0: feira de produtos da agricultura familiar ou artesanal não pode ir porque ele não tem o CISB ou o CIF. O nosso projeto de lei pede que quem tenha o SIM possa comercializar o seu produto da agricultura familiar e artesanal nos municípios vizinhos também. Então a gente quer que, como se fosse, diga sim ao SIM, quem tem o SIM possa comercializar o seu produto em todos os municípios do seu estado.
1: Dr. Flávio afirma que regras sanitárias criadas para grandes empreendimentos dificultam a regularização de pequenos produtores, incentivam a informalidade e limitam o acesso a mercados. Ele explica que o projeto prevê regulamentação pelo Ministério da Agricultura em até 180 dias.
2: Diego Andrade, do PSD de Minas Gerais, defende a criação do programa Leite do Povo para oferecer até 30 litros por mês aos beneficiários do Bolsa Família. Pela proposta, o governo federal deve pagar parte do custo e o restante seria descontado diretamente do benefício.
1: Diego Andrade afirma que a iniciativa pretende ampliar o acesso à alimentação com prioridade para famílias com crianças pequenas, gestantes e idosos. Ele também defende que a compra do leite seja feita de produtores e cooperativas brasileiras para fortalecer a produção nacional.
2: Termina agora o Jornal Câmara dos Deputados, produzido pela Rádio Câmara, com trabalhos técnicos de Wellington Teles e a apresentação de Val Monteiro e Luciana Vieira. Uma boa noite para você.
1: A Voz do Brasil está de volta na segunda-feira. Boa noite e bom fim de semana.
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1: Boa noite, 9:04.
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1: Araújo. Opa, vamos juntos a partir de agora no programa Movimento Cultural. Sextou nessa sexta-feira, dia 18 de setembro de 2026. O programa tem a produção de João Lubambo, tem os trabalhos técnicos de Aldo Leite, Emílio Bezerra, Guga Laruso. Na redação, José Roberto. Movimento Cultural de hoje traz Fábio Rocha, ele é produtor cultural e vai falar sobre o espetáculo As Cores da América Latina. Roberto Costa, que é ator e coprodutor da peça Cinderela, a história que sua mãe não contou, também vai conversar com a gente. Jaqueline Amorim, psicanalista e diretora da Ressignificar Escola de Psicanálise, que vai falar sobre o Setembro Amarelo, sobre a saúde mental. Tem muita coisa boa para trazer para a gente, a Jaqueline. Sexta-feira, dia de sessão de cinema, tem Silvana Marpoara. Tem também para você a biografia musical desta sexta-feira.

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1: Tem também os craques do Scratch de Ouro com as informações do nosso futebol. Final de semana recheado com os craques. Às 9 horas e 7 minutos no programa Movimento Cultural. Olha, o Recife Mariners voltou a ser destaque no cenário nacional. Dessa vez não no futebol americano tradicional, mas no flag football. Modalidade que é uma variação do esporte e que vai estrear nos Jogos Olímpicos de Los Angeles em 2028. Dois atletas da equipe pernambucana foram premiados entre os melhores da Taça Brasil do Brasileirão de Flag Football 2026. Confira agora os detalhes com o repórter João Lubambo.
3: O Recife Mariners, time de futebol americano da capital pernambucana, atual vice-campeão nacional e campeão brasileiro em 2024, teve dois atletas entre os principais destaques do Brasileirão de Flag Football 2026 na Taça Brasil, que aconteceu na cidade de Leme, em São Paulo, no último fim de semana. A modalidade é uma variação do futebol americano, disputada sem os bloqueios e as tentativas típicas do jogo tradicional de derrubar o adversário, com a retirada de uma fita presa à cintura do jogador para interromper a jogada. Na competição masculina, O'Shea Dunmore, do Recife Mariners, foi eleito MVP de defesa, enquanto Vinícius Thiago, o caçula, também do time pernambucano, recebeu o prêmio de revelação do campeonato. O título masculino ficou com o Leme Lizards, time da cidade que sediou o torneio, que terminou a disputa invicto, com 7 vitórias em 7 partidas. Na semifinal, o Lizards eliminou justamente o Recife Mariners, em um jogo equilibrado por 38 a 32, antes de vencer o Spartans por 38 a 28 na final. A equipe pernambucana encerrou a competição na terceira posição. Lucas Felipe Sazon, do Leme Lizards, foi eleito MVP geral masculino. E Matheus Anota, também do Lizards, recebeu o prêmio de MVP de ataque. O técnico Anderson Ibanez, o Xanchão, completou a lista de premiados da equipe campeã. Ao todo, 6 equipes tiveram representantes entre os principais premiados da competição. O Recife Mariners volta as suas atenções agora para a Superliga de Futebol Americano, onde vive grande momento na temporada. A equipe pernambucana está invicta e venceu os 4 jogos da primeira fase e chega na semifinal regional com favoritismo na busca pelo título nacional de 2026, sendo assim sua terceira final consecutiva na competição nacional. João Lubambo, Rádio Jornal, Rádio Notícia.
1: Agora 9 horas e 9 minutos.
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1: Com Pepeu Gomes. 99.

0: 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Yahoo! Aqui no Movimento Cultural. 9:18. Ainda tem muito mais para você.
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0: 9:19. Vamos aos destaques do JCPE. 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Fernando Castilho. Lula repete Bolsonaro. Explode Orçamento Geral da União e aumenta Bolsa Família. Presidente contraria o STF, que declarou inconstitucional o aumento de benefícios sociais pagos em 2022, semanas antes das eleições. Igor Maciel. Governo descobriu a inflação no Bolsa Família justo quando Flávio passou Lula. João Campos diz que ainda não há data para a vinda de Lula a Pernambuco e defende aumento do Bolsa Família. Abre aspas. Pernambuco voltou. O Leão do Norte acordou. Fecha aspas. Diz Raquel em encontro com entidades do comércio. INEP disponibiliza cartilha com orientações para a redação do Enem 2026. Parque da Jaqueira ganha 4 novas quadras e anfiteatro. Homens são presos com submetralhadoras e pistolas durante operação na região metropolitana do Recife. Gilmar Mendes valida reajuste do Bolsa Família e diz que medida não viola a legislação eleitoral. Fruticultura irrigada avança com novas variedades, tecnologia e aposta no mirtilo. Porto Digital chega a Petrolina com investimento de 12,9 milhões e foco na fruticultura. Capital do Sertão, Petrolina multiplica a riqueza da fruticultura por toda a economia. Durigan, reajuste do Bolsa Família é compatível com responsabilidade fiscal. Náutico possui 2 desfalques para o jogo contra o Cuiabá pela Série B. Apresentado oficialmente, lateral esquerdo Raí Lopes destaca bagagem europeia e foco no acesso do Sport. Santa Cruz se aproxima de 200 mil torcedores na Série C e deve ter um dos maiores públicos do fim de semana. Tairo Arruda, CEO da SAF do Santa Cruz, estará na arena para jogo contra o Floresta. Esses e outros destaques você acompanha no jc.uol.com.br. Agora 9:21.
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0: Agora 9:22.
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1: Número de feminicídios cresce 15% em Pernambuco e é o maior em 8 anos. 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
4: 9 horas e 27 minutos.
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4: Nós estamos ao telefone com o Fábio Rocha. Fábio Rocha é produtor cultural e vai conversar com a gente sobre o espetáculo As Cores da América Latina. Fábio, boa noite, bem-vindo.
5: Boa noite a todo mundo que nos ouve. É um prazer enorme estar falando com vocês.
4: A alegria é toda nossa. O espetáculo é amazonense. Você fala de Manaus, Fábio?
5: Não, agora eu estou em Recife, né?
4: Ah,
5: hoje
4: já tá
5: nós
4: aqui.
5: Fizemos a nossa terceira apresentação. Já.
4: Sim.
5: Estamos em temporada aqui na Caixa Cultural Recife, aqui no Recife Antigo. É, uma temporada está sendo de muito sucesso, uma recepção muito boa aqui na cidade, na capital de Pernambuco.
4: Ah, muito legal, porque começou dia 16. Já vamos para o último espetáculo amanhã, né? É, Fábio, nos fale um pouco sobre a companhia Panorando.
5: É, isso mesmo. Nós somos um grupo de Manaus, né? Nós estamos completando agora 10 anos de criação.
4: Uhum.
5: Estamos em Recife com o espetáculo As Cores da América Latina, um espetáculo que foi estreado em 2023, que mistura dança, teatro e manifestações populares da cultura latino-americana, entre elas o cavalo marinho, né? Um folguedo muito forte aqui no estado de Pernambuco. Isso faz com que a nossa temporada seja ainda mais prazerosa, faz com que nós possamos encontrar, né, pessoalmente algumas referências. E eu sou o diretor do espetáculo, sou do interior aqui de Pernambuco, estou em Manaus há um bom tempo já, mas as minhas origens fazem parte do processo de criação da obra e atravessam, né, o espetáculo de uma forma muito integrada,
4: uhum,
5: misturando dança, teatro e cultura popular.
4: Legal. Você é de que cidade aqui do nosso estado, Fábio?
5: Eu sou de Amaragi.
4: De Amaragi. Zona
5: da Mata Sul.
4: Zona da Mata Sul. Muito legal. Ô, Fábio, o interessante é que é uma obra bem premiada já nacionalmente, né?
5: Sim, sim. Em 2024, nós vencemos o Prêmio Shell de Teatro, que é o principal prêmio das artes cênicas no Brasil, na categoria Destaque Nacional. Esse prêmio, durante muito tempo, durante 33 anos, ele focou, né, nas produções teatrais do Rio de Janeiro e de São Paulo. E no ano de 2024 abriram, né, uma categoria nova, estrearam uma categoria nova chamada Destaque Nacional. E o As Cores da América Latina foi o espetáculo que saiu vencedor desse ano. Então, esse prêmio, junto com outros prêmios nacionais e regionais que o espetáculo já ganhou, já conquistou, eles ajudam, né, a impulsionar o alcance do espetáculo. Nós já fizemos 106 apresentações desse trabalho por todas as regiões do Brasil. Semana que vem a gente está indo para Portugal, fazer uma turnê em Portugal.
4: Legal.
5: Tudo isso falando da cultura popular, né, trazendo a cultura popular para a cena. E muitas dessas manifestações que são criações aqui de Pernambuco, são forças aqui do estado, né, como Cavalo Marinho, como Maracatu, que atravessa o espetáculo também. É esse e outros trabalhos do grupo. Então, a gente se sente muito feliz e muito honrado de poder levar esse espetáculo para tantos lugares e alcançar tantas pessoas.
4: Ô, Fábio, tem oficina amanhã, não é isso?
5: Isso, amanhã à tarde nós temos uma oficina na Caixa Cultural de confecção de máscaras, a partir do reuso de materiais que eram de figurinos, né, resíduos de figurino, aviamentos, de trabalhos do grupo e de outros ateliês lá de Manaus.
4: Uhum.
5: Nós trazemos esses resíduos que seriam descartados e com eles nós confeccionamos algumas máscaras junto com os participantes da oficina. Então é um encontro sempre muito, muito rico, né? A gente sai sempre muito feliz máscaras e com imagens muito bonitas criadas a partir desse reaproveitamento de materiais.
4: Em relação ao espetáculo, amanhã vai ser o último, mas tem algumas coisas a mais, tem um plus a mais no espetáculo de amanhã, né, Fábio?
5: Sim, a gente tem a oficina durante a tarde, à noite o espetáculo tem começa às 19h30, com acessibilidade em Libras, e após o espetáculo nós teremos um bate-papo com o elenco, né? Ainda na Caixa Cultural, dentro do Teatro da Caixa. Sim. O público é convidado a permanecer, comentar, fazer perguntas ao elenco, então é sempre muito rico e muito, muito satisfatório para a gente.
4: Poxa, legal demais. Fábio, a gente deseja muito mais sucesso, que continue também no roteiro de vocês pelo país afora. Grande abraço, viu, Fábio?
5: Grande abraço, obrigado pelo espaço, tamo junto.
4: Valeu. Fábio Rocha falando sobre o espetáculo As Cores da América Latina, que fecha a temporada amanhã na Caixa Cultural Recife. Agora 9 horas e 33 minutos.
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4: Com Fábio Júnior, 9h33.

0: Olha aí o Fábio Júnior, às 9 horas e 37 minutos.
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8: 9:42.
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8: 9:42, nós vamos falar sobre Setembro Amarelo, que óbvio que é um assunto que tem uma importância muito grande na nossa sociedade. E nós estamos conectados com a psicanalista e diretora da Ressignificar Escola de Psicanálise, Jaqueline Amorim, nossa querida Jaqueline. Boa noite, Jaqueline, tudo bem?
9: Olá, Marcelo, boa noite a todos os ouvintes da Rádio Jornal. Mais um prazer aqui, né, estar dividindo, compartilhando com você mais um evento da REP. Coisa boa, coisa maravilhosa.
8: Muito bom, alegria toda nossa, sabemos da importância do assunto, Jaqueline. A escola promove um encontro gratuito sobre prevenção ao suicídio, não é isso?
9: Exatamente, Marcelo. Agora, no próximo dia 20 do 9, né, próximo domingo, a partir das 9 horas, novamente na Livraria do Jardim. Sim. É uma livraria que está sempre nos apoiando, gratuito, abrindo as portas para a gente. Agradecer também a Livraria do Jardim. Né, será um evento que a gente, né, da REP, está promovendo sobre o Setembro Amarelo, nesse mês de prevenção ao suicídio. Né, e a gente está trazendo um tema assim que é dando um poder, né, de escuta à população, não é isso? Uhum. E a gente também está trazendo várias novidades, né, que a gente pode estar falando por aqui.
8: Olha só. Queria que você ficasse à vontade para falar sobre quem vai estar nesse encontro, Jaqueline.
9: Ah, a gente vai estar com a professora Fabiana, nossa professora lá da REP, que está sempre conosco, dando esse apoio, ela que vai estar ministrando, na verdade, será uma roda de conversa, que será com o tema Quando o Silêncio Pode Escutar.
8: Super legal.
9: Então, assim, o silêncio, ele fala muito, né?
8: Verdade. Eu queria que você ficasse à vontade para falar mais sobre a proposta do encontro, porque sabemos que a proposta é óbvia, é muito boa, muito qualificada para quem vai estar lá, Jaqueline.
9: Sim, com certeza, Marcelo. Será uma roda de conversa onde a gente vai estar falando sobre o sofrimento psíquico, as angústias, esse silêncio também que fala muito, a importância de encontrar um lugar onde a gente possa realmente estar falando.
8: Sim.
9: E lá, nessa roda de conversa, será, como já tinha mencionado aqui, com a professora Fabiana, e aí, né, os participantes, né, que estarão lá serão, assim, uma troca de conversa mesmo, de conhecimento, e quem quiser realmente participar pode ir lá, assim, na Livraria do Jardim, que fica lá na Rua Manuel Borba, 292, né, lá na Boa Vista, fica por trás do Shopping Boa Vista, a partir das 9 horas, a equipe da REP vai estar lá com os alunos, os professores, e a gente convida aí a nossa comunidade para participar desse evento maravilhoso.
8: E bem importante, sem pagar nada, é grátis, né, Jaqueline?
9: Sim, sem pagar nada.
8: Maravilha.
9: Sem pagar nada, vai ser uma troca, né? E além disso,

0: Isso, Marcelo, é, a REP, ela também está com, a gente vai estar promovendo também o projeto Escuta REP. É um projeto que está se iniciando com um preço bem social. Então, quem quiser também ser atendido com preço social é só nos procurar lá na REP, né, que fazer suas inscrições. E já estão abertas aí. A gente já está aqui anunciando de primeira mão,
1: Ah, maravilha.
0: esse projeto Escuta Rap.
1: Maravilha. Queria que você deixasse aí o perfil da rap na internet para as pessoas terem acesso a
0: Sim.
1: todas essas informações, Jaqueline.
0: Sim. A Rap, ela fica lá na Rua do Sossego, 765, em Santo Amaro. E aí a REP está de portas abertas para receber todos vocês lá. E também a gente também está com as nossas inscrições abertas para as novas turmas.
1: Maravilha, maravilha. Jaqueline, muito obrigado pela entrevista. Um abraço a todos que fazem a rap e sucesso, Jaqueline.
0: Tá, Marcelo, só um pouquinho. Eu só queria deixar o telefone aqui de contato
1: À
0: para
1: vontade.
0: quem quiser nos procurar, tá certo? Que é o 99683-3810. É só nos procurar, também pode ir lá no Instagram, visitar a nossa página, que lá está tudo o que acontece lá na REP. Então, você que quer ser um psicanalista de sucesso, vem nos conhecer, tá bom? Marcelo, muito
1: Maravilha.
0: obrigado e boa noite para você.
1: Boa noite,
0: Te encontro por
1: abração.
0: lá também, né? Te
1: Ah,
0: espero.
1: sim, maravilha. Temos que marcar presença. Valeu, um abraço,
0: Com
1: Jaqueline.
0: certeza.
1: Obrigado.
0: Até mais, Marcelo.
1: Até
0: Fica com Deus.
1: mais.
0: Muito obrigado pela oportunidade.
1: Você
0: Tchau, tchau.
1: também.
0: Boa
1: Tchau,
0: noite.
1: tchau, tchau. Boa noite. A psicanalista e diretora da Ressignificar Escola de Psicanálise, Jaqueline Amorim, fazendo a chamada para esse encontro do próximo domingo. Um encontro sobre prevenção ao suicídio, fazendo parte da campanha do Setembro Amarelo. 9h48, daqui a pouquinho nós vamos conversar com o Roberto Costa sobre a peça Cinderela, a história que sua mãe não contou. Vamos ao intervalo, é rápido, 9h48.

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17: 9:54.
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17: Cinderela, a história que sua mãe não contou. Tente lembrar aí, há quanto tempo que você escuta falar desse espetáculo. Eu não vou contar para você, não. Vou deixar para o nosso querido Roberto Costa. Roberto Costa é ator, é coprodutor da peça e está com a gente online. Grande abraço, Roberto. Bem-vindo. Opa, deixa eu só... Aciona o teu microfone.
18: Cinderela. Né?
17: Agora. Bem-vindo. Boa noite, Roberto. Tudo bem?
18: Boa noite a todos da Rádio Jornal. É você, Marcelo. Agradecer pelo espaço aí aberto para a gente falar um pouquinho da Cinderela.
17: Super legal. Eu provoquei aqui o pessoal para... Tem gente falando aí 10 anos, 20 anos, 25. São quantos anos, Roberto?
18: Nossa, agora domingo, dia 20, exatamente, a gente faz 35 anos.
17: Olha só.
18: Que a peça, cara, estreou e que a personagem permanece aí viva também. E o espetáculo também, né?
17: Sim.
18: É, lotando teatros ainda.
17: Maravilha. 35 anos, e aí eu queria que você falasse agora sobre o sucesso que a peça alcançou nacionalmente. Girou um bocado, né, Roberto?
18: Girou muito, né? Nós estreamos, como eu te falei, em 91 aqui

0: no Recife. É, de início foi no, dentro de uma boate. Era um esquete de 20 minutos. E foi tanto sucesso que a gente passou para o teatro, né? Na época não tinha pauta, como a gente chama, que é a vaga para fazer os espetáculos. E nós só tínhamos uma proposta que era meia-noite. O doutor Reinaldo Oliveira falou: se vocês quiserem fazer meia-noite, a gente deixa. E a gente falou: tá, tudo a ver, né? Cinderela, meia-noite, sapatinho, não é sapatinho, mas é peruca que perde. Vamos embora, vamos enfrentar. E aí foi muito legal porque o espetáculo começou com umas tiradas bacanas de marketing, né? A gente trocava ficha telefônica por desconto no ingresso, vale de passe A, passe B, eu lembro na época tinha isso também, ficha telefônica, até ticket de lojas americanas a gente trocava na bilheteria. Então começou fazendo essa algazarra, as pessoas ficaram curiosas para saber o que era isso, né? E depois que a gente participou das Vias de Olinda através da TV Jornal, aí a peça explodiu, né? A peça explodiu. E foi esse sucesso todo, ficou quase 10 anos em cartaz, ininterruptamente. Inclusive, como você falou aí, viajando por vários estados do Brasil.
1: Muito legal. É, a agenda é comemorativa e tem outras novidades que eu queria que você falasse pra gente, Roberto.
0: Exato, nesses 35 anos agora, a gente achou que era uma data bem especial, porque é uma vida, né, Marcelo? Tinha gente que não tinha nem nascido ainda.
1: Exato.
0: Hoje é pai de família e tudo. E aí eles
1: Isso.
0: vão levando um aos outros. E aí a gente preparou uma exposição também lá no Shopping Itacaruna, na Praça Olinda. Então são duas salas lá que conta toda a história, tem uma linha do tempo bacana, tem figurinos originais, saudosos. Então o pessoal que vai lá, quem conhece, dá aquele mergulho, né, na nostalgia. E quem não conhece, vai lá para conhecer. Como é que é isso? Que história é essa que a mãe não contou? Que peça é essa que Recife abraçou, né? E aí que está tudo lá na exposição. E aí a gente vai lançar também um vídeo no YouTube, contando as particularidades, os bastidores do espetáculo.
1: Maravilha. E qual é o perfil de vocês no YouTube?
0: Tem o da Cinderela, que é o Cindigran, né? E tem o nosso Roberto Costa Produções.
1: Maravilha, vai estar nos dois. Roberto, conta pra gente sábado que vem, domingo que vem, horário, ingressos. À vontade.
0: É, de início iam ser duas sessões lá no Teatro do Parque, né? Que é um teatro que a gente tem muito carinho por ele também, que foi lá que a gente estourou também no vivo, em Todos com a Nota. Era uma apresentação,
1: Lembro.
0: fizemos duas, depois a gente teve que fazer no Geraldão, porque não coube de tanta gente na Conde da Boa Vista, foi uma loucura. E aí
1: Espetacular,
0: nós
1: velho.
0: fizemos para 15 mil pessoas no Geraldão, isso é um marco também que a gente guarda com muito carinho. E aí agora iam ser duas sessões. E a gente teve que abrir mais uma extra, porque lotou rapidamente. E aí já lotou tudo também. Não tem, infelizmente, não tem mais ingresso. E a
1: Eita, é isso
0: gente fica
1: aí.
0: muito feliz com isso,
1: É
0: né? O Recife
1: sucesso.
0: sempre abraçando Cinderela, assim.
1: Ô, Roberto, e o elenco, como é que está? Mudou muito? Tem muitas modificações? Não.
0: Olha, o elenco, alguns foram para o céu, né? Nesses 35 anos, a gente sabe que acontece muita coisa. Nós perdemos o João Ribeiro na Covid. É, antes, a gente tinha perdido já o Rigá, que fazia o nosso príncipe, o primeiro príncipe, e o Luciano Rodrigues, que fazia a primeira madrasta. Então, esses três não estão conosco mais, óbvio, e foram substituídos por atores convidados. Mas temos quatro componentes do início da temporada, que somos eu, que faço a bicha madrinha, tem o Jason, que faz a Cinderela, obviamente, graças a Deus está com a gente, né? E o Hinaldo Oliveira, também, que faz uma das piniqueiras do reino, e o Paulo de Pontes, que substituiu o Luciano também já naquela época, lá nos anos 90.
1: Espetacular. É riso garantido, é diversão garantida. Algo mais que você queira deixar registrado, Roberto?
0: A gente quer agradecer demais ao público pernambucano, que sem eles a gente não tinha conseguido nada disso, né? Esses recordes todos. A Cinderela virou, participou também de programa de rádio, teve um programa de rádio de sucesso na época. A gente entrou na música também, né? Com vários CDs. O Jesus ficou aí na televisão por mais de 20 anos e é apresentador de TV até hoje também. Então, assim, não é só um espetáculo de teatro, né? É um espetáculo que mudou a vida não só da gente, como das pessoas. Eu vi antes na entrevista sobre suicídio e tal, que vocês estavam fazendo aí. E
1: Isso.
0: a gente tem nas histórias que contam pra gente que tem pessoas que iam pro teatro fazer terapia.
1: Olha que
0: E que muita
1: legal.
0: gente não se matou, inclusive. Eu recebi um dado de um médico, que hoje é médico. Ele falou: Ó, eu não me matei na época. Eu tinha uma família muito repressora e na época eu não me matei porque eu ficava vendo a fita de
1: Que
0: vocês.
1: legal,
0: E
1: cara.
0: aí eu dizia: se eles podem, eu também posso. E eu não vou.

0: Essa Cinderela, a história que sua mãe não contou. 10 horas e 2 minutos agora.
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0: Aí tem Silvana Marpoara daqui a pouquinho.

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2: 10 horas e 9 minutos aqui no programa Movimento.
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2: Olha, o Davi tá ligado com a gente aqui, quer escutar uma música. Um abraço, Davi. Deixa eu ver também quem aparece. No WhatsApp da Rádio Jornal, aqui o nosso querido Andrade de Rio Doce. Peço que, se possível, você faça alguma entrevista com um especialista em relação à ludopatia. Esse tema está muito atual e quanto mais abordagens, mais caminharemos para o fim dessas bets online que estão silenciosamente destruindo vidas e famílias. Pergunto, quem são os maiores interessados para que esses sites de apostas continuem online? Um excelente fim de semana para todos nós. Discussão muito boa. Vamos trazer, sim, Andrade. Muito boa. Inclusive, ontem saiu uma nota, né, dos grandes clubes do país, chamando para uma reflexão. Porque uma boa parte mesmo dos clubes são patrocinados. E aí tem uma discussão que deve ser encarada mais profundamente. A diferença entre cassino, esses jogos do Tigrinho, né? E apostas esportivas, em esportes. Porque no Brasil, antes de serem regularizadas, as apostas sempre ocorreram, né? Só que de forma ilegal. De forma ilegal. E aí se atualizaram, né? Legalizaram. Elas invadiram o espaço legalizado, pagam impostos, tudo. E, inclusive, os ganhadores, né? Tem essa questão nos apostadores de esportes. E merece uma reflexão mesmo. Vamos trazer, sim, viu, Andrade? Um grande abraço e obrigado pela audiência e pela reflexão. Chiclete de Limoeiro com a gente, Emiliano de Piedade, tô ligado na Rádio Jornal. Eliane Araújo, reside na Iputinga, parabéns pelo programa, tá ótimo. Vai oferecer uma música à mamãe Lindalva. Saúde e paz. Valeu, Eliane, valeu, Lindalva. 10 e 11... São 10 e 11, então antes das músicas vamos circular com as informações aqui do programa Movimento. Maior valor da série histórica do Banco Central destinado ao crédito habitacional para pessoas físicas em Pernambuco impulsiona o mercado imobiliário. As informações com o repórter João Lubambo.
3: O crédito habitacional para pessoas físicas em Pernambuco atingiu o maior valor da série histórica do Banco Central. Em julho de 2026, a carteira chegou a 35 bilhões e 400 milhões de reais. O valor representa um crescimento de 18% em relação ao mesmo período do ano passado, quando o saldo era cerca de 30 bilhões de reais. O avanço foi o segundo maior entre os estados do Nordeste. Ao mesmo tempo, a inadimplência dos financiamentos habitacionais caiu para 0,94%, também o menor índice da série histórica. Segundo especialistas do setor, o resultado chama atenção por ocorrer em um cenário de juros elevados, que torna os financiamentos mais caros para as famílias. É o que explica Daniele Lemos, gerente de pessoa física e jurídica do Sicredi em Pernambuco.
4: O crédito imobiliário tem uma característica diferente de outras modalidades, porque está diretamente ligado a uma necessidade de longo prazo das famílias. Mesmo em cenários de juros mais elevados, existe uma demanda que permanece, seja para aquisição da moradia, seja para substituição ou ampliação do imóvel.
3: Dados da Associação Brasileira das Entidades de Crédito Imobiliário e Poupança também mostram um crescimento. Somente no primeiro semestre deste ano, os financiamentos imobiliários com recursos da poupança movimentaram R$1,7 bilhão em Pernambuco. O aumento foi de 15,9% em relação ao mesmo período de 2025. Daniele Lemos aponta também que o financiamento pode ser uma opção para quem deseja investir.
4: Para quem busca diversificar o patrimônio, o imóvel residencial pode ser uma alternativa de investimento. O financiamento permite preservar parte da liquidez financeira e, ao mesmo tempo, estruturar a aquisição de um bem que pode fazer parte do planejamento patrimonial e sucessório.
3: Além da poupança, o mercado tem ampliado o uso de outras fontes de recursos, como o FGTS, as letras de crédito imobiliário e os certificados de recebíveis imobiliários. Para representantes do setor da construção civil, o financiamento continua sendo uma das principais formas de transformar a procura por moradia em compra efetiva, ao permitir que o valor do imóvel seja dividido em parcelas ao longo dos anos. João Lubambo, Rádio Jornal, Rádio Notícia.
2: 10 horas e 14 minutos, mutirão, opa, é a outra aqui. Detran Pernambuco garante estar adequada à alta demanda pela primeira CNH após a flexibilização das regras da formação dos condutores. As informações com a repórter Roberta Coutinho.
5: A procura pela primeira carteira de motorista em Pernambuco aumentou 468% em 2026. A alta é impulsionada pelo Programa Federal CNH do Brasil, que reduziu custos em diferentes etapas da emissão do documento. Dados do Ministério dos Transportes mostram que 2 milhões de brasileiros tiraram a habilitação entre janeiro e agosto de 2026. Aqui no estado, também tivemos um aumento e as mulheres representaram um salto nessa demanda. Como detalha, o diretor-geral do Detran Pernambuco, Bruno Santos.
6: A gente costuma fazer um comparativo do ano passado para o mesmo período desse ano. Durante todo o ano 2025 foram 87 mil pessoas e nos 8 primeiros meses desse ano foram 160 mil pessoas. Na verdade, mais de 160 mil pessoas que deram entrada no serviço de primeira CNH aqui no Detran. Esse número, em números nacionais, corresponde a 55% de mulheres buscando esse serviço de primeira CNH. Nós saímos de um patamar de 4 mil vagas para 12 mil vagas por mês com o incremento dessa nova plataforma e com o incremento de novos turnos. O pátio do Detran hoje funciona ininterruptamente 7 dias por semana, de domingo a domingo. Então isso é um avanço significativo, não apenas aqui na sede, mas em diversas regiões do estado. Agora você pode fazer o seu exame prático, todo o seu curso, ou melhor, o seu curso teórico pela internet. Então isso facilita muito para as pessoas. Então a gente registrou um aumento em todas as faixas etárias.
5: Para muita gente, tirar a CNH é uma oportunidade de conseguir trabalho e ter mais liberdade. Bruno explica o passo a passo para quem quer dar entrada na habilitação.
6: Primeira pessoa tem que iniciar pela parte teórica. Vai lá na sua, ou procura a sua autoescola, procura o seu, ou talvez pela plataforma do CNH do Brasil, você vai fazer o seu curso teórico, tanto no CFC quanto no aplicativo. Sendo aprovado, concluindo essa parte teórica, você vai se habilitar para fazer o exame teórico. Sendo aprovado o exame teórico, você se habilita a dar início às aulas práticas. Deu início às aulas práticas, você vai se habilitar para fazer o exame prático. O agendamento a gente sempre reforça, ou pelo CFC, daqui a pouco também pelo instrutor autônomo, ou pelo sistema do Detran, site ou aplicativo.
5: É importante ficar atento que depois de concluir as etapas no aplicativo CNH Brasil, o candidato faça o agendamento de primeira habilitação no site do Detran Pernambuco. Essa marcação é indispensável para continuar no processo. Roberta Coutinho, Rádio Jornal, Rádio Notícia.
2: Agora 10 horas e 17 minutos.
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11: Agora 10 horas e 25 minutos.
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0: partir de agora, aqui no Movimento Cultural, a professora, jornalista e analista de cinema, nossa amiga Silvana Marpoara. Boa noite, Silvana.
1: Boa noite, Marcelo, queridos ouvintes da Rádio Jornal.
0: Já se passaram 7 dias e estamos aqui de volta. Passa rapidinho, né, Silvana?
1: Pois é, a nossa noite de terça-feira é

0: maravilhosa.
1: Exatamente, vamos falar das coisas da sétima arte. Eu sei que nesse caderninho aí, eu falo caderninho porque você tinha me dito que você é raiz. Você é raiz, né?
0: Isso.
1: Você é como eu. Eu gosto de ler no físico e gosto de escrever.
0: Papelzinho.
1: É, exatamente. E ele ainda funciona e muito bem, viu? Muito bem.
0: Pois é, porque eu vejo que às vezes as pessoas ficam tão sempre dependentes da tecnologia.
1: Isso.
0: E o papelzinho nunca me deixa na mão, né?
1: É.
0: Então, continuo aqui com meus caderninhos, minhas canetas e tá tudo certo.
1: Os neurocientistas, os caras que estudam muito neurociências, eles dizem que quando a gente sai do papel de vez, abandona e a gente vai só pra telinha, os neurônios da gente, aqueles que os meus eu chamo de tico e teco, eles ficam preguiçosos, viu, Silvana? Já são poucos, ficam preguiçosos, viu?
0: Pois é, eu acredito muito nisso, mas eu escrevo todos os dias, Marcelo, todos os dias. Eu acho que é um exercício, primeiro porque senão daqui a pouco a gente não vai saber mais escrever, né?
1: Sim, verdade.
0: A gente só vai digitar porque a necessidade das pessoas, da agilidade, da rapidez. Tem gente que não quer nem escrever, só manda áudio, por exemplo, né?
1: Isso, verdade.
0: Então, nem mensagem as pessoas mandam mais. Mas eu acho que o ato de escrever ajuda essa coisa da cognição, né? Das ideias. As minhas ideias fluem melhor quando eu vou para o papel, depois eu vou para o computador.
1: Ah.
0: Mas eu tenho que poder, né, sentir que estou... Tic-teco, os meus também, que estão funcionando. Eu tenho que colocar em atividade, né? Isso é exercício, né?
1: Exatamente. Então, vamos começar de que lado, Silvana?
0: Pois é, antes de tudo, sabe o que eu queria dizer? Eu estava dando uma revisada aqui nas minhas anotações.
1: Ah.
0: Marcelo, hoje só temos notícias do cinema brasileiro. Olha que coisa maravilhosa.
1: Ah,
0: todas
1: legal.
0: As notícias que eu vou falar aqui são sobre o cinema brasileiro.
1: Que
0: olha
1: beleza,
0: a que ponto nós chegamos. Que coisa maravilhosa, né?
1: Que beleza, legal demais, legal demais.
0: Pois é.
1: Eu sei que bilheteria deve estar nesse meio aí, né?
0: Exatamente, então começa logo com eles, então.
1: Comece.
0: Que é Minha Melhor Amiga.
1: Isso.
0: Né, o filme da Ingrid Guimarães e da Mônica Martelli, que bateu os 3 milhões de espectadores.
1: Uhum.
0: E assim, elas estão numa celebração enorme. A gente falou bastante do filme na semana passada, né? E as pessoas estão curtindo, estão se divertindo. É aquilo, né? Eu fiz as minhas ressalvas sobre o filme e tal, mas eu acho que a gente tem que dar esse voto, né, de confiança das pessoas também.
1: Sim.
0: Porque é a coisa da comédia, né, Marcelo? Eu acho que as pessoas precisam, né, da risada, precisam da diversão. Nem tudo também precisa ser tão sério.
1: Uhum.
0: Então, eu tô vendo, assim, que essa semana tem uma mobilização ainda maior.
1: Sim.
0: E, inclusive, a distribuidora do filme com a produtora já avisaram que vão fazer uma sequência desse filme.
1: Olha,
0: então,
1: que legal.
0: Pois é, isso é muito bom também, né? Essa história que os americanos fazem muito, o filme dá certo, faz 1, 2, 3, 4, 5, né?
1: Exato.
0: E a gente está entrando nessa linha. Eu espero que elas trabalhem ainda mais o texto, que venham com questões mais importantes também, mais sérias desse universo feminino, já que é de uma riqueza enorme. Mas esse primeiro, eu acho que está valendo. Se as pessoas estão rindo, estão se divertindo, está fazendo com que elas, né, voltem ao cinema, eu acho que é maravilhoso. Então, Minha Melhor Amiga bateu aí os 3 milhões de espectadores do filme mais visto no Brasil nos últimos tempos e bateu até o Homem-Aranha, só para você ter uma ideia.
1: Deixa eu lhe perguntar uma coisa, que é a seguinte, nesse sentido desse filme, geralmente a gente comenta aqui, você traz para gente, às vezes que os produtores, os atores, enfim, quem faz filme nacional às vezes reclama pelo tempo que fica em exibição, né?
0: Sim,
1: é difícil você competir com as grandes distribuidoras de fora do país. Mas aí o seguinte, nesse caso específico, e aí eu fico feliz porque acho que é a segunda ou a terceira semana que o Minha Melhor Amiga continua em cartaz, mas aí eu te pergunto, os nossos filmes de comédia geralmente duram mais? Ou esse filme em si, ele tem esse bônus mesmo de ser um filme que segurou? Ou é porque é comédia, Silvana?
0: Eu acho que duas coisas. Acho que a comédia, a gente vem de uma cultura, por exemplo, antes desse filme, quem fazia esse grande sucesso era o Paulo Gustavo, né? Ele fez 3 filmes de enorme sucesso, inclusive a mesma diretora, que é a irmã da Mônica Martelli.
1: Sim.
0: É a mesma diretora do filme do Paulo Gustavo, ela era muito amiga dele. Então, é uma diretora de sucesso, né?
1: Uhum.
0: Que vem com a comédia, e eu acho que tem dois pontos. Primeiro, vamos analisar assim. Por que que fez tão sucesso a história com o Paulo Gustavo? Porque falava de família. Sim. A mãe, né? O personagem, a coisa família. Isso atrai um público enorme, porque todo mundo, em algum momento, tem alguém da família parecido com a Dona Hermínia e aqueles dramas familiares, né? Que acabam virando uma grande comédia.
1: Sim.
0: Nesse filme, é o público feminino, que eu acho que se sente muito pouco representado no cinema.
1: Ah,
0: né? Porque a gente está num momento assim, toda a valorização, hipervalorização do jovem. Tudo é muito jovem, todo mundo, né?
1: Sim.
0: A internet valorizando a jovialidade. Aí vem duas cinquentonas, né? Contando histórias. Quer dizer, você vai lembrar da mãe, da tia, da vizinha, da amiga, ou você mesma.
1: Sim.
0: E o público feminino, que eu acho que é o grande objetivo, assim, desse público, desse filme e do mercado de cinema, né? Que eu acho que estava meio carente, assim. Talvez agora outros filmes apareçam, sabe? Outras temáticas apareçam. E utilizando atrizes nessa faixa etária, que tem reclamado muito, já que, por exemplo, as novelas, hoje, o grande negócio são com atrizes jovens e essa coisa do etarismo, que tanto se fala também hoje. Eu acho que vem quebrar um pouquinho. Então, eu acho que é porque é comédia, né? Que a gente gosta.
1: Sim.
0: E porque são assuntos que acabam interessando a todo mundo, porque é um público que tem um poder de comando, sabe, Marcelo?
1: Uhum.
0: As mulheres hoje, elas têm um poder maior financeiro.
1: Sim.
0: E elas querem se ver representadas na tela grande também. Então, acho que é mais ou menos por aí.
1: Otimamente respondido. Minha melhor amiga, então, sucesso de bilheteria, Silvana.
0: Pois é. E aí, nesse caminho, olha que interessante. A gente falou na semana passada que do dia 10 ao dia 17, ou seja, até ontem, a gente ia ter aquela semana do cinema, a R$10, né?
1: É, isso.
0: Marcelo, eu vi uma cena ontem no Shopping Recife, é impressionante, assim, o cinema lotado, como eu nunca mais tinha visto na minha vida. Porque eu acho que prova também que o público gosta de cinema, o público gosta do teatro, gosta da cultura, a questão é o acesso. Né? Então, na hora que eu possibilito a R$10 uma ida ao cinema, as pessoas vão. Então, assim, foi uma cena que eu acho que nem uma pré-estreia de um filme muito famoso. Eu tinha visto tanta gente interessada né, em ir ao cinema, levar a família. E claro que o filme da Ingrid e da Mônica também é um grande interesse. Mas eu acho que é uma coisa... Eu sempre reclamo aqui do preço de ingresso de pipoca, né?
1: Sim.
0: Eu sempre faço essas observações. Mas eu acho que... Ah, porque o público não vai ao cinema. Ah, porque o streaming não sei o quê. Não. Eu acho que a gente precisa repensar o acesso que a gente dá aos produtos de cultura.
1: Sim,
0: né? Porque na hora que você possibilita, aí ó, um grande sucesso. Foram mais de 6 milhões de espectadores em uma semana, Marcelo.
1: Olha só, que legal.
0: É muita coisa, viu?
1: Isso, demais. Bom demais. É para a gente comemorar, né?
0: Exatamente. Bota preço mais barato, né, Marcelo? Por que tem que ser tão caro?
1: Isso.
0: Né? Por que não é nada pipoca, custa uma fortuna, sabe? Eu não consigo entender essa lógica, né, de você sacrificar as pessoas. Lembrando do valor do salário mínimo, quer dizer, a gente já é sacrificado de tantas maneiras, por que que um produto cultural tem que ser tão caro? Né? Já que, na maioria das vezes, tem subsídio de incentivo, então não era para ficar tão caro assim, né?
1: E aí o seguinte, né? Já que às vezes o comércio aí, independente do ramo que esteja, mas a gente sabe que o comércio é sempre o comércio, faz mais parcerias, né? Abre mais parcerias para baratear o preço a quem ao telespectador, quem vai assistir, né?
0: Exatamente.
1: Acho que
0: a grande questão é possível. Né? Essa semana
1: é possível,
0: aí do cinema mostra que é possível, porque as pessoas têm interesse, sim. Então, na hora que você barateia um pouquinho, as pessoas, né, se sentem motivadas a sair de casa. Porque é aquilo que eu sempre falo também, não é só o ingresso, né, Marcelo? Tem o ir e o vir, tem o transporte, tem o lanche, quem tem uma criança, que sempre tem algum gasto periférico ali. Então, não é só o ingresso. Então, na hora que eu consigo diminuir um pouco o preço do ingresso, eu possibilito que várias pessoas tenham acesso ao produto cultural, ao filme, e isso é muito legal.
1: Para não acabar com a situação do livro, né? A gente sabe que
0: exatamente.
1: O Brasil tem muitos leitores, mas muitos deles acabam sendo impedidos de ter acesso ao que ele tanto gosta, que é ler, né?
0: Pois é, e a gente vê, ano que vem vai ter Bienal, né? E durante a Bienal a gente vê muito isso, assim, como as pessoas gostam, como as pessoas frequentam. A isso. Quantidade do público é sempre muito grande.
1: Exato.
0: E tem, assim, tem vários livros que acabam sendo vendidos por um preço também mais acessível, uhum. Mas o livro ainda é um produto muito caro também, né?
1: É.
0: Por mais que a gente entenda, assim, é o papel, a impressão, mas também acho que poderia haver uma maneira da gente não precisar pagar tão caro por um livro, exatamente para possibilitar que todo mundo tenha acesso.
1: Exatamente.
0: Essa coisa do acesso, essa democratização da cultura, acho que é a grande batalha, né? Para quem faz cultura, né? Para quem vive da cultura, e para que as pessoas tenham mais acesso mesmo, para a gente não emburrecer. Né? Para a gente não ficar tão limitado. Então, livros, shows, filmes, tantas coisas que podem ser melhor oferecidas, né? Um preço mais acessível para todo mundo.
1: Exatamente, é o caminho, é por aí.
0: Você lembra que na semana passada você me perguntou sobre o filme que seria indicado, né?
1: Lembro.
0: Brasil, ao Oscar?
1: Uhum.
0: Você perguntou o que eu achava, qual seria?
1: Isso.
0: Pois é, já temos o resultado.
1: Uhum.
0: Né? Ganhou o Feito Pipa, que é aquele filme que já ganhou o Festival em Berlim, já ganhou Gramado, que conta com Lázaro Ramos, né, no elenco.
1: Sim.
0: E é uma grande surpresa, todo mundo feliz, porque é um filme muito bonitinho, assim, muito de um menino que é criado pela avó, e essa avó vai, né, começa a ter os sintomas de Alzheimer, e ele não quer ficar longe dela, então ele começa a mentir, dizendo que tá tudo bem. Né? E,
1: uhum.
0: Então é uma história muito bonita, assim, né? É gravado no Ceará, então também tem essa peculiaridade aí. E é o filme que vai representar a gente naquela vaga lá, a suposta vaga para filme estrangeiro. Então a torcida começa desde já, né, para o Oscar 2027. E olha que coisa interessante.
1: Ah.
0: O primeiro filme, vamos pegar esses três últimos anos, né?
1: Sim.
0: Ainda Estou Aqui. A gente tinha a Fernanda Torres.
1: Uhum.
0: O nosso, né? O Agente Secreto com o Wagner Moura.
1: É.
0: E agora o filme com o Lázaro.
1: É.
0: Os três estão num filme chamado Saneamento Básico, que é um filme já tem algum tempo.
1: Sim.
0: E aí o povo tá brincando, mas dizendo assim, 2028 tem que ser um filme, então, com a Camila Pitanga, que é a quarta atriz, né, do Saneamento Básico, porque é uma saga que todo mundo que fez esse filme vai até o Oscar. Então, isso que já o filme já tem bastante tempo também, mas é interessante isso, né? Porque eles são todos da mesma geração, são amigos, e estão aí fazendo filmes, e estão chegando, né, próximos a essa grande premiação que é o Oscar. Então, vamos aguardar aí se a gente vai conseguir essa vaga. Vai começar aquela campanha maravilhosa,
1: uhum.
0: De todo quanto é lugar, eles vão dar entrevistas, vão começar
1: legal
0: a verdadeira
1: demais.
0: Campanha. Mas é muito bonito que um filme, né, rodado no Ceará, e que fale de família de novo, possa, né, ter essa chance aí de concorrer a uma vaga no Oscar.
1: Eu fiquei muito feliz quando você falou, e aí eu fui dar uma pesquisada e vi uma coisa que me deixou mais feliz ainda. Quando a gente fala em cinema, geralmente se foca muito nos atores, atrizes, no diretor, diretora, mas a figura do roteirista... Queria trazer para você aqui, obviamente você já deve ter contato com essa informação, cearense André Araújo, formado pela Universidade do Estado do Rio Grande do Norte.
0: Pois é, maravilhoso.
1: Que legal, né? Que legal, porque ele estudou comunicação social em Mossoró. E aí você imagina, né? Garoto, jovem, interior do estado. Aliás, ele vem do Ceará, né? Vai do Ceará para Mossoró. E daí tem um feito como esse, termina seus estudos, óbvio, mas mais adiante consegue o sucesso profissional. Como é legal, né, Silvana?
0: Pois é, e sair exatamente daquele roteiro previsto que todo mundo sempre acha que para produzir filme tem que estar no eixo de São Paulo, né?
1: Exato.
0: Eu acho que a gente já conseguiu mostrar esse ano com o Agente Secreto, né? Pernambuco, Recife.
1: Isso.
0: E agora a gente vai para o Ceará, a gente vai, né, para um cara que estudou no Rio Grande do Norte. Eu acho que você tem toda a razão, assim, o que importa é a história, né? O roteiro que é importante.
1: É.
0: Né? Claro, as boas atuações, uma boa direção, tem uma série, são vários, é o verdadeiro trabalho de equipe, né?
1: Isso,
0: o do cinema.
1: Isso.
0: Mas uma história bem contada, né, Marcelo?
1: É
0: incrível. Então, quem sabe contar uma história ganha muitos pontos, assim. Eu acho que o Feito Pipa, que ainda não entrou em cartaz aqui, está todo mundo muito curioso, está fazendo essa carreira aí de festivais, mas aí certamente quando entrar a gente vai falar bastante dele. E tem um ator mirim que já está até grandinho, viu uma imagem dele em Gramado, que ele quando filmou era menorzinho, ele agora já... O menino cresce rápido também, né?
1: Isso.
0: E eu acho que ele, assim, é um grande talento, eu já vi também a entrevista do Lázaro Ramos falando sobre ele, essa coisa de ter um ator mirim, né? Um menino protagonizando, eu acho que conta várias coisas, então é o roteiro com todo esse aparato aí de produção, que o Feito Pipa, né? Que nome bonito, é o filme aí que vai representar a gente no próximo Oscar, provavelmente, né? Uma das vagas a gente vai tentar garantir aí.
1: E eu lembro que quando eu perguntava semana passada, eu fiz uma pergunta até covarde contigo, né? De jogar assim pra cima. Vai, Silvana, resolve aí, você citou ele como um dos possíveis, né? Você lembra, né?
0: Ou...
1: E tá lá.
0: Eu falei dele e falei dos 100 dias, que é o filme do Mick Clink.
1: Sim, né? Sim, lembro, então, exato.
0: É, porque tinha coisa do apelo internacional. Inclusive, eu vi uma entrevista do Mick Clink, fizeram uma sessão especial essa semana do filme pra ele, pra família. E ele muito emocionado, né? E assustado, ele dizendo que a atriz que fez o papel da mãe dele é assustadoramente parecida com a mãe dele. Ele escreveu um susto quando viu, né, pronto. E bonito isso também, né? Um filme que conta a história... É muita responsabilidade, né? Contar a história de uma pessoa que está viva, está ali assistindo tudo. Então também estou muito curiosa para ver. Mas eu acho que está muito bem representado, né? Qualquer dos filmes, eram 15 que estão concorrendo, até fecharam em 6. Mas eu acho que está muito bem representado. Eu acho que vai ser muito bonito que o Feito Pipa possa representar a gente. E o 100 Dias, que é o filme da Mink também, que vai fazer uma belíssima carreira aí no cinema.
1: Poxa, espetacular. Silvana Marpoara. O que temos mais, Silvana?
0: Pois é, por falar em Oscar, olha só como isso... A gente está muito metido, Marcelo. Estamos todos muito metidos. O filme Os Arcos de Olinda, que conta a história do único McDonald's na história do mundo que quebrou, que foi em Olinda, né?
1: Sim.
0: Ele passou também em vários... É um curta-metragem, passou em vários festivais, inclusive aqui no CNPE. Pois ele vai ter uma exibição especial amanhã, às 18 horas, lá no Cine Olinda, na estrutura do lado de fora ali, porque o Cine Olinda, você sabe que é o cinema que está fechado desde os anos 70.
1: Sim.
0: É a grande batalha, né, da cultura pernambucana, que esse cinema seja revitalizado, que seja, né, dado de volta à população.
1: Isso.
0: E cada governo que muda, que passa por Olinda ou pelo governo do estado, promete que vai fazer e acaba não fazendo. Então, vamos de novo acreditar, já que estamos no ano da eleição, né, que o cinema vai voltar para a população. Eles vão usar aquela estrutura ali de fora para exibir o filme. Acredito eu que num telão, né? E começa a campanha do Arcos de Olinda para o Oscar 2027 também.
1: Ou seja,
0: temos a chance, né, de ter um curta-metragem, porque tem a categoria de curta-metragem, concorrendo ao Oscar. Porque eu acho que é um filme, primeiro, que ele tem um apelo muito comercial, nesse sentido de... Como é que pode a maior franquia do mundo, né, não ter funcionado, não ter dado certo na cidade de Olinda? E ele explica porque tem várias questões econômicas, enfim, uma série de questões que o filme coloca, com muita diversão. É um filme muito divertido também. Então eles começam essa temporada aí da campanha, e eles, né, o start amanhã, então quem puder vai lá assistir Os Arcos de Olinda, 18 horas lá ao lado do Cine Olinda, bem ali no carro, né? Bem ali na entrada de Olinda. Vai ser bonito, todo mundo lá prestigiando. Já pensou se a gente consegue um filme, né, produzido ali em Olinda?
1: Imagina.
0: Concorrendo a uma vaga no Oscar também de curta-metragem, vai ser um sucesso.
1: Exatamente, espetacular, né? Estamos aqui nessa torcida, viu?
0: Pois é. Contarei, vou lá amanhã olhar e conto pra você.
1: Opa.
0: A semana que vem, o movimento todo, como é que foi.
1: Maravilha, traga mesmo.
0: Outra notícia que eu queria comentar é que saiu essa semana. Lembra que a gente falou bastante aqui de uma série da Prime, da Amazon, né? Que se chama Cangaço Novo.
1: Lembro.
0: A gente falou bastante quando estreou a primeira temporada, que foi em 2023. E aí esse ano, né, a segunda temporada. E é uma pena porque a notícia é que cancelaram, ou seja, não vai ter mais uma nova temporada. E tá todo muito chateado, assim, porque é uma série muito bem produzida, né, gravada aqui no interior da Paraíba, na nossa Hollywood nordestina, né, a cidade de Cabaceiras, e com Alice Carvalho, que também, né, surgiu nessa série e fez tantas coisas bonitas, inclusive o Agente Secreto, e o Alan, né, também que é um ator Souza Lima, que é um ator também bastante conhecido.
1: Sim.
0: E aí a notícia é a seguinte:

0: que a série foi cancelada? Aí a gente tem que fazer uma breve análise aqui. Primeiro, porque quando fizer... Eu nunca tinha pensado nisso, Marcelo, mas olha que interessante.
1: Ah.
0: Uma série, 2023 para 2026, deu 3 anos de intervalo, é como se o público perdesse interesse por aquilo.
1: Entendi.
0: Então, o erro da produção foi não ter feito logo assim. Por isso que, olha, o filme da Ingrid tá dando certo. Pronto, então já vamos confirmar que vai ter um novo filme e agora corre-se para produzir, né?
1: Sim.
0: Porque esse tempo que você dá de uma produção para outra, muitos anos, você acaba perdendo um pouco do interesse.
1: Uhum.
0: E segundo pesquisas que eles realizaram, então essa temporada de 2006 caiu em 40% a audiência que eles esperavam.
1: Uhum.
0: O custo é muito alto, porque é uma superprodução, muita imagem de... A história, acho que a gente lembra bem, é de um grupo que assalta bancos, né, pelo interior.
1: Uhum.
0: E aquelas cenas, né, de muita ação, então é muito carro, muita imagem, muito drone, que acaba custeando maior bastante essa coisa toda. Mas, claro, né, a gente fica triste porque é uma produção nordestina, com atores, né, de tudo quanto é estado do Nordeste. E aí, claro, tem uma movimentação também para que isso não aconteça. Tem uma movimentação na internet, inclusive, né, volta, cangaço novo, uma nova temporada... E a gente fica na expectativa aí. Mas eu achei muito curioso, porque baseado em pesquisa, eles apontaram isso. E uma temporada não pode se distanciar muito da outra, porque senão o público perde interesse e acaba não assistindo. Ou tem que reviver, né? Tem que reviver para poder lembrar de alguma coisa, de algum personagem. Então é interessante. Talvez por isso que justifique algumas temporadas assim, uma em cima da outra, né? Pra todo mundo assistir uma e daqui a pouco já tem a nova produção. É uma produção quase que a toque de caixa, assim, para poder sustentar, né, o público que tem interesse pelo cangaço novo. Então fica a notícia aí, mas se tiver alguma modificação, a gente comenta aqui também.
1: Opa, maravilha. Vou deixar você à vontade, viu, Silvana, para as últimas.
0: Eu tenho duas notícias maravilhosas.
1: Opa, por favor.
0: Eu tenho certeza que você leu esse livro.
1: Ah.
0: O Mistério dos 5 Estrelas.
1: O Mistério...
0: Do 5 Estrelas, da coleção Vagalume, anos 80, Marcelo.
1: Eu vi a capa, não li o livro, não li.
0: Porque todo mundo, assim, anos 80, era quase que obrigatório as escolas fazer com que todo mundo lesse, a gente fazia aqueles resumos, a resenha.
1: Marcos Rey, né?
0: Marcos Rey, exatamente. Pois depois de tanto tempo, a notícia dessa semana é que estão transformando em filme, né? E é Marina Rui Barbosa e João Guilherme, que são dois... jovens atores, né?
1: Sim.
0: Bem conhecidos também. E toda uma expectativa, porque tem exatamente esse povo dos anos 80, que foi criança nos anos 80, que era obrigado a ler o livro agora, e que se encantou, porque acho que, no meu caso, por exemplo, é dos primeiros livros que eu li.
1: Olha só, então, eu tenho que legal.
0: Há pouquíssimo tempo eu já tinha um livro, né? Já procurei aqui, mas nessas mudanças eu acho que ele ficou em algum lugar. Mas, né, dá vontade de reler, então... Essa relação da literatura e do cinema que a gente sempre fala, eu achei maravilhoso, porque vai trazer de volta aí muita gente dos anos 80 querendo assistir o filme. Tomara que faça um filme bonito, né, Marcelo?
1: É.
0: Quando faz um filme, um livro que a gente gosta muito, é uma expectativa enorme, né?
1: E eu que não li, já peguei a sua dica aqui e vou ler. O Mistério dos 5 Estrelas.
0: Ah, é tão bonitinho.
1: Vou ler.
0: E eu acho que é um mistério, né, de um assassinato... num hotel, 5 Estrelas, e é engraçado que eu lembro que na época uma coisa que eu ficava assim, nossa, um assassinado, uma criança, eu tô lendo sobre isso, né?
1: Uhum.
0: Mas ele é muito interessante, assim, porque faz despertar realmente esse interesse da gente pela curiosidade, pela pesquisa, pela investigação. É muito interessante. Depois você me conta o que você acha, e quando sair o filme a gente vai ver o que as pessoas... acharam também, né? Vai começar a produção, aí a gente vai falar dele. Então, ansiosíssimo, eu fico muito feliz que eu tenho essa memória afetiva aí com o Mistério dos 5 Estrelas.
1: Eu vou lhe contar uma coisa aqui, para quem acompanha a coluna. Você sabe que eu gosto de escrever também, né? Pensar minhas coisinhas, minhas besteirinhas, e aí eu vou escrevendo. Mas eu tenho um método, eu não sento logo para escrever. Eu tenho, geralmente, um livro, um romance, algo bem leve. Por exemplo... O último foi Volta ao Mundo em 80 Dias, né, do Júlio Verne, o clássico, né, do passado. Agora eu estou utilizando Memórias do Subsolo, de Dostoiévski. Então o que é que eu faço?
0: Olha,
1: eu pego lá.
0: É muito profundo, Marcelo, Dostoiévski.
1: E esse é um soco no estômago, viu? Memórias do Subsolo. Aí é o seguinte, eu leio um ou dois capítulos e aí acaba inspirando para escrever as coisas. E eu vou pegar.
0: Não.
1: Eu vou pegar isso aí, O Mistério dos Cinco Estrelas, como é uma coisa lá dos anos 80. E Silvana Marpoara indicou, pronto.
0: Ah.
1: Esse vai para minha cabeceira, viu?
0: A Silvana, criança dos anos 80.
1: Ia aguardar o filme. Poxa,
0: eu acho isso muito legal, assim, o quanto as coisas de você se inspirar, né? Como você está contando, você se inspira para escrever, linha de coisas, né? Às vezes uma música também ajuda,
1: muito,
0: né? Ou assistir
1: muito,
0: um filme.
1: Muito.
0: Como é bom a gente. A coisa da referência, né, Marcelo?
1: Exatamente.
0: É referência, né? De onde a gente vem, né? Quais são as coisas que a gente traz no repertório aí da vida da gente.
1: E para quem pensar assim, Silvana, para quem pensar assim, Marcelo vai ler o livro para escrever aquilo que leu. Não, pelo contrário, é muito pelo contrário mesmo. Acaba inspirando em cenas que você nem imagina que está ali, sabe? Mas
0: exatamente.
1: É muito interessante, porque deixa seu cérebro viajar. Isso é que
0: exatamente.
1: É interessante, viu?
0: E eu acho que quando a gente não lê, quando a gente não tem referência, que acontece muito assim, a gente que está em sala de aula, a gente conhece bem esse perfil. Às vezes, quando você não tem referência, você vai fazer alguma coisa e acha que você criou, inventou a roda.
1: Exato.
0: Né? Tem uma geração aí que acha que inventou a roda, aí a gente diz assim, fulano já fez isso.
1: Perfeitamente.
0: Fulano, é igualzinho, essa história é parecida com não sei quem. Então, o fato de você ler e usar como referência e te ajudar na construção de uma nova história, né, é completamente diferente.
1: Olha,
0: porque
1: principalmente...
0: eu fico com o repertóriozinho ali guardado.
1: Sim.
0: E já essa capacidade de criação.
1: Principalmente,
0: né? Eu acho que
1: os
0: isso
1: clássicos,
0: é muito importante, gente.
1: Principalmente.
0: Eu cheguei a comentar com vocês aqui, acho que umas duas semanas mais ou menos, que eu fui falar na sala de aula sobre os Beatles.
1: Sim, olha aí.
0: Pois, eu falo de música, não sei o quê. E uns dois alunos me olharam com uma cara meio assustada, assim, tipo, quem? E eu quase tive um troço.
1: Tem dessas também.
0: A professora, né? Aí o que eu fiz? Assim, vamos lá, aproveita todo o celular, não tem? Vambora, vamos ouvir. Coloca aí no Spotify, vamos ouvir Beatles. Fizemos uma aula sobre os Beatles.
1: Porque super legal.
0: É inadmissível, né, Marcelo? A gente, no tempo de hoje, com tanto acesso, a gente não saber quem foi, a gente não conhecer nenhuma música, não ouvir nada, é bem complicado. Isso.
1: Faz parte da nossa história, né?
0: Exatamente. Deixa eu aproveitar e dizer uma coisa.
1: Sim.
0: Essa semana a gente fez um bate-papo muito legal. Tem uma exposição do Danilo Lúcio, que a gente já comentou aqui. Se chama Rock Pernambucano em 50 Cartazes. Está lá no Shopping Pátio de Olinda, até domingo agora, dia 20. Ele fez uma seleção de 50 capas de discos do rock pernambucano dos anos 70 até 2020.
1: Olha aí.
0: E é muito curioso porque tem, por exemplo, tem capa de disco de Alceu, quando ele fazia rock, que ninguém imagina, né? Que ele fazia rock and roll no começo. E Zé da Flauta, né?
1: Olha
0: também
1: só.
0: Tocando rock. É sensacional, assim. Uma exposição muito bonita, tá lá no shopping. Aproveito e convido todo mundo para assistir esses últimos dias lá. E aí a gente fez um bate-papo com os alunos, a gente levou lá nas turmas, com o Rodrigo Morcego, que é um músico daqui.
1: Grande Morcego. Guitarrista extraordinário.
0: Legal, né?
1: É, extraordinário.
0: E maravilhoso. E ele falando sobre música, ele deu uma entrevista, na verdade, pra gente, uma aula sobre música, ele toca blues, ele toca rock, né? E aí ele, uma das coisas que ele começou a falar assim, não, porque pra quem gosta de música, pra quem quer entender música, a primeira coisa, tem que ouvir os Beatles, né? Aí eu fiquei assim, olha, que legal, né?
1: Exato.
0: Ele já começou falando isso e os alunos me olharam na mesma hora, tipo, olha só, a professora já falou isso na sala de aula.
1: Tá vendo aí? Exato.
0: Me deu um aval, assim, uma chancela, né, maravilhosa.
1: Mas é isso.
0: E isso que é bom da conversa, né, Marcelo? Essa
1: isso.
0: Troca, né, de um profissional como é o Rodrigo.
1: Sim.
0: Poder contar um pouco da experiência dele, poder falar do trabalho dele. E, inclusive, o trabalho dele está no bloco dos anos de 2020, trabalho autoral, trabalho independente. E tá lá, e Spotify, tudo quanto é canto também. Então, aproveitar a dica musical aqui, ó. Ouvir Rodrigo Morcego, que é muito, muito, muito bacana e foi de uma simpatia, né, de poder tocar a experiência com essa meninada mais nova. Então, eu acho que é isso, é referência, né, a gente buscar as informações em tudo quanto é época também.
1: Exatamente. Silvana Marpoara, muito, só temos a agradecer mais essa super aula de cinema A gente agradece, deseja um ótimo final de semana. Abração.
0: Obrigadíssima.
1: E até a próxima sexta.
0: Um grande abraço, gente. Bom final de semana. Tchau, tchau.
1: Valeu. Tchau, tchau. Silvana Marcoara com a sessão de cinema. 10h57.
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3: Um dos assuntos do balanço de notícias para esta segunda-feira, às 16h. Políticos no crime organizado. 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Cabe ao eleitor redobrar a atenção. Parte dos candidatos, como se sabe, tem campanhas financiadas por quadrilhas. 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
1: 11 horas e 1 minuto e a partir de agora.
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1: Hoje com Capital Inicial.

A trajetória do Capital Inicial começa em Brasília, no início dos anos 80, nascida dos escombros de uma das bandas mais emblemáticas do punk rock nacional, o Aborto Elétrico. Em 82, após desentendimentos entre Renato Russo e o baterista Fê Lemos, o Aborto Elétrico chegou ao final. Renato seguiu para formar a Legião Urbana, enquanto Fê e seu irmão, o baixista Flávio Lemos, decidiram continuar fazendo música juntos. Capital Inicial na biografia musical.

irmãos Lemos juntaram-se ao guitarrista Louro Jones, ex-Blitz 64, e a vocalista Heloísa, Eloá. Após a saída de Heloísa, convidaram Dinho Ouro Preto para assumir os vocais em 83, e aí consolidou a formação clássica. Capital Inicial na biografia musical.

Diferente do som cru e estritamente punk do Aborto Elétrico, a nova banda adotou uma sonoridade mais voltada ao pós-punk e ao pop rock. Manteve a energia jovem, mas com arranjos mais acessíveis e melodiosos. Capital Inicial, na biografia musical.

O sucesso do compacto garantiu o contrato para o lançamento do primeiro disco cheio, intitulado Capital Inicial. O álbum tornou-se um grande sucesso de vendas e crítica, impulsionado por clássicos como Música Urbana, Psicopata e Fátima. Essas duas, Psicopata e Fátima, compostas ainda na época do aborto elétrico. Capital Inicial na biografia musical.

O nome Capital Inicial surgiu porque os integrantes não tinham recursos para começar a banda. Dependiam de instrumentos emprestados e do apoio de amigos para conseguir ensaiar e fazer shows. Capital Inicial, na biografia musical.

0: Obrigado. Há muito tempo atrás, numa galáxia muito, muito longe, havia uma banda chamada o Aborto Elétrico. Essa banda se separou e as canções deles acabaram divididas entre nós e a Legião. E essas três últimas músicas que a gente vai tocar são as músicas que nos coberam do espólio do Aborto Elétrico. Isso aqui se chama Fátima.
1: Dinho deixou a banda em 93, devido a divergências musicais e ao desgaste interno. A banda continuou com outro vocalista, Murilo Lima, por alguns anos. Mas o Dinho retorna em 98 para liderar a fase de maior sucesso comercial do grupo. Capital Inicial, na biografia musical.

0: foi pra você esse super especial do Capital Inicial na noite da sexta-feira aqui no Movimento Cultural.
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0: E a partir de agora, os craques do Escrete de Ouro com as informações do futebol aqui na sexta-feira à noite.
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0: Tricolor do Arruda como destaque, chegando Leonardo Borges. Um abraço, Borges.
3: Olá, boa noite para você, Marcelo Araújo. Boa noite para você que está ligado aqui no Movimento Cultural desta sexta-feira. E como a Rádio Jornal vinha informando, o Santa Cruz pagou CLT para os jogadores do elenco, comissão técnica e também para funcionários. Agora, restando 3 imagens, e este dinheiro pode pintar na semana que vem com a resolução em definitivo da SAF Coral para o grupo Matix. O Santa Cruz, que treina amanhã pela manhã no Arruda, e os jogadores partem para a concentração para a partida de domingo, 16h, casa cheia contra o Floresta, com a arbitragem dos paulistas João Vitor Gobi, o árbitro, assistido por Luiz Alberto Andrini Nogueira e Juliana Vicentim Esteves. O VAR fica a cargo de Rodrigo Guarizo Ferreira do Amaral. O provável time do Santa Cruz para a partida de domingo contra o time de Leston Júnior: Thiago Coelho, Thiago Enes, William Alves, Eurico e Matheus Vinícius, Silva, Pedro Favela, Everaldo ou William Júnior ou João Pedro, Renato e Heron. No caso de William Júnior ou João Pedro marcarem presença no meio-campo, Everaldo atuaria pela ponta esquerda. Ronald continua fora de combate, jogador que está sendo preparado para a partida contra o Floresta no dia 26 de setembro, deste sábado, às 8, no Presidente Vargas. Quem está de fora também é o atacante Newton, que está na transição. O Santa Cruz, que esgotou os ingressos e a arena, deve receber mais de 45 mil torcedores no próximo domingo. E o técnico Christian de Souza fala sobre o time, qual a expectativa e como é que o grupo está vendo mais esta decisão.
4: Vamos lá, né, para mais uma decisão, mais um jogo difícil, com um adversário bastante competitivo, bastante organizado, como de praxe está sendo essas equipes da Série C. Todas as equipes bem treinadas, equipes competitivas. Temos esse confronto na nossa casa, na frente do nosso torcedor, e a gente segue, né, na nossa mesma ideia, jogo a jogo, a cada jogo mantendo uma base de escalação, a cada jogo colocando aqueles que a gente julga, né, os melhores para iniciar a partida. Estão muito preparados, estão muito confiantes, não estão confundindo a confiança com um oba-oba. Foi tema da nossa conversa durante a semana, nossa volta de Maringá. Estamos fazendo treinos de muita concentração, treinos curtos, mas treinos muito concentrados. Hoje pela manhã não foi diferente. E a gente tem essas 6 finais para jogar, já foram 2. Agora nós vamos para a nossa 3ª final. E falo naquelas palavras que eu falo para vocês desde a minha chegada: equilíbrio, organização, análise, jogo a jogo. Isso não muda.
3: Aí a palavra do técnico Christian de Souza, falando aqui no Movimento Cultural, a apresentação do meu amigo e irmão Marcelo Araújo.
0: O Esporte Clube do Recife com o Alex Santos. Um abraço, Alex.
5: Valeu, Marcelão. Boa noite pra você, boa noite pra todo mundo que está ligado aqui no Movimento. E o Esporte Clube do Recife entrando em campo na tarde desse sábado, 16h30, contra a equipe do Juventude, jogo que acontece na Ilha do Retiro. O jogo importante porque o Esporte precisa voltar a vencer caso queira pensar ainda em G6, porque nesse instante está a 5 pontos do último time que figura justamente nessa zona de classificação. Esporte nono colocado com 41, a equipe do Atlético Goianiense sexto colocado com 46 pontos conquistados. Mas vencendo e dependendo da combinação de alguns resultados, o Leão pode se reaproximar do G6 e quem sabe em 2 rodadas possa voltar a figurar dentre os melhores times da segunda divisão. O técnico Mariano Sosso deve realmente promover algumas modificações pontuais e importantes para esse jogo contra a equipe gaúcha. Na lateral direita, Augusto Pucci deve pitar como titular, o Marcelo Aju deve formar a dupla de zagueiros ao lado do Kaique Almeida e no meio de campo, duas modificações podem surgir. O Fernando Sobral pode assumir a titularidade no lugar do Zé Gabriel e o Patrick de Paula também pode pintar como novidade nesse time. Então, se você perguntar qual time que eu arriscaria para esse jogo, eu arriscaria a seguinte formação: Thiago Couto, Augusto Pucci, Marcelo Aju, Kaique Almeida e Edson Lucas, Fernando Sobral, Biel Fonseca e Patrick de Paula ou William Oliveira, Diego Hernandes, Pedro Perotti e Cristian Barleta. E falando em Fernando Sobral, vamos ouvir o que disse o meia quando chegou aqui em Recife na sua apresentação. Sabe que a pressão é grande porque o Sport está fora do G6.
6: Bom, tô ciente de que a pressão é grande, né? Se tratando da camisa, da história que o Sport tem, não teria como ser diferente. Um clube que precisa estar sempre vencendo, um torcedor quer sempre vencer. E eu acho que o nosso pensamento tem que ser esse, tem que entregar mais, tem que se doar mais, né? Tem que ter perna mais rápida, tem que ser agressivo. Eu acho que um pouco da experiência que eu tenho, eu posso passar um pouco, né? Eu já tenho essa liberdade, já senti que eu tenho essa liberdade de conversar com meus companheiros, com todo mundo do clube. E eu acho que é isso. No dia a dia, lógico que a gente tem pouco tempo, né? Mas eu acho que a gente, se a gente evoluir nesse aspecto, a gente vai conseguir o nosso objetivo. Como eu falei, só depende de nós, mas temos que nos doar mais, né? Temos que correr mais do que os outros times. A gente sabe que a Série B é jogo de imposição física, então a gente não pode perder nisso para ninguém. Se a gente melhorar nisso, eu tenho certeza que a gente vai fazer grandes jogos e fazer o nosso torcedor feliz. Fisicamente, estou me sentindo muito bem. Eu acho que os dois jogos foi positivo individualmente, assim, corri bem, né? Os números, eu sou um cara que acompanho muito, e os números nos dados que o clube dá para nós foram legais. Mas é o que eu falei, preciso de time, de sequência, né, de minutagem, o que todo jogador precisa. Então, com muito trabalho, eu espero conquistar isso. Nunca ganhei nada só de boca, sempre foi no dia a dia, dando o meu máximo nos treinos e provando para a comissão, para o treinador, que eu mereço um espaço também, sempre com respeito.
5: Destaques do Leão para o Movimento. Valeu, Marcelão. Boa noite.
0: E o Timbu é destaque agora, Leonardo Vasconcelos. Um abraço, Léo.
7: Valeu, amigo. Vamos lá atualizar as notícias do Náutico, que neste sábado viaja para o Mato Grosso, onde vai enfrentar o Cuiabá segunda às 9:30 da noite na Arena Pantanal pela 29ª rodada da Série B. O time finalizou a preparação no CT Wilson Campos, na Guabiraba, nessa sexta-feira e no domingo à tarde vai fazer seu último treino no CT do Várzea Grande. Com 38 pontos, o Timbu visita o Dourado, que tem 2 pontos a mais, para tentar se afastar cada vez mais da zona de rebaixamento. Apesar do empate vexatório de 3-3 cedido para o Operário nos últimos minutos do jogo nos aflitos, o técnico Guilherme dos Anjos disse que gostou do time e indicou que deve fazer apenas uma mudança no meio de campo diante do Cuiabá, e não por convicção, e sim por obrigação. Com a suspensão do volante Samuel, 3 atletas brigam pela vaga: Aurimir, Pato Nunes e Caio Soares. Assim, a provável escalação alvirrubra será Muriel, Reginaldo, Wanderson, Betão e Igor Fernandes, Aurimir, Wenderson e Jean Carlos, Vinícius, Borazzi e Cauã Maranhão. O zagueiro Léo Índio segue como desfalque e o atacante Júnior Todinho, que foi ausência por conta de uma virose, se recuperou e está à disposição, assim como o lateral direito Arnaldo, que cumpriu suspensão. Agora, quem vai cumprir suspensão é Hélio dos Anjos, que foi expulso no fim do jogo contra o Operário. Em relação a Paulo Sérgio, Guilherme dos Anjos foi bem claro.
8: Todos dentro do elenco, assim como o Paulo, não é diferente, eles têm a oportunidade, dentro do dia a dia de treinamento, de demonstrar a capacidade de se envolver. Isso não serve só para o Paulo, serve para o Vinícius, serve para o Jean. Estou dando 2 exemplos aí de jogadores, né, que estão sujeitos a mudanças, que já ficaram, ora, num banco ou foram foram preteridos em algum momento dentro da partida, eu acho que é algo natural. Isso não vai ser diferente para o Paulo, assim como não é para nenhum atleta. Ele vai ter que competir dentro do grupo. Hoje eu vejo o Maranhão Luiz por ritmo de jogo, mas também por números no minuto, barra aquilo que eles estão produzindo à frente. Mas o Paulo, como você bem mencionou, é um jogador decisivo. É mais uma questão dele e da semana de treino e, naturalmente, dos companheiros também abrirem brecha e oportunidade.
7: Tá aí as palavras do Guilherme dos Anjos, aqui para o Movimento.
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0: Aí, muito obrigado a você que esteve conosco até agora. Obrigado, Emílio Bezerra, Guga Laroso, também Aldo Leite nos trabalhos técnicos. Na redação, José Roberto. O programa tem a produção de João Lubambo. Grande abraço, estaremos de volta amanhã na grande jornada esportiva para Esporte Juventude, Ilha do Retiro. Grande abraço a você, um ótimo final de semana. Fique na agradável companhia de Leonardo Boris com o Rei Convida na Madrugada, amiga. Grande abraço, um ótimo fim de semana.

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1: Meia-noite, 3 minutos.
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3: Boa noite, estamos de volta e hoje é sábado. Um grande abraço para você, você que está curtindo a nossa madrugada amiga, madrugada musical, madrugada em que o rei convida. São sucessos do Roberto Carlos, sucessos nacionais e internacionais. A partir de agora, com a produção técnica de Emílio Bezerra, de Aldo Leite, Eduardo Silva, estamos começando essa super madrugada de sábado. O rei convida.

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1: Uma excelente madrugada para você, onde quer que você esteja, no trabalho, descansando, se você estiver em qualquer lugar, permita-me acompanhá-lo aqui pela Rádio Jornal, na Madrugada Amiga, com o Rei Convida.

1h33.

1h37 na Rádio Jornal.

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1: Valeu, valeu demais. Obrigado, obrigado pela companhia, obrigado pelo carinho, obrigado pela audiência sempre. O seu carinho, a sua audiência, é bom demais tê-los. Um abraço, ótimo sábado para você. Vem aí o debate, passando a limpo e consultório. E na sequência tem a voz do povo. Beijão no coração, bom sábado, tchau.
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2: 2:14.
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3: Quem pensa que o frevo tira férias depois do carnaval ainda não percebeu que em Pernambuco esse ritmo não depende do calendário. Mais do que uma trilha sonora carnavalesca, é trabalho, memória, criação. É a manifestação do povo. E quando a folia de Momo termina, a manifestação cultural segue em outros palcos e não perde o passo. Aliás, Olinda já está vestida, não é? Com as prévias, o frevo tá tocando e ele tem que tocar sempre. E é por isso que hoje nós vamos aqui celebrar muito, falar com os nossos convidados sobre o frevo como profissão, o circuito de frevo e, claro, entender também um pouco de história, contextualizar. Segunda-feira foi o Dia Nacional do Frevo, né, gente? Já 14. E pra gente é sempre uma alegria, não precisa nem disso de calendário para trazer essas feras aqui. Então é um prazer enorme primeiro saudar André Rio, cantor, compositor. Obrigada por estar com a gente mais uma vez. Bom dia.
4: Eu que agradeço. Bom dia, né? A gente já está aí, ó, arregaçando as mangas para fazer um carnaval de 27, inesquecível para todo mundo. Mais um carnaval para a gente. Feliz. Eu nunca fiz outra coisa senão tentar alegrar o coração das pessoas, dos foliões, dos turistas que aqui vêm. E a gente está, assim, sempre fazendo música nova, sempre compondo. Se você me permitir, eu já mostro para você uma que saiu hoje.
3: Eu tô curiosíssima. Por que ele veio aqui antes, gente, na redação? Disse, olha, empresta a caneta porque veio uma inspiração. Digo, quem sou eu para não dar a caneta?
4: Você tem uma coisa aqui comigo. Você chegou aqui há quanto tempo?
3: 6 anos. Vai fazer 6 anos. Agora em outubro.
4: E eu faço programas com você há
3: já
4: 6 anos.
3: Muito, muito tempo.
4: E todos os anos eu lanço uma música com você. E todos os anos essa música dá sorte.
3: Olha aí.
4: Então você...
3: Sou a responsável por isso.
4: Você veio do Rio Grande para trazer águas bentas para nossa
3: então
4: música.
3: Então vai dar certo de novo.
4: Vamos ver se eu consigo tocar. Acabei de fazer. É uma música que, na verdade, ela começou por conta de uma homenagem ao Marrom Brasileiro. Porque eu recebi um vídeo de Olinda estremecendo com duas músicas, que é Chuva de Sombrinhas e A Ré Lenha, e eu disse, poxa, eu tinha que colocar isso numa música. E falei, em homenagem a Marrom, comecei a cantar e terminei hoje, na verdade. Não sei tocar direito, mas vou tocar com a ajuda do Dialminho.
3: Vamos embora em primeira mão aqui para a nossa audiência, que maravilha.
4: É, não tem nome ainda, mas é assim, ó.
3: A gente vai batizar.
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0: frevo!
1: Palmas! Mas que maravilha! Tô feliz demais, viu?
0: Olha,
1: primeira mão aqui.
0: Feito, terminada no seu camarim, tá vendo?
1: Senti aqui numa plateia particular, sabe?
2: Tenho certeza que ele ainda vai...
1: Maravilha, Alberto Rush, bom dia,
2: bom dia, amigo. Natália, que alegria estar aqui com você. Tenho certeza que ele vai dar uma lapidada agora. Coloque só o maior.
1: Eita, que lá vem mais.

0: Obrigada.
1: Pelos seus 25 anos.
0: Ah, agora eu gostei mais ainda. Foi ontem, mas a gente continua, né, claro, gente? Claro, claro. Lá na minha região, lá no Rio Grande do Sul...
1: É um mês inteiro, né?
0: É um mês inteiro. E eu ia contar isso justamente porque lá a gente tem uma forma de falar sobre esses eventos que se estendem. Porque como tem lá a colonização alemã, especialmente, né, tem essa influência lá na minha região, o alemão, quando faz festas que se estendem muito, ele chama de Kerb, que começa com K, Kerb. Então é isso, é o meu Kerb, já está rolando aqui. É verdade, tá. Queridos, obrigada, obrigada, principalmente por ter a amizade de vocês, um o carinho de vocês sempre. E, gente, André, não é só você que vem aqui lançar música, frevo novo. Tem um cidadão aqui que a gente estava até conversando antes, que ele veio aqui e apresentou o Acochado Todo.
1: O Acochado Todo foi uma...
0: E agora tá aí bombando na internet com a música.
1: Tá bombando. Nem eu, nem Conde, quando a gente gravou a música, a gente tinha tempo de parar e fazer um clipe, né, da música. Aí a gente contratou um amigo nosso chamado Rony, como é o sobrenome dele, Luiz? Rony Araújo, que é um especialista. Eu chamava ele de Rony Banana, para não chamar de Rony Banana, que todo mundo conhece ele como Rony Banana. O Rony Araújo é um especialista em IA, e aí ele fez um... E ele tinha dito para mim, ó, vamos fazer uma caricatura sua e uma caricatura do Conde na IA para a gente fazer, reportar o Recife dos anos 60, dos anos 70, né, com os Vandevus que tinham no Recife, o Recife das boemias. E aí ele pegou umas fotos do Conde, umas fotos minhas, e fez aquela criação IA, botou as bailarinas dançando. E a música ficou muito, muito legal e realmente tá bombando coisa mesmo.
0: Boa, então,
1: tá bombando.
0: Aqui Acochado Todo foi Acochado abençoada. Acochado Todo tá dando certo. Agora a música do nosso querido André já aqui. Abençoada. Eu não, quem sou eu para usar, dar um nome para a música, né? Mas ele vai ter certeza que já vem aqui o nome.
2: Vamos deixar com a Almir ajudar.
0: Eita, vai batizar ela. Já estou vendo vocês lá no Galo, lá no trio,
1: se
0: cantando
1: Deus quiser,
0: ela. Eita, vai
1: Deus
0: ser lindo.
1: Quiser.
0: Luiz Vinícius Maciel, coordenador de memória do Pasto Frevo, chegou aqui no nosso caldeirão. Vai me apresentar uma música também, Luiz? Não me fala isso.
3: Mas, rapaz, Natália, bom dia. Prazer estar aqui junto com duas férias. Parabéns pra você.
0: Obrigada.
3: Posso fazer dar um risco? Não é música que eu vou trazer.
0: Olha,
3: mas é uma sugestão de nome.
0: Rapaz.
3: Giramundo, será, André?
2: Giramundo, boa.
3: Gostei, que tá no refrão, tá forte, boa, assim.
1: Como é o nome da música de Otto?
2: Porque Ciranda de Maluco.
1: Ciranda, então pronto, Maluco. Giramundo é legal.
3: Vai bater, né?
1: Giramundo
2: não
1: é
2: tá aqui.
3: Fica
2: aí
3: a sugestão.
1: Giramundo.
3: Será?
0: Será que
1: Giramundo
0: a gente
1: é legal.
0: Entra lá nos créditos também como...
3: Eita, é a hora, viu?
0: É a hora, né?
3: Pegar nosso pedacinho.
0: Oh, meu Deus. Ô, Luiz, eu sempre digo pros meninos, quando eles estão aqui com a gente, nossos amigos também do forró, da alegria, da honra que é pra gente estar com pessoas assim, não é? Muitas vezes o fã tá ali, tá acompanhando, tá no trio, né? Curtindo o carnaval, vendo shows, e não tem um pouco dessa intimidade que a gente tem alegria de ter. Pra você que pesquisa sobre frevo, que é uma pessoa que vive isso no dia a dia, como é estar com essas feras, assim? Ver materializado o seu trabalho, a sua pesquisa.
3: Rapaz, no Galo esse ano, acenei que só a gota pra André, ele olhou pra mim nem a pau. Aí chega hoje.
2: A culpa não é minha, ele tava disfarçado até hoje, ó. Tá de barba. A última vez que encontrei, ele tava sem barba.
0: Ah, então. Era o carnaval.
3: E aí chega hoje negando caneta, que a primeira pessoa que André me pediu pra escrever a música, falou, Luiz, rapaz, essa tua bolsa aí, não tem uma canetinha não. Eu disse, mas rapaz, tô te dever. Ainda bem que achou, ainda bem que veio sim, tá aí registrado. Não, mas é um prazer, assim, a gente trabalha o ano inteiro no Passo com frevo, né? Essa coisa não é só fechado no carnaval, a gente tá aqui em meio de setembro falando sobre isso, então é sempre maravilhoso poder estar em qualquer época do ano falando com o grande público, falando sobre frevo, independente do carnaval.
0: Então não tem época para frevo. Frevo o ano todo.
3: O ano todo, exatamente.
0: André, me conta uma coisa. Tem uma pergunta que é bem interessante, que é a seguinte. O frevo que a gente canta hoje, que a gente dança hoje, que vocês tocam hoje, é o mesmo frevo lá do passado ou ele foi mudando no compasso, na batida, no ritmo?
2: Não, foi mudando e mudou bastante, né? Uhum. Eu tenho o privilégio, né, de ter nascido ali no bairro de São José, de beber das fontes, vamos dizer assim, e ter conhecido mesmo, de fato, os personagens, assim, ter tido o prazer, né, de estar sentado várias vezes com Capiba, sentado com Luiz Bandeira, meu pai compositor, eu sou sobrinho de José Menezes. Então, assim, os maestros todos, meu mestre maior, Duda. Então, eu aprendi muito com o frevo que acontecia e eu nas calçadas do bairro de São José, de mãos dadas lá com meu pai, com meu tio, assistindo isso em primeira mão com 7, 8 anos, Então eu via um frevo mais cadenciado, né, um frevo mais lento, um frevo é tocado por orquestras, ainda com tubas, é, como é feito em Olinda, só que Olinda tá, o frevo de hoje está bem veloz, né? Mas assim, era um frevo mais cadenciado, com os arranjos feitos para a rua. Depois, com o advento do Carnaval dos Clubes, houve uma adequação das orquestras, das grandes orquestras. Então, por exemplo, em todos os clubes havia carnaval. É, o Carnaval do Clube Internacional era Guedes, era Fernando Borges, tinha no Sport, tinha no Santa Cruz, no Náutico, no Clube Português era o grande Zé Menezes lá, e vinha muita orquestra de fora.
1: Também, né?
2: Atlético também acontecia. E eu tive a oportunidade de cantar nesses clubes. E aprendi tudo, eu estou falando do frevo tocado das orquestras, né? Aí já houve um pouco de uma adequação para o frevo de salão, né? Para animar repertórios mais pensados em uma música, emendar com a outra, para não desanimar o salão. Os presidentes dos clubes, eu participei de algumas reuniões, eu como cantor, com 12, 13, 14 anos, com o Menezes, e os presidentes, não pode desanimar o salão, então tem que ver o repertório, tem que ver, sempre houve essa preocupação. E as músicas eram feitas e compostas para isso, né? Nos anos 80 surgiu, até então as músicas eram de Nelson, de Capiba, né? Os grandes sucessos cantados por Expedito Baracho, por Mavis Gama, pelo mestre, professor de todos nós, Claudio Honor. Depois veio os anos 80, né? Que aí a enxurrada maravilhosa de J. Miquiles, a enxurrada maravilhosa de Carlos Fernando, psicodelia, vamos dizer, de misturar, né, as guitarras, misturar todo esse aparato tecnológico com o frevo, que a gente pegou isso, essa minha geração, eu, Almi, Marrom. Então a gente vem aí no final dos anos 80 para os 90 misturando isso tudo e tentando se contrapor a uma música nacional muito forte, que era a música baiana, a axé music, que tomava conta do Brasil inteiro. E a gente, em forma de resistência, muito fortemente fazia o nosso frevo, com permissão de Carlos Fernando, o nosso frevo com guitarras, com percussões, com tumbadoras. Eu levei esporros homéricos de Dimas Sedícia, de Duda, porque eu botava tumbadoras, botava guitarras no frevo. Mas é porque a gente ia tocar num trio elétrico e era muito desigual, vamos dizer assim, a potência do som que a gente tirava com os metais. Os caras de som que vinham com os trios da Bahia ou de outro lugar que o valha, eles não sabiam nem microfonar metais e tal. Eu lembro que uma vez eu botei a orquestra de Duda completa no Bloco da Parceria aqui em Salvador. Rapaz, deu um trabalho tão grande, porque eram mais de 20 músicos tocando, e era apito para lá, apito para cá, e os caras não estavam acostumados com isso. Eles estavam, como diz Moraes, né? O frevo nasceu pernambucano, depois eu chegava na Bahia.
1: Sofreu bem.
2: Né? Então, assim, quando chegou lá, houve a eletrificação do frevo e tal. E hoje, eu vejo que o frevo, ele se comunica como tudo na vida, se comunica com essa proximidade que a internet trouxe, com a world music, né? Com a música nova. Então, acho que o frevo vem mudando, vem se adequando. O que não faltam, e eu posso assim, me contrapor a isso, porque você é testemunha viva disso, são músicas novas, canções novas.
1: Muitas.
2: Ano a ano eu lanço discos e lanço frevos, e Miquiles lança frevos, e Almi lança frevos, e Marrom lança frevos. Eu acho que
1: Nena,
2: falta,
1: né?
2: Nena lança frevos.
1: Nena,
2: acho que
1: Gustavo.
2: Falta é tocar. Eu acho que houve uma transformação muito bacana, bonita. A música, na verdade, a música é mulher, né? A música em si já é mulher. Eu acho que aqui em Pernambuco a gente teve essa transformação e eu fico muito feliz hoje porque eu vejo grandes mulheres fazendo frevo novos assim,
1: e fazendo bem, né?
2: E fazendo bem. Eu vou dizer uma coisa a você.
1: Fazendo bem, né?
2: Eu toda vez que assisto, vou dar alguns exemplos de cabeça, vou falhar com alguns, mas, por exemplo, Flaira Ferro. Flaira Ferro eu conheço desde sempre. Aquela garotinha,
1: né?
2: dançando, sabe, dançando como ninguém, fazendo os passos.
0: A própria filha de Nena, que eu até esqueci.
2: Ilana.
1: Ilana.
2: E Flaira é incrível, né? Como ela tem uma voz linda. Então, Flaira mistura. Flaira faz o frevo
1: e dança
2: da,
1: no,
2: da nova geração. Assim como Laís Senna, que é uma grande surpresa, uma voz potente, uma voz.
1: Tem uma outra
2: que,
1: também que é um furacão.
2: Larissa André. Lisboa.
1: É, tem outra que é
2: Ilana.
1: Um
2: né, olha, se a gente for pro frevo instrumental, tem Neres com seu trombone maravilhoso. Ou seja.
1: Tem uma orquestra 100% mulher.
2: Tudo, né? Lourdinha Nóbrega. Eu acho que o frevo dessa nova geração é mulher, viu?
1: E tem uma outra menina aí que é um furacão cantando, um furacão de palco. Um furacão de comunicação. Tem coisa que não vende ali na farmácia, que é o carisma. Além dela cantar muito, ela tem carisma. Cíntia Barros.
2: Aff,
1: a menina é um furacão no palco. Tem ousadia com as roupas dela. Consegue ser sensual sem ser promíscua. Tem uma expressão de palco muito boa e consegue uma colocar o público na mão. E tem uma leitura de público. É. Ela lê o público. Aí esse público aqui não vai gostar desse frevo-frevo aqui é esse, a música é essa. Que essas coisas que a gente vem adquirindo com...
0: E muito tempo em banda de baile.
1: Tem muito tempo em banda de baile, cantando tudo. Então, ela, eu acho que ela veio da melhor escola. Ela veio do meio do povo, do meio da periferia. Ela veio da periferia.
2: Agora você me fez uma pergunta.
1: A minha opinião é brava.
2: Pra mim e pra Almir, mas na verdade quem deveria ter respondido essa pergunta.
0: Não, mas eu queria
2: Luiz,
0: falar, Luiz. Sabem
2: Luiz
0: tudo,
2: é nosso
0: não
2: professor
0: sabe?
2: E nada nos faltará.
0: Mas eles sabem tudo, não sabem. Eu fiquei aqui, sabe, com vantagem do que de fazer um desafio com o André, que ele falou que esse frevo lá, o frevo do começo, é um frevo mais cadenciado.
1: Mais lento.
0: A gente consegue ter um exemplo
2: consegue,
0: desse frevo?
2: Vamos lá.
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1: Era isso aqui, ó.
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1: agora vamos pra agora, como é que ela é?
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2: O bumbo dobrado, né? Porque, por exemplo, não havia bateria nessa época. Então era. Era caixa, o set de percussão, né? É. Era um instrumento percussivos, pandeiro, caixa e surdo. Então, o surdo fazia o né? E depois, com a bateria, o pedal, sempre nos refrões, ele vai... Então, assim, isso dá um punch maior. Isso veio com os trios elétricos, com essas mudanças pequeninas.
0: Mas
2: que a gente
0: que
2: vê. Mas quando você vai em Olinda, na Henrique Dias ali, aí você... Tem uma possibilidade de ver essa miscigenação das duas coisas, né? Sim. Né, Luiz?
0: Concorda,
1: e até
0: Luiz, com
1: as
0: tudo
1: próprias
0: isso?
1: Orquestras mesmo, hoje em dia, elas aceleraram mais também. É. As próprias orquestras.
0: Você pega Olinda na rua, eu concordo com isso. Mais. Concorda, Luiz?
3: Não, demais. Assim, e é engraçado só citar, assim, voltar muito no tempo, comecinho do século XX, assim, no tempo de tudo preto e branco, que a gente não tinha nem vídeo das coisas, que é esses gêneros musicais que existiam na época que o frevo está surgindo, né? Maxixe, lundu, dobrado, eram musicalidades ali que estavam dentro dos clubes carnavalescos quando nem se chamava de frevo ainda. Isso. Depois é que a palavrinha frevo apareceu para nomear essa nova expressão musical que começou a aparecer em Pernambuco. Durante muito tempo se gravou como marcha nortista, como marcha pernambucana. Então,
0: foi aquele destaque mesmo no jornal que todo mundo sempre fala.
2: O jornal pequeno, né?
0: É que foi utilizada a palavra frevo, né? Pelo
3: Exato.
0: Jornalista.
3: Que era o nome de uma marcha, na
0: 1907.
3: Verdade.
0: 1907. Era o nome de uma dessas marchas que
3: Exato.
0: O pessoal usava.
3: Porque a notícia
0: marcha.
3: Dizia assim: o Clube Empalhadores do Feitosa, o Feitosa que é na Encruzilhada hoje, né? Que era um clube carnavalesco da época, anuncia o seu repertório do carnaval de 1907. E aí, dois pontos: uma lista de músicas, de nomes de músicas. E aí tinha vários nomes, e um deles era o frevo. Não é que frevo era o tipo de música, era a nomeação que se dava para aquela multidão no meio da rua. Aquela ferveção de pessoas pulsando nas avenidas, nas praças e tal.
2: Vem de ferver, então.
3: Exato. Do mesmo jeito que a gente troca vidro para vrido, problema para problema, o fervo, né? A ferveção virou uma freveção, um frevo, né? O R mudou de lugar.
0: Que frevo, né?
3: Exatamente.
0: Para falar de um fervo, né?
3: Exatamente.
0: Ótimo, bom demais. Gente, muitos ouvintes aqui participando, já eu mando um alô para todo mundo, tá. Inclusive se eles quiserem ouvir alguma música, né, um frevo, eles podem e devem pedir aqui para a gente, nesse momento que a gente está celebrando, e celebrando sempre é muito bom, celebrar o frevo, esses artistas maravilhosos, todo o conhecimento do Luiz que vem aqui para nos ajudar também, então vá mandando, interagindo com a gente, 991478520, e já a gente volta.
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1: Voltamos com o nosso debate aqui na Supermanhã da Rádio Jornal. Frevo está com a gente hoje, com essa galera maravilhosa, Almir, André Rio, Luiz, Vinícius Maciel, que é coordenador de memória do Passo do Frevo. A gente está aqui celebrando bastante. Eu quero voltar aqui com o Almir Rush, porque, Almir, a gente sabe que é difícil para vocês que vivem assim na música perguntar, ah, você tem um frevo, qual é o frevo da sua vida? É, mas tu tem um frevo?
2: São muitos frevos da... da vida da gente,
1: temporadas.
2: Né? É, mas o meu primeiro contato com frevo, com carnaval foi em 89. Foi o meu primeiro contato, e o meu primeiro contato foi no Galo da Madrugada. Óbvio. Por isso, quando a gente fala dessa coisa, a gente comemora o dia 14 como o dia do frevo, e aí o dia 9 também como o outro dia do frevo, e eu comemoro o terceiro dia do frevo, que na minha opinião é o sábado do Zé Pereira, porque foi ali que eu estreiei, no sábado do Zé Pereira, no Galo da Madrugada, né, com as bênçãos do velho Enéas Freire, né, e uma das músicas que eu me preparei...
1: O frio,
2: né,
1: na barriga, ele acontece até hoje.
2: Nossa, se não acontecer o frio na barriga, a gente tem que parar, né?
1: Justamente, concordo com você.
2: Acabou o serviço, pendura a chuteira, tem que ter aquele friozinho na barriga, mas o frio na barriga da estreia... Não é um frio, é um iceberg, né? É um iceberg. É gelo. E aí, uma das músicas que eu mais assim, me preparava para tocar era o Trombone de Prata. Eu era apaixonado por dois frevos. Trombone de Prata e outra era Modelos de Verão. Modelos de Verão. Quanta mulher bonita tem aqui nesse salão. Parece até desfile de modelos de verão.

0: mãe sem nora. Essa música é linda, né?
1: Linda!
0: Pois é, e foi um presente de Enéas Freire para um trabalho que eu tinha feito chamado Evoé Brasil, meu primeiro trabalho. E eu, naturalmente, eu recebi essa música para colocar no repertório de 89 e gravei, e vim gravar ela mesmo em disco, classificar ela num disco nosso, Evoé Brasil, em 2001, que foi no disco que tem o Galo do Sol. Galo do Sol, Boneco Gigante,
1: sim,
0: música que eu fiz.
1: Sim, sim, sim.
0: Então, essas foram as duas músicas que eu mais assim, me identificava. Modelo de Verão e Trombone de Prata, porque era minha estreia no filme.
1: Claro,
0: não era nem o sucesso da Turma do Pinguim, que era Bota Pra Mexer, Picara de Uruçu, que eram as músicas de duplo sentido.
1: Sim.
0: Porque naquela época, eu sempre erro o nome dessa gravadora. E eu alcancei ela,
2: Rosenblick,
0: pronto. A Rosenblick.
2: Blick.
0: T, Brit, pronto. A Rosenbrit, ela, quando chegava setembro, lançava já o disco de carnaval, as músicas de carnaval, que ia fazer sucesso.
1: Uhum.
0: Aí, outubro, já começava a tocar nas rádios. Dezembro, já virava carnaval. Quando chegava o carnaval, as músicas já estavam todas estouradas,
1: isso.
0: Todos os artistas estourados. Então, a gente tinha que pegar aquele repertório. Eu lembro que eu ainda alcancei essa Rosenbrit. E daí, acho que ela foi até o quê, André? Até o 92, 90...
2: Olha, não sou...
0: Né?
3: Eu não vou bater Luiz. Martelo, não, mas parece que até meados dos anos 80. Porque
2: Mucambo, né?
3: O selo Mucambo, as enchentes dos anos 70, 75, a grande cheia...
2: Houve muito...
3: Machucou muito a gráfica lá em Afogados, né?
0: Então,
3: e aí começou a falir.
0: Começou a falir, né? É. Mas aí tinha os artistas que gravavam as músicas. Uhum. E
2: tinha orquestra, né?
0: Tinha orquestra
2: constantemente.
0: E mantinham essa música no rádio, tocando até... Eu ainda alcancei, 89, e alcancei um
2: eu
0: pedaço
2: fiz coro,
0: de 90.
2: Crianças, anos 70, 80, eu cheguei a fazer coro, porque meu tio me chamava para... Ele gravava vários arranjos.
1: Luiz, que essas fotos aí, se tiver,
2: pois
1: viu,
2: é.
1: Botar lá.
2: E a gente ia no estúdio, gravava-se ainda com quatro canais.
0: Aí veja, aí eu digo, porra, esse ano eu estou completando 40 anos cantando.
1: Sim.
0: Que eu conto desde o dia que eu comecei a cantar, assim, amadoristicamente, ou... Não é nem amadoristicamente, pô. Eu comecei a cantar amadoristicamente com 10 anos... Em 89, de 89 para 2026, dá quantos anos?
2: Se fosse 90, seria 40 anos.
0: Pois é.
2: 40, né?
0: Pois é. Então, eu completo 40 anos de carreira esse ano. Aí, André disse, só tem 20.
2: Não, eu já comecei 30. A fazer.
0: Não, porque se você começar a fazer
2: mas
0: essa retrospectiva, for ver quanto ele começou, dá 50.
1: 7 anos de idade, ele estava fazendo couro.
0: Pois é, qual é a sua idade? 50?
2: Não, sim. Mas veja só, eu estou preparando, porque assim, Almi
1: tá com agora, essa... agora ele lhe pegou.
2: Almi gosta dessa pegou. Coisa de conta de idade. Aí eu já comecei a preparar a música, né? Adeus, Almi Rocheira, partiu para a eternidade.
0: Ele fez isso para Luciano Magnus, filha da puta.
1: Olha, eu fiquei tão feliz por você, Almir, essa semana. É. Semana passada, no sábado, porque eu estava assistindo o show de João Gomes no Rock in Rio.
0: Isso.
1: E bem no momento que eu coloquei, estava ele lá, cantando Deus é de Itamaracá. Eita,
0: pois é.
1: Que maravilha.
0: Essa música Deus de Itamaracá, a gente estourou ela nos anos 90. Essa música deu muito o que falar nacionalmente, muita gente gravou essa música, mas essa música é de Marrom Brasileira, foi composta por Marrom Brasileiro. E assim, modéstia à parte, na minha época, ele apresentou pra gente na Turma do Pinguim, e Roberto

0: Robertinho de Recife. A gente levou a ideia para Robertinho de Recife de gravar ela como uma balada. Porque a primeira vez que a gente tinha gravado ela era em reggae. E eu dizia, essa música tem muita poesia para ser gravada em reggae. E aí eu com o Pimpão, nós testamos a música numa balada. A gente botou uma gaita em sol maior, né? Que ela é em sol, né, André?
1: Isso.
0: E aí, e a música ficou belíssima. Eu tocava no banho noturno de Itamaracá, que era abertura de verão. E a música foi um sucesso. Aí eu apresentei pro Robertinho de Recife, Robertinho, essa música é assim, cara. Aí ele, na época, arrumou a BMG e a Ariola, e a gente conseguiu fazer um trabalho nacional com essa música. E todas as vezes que as pessoas escutam essa música, dá um Google e não sei o que, só acham que a música é minha. Sim. É natural que você ache, pra como Emílio Santiago, claro, né? Todo mundo achava que era, oh, Emílio Santiago, a música de Emílio Santiago, mas não é, Emílio era o intérprete. Né? Eu fui o intérprete dessa música.
2: Mas eu fiquei feliz igualmente por
0: você. Intérprete, muito obrigado às pessoas.
2: Você,
0: e as
1: você
0: pessoas
1: que
0: gravam,
1: dois, né?
0: E as pessoas gravam a música, manda pra mim, me marcam, me respostam e tal. E aí, Marrom fica chateado com isso, é velho.
2: Um beijo pra Marrom também.
0: Tem o motivo dele de ficar chateado, porque eu não sei quem foi o filho da égua que foi dizer pra ele que eu disse que a música era minha. Eu nunca disse que essa música era minha. Não, não tem um vídeo dizendo assim, essa música é minha. Nunca disse isso. A única coisa que eu disse é o seguinte, essa música a gente estourou. Eu, modesta parte, ideias de estourar a música, de levar a música pra que fizesse o arranjo da música desse jeito, modesta parte, foi minha aí assim. Foi minha para o bem da música,
2: claro,
0: e a música deu certo.
2: E deu visibilidade.
0: E na época, quando você viu com o João Gomes, há uns 2 anos atrás, um produtor de João Gomes ligou para mim e me perguntou, né, disse, essa música do Itamaracá é sua? Porque a esposa dele é que ama essa música. A esposa dele gosta muito João. Dessa música e tal. Aí ouvia muito comigo. Aí naturalmente que neguinho foi ligar para mim, né? E eu disse, não, essa música eu gravei em 90 e tal, essa música é de quem? Isso é de Marrom Brasileiro. Essa música foi gravada pela gravadora BMG Ariola. Ah, BMG Ariola tem uma editora. E aí, disse pra ele o nome. Aí, depois a esposa de Marrom ligou pra mim porque o rapaz tinha botado o nome errado. Quando ele lançou Deus do Itamaracá, apareceu N compositores da música lá, né? Apareceu outros compositores, claro, da música. E botou o nome errado. Aí a esposa falou, mas rapaz, botaram o nome errado. Eu disse, olha, o pessoal é gente boa. Eles vão corrigir isso. Aí liguei de novo para o cara que tinha ligado para mim. Nem conhecia o cara. Disse, irmão, vocês botaram o nome da música errado do cara, velho. Que danada esse conserto. Não, a gente vai consertar. E consertaram. E acho que ela entrou em contato com ele. E eu acho que foi bom para Marrom, porque...
2: Sim, claro. Não, e o compositor tem o apego,
0: agigantou,
2: né?
0: Tem o apego. Agigantou.
2: Luiz, deixa eu lhe fazer algumas perguntas aqui que o pessoal tá perguntando pra gente no WhatsApp. O Marcelino, ele fala assim, o frevo é de Pernambuco, mas existem compositores e intérpretes de outros estados também. Imagino que sim, já ele vai responder. E aí ele diz, lembrando que o frevo já foi destaque no maior palco do samba, quando a Mangueira homenageou o frevo. Sim, pode ter compositor e cantor de outros estados também. Mas sempre tem essa coisa, nasceu aqui, não sei o quê. Nasceu aqui, não foi, Luiz?
3: Nasceu aqui e ganhou o mundo, né? Ah. O frevo é engraçado, porque dá pra dizer até o bairro que ele nasceu, já citado pro André, né? O frevo nasceu no bairro de São José. Isso já começa por aí, por toda a comunidade trabalhadora de artistas e pessoas que sempre viveram no bairro de São José. Hoje é um bairro muito comercial da cidade, né? Mas que durante muito tempo era muito aquela lógica do sobrado. Você tinha uma loja embaixo e as pessoas moravam em cima. Né?
1: A nossa casa era assim.
3: Exatamente. E grandes nomes, assim, eu vou citar aqui, Dona Servi Caminha, Lúcia de Badia, infelizmente faleceu essa semana, né? Ligada à família das tias do Pato do Terço. Enfim, um bairro muito cultural, muito importante para a cidade do Recife.
2: Sim.
3: Mas quando ganha o mundo, aí você vai citar vários grandes maestros, são de estados vizinhos, inclusive, né? Você vai ter maestros que fizeram carreira aqui no Recife, que são da Paraíba, são de Alagoas, por conta da... Exato, grande nome da Orquestra Tabajara, né? Por conta dessa lógica, inclusive, das bandas de música. Todo o interior que você vai, em Pernambuco, no Nordeste, tem a paróquia, a delegacia e uma banda musical. Isso sempre tá lá. Então, isso é um espaço de formação para esses músicos muito forte.
2: Quando isso continua forte assim até hoje?
3: Existem, inclusive, catálogos das bandas...
1: Luiz, isso é um orgulho tão grande que a gente devia ter, né? Que são os metais. Meu mestre Vertinho e minha metaleira Aldemar, que ele, sabe, da Terra do Café, o café pernambucano, como é que chama?
0: Taquaritinga.
1: Um mestre, Sargento Bolinha, meu querido Flávio, que também que é um dos reis lá das orquestras de Olinda. Porque os metais merecem de verdade.
0: Nilcinho, né?

0: urbanista, né? Sim, que é
1: um capítulo de, à parte,
0: de,
1: né?
0: De Goiânia ali, de
1: como é importante, condado. É, Natália, como é importante a gente ter esses metais como diferencial, né, da nossa música.
2: Claro.
1: Que é realmente é a assinatura do nosso frevo. Uhum.
0: E começa nessas escolas, né, de, né, nessas bandas municipais, né?
2: É que chama de formação,
0: as fanfarras.
1: Todos eles, né? Zé Menezes do interior. Sim, quer dizer, se você for ver os grandes maestros, assim, todos vieram.
0: O maestro Duda, Duda do interior também, né?
3: Também.
0: Uma Duda do interior.
3: Então são espaços muito privilegiados, assim, de formação, porque essas bandas vão tocar em festa natalina, no 7 de setembro, sim, festas católicas, civis e no carnaval. Então, é uma formação musical muito diversa. E para responder a pergunta do colega, sim, sobre lá fora, né, o frevo vai ganhando o mundo, inclusive citar, né, a importância da gravadora Rosenblit, que eu me citou, aqui da Capitão Lima e toda a estrutura de divulgação de rádios e tudo mais, que Pernambuco Recife foi essa cidade durante muitas décadas.
0: O Canal 2, né, também, exato, né, a história do Canal 2, que os artistas do Brasil todo vinham para cá,
3: exatamente,
0: e quando vinha para cá conhecia o frevo.
3: Isso. E a difusão que esse aparato de imprensa vai ter no Nordeste inteiro. Tem relatos de Moraes Moreira no interior dele. Em Tuaçu, sertão da Bahia, dizia que o pai sintonizava em rádios pernambucanas para ouvir frevo.
2: Estão me lembrando aqui, não sei se eu vou pronunciar corretamente, tá? Mas a banda, deixa eu carregar aqui, a banda, eita, aqui a internet às vezes pega a gente, não é? Vamos lá. Banda Curica.
1: Curica.
2: De Goiânia, a mais de antiga Goiânia do Brasil.
3: Exatamente.
2: Incrível. Exatamente.
3: Que se eu não estou errado, a formação do Nilson Amarante foi na Curica, se eu não estou enganado.
2: Sim. Mais antiga do Brasil, né? Tá, inclusive tem uma inserção lá no prédio deles, né?
1: Eliseto Cardoso gravou frevos.
3: Isso.
1: AGP gravou frevos. Quer dizer, Calbi Peixoto gravou frevos. Quer dizer,
0: Gal Costa.
1: Você sabe quem é?
0: Você sabe Gal Costa. Pelas mãos de
1: Moraes.
0: Não, e pelas mãos também de o Daza, que fez o projeto Asa da América?
3: Carlos Fernando.
1: Aí outro capítulo, com os discos Asas da América, né? Carlos Fernando fez uma exportação para o Brasil inteiro, trazendo e uma importação dos cantores. Então, no Asas da América, a gente tem Chico Buarque, tem Caetano Veloso, Gilberto Gil, a nova geração, que era a nova geração dos anos 90 inteira, Amelinha, Fafá de Belém, quer dizer, tanta gente cantando.
3: Agora, Carlos Fernando, caruaruense também.
1: Caruaruense, é legal. E tem uma música que é: vem, vamos dançar ao sol, vem, que a dança vai partir. Isso aí é de Tom Jobim, a música chama-se Frevo. Veja.
2: Então,
1: Tom Jobim homenageou o nosso frevo, ritmo, fazendo o seu único frevo. Verdade. Uma música lindíssima que foi feita nos anos 80. Tem uma versão linda de Chico Buarque cantando essa música. Então, assim, como o frevo, ele pode ser tratado de várias formas, mas o nascedouro, né?
2: Deixa eu dar um alô aqui para o pessoal que está com a gente. Antônio de Cavaleiro está nos acompanhando. Também o Silvino nos acompanhando lá em Caruaru. Está interagindo também com a gente. O querido professor Guilherme Magalhães, em Salgueiro, nos acompanhando. E tem os ouvintes aqui da região metropolitana também, claro. Tem outro ouvinte aqui que mandou mensagem em áudio para a gente, seu Ivanildo. Ele lembrou há muito tempo que Alceu cantava um frevo mais rasgado. É um frevo de levar a multidão. Ele disse que sente um pouco falta disso hoje. Esse frevo mais rasgado está presente ou não está presente?
0: Era na época do Chacrinha, né? Roda e Avisa, de J. Miquiles, Bom Demais, sim, Quatro Cantos. Acho que foi uma fase também, né? Mas não é que o Alceu deixou de cantar frevo. É que novos valores também chegaram e começaram
1: fazendo,
0: ocupando espaço.
2: As estações do frevo, como a gente já explicou, né?
0: E ao seu, eu acho que ao seu preencheu uma época de uma lacuna.
1: Abriu portas, né?
0: Ele abriu portas, ele preencheu a época de uma lacuna que estava faltando por conta da Rosenblit, que tinha
2: saído do
0: Rosenblit. Tinha fechado, né? E aí abriu essa lacuna e
1: muito, foi botando. Que eu acho que houve a geração de Claudio Honor, Expedito, essa geração. Depois houve a geração de Alceu.
0: Isso.
1: E viemos nós,
0: a
1: né?
0: Nós.
1: Viemos nós aí
0: com
1: um espaço. E agora...
0: Está vindo essa nova agora,
1: vem
0: dessa
1: nova
0: mulherada.
1: Eu chamei de frevo mulher, porque na verdade são elas, né?
2: Nos lembra dessa música maravilhosa também, né?
1: Frevo mulher. Posso dizer de novo o nome delas? Que é bom a gente sempre, né? Então, mandar um beijo para Flaira Ferro, Laicena, Larissa Lisboa, Ilana e Neres do Trombone. Lembrei delas.
0: Cíntia Barros.
1: E Cíntia Barros, que foi Almir que lembrou.
0: Fenômeno.
1: Então, assim, são mulheres que nos representam.
0: As novas mulheres.
1: Posso cantar uma música do frevo?
2: Pode, inclusive.

0: Inclusive tem um ouvinte que fez um pedido, mas a gente depois. Vai você agora.
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1: Boa, combina até com a Rádio Jornal.
2: Eu até dizer, é Rádio Jornal Pernambuco falando para o mundo, tá aqui, tá tudo junto. Ô Luiz, eu quero saber se tem um frevo assim que você quer ouvir, que você gosta muito. Claro que deve gostar de muitos, né?
3: Rasquiza um bocado, né, meu filho?
2: E aí?
4: Eu vou pedir um que tem a ver com a conversa de mais cedo sobre Bairro de São José, Bairro dos Meus Amores.
3: Bairro dos Meus Amores.
4: Eu acho lindo de morrer.
5: É uma canção de meu pai, né? Alírio Moraes e José Menezes. E uma música que eu vi nascer, na verdade, vi nascer a poética e me...
4: Emprestou a caneta?
5: Na verdade, não, mas eu poderia ter emprestado, que eu estava fazendo dever de casa, né? Meu pai no violão da sala de casa, na hora, a minha casa na hora do almoço era uma festa, né? Então sempre chegavam os maestros, as coisas, e minha mãe era assim, ah, mais um, mais um, mais um. E nesse dia chegou Menezes, a música já estava...
3: Você é um privilegiado.
2: Não é, rapaz, é igual a música aquela, bota mais, é um privilegiado. Mais água no feijão, galera tá chegando.
3: Isso é o fim da gaita.
5: A música estava tocando, e Menezes deu toda a orquestração, fez todo... Então, quer dizer, viva Doutor Alírio, viva Zé Menezes, né?
3: Canta aí, canta aí.
5: São José, vida mansa.

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0: 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Viva Menezes e Valírio.
1: Bela escolha, hein, Luiz? Gostei muito.
2: É
1: muito, muito bom, muito bom, muito bom.
2: Que tempo bom, né? Que tempo bom, era o tempo do aleijado,
1: do padre
2: Traliano, que era tricolor, de João Rato, que
0: ele
2: ficava
0: as histórias do
2: que
0: ficava, José, ele ficava tem muitos amigos do Maestro José. Amigos, aí conta as histórias das safadezas.
2: Das safadezas. Das safadezas. Não, das safadezas que eu falo do cara que ia pra missa, aí o padre era tricolor.
0: A turma roubava o vinho do padre.
2: Roubava o vinho do padre.
1: Isso é coisa vai pro faz. Céu desse jeito.
2: Os meninos querendo uma graninha.
1: Passando o bisaco.
2: Passando o bisaco e pegando o dedo.
0: E meu pai era o contador, né? Era o cara que fazia. Ele saía de noite, né? E juntava o dinheiro da.
2: O aleijado. O aleijado. Tem cada coisa desse aleijado. E eles deturparam a música do aleijado. Fizeram. Tem uma música que existe, né? O aleijado.
0: Não pode cantar, não.
2: Não pode cantar. Rapaz, era. Eu morria de. Eu ia pra Maracaípe ver os caras.
0: Tinha um bloco chamado Espalha M, sabe?
1: Sim,
0: M. Então é o seguinte: que era um bloco anárquico, né? Que era um bloco anárquico, que havia Biúda.
2: Olinda tem muito.
0: Biúda era um morador do bairro de São José, que foi morar na Bahia e trouxe pela primeira vez um mini trio elétrico nos anos 70 pra cá, na Rua da Concórdia, bem pequenininho, um trio elétrico safado, com três pessoas tocando em cima do repertório e tal. E a turma disse: ó, não vamos fazer então frevo. Frevo normal não, né? Vamos fazer só paródia. Frevo e fundaram o Espalha M, né? E começaram. E meu pai era um dos compositores. Tinha Paulinho Vaca Magra. Tinha vários.
2: O nome dos caras.
0: Hélio Miltinho, né? Ou seja, parece que tem uma escola de samba, né? Beto sem braço, não sei quem sem perna, não sei quem. Não tem essas coisas assim, né? Cada música tinha 30 compositores. É assim. E as músicas eram absurdas, né? Que hoje em dia a gente era tudo preso, eu acho. É. Mas eu digo, ainda bem que não fomos nós que compusemos.
1: Uhum.
0: Né?
1: Mas tá na história, não é, Luiz? História. Bom, intervalo rapidinho e a gente volta já.
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1: Eita, minha gente, coisa boa estar com essa galera que sabe tanto, que vive o frevo sempre. Almir Rush, André Rio, Luiz Vinícius Maciel. Teve um ouvinte aqui, o Alberto, mandou um áudio pra gente falando que não conversamos sobre os festivais de frevo.
0: Ah, tem um agora, viu? Não é? Tem um agora, vai ter agora, dia 26.
1: Olha aí,
0: lá em Arco Verde, estarei participando lá.
1: Que maravilha.
0: Cantarei duas músicas lá como convidado. Mas é um festival maravilhoso que...
2: Mais de 80 pessoas se inscreveram. Mais de 80 músicas.
0: E a final é dia 26 e vamos prestigiar aí pela internet.
1: Olha, já fica aí a agenda, né? Para as pessoas, inclusive.
0: Bem lembrado. Que vamos maravilha. Todos para Arco Verde dia 26 agora de setembro, que vai ter um grande festival.
1: É frevo o ano todo. Minha gente,
2: Deus
1: olha,
2: quiser.
1: Nós vamos nos despedir já, sim. Até porque vai entrar o guia eleitoral e aí a gente tem a questão da limitação de encerrar um pouco mais cedo.
2: Isso.
1: Pelo fato de que precisa entrar ao meio-dia e é bom que você que está aí nos acompanhando agora, que estenda a sua audiência, acompanhando também as propostas e ouvindo o que os candidatos, né, têm a dizer. Já a gente vai ficar cara a cara com a urna, todos nós brasileiros e brasileiras. Mas dá tempo da gente decidir rapidinho como encerrar. Oxente,
0: vamos cantar.
1: Com que
0: vamos
1: música cantar encerrar?
0: Vamos vai cantar agora?
2: Vamos cantar um frevo.
0: Vamos cantar todos. A gente sempre
1: estuda. Eita,
2: vamos embora, vai. Vai puxar.
0: A terra.

0: até nesse clima que a gente lembra que tem prévia rolando, que o frevo vai continuando. E a gente vai dando tchau, desejando um bom fim de semana. André, pra Almir, Luiz, obrigada também por estar com a gente, viu?
1: Obrigado, prazerzão estar aqui com vocês.
0: Um beijo, meninos. Até a próxima.
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4: Começa agora o Passando a Limpo. Muito bom dia a todos. 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Não faltam plataformas, canais para você acompanhar o Passando a Limpo. Deixa eu dar boas-vindas aqui a Romualdo de Souza e a Fernando Castilho, que já estão aqui conosco. Vamos falar sobre o debate. Você acompanhou o debate de ontem?
5: Começo.
4: Vamos falar um pouquinho sobre esse debate que aconteceu ontem aqui em Pernambuco. Vamos falar também sobre STF. Vamos falar sobre Bolsa Família, porque eu estou trazendo, inclusive, na coluna Cena Política hoje, no JC, jc.com.br, uma informação que é o seguinte: eu listei todas as vezes em que se perguntou a algum ministro do governo Lula, de 2023 para cá, quantas vezes, fiz uma lista mesmo ali, de quantas vezes foi perguntado a eles se precisava ia ter aumento do Bolsa Família, e eles diziam que não, pelo menos 3 ministros. Três ministros responderam sobre isso ao longo desses anos e não tem necessidade, inclusive dando justificativa, dizendo por que não precisava. Recentemente, quando perguntaram, já no ano passado já, quando perguntaram, teve ministro dizendo, não, porque a gente não vai fazer isso perto da eleição, porque isso quem fez foi Bolsonaro e foi uma coisa horrível. Aí, recentemente, agora em maio passado, faz poucos meses, 4 meses, né? Foi perguntado ao ministro do Planejamento, o atual ministro do Planejamento, e ele disse que não tinha necessidade, que já estava dentro do valor de acima de 40 dólares, que é o valor global para esse tipo de benefício e tal, que não tinha necessidade. Aí, de repente, exatamente quando Flávio Bolsonaro começa a ameaçar, e em algumas pesquisas até ultrapassa numericamente, o Lula, resolvem que precisa sim aumentar o Bolsa Família. Sempre precisou corrigir o valor do Bolsa Família. É bem interessante isso, porque de repente... Aliás, esse governo Lula tem um negócio de nunca e sempre que é bem interessante, né? É bem interessante a relação do governo Lula, desse governo Lula com o

0: nunca e como sempre. Porque é o governo que criou a taxa das blusinhas e depois nunca apoiou essa taxa, entendeu? É o governo que regulamentou as bets, mas depois nunca foi a favor das bets, entendeu? É o governo que nunca precisou fazer
1: O reajuste.
0: o reajuste do Bolsa Família, mas que agora sempre soube que era necessário, entendeu? Então, assim, é o governo do nunca e do sempre que chama atenção. É ruim aumentar o Bolsa Família? Não, gente, é bom. As pessoas precisam. A inflação corrói o Bolsa Família também, do jeito que corrói os nossos salários. Certo? Corrói o Bolsa Família. As pessoas que vivem, que dependem de verdade desse benefício, elas precisam que, pelo menos, a inflação seja reposta. Isso aí é uma necessidade. E não é por acaso que se perguntou tantas vezes ao longo desses anos a Wellington Dias, Fernando Haddad e o atual ministro, que é Bruno alguma coisa, não decorei o nome dele. Mas é o atual ministro do Planejamento, Wellington Dias, ministro, quando era ministro, Wellington Dias, ministro do Desenvolvimento Social, o Haddad, quando era ministro da Fazenda, e o atual ministro, o Bruno, que Castilho vai procurar aqui o sobrenome dele para me dizer, o Romualdo, mas
1: Bruno
0: que
1: Moretti.
0: Moretti,
1: Moretti.
0: isso, exatamente. Bruno Moretti, que é o ministro do Planejamento e que até maio do ano passado, maio desse ano, até maio desse ano, estava dizendo que não tinha necessidade de ter qualquer tipo de reajuste do Bolsa Família. E aí, de repente, coloca. E o interessante é o calendário, é a data, o calendário de pagamento. O pagamento vai ser feito entre o primeiro. Os primeiros pagamentos com aumento vão ser feitos entre o primeiro turno e o segundo. Curiosamente, talvez uma coincidência, entre o primeiro turno e o segundo. Talvez seja coincidência que é exatamente o período que deve ser o mais crítico para a campanha de Lula, porque ele sai de uma liderança no primeiro turno para não se sabe no que é que vai dar no segundo turno. Porque isso é o que dizem as pesquisas hoje. Você tem hoje uma liderança do Lula no primeiro turno, o Datafolha de ontem comprovou isso, mas quando você vai para o segundo turno, a frase é: sei lá o que é que vai dar. Porque você tem empate técnico, já tem liderança numérica do Flávio em uma pesquisa, a liderança do Lula em outra. Então é uma eleição que tende a ser muito apertada e que o Lula está trabalhando aí, pelo jeito, com a caneta de presidente para tentar garantir que ela seja, mesmo que seja apertada em favor dele. Nada que outros presidentes não tenham feito, porque Bolsonaro também fez a mesma coisa. Mas Romualdo de Souza, para quem dizia que não ia fazer isso de jeito nenhum, surpreendeu.
2: E é importante analisar a peça orçamentária do ano que entra. Há uma proposta que o Congresso, que o Executivo entrega ao Congresso Nacional em agosto. E aí isso vai ser analisado pela Comissão Mista do Orçamento e não tem correção. Aliás, o que o governo disse, o que o ministro do Planejamento, Bruno Moretti, disse quando entregou a peça orçamentária numa entrevista coletiva lá no Palácio, lá no Ministério do Planejamento, foi o seguinte: nós vamos fazer adequações necessárias no seu devido tempo. Agora, isso era em agosto, não há no horizonte nenhum estudo nesse sentido. Bruno Moretti, ministro do Planejamento. É claro que no Brasil você não escreve o que as autoridades dizem, porque, em geral, elas não estão preocupadas em falar a verdade. E não se trata necessariamente em dizer que é contra ou a favor. O ouvinte vai se lembrar que, quando foi em maio deste ano, o ministro Wellington Dias, o índio, conforme chama Lula, o índio disse à reportagem da Rádio Jornal o seguinte: nós precisamos, meu amigo, passar um pente fino no programa. Isso sim, porque aí vai sobrar mais dinheiro, disse o ministro, para outros programas sociais. Maio deste ano, o Wellington Dias disse, e o Wellington Dias é o ministro que cuida do Bolsa Família, O Wellington Dias disse: nós precisamos passar um

0: Fino, porque tem muita gente recebendo dinheiro do programa sem necessidade. Aí, maio, junho, julho, agosto, portanto, 90 dias depois, a peça orçamentária que estava sendo apresentada pelo Poder Executivo para chegar ao Congresso Nacional, o ministro do Planejamento, Bruno Moretti, disse que no horizonte não tem expectativa, até porque, palavras do ministro, tudo está dentro do controle. E aí, quando vem as vésperas da eleição, o presidente Lula da Silva vai e anuncia esse reajuste. Agora, tem um detalhe. O problema do Brasil é que a gente fica sempre comparando. E os outros? O que interessa é, agora está sendo feito um reajuste. Ontem, e aí onde é que tem o grande problema? Ontem, o deputado Zé Truvão, do PL de Santa Catarina, foi terceirizaram o nome de Zé Truvão, porque o PL mesmo não quis. O Flávio Bolsonaro não teve coragem, mas o Zé Truvão foi lá e foi ao TSE. Imediatamente, o ministro André Mendonça negou e encerrou a petição dele, dizendo que o deputado federal não é autoridade própria para aquele tipo de questionamento. Portanto, por enquanto, está valendo, está andando, mas há estudos no Tribunal de Contas da União e a gente vai tocar nesse assunto daqui a pouco.
1: Beleza, daqui a pouco a gente vai falar sobre isso. Agora, então, o PL, a ordem é não questionar o aumento do Bolsa Família, né?
0: Exatamente.
1: Porque é uma armadilha, né? Foi uma armadilha também, né?
0: A armadilha é a seguinte, Flávio Bolsonaro, que em algumas pesquisas está na frente de Lula, vai lá e questiona o Bolsa Família. O Lula vai e abre o bico e diz, olhe, eu estou querendo melhorar a vida dos pobres, mas o Flávio Bolsonaro não quer. Então, o PL entende que seria uma armadilha contra o candidato do Partido Liberal. Portanto, o PL já disse que Flávio Bolsonaro não vai se meter nesse tema.
1: Agora, o Castilho, a gente vai falar daqui a pouquinho com Edgar Leonardo sobre esse assunto. Mas você tem uma coisa para falar ainda sobre o Bolsa Família, né? O impacto é menor do que foi com Dilma ainda.
2: É verdade. Bom, só para o nosso ouvinte marcar aí, quando o Bolsa Família foi criado, a conta mensal era de 262 milhões por mês. Conta mensal, né? No mês de agosto ela foi de apenas 13,05 bilhões por mês. É o programa mais caro que o Brasil gasta com o benefício social. Mas tem uma coisa interessante. Lula, no primeiro governo Lula, ele não reajustou o Bolsa Família. Ele foi lançado com valor pequeno, tudo. Quando Dilma se reelegeu, já na questão do impeachment, ela tentou reajustar e ela reajustou. Michel Temer não pagou, porque foi aquele período do impeachment. E aí, depois, né, já no governo dele, ele reajustou. Quando o presidente Jair Bolsonaro veio, foi aquela série de problemas da pandemia, aquela história, tudo bem. Primeiro, houve uma explosão de gente no Bolsa Família. Chegou a 22 milhões. E aí, no final da campanha, já, né, a 100 dias da campanha, nesse caso não foi a 17, foi a 100 dias, ele elevou de 400 para 600. E aí, Lula, que era candidato, isto é um absurdo, é uma medida eleitoreira, o Brasil não pode concordar com isso, e tem um arrazoado do presidente lá dizendo isso. Tudo bem, o tempo passou, Lula assumiu, fez.
1: Para quem não estiver agora dizendo, mas Lula era candidato, Lula estava preso. Lula era candidato.
2: Não, era candidato.
1: Até a reta
2: foi,
1: final,
2: foi 22.
1: Até
2: foi
1: a reta...
2: 100 dias.
1: Não, foi em 18.
2: Não,
1: não foi em 22 já.
2: Certo.
1: Ele era candidato. Lula estava preso em 18. Em 18 é que ele estava preso. Tá?
2: Bolsonaro anunciou de 400 para 600, exatamente a 100 dias da eleição. E o PT fez um protesto, entrou na justiça, aquela confusão todinha. Agora a coisa
1: mudou.
2: Foi
1: a 100 dias, né? Agora foi a 17.
2: Foi a 17. Essa é uma questão. E não ajudou muito. E aí, só para finalizar, tem uma coisa que eu venho escrevendo na coluna, vou escrever amanhã de novo. Qual é a demanda da sociedade brasileira, do público até com primeiro.
1: A demanda de quê?
2: A demanda social, que está presente nas
1: pesquisas. Do Bolsa Família, de receber o Bolsa Família.
2: Não, primeiro, a questão do endividamento. Como você resolver? Essa é a demanda principal que está nas pesquisas. Uhum. Segunda demanda, BET. Nenhuma dessas questões foi abordada pelo presidente até agora.

0: presidente fez? Ele começou a distribuir benefícios de demandas que não estão muito presentes, Igor. Por exemplo, não tinha demanda para taxa das blusinhas, ele fez. Não tinha nenhuma demanda da questão agora do Bolsa Família. É normal, é justo que se pague isso. Agora, não tinha demanda. Então, essa questão de você... Por exemplo, do gás, não tinha demanda. Luz no povo, não tinha demanda. Aí você sai fazendo benefício, o cidadão não percebe isso, porque ele não pediu aquilo, ele recebe. Então, qual é a preocupação agora? Primeiro, nós vamos gastar 28 bilhões a mais com esse novo reajuste. É justo? É. Nós vamos chegar perto de 180 bilhões no custo do Bolsa Família o ano que vem. Agora, tem uma coisa que é o seguinte, as dúvidas são, você vai aumentar isso aí, é justo. Agora, eu fico pensando o seguinte, o cidadão que vai receber, ele vai dizer, isso é mais um direito meu, eu devia ter ajustado mesmo. Não sei, e a gente vai ter que medir nas pesquisas o impacto disso nas pesquisas, né? Mas, com certeza, você não ouviu, não só a negativa, você não tem uma manifestação de entidade nenhuma dizendo assim, é preciso reajustar o valor do Bolsa Família. E aí, quando esse benefício chega, o sujeito recebe, afinal de contas, qualquer dinheiro que caia na conta desse segmento social é bem recebido. Agora, se isso se transforma em voto, a gente vai ter que conferir até o dia 28 de outubro.
1: Falando aqui, daqui a pouco a gente volta a falar sobre o Bolsa Família, falando aqui sobre o debate que aconteceu ontem entre os candidatos ao governo de Pernambuco. Foi um debate que teve, você pode dizer ali que é um debate que teve um formato diferente. Chamou a atenção esse formato diferente. Eu não sei se os candidatos estavam realmente bem preparados para esse formato, se eles treinaram.
0: Foi isso aí.
1: Se eles treinaram exatamente para esse formato, se fizeram isso direito, porque é um debate de administração de tempo, né? Você precisa administrar o tempo. E eu acho que quem melhor administrou o tempo foi Ivan Moraes.
0: Quem melhor administrou tem se revelado o tempo, isso, tranquilo.
1: Quem melhor administrou o tempo foi o Ivan Moraes. Talvez até para ser jornalista, ter facilidade com isso, mas ele administrou o tempo muito bem, tanto nos momentos em que teve embates com o João Campos, quanto nos momentos em que teve embates com o Raquel Lira. E ele foi igualmente duro com os dois, ele tem feito isso, de cobrar dos dois o tempo todo. Chamou a atenção, realmente chamou a atenção. Ele administrou o tempo, se deu bem com o formato. Você notava o João Campos em alguns momentos e a Raquel Lira também com dificuldade para essa administração de tempo, porque você começa a falar, você fala demais e você esquece o tempo. Você sabe que tem bastante tempo ali, quando você para, eita, só sobraram 10 segundos ali, só sobraram 20 segundos.
0: É verdade.
1: E aí fica mais complicado. Agora, foi um debate que teve realmente muito embate, muito debate entre eles, e isso é muito bom. Evita que você tenha que você fique engessado, fica amarrado demais. Eles ficam mais livres para falar. Muito bom. Em relação aos temas que foram colocados, tem uma história que o João Campos sempre ele tem alguma coisa para lançar no debate. Ele fez isso no primeiro debate na Rádio Cidade, né, que nós retransmitimos.
0: Foi.
1: Fez de novo agora.
0: 15 segundos.
1: Só que eu senti uma coisa diferente. E aí, vamos lá. Eu percebi uma coisa diferente. Ele tentou ser menos incisivo dessa vez. Porque no primeiro debate ele foi mais incisivo e algumas pessoas entenderam aquilo como agressividade. Inclusive, eu vi pesquisas, eu vi pessoal que trabalha aqui, faz tracking, que faz pesquisa diária, que faz pesquisa semanal... Eu vi que teve uma alteração, ele perdeu um pouquinho, ele teve uma alteração, uma variação, ali logo após aquele debate, teve uma variação entre mulheres, por exemplo. Então tem uma variação entre mulheres, que ele vence, né? Ele ganha entre as mulheres. Ele, nas pesquisas, ele aparece vencendo entre as mulheres. E aí ele teve uma variação ali entre as mulheres. Eu escutei de algumas pessoas dizendo, mas acho que ele foi agressivo. E mulheres, inclusive, dizendo isso. Acho que ele foi agressivo. E ontem ele meio que modulou isso. Ele deu uma modulada nisso. Ele fez acusações, como tem feito sempre e tudo, mas ele modulou mais isso. Ele tentou não ser agressivo. E chamou atenção. Isso também chamou atenção. Raquel Lira, sempre ele não ficou na defensiva
0: não,
1: também.
0: Não.
1: Algo que também eu acho que foi corrigido de momentos anteriores, de entrevistas e de... do debate anterior. Ela também não ficou na defensiva. Ela respondia, mas partia para falar de futuro. Então, acho que foi um bom debate. A proposta do formato é realmente muito boa, porque faz com que eles discutam, faz com que eles sejam obrigados a administrar tempo, e aí você tem surpresas, como o Ivan Moraes se destacando, exatamente porque soube administrar o tempo melhor do que os outros candidatos.
0: Eu só faria uma observação, é o seguinte, a governadora tem um comportamento na campanha, e mesmo nas redes sociais, muito alegre. Né? Tanto que tem uma frase, se chamam ela de manhinha, não sei o que, tudo. E no debate, ela é extremamente rígida, só, fechada, tudinho. Eu pensava que, depois daquela tensão toda, ela viria mais suave, ou pelo menos mais coloquial. Mas ela é extremamente disciplinada na questão do script, é para dizer aquilo, ela se programa mentalmente, e ela não consegue colocar aquilo que no teatro a gente chama de... Ela não consegue colocar um caco na frase. Né? João consegue mais alguma coisa, vai colocando. A gente não teve ainda um debate entre os dois, tivemos dois, vamos ver os mais dois, como é que esses personagens se comportam. A governadora Raquel Lira segue rigorosamente o script e a gente não vê ela num momento assim, relaxar, falar uma coisa. João conseguiu fazer alguma coisa. Esse é um aspecto. Agora, o embate é aquele mesmo, né? O público gosta daquilo, é preciso ver o seguinte, quem vai ver um debate quer ver um debate de ideias, de quem é que é melhor intelectualmente, essa coisa, tudinho. E os temas não são aprofundados. Não dá para você dizer que a questão das bandeiras, da caruaruense, das outras coisas, não aprofunda. É uma coisa que falar mesmo de proposta de Pernambuco, você janga ela no atacado, né? Mas eu achei isso, eu achei esses dois personagens. O prefeito consegue ser mais direto na comunicação e a governadora se mantendo muito no script dela, séria, né? E como que eu digo, eu vou dizer isso aqui e às vezes a gente não consegue ver, ela não consegue relaxar, sorrir.
1: Coisa. Porque tem a coisa de ela é a governadora, né?
0: Ela é a governadora, então, talvez por causa disso ela não pode abrir mão. O ritual, né?
1: Não é tão
0: o
1: simples.
0: O cerimonial, assim. É isso aí. Mas uma observação só.
1: O Romualdo, chegou a acompanhar alguma coisa, Romualdo?
2: Não acompanhei.
1: Gente vai ter gostaria. Aqui, eu estou curioso com o debate, que vai ser o nosso debate aqui, que é o último debate, tá? É um debate que vai ser num horário diferente, vai ser no horário do almoço ali, as pessoas em casa, ali param para assistir realmente no horário do almoço. Você tem, porque à noite, quando é tarde mesmo, você fica ali, começou quase 9 horas da noite, né? Começou quase 9 horas da noite, e aí vai para mais de 11 o debate. Até que não foi cansativo para quem estava ali acompanhando, mas para quem trabalhou o dia inteiro e ficar à noite ali ainda vendo o debate, não é tão simples. E o debate da gente aqui, do Sistema Jornal do Comércio, vai ser no horário do almoço. Horário que você pode parar para acompanhar, para assistir com mais tranquilidade. E eu estou curioso porque vai ser o último debate. De uma eleição que demonstra tem demonstrado ser uma eleição acirrada, como a gente vinha dizendo, é uma eleição acirrada, é uma eleição de realmente de muita de muitos ataques de um lado para o outro, mas a gente vai ter o último round, o último estágio dessa eleição, que deve acabar no primeiro turno, ou para um lado ou para o outro, mas provavelmente acaba no primeiro turno. Mas o último round vai ser aqui no Sistema Jornal do Comércio, com a Rádio Jornal, com a TV Jornal, com o JC acompanhando, transmitindo e acompanhando tudo de perto. Inclusive estaremos lá, a Anne Barreto vai fazer a mediação do debate e estaremos lá também em paralelo o tempo todo, aqui nos canais do YouTube, na rádio, o tempo todo acompanhando também o debate, assistindo e participando também desse momento, que é um momento importantíssimo e vai ser o último momento de campanha praticamente dos candidatos já na quinta-feira, dia 1º de outubro. Quinta-feira, dia 1º de outubro, é o debate do Sistema Jornal do Comércio aqui. Vou chamar um intervalo e a gente já volta.
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4: Ela não.
1: De volta com o Passando a Limpo, a gente já está com a Eliane Cantanhede. Eliane, bom dia.
5: Bom dia, Igor, colegas, ouvintes.
1: Eliane, no início da semana a gente dizia que aquele julgamento, a sessão, né, na verdade, do STF seria o assunto da semana, e foi mesmo. O Supremo negou por hora a investigação sobre Alexandre de Moraes, uma sessão que entra para a história como lamentável. A gente disse aqui, isso é uma vergonha. É uma vergonha o que nós vimos durante o dia inteiro naquela sessão.
5: Exatamente. Aliás, vergonha foi a expressão que a própria ministra Carmen Lúcia usou ao pedir desculpas ao cidadão e à cidadã brasileira pelo que está acontecendo no Supremo Tribunal Federal. Olha, gente, foi lamentável, lamentável. É uma sessão que entra para a história. Daqui a anos e anos a gente vai estar lembrando. Olha, lembra aquele julgamento em que o Supremo não permitiu a investigação sobre Alexandre de Moraes? É, assim, incrível. E mais, eu acho que a coisa que me chamou mais atenção de tudo aquilo foi a, aspas, defesa que o Alexandre de Moraes apresentou por escrito. Cá para nós, o Alexandre de Moraes dizer que ele nunca recebeu mensagens do Vorcaro e que ali não há diálogos entre ele e o Vorcaro, pelo amor de Deus, gente, muita cara de pau. Por quê? Porque como o celular, né, não tem o nome dele e tal, mas tem o número de telefone dele, tá óbvio que o Vorcaro mandou mensagens para ele, sim, que aquelas mensagens todas, inclusive pedindo orientação de quando fugir para o exterior, pedindo ajuda na PGR, pedindo ajuda na Polícia Federal para se livrar da prisão, para se livrar da liquidação do Banco Master e tudo. É óbvio que aquilo tudo era para Alexandre de Moraes, mas Alexandre de Moraes disse, não era. Além disso, Alexandre de Moraes disse, não há diálogos. Onde está a minha resposta? Claro que não há diálogos, porque ele criou aquele instrumento de visualização única nas comunicações para o Vorcaro, e a visualização única significa o seguinte: a imagem da mensagem, a mensagem apaga e não é rastreável depois. Então, achei aquilo já foi, para mim, um escândalo, né? Fazer todo mundo de bobo. Nem todo mundo é bobo, né? E, segundo, a virulência do Flávio Dino contra o próprio presidente da corte, o Edson Fachin, né, o discurso, né, aquilo não foi um voto, aquilo foi um discurso do Gilmar Mendes, né, o Gilmar Mendes, que é o decano, que deveria ter muita civilidade, muita sobriedade, não teve nem civilidade, nem sobriedade. Começou a bater boca com o ministro relator, que é o André Mendonça, né, depois começou a bater boca também pelo X, pelas redes sociais, com os colegas, né? Sabe, é uma coisa assim inacreditável. E o que eu achei pior daquilo tudo, né, dos debates, é que você não ouviu falar, nem você, Igor, nem vocês, colegas, nem você, ouvinte. Uhum. Ali no, naquela sessão, que foi, durou toda a manhã, depois durou toda a tarde, ninguém falou sobre Vorkaro, sobre um contrato de 131 milhões de reais do escritório de advocacia da mulher do Alexandre de Moraes com Vorkaro. Ninguém falou dos cartões de crédito dos filhos do Alexandre de Moraes, com limite até 300 mil reais. Ninguém falou nada do que estava em jogo, né? Ele seria investigado por essas coisas todas. Então, deveria ser ou não investigado por essas coisas todas. Mas ninguém tocou nisso, ninguém falou nisso. A briga foi toda política e o Alexandre de Moraes acusando o André Mendonça de ter agido, de ter colocado a polícia em cima do Alexandre de Moraes por uma questão eleitoral, e os outros acusando o Dino e o Alexandre de Moraes também de agir politicamente, de agir porque eles têm lado na eleição. Olha, sinceramente, é uma, como você disse, Igor, foi lamentável e entra para a história como um dos piores momentos de toda a longa história do Supremo Tribunal Federal.
1: Eliane Cantanhede, na Rádio Jornal. Romualdo de Souza.
4: Acompanhando por aqui, Eliane, bom dia, como vai? Tudo bem? As novas revelações, e aí à medida em que esses sigilos vão sendo abertos, a gente sabe que tem muito mais gente que recebeu o Vorkaro, porque independentemente do voto que deu depois, teve mais ministros que recebeu o Vorkaro, mesmo que tenha dado um voto contrário à petição do banqueiro. Ou seja, tem muita gente ali que ainda deve explicações à sociedade, Eliane.
5: É verdade, Romualdo. No meio militar está se falando, quem é que sobra? Quem é que sobra no Supremo? Porque tudo começou, a gente lembra, né, com o Dias Toffoli e o tal resort Taiwai, enfim, que tem ali todas as conexões do Toffoli com o Vorkaro, com o Banco Master. Aí chegou ao cume com a história do Alexandre de Moraes e os 131 milhões. Depois vieram as relações do filho e das festas do Nunes Marques. Né? Festa para cá, festa para lá, enfim. Depois também veio aí a história toda das conversas e do carnaval financiado pelo Daniel Vorkaro para o filho do Luiz Fux, que é advogado. Bem, agora, né, depois de toda aquela suspeita do que o terno do André Mendonça foi pago ou não pelo Daniel Vorkaro, e se, né, como é que foi esse encontro dos dois, porque o André Mendonça se encontrou com o Vorkaro, ninguém sabe exatamente o que foi conversado. Mas agora saiu ontem a notícia de que o instituto do André Mendonça recebeu 5 milhões de reais de um ex-parceiro de negócios do Vorkaro. Né? E no meio dessa confusão toda, surge um novo nome que ninguém tinha ouvido falar, que é o da advogada Dalide Correia, e que recebeu 33 milhões num só ano. E essa advogada, que ninguém conhece, não é de ponta nem nada, ela é citada nas conversas de celulares como canal direto com o STF. Atenção, isso é entre aspas. A Dalide Corrêa é citada como aspas, canal direto com o STF. E isso rendeu a ela 33 milhões de reais no ano, portanto, ela conseguiu algumas vitórias ali dentro. Isso tudo, vai deixando a sociedade muito, muito assustada. E a pergunta é só para quem? Até agora não foram citados o Fachin, que é o presidente, a Carmen Lúcia e o Cristiano Zanin. E o ministro Gilmar Mendes, que é o decano, ele é citado meio acessoriamente, mas é citado também, porque o cunhado dele, ex-cunhado dele, é advogado e levou o Vorcaro para conversar com o Gilmar Mendes. Só que Gilmar Mendes recebeu ele, como Mendonça também conversou com o Vorcaro, mas não tem nenhum indício de que tenha saído algum resultado depois desse encontro, né? Algum favor do Gilmar ele e tal. Mas o fato é o seguinte, o Vorcaro tinha contato com todo mundo dentro do Supremo, uma coisa horrorosa, e além disso, né, tem as histórias do uísque e dos charutos com o Procurador-Geral da República, também tem as festas com o Diretor-Geral da Polícia Federal. Enfim, a sociedade está estarrecida e a gente tem uma eleição por aí, né?
1: Tem uma eleição por aí, ô Eliane. Inclusive, as pesquisas começam a mostrar aí um cenário que não é mais um cenário. Eu acho que era o Adriano Oliveira que dizia sempre aqui, tem sempre dito aqui, Adriano Oliveira é cientista político, sempre que conversa com a gente aqui, conversava e dizia, olha, o Lula tem uma leve vantagem. Você tem ali uma eleição acirrada e o Lula com uma leve vantagem. Aí agora, quando você pergunta a ele, ele diz, é uma eleição acirrada, ponto, acabou. Então, assim, a história da leve vantagem de Lula, você já tem que pensar direitinho, porque as pesquisas começam a mostrar que essa vantagem parece que ele gastou. O Brasil está dando uma cambalhota, né? Expectativa para 2027. O que se fala é de liberdade para os golpistas e julgamento de ministros do STF no Senado. É isso mesmo, Eliane?
5: Exatamente. 2027 é como se o Brasil estivesse reescrevendo toda a história, né? Inclusive, a minha coluna de hoje no Estadão chama o efeito Xandão no STM. O que, que é o STM? É o Superior Tribunal Militar. E é ali, no Superior Tribunal Militar, que eles estão julgando, né, a maioria dos ministros da STM é de militares, né, militares da Aeronáutica, do Exército, da Marinha, e eles estão julgando se os generais e se o Jair Bolsonaro e se o almirante Almir Garnier, que estão presos, foram condenados e presos pelo golpe, devem ou não perder as suas patentes. Ou seja, perder a patente de general, perder a patente de capitão, que é o caso do Jair Bolsonaro, perder a patente de almirante e, com isso, perder também o soldo referente a essas patentes. E aí, eu ontem andei conversando daqui e dali. Essa indignação geral na sociedade civil também chega aos quartéis. Os militares também estão perplexos, indignados, irritados com tudo isso no Supremo, com todas essas histórias do Vorcaro. E no STM, né, o que se decidiu? Adiar o julgamento da perda de patentes. Por quê? Porque 2027 é um outro ano e é uma outra, quase um outro país, né? Porque você vai ter Primeiro, um Senado, a expectativa é de que o Senado seja muito bolsonarista. É o Senado que decide se abre ou não impeachment de ministros do Supremo. Com um Senado bolsonarista, a possibilidade de processo de impeachment contra ministro do Supremo aumenta muito, né? Além disso, o Flávio Bolsonaro já anunciou e repetiu e vem repetindo que, se for eleito, vai decretar o indulto do pai dele, dos generais, do almirante e de todo mundo que foi condenado pelo golpe. Então, o que, que você vai ter no ano que vem? Você vai ter o Alexandre de Moraes, muito provavelmente sendo processado por impeachment no Senado, né? E se o Flávio ganhar, do outro lado, o Jair Bolsonaro e os militares, todo mundo preso, vai ser solto. Então, você inverteu o jogo. E os bolsonaristas insistem numa inverdade de que não houve tentativa de golpe nenhuma. Houve sim, tanto que a minha dica da semana passada, ou da semana retrasada, foi o livro do brigadeiro, atenção, do brigadeiro que foi comandante da aeronáutica, sim, o Carlos Batista Júnior. Né? Então, houve a tentativa de golpe, mas os bolsonaristas estão tentando inverter toda a história, e o grande fator para eles inverterem a história é exatamente a enxurrada de erros que o Alexandre de Moraes e o Supremo vêm cometendo. O Alexandre de Moraes não cometeu apenas o erro gravíssimo, né, de fazer contrato de 131 milhões, de tentar ajudar o Vorcaro, de dar dicas quando fugir para o exterior, etc. Mas ele continua errando ao puxar para o fundo do poço, junto com ele, o Supremo Tribunal Federal. Então, o fator Xandão é um fator que virou pró-Bolsonaro. E isso muda todo o clima do Brasil em 2027, seja quem ganhar. Mas se o Flávio ganhar, Flávio Bolsonaro, aí a coisa fica ainda mais grotesca.
1: Eliane Cantanhede, na Rádio Jornal, Fernando Castilho.
0: Eliane, eu queria fazer uma pergunta sobre essa coisa do Bolsa Família, né? Mas eu queria trazer uma apuração minha quarta-feira de ontem. Eu me dediquei a procurar saber nas grandes bancas brasileiras, né, os advogados, os maiores escritórios brasileiros, se tinha algum deles que tinha tido algum contato com o Vorcaro ou o Banco Master. Curiosamente, como você falou aí, essa advogada, curiosamente, os escritórios de advocacia que trabalharam para o Master não fazem parte da lista dos chamados top 10, tá entendendo? Então, na verdade, o Vorcaro procurou se cercar de bancas intermediárias, bancas que fazem ali ao redor do STF, mas nenhuma das 10 grandes empresas, né, os grandes escritórios, tem vinculações com o Vorcaro. Pode ter sido uma coincidência, mas é o que eu apurei por aí, não há nenhuma indicação, pelo menos até agora. Mas eu queria saber o seguinte: a campanha eleitoral está chegando ao fim, parece que com o empate Lula decidiu rasgar a fantasia mesmo, ou fazer tudo. E eu queria saber o seguinte, com o aumento, o aumento do Bolsa Família é o maior exemplo do que é capaz. Pode vir mais coisa por aí, nessa tentativa de equilibrar o jogo, pelo menos de vencer a eleição?
5: Olha, Fernando, eu vou começar comentando essa sua apuração. É muito, muito interessante e tem motivo, né? Muito interessante, porque é como a história do Alexandre de Moraes, que manda mensagem de visualização única para o Vorcaro, porque ele sabia que ele estava cometendo um desvio, que ele estava cometendo um erro, que se alguém pegasse aquilo, ele estava em maus lençóis. Ele sabia exatamente o que estava fazendo. É o caso do Vorcaro. Ele não contrata os escritórios top 10, ele contrata aqueles escritórios mais discretos ali, exatamente para não ficar...

0: ficar na mira da imprensa, para ninguém ir atrás. Sabe, essa Dalí de Corrêa, nunca ninguém ouviu falar, e a mulher ganha 33 milhões de reais no ano, cá para nós. É dinheiro, né, gente? É dinheiro.
1: Pois é, o
0: Por quê? Porque ela tinha acesso ao Supremo, mas agia ou age por baixo dos panos, pelos corredores, ela não está na mídia, ela não é famosa. Então, é mais difícil de ser rastreável, como as mensagens, de visualização única, né? Bem, mas vamos lá, Fernando, a questão da campanha eleitoral é isso aí, né? Como o Aquest do início da semana já deu deu empate do Lula e do Flávio Bolsonaro, mas com uma novidade, né? É um empate técnico, mas com o Flávio Bolsonaro 2 pontos à frente. Aí veio ontem o Datafolha, todo mundo assim, né? A campanha do Lula estava nervosíssima, tensíssima, e o Palácio do Planalto também, pensando, e será que também no Datafolha o Flávio Bolsonaro vem numericamente à frente? Não veio. Ficou 2 pontos percentuais atrás. Mas, de qualquer jeito, os dois estão encostados e agora o empate não é apenas no segundo turno, mas já começa no primeiro turno. Então, isso vai batendo desespero na campanha do Lula, e o Lula está sem limite, né? Realmente é inacreditável. O Lula, há 17 dias da eleição, gente, 17 dias da eleição, né? O governo do Lula simplesmente aumenta o Bolsa Família, e não aumenta pouquinho, não, aumenta 15%. E isso vai custar aos cofres públicos no ano que vem a bagatela de 23 bilhões de reais. Então, 23 bilhões de reais, quando você já tem uma crise fiscal enorme, é uma questão que deve ser muito bem discutida antes de ser criada, né? Mas o Lula criou há 17 dias da eleição. E o bolsonarismo não tem como responder isso. O Flávio Bolsonaro está de mãos atadas. Primeiro, porque o pai dele, Jair Bolsonaro, também aumentou, e aumentou em 50%, aquele auxílio emergencial, auxílio não sei o quê, do governo Bolsonaro no ano eleitoral, 50%. E segundo, porque como é que o Flávio Bolsonaro vai poder condenar o aumento do Bolsa Família, que pega um bolsão eleitoral imenso, enorme no país? Então, o Lula não está nem aí para as contas públicas. Se ele próprio for reeleito, vai pegar uma questão fiscal muito grave, mas agora ele está no modo candidato. Vale qualquer coisa, ele entrou no vale tudo para tentar salvar a reeleição e recuperar o favoritismo. Se isso vai dar certo ou não, o tempo dirá, mas o fato é que a eleição hoje é uma incógnita.
1: Eliane Cantanhede, hoje é sexta, Eliane. Tem uma dica pra gente, pra finalizar?
0: Eu vou dar uma dica que é o seguinte: como eu não tenho tempo para mais nada, de manhã, de tarde, de noite, de manhã, de tarde, de noite, eu pedi para minha filha, que é a Manuela, é arquiteta, uma dica. E ela me deu uma dica interessantíssima, porque a Patricia Cornwell, que é uma das grandes, grandes escritoras, do nosso século, ela é fantástica, né? E a minha filha acabou de ler um livro dela chamado Vestígio.
1: Vestígio.
0: É um livro da Companhia das Letras, Patrícia Cornwell. E eu endosso essa indicação dela, porque eu não li, mas eu já li outros livros da Patrícia Cornwell, que é maravilhosa. Então, sai um pouquinho da política, sai um pouquinho do Supremo, sai um pouquinho da eleição e vamos curtir um pouquinho a nossa vida, porque aqui em Brasília a vida está muito difícil e o Romualdo sabe disso, né, Romualdo?
1: Você sabe que você está falando isso. Eu, essa semana, eu comecei a ler um romance também. Não, é um romance, é um clássico, mas comecei a ler O Estrangeiro de Camus, reler, né, O Estrangeiro de Camus, porque eu estava querendo ler alguma coisa diferente que não fossem petições do Supremo Tribunal Federal. Não sei se você está nessa situação também, Eliane.
0: Não, olha, realmente está um inferno, está um inferno. Eu, quando vou dormir, eu estou tão cansada que não consigo nem ver televisão, nem ler. Eu estou muito cansada, muito cansada. Agora, queria te dizer uma coisa, um detalhe. O Estrangeiro do Camus é um dos meus livros preferidos e eu nunca tive coragem de reler, porque como ele é o meu livro, um dos meus livros preferidos, eu tenho medo de reler agora, em outra idade, em outro momento da minha vida, e ficar meio decepcionada. E o grande prêmio do Camus não foi pelo Estrangeiro, foi pela Peste.
1: Exatamente.
0: Mas eu li os dois e eu gosto mais do Estrangeiro.
1: Eu estou relendo agora, relembrando também algumas coisas que eu tinha lido fazia muitos anos. Aí eu estou relendo agora. Você falou bem, depois eu vou ler A Peste também. É bom.
0: O prêmio dele foi pela Peste,
1: foi pela
0: mas
1: Peste,
0: eu gosto
1: o Nobel,
0: mais,
1: né,
0: do Estrangeiro.
1: É,
0: e eu vou te dizer, tem uma frase do Estrangeiro que eu de vez em quando uso nas minhas colunas, que é assim, foi o sol. A culpa foi do quê? A culpa foi do sol. Eu acho isso espetacular, né? Por quê que o Alexandre de Moraes fez tudo isso? Ah, foi o sol.
1: Foi o sol. Obrigado, Eliane. Um abraço para você e bom fim de semana.
0: Até segunda-feira. Beijão.
1: Beijão, valeu. Vamos para o intervalo, a gente já volta.
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1: De volta com o Passando a Limpo, a gente já está na linha com o Edgar Leonardo para falar aqui sobre o Bolsa Família. Deixa eu só adiantar logo uma manchete que já está aqui e que é de agora, de 10 minutos atrás. E depois o Romualdo vai trazer, vai conversar sobre isso com a gente aqui também. Que é o seguinte, defesa de Vorcaro pede fim da prisão preventiva e substituição por medidas cautelares. Sabe qual é o argumento que eles estão utilizando? O pedido de vista de Flávio Dino. Estão usando o pedido de vista de Flávio Dino para tentar revogar a prisão, pedir a revogação da prisão do Daniel Vorcaro. Está vendo aí as consequências práticas de quando a gente não trata as coisas de forma prática? A gente, veja, você tem uma questão, você pode resolvê-la de forma prática. E você não resolve, que é o caso do STF, você não quer resolver de forma objetiva, você fica tergiversando, você fica tratando de tudo que não é objetivo, menos aquilo que você deveria tratar, que são as mensagens, o teor das mensagens, tudo, está aí o resultado. tem resultados objetivos para isso, e o resultado é a defesa.

0: defesa pedindo revogação já da prisão do Daniel Vorkari. Maravilha. Parabéns aos envolvidos. Mas daqui a pouco o Romualdo fala sobre isso. Edgar Leonardo, bom dia. Professor, economista, que faz parte aqui da nossa bancada, hoje está aqui como professor e economista para conversar com a gente sobre o Bolsa Família e esse reajuste agora. Bom dia, Edgar.
1: Bom dia, Igor, Castilho, Romualdo. Sempre um prazer a gente estar aqui. E isso é a notícia, é uma das notícias agora, né? Do momento, né? Porque todo dia tem uma novidade para a gente acompanhar.
0: Todo dia tem uma novidade, é verdade. Professor, deixa eu lhe perguntar sobre o Bolsa Família. E eu tenho dito, eu comecei dizendo aqui, aumentar o Bolsa Família não é ruim, aumentar o Bolsa Família é bom para quem recebe, as pessoas estão ali, estão recebendo e vão receber, ótimo, maravilha. Mas fazer isso nas vésperas de um ano eleitoral sem ter orçamento para isso é responsável, doutor Edgar?
1: Olha, vamos lá. A palavra responsável, ela não tem coincidido muito com, do ponto de vista fiscal, as medidas atuais do governo. É claro que o timing, ele é extremamente suspeito, tá? E quando eu falo de responsabilidade, entendam, eu estou falando de responsabilidade fiscal. E onde isso se aponta? Primeiro, há uma mentalidade de que gasto público não é algo para se preocupar no governo. E aí também vou fazer uma defesa. Isso não foi estelionato eleitoral. Quando o presidente era ainda candidato, várias vezes ele pela própria boca ele falou que gasto do governo não é problema, que ele ia gastar quanto fosse necessário. Então entenda, isso é uma perspectiva, é uma mentalidade. Ponto 1. Ponto 2. A gente percebe que efetivamente isso não estava no radar, porque a gente tem agora, o orçamento foi entregue tem acho que 2 semanas, e
0: Verdade.
1: não constava do orçamento, tá? Então a gente vai ter um rombo de quase 6 bi esse ano, mais de 20 ano que vem, que não estavam no orçamento, não estavam escritos, descritos, previstos. Então efetivamente a gente entende que o que foi feito enquanto medida, ela objetivamente não mirava, tá certo? Efetivamente a reposição da inflação, como foi posto. Ela mirava efetivamente, né, ganhos eleitorais. Inclusive, certamente, eles vêm a partir do que foi o resultado das últimas pesquisas. O presidente, ainda como incumbente, ele viu perder, né, ele viu derreter um pouco uma presença muito forte que ele tem em públicos específicos. E diga-se de passagem, principalmente o público feminino. Grande parte dos beneficiários do Bolsa Família são mulheres, mães de família, né? E aí, vejam, não estamos questionando o fato de ser importante e relevante fazer a recomposição. Não é isso. A questão que está sendo posta é outra no momento. É que, efetivamente, ele viu que ele estava desidratando em um público que é o público de mulheres, mães de família, de renda mais baixa, e com a característica, ele também perdeu, né, essa potência aqui no Nordeste, onde a gente sabe que é um reduto forte do PT, um PT lulista, que via de regra acompanha o presidente. Então, na medida que as pesquisas apontaram nessa direção, a gente tem a medida. E o grande questionamento é: a recomposição ela é importante, ela é relevante e ela deveria estar sendo feita, inclusive, ao longo do tempo e não faltando poucos dias para a eleição, né? Então, do ponto de vista da sua pergunta que fala sobre essa responsabilidade fiscal, a gente entende que não, que a medida ela é uma medida de cunho eleitoral de fato, entendeu, Igor?
0: Edgar Leonardo, conversando com a gente, economista, professor universitário. Fernando Castilho.
2: Professor, a gente tem observado, a partir dessas pesquisas, que o noticiário começou a falar de equipes econômicas trabalhando no eventual governo Flávio Bolsonaro. E tem uma informação de que está dado que, se o Flávio Bolsonaro vence a eleição, ele vai negociar com o Congresso, antes da posse, uma PEC, né? Para dar uma geral no orçamento de 27, com a série de cortes, tudo bem. Mas eu queria fazer. Está dado isso, né? Então, por exemplo, já tem mais gente se juntando à sua economista, a Daniela e o Saxida, para formatar

0: janeiro na questão do caixa e do ano. Como é que Lula vai administrar isso?
1: Vamos lá, excelente colocação e uma preocupação que é real, entendeu, Castilho? A sua colocação é muito boa porque ela representa uma preocupação real. E quando eu digo uma representa uma preocupação real, às vezes a gente usa uma palavra que ela não é entendida por quem está do outro lado. A gente fala porque é uma preocupação do mercado. Isso às vezes é entendido do outro lado como uma entidade, talvez até espiritual, que está ali de alguma forma atuando no cenário. E não é, isso é uma preocupação, inclusive, da economia real, do cidadão que está na ponta. O cenário para 2027, ele é muito preocupante, presente do ponto de vista fiscal. E se a gente for pensar em outras questões que estão apontando, então, só para a gente ilustrar, a gente conseguiu baixar 0,25 agora, essa semana, da Selic aqui. A gente precisa baixar a Selic. Isso é fato. Mas para a Selic baixar, a gente precisa ter um contexto de uma economia que no cenário de 18 meses apresenta essa possibilidade. Mas veja, a gente está tendo um petróleo que está estabilizado na casa dos 100 dólares, com um crescimento, uma tendência de crescimento do preço do barril de petróleo. A gente tem um recrudescimento, tá certo, dos ataques violentos dos Houthis, da Ucrânia, etc., em produtores de petróleo, tá? Então a tendência é que o petróleo suba. Amigo, quando o petróleo sobe, a gente tem um aumento da inflação global. Ponto 1 para se observar. Ponto 2, na medida em que o dólar, perdão, na medida em que a taxa de juros nos Estados Unidos também sobe em relação à taxa de juros brasileira, isso faz com que a gente também tenha uma tendência de um dólar também mais sobrevalorizado em relação ao real especificamente. Tudo isso contribui negativamente, ou seja, isso dificulta a queda da taxa Selic em momentos futuros. Fora isso, a gente tem o cenário brasileiro, que é o preocupante, tá? A gente não tem, no governo atual, uma preocupação, como eu disse, a mentalidade é gastar. Ponto. Isso está posto. Não adianta discutir. Isso é uma mentalidade, né? Há uma crença embutida. E aí a gente tem um outro problema muito sério, é que esse ano o presidente ele está no modo candidato, não no modo gestor. Então, não há uma preocupação clara quanto ao que pode ser feito para minimizar os efeitos do ano que vem. Então, com o presidente sendo eleito, a oposição, ele já vem com o discurso de buscar recurso das entidades privadas, então ele pode passar por um processo de privatização, e aí a discussão se isso é o caminho, se isso é bom, se isso é ruim, é outro. Ele pode buscar políticas de aproximação com o mercado para buscar políticas público-privadas. Né? Ele vai ter sim um cuidado com cortes, porque ele está propondo. Se isso é bom ou se é ruim, é outra discussão. No governo federal, o caminho ele corre em outra direção, porque o governo não tem apontado na direção de cortes. E aí ele vai precisar fazer. E aí eu não sei como é que vai ser na hora que começar o ano e o presidente Lula, estando no caso aí do exemplo reeleito, como vai ser entendido, porque grande parte dos seus eleitores não concordam nem com privatização, nem com parcerias público-privadas, nem com cortes, né, que possam ser realizados na própria máquina, que seria um corte na própria carne, e isso dentro de um cenário de orçamento público federal para 2027 já comprometido e um cenário internacional que aponta numa direção de uma situação complexa e que precisa ser muito bem observada. Então, 2027, eu diria que é um cenário extremamente preocupante para quem pensa no médio prazo e no longo prazo.
2: Edgar Leonardo, Romualdo de Souza.
3: Professor, bom dia, como vai o senhor? Professor, imagine o seguinte: nós estamos em meados do mês de setembro. Outubro tem eleições, aí sobra novembro e metade de dezembro. É o prazo que tem a Comissão Mista do Orçamento, professor, para aprontar o orçamento do ano que entra. Professor, com todo bom gosto, o senhor acha que esse Congresso, com muita gente, inclusive da Comissão Mista do Orçamento, tendo perdido o mandato, vai conseguir aprovar o orçamento do ano que entra?
1: Romualdo, a sua observação ela é assim uma coisa que é praticamente certeza. A gente não pode afirmar, mas você está corretíssimo. A gente tem um processo eleitoral correndo, todo mundo está trabalhando nas suas bases. A gente tem o problema do STF, que não passa distante da realidade da tomada de decisão, porque é uma discussão ali sim política. Há uma preocupação em proteger seus pares que ela passa... Não...

0: não só pelo Congresso, perdão, não só pelo STF, mas também pelo Congresso. Então, estão todos em campanha em Brasília. Todos. Inclusive, quem a princípio não deveria estar, que é o STF. Então, a gente tem o executivo, a gente tem o legislativo, inclusive o judiciário nesse momento de campanha. Então, novamente, a gente vai entrar em algo que não é estranho no Brasil, que a gente começa a atuar sem ter sequer avaliado e analisado o nosso orçamento. O que, infelizmente, para o caso brasileiro, Romualdo, não é novidade. E diga-se de passagem, não é uma novidade também criticando efetivamente o governo do PT, porque isso tem sido uma prática. A gente trabalha com orçamentos e quando o orçamento vai ser votado, discutido e aprovado, a gente muitas vezes já tem 3, 4 meses de que a gente vem atuando com esse orçamento. Então, também creio, na mesma direção que você, que a gente não consegue sequer pautar.
1: Edgar, deixa eu agradecer você aqui. Edgar, muito obrigado. Obrigado pela participação. Até eu não vou dizer volto sempre, não. Vou dizer
2: Até
1: volto
2: quarta-feira.
1: quarta-feira. Quarta-feira você está aqui na bancada.
0: Quarta-feira a gente está de volta e não esqueça da minha indicação de hoje, que é sexta-feira,
1: Já
0: viu? Eu já passei para vocês 6 da manhã.
1: tem uma dica. Acordei hoje com a mensagem do Edgar Leonardo mandando a dica dele para o Passando a Dica de hoje. Um livro que, inclusive, nós falamos sobre ele aqui durante a semana, daqui a pouquinho. Obrigado, Edgar. Um abraço. Olha,
0: Obrigado,
1: Abraço.
0: Castilho Romano.
1: Deixa eu trazer uma informação aqui importante, tá? Todo mundo que tiver o contato, que tem o contato do ministro José Múcio, quem tiver o contato do ministro José Múcio, atenção, clonaram o celular do ministro. Ministro da Defesa, José Múcio, pernambucano, tem muita gente que tem o telefone dele em Pernambuco, então todo mundo que estiver nos escutando agora, nos ouvindo, clonaram o celular do José Múcio. Então, se você receber uma ligação, receber uma mensagem, qualquer coisa que chegar para você, desconfie, porque
2: Desconsidere.
1: desconsidere ou desconfie bastante, porque o celular do ministro José Múcio foi clonado e ele pediu para a gente avisar aqui. Todo mundo que tiver o contato dele, você recebeu mensagem dele, não, né, Romualdo?
3: Eu tinha pedido uma entrevista com ele e um café. Ele falou assim: ô amigo, vamos tomar um café? Aí eu falei assim: coloque na sua agenda, porque tem que estar na agenda, senão eu não vou, e aí a gente se encontra. E aqui estou esperando. Não chegou nada,
1: Pronto,
3: nem
1: então
3: clonado, não
1: para
3: veio
1: entrevista
3: convite.
1: não. Se pedirem um Pix aí, não é ele, tá? Mas clonaram o celular do ministro e fiquem todos atentos. Ele pediu para alertar os amigos que têm o contato dele. Vamos para o intervalo, a gente já volta e volta com o Passando a Dica.
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1: De volta com o Passando a Limpo e vamos para o Passando a Dica agora ou não? Não, primeiro, Romualdo de Souza. Explica pra gente, Romualdo de Souza, essa história da defesa de Daniel Vorcaro, que tá já pedindo a revogação da prisão dele e tá se baseando em Flávio Dino.
3: Vorcaro está preso na Papudinha, um presídio da Polícia Militar, dentro do presídio da Papuda, mas é um presídio à parte. Então, ele está lá trancado. A defesa de Daniel Vorcaro alega o seguinte: segundo o Código de Processo Penal, o preso teria de passar por avaliações, inclusive dos instrumentos jurídicos, a cada 90 dias. A última avaliação desse processo jurídico se deu em agosto, portanto, está atrasado e quem decretou a prisão de Vorcaro tem de fazer uma nova análise. Dá mais 90 dias, prorroga a prisão preventiva dele, tudo isso precisa ser avaliado, é o que diz a defesa. A defesa também alega que Vorcaro tentou várias vezes o processo de colaboração premiada, mas que não foi concluído até agora. Por isso, em função de mais 90 dias, quer dizer, não é mais 90 dias, em função do pedido de vista feito pelo ministro Flávio Dino, que pode durar até 90 dias, seria melhor, diz a defesa, que Daniel Vorcaro fosse para casa, para o apartamento dele, com uma tornozeleira eletrônica até que houvesse uma nova análise. Nesse período, conclui a defesa, Daniel Vorcaro receberia um computador sem ter acesso à internet e escreveria, entre aspas, as memórias dele, aquilo que ele se lembra de todo o processo, e entregaria quando fosse feito o processo de delação premiada. A defesa quer ganhar tempo, quer mandar Vorcaro para casa, porque alega uma falha processual, já que o Supremo Tribunal Federal não está analisando o processo dele agora, em função do pedido de vista feito pelo ministro Flávio Dino.
1: Só falta a confusão do STF agora livrar o Daniel Vorcaro. É só o que está faltando nesse país.
2: Se não investigar o Alexandre Moraes, o que é que fica com prerrogativa de fórum? Essa é uma pergunta.
1: É. Pois é.
2: Pode voltar para, como é que chama? Para a instância...
1: Para a Justiça Federal, para a primeira instância. É. Mas volta para a primeira instância na Justiça Federal. Romualdo de Souza, Fernando Castilho, vamos para o Passando a Dica.
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1: Romualdo, começando por você, vamos.
3: Eu já ouvi 6 vezes, vi o Alexandre Urrea, 6 vezes. Foi lançado ontem, o disco Naviluz. Naviluz, da Academia da Berlinda, essa fantástica banda de Olinda. Naviluz é o novo disco da Academia da Berlinda. São 10 músicas simplesmente maravilhosas. Misturam maracatu, cumbia, carimbó, brega e um pouco da música bem do interior de Pernambuco. Naviluz, o novo disco da Academia da Berlinda, é simplesmente maravilhoso. Isso sim é que é música pernambucana.
1: Muito bem, tá aí então. Valeu a dica do Romualdo de Souza, muito bom. Olha, tem dica aqui, eu disse, o Edgar Leonardo, eu fui acordado hoje cedo pelo Maurício Garcia e pelo Edgar Leonardo, com mensagens de que eles queriam...
2: Companheiros de bancada.
1: Mandar companheiros aqui de bancada, mas que eles queriam mandar dicas para o Passando a Dica de hoje. Vamos lá, dica do Edgar Leonardo, tá? A gente falou sobre esse livro aqui, quando ele falou sobre o assunto, eu disse, rapaz, tem um livro, né, do Schopenhauer sobre isso, é o do Arthur Schopenhauer, que é Como Vencer um Debate Sem Precisar Ter Razão. Como Vencer um Debate Sem Precisar Ter Razão em 38 Estratagemas. É um manual sobre isso mesmo. É um manual, ele é no formato de um manual. Como vencer um debate sem precisar ter razão em 38 estratagemas. Isso é chamado de dialética erística. A gente estava falando sobre esse assunto aqui durante a semana e é mais ou menos o que os ministros do STF fazem, né? Eles falam, mesmo que eles não tenham razão, eles falam e no final você não tira nada ali do que eles falaram. Eles enrolaram mesmo o dia inteiro e acabam no fim, quando eles percebem que vão perder, pede vista e vão embora. E acabou. Como vencer um debate sem precisar ter razão? Edgar Leonardo deixa essa dica aqui. Maurício Garcia deixou uma dica aqui também maravilhosa. É um livro recente do Sérgio Abranches. Sérgio Abranches, que é conhecido pelo presidencialismo de coalizão, né? Todo mundo fala isso. O Sérgio Abranches que cunhou esse termo, o presidencialismo de coalizão, é sociólogo. E ele lança um livro agora, A Terceira Margem do Ipiranga. Povo, Democracia e Futuro. Sérgio Abranches, A Terceira Margem do Ipiranga. Povo, Democracia e Futuro. Bem interessante, é a dica do Maurício Garcia. Tem dica também dos nossos ouvintes aqui. Eu estou com dica dos nossos ouvintes aqui também. 2 ouvintes. Ó, João Toledo indicou o filme Bugônia. 2 primos obcecados por teorias da conspiração sequestram a poderosa CEO de uma grande indústria farmacêutica, convencidos de que ela é uma alienígena disfarçada com um plano de destruir o planeta Terra. Então, Bugônia é o filme indicado pelo João Toledo. Heloísa Carvalho indica o livro A Cabeça do Santo. O livro segue a história de Samuel, um jovem de 28 anos que viaja a pé pelo sertão do Ceará para cumprir os últimos pedidos de sua mãe falecida. Então, a dica da Heloísa Carvalho, nosso ouvinte, A Cabeça do Santo, o livro. Fernando Castilho, sua dica.
2: Olha, a minha sugestão é que o livro chamado Sutil é o Senhor, do escritor Abraham Pais, que é uma biografia de Albert Einstein. Esse era o propósito dele, só que ele faz uma biografia nas primeiras 150 páginas, quase um romance, e vai falando muito da vida, das ideias e do homem que foi Albert Einstein. É um livro que você pode até ler depois da 151ª página, mas essa parte do primeiro livro, que é um livro de 500 páginas, é tão agradável que você lê ela rapidamente. Depois tem uma parte que fala da atividade do físico, aí tem um texto meio hermético. Mas esse livro, Sutil é o Senhor, de Abraham Pais, que conta a biografia, quase um romance de Albert Einstein. É muito gostoso de ler. Eu fiquei muito impressionado com essa primeira parte do livro. Confesso a você que depois das 200 páginas eu parei.
1: Ah, bom, tá certo. Porque depois começa a falar de
2: física e coisa, aí é mais
1: depois
2: complicado.
1: Depois começa a falar de teoria da relatividade.
2: Aí é complicado.
1: Aí você parou.
2: Aí eu parei.
1: Tá bom. Olha só, a Natália Ribeiro deixou uma dica aqui pra gente também. Natália deixou uma dica que é o livro Engenheiros do Caos, do Giuliano da Empoli. É um dos primeiros livros do Giuliano da Empoli. A gente tem falado muito sobre ele aqui. Engenheiro do Caos é realmente um dos primeiros livros e o livro com o qual ele ficou conhecido no mundo todo. Ele fala de algoritmos, de quem manda nesses algoritmos, quem manda nas redes sociais, como isso foi criado, como esses grupos foram criados e quem comanda eles hoje e com que objetivo. Principalmente ali do Vale do Silício e tudo. Então, está aqui. O livro é maravilhoso, Engenheiros do Caos, Giuliano da Empoli, dica da Natália Ribeiro. Eliane Cantanhede deixou uma dica de um livro aqui também, que é um livro da Patrícia Cornwell, que é Vestígio. Vestígio é o livro da Patrícia Cornwell, que a Eliane Cantanhede deixou para a gente aqui também. Ela até estava explicando que é um livro que nem é ela que está lendo, é a filha dela que está lendo. E que pediu uma dica à filha. A filha estava lendo esse livro e indicou e disse que o livro é muito bom. Tá certo? E tem minha dica, né? Para a gente encerrar aqui. Tiago Raposo já está chegando ali. A gente, para encerrar, deixar minha dica, que eu já adiantei aqui quando estava conversando com a Eliane, que é o livro do Albert Camus, O Estrangeiro. Um livro maravilhoso para você ler e pensar sobre a vida, pensar sobre a nossa existência. Digamos que é um livro muito bom para a gente pensar sobre a nossa existência dentro do mundo, tá certo? Dentro do nosso ambiente, dentro do mundo. Muito bom. Valeu, Fernando Castilho, Romualdo de Souza, obrigado, Passando a Limpo vai ficando por aqui. Os trabalhos técnicos de Evandro Chaves e Avanildo Cerqueira e a produção de Max Augusto. Tchau, tchau.
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5: 4:24.
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6: Gente, cuidar do corpo, manter o peso ideal, a gente sabe que é importante, né? A gente fala muito sobre isso com relação à saúde, para se manter saudável. Mas para algumas pessoas, esse objetivo pode estar passando dos limites, ao ponto de já estarem, por exemplo, no peso ideal, já estarem com um corpo saudável, mas não conseguirem se enxergar dessa forma. E isso virá um transtorno psicológico mesmo, sofrimento mental. Existe até um termo, dismorfia corporal. A gente vai entender mais no consultório do Rádio Livre hoje como é que funciona essa distorção de imagem. Estamos com o Cláudio Barnabé, fisiologista clínico do exercício, profissional de educação física, mestre em ebiatria, membro da Sociedade Brasileira de Atividade Física e Saúde. Boa tarde, professor Cláudio, seja bem-vindo.
5: Boa tarde, Nino Barreto, muitíssimo obrigado. Um prazer para mim estar aqui hoje com a doutora Luísa Cabral, compondo essa mesa, e boa tarde aos nossos ouvintes.
6: Prazer todo meu poder estar com o senhor e também com a doutora Luísa Cabral, psicóloga clínica, terapeuta analítico comportamental, formada em psicoterapia baseada em evidências, especialista em análise comportamental clínica, mestrando em psicologia da saúde. Boa tarde, doutora Luísa, seja bem-vinda.
7: Boa tarde, muito obrigada pelo convite. Hoje vamos bater um papo super massa de um assunto que é super interessante, né?
6: E tão atual, né?
7: E tão atual, exatamente.
6: Vamos embora. Quem quiser participar, o número do nosso WhatsApp é o 99147-8520. Doutora Luísa, eu vou começar com a senhora. Para a gente entender quais são os sinais de que uma pessoa realmente pode estar tendo uma distorção de imagem com relação ao próprio corpo, porque às vezes a gente perder peso é algo assim que muita gente quer, né? A gente sempre falou isso, eu acho que desde que o mundo é mundo que a gente vem falando que emagrecer, perder peso é algo que muita gente quer. Mas tem algumas pessoas que falam assim, mas já tá bom. E aquela pessoa que já perdeu foi assim, ainda não é o que eu quero, o meu objetivo. Então, qual o sinal que a gente pode ter de que ali já há uma distorção de imagem e não só uma preocupação em realmente manter um peso ideal para ter um corpo saudável?
7: Isso é uma coisa que a gente precisa diferenciar, né? O transtorno da insatisfação. A insatisfação, principalmente nós como mulheres, a gente é atravessado por isso, né? Pelas mídias sociais, e parece que é o novo normal, né? Tá insatisfeita com o próprio corpo, e tá sempre, né, querendo mudar, né? Querendo emagrecer mais, fazendo tudo mais, né? Mas a gente precisa diferenciar que nem toda insatisfação corporal é um transtorno. Mas essa preocupação, ela merece atenção quando ela toma tempo. É repetitiva, é difícil de controlar e começa a tomar a sua própria vida, né? Então, você deixa de fazer coisas que são importantes para você, para pensar no corpo, para fazer ações relacionadas ao corpo.
6: Por exemplo?
7: Por exemplo, coisas que são importantes para você. Por exemplo, ir ao shopping ou se encontrar com os amigos. Você acabar não fazendo isso porque não quer ser vista por conta do seu próprio corpo. Tem pessoas, né? Isso é... Assim, isso é uma das características, mas não é sempre, porque cada pessoa vive isso de forma muito individual e única, né? Mas é possível que algumas pessoas não queiram sair de casa para não serem fotografadas, para não serem vistas. Então, a pessoa pode deixar de fazer coisas que são importantes para ela, né?
6: Porque ainda não está naquele do jeito que quer, né?
7: Exatamente.
6: Ficar se olhando muito no espelho também, balança também, pode ser um sinal?
7: Então, isso pode ser uma característica, mas nada isolado. Pode ser algo que a gente pode dizer que, de fato, é um diagnóstico. Mas todas essas questões, elas são uma característica. Mas o que a gente tem que olhar não é só para esse comportamento, mas para a função dele. Então, se a função desse se pesar é para olhar para o peso e para dizer ainda não estou ainda, né? Ou está ruim. E a questão dessa função de olhar para o peso para tentar se querer mais, aí realmente é algo que a gente tem que olhar. Mas o fato de se pesar não é um problema, porque todos nós se pesamos. A gente vai para profissionais de saúde, profissionais se pesam, né? Mas a gente precisa olhar para essa função.
6: Bem, quando a gente fala dessa questão de distorção de imagem, e aí o professor Cláudio vai lembrar bem também, a gente sempre falou muito disso com relação à comida. E pessoas que deixavam de comer para poder perder peso, enfim. Só que hoje a gente também tem a questão do exercício muito fortemente na rotina, e isso é importante. Quantas vezes vocês já não ouviram aqui no consultório a gente falar assim, ó, vocês está importante e tudo mais. Então, eu queria que o senhor falasse um pouco sobre essa dismorfia corporal, se essa distorção de imagem relacionada à prática de exercício. A gente também tem muito exagero?
5: Essa pergunta é sensacional para a gente ilustrar, porque é o seguinte, como a doutora Luísa Cabral preambulou muito bem, esses transtornos, eles acometem nada mais do que 2% da população. Estudos populacionais importantes no mundo todo, nos Estados Unidos, no Canadá, no Japão, mostram que quem tem de transtorno dismórfico corporal é de 1,5% a 2%. E essas pessoas, esses números, tão, quando esses estudos foram feitos em academia de ginástica, esses números se repetem. Então, assim, entre 1,5% a 2%.

0: 2% no Japão, entre 1,5% a 1,7% no Canadá. Não é a academia que causa esse transtorno dismórfico corporal, nem o transtorno dismórfico faz você procurar academia. Quando a gente tem grupos específicos, como por exemplo, quando essa mesma pesquisa foi aplicada a homens que praticavam exercícios para aumento de massa muscular exagerado, como é o caso de fisiculturistas, esse TDC, o transtorno dismórfico corporal, ele subiu para 32%. Então, entenda que a diferença entre você ter uma vaidade que te leva para frente, de querer melhorar, não é simplesmente quem está com excesso de peso, fazer dieta e exercício para melhorar a composição corporal e, por fim, melhorar a qualidade de vida como um todo. Diminui a quantidade de mortes por todas as causas, riscos coronários, hipertensão, doenças metabólicas, diabetes e, de quebra, melhora a autoestima, quem quer que tenha vindo primeiro. A grande questão é quando isso, como a doutora Luísa Cabral colocou, a grande questão é quando isso se torna um problema social onde a pessoa tem prejuízos em detrimento daquele comportamento. Por exemplo, levando para a sua pergunta especificamente da dismorfia muscular, é o contrário da anorexia, por exemplo, quando a pessoa para de comer porque ela pensa que está cada vez mais gorda. No caso, homens extremamente musculosos, isso também se aplica às mulheres, mas estudos são mais prevalentes com homens. Eles, por mais que aumentem a massa muscular, eles ainda acham que têm pouca massa muscular. Então, eles vão treinar lesionados, eles vão treinar com distúrbio do sono, eles vão treinar de qualquer forma, e quando não conseguem treinar por qualquer motivo, isso causa transtorno, dor e sofrimento. Então, isso causa angústia, depressão, isso diminui a energia, porque ele precisava estar ali de qualquer forma para melhorar, para cobrir uma lacuna psicossocial ou psicológica de que tem alguma coisa errada e isso não se corrige. Então, é diferente da vaidade, é diferente de quem faz exercício para melhorar a composição corporal, mudar o seu shape, como se diz especificamente. Quando as mesmas pesquisas são aplicadas em, por exemplo, rinoplastia, então quem tem um TDC, um transtorno dismórfico corporal, quando a relação está com o nariz, então tem pessoas que fazem essa cirurgia do nariz e esse transtorno começa a ficar ou num detalhe desse nariz, ou ele passa para outro lugar, porque o problema não era o nariz. O problema é a desordem dismórfica que essa pessoa tem cerebral e o que ela vê no espelho. Essa pessoa acometida do TDC, por exemplo, ela acorda de manhã, vê um poro no nariz, uma coisa que é impossível de enxergar 30 centímetros
1: E perdeu o dia por causa
0: e
1: disso.
0: perdeu o dia por causa disso. Então, isso causa transtorno, comportamento repetitivo, transtorno obsessivo. Então, essa que é a grande diferença. Então, não é no tocante à academia de ginástica, não é a academia de ginástica que causa isso. A prevalência em academia é a mesma da sociedade em geral, a não ser quando são nichos específicos.
1: Veja, se a pessoa faz exercício todo dia, ela pode estar em sofrimento ou não?
0: Não necessariamente, não tem nenhuma relação uma coisa com a outra. Inclusive, exercício todo dia está dentro dos manuais da Organização Mundial de Saúde, do Guia Brasileiro de Atividade Física, está muito relacionado com volume e intensidade. Eu posso diminuir meu volume e fazer exercício todos os dias, isso é maravilhoso. Eu tenho níveis de intensidade, porque a prescrição de exercício, Anne, ela é como uma posologia de um medicamento. Ela tem intensidade, tem frequência, duração. Não deveria ser todos os dias, porque merece um repouso, mas se o volume for baixo, como uma caminhada, por exemplo, não há nenhum prejuízo fisiológico nem comportamental. A grande questão que estamos discutindo aqui, do TDC, do transtorno dismórfico corporal, é quando ter que praticar exercício promove um desconforto social, por exemplo. Eu deixo de ir à praia porque eu não posso perder meu treino, eu deixo de ir a uma festa, eu não quero me deixar ser fotografado. A pessoa, por achar que está magra demais, por mais que tenha muito músculo, ela usa roupas folgadas para esconder aquele corpo que está só na mente dessa pessoa, sabe? E a boa notícia é que tem tratamento,
1: Isso,
0: mas
1: claro.
0: o fato de praticar exercício todos os dias não caracteriza a doença TDC, que está classificada pelos manuais de diagnóstico de distúrbios mentais, do DSM-5, inclusive na sua revisão TR, são coisas diferentes. Então, a prevalência é de 1,5% a 2% na população. Mas fazer exercício todos os dias, via de regra, é absolutamente saudável.
1: E eu fiz essa provocação justamente para isso, para ninguém achar que a gente está aqui dizendo para você não fazer exercício. Faça exercício. A questão
0: Exatamente.
1: é ter esse equilíbrio. A gente ainda vai falar muito sobre esse equilíbrio, sobre o tratamento também de quem está em sofrimento, né? Que pode, por exemplo, ter esse transtorno dismórfico corporal, a dismorfia corporal, essa distorção de imagem. Mas eu vou precisar fazer uma pausa rapidinha aqui no consultório. Então, quem quiser participar, mandar a sua pergunta, a sua opinião também sobre isso que você está vendo, né?

0: entre as pessoas. Manda. Número do nosso WhatsApp é o 99147-8520. Fazer uma pausa rapidinho e volto já.
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0: O consultório do Rádio Livre está falando sobre distorção de imagem, né? Às vezes a pessoa está ali querendo muito que o corpo seja aquele corpo perfeito. Veja, ele já tem um corpo maravilhoso, ela já tem um corpo maravilhoso, mas mesmo assim não consegue se enxergar dessa forma. Começa a entrar em sofrimento e até mesmo pode já estar apresentando um quadro de transtorno de dismorfia corporal, que é essa distorção de imagem. Isso é um sofrimento emocional muito grande. A gente está conversando, inclusive, aqui no consultório hoje com Luísa Cabral, psicóloga clínica, com Cláudio Barnabé, fisiologista do clínico do exercício, porque hoje muitas pessoas, além da dieta, que antigamente a gente via muito, né? As pessoas faziam dietas muito malucas, as pessoas deixavam de comer muitas vezes para ficarem bastante magras. Assim, a gente tinha muito caso de anorexia. Hoje, a gente vê que as pessoas até comem, mas estão exagerando muito em exercícios, estão exagerando muito em suplementos e tudo em busca de uma imagem que talvez nem consiga, que seja inalcançável. Mas, Luísa, você como psicóloga clínica, você avalia que hoje a gente vive mais pressão estética do que há alguns anos?
5: Eu acredito que sempre as pessoas viveram sobre algum tipo de pressão estética. Se a gente olhar um pouco para os anos 2000, que a gente está voltando para esses anos 2000, né? Da estética da mulher super magra. E depois disso foi um pouco a estética das Kardashians. Eu não sei se vocês conseguem se lembrar que era o corpo de uma mulher mais volumosa, né? Uhum. E hoje em dia retomou as super magras de novo. E qual é o impacto disso, né? Na saúde mental da gente e das pessoas que, de fato, vivenciam isso na prática. E aí, o que acontece? Várias pessoas, né? Várias influenciadoras acabam por postar esse corpo, né? E a gente, as pessoas do outro lado, olham
0: normais,
5: pra isso,
0: né?
5: Olham pra isso, olham pra isso e veem, nossa, isso é o normal, né? É isso que eu quero, onde eu quero chegar, né? E você vê essas pessoas, elas passaram por intervenções cirúrgicas, né? Por intervenções medicamentosas. E qual foi o custo para elas chegarem até esse ponto, né? Uhum. E será que aquela rotina que fez com que aquele corpo chegasse onde ele tá, é possível eu ter essa minha rotina? Então, é algo que, às vezes, esse padrão, ele chega também dessa forma.
0: E quando eu falo das pessoas normais, que somos nós aqui do outro lado da tela, somos as pessoas reais. Talvez essa seja a palavra mais assertiva, assim. A gente está aqui como pessoa real, né? E que não vai ter, por exemplo, tantas condições de passar por tantos procedimentos. Será que a gente também gostaria de ficar dessa forma? A que custo tudo isso? Agora, a gente falando disso, tem um ponto importante nesse momento que a gente vivencia hoje, Luísa, que são os análogos de GLP-1, as famosas e populares canetas emagrecedoras, que a gente sabe que, quando bem indicadas, são excelentes no combate, no tratamento à obesidade. Podem ajudar bastante, a gente sabe disso, os médicos reforçam isso, mas, claro, com indicação. Agora, você acha que tem gente que pode estar usando essas canetas para tentar chegar a esses padrões inalcançáveis também?
5: Com certeza. Isso não só são, tem dados clínicos, né, que conseguem atestar isso, mas na experiência prática, enquanto psicóloga, né, enquanto pessoa que vive, né, com outras pessoas que também são atravessadas, né, por isso, é algo que é muito, muito nítido, né? As canetas emagrecedoras, elas chegaram para revolucionar todo o mercado, né, do emagrecimento. Mas com isso vem impactos muito grandes. E um deles é o emagrecimento rápido, né? Com pouco custo. E o custo não é custo financeiro. O custo é o custo comportamental e emocional. O custo é você aplicar e esperar, né? E o que acontece com isso é que a gente não acompanha essa perda de peso que está acontecendo. Nosso corpo, ele precisa de tempo, nosso cérebro precisa de tempo para se adaptar àquele corpo que chega, né? E quando é tudo muito rápido, é muito difícil a gente chegar e se adaptar, né? E aí a gente vê essas pessoas que querem estão nessa urgência, dessa rapidez e fazem justamente isso, fazem o uso que não é indicado, né? Justamente para que consigam chegar nesse corpo que é ideal. E o que acontece bastante é um fenômeno que as pessoas, elas tem dificuldade de desmamar ou de parar de tomar. Por mais que conseguiram atingir um peso, até pessoas que foram bem, a caneta foi bem prescrita, chegaram no peso, né, que é considerado saudável ou ideal naquele contexto, e seguir tomando as canetas justamente porque tem medo de engordar e não quer engordar ou quer emagrecer mais. Né? E isso também tem a ver um pouco com a percepção corporal que se tem diante dessas mudanças rápidas vindo desses tipos de intervenções.
0: Esse medo, eu acho que esse sofrimento aí, ele vai perdurar, né? Porque a pessoa pode até perder peso, mas continua se enxergando como antes, não é isso? Seria mais ou menos essa cabeça que, de alguém que já está com transtorno, Luísa?
5: Isso, também isso, né? Também isso, mas também principalmente quando a gente olha para as redes sociais e as pessoas cada vez mais postam isso, né? E cada vez mais postam e sempre, e a sociedade no geral reforça isso, reforça no sentido de elogia, né? Isso tem um caráter de uma pessoa que é mais disciplinada, que ela
0: Que se cuida.
5: Que se cuida, exatamente. Então, vem todos esses estigmas positivos, né, relacionados a isso. E é isso que acontece. Então, você acha que ficando magra ou tá dentro desse contexto, você vai ser uma pessoa mais disciplinada ou você vai ser uma pessoa que é mais controlada. E ao contrário também, se você não for uma pessoa magra, você não é uma pessoa disciplinada, você não é uma pessoa que se cuida. Então, do mesmo jeito que existe uma regra para essa linha, existe a regra contrária, né? E eu acho que, acima de tudo, o que interfere, né, a forma como a gente se relaciona, né, com o corpo e com a comida também, e com todas as canetas, são as regras. As regras comportamentais que a gente coloca, né? Se eu fizer isso, vai acontecer isso. Se eu ficar magra, eu vou ser bem-sucedida. Eu vou ser bem-vista. Eu vou ter eu vou conseguir ter um bom emprego. Ou, sei lá, vou conseguir ser elogiada.
0: Você aceita pela sociedade, talvez, né? Eu acho que pode ser um condicionante, assim, né? Agora, professor Cláudio Barnabé, qual a relação saudável que a gente deve ter com o exercício físico? O senhor sempre trouxe aqui no consultório a orientação de a gente precisa se exercitar sempre, né? Mas qual seria essa relação saudável com o exercício?
6: A tua pergunta, ela está respondida já há bastante tempo pela Organização Mundial de Saúde e agora pelo Guia Brasileiro de Atividade Física e Saúde. E a gente precisa ter uma relação de pelo menos 150 minutos de atividade moderada por semana. Isso dá 30 minutos de uma caminhada. Porém, a gente precisa reforçar que ter uma relação boa com o exercício é porque, se a gente procurou um santo graal na medicina, o que é que vai levar a gente para a vida eterna ou ter expectativa de vida saudável? Porque a longevidade, ela aumentou desde a Primeira Guerra, por exemplo, são 100 anos para cá, a expectativa de vida aumentou sem a gente fazer grandes esforços de 40 anos para 70 anos, 74,6, 75 anos. Né? A gente dobrou a expectativa de vida. A expectativa de vida aumentou em dobro, mas o que não aumentou é a saúde na longevidade. Ou seja, em países em desenvolvimento, há uma estatística que diz que quem chegar aos 66 anos, que somos nós, que fazemos as 3 refeições por dia, que temos um teto, invariavelmente chegaremos a 88 anos. Então, a medicina hoje sustenta com controladores de pressão arterial, controladores de açúcar, então remédios para controlar colesterol, triglicerídeos. Então, invariavelmente, vai chegar a 88. A grande diferença está entre viver ou durar. Porque depois de 66, durar até 88 anos pode ser um martírio ficar com limitações importantes, a própria sarcopenia, é a diminuição da contração muscular, a perda do equilíbrio. Então, o que acontece? A relação saudável com o exercício é aquela que não causa transtorno. É aquela que, se eu precisar faltar por trabalho, ou porque naquele dia dormi menos, nós discutimos sempre isso aqui, você lembra, que virou um jargão nosso, entre dormir e treinar, dormir? A gente discutiu isso aqui há muito tempo, né? Então, o que acontece? Tem pessoas que, em detrimento de um bom sono, não tenho tempo, acordo às 3 ou 4 horas da manhã para a prática regular do exercício. Se eu não durmo adequadamente, eu desencadeio uma cascata inflamatória importante, que em cima da cascata inflamatória, que é o próprio exercício, vai fazer com que eu tenha prejuízos fisiológicos ao invés de ter os benefícios. Porque o exercício em si, ele é um grande anti-inflamatório. O músculo é uma glândula endócrina que secreta substâncias anti-inflamatórias, anti-TNF-alfa, que é o fator de necrose tumoral, interleucina 1, interleucina 6, que são miocinas inflamatórias. Então, a prática regular de exercício moderado, esse te causa uma imunidade acima da média das pessoas, ao passo que o exercício muito intenso e volume muito alto causa imunossupressão, que é uma diminuição da imunidade. Então, o indivíduo tem mais infecção do trato respiratório superior, por exemplo, mais suscetível à lesão. Então, sabe, o ideal de tudo na vida é o equilíbrio. Equilíbrio entre quantidade de horas de sono, equilíbrio do que eu como, equilíbrio do que eu ingiro com relação a líquidos, até o próprio álcool, porque não existe dose segura para o álcool, já cravado pela ciência. Então, mas, eventualmente, você faz uma dosagem de álcool ali, outra aqui, não teria grandes prejuízos. Embora, a máxima é, não existe dose segura para álcool. Mas existe dose segura para o exercício. Então, as doses seguras são entre 150 e 75 minutos de atividades intensas por semana, de meia hora a 15 minutos por dia, e de 300 minutos a 150 de atividades moderadas, que seria de uma hora a meia hora por dia. Só que não é só isso. Além do exercício que tira você do sedentarismo, tem o comportamento sedentário. É quando nossas profissões nos postam mais do que 6 horas sentados, deitados ou em pé. Isso também tem um efeito que já foi comparado ao uso de cigarro, o uso das toxinas do tabaco. Então, o que acontece? Ficar mais do que 6 horas sentado, deitado ou reclinado aumenta colesterol, triglicerídeos, glicose, sabendo, e causa diminuição dessa secreção de substâncias anti-inflamatórias que são, nós chamamos de miocinas, são interleucinas anti-inflamatórias. Então, essa talvez, ou que está defendido pela ciência, é exatamente a relação saudável com a prática regular de exercício. E, acima de tudo, tem uma coisa que eu gosto de citar. É aquela atividade que te dá prazer. Sempre me perguntam qual é o exercício mais adequado, aquele que você gosta. O exercício bom é o feito. Não adianta nada dizer assim, ó, a musculação não é boa para você, ou o remo não é bom para você, ou o voleibol. Qual que você gosta de fazer? Aí eu gosto de dançar. Maravilhoso. Sou capaz de abrir um rosário aqui de benefícios fisiológicos para quem gosta de dançar. Então, não necessariamente. Agora, sabemos que a prática de exercícios de musculação, exercícios contra resistência de força, tem benefícios importantes na saúde e na longevidade, evitando doenças demenciais, doenças de Parkinson. Ainda hoje eu estava lendo um artigo sobre Parkinson, mostrando que a perda da massa muscular no paciente com Parkinson, com a doença de Parkinson, não se dá pela diminuição da recaptação da dopamina, se dá pela diminuição, a bradicinesia, né, aqueles movimentos lentos e tremores nas extremidades, se dá justamente pela diminuição da prática do exercício. Então, nós temos pacientes com Parkinson, por exemplo, que fazem exercício e a bradicinesia tem diminuído significativamente a ponto de a gente nem perceber que o paciente tem Parkinson.
0: Mas veja, tudo que o professor Cláudio falou aqui, e ele falou, né? Que a gente precisa fazer exercício todo dia, de pouquinho em pouquinho, você vai fazendo ali. Mas, claro, não deu para fazer hoje? Beleza, não vai sofrer, você faz amanhã. Não dormiu? Faz amanhã. É, precisou trabalhar, enfim, naquele horário que você fazia, não vai fazer amanhã, mas sem sofrimento. Ok. Aí me veio uma coisa à cabeça que não, talvez não seja a distorção de imagem, doutora Luísa, mas também seja um sofrimento. Das pessoas que saem muito cedo para trabalhar e chegam muito tarde. E que devem estar ouvindo o professor Cláudio dizendo assim, oxe, mas eu não consigo não. Eu não consigo, eu saio 4 horas, eu tenho que acordar às 4 da manhã, sei lá, para fazer a marmita, para pegar um ônibus, um metrô, para chegar no meu trabalho. Eu só vou chegar em casa 9 da noite, 8 da noite, estou muito cansado, não vou conseguir. E está ouvindo a gente falar assim, olha, mas tem que fazer exercício para ter saúde e tudo mais. Isso também pode causar sofrimento emocional. Então, como equilibrar tudo isso? Queria que a senhora falasse também para essas pessoas. Porque hoje a gente fala da importância do exercício e é importante sim. Como você pode encaixar na sua rotina? E a gente sabe que é importante que você encaixe qualquer um exercício, o que te dá prazer, o que você conseguir. Mas tem gente que na maioria dos dias não vai conseguir. hipótese, assim, como é que se vive hoje em dia com tanta coisa para fazer, com tanto trabalho, com tanta dificuldade, e eu ainda tenho que fazer exercício.
5: Exato. A questão é se quando for possível, não é possível agora durante a minha rotina, tudo bem. Não tem como a gente botar esse exercício para ser um lugar também que vai ser de exaustão, né? Diante de uma rotina que já está muito exaustiva, né? Pensando, né, em pessoas que saem de casa muito cedo e chegam muito tarde. Elas vão fazer exercício que horas, né? A mesma coisa que eu também indico isso para os meus pacientes, de dormir cedo é importante. Mas eu só chego em casa do trabalho de 10 horas da noite. Então, é a partir disso que você vai deitar para dormir. Então, a gente não tem como colocar, né, ideais que são impossíveis para a realidade daquela pessoa. Então, é dentro do possível. Quando a pessoa estiver se sentindo disposta para tal, quando a pessoa tiver um tempo, né, específico para isso, normalmente, se existe um tempo, sei lá, no fim de semana ou alguma coisa, que algum momento em que ela não esteja fazendo alguma coisa, ela consiga fazer um exercício que ela goste, não por uma obrigação também, mas também por algo que faça sentido, né? Por isso que Dr. Cláudio falou algo interessante, que é justamente o exercício bom é um exercício que também faz sentido para você e que você gosta de fazer. Então, não é só sobre qualquer exercício, né? É sobre um exercício que faz sentido. Porque a gente sabe que exercício é muito importante. Mas também ele precisa fazer sentido e ele precisa estar adaptado à sua rotina.
0: Ele precisa estar ali na rotina, mas não pode ser mais uma pressão, vamos dizer assim, né? Isso? Professor Cláudio, tem algo a dizer para as pessoas que saem de casa 4 da manhã e chegam 9 da noite?
6: Eu acho que você está adivinhando, porque eu estava pensando sobre isso. Doutora Cabral fala num negócio tão brilhante que o Colégio Americano de Medicina Esportiva pensou nisso. Qual é o binômio de melhor resultado ao menor custo? Justamente para quem não tem tempo. Então, eles criaram uma coisa que mundialmente tem um nome em inglês, que é Snack Exercise, que são lanches de exercícios. Então, são exercícios que a cada 30 minutos sentado, você passa 2 minutos em pé. A cada 1 hora sentado, você passa 10 minutos em pé. Então, precisa levantar para ir buscar um copo d'água mais distante da sua mesa de trabalho, por exemplo. Nós, todas as pessoas que estamos aqui agora no estúdio, aproximadamente umas 20 pessoas, todos estamos em comportamento sedentário. Então, o ideal é que se eu passar 8 horas no trabalho e a cada meia hora eu me levantar e fizer uma caminhada estacionária do lado da minha estação de trabalho, ou atender ao telefone em pé, ou executar um trabalho no computador em pé, eu terei feito 30 minutos de uma atividade aeróbica ainda no trabalho. Então, isso também foi pensado. Doutora Luísa Cabral coloca de forma brilhante, tem que partir da ideia da pessoa, do paciente, qual é a minha disponibilidade. Se ele chega às 10, que hora ele vai conseguir desacelerar para entrar em sono? Às vezes meia-noite, às vezes 1 hora da manhã. Ah, mas os manuais de dormir dizem que é minimamente 6 horas até 8 horas. Vai ter aquele dia que a gente não vai conseguir. E quando isso não for possível, a gente tem que partir daquilo que é possível. E aí, fazendo um gancho com o TDC, que é o transtorno dismórfico corporal, e também com a dismorfia muscular, aqueles que acham que estão sempre com menos músculos, é que aí é que está a grande diferença. É que quem tem essa desordem, esse transtorno, entra em conflito, sofrimento, dor, eventualmente depressão, ansiedade, transtorno compulsivo. Essa é a grande diferença. Mas, como a doutora Luísa falou, para nós que somos a grande maioria da população, a gente consegue equilibrar. E para quem consegue equilibrar, a gente tem todos os benefícios saudáveis para isso.
0: Bem, deixa eu fazer uma pausa rapidinho, eu volto já no consultório.
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1: Consultório de hoje falando sobre distorção de imagem. A gente está conversando com o professor Cláudio Barnabé, fisiologista clínico do exercício, também com Luísa Cabral, psicóloga clínica. Para quem está sofrendo com distorção de imagem, Luísa, qual o tratamento? Assim, como é que vocês tratam essa pessoa?
2: Então, é um tratamento multidisciplinar, multiprofissional. Não é só o psicólogo, mas também o profissional de educação física, o profissional de nutrição, porque esse aparato de tratamento, ele precisa ir para todos os lugares, né? Porque, apesar de ser um transtorno mental, ele tem todos os impactos, seja biológico, de saúde em geral, né? Então, ele precisa desse tratamento. Então, para a psicologia, o que é o padrão ouro é a terapia cognitivo-comportamental, com prevenção, prevenção de resposta e exposição com prevenção de resposta, na verdade.
1: Mas, na prática, seria como é que você iria ajudar essa pessoa?
2: Na prática, é fazer com que aquela pessoa, ela se habitue àquela imagem corporal dela. Então, poder fazer com que ela se exponha a esses momentos, né, de desconforto, e tentar não fazer com que ela tenha respostas compensatórias, tipo se checar o tempo todo ou se maquiar o tempo todo. Enfim, todas essas, mas isso aí é de um panorama geral, porque tudo precisa ser olhado de forma individualizada e não é de toda forma e de todo contexto que se vai fazer isso, né? Precisa de um tratamento muito delicado para chegar até no ponto em que você vai fazer, vai pegar a pessoa e vamos fazer uma exposição.
1: Entendi.
2: Certo?
1: Agora, do ponto de vista do profissional de educação física, professor Cláudio, como é que vocês conseguem ajudar alguém que está com essa distorção de imagem? Seja porque não consegue ver o quanto já perdeu de peso e que já passou de um limite até mesmo saudável, seja porque não consegue enxergar o quanto já ganhou de musculatura e que já está também passando daquele limite saudável. Como é que vocês conseguem ajudar?
3: A principal orientação científica para o profissional da educação física são ferramentas propedêuticas, que na verdade são questionários validados, que ao se perceber esse comportamento, o profissional pode aplicar esse questionário e encaminhar ao pessoal, aos profissionais da psiquiatria e da psicologia, porque o profissional da educação física, ele não pode dar um diagnóstico de um transtorno comportamental, mas há muitos comportamentos, há indícios, há sinais desse paciente. Então, por exemplo, ao longo da minha carreira em academia de ginástica, por exemplo, já me deparei com pessoas treinando 4 horas pela manhã e voltava à tarde para treinar as mesmas 4 horas.
1: Nossa.
3: Então, pessoas com infecção do trato respiratório superior ou com um estado febril, que na verdade há uma contraindicação relativa para isso. Em estado febril, ele vai diminuir a imunidade, vai causar uma imunossupressão, podendo causar inclusive uma miocardite, que é uma doença importante, difícil de tratar. Então, e de comportamentos graves, uma pericardite inclusive. Então, o que acontece? Então, essa é a principal orientação. Perceber os sinais e sintomas. Esse paciente muitas vezes entra em overtraining ou overuse. É um processo onde aquele desempenho que ia aumentando, ele começa a diminuir drasticamente. Então, se ele começa a dar sinais e relata sintomas clínicos, que a gente precisa intervir o quanto antes para encaminhar para a psicologia, para a psiquiatria. Então, esse é o principal sinal. Lembrando, de novo, que não é o ambiente de academia que causa esse transtorno, nem as pessoas têm uma prevalência muito alta. A epidemiologia mostra que o ambiente de academia tem o mesmo percentual de prevalência de 2%, que é o que se encontra na população em geral.
1: Tem uma pergunta da Maria Luísa Pessoa, que ela fala para você, Luísa Cabral, psicóloga clínica, assim. Ela diz, qual seria um comportamento que muita gente hoje considera normal, mas que pode indicar uma relação pouco saudável com a própria imagem?
2: Eu acho que a comparação corporal é algo que é muito normal, né, hoje em dia, e isso é um indício de que talvez você esteja passando por uma insatisfação corporal, que ela pode ser importante e pode até levar, né, ao desenvolvimento do transtorno. Mas é principalmente essa comparação corporal. Mas a gente que está imerso, né, nas redes sociais, né, e nas redes sociais que trabalham com imagem, né, não é só as redes sociais de texto, né?
1: Sim.
2: Imagem, principalmente. Você vê pessoas que postam bastante, né, o próprio corpo, as rotinas. Então, essa comparação, ela é quase que inevitável para a maioria das pessoas. E isso é uma coisa que não é normal. Que não deveria ser, né? Mas é cada vez
1: mais comum.
2: Mais,
1: né?
2: Comum, exato.
1: Então, se a gente puder evitar, melhor, né?
2: Exato, exatamente. Tanto que uma das orientações, né, para você também ter uma relação melhor, né, com o corpo, é, além do exercício físico, que também é uma orientação, mas um exercício físico orientado para o que é importante, é, para você, e orientado para o bem-estar e não para a estética. Uhum. É, e também você ter, usar menos as redes sociais. Isso é difícil porque a gente está cada vez mais engajado nas redes sociais. E usar menos redes sociais e consumir conteúdos relacionados a corpo e estética.
1: Essa é a Luísa Cabral, psicóloga clínica, que esteve com a gente hoje no consultório. Luísa, que bom poder lhe conhecer, tê-la com a gente aqui. Deixe para a gente um contato, uma rede social.
2: Obrigada. É, meu Instagram é psi.luisacabral e lá eu falo um pouco, não só sobre isso, mas sobre outros assuntos relacionados à saúde mental. Muito obrigada pelo convite.
1: Seja sempre bem-vinda aqui. Foi ótimo poder lhe ouvir. Ótimo também ouvir o professor Cláudio Barnabé, fisiologista clínico do exercício. Para finalizar, o que, é que o senhor pode dizer para a gente ter esse equilíbrio com o exercício?
3: Do ponto de vista da dismorfia muscular, a gente tem que ter uma frase muito importante na cabeça: você controla o seu treino ou o seu treino controla você? Perfeito. Então, essa é a base para o equilíbrio. Muito obrigado, Anny. Prazer estar aqui com a doutora Luísa Cabral. Até a próxima.
1: E deixa aqui um contato, uma rede social.
3: O meu Instagram é Cláudio Barnabé, fisiologista.
1: Boa, gente. Sejam sempre muito bem-vindos aqui. Para quem está nos ouvindo, obrigada também pela sua companhia. Foi ótimo. Se cuidem, mas sem pressão, gente. Sem pressão, porque a gente precisa viver, ó, bem e em paz. Esse foi o consultório do Rádio Livre. A produção foi de Gabriela Bento. Trabalhos técnicos de Edilson Lima, Elivelton Henrique e João Alves. Na coordenação de jornalismo, Vitor Tavares.
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4: 5:03 agora.
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5: Bom dia.
4: Você já ouviu a expressão "a grama do vizinho é mais verde que a nossa"? Já deve ter escutado, né? Isso aí, mais ou menos, significa olhar a vida das outras pessoas sempre como se fosse uma vida muito melhor que a nossa. Isso com base apenas no que a gente vê por alto, sem conhecer direito como de fato é a vida daquela pessoa. Mas a gente nunca para refletir, para pensar no seguinte: que a nossa vida, ela não é melhor ou pior do que a vida de ninguém. Aliás, isso é uma comparação que a gente não deve ficar fazendo. Você precisa querer ser melhor amanhã do que você é hoje. A sua referência, ela precisa ser sempre você. E você nunca pode sentir-se maior ou menor, mas sempre igual. Igual. Fazer o bem sem olhar a quem e não esperar nada em troca. É uma maneira boa de encontrar felicidade e sentir-se feliz. Procurar sorrir sempre, mesmo diante das dificuldades, porque elas são muitas, né? Não se envergonhar da lágrima, não se envergonhar diante da necessidade, é também uma maneira de a gente ir ao encontro da felicidade. Ser humilde, prestar favores sem recompensas, abrir as mãos e oferecer ajuda também é uma maneira de encontrar felicidade. Veja que até agora eu falei de coisas que

0: maneira também de ganhar felicidade. Sabe por quê? Porque a gente se orgulha da nossa luta, mesmo quando a gente não sai vencedor. A felicidade numa luta, ela não tem que vir apenas com a vitória, não. A gente precisa ter orgulho da nossa disposição em lutar. Do tanto que a gente fez, por exemplo, para que alguma coisa desse certo. Não deu. Mas eu estou feliz com a minha atitude. Eu estou feliz, orgulhoso do que eu fiz. Isso é coisa mínima, né? Mas que pode sim se tornar um motivo de felicidade. Aprender a defender os seus ideais, amar os seus semelhantes, conquistar os amigos pelo que é e não pelo que queriam que seja, é também uma maneira de abraçar a felicidade. Saber ganhar e saber perder. É o que eu acabei de falar, né? A gente não vai ganhar sempre, não. Mas a gente precisa entender isso. Ter orgulho do nosso caminhar, da nossa história, do que a gente fez. Presta atenção, não é pouca coisa. E você não fez pouca coisa. Orgulhe-se desse caminhar. Sim, tem coisas que a gente faz que não dão orgulho nenhum. Mas quando a gente reconhece, isso também é motivo de se orgulhar. Reconheço que errei. Me desculpe, me perdoe. Reconheço que errei. Vou procurar não fazer mais. Orgulhe-se disso, porque você reconheceu o seu erro. São coisas que a gente precisa dedicar tempo a pensar, porque tem a ver com a gente, e são coisas que vão impactar na nossa relação com as outras pessoas. E isso volta para a gente em forma de felicidade. Olha, se você quiser, só se você quiser pensar em tudo isso, temos um dia inteiro pela frente. Faça conforme a sua vontade e o seu desejo. Agora, por falar em desejo, eu, hoje, para você, desejo que você tenha, no mínimo, um excelente dia.
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0: Sim, acordando a família brasileira, porque, ó, já são 5 horas e 9 minutos, quase de tarde já, né? Hora de você acordar. Dormir pra quê? O tempo passa e você não vê. Depois fica sabendo das coisas só de ouvir falar. Vamos embora, que hoje é sábado. É 19 de setembro de 2026. Já se passaram 262 dias do ano, faltando 103. Eita, lá se vai 2026 indo embora. 103 dias para o ano acabar. Hoje é dia do ortopedista, viu? Dia do oleiro, dia nacional do teatro. Santo do dia, São Januário. Trabalhos técnicos dele, Avanilo Cerqueira.
2: Bom dia!
0: A produção é de Cristiano Bassan. Estamos em rede pela Rádio Jornal Recife, Limoeiro, Caruaru, Garanhuns, Pesqueira e Petrolina. Sabe para quê? Para mais um programa A Voz do Povo.
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0: Simbora cantar com Luiz Gonzaga, o Rei do Baião, e Jorge Aragão, a Súplica Cearense.

0: 5:13.
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0: Tá acordando e tá dando bom dia aqui através da Voz do Povo da Rádio Jornal. Obrigado, viu? Pelo carinho da sua honrosa audiência e também da sua participação. Os amigos que estão mandando mensagem pelo WhatsApp da Rádio Jornal, 99147-8520. Eu só não vi ainda a sua mensagem por aqui. Tá todo mundo chegando, só não você. Olha só, Gutenberg, maratonista de Caruaru e tricolor, ele diz o seguinte, viu? Domingo, amanhã, se Deus quiser, vamos fazer a festa na arena. E ele diz, já, tô na minha corrida, faço todos os dias. Anota aí, 35 km. Já pensou? 35 km. Eu não consigo nem fazer os 5. 35 km o Gutenberg faz. É animado, né? Para o jogo de amanhã, olha. E muita gente não tá se esquecendo, porque tá tão focado no acesso, que eu acho que vai acontecer, viu? Eu acredito. Tá tão focado no acesso que esquece que, além disso, o Santa Cruz ainda pode ser campeão. Tá disputando, não tá? Quem não vai ser sou eu, que não tô jogando. Mas o Santa tá jogando. Além do acesso, ainda pode trazer esse presente pra torcida tricolor. Acesso à Série B sendo campeão. E na semana passada, após o jogo, eu não sei se você lembra, Ralf cravou: esse jogo de domingo, agora esse jogo de amanhã, é um jogo importante porque ele pode significar o acesso. Tem outros jogos pela frente, mas ganhando amanhã, o torcedor já pode fazer a festa. E depois esperar pelos outros que vêm, para quem sabe terminar o ano de 2026 como campeão, voltando para a Série B e campeão da Série C. A gente torce por isso, né? Vamos esperar que dê certo. Tá por aqui também, olha, o Sargento Guedes de Limoeiro. Permissão, Sargento. Ele diz, ó, ótimo final de semana, proteção de Deus. Hoje tô de folga, mas preparando aquele cafezinho. Escute só, Vanil. Cuscuz e sarapatel. Eu nem terminei de dizer e já deu água na boca. E com a vinagretezinha, viu? Tá certo então, Sargento. Boa folga, viu? Aqui, olha, Marcondes Viana de Arco Verde acompanhando a gente também, tá na escuta. E temos aqui Bill Palito do Alto do Eucalipto, todo mundo ligado na Rádio Jornal. Jojo e Holandense com a esposa Vera. Heron, fiscal da transportadora Globo, também acompanhando a nossa programação. Bom dia pra você!

0: Simbora então, abraçando os amigos que estão acompanhando a nossa programação e agora se preparam para mais um dia de trabalho, para mais um dia de labuta, arrumando a bolsa e a marmita, daqui a pouquinho, pé na rua, que é hora de trabalhar. Para você um ótimo dia de trabalho, um expediente de muita paz e paz também em casa, para quem vai ficar aguardando você voltar. Mandando um abraço ainda para os amigos e amigas que estão fora do estado e fora do país, matando saudades da terrinha ao som da Rádio Jornal, que é Pernambuco falando para o mundo, para você. Um grande abraço.
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0: É o que a gente vai saber agora, como é que fica o tempo para o restante do dia. No caminho para cá, o que a gente vê é que o dia começa limpo, limpo, limpo. Como é que vai ficar para o restante? É que a gente vai saber agora que a previsão do tempo está chegando com ele. Cristiano Bassan, bom dia, Bassan, tudo tranquilo?
3: Oi, Tony, bom dia para você, bom dia aos nossos ouvintes. Vamos ver como é que fica o final de semana, de acordo com a previsão da Agência Pernambucana de Águas e Clima, a APAC. Na região metropolitana do Recife, né, nosso litoral praiano aqui, a previsão da APAC prevê céu parcialmente nublado, com chuva rápida, com intensidade fraca a moderada ao longo do dia de forma isolada. A temperatura máxima na região metropolitana do Recife deve chegar na casa dos 29 graus, enquanto as mínimas 23. Já na zona da Mata Norte e zona da Mata Sul, o céu é parcialmente nublado a claro, com chuva rápida, com intensidade fraca a moderada ao longo do dia. A temperatura máxima na Mata Norte pode chegar aos 30 graus e as mínimas na Mata Sul, 20 graus. No Agreste Pernambucano, também previsão de céu parcialmente nublado, com pancadas de chuva com intensidade fraca ao longo do dia em toda a região. No Agreste, a temperatura máxima é de 30 graus e as mínimas 17. No sertão pernambucano, sertão de São Francisco, do Pajeú e do Araripe, o céu é claro a parcialmente nublado, sem chuva em toda a região, de acordo com as informações da APAC. A temperatura máxima no sertão pernambucano deve chegar aos 35 graus. E as mínimas no sertão do São Francisco, 20 graus, são essas as previsões da APAC para este sábado em Pernambuco, Tony.
0: Tá certo então, Bassan. Agora 5 horas e mais 19 minutos.
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0: Jornal do Comércio, a diferença é enorme. Gilmar Mendes dá carta branca a Lula para reajuste do Bolsa Família. Cena política, defesa de Daniel Vorcaro cita crise no STF para pedir revogação de prisão de banqueiro. Nordeste ganha força no mercado imobiliário, mas juros preocupam. Recife terá mural para homenagear Chico Sainz e mais. Na Ilha do Retiro, o esporte pega o vice-líder Juventude com a missão de se recuperar e se manter vivo na Série B. Destaques de capa da edição de hoje do seu Jornal do Comércio. Para saber, tem que ler o JC.
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0: Às 5 horas e mais 20 minutos, vamos falar de quem está completando idade nova hoje junto com você. O músico César Camargo Mariano e o empresário Carlos Wirzard. Então, a eles e a você, parabéns!
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0: Maior valor da série histórica do Banco Central destinado ao crédito habitacional para pessoas físicas em Pernambuco impulsiona o mercado imobiliário. João Lubambo.
4: O crédito habitacional para pessoas físicas em Pernambuco atingiu o maior valor da série histórica do Banco Central. Em julho de 2026, a carteira chegou a 35 bilhões e 400 milhões de reais. O valor representa um crescimento de 18% em relação ao mesmo período do ano passado, quando o saldo era cerca de 30 bilhões de reais. O avanço foi o segundo maior entre os estados do Nordeste. Ao mesmo tempo, a inadimplência dos financiamentos habitacionais caiu para 0,94%, também o menor índice da série histórica. Segundo especialistas do setor, o resultado chama atenção por ocorrer em um cenário de juros elevados, que torna os financiamentos mais caros para as famílias. É o que explica Daniele Lemos, gerente de pessoa física e jurídica do Sicredi em Pernambuco.
5: O crédito imobiliário tem uma característica diferente de outras modalidades, porque está diretamente ligado a uma necessidade de longo prazo das famílias. Mesmo em cenários de juros mais elevados, existe uma demanda que permanece, seja para aquisição da moradia, seja para substituição ou ampliação do imóvel.
4: Dados da Associação Brasileira das Entidades de Crédito Imobiliário e Poupança também mostram um crescimento. Somente no primeiro semestre deste ano, os financiamentos imobiliários com recursos da poupança movimentaram R$1,7 bilhão em Pernambuco. O aumento foi de 15,9% em relação ao mesmo período de 2025. Daniele Lemos aponta também que o financiamento pode ser uma opção para quem deseja investir.
5: Para quem busca diversificar o patrimônio, o imóvel residencial pode ser uma alternativa de investimento. O financiamento permite preservar parte da liquidez financeira e, ao mesmo tempo, estruturar a aquisição de um bem que pode fazer parte do planejamento patrimonial e sucessório.
4: Além da poupança, o mercado tem ampliado o uso de outras fontes de recursos, como o FGTS, as letras de crédito imobiliário e os certificados de recebíveis imobiliários. Para representantes do setor da construção civil, o financiamento continua sendo uma das principais formas de transformar a procura por moradia em compra efetiva, ao permitir que o valor do imóvel seja dividido em parcelas ao longo dos anos. João Lubambo, Rádio Jornal, Rádio Notícia.
0: 5:23 por aqui. Chiclete de Limoeiro desejando bom dia a todo mundo. É Loi, da Banca do Engenho do Meio, mandando uma mensagem. Só o bem que se faz é que conta. E manda um abraço para quem está acompanhando a nossa programação. Reginaldo Pedrosa, porteiro do condomínio solar Áurea Bayer. Ele diz, estou em casa na escuta de folga. Coisa boa, Reginaldo. Boa folga para você, viu? Ele mora em Nova Descoberta. Teones Crispim, lá de Buenos Aires, desejando ótimo final de semana com a vitória do Santa Cruz. É isso, rapaz. É isso que a torcida espera, porque vai ser festa, viu? E ainda, como eu disse, corre o risco de ser campeão. Torce-se por isso, né? Passarinho TX, nosso Waze, mandando um abraço para o subtenente Paiva do BPTran, Sargento André, também do BPTran, Sargento Chico, do BPRV, olha só, Sargento Eduardinho de Arco Verde, permissão, sargentos. A irmã Ana Paula de Limoeiro, a filha Carol também em Limoeiro, Pedro Bicada da Vila Popular, todo mundo ligado na Rádio Jornal. Vamos aqui com mais participações. Temos o Ivanildo, ele diz, todo serviço, viu? Na UPA de Nova Descoberta, escutando a Rádio Jornal, mandando um abraço para os amigos Mima, Fernando Café, e vai a saudação tricolor rumo à arena para fazer a festa no domingo. Tá vendo aí? O torcedor tricolor tá esperançoso e tá feliz da vida, porque, ó, tá aqui, tá na frente aqui, ó. Tá na frente aqui, ó. Tá na frente. O acesso à Série B do Campeonato Brasileiro. E mais adiante tem o quê? A taça. A taça de campeão, vamos torcer por isso, né? 5:25, vamos agora com o Severino Rio Doce ouvir o que o Severino tem a dizer. Oi, Severino.
6: Severino de Rio Doce, os moradores do Alto Zé Bonifácio solicitam do Conselho Metropolitano de Transporte Urbano a volta da linha Alto Zé Bonifácio 2 aos finais de semana, solicitada a governadora também.
0: 5:25, o SENAC oferece mais de 100 vagas para cursos profissionalizantes gratuitos em Caruaru e também em Garanhuns. Ed Carlos, fala aí.
7: O SENAC Pernambuco está com 140 vagas gratuitas em cursos profissionalizantes nas áreas de tecnologia, gastronomia, saúde e gestão nas unidades de Caruaru e aqui em Garanhuns. Nós vamos aproveitar a ocasião e vamos ouvir o gerente do SENAC Garanhuns, o senhor Múcio Barros, que fala a respeito deste processo, né? São as ofertas que fazem parte do programa SENAC de Gratuidade, o PSG, e os interessados podem se candidatar até este domingo, dia 20. Múcio, adianta pra gente como será este processo no SENAC.
8: São cursos de qualificação de uma carga horária maior, com previsão de início agora para o dia 24/9 e término nas primeiras semanas de dezembro. Então, no momento, o SENAC está disponibilizando todas essas vagas aqui para o município de Garanhuns. As inscrições já podem ser feitas por meio do site www.pe.senac.br/psg, né? Sobretudo esse curso de representante comercial, onde existe uma procura muito grande pelas empresas aqui do município de Garanhuns. O curso de programador web também é um curso que tem uma procura muito grande de profissionais, uma vez que o segmento de tecnologia está em alta. E o curso de auxiliar de cozinha ele também vem num momento muito oportuno. Também o curso de assistente de marketing e vendas. Então, Ed Carlos, eu acredito que esses cursos ele vem num momento muito importante aqui para a nossa região.
7: Ed Carlos, Rádio Jornal, Rádio Notícia.
0: Pronto, tá aí a informação para você, às 5 horas e mais 28 minutos, aqui com os amigos que mandam mensagem pelo WhatsApp da Rádio Jornal. Eu não tô vendo a sua, viu? Tô aqui no aguardo, eu quero ver só se você não vai mandar. Sebastião Bezerra do Jordão desejando um bom dia, um excelente final de semana. E ele diz, amanhã tem Santinha. Eita, rapaz. Olha só, Rose tá aqui na bronca, viu? Rose tá na bronca, Rose de Farias de Jaboatão. Ela diz, aqui na Vila Rica, as ruas todas sujas, lixo, mato e não fazem nada, sem contar o ônibus que faz a linha Barra de Jangada super lotado e também não fazem nada, é a reclamação da Rose de Farias de Jaboatão. Temos aqui, olha só, um ótimo sábado e um abençoado e venturoso final de semana para todos nós. Beijo para Solange e para os filhos Lídia, Anderson e Everton. E ele diz aqui, pelo Esporte Tudo, é o Flávio Roberto de Garanhuns mandando essa mensagem. Um abraço aos amigos em Garanhuns que acompanham a nossa programação. Temos aqui o Sargento PM Filho Bagagem da Mangueira. Sargento, permissão, sargento. Ele diz, ó, tô sempre ligadinho na Voz do Povo. Um abraço e um bom final de semana a todos. E agora a gente vai ouvir mais uma participação de Agrestino de São Paulo.
9: Bom dia, Rádio Jornal, Rádio Forte, Rádio do Povo. Aqui é o Agrestino do Córrego do Abacaxi. Moro em São Paulo, Barueri. Estou ouvindo a Rádio Jornal pela internet. Sucesso aqui em São Paulo e no mundo inteiro, viu? Mando um alô aí para os corguenses, Cor do Abacaxi, Lalinha, Mauricé, Daniel, eletricista, Andréia, Confecções, Zito Barbeiro, Ivo da Padaria, Jô Acessórios, Tio Rações, Rádio Jornal, Rádio Forte.
0: Pronto, tá vendo aí a Agrestino, é Córrego do Abacaxi falando para o mundo. Mandando um abraço para os amigos do Córrego do Abacaxi que estão ligadinhos na Jornal. E o Agrestino em São Paulo, acompanhando a nossa programação através do aplicativo da Rádio Jornal. 5 horas e mais 30 minutos, Petrolina realiza mudanças no trânsito para melhorar a mobilidade da cidade. Essas informações, quem traz para a gente agora é de Jane Almeida.
10: Olá, muito bom dia para você e para todos. Um excelente sábado. Em Petrolina, mudanças estratégicas estão acontecendo no centro da cidade para a melhoria do fluxo na região. Avenida Tancredo Neves, as ruas Cícero Pombo, Rua do Cancelão, Rua Irmã Jerônima, tudo mudou. E para você ficar por dentro de tudo, Paulo Valgueiro, assessor especial da Ampla Autarquia Municipal de Mobilidade da cidade, é quem vai passar detalhes. Bom dia, Paulo Valgueiro, tudo bom?
11: Bom dia, Dijane. Um abraço especial aos ouvintes da Jornal. A gente planejou essa mudança, o diretor-presidente Edilson do Trânsito, observando a situação do trânsito na área central, também sempre de acordo com os estudos da engenharia, a gente viu que a Tancredo Neves estava retendo muito o trânsito por conta de estacionamentos que acontecia dos dois lados da via. Então, a engenharia fez o estudo e viu que a gente precisaria tirar um dos lados da via para que o trânsito pudesse pudesse fluir melhor. Por quê? Você vem da Avenida Monsenhor de Sampaio, que é duplicada. Aí, quando você chega na Tancredo Neves, estava afunilando. Isso fazia com que tivesse uma retenção. Então, a gente proibiu o trânsito de um lado, começa a fluir melhor. E quando você chega lá na frente, ali a próxima Receita Federal, você tem como fazer uma bifurcação. Você pode seguir na Tancredo Neves em mão dupla ou pode pegar pela Fernando Góes também em mão dupla. Então, isso faz com que o trânsito flua bem melhor. E ainda, para poder garantir maior fluidez, maior segurança no trânsito, a gente verificou que tinha outras ruas próximas ali à Tancredo Neves que estavam tendo problemas também de retenção. Então, foi feita a alteração na Rua Irmã Jerônima, e ela era sentido único contrário. Tá? Hoje, ela é no sentido único, saindo da Tancredo Neves em direção à Rua do Cancelão. E a rua seguinte, que é a Cícero Pombo, passou a ser sentido único da Rua do Cancelão em direção à Avenida Monsenhor de Sampaio, para que a gente faça um binário e consiga garantir maior fluidez, maior segurança às pessoas que transitam no centro da cidade. Então a gente chama atenção para quem transita nessa área, fique atento à sinalização e também às orientações que nossos agentes estão lá em loco fazendo durante esses primeiros 15 dias da alteração. E aí, passados os 15 dias, a gente entra na fase de fiscalização.
10: Então, para deixar os condutores mais tranquilos durante esses 15 dias, ninguém vai ser multado, é apenas para orientar, para que as pessoas se acostumem ao novo fluxo. Mas passado o período, aí sim, fiscalização, e quem cometer ali as imprudências, aí sim pode ser passível de multa, não é isso, Paulo?
11: Exatamente. Os primeiros 15 dias, totalmente educativo, orientação, os agentes estão lá para orientar, para alguém que não preste atenção na sinalização, a gente vai estar lá dando a orientação. Passado esses 15 dias é que entra na fase de fiscalização, que é aquela fase que ninguém gosta, mas você, cumprindo o que diz lá, as regras de trânsito, o que diz o CTB, cumprindo o que está lá na sinalização, ninguém será multado.
10: Muito obrigada. Algo mais a informar?
11: Nesse momento é o que a gente traz, então chama a atenção mais uma vez para que fiquem atentos. A gente vai fazer com que o trânsito siga cada vez mais fluindo melhor, com mais segurança, sempre atento às melhorias na nossa cidade.
10: Edjane Almeida para a Rádio Jornal, Rádio Notícia.
0: 5 horas e mais 34 minutos, escuta só, o João Carlos de San Martín está na bronca aqui, dizendo o seguinte: está impossível caminhar nas calçadas na Avenida Conde da Boa Vista. Os donos dos fiteiros estão fazendo puxadinhos e que não tem como você circular. Acaba a pessoa tendo que descer para a rua, né, correndo risco. E aí ele pergunta: cadê a fiscalização? Washington de Rio Formoso por aqui também, mandando um abraço para o amigo Írio, da cidade de Maranhão, tricolor doente, e desejando também um ótimo final de semana. João Soares, da Vila Popular, ele diz aqui, ó: estarei hoje na vaquejada de Surubim e irei almoçar, escuta só, Vanildo, almoçar capão com pirão. Olha o prato, olha o prato poderoso, capão com pirão. E ele pergunta aqui: dá para encarar um almoço desse, Tony? Daria, né? A gente até queria, né, Wander? Mas cadê? Cadê? João Soares, aproveita aí, viu? Temos aqui, olha só, uma participação com uma questão importante, né? Dizendo o seguinte: a gente queria providências acerca de mais fiscalização no terminal integrado de PE15. Atenção! Terminal integrado de PE15. Os ambulantes colocam barraquinhas no piso tátil, usado por pessoas cegas. E ele diz aqui, ó: sou uma dessas pessoas e estou sendo prejudicada. Atenção, amigo comerciante dos terminais integrados. O piso tátil, ele é importante para a locomoção de pessoas cegas. As pessoas precisam para terem orientação. Vem com a bengala, e aquele piso tátil, ele é muito importante para isso. Então, na hora de se posicionar nos terminais integrados, preste atenção se você não está fazendo isso no piso tátil, porque isso atrapalha. Está aqui a reclamação. Isso vale para o terminal de PE15 e para todos os outros. E para todo lugar, né? No metrô, em qualquer lugar. Nas calçadas que tem esse piso. Vamos ter atenção a isso, porque isso é importante para a mobilidade de pessoas cegas, tá certo? Então vamos ter esse cuidado. Vamos aqui à participação de Passarinho TX. Diz aí, Passarinho.
12: Passarinho TX de Afogado. Vamos com a prefeitura para fazer um serviço bem feito e recapiar esse pedaço aqui próximo ao mercado de areia e o Senai. Porque tá um absurdo, viu? Tá intransitável. Buraco em cima de buraco. Próxima ronda também, né, doutor José Alfino, viu? Recapear uma parte e outra não. Tem que recapear até a entrada de Coqueiral, antes de chegar na divisa com Jaboatão. Porque tá um absurdo, um buraqueiro enorme. Próximo aqui também é a Igreja do Barro. Mais ou menos 100 metros, cavaram, sentido cidade. Está intransitável para a gente transitar na Doutor José Rufino. E vamos ver aí o semáforo da Rua São Miguel, sentido cidade. Próximo à Farmácia Bongi. Que a CTTU não veio ainda ajeitar o sinal do pedestre. Aquele pitoquinho que tem para apertar, para fechar. Não tem mais, nem está funcionando.
0: Uma coisa aqui. A autoridade pública deve considerar, na hora de ouvir, especialmente no que diz respeito ao trânsito, é o que dizem os profissionais do volante, que circulam o tempo inteiro, né? E funcionam como fiscais, sempre mandando a informação de como é que está a situação por onde eles estão passando. É o que o passarinho está fazendo agora, né? Falando de algumas ruas, que são ruas importantes, viu? Diga-se de passagem, ruas importantes, não é qualquer ruinha, não. É rua por onde passa muito carro todo dia. E o passarinho circula e está trazendo essa informação. As prefeituras deveriam ficar muito atentas a isso. Esses profissionais do volante, nesse sentido, prestam um serviço excelente. Porque trazem a informação, como eu disse, uma espécie de fiscalização de como estão as vias. Então vamos dar ouvidos a isso e procurar resolver a questão. Resolver a questão, porque o problema está posto e o que, que ele quer? É resolução. 5 horas e mais 38 minutos. Pix terá nova funcionalidade a partir do ano que vem. Principal novidade é a realização do Pix automático em contas salários. Gércio Passos traz essa informação para a gente.
13: O Pix terá novas funcionalidades a partir do ano que vem. O Banco Central anunciou nesta sexta-feira medidas para reforçar a segurança e aperfeiçoar a participação das instituições financeiras no sistema. A principal novidade é a realização do Pix automático em contas salário a partir de 1º de julho de 2027, mas permanece vedado o recebimento de outras transações Pix nesse tipo de conta. O Banco Central também regulamentou a cobrança híbrida, que reúne no mesmo documento o boleto bancário e o QR Code do Pix. A medida busca evitar pagamentos indevidos ou em duplicidade. Essas regras começam a valer a partir de fevereiro do ano que vem. A regulamentação prevê também a possibilidade de dispensar a participação obrigatória de instituições financeiras com mais de 500 mil contas ativas, quando o perfil de clientes ou o modelo de negócios não justificar o acesso à infraestrutura do Pix. Outra medida é a exclusão imediata de instituições financeiras que descumprirem as regras do Pix. Atualmente, o prazo para o desligamento é de 30 dias. Em relação às suspeitas de fraude, as instituições serão obrigadas a informar aos clientes caso seja identificada alguma suspeita. Os bancos deverão ainda disponibilizar canais para esclarecimentos e pedido de revisão com prazo de 7 dias para resposta. Essa medida começa a valer em fevereiro do ano que vem. Além disso, o Banco Central definiu que instituições em liquidação extrajudicial passarão a ser suspensas de forma imediata do Pix.
0: 5 horas e mais 40 minutos, temos aqui, olha só, estou na escuta no Alto do Mandu, de folga e trabalho de folga, amanhã trabalho, diz aqui, ó. Manda um alô para todos da Guarda Militar, os amigos Rani, Pedrinho, Neneca, Mano do Armazém e Manuel do Tempero em Nova Descoberta. Temos aqui também Sargento PM Bené da Mostardinha, permissão, Sargento, desejando um ótimo final de semana a todos. Iraí Silva de Tabatinga está na escuta também. E temos aqui a participação de Marcos Pires, de Barra de Catuama, acompanhando a nossa programação. 5 horas e mais 41 minutos. Vamos ouvir o que diz o Sidney da Tamarineira. Fala aí, Sidney.
14: Sidney Guerra da Tamarineira. De quem cobrar o TIP? Lá em cima.

0: tá uma desgraceira, tá uma buraqueira triste. Colocaram uns cones pra consertar, não consertaram nada. Dentro do estacionamento tem mais buraco do que fora. O tipo tá entrega barata. Se tem uma empresa tomando conta, não tem ninguém pra fiscalizar. Tá entrega barata.
1: Pois é, rapaz, que situação, hein? 5:42. Júnior Bagagem por aqui também, acompanhando a programação e fazendo reclamação. A rua Manuel Graciliano de Souza, em Jardim Atlântico, horrível. Crateras e mais crateras e ninguém faz nada. Aposentado que votar nas eleições 2026 terá a prova de vida confirmada. O INSS vai receber os dados do comparecimento eleitoral automaticamente. Gésio Passos.
2: Os aposentados e pensionistas do INSS, ao participarem das eleições deste ano, terão a prova de vida confirmada de forma automática. Todos os anos, cerca de 40 milhões de beneficiários do Instituto precisam comprovar sua condição para garantir a manutenção dos pagamentos dos benefícios. Desde 2019, como forma de reduzir filas e custos para o processo de prova de vida, o comparecimento presencial deixou de ser regra. Com isso, o governo determinou que o INSS busque, de forma proativa, dados que confirmem a condição de vida do cidadão. O ministro da Previdência Social, Volney Queiroz, explica que os dados das eleições serão usados para essa verificação.
3: A prova de vida pode se dar através do comparecimento eleitoral. Então, se você for votar no dia das eleições, você já terá a prova de vida realizada. O INSS recebe esses dados e já computa como prova de vida. Então compareça às urnas, vote, fortaleça a democracia e prove a sua vida diante do INSS e da Previdência Social.
2: A medida permite simplificar esse processo e ter segurança ao pagamento de benefícios. Nos casos em que o cidadão não comparecer para votar nas eleições de outubro, o INSS continuará adotando outras fontes de dados do governo federal para comprovar a situação dos beneficiários, como registros de emissão de documentos e atendimentos realizados. Em 2024, quando os dados do Tribunal Superior Eleitoral passaram a ser usados pelo INSS, foram atualizados 5 milhões de provas de vida. Segundo a Previdência, o segurado só é convocado a regularizar a situação quando não é encontrada nenhuma informação que confirme sua vivacidade.
1: 5:44.
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1: Jornal do Comércio, a diferença enorme. Gilmar Mendes dá carta branca a Lula para reajuste do Bolsa Família. Nordeste ganha força no mercado imobiliário, mas juros preocupam. E mais, na Ilha do Retiro, o esporte pega o vice-líder Juventude com a missão de se recuperar e se manter vivo na Série B. Destaques de capa da edição de hoje do seu Jornal do Comércio. 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
1: Vai ao ar daqui a pouquinho às 6 da manhã, hoje destacando mutirão de combate ao mosquito transmissor das arboviroses. Chega hoje a 8 bairros do Recife, entre eles Santo Amaro, Casa Amarela, Afogados e Jordão. Isso e muito mais daqui a pouquinho às 6, no Redator de Plantão.
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0: Leonardo Boris.
1: Bom dia para você, amigo. Bom dia para você que está ligado aqui no Bola de Primeira. E a diretoria do Santa Cruz, através do presidente Bruno Rodrigues, efetuou ontem pagamento de uma CLT, salário na carteira de jogadores, funcionários e comissão técnica. Agora, restando 3 imagens, e este dinheiro pode pintar na semana que vem com a resolução em definitivo da SAF Coral para o grupo Matix. Santa Cruz que treina neste sábado para a partida deste domingo contra o Floresta, casa cheia, 45 mil torcedores, já com os ingressos esgotados na arena. Com a arbitragem dos paulistas, João Vitor Gobi, o árbitro, assistido por Luiz Alberto Andrini Nogueira e Juliana Vicentim Esteves. O VAR fica a cargo de Rodrigo Guarizo Ferreira, do Amaral. O provável time do Santa Cruz para a partida de domingo contra o time de Leston Júnior: Thiago Coelho, Thiago Enes, William Alves, Eurico e Matheus Vinícius, Silva, Pedro Favela, Everaldo ou William Júnior ou João Pedro, Renato e Heron. No caso de William Júnior ou João Pedro marcarem presença no meio-campo, Everaldo atuaria pela ponta esquerda. Ronald continua fora de combate, jogador que está sendo preparado para a partida contra o Floresta no dia 26 de setembro, deste sábado, a 8, no Presidente Vargas. E o técnico Christian de Souza fala sobre o time para a partida deste domingo contra o Floresta.
2: Estão muito preparados, estão muito confiantes, não estão confundindo a confiança com um oba-oba. Foi tema da nossa conversa durante a semana, nossa volta de Maringá. Estamos fazendo treinos de muita concentração, treinos curtos, mas treinos muito concentrados. Hoje pela manhã não foi diferente. E a gente tem essas 6 finais para jogar, já foram 2. Agora nós vamos para a nossa 3ª final. E falo naquelas palavras que eu falo para vocês desde a minha chegada: equilíbrio, organização, análise, jogo a jogo, isso não muda.
1: Aí a palavra do técnico Christian de Souza falando aqui no Bola de Primeira. Bom dia!

0: Leonardo Vasconcelos.
1: Valeu, amigo. Vamos lá atualizar as notícias do Náutico, que neste sábado viaja para o Mato Grosso, onde vai enfrentar o Cuiabá segunda às 9:30 da noite na Arena Pantanal pela 29ª rodada da Série B. O time finalizou a preparação no CT Wilson Campos, na Guabiraba, nessa sexta-feira e no domingo à tarde vai fazer seu último treino no CT do Várzea Grande. Com 38 pontos, o Timbu visita o Dourado, que tem 2 pontos a mais, para tentar se afastar cada vez mais da zona de rebaixamento. Apesar do empate vexatório de 3-3 cedido para o Operário nos últimos minutos do jogo nos Aflitos, o técnico Guilherme dos Anjos disse que gostou do time e indicou que deve fazer apenas uma mudança no meio de campo diante do Cuiabá, e não por convicção, e sim por obrigação. Com a suspensão do volante Samuel, 3 atletas brigam pela vaga: Almir, Pato Nunes e Caio Soares. Assim, a provável escalação alvirrubra será Muriel, Reginaldo, Wanderson, Betão e Igor Fernandes, Auremir, Wenderson e Jean Carlos, Vinícius, Borazzi e Cauã Maranhão. O zagueiro Léo Índio segue como desfalque e o atacante Júnior Todinho, que foi ausência por conta de uma virose, se recuperou e está à disposição, assim como o lateral direito Arnaldo, que cumpriu suspensão. Agora, quem vai cumprir suspensão é Hélio dos Anjos, que foi expulso no fim do jogo contra o Operário. Em relação à ausência do pai, Guilherme brincou sobre o assunto.
2: Estava até demorando. O professor tá bem tranquilo agora, né? Ele mudou até mesmo um pouco essa abordagem, né? Para ele evitar um pouco esse tipo de circunstância, está mais calmo, apesar de não parecer muitas vezes. Mas é algo muito corriqueiro dentro do nosso trabalho, né? Não vejo muito problema, não, assumir ali uma função que já foram, como eu falei, inúmeras vezes, né? Esse ano, que bom que ocorreu só agora. Ele ficou pendurado durante um bom tempo, acho que vai acabar continuar pendurado, né? Mas eu não vejo maiores problemas com relação a isso, não é algo que a gente já está bem habituado, os atletas também, né? O envolvimento comigo e com ele é muito grande dentro do intervalo e dentro da beira do campo, né? Vai me dar um pouquinho mais até de flexibilidade, na verdade, porque normalmente é uma injeção de saco os 4 atos, que a gente tem que ficar batendo e voltando, no meu caso, né? Ficar batendo e voltando, não podemos ficar nós dois em pé, então vai facilitar pelo menos um pouquinho para mim nesse sentido.
1: Tá aí as palavras do Guilherme dos Anjos e essas são as informações do Náutico aqui no Bola de Primeira.
0: 5 horas e 54 minutos, intervalo e o Bola de Primeira volta já.
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0: Vanderlei Santos. Valeu, muito bom dia para você que está ligado aqui no Bola de Primeira. E o Esporte Clube do Recife entrando em campo na tarde desse sábado, 4:30, contra a equipe do Juventude, jogo que acontece na Ilha do Retiro. O jogo é importante porque o Esporte precisa voltar a vencer caso queira pensar ainda em G6, porque nesse instante está a 5 pontos do último time que figura justamente nessa zona de classificação. Esporte nono colocado com 41, a equipe do Atlético Goianiense sexto colocado com 46 pontos conquistados. Mas vencendo e dependendo da combinação de alguns resultados, o Leão pode se reaproximar do G6 e quem sabe em 2 rodadas possa voltar a figurar dentre os melhores times da segunda divisão. O técnico Mariano Sosso deve realmente promover algumas modificações pontuais e importantes para esse jogo contra a equipe gaúcha. Na lateral direita, Augusto Pucci deve pintar como titular. O Marcelo Aju deve formar a dupla de zagueiros ao lado do Kaique Almeida. E no meio de campo, 2 modificações podem surgir. O Fernando Sobral pode assumir a titularidade no lugar do Zé Gabriel. E o Patrick de Paula também pode pintar como novidade nesse time. Então, se você perguntar qual time que eu arriscaria para esse jogo, eu arriscaria a seguinte formação: Thiago Couto, Augusto Pucci, Marcelo Aju, Kaique Almeida e Edson Lucas, Fernando Sobral, Biel Fonseca e Patrick de Paula ou William Oliveira, Diego Hernandes, Pedro Perotti e Cristian Barleta. E falando em Fernando Sobral, vamos ouvir o que disse o meia quando chegou aqui em Recife na sua apresentação. Sabe que a pressão é grande porque o Esporte está fora do G6.
1: Bom, estou ciente de que a pressão é grande, né? Se tratando da camisa, da história que o Esporte tem, não teria como ser diferente. Um clube que precisa estar sempre vencendo, o torcedor quer sempre vencer. E eu acho que o nosso pensamento tem que ser esse, tem que entregar mais, tem que se doar mais, né? Tem que ter perna mais rápida, tem que ser agressivo. Eu acho que um pouco da experiência que eu tenho, eu posso passar um pouco, né? Eu já tenho essa liberdade, já senti que eu tenho essa liberdade de conversar com meus companheiros, com todo mundo do clube. E eu acho que é isso, no dia a dia, lógico que a gente tem pouco tempo, né? Mas eu acho que a gente, se a gente evoluir nesse aspecto, a gente vai conseguir o nosso objetivo, como eu falei, só depende de nós, mas temos que nos doar mais, né? Temos que correr mais do que os outros times. A gente sabe que a Série B é jogo de imposição física, então a gente não pode perder nisso para ninguém. Se a gente melhorar nisso, eu tenho certeza que a gente vai fazer grandes jogos e fazer o nosso torcedor feliz. Fisicamente, estou me sentindo muito bem, eu acho que os 2 jogos... Foi positivo individualmente, assim, corri bem, né? Os números, eu sou um cara que acompanho muito, e os números nos dados que o clube dá para nós foram legais. Mas é o que eu falei, preciso de time, de sequência, né? De minutagem, o que todo jogador precisa. Então, com muito trabalho, eu espero conquistar isso. Nunca ganhei nada só de boca, sempre foi no dia a dia, dando o meu máximo nos treinos e provando para a comissão, para o treinador, que eu mereço um espaço também, sempre com respeito.
0: Destaques do Leão para o Bola de Primeira. Bom dia.
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4: Eita, deu erro aqui, hein?
2: Muito bom dia para você que está acompanhando a nossa programação neste sábado, dia 19 de setembro de 2026. Bom dia, Germano Rodrigues.
4: Olá, Tony. Bom dia para você, bom dia para todo mundo. Destaques do Redator de Plantão, edição número 11.189.
2: Mutirão de combate ao mosquito transmissor das arboviroses chega hoje a 8 bairros do Recife, entre eles Santo Amaro, Casa Amarela, Afogados e Jordão.
4: Dia Mundial da Limpeza será comemorado neste sábado, com ações ecologicamente corretas nas praias do Recife, Jaboatão, Olinda e Paulista.
2: Contagem regressiva para a 37ª Regata Internacional Recife Fernando de Noronha, Arrefeno, o maior evento oceânico da América Latina.
4: Geração das mídias que serão utilizadas nas urnas eletrônicas segue neste final de semana nos fóruns eleitorais de 18 polos do TRE Pernambuco.
2: Confira os esquemas de mobilidade e segurança para a partida entre Santa Cruz e Floresta na Arena de Pernambuco, com expectativa de público superior a 37 mil torcedores. 6 horas e mais 1 minuto.
4: 6 horas e 1.
2: O Clube Português do Recife, na Avenida Conselheiro Rosa e Silva, nas Graças, cedia hoje, das 10 da manhã até às 6 da noite, a edição especial do Encontro de Brechós.
4: A programação conta com duas oficinas, uma com dicas de styling e moda, com orientações para montar looks e otimizar o guarda-roupa.
2: A outra, também gratuita, é a confecção de sacolas de papel, uma iniciativa que agrega conceitos de moda, sustentabilidade e economia circular.
4: E de acordo com os organizadores, durante o Encontro de Brechós, serão sorteados 40 vouchers no valor de R$20 em compras. Agora são 6 horas e 2 minutos.
2: 6 e 2.
4: Cerca de 50 mil pessoas estão sendo esperadas deste domingo na 18ª Parada da Diversidade do Recife, lá no bairro de Dois Unidos, na zona norte da capital.
2: O evento, que é reconhecido como Patrimônio Cultural e Imaterial da cidade, tem como tema a frase intitulada "Amanhã não nos será roubado".
4: Entre as atrações, destaque para MC Gato, Danilo Swing do Amor, Isa Falcão, Adriele Matias, Nossa Badalação, Garota Assanhada e tributo à Banda Torpedo.
2: A concentração tem início às 14h no entorno do antigo terminal de ônibus de Dois Unidos.
4: A CTTU fará 2 bloqueios na Avenida Ildebrando de Vasconcelos, um na rua Arquelau da Silveira Lira e o outro na rua Monsenhor Arruda Câmara.
2: Quem vem no sentido cidade subúrbio deve acessar a rua Arquelau da Silveira Lira e seguir pela estrada de Passarinho.
4: Já no sentido oposto, subúrbio-cidade, o desvio também deverá ser feito pela estrada de Passarinho a partir do terminal de ônibus de Passarinho.
2: A Parada da Diversidade do Recife em Dois Unidos vai contar com equipes da Guarda Municipal, Polícia Militar, Corpo de Bombeiros, SAMU e Secretarias Municipais de Controle Urbano e de Saúde. 6 horas e 3 minutos.
4: 6 horas e 3 minutos.
2: Crise no Supremo Tribunal Federal preocupa petistas, desde o presidente do partido até o candidato à reeleição, Luiz Inácio Lula da Silva.
3: Brasília.
4: Romualdo de Souza.
5: Na campanha do PT, o presidente nacional da legenda, Edinho Silva, já reconheceu que a frase usada pela oposição de que Lula é Moraes, numa referência ao presidente Lula, que tem uma certa relação com o ministro Alexandre de Moraes do Supremo Tribunal Federal, caiu como uma bomba. Edinho Silva disse que estava indo tudo bem, o momento era favorável, mas aí, de repente, veio a crise no Supremo Tribunal Federal. Isso não ficou bem para o lado do PT. Pelo menos é o que diz o presidente do Partido dos Trabalhadores, Edinho Silva. Agora, tem um detalhe também muito importante, que é com relação a essa situação toda. Porque, em entrevista ontem à Rádio Tupi do Rio de Janeiro, o presidente Lula disse que a crise no STF, de certa forma, vai respingar na campanha dele. E aí o ouvinte vai se lembrar que, no meio da semana, eu disse aqui mesmo na Rádio Jornal que o ministro Flávio Dino, do STF, mais que ser deselegante com os colegas, jogou no time contrário de Lula. E agora o próprio presidente é quem manda sinais reclamando, não apenas do pedido de vista, que vai atrasar o julgamento, exatamente, mas também com o tom debochado de seu ministro, terrivelmente comunista, com os colegas. Olha, se até Lula acha que o ministro Flávio Dino foi deselegante, debochado, então é porque realmente caiu muito mal no comitê de Lula o jeito como o ex-ministro da Justiça e amigo de Lula e ex-senador da República, Flávio Dino, se comportou durante o julgamento. De Brasília, Romualdo de Souza para a Rádio Jornal, Rádio Notícia.
4: Agora são 6 horas e 5 minutos.
0: 6 e 5.
4: Geração das mídias que serão utilizadas nas urnas eletrônicas segue neste final de semana nos fóruns eleitorais dos 18 polos do TRE Pernambuco.
0: De acordo com o Tribunal Regional Eleitoral, são ao todo 51

0: Os programas e os dados eleitorais, como sessão, candidatas, candidatos e eleitorado.
1: Outro equipamento é a mídia de resultado, utilizada para armazenar os arquivos produzidos no final da votação, como o boletim de urna.
0: Na próxima segunda-feira será dada a largada a outra etapa das eleições, a preparação das 23.979 urnas eletrônicas.
1: Rita Areias, chefe da 4ª Zona Eleitoral, explica os procedimentos que garantem a segurança, transparência e a prova de fraude.
2: Essas mídias têm funções diferentes, mas a intenção é trazer para as mídias de resultado, para as mídias de aplicação e carga, os dados de eleitores, de sessões, de candidatos.
3: Essa marrom carrega as informações do número do candidato, dos eleitores, e essa azul é retirada no momento que os votos são computados?
2: Essa azul, ela vai ficar na urna. E essa aqui também vai ficar na urna. As duas é uma mídia de aplicação e uma mídia de resultado. Essas duas ficam na urna. Por quê? Porque uma faz o backup, a outra faz, fica fazendo espelhamento. E a de carga é anterior à colocação dessas duas. A de carga é a que contém exatamente todos os dados de sessões, de candidatos, de eleitores. Então, primeiro a gente faz a carga.
3: O início desse processo, começando por parte do Recife, o arquipélago de Fernando de Noronha, que precisa de uma logística maior, né, Rita, para fazer essas urnas chegarem até lá. Cidade de Camaragibe também. E esse processo vai continuar na semana que vem, na colocação efetivamente dentro da urna eletrônica.
2: Em uma segunda etapa, a gente faz a preparação das urnas. Fazemos isso na sede do polo, que é quando a gente, oficialmente, vai dar carga, né? A gente vai pegar a urna eletrônica e vai inserir a mídia de carga que foi gerada no cartório. A gente insere a mídia de carga, a urna recebe uma carga e, posteriormente, a gente insere essas duas mídias, que aí elas vão terminar o procedimento. A urna fica preparada, a urna fica segura, né? Todo o procedimento é muito seguro e a gente, com essa mídia de resultado, e essa daqui de aplicação finaliza o processo, ela vai fazendo um backup, ela vai espelhando o voto para quê? Para que, se ocorrer alguma necessidade de contingência, tudo está gravado nessas mídias daqui.
1: 6 horas e mais 9 minutos.
0: 6 horas e 9 minutos.
1: Mutirão de combate ao mosquito transmissor das arboviroses chega hoje a 8 bairros do Recife, entre eles Santo Amaro, Casa Amarela, Afogados e Jordão.
0: As equipes da Secretaria Municipal de Saúde vão percorrer áreas consideradas prioritárias para identificar e eliminar possíveis criadouros do Aedes aegypti.
1: Moradores e também comerciantes serão orientados sobre como evitar a proliferação do inseto que vive em média de 37 dias.
0: A combinação de temperaturas elevadas e água acumulada em calhas, recipientes e vasos de plantas favorece o desenvolvimento dos criadouros do mosquito.
1: De acordo com o recente boletim epidemiológico, Recife tem 3.387 casos prováveis de dengue, com 64 casos graves e uma morte.
0: Vânia Nunes, gerente de Vigilância Ambiental e Controle de Zoonose da Secretaria de Saúde do município, diz que a comunidade precisa apoiar os agentes.
4: Eles chegam nas casas, né, entram, fazem toda a inspeção da parte interna, fazem inspeção da parte externa também, né, e fazem o tratamento que for necessário.
5: Falar dos sintomas da doença, né, da dengue, e além disso, da dengue, vocês também auxiliam com relação à zika, a arbovirose de um modo geral?
4: Febre, dor no corpo e dor no fundo dos olhos, né? É bem característico. Aos primeiros sintomas, procurar uma unidade de saúde, né? E uma coisa importante é se hidratar. É importante hidratação. Os primeiros sintomas, começar a fazer uma hidratação importante.
5: O que é que a gente não deve fazer em casa de jeito nenhum, Vânia, para justamente prevenir aquele mosquitinho tão indesejado?
4: Não deixar água parada. Qualquer recipiente que possa vir acumular água, ele é um criador potencial. Então, precisa fazer a retirada desse objeto.
5: A gente escuta muito, né? Não deixar água parada em pneu, naqueles pratinhos que a gente coloca para planta. Eu acho que a principal recomendação é estar ali fiscalizando mesmo. A gente vê algumas casas com piscinas também.
4: Sim, isso. Além das residências que tem morador, queria fazer um apelo, né? para os canteiros de obras e para as casas desocupadas, terrenos baldios, terrenos abandonados. Os proprietários precisam fazer a limpeza

0: do canteiro de obra e dos terrenos.
1: Agora são 6 horas e 11 minutos.
2: 6 e 11.
1: Meteorologia recomenda não sair de casa sem o guarda-chuva, principalmente pela manhã e à noite na região metropolitana aqui do Recife.
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2: Ernesto Pereira.
4: Com a chegada do final de semana, muitos se programam para sair de casa, ir à praia, ver a família, aproveitar o descanso. No entanto, desde a última quarta-feira, cai chuva fraca a moderada no litoral pernambucano. Segundo o meteorologista da Agência Pernambucana de Águas e Clima, a APAC, Fabiano Prestrello, a previsão é que o cenário se repita em algumas áreas do estado.
5: Durante este final de semana, poderemos ter chuvas com intensidade entre fraca e moderada na região metropolitana e zona da mata, que podem ocorrer principalmente durante o período da manhã e noite, com grandes chances de predomínio de sol durante o período da tarde. No domingo, a chuva pode ocorrer nos mesmos horários, também localizada entre a região metropolitana e zona da mata, mas com intensidade fraca. Ao longo da semana que vem, a tendência é que as chuvas se tornem mais fracas e isoladas, característica comum dessa época do ano.
4: É importante que a população, antes mesmo de sair de casa, procure se atualizar com relação à previsão climática. Para outras informações, acesse o Instagram da Agência Pernambucana de Águas e Clima, @apac_oficial. Mais uma vez, @apac_oficial. Ernesto Pereira, Rádio Jornal, Rádio Notícia.
2: 6 horas e mais 13 minutos.
1: 6 horas e 13.
2: Dia Mundial da Limpeza será comemorado neste sábado com ações ecologicamente corretas nas praias do Recife, Jaboatão, Olinda e Paulista.
1: A mobilização ocorre sempre na terceira semana do mês de setembro e tem como objetivo conscientizar a sociedade da importância dos ecossistemas.
2: O recente boletim da Agência Pernambucana de Meio Ambiente, a CPRH, indica trechos impróprios para o banho em 15 trechos do litoral.
1: Lá na Praia do Pina, no Recife, a atividade dos voluntários é coordenada pelo Instituto Limpa Brasil, entre as 9 da manhã e o meio-dia.
2: Quem vai participar precisa estar com roupas confortáveis, boné, tênis e protetor solar, e vai receber luvas e sacos para acondicionar o lixo.
1: Já em Jaboatão dos Guararapes, a concentração será logo mais, às 8h30 da manhã, lá no espaço Vila Marinha, na Avenida Beira-Mar, em Piedade.
2: Em Paulista, os voluntários vão sair logo mais, às 8 da manhã, da Praça das Quatro Torres, no Janga, para o recolhimento de resíduos, como plásticos, vidros e papelão.
1: Em Olinda, o Comitê de Monitoramento e Conservação da Megafauna Marinha vai estar agora pela manhã na Praia do Quartel, em Casa Caiada.
2: Outra ação será realizada das 8 às 11 da manhã na Praça da Academia da Saúde, na Rua Duarte Coelho, no bairro de Santa Teresa, inclusive com plantio de árvores e espécies ornamentais.
1: Silvana Feitosa, vice-presidente do Instituto Intercidadania, secretária do Sempre Viva Social e fundadora do Cogema Social, defende o engajamento coletivo.
6: Essa ação ela tem a importância da gente estar fazendo uma ação social, uma ação ambiental em prol da sociedade, né? Nesse sentido da gente ter uma terra, um planeta mais limpo e de forma que a gente possa tirar todos os resíduos, pelo menos ali daquele momento, daquela praça, e que a gente faça coleta seletiva, e principalmente do resíduo eletroeletrônico, que ele pode vir para a cadeia produtiva, né, na logística reversa. Então, a importância da gente criar um mundo mais humanizado no sentido da economia criativa e da economia circular.
7: Além da limpeza, né, o que é que, e do plantio de mudas também que vai acontecer lá, como é que a população pode contribuir, né, no dia a dia, para evitar o descarte, né, de resíduos, para evitar a poluição no meio ambiente?
6: Claro, uma excelente pergunta, né? A gente tem que contribuir enquanto pessoa física, enquanto sociedade, para que a gente possa manter, né, a praça, o nosso ambiente, de forma melhor possível, para que a nossa sobrevivência ou vivência, né, ela possa existir. Então a gente vai fazer todo esse mutirão e a gente vai ficar, pelo menos num período, a gente pretende estar passando sempre por lá, fazendo essa articulação com os moradores, com as entidades parceiras ao redor, para que a gente possa manter essa praça e a partir desse momento a gente possa também fazer outras praças, outros momentos que a gente possa também criar essas oportunidades em parceria e em rede.
1: Agora são 6 horas e 16 minutos.
2: 6 e 16.
1: Contagem regressiva para a 37ª Regata Internacional Recife Fernando de Noronha, a Refeno, o maior evento oceânico da América Latina.
2: A largada principal das 94 embarcações ocorre logo mais ao meio-dia no Marco Zero e para muitos é um espetáculo à parte.
1: Isto porque nos preparativos o público vai acompanhar as apresentações da Escola de Samba, Gigante do Samba e da Banda da Escola de Aprendizes de Marinheiros aqui de Pernambuco.
2: São cerca de 700 velejadores em barcos representando 13 estados brasileiros, além da Argentina, Portugal e Estados Unidos.
1: A Refeno tem um percurso de aproximadamente 300 milhas náuticas, ou seja, quase 560 quilômetros até a ilha de Fernando de Noronha.
2: A disputa pelo troféu Fita Azul a quem cruzar a linha de chegada no mirante do Bodró deve ser acirrada entre as embarcações. Adrenalina pura de Pernambuco a Orion Race Brasil.
1: E a regata segue em festa com evento com música para a chegada dos velejadores na Praça do Porto de Santo Antônio, lá no arquipélago.
2: Paulo Pérez, comodoro e presidente do Cabanga Yacht Club, diz que a 37ª edição da Refeno vai ficar marcada na história pelo sucesso da iniciativa.
8: A gente recebe com muito, muito carinho, né? Com muito, recebendo aí todos os barcos brasileiros que estão aqui para. São muito bem-vindos aqui no Cabanga, são muito bem-vindos no estado de Pernambuco e muito bem-vindos também no Recife, né? A gente está animado, vai ser uma Refeno bem completa, né? Estamos aí com o pessoal acompanhando aí o transcorrer da viagem, né? Sempre com o apoio da Marinha do Brasil, que é muito importante, né? Só vale salientar que é a 37ª Refeno que o Cabanga organiza e sem nenhum acidente. As novidades dessa edição são os atletas olímpicos a bordo, né? Juntamente com o jornalista local, para acompanhar todo o trajeto, né? Então a gente vai ter aí a visão interna, a visão de dentro de quem tá competindo.
2: 6 horas e mais 18 minutos.
1: 6 horas e 18.
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1: Gilmar Mendes dá carta branca a Lula para reajuste do Bolsa Família.
2: Defesa de Daniel Vorcaro cita crise no STF para pedir revogação da prisão de banqueiro.
1: Nordeste ganha força no mercado imobiliário, mas juros preocupam.
2: Recife terá mural para homenagear Chico Sainz.
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1: 6:25.
2: 6:25.
1: Confira os esquemas de mobilidade e segurança para a partida entre Santa Cruz e Floresta, na Arena de Pernambuco, com a expectativa de público superior a 37 mil torcedores.
2: Por questões de segurança, o jogo na tarde de amanhã em São Lourenço da Mata não terá a carga máxima de 45 mil ingressos.
1: A empolgação tricolor é enorme, ainda mais sabendo do resultado do confronto entre Maringá e Botafogo da Paraíba, marcado para a tarde de hoje.
2: O Santa Cruz, em caso de vitória, dará um passo importantíssimo rumo à Série B e, por consequência, a vaga para a final da terceira divisão do Brasileiro.
1: O Grande Recife Consórcio de Transportes preparou uma operação especial para transportar os torcedores até a Arena de Pernambuco neste domingo.
2: A linha especial 047 Cosme Damião Arena será ativada a partir de 1 da tarde com bilhete único no valor de R$4,50.
1: O passageiro deve estar atento, pois haverá distribuição de pulseiras e não serão concedidas gratuidades nem meia tarifa, como no VEM estudantil.
2: Mário Sérgio Cornélio, coordenador de operações do consórcio, orienta os tricolores que vão utilizar o transporte público amanhã à tarde.
0: Sua tarifa será do bilhete único no valor de R$ 4,50. Quando o torcedor pagar a sua tarifa, ele deverá receber uma pulseira, o qual garantirá sua volta após o término do jogo. Por ser um serviço especial, não será dado direito à gratuidade nem ao abatimento tarifário. Qualquer dúvida, solicitamos que o torcedor entre em contato com a nossa central de atendimento ao cliente através do número 0800-081-0158.
1: A CBTU Recife informa que neste domingo, devido ao jogo Santa Cruz e Floresta na Arena de Pernambuco, as linhas centro e sul do metrô vão funcionar normalmente das 5 da manhã às 11 da noite.
2: Salvino Gomes, chefe de comunicação do órgão, afirma que o modal de transporte estará de portas abertas não apenas para os torcedores.
5: É importante a gente colocar que no domingo o metrô não está tendo circulação por conta das obras, né, de reparo naquele ramal Camaragibe, mas para esse jogo do Santa Cruz a gente vai abrir às 5 da manhã até às 11 da noite. São mais de 1.380 câmeras cobrindo todas as nossas 29 estações, e aí a gente pede para o torcedor, porque naquele ramal Camaragibe está tendo atividade de manutenção com a via em Sigela. E o que aí significa? Dois trens circulando no mesmo destino. Então é muito importante que a população tenha calma. Também abrimos a linha sul, né, todas as estações da linha sul, então quem mora em Cajueiro Seco, Prazer, pode utilizar o sistema, e na volta é que a gente monta o esquema para retirada dos torcedores o mais rápido possível da estação Cosme e Damião. Né, passaremos com trens diretos e todo monitoramento vai funcionar para que facilite a vida do torcedor, e sempre lembrando que um trem equivale a 15 ônibus lotados. Então você tenha tranquilidade, um trem leva 1.200 pessoas, não 1.300 nem 1.400. Então deixa o trem partir e daqui a pouquinho já vai chegando outro trem para que você volte para casa tranquilo depois do jogo na Arena de Pernambuco no domingo, porque a Arena de Pernambuco tem um acesso direto à estação do metrô de Cosme e Damião.
1: Quando o assunto é partida de futebol, tem gente que fica preocupada diante das brigas e confusões generalizadas que ocorrem fora do estádio.
2: Coronel João Barros Correia Júnior, diretor da Diretoria de Planejamento Operacional da Polícia Militar, revela que as torcidas serão monitoradas.
22: Esse final de semana teremos dois grandes jogos no Recife e região metropolitana. Esporte e Juventude, no sábado, contará com 934 policiais militares lançados em diversos pontos da cidade e também no próprio estádio de futebol. No domingo teremos Santa Cruz e Floresta na Arena de Pernambuco, contará com 1.077 policiais militares lançados, é um grande esquema de segurança, devidamente planejado pela Polícia Militar com os órgãos parceiros, né, controle urbano, trânsito, mobilidade, para que o torcedor vá ao jogo e retorne em segurança.
23: Coronel, como a polícia estará espalhada nesses pontos para evitar justamente essas pessoas que se encontram para brigar?
22: O dimensionamento do policiamento ele é voltado para os locais de grande fluxo de torcedores. Né? Então, nós temos um monitoramento das torcidas, por onde elas irão circular, que a gente chama de plano de deslocamento coletivo dessas torcidas. Então, todas elas estarão sob escolta da Polícia Militar de Pernambuco, e também as delegações estarão com escolta da Polícia Militar, delegação de árbitro, delegação dos times, todos eles protegidos pela Polícia Militar. Além disso, temos o policiamento nos terminais integrados, nas principais vias da cidade, nas estações de metrô e em diversos locais onde o torcedor ele vá circular aí para ir e para voltar desses jogos.
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1: e Tony Araújo.
2: O redator de hoje teve produção e edição de Zé Roberto.
1: Além da participação de toda a equipe de produção de notícias aqui da Rádio Jornal.
2: Trabalhos técnicos, Emílio Bezerra e Avanildo Cerqueira.
1: Emissoras de rádio do Sistema Jornal do Comércio de Comunicação.
2: Empresas do Grupo JCPM, orgulho de ser nordestino.
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2: Vem aí o Bandeira 2 com Cristiano Bassan.
1: Bom dia pra você.
2: Bom dia.
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6: Jovem assassinado com 10 tiros em Araçoiaba. 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
6: Iranildo José da Silva, de 36 anos de idade, foi morto na Rua Mônaco, no bairro José Antônio Liberato, em Caruaru, no Agreste de Pernambuco. E é para lá que nós vamos agora com mais detalhes sobre este crime com o nosso repórter Josival Ricardo.
7: A escalada da violência no estado de Pernambuco é grande. Na Rua Mônaco, no bairro José Liberato, o Iranildo José da Silva, de 36 anos de idade, eletricista de automóveis, trabalhava ali no Lactário, em Caruaru, todos os dias ia trabalhar, estava inclusive retornando para casa na moto quando foi alcançado pelo suspeito. As imagens que flagraram a execução mostram o momento em que o Iranildo para, ele vai tirar o capacete, mas acaba sendo surpreendido com os disparos. Ainda consegue correr e se refugiar em uma residência que estava aberta. O proprietário da casa estava lavando a motocicleta, mas infelizmente ferido, o Iranildo não resistiu aos ferimentos. A Polícia Civil esteve no local, de posse dessas imagens, para tentar identificar o suspeito. Inclusive, a informação da família é que o homem suspeito de ter matado o Iranildo teria circulado a região, as imediações da casa dele, por aproximadamente 4 vezes. Mas as pessoas não desconfiaram. Acharam que se tratasse apenas de um motociclista passando na rua como tantos. Mas o homem estava à procura, aguardando a vítima, o Iranildo, chegar para almoçar. E cruzou com ele no caminho, foi justamente onde aconteceu a execução. Foi que os familiares falaram sobre o Iranildo. É que o Iranildo já havia sido preso, teria cumprido pena pela prática de um assalto. Ele também tinha sido investigado, porém inocentado, por um homicídio, participação em um homicídio que aconteceu aqui em Caruaru, mas desse crime ele foi inocentado, segundo familiares, e havia cumprido pena pela prática do assalto. Estava trabalhando numa boa, os familiares disseram que não havia queixa dele de nenhum tipo de ameaça e acabou sendo executado a tiros. Reginaldo Souza hoje conversou com o primo do Iranildo e vamos acompanhar o que ele disse.
8: O primo da gente ligou, né? Só mataram o Giga. Eu digo, não, mataram não, que ele mandou um áudio agora pra mim, que tava trabalhando, que ele tinha feito uma cirurgia na clavícula, e disse que foi trabalhar e não aguentou, aí voltou pra casa. Disse que esse indivíduo já tinha passado aqui 4 vezes à procura dele e não tinha achado. Aí quando ele estava descendo na rua de casa, que é essa rua que ele mora, o rapaz abordou ele lá e mandou ele se ajoelhar, discutiram ainda e ele efetuou um disparo nele. Ele tentou correr para pedir ajuda e se abrigou nessa casa aí dessa senhora. É lamentável, né? Eu acho que alguma bronca dele do passado, porque ele já tinha sido preso uma vez, não sei se foi por causa disso. Era um menino bom para a família, sabe? Mas, lamentavelmente, a gente não sabe o que ele fez fora de casa, né? Se ele fez alguma coisa errada. Infelizmente, aconteceu essa tragédia com ele.
7: Ele foi investigado no caso do assalto em Vitória de Santo Antão. Ele chegou a cumprir pena, segundo os familiares, mas estava levando uma vida tranquila, trabalhando de forma tranquila, e as imagens, de forma muito claras, elas mostram a execução.
9: Josival Ricardo para o Bandeira 2.
6: Gilberto Mota de Lima, conhecido pelo apelido de Betinho, de 35 anos de idade, foi encontrado sem vida na aldeia Curudantas, às margens da PE Cacique Chicão, na área indígena de Pesqueira, no Agreste de Pernambuco. A vítima foi localizada às margens de uma estrada vicinal e apresentava marcas e perfurações possivelmente provocadas por um objeto perfurocortante. De acordo com os familiares, Gilberto fazia uso frequente de bebidas alcoólicas e que, conforme os relatos, costumava se envolver em confusões quando sob efeito de álcool. A polícia está investigando o homicídio para identificar o autor e a autoria do crime e esclarecer a motivação. Após os primeiros levantamentos periciais, o corpo da vítima, Gilberto Mota de Lima, conhecido pelo apelido de Betinho, de 35 anos de idade, foi encaminhado para o Instituto de Medicina Legal. Um homem ainda não identificado foi morto no bairro do Alto da Balança, em Vitória de Santo Antão, na zona da Mata de Pernambuco. A vítima foi encontrada com lesões provocadas por golpes de faca. As circunstâncias e a motivação do homicídio ainda não foram esclarecidas. Após o crime, policiais militares realizaram rondas e diligências na região, na tentativa de localizar possíveis suspeitos, mas ninguém foi preso. O caso deverá ser investigado pela Polícia Civil, que fica responsável pela identificação da vítima e pelo esclarecimento da autoria e a motivação do assassinato. Equipes do Instituto de Criminalística UIC estiveram no local e realizaram a perícia, e em seguida o corpo da vítima, que não foi identificada, foi encaminhado para o Instituto de Medicina Legal. Paulo Sérgio Alves da Silva, de idade não informada, foi baleado dentro da própria residência na Travessa Rua da Palmeira, na região do Alto do Dois Irmãos, em Paudalho. Segundo o boletim de ocorrências, pessoas encapuzadas teriam efetuado vários disparos na localidade e um dos tiros atravessou a porta do imóvel, atingindo a vítima nas costas, na região do tórax. Policiais da Rocam foram informados por moradores de que pessoas encapuzadas haviam efetuado diversos disparos e que um homem ferido já havia sido socorrido. No hospital, Paulo Sérgio relatou aos policiais que estava em sua residência quando pessoas chegaram ao local perguntando pelo seu filho. Ele afirmou não saber identificar quem efetuou o tiro. A vítima apresentava uma perfuração nas costas e estava em estado de saúde estável. Após os primeiros atendimentos no hospital local, ele foi transferido para o Hospital Otávio de Freitas, no Recife. Até o momento, nenhum suspeito foi encontrado e o caso segue sendo investigado pela Polícia Civil. E olha, minha gente, um homem incendiou a casa da ex-companheira em Paulista porque não aceitava se separar. Detalhe, ele ficou dentro do imóvel pegando fogo. Roberta Coutinho.
10: O fogo destruiu os quartos da casa no bairro de Arthur Lundrigui 1, em Paulista. Vizinhos ainda tentaram conter as chamas, mas o incêndio só foi controlado com a chegada do Corpo de Bombeiros. A moradora, uma cuidadora de idosos de 28 anos, afirma que o incêndio foi provocado pelo ex-companheiro, com quem manteve um relacionamento por 8 meses. Ela havia saído para trabalhar e deixado o filho de 10 anos na casa com um homem. A vítima conta que pediu que ele se organizasse e fosse embora. O ex não deu atenção e também não saiu de casa.
11: Quando cheguei já estava alterado, bêbado. Eu vi de motor Uber, aí já vi esculambando um cara, chamando todo tipo de nome com o cara. Aí ele pegou a faca, veio pra cima de mim, me agredi. Aí eu peguei, tomei a faca dele e bati nele com a faca. Cortei o braço dele e o dedo dele como legítima defesa, porque ele queria vir pra cima de mim com uma faca. Aí nisso eu mandei ele sair, olha, você saia que eu preciso trabalhar. Ele pegou, se trancou com a chave e ficou trancado e se recusou a sair, porque ele não aceitava o fim do relacionamento que eu tinha com ele.
10: Sem diálogo, a mulher decidiu voltar para o trabalho e deixou o ex-marido na residência. E foi no serviço que a vítima recebeu o telefonema de que a casa estava pegando fogo. Ela voltou às pressas e quando chegou na residência, os bombeiros já tinham apagado as chamas. O ex estava deitado no sofá como se nada tivesse acontecido. Ele foi levado pela Polícia Militar para a delegacia de plantão e lá foi autuado em flagrante com base na Lei Maria da Penha. A mulher contou ainda que ao longo dos 8 meses de relacionamento enfrentou muitos momentos difíceis com o suspeito.
11: Eu já queria deixar ele há muito tempo, só que ele se recusava a não sair. Dizia a ele, olha, não dá certo mais, vai embora. Ele era muito agressivo. Não dá certo, vai embora, vai pra sua casa, eu tenho a minha casa, você fique na sua. Não, porque eu não vou sair, porque eu não vou sair, porque eu não vou sair. Pronto, ele não aceitava de jeito nenhum.
10: Em audiência de custódia, o ex-companheiro da cuidadora de idosos de 28 anos, teve a prisão em flagrante convertida em prisão preventiva. Ele foi encaminhado ao Cotel. Um imóvel incendiado era alugado. O dono estima um prejuízo de R$7.000. O proprietário quer que o autor do crime pague pelo que fez.
12: Aí eu quero que a família, alguma pessoa se responsabilize pelo prejuízo que eu tenho. Porque ele indo preso, tá preso e acabou. E eu? Como é que fica? E ela que perdeu também.
10: Roberta Coutinho para o Bandeira 2.
6: Obrigado, Roberta. No Recife, 6h42.
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6: Eita, Vanildo, chegou a hora boa, a hora do nosso bom dia.
13: Bom dia.
6: Bom dia.
13: Bom dia.
6: Bom dia.
13: Bom dia.
6: Bom dia e um alô especial para o meu amigo Marcelo, o primo lá no Cordeiro, junto com o Ricardo do Armazém, não é? Estão sempre na escuta do nosso programa. Um abraço para o meu amigo Bartolomeu Souza e Tadeu Souza da Compesa. Hoje é sábado, dia do trio VR3, lá na Praça da Matriz, em Vitória de Santo Antão. Um abraço para o ex-jogador Carlinhos Bala, que fez aniversário na quinta-feira. Quinta-feira também foi o aniversário de Natália Ribeiro, né? Aqui da nossa Rádio Jornal. Parabéns pra ela. Um alô para Luizinho Arruda, Luizinho Arruda e também Everaldo Arruda. Estão lá em Vitória de Santo Antão acompanhando a gente. Um alô para Zé do Peixe e a esposa Cristina. O casal mora no Beco do S, no Bode, no Pina. Em Campo Grande está Eduardo Luiz, Tita dos Teclados, né? E também a sua esposa Rosa. Um abraço para Ridalson e a esposa Elda do Córrego do Tiro. Não perde um programa. Flávio Maurício, o filho Davi Maurício e a esposa Kelly Renata, lá do Sanduba no Derby. George Jorge dos Santos, o Rock Santeiro, comissário aposentado. Em Afogados está Passarinho TX. O comissário Manuel Marques, lotado na delegacia de Rio Doce. Um abraço para o comissário Márcio Marques, em Apipucos, lotado na delegacia de Abreu e Lima. Estão os comissários João Paulo, Ivanildo Inglês e Humberto Cândido. Agora é hora de falar dos aniversariantes associados da AMERP PMBM, cujo presidente é o tenente William Vieira. Hoje é o aniversário do major Gilvan Gomes da Silva, do sargento José Severino de Santana e da pensionista Maria Josina de Brito. É também aniversário do contador seu Erval Pereira Hatz. Amanhã não tem programa, mas tem aniversário. O tenente Carlos Fernando Albuquerque Manso e o sargento José Gomes da Silva também está aniversariando amanhã. Parabéns a todos os aniversariantes do final de semana. Jovem assassinado com 10 tiros em Araçoiaba. Motorista motorista por aplicativo, morto com tiros na cabeça no Agreste. Essas manchetes serão notícias dentro de instantes com o repórter do Bandeira 2. 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
6: E olha, minha gente, Polícia Civil prende um suspeito de envolvimento na morte do policial aposentado em Itambé. O crime foi em maio deste ano. O homem de 23 anos foi preso na Paraíba. Rodrigo de Luna.
15: A operação, que recebeu o nome de 30 moedas, foi deflagrada a partir de uma investigação conduzida pela equipe da delegacia de Itambé, depois do crime de latrocínio ocorrido em maio, lá mesmo na cidade, na frente da agência da Caixa Econômica Federal. A vítima foi um tenente da reserva da Polícia Militar, Paulo Sérgio, de 58 anos, que chegava na unidade bancária para fazer um depósito de uma alta quantia. Naquela ocasião, criminosos que já tinham planejado toda a execução do crime conseguiram interceptar o policial e acabaram atirando contra ele. Naquele momento, as investigações começaram. A polícia descobriu que o grupo criminoso atuava na prática de latrocínios, ou seja, de roubos seguidos de morte, não só aqui em Pernambuco, como já havia investigações também no estado da Paraíba. O carro da vítima, inclusive, chegou a ser localizado já na região da Paraíba, numa primeira operação que foi realizada em conjunto entre a Polícia Militar e a Polícia Civil da Paraíba e de Pernambuco, veículo localizado na cidade de Pedras de Fogo. Mas a investigação continuou e agora a polícia conseguiu dar cumprimento aos 3 mandados de prisão. Entre eles, entre os alvos, o homem de 23 anos, que foi pego no bairro do Gramame, em João Pessoa, e é apontado como responsável pelo latrocínio do policial militar. A polícia também conseguiu dar cumprimento a 5 mandados de busca e apreensão domiciliar, além de ordens judiciais de sequestro de bens e bloqueio de ativos financeiros, todos os mandados expedidos pelo juízo das garantias da Vara Única da Comarca de Itambé. O delegado que está à frente dessas investigações, Felipe Pinheiro, falou sobre a operação.
16: Essa operação teve como objetivo prender os indivíduos responsáveis pelo latrocínio que vitimou um tenente reformado da Polícia Militar na cidade de Itambé. Este crime ocorreu no dia 11 de maio. Na ocasião, o policial militar estava indo depositar uma certa quantia na Caixa Econômica Federal, quando foi surpreendido por 2 indivíduos em um veículo listrado, após o qual os indivíduos executaram o policial militar e subtraíram a quantia que ia ser depositada.
15: Agora as investigações seguem para saber que outros alvos ou que outras vítimas esse grupo criminoso conseguiu fazer.
19: Rodrigo de Luna para o Bandeira 2.
6: Obrigado, Rodrigo. Elton Carlos da Silva Sena foi preso na cidade de Goiânia, na Mata Norte de Pernambuco. Por força de um mandado de prisão, ele é suspeito de cometer um assassinato na cidade de Vitória de Santo Antão, no dia 31 de agosto, onde a vítima foi Artemis Silva da Fonseca. A prisão ocorreu após uma operação conjunta da Polícia Civil de Pernambuco, através da 17ª Delegacia de Homicídios em Vitória e a Delegacia do DENARC, a 5ª Delegacia em Goiânia. O suspeito foi inicialmente levado para a delegacia, onde foram adotadas as medidas legais cabíveis, e em seguida ele foi recolhido à penitenciária Enio Pessoa Guerra em Limoeiro, ficando agora à disposição da justiça. Uma tentativa de assalto deixou uma mulher baleada no bairro de Jardim Brasil, próximo ao terminal A Perimetral em Olinda. Segundo a Polícia Militar, a vítima caminhava com o namorado quando os dois foram abordados por 2 homens em uma motocicleta. O casal tentou fugir, os criminosos dispararam e atingiram a mulher nas pernas. Ainda de acordo com a polícia, o próprio namorado socorreu a vítima, inicialmente para a UPA de Tabajara, e depois ela foi encaminhada ao Hospital Miguel Arraes em Paulista. A PM informa ainda que fez buscas na região, mas até o momento nenhum suspeito foi localizado e o caso segue sendo investigado pela Polícia Civil. Policiais militares do 24º Batalhão apreenderam cocaína, crack e maconha, escondidos dentro de uma residência em Brejo da Madre de Deus, no Agreste de Pernambuco. Após denúncias sobre tráfico de drogas, o efetivo realizou monitoramento em um endereço da cidade e abordou um homem logo após ele sair do imóvel. Com o indivíduo foi encontrada uma poção de entorpecente. Durante as diligências no interior do imóvel, outras três envolvidos foram abordados. A varredura, os PMs encontraram 320 gramas de crack, 204 gramas de cocaína e 27 gramas de maconha, escondidos em uma bolsa de bebê sobre um guarda-roupa e dentro do armário da cozinha. Também foram apreendidos uma balança de precisão, dois aparelhos celulares e R$ 77,00 em dinheiro. Os envolvidos e todo o material apreendido foram encaminhados à Delegacia da Polícia Civil de Santa Cruz do Capibaribe. E olha, minha gente, mais detalhes sobre um homem armado que foi perseguido pela polícia dentro do Santuário de Nossa Senhora da Conceição. Quem está acompanhando este caso é Roberta Coutinho.
10: Um homem armado é perseguido por um policial militar dentro do Santuário de Nossa Senhora da Conceição, na zona norte do Recife. Durante a fuga, ele joga um objeto no chão que, segundo a polícia, é um carregador de celular. Um fiel estava no templo no momento da ocorrência. O suspeito conseguiu fugir, mas foi capturado horas depois no bairro de Peixinhos, em Olinda. Como detalha, o tenente-coronel Lenildo Paixão, comandante do 1º Batalhão da Polícia Militar.
14: Recebemos a informação que esse elemento estaria já seguindo para o nosso município de Olinda. Então, montamos uma estratégia com o pessoal de inteligência para descobrir onde ele estava. Então, por volta das 2 horas da tarde, chegou uma denúncia anônima que esse elemento estaria traficando na área de Peixinhos. Então montamos uma operação a fim de pegá-los e conseguimos logar eles com a prisão do mesmo.
10: O comandante também destacou que na hora da prisão, o suspeito ainda estava com a arma de fogo.
14: Foi justamente essa arma que de manhã, quando o policiamento a avistou, ele ainda estava com aquela arma. Então ele, para que não fosse preso, porte ilegal, ele correu do policiamento e adentrou na igreja onde ele foi filmado naquele momento.
10: O suspeito que entrou armado no Santuário de Nossa Senhora da Conceição, fugindo da polícia, tem 21 anos e já foi preso anteriormente por tráfico de drogas e por porte ilegal de arma de fogo. O jovem foi conduzido para a Central de Flagrantes da capital, novamente pelos mesmos crimes. Roberta Coutinho para o Bandeira 2.
6: Obrigado, Roberta. Uma operação apreende mais de 13 quilos de drogas e 4 armas em Pesqueira, no sertão do estado. Policiais militares, em conjunto com a Polícia Civil, cumpriram 3 mandados de busca e apreensão e apreenderam 11 quilos de maconha, quase 2 quilos de cocaína e 400 gramas de crack. Também foram encontradas 4 armas de fogo, munições, 1 simulacro, 5 facões, 10 celulares e cerca de R$ 11 mil em espécie. 2 homens foram conduzidos para a delegacia. O caso foi em Pesqueira, no Agreste de Pernambuco. Um carro roubado, 51 munições, coletes balísticos e uniformes da polícia foram apreendidos pela Polícia Rodoviária Federal. O material foi apreendido após uma fuga pelo canteiro central da BR-101 em Jaboatão dos Guararapes, no Grande Recife. Uma equipe da PRF realizava uma fiscalização no quilômetro 83 da rodovia, quando deu ordem de parada ao motorista de um carro, que desobedeceu e fugiu pelo canteiro central. Foi realizado um acompanhamento do veículo, que atolou e ficou imobilizado em uma área de terra. Em seguida, 4 homens armados desembarcaram do veículo e fugiram a pé pela rodovia, não sendo localizados. Dentro do veículo foram apreendidos uniformes da polícia, coletes e munições de diversos calibres, sendo 22 de calibre 380, 17 de calibre 38, 11 de calibre .40 e uma 9mm. Após a consulta, a equipe descobriu que o carro possuía registro de roubo na delegacia de Boa Viagem desde o domingo, dia 13. O carro e o material apreendido foram encaminhados para a Delegacia da Polícia Civil de Prazeres, em Jaboatão dos Guararapes. Jovem assassinado com 10 tiros em Araçoiaba. Felipe Manuel Ismael Alves Almeida, um rapaz de 27 anos de idade, conhecido pelo apelido de Pipo, foi assassinado dentro da própria residência, na rua Severino Queiroz da Silva, no loteamento Bom Jesus, em Araçoiaba, na região metropolitana do Recife. Ainda de acordo com as informações da polícia, apuradas pela Polícia Militar e Civil, três envolvidos não identificados invadiram o imóvel onde Felipe morava e efetuaram mais de 10 disparos de arma de fogo contra a vítima, que não resistiu à gravidade dos ferimentos e morreu na hora. Após a execução, os três suspeitos fugiram sem ser identificados. Até o momento, a autoria e a motivação do crime são desconhecidas da polícia. Uma equipe do Instituto de Criminalística, o IC, realizou o levantamento cadavérico e, em seguida, o corpo de Felipe Manuel foi encaminhado ao Instituto de Medicina.

0: Fernando Benfica Amorim Matos, de 41 anos de idade, motorista por transporte aplicativo, residente na Alameda do Cajá, em Caruaru, foi encontrado morto com disparos de arma de fogo na região da cabeça e com os braços amarrados em uma estrada de terra, no sítio Bandeira, na zona rural de Riacho das Almas, no Agreste de Pernambuco. A vítima havia desaparecido desde a quinta-feira à noite e os familiares estavam preocupados com o sumiço. Até o momento, a autoria e a motivação do crime são desconhecidas e o caso está sendo investigado pela delegacia daquela cidade, sob a coordenação da delegada Isabel Florencio. Após a perícia realizada pelos profissionais do Instituto de Criminalística OIC, o corpo de Fernando Benfica de Amorim Matos, de 41 anos de idade, foi encaminhado ao Instituto de Medicina Legal. O repórter do Bandeira 2, o Fato Policial Verdade, estará de volta a qualquer momento, aqui na sua Rádio Jornal, Rádio Forte FM 90.3. Fique agora com o Guia Eleitoral e, na sequência, a Supermanhã, você sabendo de tudo.
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1: Chegamos ao sábado, dia 19 de setembro de 2026. Hoje é dia do ortopedista. Já se passaram 262 dias do ano, faltando 103 para o ano acabar. A lua é crescente e o santo do dia, São Januário.
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1: São 7 horas e mais 26 minutos.
4: 7 horas e 26 minutos.
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4: As manchetes da primeira página.
1: Recurso rejeitado.
4: Condenação mantida.
1: A primeira turma do Supremo rejeitou o recurso do ex-deputado Eduardo Bolsonaro e manteve a condenação a 4 anos e 2 meses de prisão.
4: A decisão foi unânime, com 4-0.
1: Eduardo Bolsonaro foi condenado pelo crime de coação no curso do processo. No caso relacionado às tarifas impostas pelos Estados Unidos às exportações brasileiras.
5: Participaram os ministros Flávio Dino, Cristiano Zanin, Carmen Lúcia e Alexandre de Moraes, relator do caso. Eduardo Bolsonaro foi condenado em junho deste ano pelo crime de coação no curso do processo. O colegiado concordou com a acusação da Procuradoria-Geral da República, que considerou haver provas para concluir que o ex-deputado articulou o tarifaço dos Estados Unidos contra as exportações brasileiras para tentar evitar a condenação de seu pai, o ex-presidente Jair Bolsonaro, no processo da trama golpista. Além disso, outras medidas, como a revogação dos vistos de ministros da corte e de integrantes do governo federal, além da aplicação de sanções econômicas da Lei Magnitsky, também tiveram o mesmo objetivo, conforme o entendimento do STF. Desde o ano passado, Eduardo Bolsonaro está nos Estados Unidos e perdeu o mandato de parlamentar por faltar às sessões da Câmara dos Deputados.
1: Segurança em debate.
4: Lula rebate Donald Trump.
1: O presidente Lula criticou a classificação de facções criminosas brasileiras como organizações terroristas adotada pelo governo dos Estados Unidos.
4: Durante o evento sobre segurança pública no Rio de Janeiro, Lula defendeu o combate ao crime organizado, mas disse discordar do enquadramento feito pelo presidente Donald Trump.
5: Para Lula, o terrorismo de Estado é diferente do enfrentado pela população nas comunidades.
6: Nós precisamos ganhar do crime organizado. Eu não aceito a ideia de que as facções bandidas são terroristas, como diz o Trump. Quando o Trump fala em terrorismo, ele fala em terrorismo de Estado. Ele fala da luta pela briga pelo poder. Quem era isso? Era o Bolsonaro tentando dar o golpe dia 8 de janeiro. Isso é terrorismo. Pensando em matar Lula, Alckmin e matar até o Alexandre Moraes. Esse era o plano. Isso é terrorismo de Estado.
5: O presidente brasileiro defendeu ainda a necessidade de reforçar a vigilância na região da margem equatorial do Amazonas, onde a Petrobras pesquisa a exploração de petróleo.
6: E a gente tem agora petróleo na margem equatorial, a 175 quilômetros da margem do Amapá. E é petróleo, governador, possivelmente, o novo pré-sal. Parece que é de mais qualidade. Então, nós temos que tomar conta disso. O pré-sal fica a 300 quilômetros da margem da nossa praia. Nós temos que tomar conta que o Trump está aí. O Trump está aí atrás de minérios críticos, atrás de petróleo, atrás de terras raras. Não, isso aqui é nosso.
5: No último dia 15, Donald Trump criticou o governo brasileiro por uma suposta falha no enfrentamento às facções criminosas. Em maio, o governo dos Estados Unidos havia designado o PCC e o Comando Vermelho como organizações terroristas estrangeiras.
1: Bolsa Família reajustado.
4: Supremo valida aumento.
1: O ministro Gilmar Mendes, do Supremo Tribunal Federal, reconheceu a validade do reajuste de 15% nos benefícios do Bolsa Família.
4: Segundo a decisão, a correção dos valores não viola as regras eleitorais, porque não cria um novo benefício nem altera os critérios de acesso ao programa.
7: A decisão do ministro Gilmar Mendes atende a um pedido da Advocacia Geral da União apresentado em uma ação sobre a renda básica de cidadania. Segundo o ministro, o reajuste não fere as regras eleitorais e é uma medida legal para atualizar o piso familiar do programa. Mendes destacou que a medida não cria benefício novo nem altera os critérios de elegibilidade, tratando apenas do reajuste dos valores das prestações do programa já existente, feito por critério objetivo de correção monetária. O reajuste anunciado na quinta-feira pelo governo federal é de 15%, com base na inflação acumulada pelo INPC desde março de 2023. Com o aumento, o piso mínimo do benefício passa para R$ 691,00 e o valor médio pago às famílias chega a R$ 777,00. Os novos valores passam a valer a partir de 1º de outubro. No pedido enviado ao Supremo, a AGU argumentou que o decreto apenas repõe a inflação, sem ganho real para os beneficiários. A União também concordou em abrir uma mesa de diálogo com a Defensoria Pública para acompanhar a política nos próximos anos.
1: Investigação em São Paulo.
4: O ex-vereador e ex-presidente da Câmara de São Paulo, Milton Leite, se entregou à polícia nesta sexta-feira.
1: Ele é alvo da operação que investiga a infiltração do PCC no sistema de transporte coletivo da capital paulista.
4: A polícia afirma haver indícios de envolvimento de Milton Leite no esquema. A defesa sustenta que ele vai provar sua inocência.
8: O político do União Brasil compareceu à Delegacia de Investigações sobre Entorpecentes em Mogi das Cruzes, na região metropolitana de São Paulo, acompanhado de um advogado. Por meio de nota, a assessoria do político havia informado nessa quinta-feira que ele estava viajando, se apresentaria em até 24 horas e provaria inocência em todas as acusações. Segundo o Ministério Público de São Paulo, o crime organizado está infiltrado em 12 das 22 empresas de transporte coletivo de passageiros na cidade de São Paulo. Também foi identificado o envolvimento do PCC no financiamento de campanhas políticas nas eleições de 2024 e deste ano. A investigação aponta que a maioria dos alvos atuava como liderança na facção criminosa entre advogados e políticos. Essa operação é mais uma etapa da Operação Decúrio, deflagrada em 2024, quando os investigadores identificaram a rede de informações usada pela facção criminosa PCC para estabelecer a comunicação entre integrantes. Para a polícia, há vários indícios do envolvimento de Milton Leite com o esquema criminoso da facção. O político será levado para a cadeia pública de Mogi das Cruzes.
1: Pix com novas regras.
4: A segurança será reforçada.
1: O Banco Central anunciou novas funcionalidades para o Pix a partir do ano que vem.
5: A principal novidade é a realização do Pix automático em contas salário a partir de 1º de julho de 2027. Mas permanece vedado o recebimento de outras transações Pix nesse tipo de conta. O Banco Central também regulamentou a cobrança híbrida, que reúne no mesmo documento o boleto bancário e o QR Code do Pix. A medida busca evitar pagamentos indevidos ou em duplicidade. Essas regras começam a valer a partir de fevereiro do ano que vem. A regulamentação prevê também a possibilidade de dispensar a participação obrigatória de instituições financeiras com mais de 500 mil contas ativas, quando o perfil de clientes ou o modelo de negócios não justificar o acesso à infraestrutura do Pix. Outra medida é a exclusão imediata de instituições financeiras que descumprirem as regras do Pix. Atualmente, o prazo para o desligamento é de 30 dias. Em relação às suspeitas de fraude, as instituições serão obrigadas a informar aos clientes caso seja identificada alguma suspeita. Os bancos deverão ainda disponibilizar canais para esclarecimentos e pedido de revisão com prazo de 7 dias para resposta. Essa medida começa a valer em fevereiro do ano que vem. Além disso, o Banco Central definiu que instituições em liquidação extrajudicial passarão a ser suspensas de forma imediata do Pix.
1: 7:35.
4: 7:35.
1: Daqui a pouquinho tem uma rodada trazendo para você informações do trânsito e queremos a sua participação através do nosso WhatsApp 991478520, para você que circula pelo Recife, região metropolitana, para você que circula pelas BRs que cortam o estado, e poder trazer informações para a gente. Como é que está o trânsito por aí, por onde você está passando agora? 991478520. Daqui a pouquinho, informações do trânsito para você. 7:35.
4: 7:35.
1: Votou, comprovou.
4: Urnas ajudam na prova de vida.
1: Aposentados e pensionistas do INSS que comparecerem às eleições deste ano poderão ter a prova de vida confirmada automaticamente.
5: Todos os anos, cerca de 40 milhões de beneficiários do Instituto precisam comprovar sua condição para garantir a manutenção dos pagamentos dos benefícios. Desde 2019, como forma de reduzir filas e custos para o processo de prova de vida, o comparecimento presencial deixou de ser regra. Com isso, o governo determinou que o INSS busque de forma proativa dados que confirmem a condição de vida do cidadão. O ministro da Previdência Social, Volney Queiroz, explica que os dados das eleições serão usados para essa verificação.
9: A prova de vida pode se dar através do comparecimento eleitoral. Então, se você for votar no dia das eleições, você já terá a prova de vida realizada. O INSS recebe esses dados e já computa como prova de vida. Então, compareça às urnas, vote, fortaleça a democracia e prove a sua vida diante do INSS e da Previdência Social.
5: A medida permite simplificar esse processo e ter segurança ao pagamento de benefícios. Nos casos em que o cidadão não comparecer para votar nas eleições de outubro, o INSS continuará adotando outras fontes de dados do governo federal para comprovar a situação dos beneficiários, como registros de emissão de documentos e atendimentos realizados. Em 2024, quando os dados do Tribunal Superior Eleitoral passaram a ser usados pelo INSS, foram atualizados 5 milhões de provas de vida. Segundo a Previdência, o segurado só é convocado a regularizar a situação quando não é encontrada nenhuma informação que confirme sua vivacidade.
1: Canetas pelo SUS.
4: Saúde estuda distribuição gratuita.
1: O Ministério da Saúde avalia oferecer medicamentos contra a obesidade pelo Sistema Único de Saúde.
4: A distribuição depende de conclusão de estudos e da elaboração de um protocolo para definir quais pacientes poderão receber o tratamento.
7: Segundo o ministro Alexandre Padilha, a oferta pelo SUS não será para fins estéticos. O ministério avalia grupos específicos: pacientes na fila de cirurgia bariátrica, pessoas com obesidade associada a problemas cardíacos e mulheres que tiveram câncer de mama. Neste último caso, para verificar se o medicamento reduz o risco de a doença retornar. Um dos estudos em andamento no país, autorizado pela Anvisa, acompanha 250 pacientes do SUS com obesidade grave em parceria com o Grupo Hospitalar Conceição, em Porto Alegre. Conforme o ministro, o primeiro paciente incluído no projeto já perdeu 6 quilos, mudou hábitos de vida e passou a fazer atividade física. Nesta sexta-feira, nas redes sociais, Padilha explicou que essa articulação com a Anvisa, iniciada após uma recomendação da Organização Mundial da Saúde, já resultou em novos registros de medicamentos e no início do protocolo de uso no SUS.
10: É isso que o Ministério da Saúde vem fazendo desde o final do ano passado, junto com a Anvisa, quando convocamos empresas e elas registraram, o Brasil tem o maior número de registros das chamadas canetas emagrecedoras, baixando o preço para a população, e iniciamos o protocolo de uso no Sistema Único de Saúde. Para ver qual a indicação correta para acesso no SUS de graça.
7: Segundo o ministro, o país já soma 14 produtos registrados contra a obesidade. O aumento da oferta fez o preço das canetas cair de até R$ 2.000 para uma faixa entre R$ 300 e R$ 400 nas farmácias. Padilha destacou ainda que a estratégia do governo no combate à doença não se limita ao medicamento em si, mas inclui também o papel da atividade física e da alimentação saudável.
10: De um lado, ampliação da produção local, transferência de tecnologia, preços acessíveis à população, combinado com a continuidade do protocolo do uso desses medicamentos, combinado com o estímulo à atividade física, alimentação saudável.
7: Lembrando que o protocolo ainda está em elaboração e vai orientar a indicação correta do medicamento nas unidades do SUS em todo o país.
1: condenação mantida.
4: O Superior Tribunal de Justiça manteve a condenação da ex-deputada Flor de Lis pela morte do marido, o pastor Anderson do Carmo, em 2019.
11: Ela foi condenada em 2022 pelos crimes de homicídio triplamente qualificado, homicídio tentado, associação criminosa armada e uso de documento falso. Também foi mantida a decisão do Tribunal de Justiça do Rio de Janeiro, que anulou a absolvição pelo júri da neta e de dois filhos adotivos da ex-deputada. Para o tribunal, a decisão dos jurados foi contrária às provas do processo. Por isso, os três devem ir a novo julgamento. O crime ocorreu na casa da família, em Niterói, região metropolitana do Rio de Janeiro. Anderson do Carmo foi morto a tiros. Flor de Lis foi condenada por arquitetar o crime, que, segundo a acusação, teria sido motivado pelo controle das finanças da família e por conflitos entre eles. Flor de Lis também foi acusada por participação em outra tentativa de homicídio contra Anderson do Carmo, por envenenamento. Na decisão que manteve a condenação, a desembargadora Nilzone de Freitas rejeitou as alegações da defesa da ex-deputada, que apontou nulidades no processo e falta de fundamentação. A magistrada destacou a gravidade do crime e as provas que, segundo ela, demonstram a existência de fundamentação suficiente para manter a condenação.
1: Proteção no período eleitoral.
4: Candidatos não podem ser presos.
1: A partir de hoje, candidatos que disputam as eleições de 2026 não podem ser presos ou detidos.
12: A previsão está no Código Eleitoral e a proibição se estende até 6 de outubro. A única exceção é no caso de prisão em flagrante. Ou seja, quem for encontrado cometendo a infração, ou acabou de cometê-la, for perseguido logo após a situação em que se presuma a autoria, ou for localizado com instrumentos, como armas, que indiquem a prática do crime. Segundo a Justiça Eleitoral, a proibição de prender candidatos assegura o equilíbrio da disputa, impedindo constrangimento e afastamento de concorrentes da campanha. Nesse mesmo período, a proteção legal se aplica também a mesários e fiscais de partidos políticos durante o exercício de suas funções. Já os eleitores não podem ser presos ou detidos de 29 de setembro a 6 de outubro, exceto em flagrante delito, condenação por crime inafiançável ou desrespeito a salvo-conduto, ordem judicial que garante sua liberdade.
1: O jeito brasileiro de viajar.
4: Turismo quer conhecer os visitantes.
1: O Ministério do Turismo começou uma pesquisa inédita para mapear os hábitos de quem viaja pelo Brasil.
4: Mais de 22 mil brasileiros e estrangeiros são entrevistados em 50 cidades.
13: Quais as principais razões que levam as pessoas a viajar pelo Brasil? Como elas escolhem um meio de transporte e onde o turista pesquisa os locais de destino? Para responder a todas essas questões, o Ministério do Turismo começou nesta semana uma pesquisa inédita com mais de 20 mil entrevistas em todas as regiões do país. Essa será a primeira edição da Pesquisa Nacional de Demanda Turística, que vai ouvir visitantes em 50 cidades até o dia 3 de outubro. A definição dos locais destacou os destinos mais bem colocados em cada estado brasileiro, de acordo com o Índice Geral dos Municípios. A coleta de dados será feita por pesquisadores e pesquisadoras identificados. As abordagens acontecem em locais de grande circulação. Foi desenvolvido um questionário padronizado sobre o perfil da viagem, os meios de transporte, o tipo de hospedagem, o tempo de permanência e a quantidade de pessoas no grupo. As perguntas abordam também sobre os hábitos, como atividades realizadas e os gastos, e a infraestrutura dos locais, incluindo a qualidade dos serviços, a acessibilidade, segurança e o comércio. Os 22.500 entrevistados serão tanto brasileiros quanto estrangeiros, maiores de idade, que não morem no município onde a entrevista é feita e que tenham ou pretendam passar pelo menos uma noite no local. A pesquisa inédita faz parte das ações do Observatório Nacional de Turismo Sustentável, criado no ano passado. Os resultados serão divulgados até abril do ano que vem. A intenção é expandir a plataforma de coleta de dados para outras cidades. Também serão feitos workshops nas 5 regiões e está prevista uma conferência nacional no primeiro semestre de 2027.
1: São 7 horas e mais 44 minutos.
4: 7 horas e 44 minutos.
1: E daqui a pouquinho tem trânsito para você aqui na Supermanhã da sua Rádio Jornal. Queremos, precisamos da sua participação, trazendo a informação para a gente de como está o trânsito por aí, por onde você está passando agora. Você está circulando pelo Recife, pelas ruas da região metropolitana, pelas BRs que cortam o estado, como é que está o trânsito agora, onde você está passando? 99147-8520. Daqui a pouquinho, informações do trânsito para você. 7h45.
4: 7h45.
1: Desigualdade persiste.
4: Avanço ainda é lento.
1: Um relatório da ONU Mulheres aponta que, no ritmo atual, seriam necessários 171 anos para alcançar a igualdade de gênero.
4: O levantamento mostra que 6 em cada 7 países ainda são liderados por homens.
13: O progresso em direção à igualdade de gênero teve uma reversão em diversas áreas em todo o mundo nos últimos 2 anos. E de acordo com o relatório da ONU, nenhuma das metas desse objetivo de desenvolvimento sustentável tem um caminho seguro para ser atingida até 2030. A presença feminina no topo do poder político sofreu uma queda nos últimos anos. Além da queda nos números absolutos, o relatório aponta um padrão. Mesmo quando acessam os espaços de poder, as mulheres são direcionadas para pastas sociais ou da família, isto é, longe dos ministérios que concentram as decisões econômicas e de segurança. Na América Latina, apenas Bolívia, México, Peru, Costa Rica e Cuba alcançam a metade ou próximo da metade de mulheres nas câmaras legislativas municipais. No Brasil, a quantidade de vereadoras não chega a 1/5 do total. Outro obstáculo é a violência na vida pública. Durante campanhas eleitorais em todo o mundo, 80% das candidatas ao parlamento e 60% das candidatas a governos locais relataram sofrer algum tipo de violência psicológica, sexual, econômica ou física. O relatório da ONU mostra que a desigualdade de gênero está generalizada. Nas empresas de capital aberto, por exemplo, as mulheres ocupam apenas 5% dos cargos de CEO e 25% dos assentos em conselhos de administração. Quando o assunto é guerra, quase 8 em cada 10 processos de paz no mundo não tiveram mulheres como negociadoras ou mediadoras em 2025. Além disso, no ano passado, os casos verificados de violência sexual em conflitos mundiais, mas que dobraram em relação ao ano anterior.
1: Pedido de liberdade.
4: Defesa de Vorcaro aciona o Supremo.
1: A defesa do ex-banqueiro Daniel Vorcaro pediu ao STF a revogação da prisão preventiva ou a substituição por prisão domiciliar.
4: E Vorcaro está preso desde março.
14: No documento encaminhado ao presidente do Supremo Tribunal Federal, Edson Fachin, a defesa argumenta que prisões preventivas devem ser revistas a cada 90 dias. No caso de Vorcaro, que está preso desde março na Papudinha, em Brasília, 2 prazos de revisão já foram ultrapassados, um em junho e outro em agosto. A falta de razoabilidade da duração da prisão preventiva é patente. É o que diz o documento. Os advogados também afirmam que a apuração do Master segue indefinida no STF. Isso porque o caso estava sob a relatoria do ministro André Mendonça, mas agora está sob a responsabilidade de Edson Fachin, após o imbróglio no Supremo Tribunal Federal entre Mendonça e o ministro Alexandre de Moraes. E a defesa ainda toma como base o pedido de vista feito pelo ministro Flávio Dino na sessão da última terça-feira e que pode ficar até 90 dias com o processo, não podendo, portanto, permanecer preso indefinidamente à espera de definições que não dependem de Vorcaro. E mais, que os argumentos para a prisão de Daniel Vorcaro, como intimidação a outras pessoas, influência e conta bancária entre elas, não existem mais. O que se apresentou como novidade, segundo a petição, foi apenas uma leitura seletiva de conversas pretéritas, retiradas de contexto e desvinculadas dos fatos investigados. Por fim, a defesa alega que Daniel Vorcaro compareceu a todos os atos processuais, ficou à disposição da justiça e está afastado das atividades empresariais. O pedido de revogação da prisão é assinado por 4 advogados: Sérgio Rodrigues Leonardo, Engels Muniz, Daniel Bialski e Tiago de Carvalho.
1: Assédio eleitoral na justiça.
4: O Ministério Público do Trabalho entrou com uma ação contra a Van e o empresário Luciano Hang por suposto assédio eleitoral.
1: O processo cita um discurso feito a funcionários, no qual Hang criticou o fim da escala 6x1 e relacionou a proposta às eleições.
15: O MP pede indenização de 30 milhões de reais por dano moral coletivo e providências urgentes antes do primeiro turno das eleições em 4 de outubro. Na ação, a Procuradoria aponta que no fim de agosto, na inauguração de uma das unidades da Havan em Caldas Novas, Goiás, o empresário fez um discurso aos trabalhadores contra a proposta que acaba com a escala 6x1. Hang afirmou que votar em candidatos favoráveis à medida seria um risco à economia e aos empregos dos funcionários. O vídeo foi publicado nas redes sociais.
16: Vocês vão ter que arranjar outro emprego, um subemprego, um emprego que não é cadastrado, como nós aqui, que tem tudo certinho. Ou seja, vocês vão ter que trabalhar mais para comprar o que estão comprando hoje. Isso não é nada mais, nada menos do que um estelionato eleitoral. Eles querem ganhar o voto de vocês em outubro.
15: De acordo com o Ministério Público, a ação não busca proibir a opinião do empresário. O problema, segundo o MPT, é que o discurso foi feito pelo dono da empresa em um evento interno para funcionários. E com isso, assédio eleitoral ficaria caracterizado. Para o advogado especialista em direito eleitoral, Alberto Rolo, discursos como o de Luciano Hang tentam influenciar os funcionários pelo medo.
17: Quer dizer que estão colocando medo, né? Por isso que fala assédio moral, assédio eleitoral ou assédio moral com vistas à eleição, né? Estão criando um estado de sentimento, de sensação na pessoa que se realmente ele não votar naquele candidato que o patrão está demonstrando explicitamente a preferência, ele corre o risco de perder o emprego. Então, é o famoso assédio. Isso é que caracteriza o assédio.
15: Além da indenização por dano moral coletivo, o MPT pede retratação, danos morais individuais aos empregados e a garantia de que os trabalhadores poderão votar nos dias 4 e 25 de outubro sem desconto no salário.
1: Mulheres atrás das câmeras.
4: Festival abre inscrições.
1: Estão abertas até o dia 28 de setembro as inscrições para o Festival Internacional de Mulheres no Cinema.
4: Podem participar longa-metragens dirigidos ou co-dirigidos por mulheres de todo o Brasil. O festival acontece entre os dias 5 e 19 de novembro em São Paulo e a inscrição é gratuita.
18: O FinCine, Festival Internacional de Mulheres no Cinema, chega à sua quarta edição e será realizado em novembro em São Paulo. Até o dia 28 de setembro, podem ser feitas as inscrições para as mostras competitivas nacionais nas categorias documentário e ficção, ambas para longas-metragens, e também para a categoria 60+, O Fogo Não Se Apaga, dedicada a obras dirigidas por mulheres com mais de 60 anos. O formulário e o regulamento estão disponíveis no Instagram do evento, @fincine. Lembrando que não é cobrado nenhum valor para participar. Podem se inscrever produtoras e cineastas com longas-metragens dirigidos ou co-dirigidos por mulheres cis e transgênero de todas as regiões do país. Serão aceitos filmes inéditos ou não, com duração mínima de 70 minutos e finalizados entre outubro de 2023 a setembro deste ano. No caso da mostra 60+, além dos longas com duração de no mínimo 70 minutos, poderão ser inscritos também telefilmes com mais de 50 minutos, nos gêneros ficção, documentário ou animação. Além das mostras competitivas, o festival contará com longas dirigidos por diretoras estrangeiras, escolhidos diretamente ou convidados da curadoria do evento, que serão exibidos fora da competição. A lista de obras selecionadas será oficialmente divulgada no site fincine.com.br em outubro. O Festival Internacional de Mulheres no Cinema será realizado de 5 a 19 de novembro.
1: 7 horas e 54 minutos.
4: 7 horas e 54 minutos.
1: Justiça Eleitoral adverte.
4: 74 candidatos e candidatas a cargos eletivos em Pernambuco deixaram de apresentar as prestações dentro do prazo legal.
19: Mais de 850 candidatos e candidatas em Pernambuco entregaram à Justiça Eleitoral a prestação parcial das contas de campanha. O prazo terminou no último domingo, dia 13. Ao todo, o sistema Contas Mais JE recebeu 855 prestações, o equivalente a 92% do total esperado. Outros 74 candidatos deixaram de apresentar as informações dentro do prazo. Mas o que é essa prestação parcial? É nela que candidatos e partidos informam à Justiça Eleitoral como a campanha está sendo financiada e onde o dinheiro está sendo gasto. Nesta etapa, precisaram ser declaradas as movimentações realizadas desde o início da campanha até o dia 8 de setembro. O secretário de Auditoria do Tribunal Eleitoral de Pernambuco, Rui Hatakaso, explica que quem perdeu o prazo ainda pode enviar as informações, mesmo que de forma atrasada.
20: A não apresentação das contas configura irregularidade grave e pode ensejar na desaprovação das contas finais. Os candidatos que não apresentaram as contas tempestivamente poderão fazê-lo, ainda que intempestivo, fora do prazo, até o dia do primeiro turno. Após isso, devem apresentar apenas a prestação de contas finais.
19: As informações declaradas nas prestações parciais já podem ser consultadas pelo eleitor no Divulga Cande Contas. A plataforma do Tribunal Superior Eleitoral permite acompanhar a origem dos recursos, as receitas e os gastos informados pelas campanhas.
1: Alta procura pela CNH.
4: CNH do Brasil registra mais de 2 milhões de novos motoristas em 9 meses.
1: O Detran Pernambuco garante estará adequado à alta demanda.
21: A procura pela primeira carteira de motorista em Pernambuco aumentou 468% em 2026. A alta é impulsionada pelo Programa Federal CNH do Brasil, que reduziu custos em diferentes etapas da emissão do documento. Dados do Ministério dos Transportes mostram que 2 milhões de brasileiros tiraram a habilitação entre janeiro e agosto de 2026. Aqui no estado, também tivemos um aumento e as mulheres representaram um salto nessa demanda, como detalha o diretor-geral do Detran Pernambuco, Bruno Santos.
22: A gente costuma fazer um comparativo do ano passado para o mesmo período desse ano. Ano passado, durante todo o ano de 2025, foram 87 mil pessoas e nos 8 primeiros meses desse ano, foram 160 mil pessoas. Na verdade, mais de 160 mil pessoas que deram entrada no serviço de primeira CNH aqui no Detran. Esse número, em números nacionais, corresponde a 55% de mulheres buscando esse serviço de primeira CNH. Nós saímos de um patamar de 4 mil vagas para 12 mil vagas por mês com o incremento dessa nova plataforma e com o incremento de novos turnos. O pátio do Detran hoje funciona ininterruptamente 7 dias por semana, de domingo a domingo. Então isso é um avanço significativo, não apenas aqui na sede, mas em diversas regiões do estado. Agora você pode fazer o seu exame prático, todo o seu curso, melhor, o seu curso teórico pela internet. Então isso facilita muito para as pessoas. Então a gente registrou um aumento em todas as faixas etárias.
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4: Meteorologia recomenda não sair de casa sem um guarda-chuva, principalmente pela manhã e à noite, na região metropolitana aqui do Recife.
23: Com a chegada do final de semana, muitos se programam para sair de casa, ir à praia, ver a família, aproveitar o descanso. No entanto, desde a última quarta-feira, cai chuva fraca a moderada no litoral pernambucano. Segundo o meteorologista da Agência Pernambucana de Águas e Clima, APAC, Fabiano Prestrello, a previsão é que o cenário se repita em algumas áreas do estado.
24: Durante este final de semana, poderemos ter chuvas com intensidade entre fraca e moderada na região metropolitana e zona da mata, que podem ocorrer principalmente durante o período da manhã e noite, com grandes chances de predomínio de sol durante o período da tarde. No domingo, a chuva pode ocorrer nos mesmos horários, também localizada entre a região metropolitana e zona da mata, mas com intensidade fraca. Ao longo da semana que vem, a tendência é que as chuvas se tornem mais fracas e isoladas, característica comum dessa época do ano.
23: É importante que a população, antes mesmo de sair de casa, procure se atualizar com relação à previsão climática. Para outras informações, acesse o Instagram da Agência Pernambucana de Águas e Clima, @apac_oficial. Mais uma vez, @apac_oficial.
1: Em busca da casa própria.
4: Fim de semana pode ser o momento de concretizar o sonho da moradia na caravana Casa Própria no sítio da Trindade, em Casa Amarela, na zona norte do Recife.
0: Segue até este domingo a terceira edição do Feirão Imobiliário Caravana da Casa Própria no sítio Trindade, no bairro de Casa Amarela, zona norte do Recife. A entrada é gratuita e o funcionamento das 10 da manhã às 10 da noite. O público conta com acesso a mais de 1.000 imóveis na planta e em construção no Recife e em diversos municípios da região metropolitana, como Jaboatão dos Guararapes, Igaraçu, Camaragibe e São Lourenço da Mata. As opções incluem casas e apartamentos com valores a partir de R$190 mil. Uma das principais novidades desta edição é o atendimento direcionado a motoristas e entregadores de aplicativo, após a Caixa Econômica passar a considerar a renda desses profissionais como formal. O organizador da caravana, Júnior Sobral, explica como os trabalhadores autônomos podem comprovar o rendimento e sair com o crédito aprovado.
2: Através dos extratos bancários. Tem construtora que pede 3 meses de extrato bancário e tem construtora que pede 6. O ideal é que traga os 6, porque dependendo do produto que você escolher, a construtora já vai estar com toda a documentação. Inclusive agora, a partir de 2 meses para cá, a Caixa Econômica mudou o formato. Então quem é autônomo, que faz Uber, 99, ele deixou de ser renda informal e nesses extratos ele vai passar a ter renda formal. Então ele vai conseguir comprar também com a renda de autônomo.
0: Além dos extratos bancários ou extrato do FGTS, para agilizar a simulação e a aprovação do contrato, o interessado deve apresentar identidade, CPF e comprovante de residência. A caravana reúne 9 construtoras, 2 imobiliárias e correspondentes bancários autorizados. Os visitantes do feirão no sítio Trindade também podem buscar orientações sobre o programa Minha Casa Minha Vida e o programa estadual Morar Bem PE, Entrada Garantida, que concede subsídio de R$20 mil para o pagamento da entrada de famílias com renda de até 2 salários mínimos.
1: Segurança viária em pauta.
4: Preservação da vida.
1: Com o tema Desacelere, seu bem maior é a vida, Semana Nacional do Trânsito quer conscientizar motoristas, motociclistas, ciclistas e pedestres.
21: A Semana Nacional do Trânsito acontece de 18 a 25 de setembro em todo o país. Com o tema Desacelere, seu bem maior é a vida, a campanha chega às ruas. Em Olinda, uma blitz educativa passou o recado direto. Alguns minutos a mais no caminho não valem uma vida. Respeitar a velocidade, dirigir sem pressa e ter mais atenção são atitudes simples, mas que ajudam no trânsito seguro. O secretário de Mobilidade Urbana de Olinda, Flávio Ramos, fala da importância de contextualizar o tema com os motociclistas e motoristas.
3: Semana Nacional do Trânsito, que hoje nós temos o tema de Desacelere, seu maior bem é a vida. Baseado nessa temática, nós estamos promovendo vários blitz educativos aqui no município, onde a gente contextualiza com o condutor, com o usuário, por que desacelerar. Por N motivos, ou por realmente condução de segurança, ou por evitar acidente, ou por pressa, muitas vezes inimiga da perfeição. Então, baseado nisso, a gente contextualiza com o condutor e a gente deixa isso bem aberto para que o condutor ele reflita e use essa temática durante sua vida.
6: Costumo dizer, principalmente em palestras, nas ações educativas que a gente faz, a gente tenta conscientizar os pais, principalmente, de dar o veículo a um menor de idade. Né? Na época do meu acidente, esse menor dirigindo o carro do pai, ele estava sob efeito de álcool e acabou causando o acidente. Né? Se a gente for pelo código de trânsito aí, é no mínimo 3 notificações, que é alcoolemia, dar um carro a uma pessoa não habilitada e não portar habilitação. Então são 3 infrações, mas o que a gente tenta sempre focar é o que esse acidente trouxe para a minha vida. Né? A gente se preocupa muito com as notificações e se esquece que um acidente de trânsito ele muda a vida de 2 famílias, na verdade.
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4: Romualdo de Souza.
8: Daqui a pouco, direto do interior do Piauí, o rabequeiro Maciel Salu conta como tem tomado café. Fala dos projetos e diz que nesse instante, Pernambuco tem mostrado ao mundo que sua cultura é maravilhosa e que o seu café é melhor ainda. Eu volto daqui a pouco no Café e Conversa. É o tempo de eu moer um café, passar o café e a gente toma junto uma xícara dessa bebida maravilhosa. É já já.
1: Hora de falar de futebol e a gente começa destacando o Santa Cruz.
4: Tricolor acerta, pagamento e volta. As atenções para o Floresta.
25: E a diretoria
5: do Santa Cruz, através do presidente Bruno Rodrigues, efetuou ontem pagamento de uma CLT, salário na carteira, de jogadores, funcionários e comissão técnica. Agora, restando 3 imagens, e este dinheiro pode pintar na semana que vem com a resolução em definitivo da SAF Coral para o grupo Matix. Santa Cruz que treina neste sábado para a partida deste domingo contra o Floresta, casa cheia, 45 mil torcedores, já com os ingressos esgotados na arena. Com a arbitragem dos paulistas, João Vitor Gobi, o árbitro, assistido por Luiz Alberto Andrini Nogueira e Juliana Vicentim Esteves. O VAR fica a cargo de Rodrigo Guarizo Ferreira do Amaral. O provável time do Santa Cruz para a partida de domingo contra o time de Leston Júnior: Thiago Coelho, Thiago Enes, William Alves, Eurico e Matheus Vinícius, Silva, Pedro Favela, Everaldo ou William Júnior ou João Pedro, Renato e Heron. No caso de William Júnior ou João Pedro marcarem presença no meio-campo, Everaldo atuaria pela ponta esquerda.
1: E o Náutico?
4: Com uma mudança no time, o Timbu se prepara para o desafio na Arena Pantanal.
7: Neste sábado, a delegação alvirrubra está em viagem para o Mato Grosso, onde vai enfrentar o Cuiabá, segunda às 21h30 na Arena Pantanal, pela 29ª rodada da Série B. O time ainda treina amanhã à tarde no CT do Várzea Grande. Na coletiva de ontem, o técnico Guilherme dos Anjos indicou que o time só deve ter apenas uma mudança no meio de campo. Na vaga do volante Samuel suspenso, deve entrar Aurimir.
1: Já o Sport?
4: 10 finais pela frente. Sport encara o Juventude hoje, lá na Ilha do Retiro.
9: 10 decisões. É assim que o Sport está encarando esses 10 últimos jogos que tem pelo Campeonato Brasileiro da Série B. E o primeiro jogo decisivo acontecendo na tarde de hoje, contra a equipe do Juventude na Ilha do Retiro. Partida que começa às 16h30. E para esse embate, o Sport precisando vencer a todo custo, o técnico Mariano Sosso pode realizar de 4 a 5 modificações no time. A pressão por parte da torcida existe e ele já demonstrou que realmente vai realizar essas modificações. Algumas nós já podemos até confirmar, que é o caso do retorno do lateral direito Augusto Pucci à posição, já que o Marcelo Aju estava jogando improvisado como lateral direito.

0: Leandro Perotti e do Christian Barleta. Lembrando que, por fora, correndo o Cleison e o Marlon Douglas. A necessidade de vencer vai fazer com que o Sport mude, principalmente na formação titular da equipe. Expectativa de mais de 15 mil torcedores hoje à tarde na Ilha do Retiro.
1: Na vitrine da primeira página,
2: nossa homenagem a Luiz Gonzaga do Nascimento Júnior.

0: Gonzaguinha nasceu no Rio de Janeiro em 22 de setembro de 1945. Foi cantor, compositor, com forte militância pela redemocratização do país no campo da música.
1: Gonzaguinha era filho registrado, mas não biológico, do cantor e compositor pernambucano Luiz Gonzaga e de Odaleia Guedes dos Santos, cantora de uma casa de show lá no Rio de Janeiro, chamada Dança em Brasil.
0: Gonzaguinha compôs a primeira canção, Lembranças da Primavera, aos 14 anos, e em 1961, com 16 anos, foi morar no bairro de Cocotá, na Ilha do Governador, com o pai para estudar.
1: Mais tarde, estudou economia na Universidade Cândido Mendes, na casa do psiquiatra Aloysio Porto Carreiro. Conheceu e se tornou amigo de Ivan Lins. Conheceu também a primeira mulher, Ângela, com quem teve dois filhos, Daniel e Fernanda.

0: Gonzaguinha também teve uma filha com a atriz Sandra Pera, a hoje atriz e cantora Amora Pera. Foi nessa convivência na casa do psiquiatra que fundou o Movimento Artístico Universitário MAU, com Aldir Blanc, Ivan Lins, Márcio Proença, Paulo Emílio e Paulo e César Costa Filho.
1: O movimento teve importante papel na música popular do Brasil nos anos 70 e 71 e resultou no programa na TV Globo Som Livre Exportação.

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1: Caracterizado por uma postura de crítica à ditadura, foi visado pelo DOPS às delegacias de ordem política e social criadas nos estados durante a ditadura militar, vinculadas às secretarias de segurança pública.
2: Assim, das 72 canções mostradas ao DOPS, 54 foram censuradas, entre as quais o primeiro sucesso, Comportamento Geral. Neste início de carreira, a apresentação agressiva e pouco agradável aos olhos do meio da comunicação valeu-lhe o apelido de cantor rancor, com canções ásperas como Piada Infeliz

0: Começo da abertura política, na segunda metade da década de 1970, começou a modificar o discurso e a compor canções mais de tom, mais aprazível para o público da época, como Recado, Começaria Tudo Outra Vez, Explode Coração, Espere Por Mim Morena, Grito de Alerta, Sangrando.
1: E eu apenas queria que você soubesse, Caminhos do Coração, O Que É, Feliz, Mamão com Mel e Lindo Lago do Amor, em temas de reggae como Nem o Pobre, Nem o Rei.
0: As composições foram gravadas por muitos dos grandes intérpretes da MPB, como Gal Costa, Maria Bethânia, Zizi Posse, Simone, Alcione, Elis Regina, Fagner e Joana. 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

0: Em 1975, dispensou os empresários e tornou-se um artista independente, o que fez, em 1986, fundar o selo Moleque, pelo qual chegou a gravar 2 trabalhos.
1: Nos últimos 12 anos de vida, Gonzaguinha viveu em Belo Horizonte com a segunda mulher, Luísa e Margarete Martins, a Lelete, e a filha deles, a caçula Mariana.
0: Aqui com o pai, Gonzagão, e o filho, nosso Gonzaguinho. Minha vida...

0: agradecer.
1: Gonzaguinha morreu em um acidente de automóvel entre Marmeleiro e Renascença, no interior de Minas, no dia 29 de abril de 1991.
2: Na vitrine da primeira página, Gonzaguinha, lindo lago do amor.

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16: São 8 horas e mais 25 minutos.
17: 8 horas e 25 minutos.
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16: Informações da redação da Rádio Jornal chegando agora com Bruno Araújo. Bruninho, bom dia.
18: Bom dia, Tony Araújo e Germano Rodrigues. Bom dia também aos ouvintes aqui da Rádio Jornal. O Recife recebe hoje a largada da 37ª edição da Regata Internacional Recife Fernando de Noronha, a Refeno. A partir das 11h30 da manhã, 94 embarcações começam a se preparar para a travessia de cerca de 300 milhas náuticas até o arquipélago. A largada está programada para o meio-dia no Marco Zero. Ao todo, são 94 embarcações com cerca de 700 velejadores. Participam equipes de 13 estados brasileiros, além de representantes da Argentina, Portugal e Estados Unidos. E quem for acompanhar a saída também vai curtir uma programação cultural. A partir das 9 horas da manhã, com desfile dos bonecos gigantes, a apresentação da escola de samba Gigante do Samba e a participação da banda de aprendizes e marinheiros. E agora vamos falar do Olintec. E termina neste sábado, em Olinda, a programação do Olintec 2026, que é o Festival de Tecnologia de Olinda. O evento reúne tecnologia, inovação, empreendedorismo e economia criativa. Tudo isso no mercado Eufrásio Barbosa. A programação de hoje começa a 1h30 da tarde e segue até às 10 da noite. A entrada é gratuita e o credenciamento começa a 1 da tarde. Entre os temas deste sábado estão inteligência artificial, empreendedorismo feminino, economia criativa, carnaval sustentável e o futuro de Olinda. À noite, a programação musical tem a orquestra Henrique Dias e a apresentação do grupo Mombojó a partir das 7h30 da noite. O evento também tem exposição de startups, jogos e iniciativas de inovação, além de uma rodada de negócios. A programação completa está no site www.olintec.com.br/programação. Repetindo, www.olintec.com.br/programação. E hoje é dia de brechó. Acontece neste sábado no Clube Português do Recife mais uma edição do Encontro de Brechós. O evento é gratuito. A proposta é reunir vendedores e o público em um espaço voltado para a moda, consumo consciente e economia circular. Além das compras, o público também pode participar de duas oficinas. Uma delas é sobre estilo e moda, a outra vai ensinar a produzir sacolas de papel. O encontro acontece das 10 da manhã até às 6 da tarde no Clube Português do Recife. Lembrando, a entrada é gratuita. Bruno Araújo, Rádio Jornal, Rádio Notícia.
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16: São 8 horas e mais 29 minutos.
22: 8 horas e 29.
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16: Vamos lá, trazendo para você agora informações do trânsito e a gente começa do sertão para o cais. Informação do trânsito em Petrolina é de Jane Almeida. Bom dia.
23: Bom dia, Tony Araújo, para você, para Germano e para todos que nos acompanham. Trânsito super tranquilo em Petrolina na manhã deste sábado. Toda a região central, Ponte Presidente Dutra e nas proximidades das feiras livres também. A Autarquia Municipal de Mobilidade Ampla informa que haverá alterações temporárias no trânsito neste sábado e também segunda-feira, dia 21, em razão da programação das comemorações pelos 131 anos da cidade. As medidas têm como objetivo garantir a segurança do público, dos participantes e a organização dos eventos. Então, hoje, neste sábado, será realizada uma puxada elétrica, que tem como atrações Piscirico e Henri Freitas. Então, a concentração será na Orla 2, com percurso entre as rotatórias localizadas em frente ao restaurante Beira d'Água e a loja de conveniência Alltime. A partir das 14 horas, será proibido estacionar e transitar nesse trecho até o encerramento da festa. Também haverá bloqueios de acesso à Orla 3 e à Avenida José Teodomiro de Araújo e também às ruas do Trabalho, dos Industriários e Manuel Antônio Galdino. 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
16: Vamos lá agora com os amigos que mandam mensagem pelo WhatsApp da Rádio Jornal 991478520. O João está circulando na Zona Sul. Fala, João.
24: Bom dia. Informação do trânsito neste sábado na Zona Sul para quem vem sentido Cabo de Santo Agostinho, passando pelo pedágio do Paiva, pegando a praia de Barra de Jangada, Avenida Bernardo Vieira de Melo, Candeias, passando pela Curva do S, Piedade. O trânsito neste momento está fluindo muito tranquilo neste sabadão, final de semana.
16: Tá certo então, João. O João andou um trecho grande, viu? Mazinho tá na Muribeca. Oi, Mazinho.
25: Bom dia, Rádio Jornal, saindo aqui da Muribeca,
1: sentindo boa viagem, passando aqui pela Guararapes, trânsito fluindo normalmente, Estrada da Batalha tudo livre, descendo o viaduto Tancredo de Neves, pegando a Ernesto Paula Santos livre.
16: Também na Zona Sul, Jota Barros está em Jaboatão Velho. Oi, Jota.
2: Bom dia, Tony. Trânsito sentido Jaboatão Velho, fluindo normal. José Rufino.
16: Tá certo, então. Nosso Waze Passarinho TX no Giro pela Cidade. Fala, passarinho.
3: Bom dia, Tony. Peguei aqui a Avenida Recife, sentido BR-101. É tensão ali na entrada de Jardim São Paulo e também para San Martín. Na Sudena ali, tranquilo. Subi o viaduto, desci. Só um pouco de retenção quando o semáforo fecha. Não tem muita gente atravessando, mas o sinal semáforo fecha. Subi o viaduto da Caxangá. Tá intenso, viu? Tranquilo. A Avenida Caxangá, viu? Desci o viaduto, um pouco se complica ali, próximo à Macaxeira, que tem um semáforo. Tem a lombada, é 60, 50 km. Passei, chegando ali na Guabiraba, também uma retenção. A da lombada, travessia ali para a turma que vai para o mercado ali, para lá e para cá. Tanto sentido sul, tanto sentido norte, tranquilo. Cheguei agora no Passarinho, tranquilo.
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16: 8:36.
6: 8:36.
16: As manchetes do Jornal do Comércio.
6: Jornal do Comércio, a diferença é enorme.
16: Datafolha, Raquel tem 47% e João soma 42%.
6: Governador aparece numericamente à frente do ex-prefeito do Recife na pesquisa estimulada. Na margem de erro, os candidatos estão em empate técnico.
16: Ataques e propostas marcam primeiro debate para governador.
6: E mais, retirada de sigilo no inquérito do Master acirra embate entre ministros.
16: Destaques de capa da edição de hoje do seu Jornal do Comércio.
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17: São 8 horas e mais 41 minutos.
18: 8 horas e 41.
17: As manchetes do Brasil.
18: Folha de São Paulo.
17: Brasil será o grande teste para o uso de inteligência artificial em eleições no mundo, diz executivo da OpenAI.
18: Datafolha mostra eleitorado fiel a Lula e Flávio.
17: Trump age como caudilho de República das Bananas.
18: O estado de São Paulo.
17: Dono da ONG bancada pelo governo mobiliza campanha paralela de Lula com aval de Janja.
18: Governo Lula manobrou o Supremo Tribunal Federal para blindar aumento do Bolsa Família, diz a advogada de Flávio Bolsonaro.
17: A verdadeira face da geração Z brasileira, nem mimizenta, nem rebelde, mas contraditória.
18: Editorial, a sociedade tem razões para desconfiar de quem a baderna do Supremo Tribunal Federal pode servir a nulidade do caso Master.
17: Agora a gente fala do jornal O Dia, do Rio de Janeiro.
18: O FRJ apura gravação de conteúdo pornográfico em banheiros no campus.
17: Ricardo Couto diz que Rio de Janeiro saiu do vermelho e prevê 5 bilhões em caixa.
18: Lula, Rio será plano piloto de força-tarefa contra o crime.
17: Rio coloca dois clubes na semifinal pela primeira vez.
18: O jornal O Globo, também do Rio de Janeiro.
17: Cúpula do Master trava a advogada que recebeu 33 milhões de Vorcaro como sócia de Gilmar.
18: Evangélicos estão com André Mendonça e Supremo Tribunal Federal vai eleger Flávio Bolsonaro, diz apóstolo César Augusto.
17: Com 30% de inadimplência no desenrola, governo estuda compra de dívidas antigas.
18: Gasto com estatais pouco conhecidas e dependentes chegará a R$ 36 bilhões.
17: O estado de Minas.
18: Cleitinho chama Betis de porcaria e defende o fim das apostas.
17: Menina atacada por abelhas pode deixar o hospital.
18: Gilmar Mendes decide que reajuste não fere a lei eleitoral.
17: Homem morre ao cair de andaime de 5 metros.
18: Jornal Correio Brasiliense.
17: Gilmar Mendes decide que reajuste do Bolsa Família não fere lei eleitoral.
18: Governo planeja comprar dívidas antigas de brasileiros, afirma Duringan.
17: Duringan, reajuste do Bolsa Família é compatível com responsabilidade fiscal.
18: Casa de prostituição na 708 Norte era pesadelo para vizinhos.
17: Agora vamos aos destaques do jornal Correio da Paraíba.
18: Polícia Civil desarticula esquema de delivery de drogas em Campina Grande.
17: SUS vai ofertar canetas emagrecedoras para pacientes com diabetes.
18: Ex-presidente da Câmara de Mamanguape é ferido a tiro durante a suposta tentativa de assalto.
17: Preso morre dentro de cela em cadeia pública na Paraíba. Perícia investiga causas.
18: Jornal Tribuna do Norte, de Natal.
17: É homem que assassinou companheira e atirou em criança no Rio Grande do Norte e também matou cachorro da família.
18: Homem mata companheira, sobrinha dela e enteada a tiros no Rio Grande do Norte. Crianças também foram atingidas.
17: Homem é condenado por violência psicológica contra ex-companheira no Rio Grande do Norte.
18: Jornal O Povo de Fortaleza.
17: Pesquisa Datafolha, Senado, Ceará tem Cid com 24%, Wagner com 21% e Luiziane com 18%.
18: Datafolha, Ciro Gomes mantém vantagem na região metropolitana, mas é o Mano de Freitas avança e encosta no interior.
17: Dia do Comerciário 2026 muda comércio em Fortaleza na segunda-feira, dia 21.
18: Jornal Correio da Bahia.
17: INSS vai pagar 13º salário em parcela única até dezembro. Saiba se você tem direito.
18: Homem estupra mulher embriagada, filma crime e divulga vídeo nas redes.
17: O Teatro Vila Velha reabre as portas após a mais ampla restauração de sua história.
18: Morre jornalista e ex-secretário de Salvador, Pacheco Maia, aos 60 anos.
17: A crítica Manaus.
18: Gilmar Mendes valida reajuste do Bolsa Família.
17: Emoan arrecada metade da meta diária de doações de sangue.
18: Roberto Cidade pede a Lula que data sentenças possam usar gás natural do Amazonas.
17: Candidatos não poderão ser presos a partir de hoje.
18: Jornal O Liberal do Pará.
17: Passageira de motocicleta morre após colisão em Avenida de Belém.
18: Camisa do Vasco em homenagem a Círio bate recorde de vendas.
17: Bicampeã olímpica, Thaís exalta torcida paraense.
18: Jornal Valor Econômico.
17: Gilmar decide que reajuste do Bolsa Família não fere regras eleitorais.
18: Lula faz outro encontro com empresários e banqueiros no dia 25, lá em São Paulo.
17: Tabuleiro Podcast, bastidores da sessão do STF e impacto da crise institucional.
18: Brasil entra na rota de redes de hotéis de luxo.
17: Agora vamos às notícias internacionais. O que é notícia pelo mundo com João Carneiro?
0: The New York Times, Estados Unidos. Trump diz que proibiu a entrada da CNN, MS Now e político na Casa Branca. É o país, Espanha. Delcy Rodrigues se encontrará com Trump em Nova York em um gesto de reaproximação sem precedentes. Clarim, Argentina. Após o conflito com o executivo, o partido governista define novo projeto de lei sobre deficiência. Diário de Notícias, Portugal. Trump anuncia acordo com a Dinamarca para o controle permanente da segurança da Groenlândia.
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18: 8 horas e 52 minutos.
19: 8 horas e 52.
18: As revistas da semana.
19: Revista Isto É.
18: Greve dos Correios amplia debate sobre atendimento em cidades menores.
19: Milei demite funcionários e amplia atuação militar na residência presidencial.
18: Bilhete único terá sistema de recarga suspenso nesse fim de semana em São Paulo.
19: A Argentina vê inadimplência disparar, apesar da melhora da inflação.
18: Agora a gente fala da Revista Veja.
19: Para Gilmar Mendes, reajuste do Bolsa Família feito por Lula não desrespeita regras eleitorais.
18: Presidente estadual do União Brasil em São Paulo, Milton Leite, se entrega à polícia.
19: Lula versus Flávio Bolsonaro. A eleição pode ser decidida já no primeiro turno.
18: Vai terminar em pizza a opinião de constitucionalistas sobre a crise no STF.
19: Revista Carta Capital.
18: Já regularizado no BID, Ziek pode fazer estreia pelo Botafogo com Marisol.
19: Rio de Janeiro. Ministério Público vai à justiça cobrar plano de redução de letalidade policial.
18: Cuba sofre sétimo apagão geral do ano.
19: Após semana em greve, empregado dos Correios tem dissídio na próxima segunda.
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3: São 8 horas e 59 minutos.
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0: Leonardo Boris.
1: E a diretoria do Santa Cruz, através do presidente Bruno Rodrigues, efetuou ontem pagamento de uma CLT, salário na carteira, de jogadores, funcionários e comissão técnica. Agora, restando três imagens, e este dinheiro pode pintar na semana que vem com a resolução em definitivo da SAF Coral para o grupo Matix. Santa Cruz, que treina neste sábado para a partida deste domingo contra o Floresta, casa cheia, 45 mil torcedores, já com os ingressos esgotados na arena. Com a arbitragem dos paulistas, João Vitor Gobi, o árbitro, assistido por Luiz Alberto Andrini Nogueira e Juliana Vicentim Esteves. O VAR fica a cargo de Rodrigo Guarizo Ferreira, do Amaral. O provável time do Santa Cruz para a partida de domingo contra o time de Leston Júnior: Thiago Coelho, Thiago Enes, William Alves, Eurico e Matheus Vinícius, Silva, Pedro Favela, Everaldo ou William Júnior ou João Pedro, Renato e Heron. No caso de William Júnior ou João Pedro marcarem presença no meio-campo, Everaldo atuaria pela ponta esquerda. 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

0: Leonardo Vasconcelos.
1: Neste sábado, a delegação alvirrubra está em viagem para o Mato Grosso, onde vai enfrentar o Cuiabá, segunda às 9:30 da noite, na Arena Pantanal, pela 29ª rodada da Série B. O time ainda treina amanhã à tarde no CT do Várzea Grande. Na coletiva de ontem, o técnico Guilherme dos Anjos indicou que o time só deve ter apenas uma mudança no meio de campo. Na vaga do volante Samuel suspenso, deve entrar Aurimir. Esses são os destaques do Náutico, aqui na Supermanhã, você sabendo de tudo.

0: Wally Santos.
1: 10 decisões. É assim que o Sport está encarando esses 10 últimos jogos que tem pelo Campeonato Brasileiro da Série B. E o primeiro jogo decisivo acontecendo na tarde de hoje contra a equipe do Juventude na Ilha do Retiro. Partida que começa às 4:30 da tarde. E para esse embate, o Sport precisando vencer a todo custo, o técnico Mariano Sosso pode realizar de 4 a 5 modificações no time. A pressão por parte da torcida existe e ele já demonstrou que realmente vai realizar essas modificações. Algumas nós já podemos até confirmar, que é o caso do retorno do lateral direito Augusto Pucci à posição, já que o Marcelo Aju estava jogando improvisado como lateral direito. Então, o Marcelo Aju vai formar a dupla de defesa ao lado do Marcelo Benevenuto. Diante disso, o Kaique Almeida vai como opção no banco de reservas. No meio de campo, podemos praticamente confirmar também que o Fernando Sobral vai ser titular nessa partida. E os outros jogadores, William Oliveira ou Biel Fonseca e Diego Hernandes. No ataque, podemos ter até a estreia. O Kervin Andrade, regularizado e também apto a jogar, pode formar esse trio ao lado do Pedro Perotti e do Cristian Barleta. Lembrando que, por fora, correndo o Cleison e o Marlon Douglas. A necessidade de vencer vai fazer com que o Sport mude, principalmente na formação titular da equipe. Expectativa de mais de 15 mil torcedores hoje à tarde na Ilha do Retiro. Destaques do Leão para Supermanhã. Você sabendo de tudo.
0: Chegando agora, Marcelo Araújo com a rodada das séries B e C.
2: Campeonato Brasileiro da Série B, 29ª rodada. Tivemos ontem à noite Vila Nova 1, América Mineiro 0, Ceará 2, Novo Horizontino 1, São Bernardo 1, Atlético Goianiense 0. Logo mais às 16h30 na Ilha do Retiro, o Sport joga por essa rodada contra a equipe do Juventude de Caxias do Sul. O Náutico joga na segunda-feira, no encerramento da 29ª rodada, na Arena Pantanal, 9:30 contra a equipe do Cuiabá. Liderança do Vila Nova com 51 pontos, seguido do Novo Horizontino com 50, terceiro Juventude 50, quarto Fortaleza 48, quinto Criciúma 47, sexto Atlético Goianiense 46. O Sport fica na 9ª colocação com 41 pontos ganhos, foi ultrapassado pelo São Bernardo. O Náutico é 14º lugar com 38 pontos conquistados. Amanhã teremos a terceira partida do Santa Cruz na segunda fase do Grupo B da Série C. A Cobra Coral recebe o Floresta na Arena de Pernambuco, jogo marcado para as 16h. Hoje, às 17h, no Willie Davids, em Maringá, a equipe paranaense recebe o Botafogo paraibano. O Tricolor é líder do Grupo B com 6 pontos ganhos, Maringá e Floresta estão juntos com 3, o Belo da Maravilha do Contorno, Botafogo da Paraíba, nenhum ponto ganho até o presente momento. 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
0: 9:06.
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0: Agora tem a nossa Agenda Cultural. Max Augusto.
5: E alô, o final de semana chegou.
6: A Agenda Cultural está recheada de atrações. Neste sábado, o Ato Teatro realiza uma leitura dramatizada de Sortilégio Mistério Negro, de Abdias Nascimento, no Museu da Abolição, no Recife. Na história, Emanuel rejeita sua ancestralidade na tentativa de alcançar um lugar de prestígio social. Em sua trajetória, assassina a própria mulher e abandona sua verdadeira paixão. Quando acredita ter se afastado de sua origem, porém, reencontra o território da tradição e precisa confrontar aquilo que tentou apagar de si. A atividade tem entrada gratuita com contribuição espontânea. A leitura no Museu da Abolição começa às 17h. Também neste sábado, o Rock Nacional tem um encontro marcado na área externa do Centro de Convenções. É o Rock Rec. A escalação traz para os palcos nomes consagrados que já são trilha sonora de milhares de fãs, incluindo Capital Inicial, Jota Quest, Camisa de Vênus, Nação Zumbi e Charlie Brown Jr. Essas lendas da música vão dividir a estrutura com os novos representantes da cena local, provando que o rock nordestino segue em constante renovação. Neste domingo, o Clube das Pás realiza mais uma edição da Super Manhã de Sol. A programação reúne diversão, dança e música, com shows da banda brasileira do Brega, além da banda Expresso ao Passado, Renatinho Expresso e a tradicional Orquestra das Pás, a partir da 1 da tarde. Na ocasião, o público também pode aproveitar a pista de dança com dançarinos profissionais do projeto Pés

0: Science e Por um Fio sobre exaustão. E para quem curte um cineminha, tem suspense nacional nas telonas com Antártida.
1: De perto, nem parece de verdade.
0: O filme acompanha a médica Marina, que trabalha na Estação de Pesquisas Brasileira na Antártida. No local, diversos cientistas e militares se preparam para enfrentar um inverno rigoroso e bem afastado do resto do mundo. No entanto, quando a primeira noite chega, junto dela, um crime terrível é descoberto. Agora, a base que parecia a realização de um sonho se torna um verdadeiro pesadelo, e a pressão para encontrar o culpado fica cada vez maior. Também tem terror nas telonas com Resident Evil.
2: Alguém aí pediu um rim ou um fígado? Sei lá o que é isso. Ninguém? Parece meio importante, hein?
3: Aí, você tem tempo pra outra?
4: Não, eu já encerrei por hoje.
3: É fora da zona, tá pagando o dobro.
2: Tá, pode ser.
0: O filme gira em torno de Brian, um entregador de medicamentos que está a caminho do Hospital Geral de Raccoon City para deixar uma encomenda. No entanto, o que deveria ser apenas mais uma entrega em uma noite de neve se transforma em uma corrida desesperada pela sobrevivência quando criaturas estranhas surgem na cidade. Sem entender o que desencadeou os eventos violentos que estão acontecendo, Brian liga para sua namorada para se despedir e tenta encontrar uma saída, enquanto descobre que o problema é muito maior do que imaginava. Aproveite as dicas e tenha um ótimo fim de semana. Com edição e sonorização de Eduardo Silva, Max Augusto, Rádio Jornal, Rádio Notícia.
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6: Rádio Jornal, 9 horas e 10 minutos.

Marina Lima chegou aos 71 anos. Ela nasceu no Rio de Janeiro em 17 de setembro de 1955. A cantora surgiu em meados dos anos 70 na música e desde então permanece ativa fazendo shows até hoje. A artista teve seu primeiro sucesso no começo dos anos 80 com a música Charme do Mundo, que estabeleceu Marina como um dos grandes nomes da MPB, com suas músicas sendo executadas pelas rádios FM de todo o Brasil. Com seu álbum de 1984, Marina emplacou canções como Fugaz, essa que a gente está ouvindo ao fundo, Mesmo Que Seja Eu e Me Chama, regravação de Lobão, que a gente ouve agora.

0: 9 e 16.
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Aos 96 anos, Tony Tornado será homenageado com a medalha Tiradentes, principal honraria concedida pela Assembleia Legislativa do Estado do Rio de Janeiro. A homenagem é destinada ao cantor e ator Antônio Viana Gomes, em reconhecimento à sua contribuição para a valorização da cultura negra e da música popular brasileira, uma carreira que também se estendeu para o teatro, para o cinema e para a televisão. Nascido em Mirante do Paranapanema, no interior de São Paulo, Tony Tornado começou a carreira artística na década de 1960. Na época, utilizava o nome Tony Checker e participou do programa Hoje é Dia de Rock, na rádio Mairink Veiga. Um dos principais momentos da sua trajetória veio em 1970, quando venceu o Festival Internacional da Canção com a música BR3. A música marcou sua passagem pela competição e também ajudou a projetar o artista nacionalmente. A homenagem acontece no mesmo ano em que o artista voltou a se apresentar em grandes palcos. Em 2026, Tony Tornado participou do show do Jota Quest no palco Sunset do Rock in Rio, em uma apresentação dedicada a Tim Maia. Aos 96 anos, ele se tornou o artista mais velho a se apresentar no festival.

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1: 9:29.
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Lançado em abril de 2011, o segundo álbum de Criolo, Nó na Orelha, completa 15 anos esse ano. A efeméride gerou a turnê comemorativa da data e do disco, que deu projeção nacional ao rapper paulistano, até então conhecido somente no segmento do hip-hop. Criolo estreou no festival Koala o show Nó na Orelha 15 anos, sob direção dos produtores musicais do álbum, que extrapolou o universo do rap com gêneros musicais como samba, bolero e reggae. A turnê Nó na Orelha 15 anos se estenderá por 2027, abarcando ao todo 7 capitais do Brasil entre abril e maio. A gente ouve agora Criolo e Ivete Sangalo cantando de Tim Maia a música Lábios de Mel.

0: 9:42.
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24: Um dos assuntos do balanço de notícias para esta segunda-feira, às 16h. Políticos no crime organizado. Um dos políticos mais influentes das últimas décadas na cidade de São Paulo, o ex-vereador Milton Leite, do União, é alvo de um mandado de prisão temporária em operação que investiga a infiltração do crime organizado no transporte público. Cabe ao eleitor redobrar a atenção. Parte dos candidatos, como se sabe, tem campanhas financiadas por quadrilhas. Sobre o assunto, vamos ouvir a cientista política Priscila Lapa. Participe pelo WhatsApp da Rádio Jornal. 99147-8520.
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25: 9h49.

O Recife terá na próxima terça-feira duas ações em homenagem aos 60 anos que Chico Sainz completaria esse ano. A programação inclui a instalação de um mega mural dedicado ao músico e um passeio turístico gratuito por locais ligados à trajetória do artista e ao movimento Mangue Beat. O mural será instalado na fachada do Motoby Hilton, na Rua da Guia, no bairro do Recife. A obra foi desenvolvida pelo artista Arém, a partir de uma fotografia de Chico Sainz feita por Fred Jordão e teve aprovação da família do músico. Além do mural, o projeto Olha Recife realiza o roteiro turístico Um Passo à Frente e Você Não Está Mais no Mesmo Lugar. O passeio terá saída às 10 horas na Praça do Arsenal e vai percorrer pontos do centro do Recife relacionados à história de Chico Sainz e também do Mangue Beat. Entre os locais previstos no percurso estão o Marco Zero, a Rua da Moeda, onde fica a estátua de Chico Sainz, o Cais da Alfândega, o Pátio de São Pedro, que abriga o Memorial Chico Sainz, e o Mercado de São José. Com o mural, já são 3 homenagens ao artista na cidade do Recife. A estátua, que a gente acabou de falar, e tem também o túnel Chico Sainz no bairro da Ilha do Retiro.

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0: Há 17 dias das eleições, urna eletrônica vem com novidades. Barra que indica sequência de votação, fontes mais legíveis e recursos de libras acrescidos. Gabriela Bento.
2: O Tribunal Regional Eleitoral de Pernambuco apresentou as principais novidades para as eleições deste ano. Entre as medidas está a ampliação do Disque Eleitor para o WhatsApp. O serviço funciona 24 horas com a assistente virtual Júlia, que tira dúvidas sobre local de votação, situação eleitoral e outros serviços da Justiça Eleitoral. Quem explica é o secretário de Tecnologia da Informação e Comunicação do TRE Pernambuco, George Cavalcante.
3: Tem para essa eleição, além do serviço que a gente tem do Disque Eleitor, que o número é 81-3194-9400, esse mesmo número também funciona para atendimento no WhatsApp. E para esse atendimento no WhatsApp, a gente tem um assistente virtual chamada Júlia, e Júlia vai se comunicar com o eleitor, inclusive em linguagem natural. Então o eleitor pode dizer lá, ah, perdi meu título, como eu votar? Então do jeito que ele falar, Júlia está programada para poder atender esse eleitor da melhor forma possível.
2: Outra novidade está na própria urna eletrônica. Uma barra de progresso vai indicar em qual etapa da votação o eleitor está. George Cavalcante detalha como o recurso pode evitar erros.
3: A partir dessa eleição, todas as urnas vão contar com a barra de progresso que vai mostrar exatamente em que fase da eleição a pessoa está, em qual cargo que ele está votando. Começando com deputado federal, depois deputado estadual, senador e assim sucessivamente. Então ele vai conseguir identificar em que posição ele está e também essa informação vai ser replicada para o mesário poder atuar. Acontece às vezes a pessoa chegar e já querer votar, por exemplo, para presidente, mas ele está no lugar de votar para no cargo de deputado. E aí deputado tem mais dígitos. Às vezes quando ele digita só os dois dígitos de presidente e dá o confirma, a urna diz, está votando para a legenda. E aí a pessoa às vezes confirma, aí diz, não apareceu a foto, óbvio, ela votou para presidente, por exemplo, no lugar que era para deputado, e aí não completou os dígitos e aí votou para a legenda, então não aparece.
2: Neste ano, o eleitor vai digitar 6 votos, deputado federal, deputado estadual, 2 senadores, governador e presidente. Em Fernando de Noronha, será um voto a mais para conselheiro distrital. O TRE recomenda levar uma cola de papel com os números dos candidatos. Outra orientação é baixar o e-título com antecedência e conferir o local de votação. No dia da eleição, é importante levar um documento oficial com foto. E, em caso de dúvida, o eleitor pode procurar o Disque Eleitor pelo WhatsApp no número 81-3194-9400. O atendimento funciona 24 horas. Com informações de Bruno Araújo, Gabriela Bento, Rádio Jornal, Rádio Notícia.
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0: Meteorologia recomenda não sair de casa sem o guarda-chuva, principalmente pela manhã e à noite na região metropolitana do Recife. Ernesto Pereira.
4: Com a chegada do final de semana, muitos se programam para sair de casa, ir à praia, ver a família, aproveitar o descanso. No entanto, desde a última quarta-feira, cai chuva fraca a moderada no litoral pernambucano. Segundo o meteorologista da Agência Pernambucana de Águas e Clima, APAC, Fabiano Prestrello, a previsão é que o cenário se repita em algumas áreas do estado.
5: Durante este final de semana, poderemos ter chuvas com intensidade entre fraca e moderada na região metropolitana e zona da mata, que podem ocorrer principalmente durante o período da manhã e noite, com grandes chances de predomínio de sol durante o período da tarde. No domingo, a chuva pode ocorrer nos mesmos horários, também localizada entre a região metropolitana e zona da mata, mas com intensidade fraca. Ao longo da semana que vem, a tendência é que as chuvas se tornem mais fracas e isoladas, característica comum dessa época do ano.
4: É importante que a população, antes mesmo de sair de casa, procure se atualizar com relação à previsão climática. Para outras informações, acesse o Instagram da Agência Pernambucana de Águas e Clima, @apac_oficial. Mais uma vez, @apac_oficial. Ernesto Pereira, Rádio Jornal, Rádio Notícia.
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0: Rádio Jornal, agora são 10 horas.
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7: Giro Metropolitano com você aqui no Sistema Jornal do Comércio de Comunicação, na sua Rádio Jornal e também no YouTube. Já lhe passo os canais para você nos acompanhar também no YouTube, sempre receber aqui as informações, os conteúdos da Rádio Jornal que está sempre perto de você. Gente, você que nos acompanha aqui no Giro Metropolitano sabe que nas últimas semanas a gente tem feito uma verdadeira ofensiva falando sobre o período político, avaliando as semanas e falando sobre todo esse contexto eleitoral que se aproxima com o primeiro turno já no dia 4 de outubro. Hoje, nessa edição, a gente dá uma pausa nesse processo eleitoral para falar sobre outro momento que também é muito importante para o Recife, para Pernambuco, para a região metropolitana, para os pernambucanos, que é mais uma edição da Regata Recife Fernando de Noronha, que é a 37ª edição do Refeno 2026, que está chegando. Coincidíssima por todos os pernambucanos, por toda a região metropolitana, e a gente vai falar muito aqui sobre Refeno, gente, sobre toda a programação, que inclusive tem a largada hoje, sábado. Mas eu já estou falando demais, quero aqui agradecer a participação dos nossos convidados. Primeiro, o Dr. Paulo Pérez, que é comodoro do Cabanga e também presidente do Instituto Cabanga. Seja bem-vindo ao Sistema Jornal do Comércio.
8: Muito obrigado. Cabanga agradece o convite para falar de uma coisa tão bacana quanto a Refeno, a 37ª Refeno. Estamos aí uma luta grande, a maior regata oceânica da América Latina, e que você, ouvinte, daqui a pouco pode se dirigir ao Marco Zero, que começa a ver os desfiles de apresentação e depois a largada oficial perto do meio-dia.
7: É esse momento que traduz toda aquela preparação, né, gente? É hora de chamar todo mundo para ver, para participar, para torcer, né? Você que eventualmente já tem uma torcida, a gente vai falar muito sobre as inscrições, como foi todo esse processo. Também com o Edival Júnior, que é gerente da comissão de regata da Refeno e gerente de vela do Cabanga. Seja bem-vindo aqui ao nosso Giro Metropolitano.
9: Muito obrigado aí pela oportunidade de a gente divulgar um pouco mais nosso grande evento. Estamos na reta final de todos os últimos ajustes e já iniciamos com o desfile e as largadas dos grupos dos barcos que vão se dirigirem à Fernando Noronha.
7: Muito bem. A gente sabe que o Cabanga tem várias atividades ao longo do ano. Muitas atividades, inclusive o Instituto Cabanga realiza várias ações. Isso é de conhecimento, claro, da população. Mas o que eu fico me perguntando, doutor Paulo, é se esse momento do Refeno é o maior momento do ano por Cabanga, porque são tantas atividades mesmo, inclusive no dia a dia, na rotina das pessoas que vão, que frequentam o local. Mas esse momento, em termos de organização, é o principal momento no ano para vocês?
8: É, sim. Termina a Refeno, a gente já começa a pensar, por exemplo, a partir do dia 24, quando encerra as premiações em Noronha, no dia 25 já começa o planejamento da 38ª Refeno. O que deu certo, ou o que deu errado, o que é que a gente pode melhorar. A cada ano, quem estiver sentado na cadeira de comodoro, na cadeira de presidente do conselho, os diretores, os organizadores da Refeno, cada vez mais evoluindo, participando de outros eventos, para que a 38ª seja melhor do que a 37ª e que a 37ª, o desafio é ser melhor do que a 36ª. Esse é o maior evento do clube. É o clube, para você ter uma ideia, o clube Noronha tem perto de 3.100 habitantes. Nós colocamos, quer dizer, o Cabanga junto com a Refeno, junto com a população, coloca 1.500 pessoas na ilha.
7: Mais
8: de metade,
7: né,
8: da população, 700 velejadores, 94 barcos chegando. Quer dizer, você veja, uma coisa linda como é Noronha, você receber 94 barcos de uma vez, 700 velejadores, depois os familiares chegando de avião. É um evento que todo pernambucano devia se dar devia ir lá olhar. Se não der para ir para Noronha, vá no Marco Zero. Daqui a pouco você chega no Marco Zero e consegue ver que coisa linda é esse evento.
7: As imagens são sempre belíssimas mesmo. A gente vê na televisão, na internet, as coberturas. Então, tem que se apropriar mesmo. Ter um orgulho disso que é feito, né, como morador do Recife, da região metropolitana e também do estado de Pernambuco. Doutor Paulo, como o senhor fala dessa avaliação? Termina o evento, já começa a se avaliar e pensar na próxima edição. A gente fica assim pensando que são quase 40 anos de história, né? Daqui a pouco já vai para a edição de número 40. Com o tempo, mudou muito as necessidades de adaptação, tem questão climática, tem questão das próprias vontades da sociedade. O passar do tempo foi mudando um pouco as características do evento?
8: O passar do tempo, você vai aprimorando os eventos. Vem chegando barcos maiores, barcos mais velozes, barcos com tecnologia mais avançada, velejadores. Ou seja, uma sequência de modernização. E isso tudo, toda essa evolução que você, por exemplo, tecido de vela, né, Júlio? O próprio componente que é feito o barco, uhum. A área tecnológica, inteligência artificial para ajudar você na navegação. Quer dizer, é uma série de coisas. Agora, tudo tem o ser humano, não é? Tem aquela questão do velejador, tem aquela questão do íntimo da pessoa, de estar ali no timão levando o barco para Noronha. E tem a coisa também de que tudo isso é feito com muita responsabilidade, tanto do ponto de vista social como do ponto de vista ambiental, né? A Refeno é uma regata que não polui. Uhum. É uma regata que ela resgata todo aquele lixo que ela, por acaso, possa ter produzido ou que ela possa ir a produzir, né? Há uma parceria com a empresa que cuida do lixo da ilha, né? Que cuida da questão ambiental da ilha, dessa questão, para que a gente não... O rastro que você deixa no Refeno é um rastro de alegria, é um rastro de participação, é um rastro social, jamais um rastro de imagem ambiental degradada.
7: Sim, essa é a preocupação muito importante, inclusive dialoga muito com preocupações que o próprio Instituto tem, não é? Isso. A gente vai falar mais sobre isso também. Mas, Edival, já que a gente entrou um pouco nessa questão técnica, eu quero falar muito sobre isso, porque a gente que é leigo, eu falo no caso do meu caso, leiga no tema, e imagino que muitos ouvintes também, você não faz ideia de tudo que se coloca à disposição, do que precisa estar preparado para participar de um evento como esse. Por exemplo, o presidente falou aqui a respeito de tecido, da inteligência artificial, da estrutura do barco. Vamos lá, metros, quantos metros, a largura. Tem regra para participar do Refeno? Como é isso?
9: A gente tem quase 100 embarcações inscritas, uhum. E dessas 6 embarcações tem modelos variados e tamanhos também diferenciados. A gente tenta fazer justiça entre todos e que existam competição de acordo com as suas características. Então, a gente
7: porque não existem categorias, né? Ou existem categorias?
9: Existem categorias.

0: Então, a gente faz o seguinte: os barcos com características mais lentas, a gente agrupa ele numa subclasse. Os barcos de alta performance, também outra subclasse, ou seja, eles competem entre si. Apesar de 100 embarcações, existem cinco grupos de partida que são alocados dentro dessa flotilha, de acordo com as suas características, justamente para ter competição pela mais variada característica dos barcos.
1: Claro. Tecido da vela. Quero entender todas essas questões técnicas. Aí
0: Tá.
1: vamos lá, categorias diferentes, envolve o tamanho da embarcação e também a velocidade que elas podem alcançar, mas o tecido é o mesmo? Isso influencia o vento? Influencia? Como é que é essa dinâmica?
2: Deixa eu
1: Explica
2: só
1: pra
2: te
1: gente.
2: ajudar um pouco, que ele falou e talvez você não tenha entendido.
1: Certo.
2: As largadas, ela tem o tempo, ela compensa o tempo. Então, vamos
1: Ah,
2: supor,
1: ok.
2: se você for, você é um barco que, por exemplo, é 1 hora mais lento. Então, ele vai largar 1 hora na frente, ele vai compensar nas largadas que
1: Vai
2: tem.
1: fazendo
2: Então,
1: essa.
2: quantas largadas são, Júnior?
0: São cinco partidas, cinco largadas, de meia e meia hora larga um grupo, e esse
1: Entendi.
0: grupo é justamente dividido de acordo com a característica dessas embarcações de cada grupo.
1: Ok, 3 vezes 5, 15. Então fica ali nesse tempo todo, mais ou menos 150 minutos, 2 horas, fazendo as largadas, e é o tempo que a população também pode ir ao Marco Zero para ver tudo isso.
0: Exatamente.
1: Começa aí por volta das 11 essa movimentação e não termina tão cedo.
0: É,
1: Claro, vocês lá preocupados em fazer tudo acontecer, certo? E o povo curtindo.
0: a gente, como tem essa aproximação do público, a gente tenta passar para eles reproduzir todo o
1: Sim.
0: procedimento durante a largada, as largadas. Então, tem os sinais visuais, os sinais sonoros, e a gente tem a transmissão ao vivo, e as pessoas tentam passar para o público de uma forma mais fácil possível a leitura e as regras de partida de cada grupo.
1: E se uma embarcação dessas precisa em alto mar de manutenção de algum serviço desses? Cada um tem sua própria equipe, como é feito isso?
0: A regata ela tem uma estrutura fantástica, tem um acompanhamento da Marinha, que dá qualquer suporte, e o Cabanga coloca também barcos de apoio para qualquer eventual resgate ou avaria que possa dar total segurança durante a travessia. Então, é pensado muito nessa questão. Acho que a prioridade desse evento se chama segurança. A
1: Sim.
0: gente é corresponsável com isso. Graças a Deus, nunca tivemos um acidente ou um incidente grave, justamente pela estrutura que todos os anos vem sendo mantida ou aperfeiçoada em relação a isso.
1: Claro que a gente está falando de pessoas que vivem isso, né, Paulo? Que já têm experiência, que estão na rotina, que participam de eventos desses. Mas imprevistos eventualmente podem
2: Mas,
1: acontecer, né?
2: assim, tem um fato. Acho que na regata de 4 ou 5 anos atrás, porque se você tem um problema, quebra um mastro, você tem algum problema no seu equipamento, se a Marinha socorrer ou se o barco do Cabanga socorrer, me corrija se eu estiver errado, viu, Júnior? Você que é o craque nisso. Ele é desclassificado.
1: É porque a gente está falando também de uma competição, não pode esquecer disso, né?
2: Exatamente. Então, o que é que ele faz? Ele procura dentro das suas limitações
1: Claro.
2: não solicitar ajuda. Então, essa regata de 5 anos atrás teve um barco que foi o Patoruzu, que é um barco extremamente competitivo. Ele passou 7 horas para ser consertado, sem a ajuda da Marinha. E aí ele conseguiu concluir a regata, chegou muito bem, mas aí ele ganhou o prêmio de resiliência, né? Porque 7 horas em alto mar, esperando, tentando consertar, e eles fizeram eles mesmos, né? Os próprios. É uma coisa muito bacana de você assistir e de você ver o que é uma resiliência, de você dentro de alto mar você poder fazer o negócio. E assim, ferramenta tudo amarrada, você imagina uma
1: Claro.
2: ferramenta daquela cair, está 40 metros,
1: Nossa,
2: 50 metros de profundidade, não tem mais o
1: impossível.
2: que acho que é impossível.
1: Bom, e aí isso é interessante, porque os meninos aqui falaram que são 100 embarcações e também nos disseram que são 700 velejadores. Então a conta é muito fácil, né? A gente imagina uma equipe aí, então, com mais ou menos 6 a 7 pessoas para cada barco, já que são cerca de 100 e 700 velejadores, mas também tem toda a equipe que vai junto para cuidar, para fazer manutenção. Então, são muitas pessoas envolvidas, né, Edivaldo?
0: Sim, com certeza. É isso que o comodoro acabou de comentar. Esse ano, inclusive, o comandante do barco era meu irmão. Eles passaram realmente por uma situação bem complexa de conserto do barco. Mas assim, a gente inicia a nossa vida na vela pela classe otimista, aqueles barquinhos que levam as crianças a partir dos 6 anos de idade. E desde sempre a gente tenta passar para eles que a independência, a tomada de decisão, a resolução de problemas, isso eles aprendem desde criancinhas. Então, essas situações que acontecem realmente dentro de um arrefeno, por exemplo, ou qualquer competição náutica no mundo,

0: Todas essas pessoas que estão ali em cima do barco, elas estão o tempo todo, assim, propícias a ter que resolver algum problema dessa
1: Claro, a
0: forma.
1: gente está falando de pessoas que vivem isso, né? Na realidade,
0: Exato.
1: no dia a dia, você pensa um atleta, está numa competição, está numa Olimpíada e encontra uma adversidade, ele vai encontrar meios de, dentro ali com sua equipe ou individualmente, resolver aquilo antes de desistir da prova. Então, a seriedade é a mesma, né, Júnior, que se leva nesse momento.
0: Com certeza, o auxílio externo sempre vai ser o último recurso, tá? Eles vão tentar de tudo para tentar se manter na regata, mesmo que vá lá para trás, fique em último. Mas a gente diz que o último é o primeiro vencedor, que tem a resiliência. A gente sabe que o esforço que se faz quando você tem uma quebra, às vezes é muito maior do que como se estivesse continuando na situação normal de regata.
1: E claro que a gente torce que essa disputa seja bem bacana, seja boa para todo mundo, sem bronca,
0: É.
1: sem problema algum. A gente vai para o intervalo bem rápido, mas só para reforçar para você que já está aqui com a gente na Rádio Jornal e também no YouTube da Rádio Jornal e no YouTube de JC Play. Largada logo mais, né,
0: Logo
1: presidente?
0: mais, às 11h30, 11h30, né, Júnior? 11h30 começa o procedimento de partida para
1: Pronto.
0: largada propriamente dita ao meio-dia e depois de meia e meia hora os jogos subsequentes.
1: Aquele sol forte do Recife,
0: Isso.
1: protetor solar, reforça o protetor, vai para o Marco Zero,
0: Coloca o chapéu do Cabana.
1: o chapéu do Cabana. Se tiver uma camisa UV legal
0: Também
1: também,
0: do
1: coloca,
0: Cabana.
1: porque ultimamente tem ficado tão quente, né? Então se prepare, você vai lá para o Marco Zero para acompanhar essa saída, leva toda a família. Aí vocês falaram, gente, antes das imagens, de acompanhar o percurso. A sociedade pode ver isso? Pode acompanhar, de certa forma, o deslocamento, de alguma forma? Ou as imagens elas vão sendo compartilhadas também por quem está nas embarcações? Como funciona isso?
0: A regata agora dos últimos anos, ela você tem uma possibilidade de acompanhar todos os barcos em tempo real através de um rastreio, tá? Todos os barcos têm um sistema de navegação que você consegue acessar o site da regata e lá tem um link para que você consiga acompanhar todas as embarcações em tempo real durante o percurso.
1: Olha que bacana. Vai que você chega lá no Marco Zero, já se afeiçoou, né, por algum grupo, aí
0: Isso.
1: você fica lá na torcida, né? A gente que não vai estar em alto mar. Bom demais. Bom, eu vou para o intervalo rapidinho. Quer falar, presidente, algo?
0: Não, é só para ele divulgar o site, para que
1: Boa,
0: o público possa acompanhar.
1: boa, boa, boa. Bom demais.
0: É a página oficial da regata,
1: Ok.
0: refeno.com.br, e lá você tem acesso a todas as informações.
1: Maravilha, já abre aí no seu computador, no seu celular, no seu smartphone, vai nos acompanhando e já conferindo todas as informações. A gente vai para um intervalo bem rápido e volta já.
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1: Voltando, gente, com o nosso Giro Metropolitano, para você aqui na Rádio Jornal, no Sistema Jornal do Comércio e Comunicação, no YouTube também, fica ligadinho por lá. 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Se você ainda não é inscrito, faz a inscrição para sempre receber os nossos conteúdos. Compartilha também com as pessoas. A gente está levantando aqui tantas curiosidades, né, sobre esse universo. Se você tem curiosidades, compartilha também com as pessoas, vá buscando mais informação. A gente está sempre aqui para lhe ajudar. E hoje nós estamos falando aqui no nosso Giro Metropolitano sobre a Refeno, que é a regata internacional, que nesse fim de semana tem, hoje, aliás, a sua 37ª edição, a largada. Vai até Fernando de Noronha. São quantos quilômetros? Eu não sei se a gente pode usar quilômetros, enfim, acho que sim, né, presidente Paulo Pérez, que é comodoro do Cabanque e presidente do Instituto?
14: Pode sim. A gente, né? São. Como é? Cerca de 300 milhas náuticas, dá mais ou menos 580 quilômetros, né? É como você sair navegando daqui para Sergipe. Imagine assim, para você ter uma relação de distância, né? É. Para que o público possa ter uma relação do que é distância. Só que daqui para Sergipe você vai passando imposto de gasolina, vai passando não sei o quê, e no mar é água, sol, e não tem o que ver mais.
1: Tem uma questão que pode ser uma curiosidade boba, mas pode ser algo importante, porque a gente sabe que a questão do vento é bem determinante também para essas competições, né, em alto mar, marítimas. Porque a gente percebe que, por exemplo, esse mês de setembro geralmente é o mês que é escolhido para isso. E aí, Edival Júnior, que é gerente da comissão de regata da Refeno e gerente de vela do Cabanga, eu fico me perguntando, esse momento é o momento mais propício no ano para fazer um evento como esse?
0: Setembro realmente é uma época bem favorável para esse evento, porque o vento ainda vem do quadrante sul, com variação na direção leste, sudeste. Então é um vento que o barco é um vento perpendicular ao objetivo que o barco vai navegar até Fernando de Noronha. E isso seria um vento realmente bastante favorável. É, passando outubro, novembro, dezembro, no verão, esse vento começa a vir dos quadrantes norte. E ele começa a rondar para norte, nordeste. E aí ficaria contra-vento para chegar na ilha.
1: É como a gente andando de bicicleta, né? Para facilitar para o nosso ouvinte. Você está andando contra o vento, uma dificuldade danada. Aí seria muito mais difícil percorrer essa distância toda, né?
0: É, e além de você ter uma grande... Nessa época de setembro, é a época que venta mais, assim, né? Sim. Historicamente, você tem regimes de vento acima ali dos 12 a 15 nós para essa época do ano.
1: Então ele também vai embalando o barco.
0: Ele também vai embalando o barco. Isso tudo é pensado justamente para que você tenha uma condição especial para que os barcos consigam chegar bem em segurança na regata.
1: Muito bem. Presidente, de onde vêm essas equipes? De onde vêm esses grupos? São todos do Nordeste pernambucanos? Vêm de outros locais?
14: Não, você tem, nesse ano, você tem 13 estados do Brasil.
1: 13 estados?
14: 13 estados do Brasil representados, né? Bem representados. Pernambuco bem representado e São Paulo como o estado com mais barcos. E você tem 4 países representados também. Você tem um grupo da Argentina, você tem um grupo de Portugal, você tem um grupo dos Estados Unidos, né? E você tem o Brasil. Então você tem 4. Né? Eu disse ontem na abertura da Refeno, eu disse que está quase uma ONU. Você fica
1: recebendo andando, o povo todo.
14: Você fica andando no clube.
1: As comissões, as bandeiras.
14: Exatamente, vendo. Então, era só para complementar. mas Júnior é professor, é o professor de vela do Cabanga, é o principal professor de vela do Cabanga, quer dizer, tem uma geração surgindo aí de velejadores que está saindo pela mão dele, pela mão dele. A gente tem aí uma velejadora, né, que deve ser uma velejadora olímpica.
1: Opa, que maravilha! Vamos já entender mais sobre isso, porque é um trabalho que ele vai sendo realizado. Esse momento é do evento da Refeno, mas tem muita construção para chegar até aqui, né?
0: Não, o Cabanga é um dos maiores clubes que transporta todas as gerações em relação a conhecimento, e temos uma equipe multidisciplinar, uma equipe técnica que trabalha com essas crianças desde ali dos 5, 6 anos de idade, através de colônias de férias, escolinhas, e até o alto rendimento com atletas com potencial olímpico. Então, vamos desde o começo, do início da carreira de um atleta, e vamos aí em frente até o grande objetivo, o grande sonho, que é chegar a colocar um atleta do Cabanga nas Olimpíadas.
1: Qual é esse nome? A gente pode falar esse nome dessa expectativa toda?
0: Temos a nossa atleta Valentina Guimarães, que inclusive agora está participando do Jogo Sul-Americano, o evento da Odesul, junto com o COBE. E, por enquanto, está conseguindo conquistar uma medalha para o Brasil. Está disputando ali o segundo e terceiro colocado. Prata ou bronze, mas ainda com a possibilidade de conseguir o ouro. E é nela que a gente deposita toda a esperança para os Jogos Olímpicos.
1: Como fazer esse processo, começar a velejar, começar a aprender, já que Júnior é professor, não é, que tem todo esse know-how, toda essa experiência. Como funciona isso? A gente sabe que o Cabanga tem os associados, mas aí tem o instituto, tem algumas, né, frentes de diálogo com a sociedade. Quem pode participar?
0: As escolas de vela do clube são abertas também a não sócios, tá? Então a gente tem a possibilidade de você trazer os interessados que não são sócios do clube, desde o Optimist, que é essa classe inicial, que vai a partir dos 6 anos. Aliás, ano passado a gente criou um novo grupo, que é o Kids, que é a Escolinha Kids, que começa com 4 anos de idade.
1: 4 já?
0: 4 anos de idade. Isso foi uma sacada assim, muito interessante, que a gente faz um trabalho de coordenação motor e ativação desde essa idade. A gente vê que cada dia mais a gente tem a necessidade do trabalho de coordenação, de capacidade coordenativa dessas crianças. E uma das possibilidades que a gente viu é trabalhar já nessa faixa etária, dos 4 a 6 anos. A gente junta a parte do Funcional Kids com a Escola de Vela.
1: Para dar esses primeiros passos,
0: esses,
1: né?
0: Primeiros passos.
1: Hoje tem ideia de quantos alunos?
0: Estamos em torno de 25 alunos matriculados, tanto no Funcional Kids, com essa turminha Kids, quanto na Escolinha de Vela Permanente.
1: Muito importante. Bom, a gente estava falando um pouco assim sobre de onde vêm as pessoas, não é? Posso chamar de atletas?
14: Atletas.
1: Então, de onde vêm esses atletas que vão participar da Refeno desse ano? E aí o presidente já falava para a gente dos estados representados. Só trazer aqui mais alguns números. São Paulo, 18 barcos, então.
14: Isso.
1: É o maior. Depois, Rio de Janeiro, com 14, Bahia e Pernambuco com 12 cada, Paraná e Santa Catarina tem 8 cada, Rio Grande do Sul 7, Espírito Santo 3, Rio Grande do Norte e Goiás 2 cada, e a Paraíba, o Sergipe e Piauí com 1 barco cada. Pernambuco, então, são 12.
14: 12 embarcações.
1: Eu quero entender um pouco desse... São muitas, não é? Porque a gente pega São Paulo, proporcionalmente tem mais população, e está apresentando 18. Eu quero entender um pouco, vou voltar ainda, continuar com o Júnior, como está esse cenário, já que a gente fala de aula, de aprendizado, de proporcionar isso para as pessoas. Como é esse cenário hoje aqui em Pernambuco? Sem questionar, obviamente, a importância do próprio Cabanga na formação dessas pessoas, não é? Enquanto esses profissionais, atletas, pessoas que gostam também do setor... Hoje, como você vê essa cena em Pernambuco? Pode se desenvolver mais? Como ela está?
0: Não, o Cabanga com certeza é o maior fomentador de esporte no estado. Então a gente coloca disponível para as pessoas, tanto cursos de vela para crianças, adultos e adolescentes, monotipo, que são esses barcos mais de competição, quanto os velejos de oceano. O cenário estadual, ultimamente, vem algumas marinas se destacando bastante, principalmente no litoral norte. Temos uma crescente muito grande. A gente tem a nossa escola de vela de oceânica. Ela produz também várias pessoas, vários atletas que estão formando essa flotilha lá de Maria Farinha. A gente já passa ali dos 20 barcos. E 4 anos atrás, tinha 1 ou 2. Então, o crescimento foi bastante... Positivo nessa relação. E esse trabalho justamente de manutenção, continuidade, investimento.

0: investimento, o Cabanga sempre realmente buscando dar um passo à frente nessa questão de colocar mais possibilidades para trazer mais gente para essa comunidade. Agora em outubro a gente vai colocar algumas ações ali para trazer o associado do Cabanga também a participação de vela. Vamos criar aí o Veleja Cabanga, que aos finais de semana a gente vai fazer convites, fazer eventos para que os sócios do Cabanga conheçam também o esporte, tenham a possibilidade de conhecer um barco à vela. Então, vamos fazer a cada 15 dias uma ação dessa. E é isso aí, sempre buscando alternativas e fazendo que a coisa cada vez tenha movimentação.
1: Sim, presidente.
2: Dessa escola aí, desse cenário aí, nós temos um velejador que é um amante da vela, que tem um barco chamado Aventureiro 4, que é Hans e Karina, né, que é um casal de velejadores. E na regata, duas regatas atrás, ele fez o Fita Azul navegando sozinho, negócio sozinho. E o filho dele está indo no mesmo caminho. O filho dele é outro atleta que está encaminhado. Que idade tem ele?
0: 14.
2: 14 anos.
1: É um adolescente.
2: Quer dizer, já tá, inclusive, com toda a preparação do ponto de vista mental, né? Aquela questão, claro, de se preparar para ser um atleta, de você tem que abrir mão de muita coisa, né? Nessa idade de juventude. Então, é outro atleta que o Cabanga acredita muito. Ele tem participado de campeonatos internacionais, ele tem tido um resultado. E por ter um pai velejador e um pai velejador da qualidade que ele é, vai ser um grande atleta, não tenha dúvida.
1: Claro. E o Cabanga, Comodoro, ele consegue, obviamente, proporcionar também que as pessoas usufruam da estrutura.
2: Isso. Exatamente.
1: O que está à disposição dessas pessoas que vão para lá participar, que vão fazer as aulas, que vão agora participar do Veleja Cabanga? Como é essa estrutura do clube?
2: Uma coisa que eu acho que talvez o grande público não conheça, e talvez até muita gente da imprensa não conheça, é que o Cabanga tem duas sedes.
1: Duas sedes.
2: O Cabanga tem aquela sede que fica ali no bairro que dá o nome do clube, né? Ali ao lado do Parque Estelita, que é o chamado Novo Cais. E você tem uma sede em Maria Farinha. Né? Você tem uma sede belíssima, uma sede que é uma sede propícia para esse, digamos assim, é um celeiro para desenvolvimento desse jovem de vela, porque é uma área abrigada, do mesmo jeito que acontece aqui, é uma área abrigada, é uma área que você consegue assistir, né? Você fica no clube assistindo aquela criançada circulando, velejando naquela região. É uma área muito bonita, é uma área que, estranhamente, ela já foi um destino turístico de Pernambuco muito importante. Depois estranhamente, virou-se o turismo para Porto de Galinha, que também é outra área linda, não, claro, nada contra.
1: Mas se abriu mão daquela...
2: Mas você não precisa, porque você tem um novo destino, abandonar o destino que você tem. E agora você começa novamente a olhar Maria Farinha com outros olhos, né? Olhar Maria Farinha voltando a ser uma área de desenvolvimento. É uma região belíssima, né, Júnior? É uma região propícia, você gosta de... Você pode falar melhor para dar aula lá.
0: Então, Maria Farinha é assim, um dos maiores raias e condições de fazer excelentes campeonatos. O clube
1: por conta
0: tem uma estrutura.
1: As condições geográficas, isso, mesmo do espaço.
0: E a própria estrutura do clube. A gente tem um centro de treinamento dentro do clube. A gente passa todas as férias alojado com as crianças lá. De 15 dias. E assim, é uma imersão realmente na vela, onde a gente tem atividade de 8 da manhã até as 8 da noite. E o lugar é fantástico, a estrutura do clube é fantástica, a raia é maravilhosa. E essa é a condição ideal para a gente trabalhar e fazer esse treinamento dos nossos atletas.
1: Claro, e aí imagino que também demande muito investimento, porque você imagina, existe um espaço, inclusive para receber essa garotada toda, fazer uma imersão nas férias, o acolhimento, todo o alojamento, essa manutenção, obviamente, feita toda pelo clube, né, Comodoro? Mas um trabalho danado.
2: É, um trabalho danado, mas é um trabalho gratificante.
1: Claro.
2: A gente vê resultado, né? Eu acho que sempre que a gente olha para Maria Farinha, é uma sede, uma pérola, não é? Que muito dos associados não conhecem, não é? O associado de Maria Farinha, o associado de Recife é associado de Maria Farinha.
1: Vice-versa.
2: É uma coisa só. Então, aqueles que não conhecem, até o grande público mesmo que não conhece, que quiser fazer uma visita, o clube está de portas abertas para receber, para você conhecer, para ver um pouco disso que é feito,
1: claro,
2: lá, né? As,

0: Fora as de vela são junho e dezembro, né?
1: Julho e dezembro.
2: Um período de
0: dezembro,
2: férias.
0: janeiro.
1: Não, dezembro. Janeiro, os campeonatos nacionais, está todo mundo viajando.
0: Você vê, o Cabanga, lá de Maria Farinha, já foi sede de campeonatos brasileiros.
1: Campeonatos brasileiros, sul-americanos. A gente tem uma estrutura que a gente pode fazer um campeonato mundial em 2 semanas. A estrutura é fantástica. Isso não só dito por nós, mas a gente sempre traz o pessoal das confederações, da CB Vela, que é a Confederação Brasileira de Vela. E assim, toda vez que a gente coloca uma proposta para sediar um evento, a chancela é
2: Porque a
1: imediata,
2: estrutura
1: porque a
2: está
1: estrutura
2: pronta para
1: realmente está
2: receber. Como é
1: pronta.
2: importante que o morador da região metropolitana, especialmente aqui no nosso giro metropolitano, tenha essas
0: Pois é.
2: informações, né? Que as pessoas tenham acesso a isso. E a gente está aqui falando da Refena, gente, que tem a largada logo mais hoje, 37ª edição, e eu estou sabendo que algumas personalidades vão participar do evento, como sempre, não é?
0: É, exatamente.
2: Então a gente conta já já quem vai estar por aqui participando?
0: Conta.
2: Combinado? Então tá certo. Mais um intervalo bem rápido e a gente volta já.
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4: 10h35.
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5: 10h37.
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6: Voltamos com o nosso Giro Metropolitano para você aqui na Rádio Jornal no YouTube, falando hoje sobre a Refino, edição de número 37. Imagens sempre que nos enchem os olhos, que são belíssimas. Imagina para quem é o amante do mar, né? Que tem essa relação. E todos nós somos um pouco, né? Vivendo num estado tão privilegiado com toda a sua questão aquática. Então, é tão importante a gente valorizar esse trabalho e entender que Pernambuco hoje, a partir de hoje, com essa largada, é mais uma vez vitrine desse evento, que tem toda uma repercussão nacional e internacional, porque é uma regata internacional. Está reunindo 4 países, como já nos falaram, Argentina, Portugal, Estados Unidos e Brasil. É um evento muito conhecido e que nos orgulha bastante, Dr. Paulo Pérez, comodoro do Cabanga e presidente do Instituto Cabanga. Saída logo mais, a partir ali das 11 e tanto,
7: né, da manhã. Você vai começar a ver o desfile, meio-dia, primeira largada.
6: Pronto, ali, Marco Zero, a gente já disse, mas é bom reforçar para quem chegou agora, que toda a comunidade, todo mundo, toda a sociedade é convidada a participar. E antes eu dizia que tem algumas participações importantes, isso, especiais, né, no evento desse ano que está previsto, presidente.
7: Está previsto um barco que vem a Mauro Imagem, né, que é um atleta olímpica de atletismo. Vem o Richardson, que é o jogador de futebol, Pamela Rosa do skate e Ana Marcela Cunha da maratona aquática. Esse pessoal vai navegando Recife-Noronha.
6: Então não é só a participação ali no Marco Zero, eles realmente vão para a competição.
7: Vão navegando. E eu costumo dizer que esse pessoal de vela é um pessoal diferente. É. Né? Então, campeões olímpicos agora vão enfrentar uma maratona diferente. Não é uma corrida feita mais rápida, não é pegar o skate e dar aqueles saltos. É um negócio completamente diferente. Eu tô muito curioso
6: para ver como vai ser.
7: Para ver como é que vai ser essa. Agora no barco da vai também o Pedro Scooby, né? Vai no Safena.
6: O surfista, né?
7: O surfista. O surfista, surfar é uma coisa.
6: Não, é outro ambiente, outra vida.
7: Surfar é uma coisa, a vela é outra.
6: Qual a importância, Comodoro, de trazer essas personalidades assim, para a visibilidade também do evento? Qual a importância?
7: Para a visibilidade do evento, e a gente sempre diz, veja, Pernambuco tem uma característica enorme para esse turismo náutico, que não é explorado. Então, essa visibilidade é importante. Você tem uma Refino por ano. Você tem um litoral. Você tem um litoral nordestino com características de você fazer regatas com destinos diferentes. O clube mesmo tem uma regata muito, muito tradicional, que é a regata Recife Ponta de Pedra, né? Benedito César, que é uma regata também que tem vários anos. Então, quer dizer, você precisa trazer o público para entender e o turismo que isso traz. Então, a gente tem um sonho, né? Não só o Cabanga, mas a gente está trabalhando com a Prefeitura do Recife, Governo do Estado, Impetu super empenhada, né? Eduardo Loi muito empenhado nisso, para trazer uma regata internacional. Trazer uma regata dessa, uma regata dessa de travessia, por exemplo, da Europa para Recife. Então, você Entendi. Dando dificuldade, gera curiosidade, pode ser que a gente consiga. A gente já, já bateu na trave nisso há 4 anos atrás. A gente praticamente bateu na trave de fazer. Você imagina você trazer um evento para... A gente trouxe o pessoal da França para cá, o pessoal veio, olhou, estrutura está pronta. O que precisa é um empenho mais forte para fazer.
6: É vender o destino.
7: Vender o
6: a
7: destino.
6: Gente acompanha algumas ações.
7: Chegou aqui o Pernambucano. Se garante Isso. de receber
6: bem pessoal. É saber como fazer esse diálogo mesmo, né, Comodoro? Fazer essa... A gente fala de venda do destino, gente, mas é apresentar esse destino com Isso. potencial para as pessoas, que possam confiar que existe qualidade naquilo que é apresentado, que existe estrutura, existem as condições climáticas favoráveis também, que são importantes, né, para que se tenha um evento como esse, mas existe a possibilidade, só que precisa do incentivo. E aí o que nos alegra aqui, presidente, é que existe essa interligação Prefeitura, Governo do Estado, esse empenho de fato acontecendo.
7: Sim, está acontecendo. Estamos numa conversa muito, muito interessante. Eu acho que passado esse período eleitoral, que é um período que não é interessante para ninguém tá tratando desse tema. Até
6: porque, e fazendo definições também. Definições, né?
7: E aí o tema termina se desgastando em discurso. Então, passado esse tema, nós vamos fortemente trabalhar nisso, porque tem uma regata que a gente... Como a gente estava falando, há uns anos atrás, a gente bateu na trave dela vir para cá. É uma regata que acontece a cada 2 anos. E do ponto de vista técnico, né, Júnior? Do ponto de vista técnico, o lugar de chegar é Recife. Então, ela hoje chega em Salvador, ela hoje chega no Rio de Janeiro, mas ela chega no Rio de Janeiro porque aqui não estava pronto. Então,
6: Entendi.
7: A primeira etapa ficou pronta, o Hotel Recife Marina, uma estrutura fantástica para receber isso. Então,
6: isso era fundamental, então, ter aquele ponto ali.
7: Era fundamental, era fundamental. E o pessoal acreditou. Fez o hotel está pronto, uma marina linda, super organizada. E agora a gente precisa, é o que a gente diz sempre, é o seguinte, o Porto do Recife precisa de ver mais vela. A gente precisa de divulgar mais isso. Então, a gente precisa trazer uma regata internacional para cá.
6: Uhum.
7: Então, se o governo do estado, a prefeitura do Recife, a prefeitura da região metropolitana, botarem isso a finco, eu não tenho dúvida que esse evento vem para cá.
6: Deixa eu entender também com o Edival Júnior como ele vê isso, porque a gente está falando aqui da Refeno, gente, que parte do Recife vai até Fernando de Noronha. Agora, com esse sonho e essa motivação, né, presidente, de atrair também esses eventos que partem de outros locais e que desembarcariam no Recife. E aí o querido Paulo falava sobre isso, que Recife tinha algumas demandas a serem resolvidas e que agora então começaram a ser resolvidas. Como você vê essa estrutura? Ainda precisa de algo para potencializar, para possibilitar um evento desse porte, Recife sendo esse ponto de encontro, para um momento como esse?
0: Eu participei em alguns eventos dessas competições, num desses pontos aí do Stopover em Itajaí. Participei também no Rio de Janeiro.
6: Uhum.
0: E, assim, com certeza a gente não deixa nada a desejar para nenhum desses outros locais. Realmente, tinha uma necessidade de uma marina e que desse uma estrutura para que essas embarcações pudessem ancorar com segurança. A bacia do Cabanga, ela fica num local de navegação restrita por conta do calado. Então, a gente tem um canal, mesmo que dragando sempre, feita essa manutenção, uhum. a gente tem uma limitação em torno de 3 metros de profundidade. E essas embarcações específicas dessa regata, a maioria tem calados que passam dos 4 metros. Então, a gente tinha essa limitação. A gente poderia abrigar todos eles no clube. O clube tem essa estrutura, mas devido a essa condição natural, é impossível. Né? Então, tinha essa necessidade de ter uma estrutura de uma marina, um hotel.
6: Que faz ali no
0: Exatamente.
6: Hotel.
0: E tendo isso, eu digo a você que agora é só conseguir mobilizar aí a prefeitura, o governo e a iniciativa privada, que a gente com certeza vai realizar um evento grande como esse.
6: Prospecção, diálogo, troca, parcerias, né, gente? Para quem não acompanha muito esse movimento, presidente, e às vezes fica pensando, certo, mas qual é a movimentação que isso traz para uma cidade? Eu lhe pergunto, claro que a gente fala em termos de negócios, de movimentação de pessoas, de dinheiro mesmo, não é? De renda circulando. Qual é a movimentação que uma Refeno traz para a cidade, traz para Fernando de Noronha, traz para o Recife, que um evento desse porte poderia trazer, qual seria o impacto?
7: Você ter uma divulgação de uma regata dessa. internacional, mostrando as imagens da cidade, mostrando as imagens das praias. Gera uma curiosidade no turista, uhum, para que ele venha conhecer aquele destino. Por fim, a França faz isso com muita competência. Né? Você tem a região de La Rochelle, você tem outras regiões que fazem isso com competência. Então, você mesmo que não seja velejador, você vai conhecer aquela cidade, porque você viu numa televisão, numa reportagem, viu aquela cidade, achou aquilo bonito, porque Pernambuco não precisa se vender, ele é bonito, já, ele precisa ser exposto. Na hora que ele foi exposto, ele dá a curiosidade do destino. A gente precisa, como sempre a gente conversa com as pessoas, precisa ter segurança. O turista só vem se tiver segurança. Essa questão da segurança tem que ser encarada de uma forma mais contundente para que, claro, o turista venha e se sinta seguro para voltar uma segunda vez.
6: Que aquela impressão fique, né? Uma boa impressão, né?
7: Exatamente, que aquela boa impressão fique. Então, você vê, a gente, assim, não é culpa de ninguém, é culpa de todo mundo. Você tem muitos poucos navios de turismo para aqui, por Porto do Recife. Você tem um porto que é dentro da cidade, não é? Então, não faz sentido isso. Então, tem que ter dedicação, tem que se especializar nisso, trazer isso como objetivo de governo para que o turismo volte a ser o que já foi em Pernambuco um dia e muito melhor. Claro. Né? Você, por exemplo, você pega... o Brasil recebe 9 milhões de turistas por ano. Você pega Maiorca, que é uma ilha com 970 mil habitantes, recebe 13 milhões de turistas por ano. Então, a gente precisa... Quer dizer, e o que é que Maiorca tem de mais bonito do que a região da gente aqui?
6: Nada. As pessoas procuram muito praia, né? Procuram o turista que vem praia. Quer isso, procuram, ele vem com esse destino. Praia. Agora, Comodoro, quando o senhor fala sobre isso, e a gente, claro, como jornalista tem que fazer a pergunta, e a gente está no meio de um processo eleitoral, entender também como o Cabanga tem levado esse tema. Por exemplo, essa questão de disseminar, trabalhar mais essa questão dos cruzeiros, as embarcações, a gente sabe que tem o período da temporada ali, mas fica bem restrito, e não sei também como é a movimentação, se são muitos que chegam, especialmente naquele período. Mas a questão é, o Cabanga tem provocado isso nos candidatos ao governo do Estado? Tem levado essas propostas? Tem conseguido dialogar com eles?
7: A gente sempre coloca que, por exemplo, essa área de turismo, uhum, ela tem que ser exercida por um profissional da área. Não é? Eu acho que a gente precisa parar de pensar que a Secretaria de Turismo é uma Secretaria de Turismo, municipal, estadual, que seja uma moeda de troca de um apoio partidário. Uhum. Tem que fazer parte de um plano de governo. Então, aquilo ali tem que ter uma pessoa do ramo com conhecimento, como é hoje a Impetur.
6: Até porque essa área é uma área muito cara para os pernambucanos, deveria ser muito cara para o Estado.
7: Como,
6: né,
7: é hoje a Impetur. A Impetur hoje é comandada por um profissional da área. Então, você vê que a coisa começa a ter começo, meio e fim.
6: Claro.
7: E não a cada momento de discussão, de apoio, tal, troca o secretário e o negócio começa no meio do caminho quando acabou. Então, é importante que isso tenha começo, meio e fim. E para se ter, tem que ter um profissional da área tocando essa secretaria,
6: claro,
7: vamos chamar assim.
6: A gente, assim, como imprensa, inclusive, acompanhou nos últimos tempos várias trocas, assim, na secretaria, né? E a gente sabe que isso, obviamente, desmobiliza muito de um setor que precisa muito dessa visibilidade de vender-se. Como a gente já falava antes, explicava também para o nosso ouvinte o que é fundamental. Existem vários desafios para o turista, aquele, vou utilizar um termo que talvez não seja mais adequado, mas aquele turista médio, que às vezes vê a notícia do tubarão e tem medo de vir ao Estado. Mas tem outras alternativas, outras possibilidades que também podem ser desenvolvidas, e o monitoramento, inclusive, dos animais marinhos sendo retomado. Então, isso também é propaganda que pode ser desenvolvida e que pode ser falada. E é muito importante que isso seja feito para, nossa, potencializar ainda mais aquilo que já está à disposição de todos, né, gente? Que isso. Vocês vivem muito no dia a dia e sabem disso. A gente já está chegando quase no fim aqui do nosso Giro Metropolitano. E lembrando a você que chegou há pouco, que estamos aqui falando do setor, mas falando também da Refeno. Começa hoje, dia 19, segue até dia 21.
7: Quatro.
6: De 24, perdão.
7: 24 é a premiação.
6: Aí 24 finaliza com a premiação. Júnior, a premiação é no Recife, é em Fernando de Noronha? Onde é feita? A
0: premiação é feita em Fernando de Noronha. É um grande evento, esse ano vai ser no museu. E é uma grande festa, é um marco assim, para a regata, finalizando tudo. E assim, fantástico esse evento.
6: Então, dia 23, isso? É 23. 19 a 23, e aí isso. Finaliza com o evento, com a premiação. São cinco categorias, é isso?
0: É, cinco grupos de partida.
6: Ok.
0: Mas existem várias subclasses, a gente vai estar fechando, saindo daqui, a gente vai parar depois para fazer o último check, para organizar
6: esses últimos detalhes.
0: Para soltar, definir os subgrupos.
6: Boa. E você vai estar lá em Noronha?
0: A gente vai fazer a chegada lá. A gente sai, dá a largada aqui, depois vai lá, pega o avião, vai dar a chegada lá.
6: Mas aí é muito fácil, né? Não vai... brincando.
7: Ele queria ir navegando, mas ele tem a responsabilidade de fazer a chegada lá.
6: Claro, com certeza. Mas certamente será um evento muito bonito e que vai nos encher os olhos. Eu quero aproveitar esse momento para que Paulo Pérez, que é comodoro do Cabang, presidente do Instituto Cabang, e também Edival Júnior, que é gerente da Comissão de Regata da Refena e gerente de vela do Cabang, eu faço esse convite às pessoas que nos acompanharam, a gente já falou antes, mas para que estejam com vocês acompanhando
7: a
6: saída.
7: Daqui a pouco a gente tem a largada, é uma festa linda, eu acho que o próprio Marco Zero já é uma coisa diferencial. Isso. Você ficar olhando para o monumento do Francisco Brennand, quer dizer, todas as obras do Francisco Brennand, e entre uma olhada e outra, passa um barco, passa uma vela, passa uma coisa diferente. Eu acho que é um dos momentos mais bonitos que o Marco Zero pode ver. Então é só você se dirigir um pouco para lá, toda a estrutura está lá pronta, tem segurança, tem toda uma questão... de trânsito organizada.
6: Sim.
7: Você não vai passar perrengue, não.
6: Muito bem. Bom, já vou agradecendo, já falo com o Júnior também, mas obrigada, viu, comodoro. Sucesso no evento. Sempre aqui à disposição para fazer a divulgação e já ansiosos para ver essas imagens. Até a próxima.
7: Até a próxima.
6: Júnior, também já faço o seu chamado aí para o povo todo e eu lhe agradeço por vir falar com a gente.
0: Ah, muito obrigado aí pela possibilidade de estar participando aqui junto com vocês. E convidar realmente a população para já entender um pouco mais, aprender, observar, torcer para os barcos pernambucanos. Esse ano a gente pode ter recorde da regata. E assim, temos os grandes barcos mais rápidos do Brasil presentes aqui, sendo barcos de Pernambuco. E é uma oportunidade da população ir lá torcer por todos nós.
6: Aliás, reforçando o site da Refeno, pode acompanhar o deslocamento depois deles,
0: com
6: não é?
0: Com certeza.
6: Na torcida ali. Bom, boa demais. Gente, obrigada. Sucesso no evento.
7: Obrigado.
6: Sucesso nas atividades. Para você que esteve com a gente até agora, excelente fim de semana. Até o próximo sábado.
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5: 10h54.
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9: Meu amigo Maciel Salou, como vai, meu amigo? Tudo bem? Rapaz, eu estava aqui na minha cafeteria predileta fazendo sabe o quê? Moendo café e escutando La Cumbia Morena. Sobe o som.
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9: Meu amigo Maciel Salou, como vai, meu amigo? Tudo bem? Rapaz, eu estava aqui na minha cafeteria predileta fazendo sabe o quê? Moendo café e escutando La Cumbia Morena. Sobe o som, DJ. Pois é, ouvindo essa música Moendo Café, eu me lembrei de uma conversa, de tantas conversas que a gente já teve e até de projetos que a gente já realizou ali, inclusive lá no bairro da Várzea. Eu sempre digo quando estou no Recife, a Várzea é logo ali, é um centro cultural importante. E aí, Salou, como é que você está? Tudo bem?
10: Meu amigo Romualdo de Souza, como é que está você, meu querido? Tudo bem? Como é que está? Prazer imenso falar com você aqui direto da cidade de Bom Jesus, no Piauí, onde vou estar participando do Festival de Rabeca, onde eu vou fazer o show Baile de Rabeca. Mas que maravilha falar com você. Pois é, e a Várzea é isso, né? E esse ano vai ter de novo o Festival Azougue na Várzea. Lembro muito bem de você, quando você veio aqui que a gente participou, participei com você aqui no projeto. E é isso. Vamos embora.
9: Pois é, Salô. Eu estava aqui preparando esse café, moendo o café. E o café que eu estou tomando hoje, e aí é já para a gente entrar nesse tema do café maravilhoso, eu escolhi um bourbon vermelho. Nós temos dois tipos de café. O café arábica e o café conilon, também chamado de robusta. No arábica a gente encontra mais de 70 variedades, mas eu parei nesse bourbon vermelho, que vem lá do Cerrado de Minas Gerais, lá da cidade de Patrocínio. Eu gosto muito de fazer um método assim. Coloco o porta-filtro, o filtro de papel, e despejo um pouco de água quente só para escaldar e para tirar aquelas impurezas do porta-filtro, do filtro de papel. Aí depois eu coloco o café moído, 35 gramas, eu vou fazer 500 ml de café, meio litro de café, Marcel Salou. E aí é aquele bourbon vermelho lá do Cerrado de Minas Gerais. Leve toque de frutas vermelhas, como jabuticaba, um pouquinho de morango e uma acidez equilibrada. Gosto muito desse café bourbon vermelho. Agora, eu é que te pergunto, e você, Salou? Tem tomado bons cafés, meu amigo? Por falar em tomado bons cafés, há quanto tempo a gente não toma um café junto, não é? Mas me diga aí, como é que você gosta? Como é que é o seu preparo de café em casa? Nós estamos aqui no Café e Conversa, neste sábado, batendo um papo com Maciel Salou.
10: Pois é, meu amigo Romualdo, eu não tenho esse conhecimento, esse saber de fazer café como você, que é especialista em fazer café e conhece muito bem o que é café. Mas eu sou um admirador, né, do café. Faço meus cafés mais popular em casa, né? Pego minha água, pego o café torrado, aí preparo meu café, né? Inclusive para mim, para minha sogra gosta muito de café, né? E preparo aqui do meu jeitinho, mas com certeza que fica muito gostoso. E, pois é, isso que você falou, mas nunca a gente se encontrou, né, rapaz? A gente tem que se encontrar na várzea, como se diz, na várzea é o país, é o nosso país. Então, vai ser um prazer encontrar com você na Vaz em breve, para a gente tomar um café, prosear, falar um pouco do que a gente gosta de falar. Você fala do café, eu falo da minha cultura, falo da Rabeca, falo da minha música, falo tanta coisa boa que a gente fala. E espero que em breve a gente se encontre aqui na Várzea para a gente tomar aquele delicioso café. É isso, meu amigo.
9: E agora me fale sobre o AZOG, Festival de Cultura Popular. Um evento maravilhoso, sempre realizado em Pernambuco. Agora, essa celebração toda, Salou, das tradições, dos ritmos do maracatu, puxando, recordando a ancestralidade da nossa cultura popular. E aí, Salou, como é que anda a preparação para o Festival Cultural Popular AZOG?
10: Vamos começar já na próxima semana o Festival AZOG. Mas falando do Festival AZOG, o Festival AZOG é um festival onde ele tem várias ações dentro dela, né? E não é só o show, a gente também traz o AZOG gastronômico, traz também a arte e também cultura nas escolas. Né? Tem várias ações educativas nas escolas, como a ação Griô, com os mestres e mestras e aulas de espetáculo. Então, na próxima semana começa em Recife, Olinda, Goiânia, Condado, Arco Verde e Gravatá. E no dia 31 de outubro, onde vai ser o festival na Várzea, onde a gente também vai trazer oficinas também, né? E vai ser uma noite maravilhosa, né? Com shows, muitas coisas boas. E já convidando as pessoas que estão me escutando, seus ouvintes, para no dia 31 de outubro, lá na Várzea, onde a gente está fazendo o festival AZOG, mas na próxima semana já começa as ações nas escolas. Esse é o Festival AZOG, trazendo a nossa cultura popular, onde a gente traz a gastronomia, a arte, tudo que for de cultura, né? A gente traz para o Festival AZOG e fomentar a cultura. Esse é o papel também do Festival AZOG. É isso.
9: Aqui no Café e Conversa, eu bati um papo, tomei um café ainda que virtual com Maciel Salou, rabequeiro pernambucano dos bons, bebedor de café de qualidade. Queria, Salou, mais uma vez agradecer a gentileza dessa nossa conversa. Eu quero que você peça uma música sua para a gente tocar aqui no encerramento desse nosso papo. Maciel Salou, o rabequeiro cababom da peste. Muito obrigado.
10: A música, sabe qual é? Sabe não? Faz de Conta, que está no meu segundo disco, Baile de Rabeca, volume 2, que no título do disco se chama Tudo é Amor. E pode tocar essa música aí, que está sucesso nas paradas, tem tudo, tem coreografia, está sucesso, está tocando, meu filho, pelo mundo todo. Vamos embora, que é Faz de Conta, do Baile de Rabeca, volume 2. Meu amigo Romualdo, um grande abraço e um abraço para todos os seus ouvintes.
9: Um abraço.
10: Valeu, meu amigo.
9: Bom café.

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2: Deixa comigo, Tony. Vamos nessa, Vanildo!
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0: Alô.
1: Alô, maestro. Tamo aí. Esse alô, assim forte, foi do maestro Marcos César. Alô. Repete aí, maestro, vai. Como foi?
0: Alô.
1: O maestro foi passar o som aqui mais cedo, né? A gente tava testando, passando o som, ele fez... Alô, Brasil. Alô, Brasil. Alô, Brasil. Bem postado, né?
0: Alô, a Morena, a Morena, a Loura. Valéria que não gostou.
1: Já tem aqui, portanto, o maestro Marco César, já tem o nosso Bruno Nascimento, já tem nossa Valéria Moraes e já a nossa Isadora Mello também, para fazermos hoje, é uma verdadeira, van premier, a palavra é essa, van premier, uma degustação do que teremos amanhã, portanto, nessa roda de frevo de bloco. 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Olha, deixa eu ver aqui. Chaveirinho não botou nada pra mim, rapaz. Ô, Chaveirinho. Chaveirinho, rapaz. Bota aí, bicho. Quem tá aí com a gente hoje, ele nem botou ainda, tá vendo? Mas vou falar. Avanildo Cerqueira na mesa de som, aí na Rua do Lima. Bom dia pra você, bom trabalho. Ele, Evandro Chaves, o cara de Caruaru, rapaz. O nosso Chaveirinho. Hoje tivemos Natália Ribeiro aqui com o Giro Metropolitano. Agora há pouco vimos aí também o nosso Café e Conversa com Romualdo de Souza. Hoje trazendo a entrevista com o nosso Salu, Marcel Salu, que coisa boa. Tony estava com a gente hoje? Estava lá, Tony Araújo, toda aquela rapaziada? Ô, rapaz, então daqui a pouco a gente vai falando em todo mundo. Bom dia. Pera aí, rapaz. Maestro Marcos César está aqui, assediando aqui a convidada aqui. Ainda bem que é a esposa dele, né?
0: Mesa de bar romântica.
1: É. Maestro Marcos César, bom dia, querido.
0: Bom dia. Como não poderia deixar de ser, saudações a todos os ouvintes rubro-negras.
1: Joga hoje.
0: E pesqueirenses.
1: É verdade. O esporte joga hoje, né?
0: O esporte joga hoje.
1: E, é pesqueira. Arco Verde é que tem o Flamengo de...
0: Tem Flamengo,
1: Flamengo de Arco Verde, né? É, quem esteve aqui ontem foi o nosso amigo Júnior e família.
0: Sim.
1: Ele é lá de Pesqueira, do pessoal lá do Mercado Econômico, ali perto do Santa Águeda, da igreja, da matriz de vocês, né?
0: Isso.
1: Santa Águeda. Tudo bem, maestro?
0: Olha, quando você fala da igreja de Santa Águeda, eu me lembro da música de Pesqueira. E tem uma história lá, uma seresta onde houve a presença de 100 violões. Teve um festival lá de seresta, onde fizeram uma seresta com 100 violões. Já imaginou? Ali na escadaria da catedral.
1: É verdade. Olha, as pessoas falam muito também do mestre Nelson Valença.
0: Sim.
1: Mas eu conversei com o Alexandre, eu acho que é o ponta de rama do mestre Nelson Valença. Nelson Valença, gente, é o grande compositor da família do Alceu Valença. Isso. E que fez o fole roncou no alto da serra, cabureira da minha terra, enfim. E tantas outras canções, muitas que Gonzaga gravou. Nelson Valença, muita gente fala, é de Pesqueira. Não, Nelson Valença é de São Bento. Mas ele viveu muito Pesqueira e os filhos dele, por conta da necessidade. Foi um filho que me contou isso, o Alexandre, pesquisador lá. Ele disse, olha,

0: é Manuel Xavier de Brito, irmão de Antônio Xavier de Brito, Tonhé, do Conjunto Pernambucano de Choro. Meu pai foi um dos maiores incentivadores de Paulo Diniz. O grande Paulo Diniz. A primeira vez que Paulo Diniz se sentiu músico, artista, foi quando meu pai acompanhou ele e disse: você é um grande artista. E foi a partir daí que ele acreditou que ele poderia seguir.
1: Paulo Diniz era um cantor da noite lá em Pesqueira?
0: Pesqueirense. Agora, eu não posso lhe dizer, porque essa época foi uma época bem lá atrás.
1: Não era da sua convivência.
0: Eu não era nascido ainda.
1: Eu vou acreditar, mas... esses seus 18 anos, não nega.
0: Agora, eu gostaria também de prestar uma homenagem ao meu pai hoje aqui, porque são 50 anos de morte dele. Né? Estamos completando 50 anos. E Canhoto da Paraíba, quando soube do desaparecimento dele, fez uma valsa chamada Valsa Tuzinho, uma coisa mais linda.
1: E... Como é?
0: E eu me lembro mais, eu teria que ter a partitura aqui, mas eu não trouxe não, porque não estava no programa. Entendeu? Deixa eu ver se eu me lembro.
1: É o meu.
0: Mi menor.
1: Brunão, vai afinar ainda, Brunão? Então dá aquela afinada. Aqui é assim, rapaz, ao vivo. Tira do ar só para o Brunão dar aquela afinada. Isso. Agora, só para a gente lembrar, maestro, através do seu pai chega a musicalidade da sua vida, é isso?
0: Exatamente. Como eu já tinha conversado com você antes do programa, a gente participou agora da AMPUM, que é um congresso de pesquisa sobre música, e eu falei do meu acervo. O meu acervo, ele é constituído de mais ou menos 700 fitas, cassetes, que meu pai já fazia gravações inéditas. Gravações inéditas, eu digo, gravações ao vivo, com aquele gravador no colo, não é? E eu tenho dois registros assim que são emblemáticos. Um deles é Paulinho da Viola tocando bandolim em Recife, compondo uma música que ele fez em homenagem a Jacó do Bandolim quando soube do falecimento dele, que se chama Inesquecível, Choro Inesquecível. E o outro é uma gravação que meu irmão gravou com um gravador também no colo, no nosso teatro, antigo nosso teatro, onde Luiz Gonzaga apresenta o Quinteto Violado. Eu tenho essa gravação, e o interessante é que Luiz Gonzaga, ele assoviava tão afinado que ele dizia assim, no final ele disse, né? Eu tô velho, mas tô bom de bico.
1: Ei, rapaz, homenagem aqui pro nosso mestre...
0: Tonzinho.
1: Tonzinho, meu pai. Irmão Tonzé.
0: Tonhé,
1: irmão Tonhé. Mas Tonzinho Xavier de Brito, é isso?
0: Manuel Xavier de Brito, Tozinho, e Antônio Xavier de Brito, Tonhé. Era irmão, Tozinho e Tonhé.
1: A sua homenagem para ele, como é que é?
0: Então, eu vou fazer o seguinte, vamos tocar uma música de Tonhé, chamada Sentimentos, do Conjunto Pernambucano de Choro, porque a música que realmente homenageia meu pai era de Canhoto, mas como eu não estou com a partitura, eu prefiro tocar Sentimentos de Tonhé.

0: Ei, rapaz, que maravilha! Maestro Marco César, essa é do...
1: Tonhé, irmão de Tozinho.
0: No Conjunto Pernambucano?
1: Do Conjunto Pernambucano de Choro, que é a, vamos dizer, a música guia do... que puxa o grupo, né?
0: Bruno, eu preciso que você dê a final.

0: Nada assim que a gente vai tocar. Aproveita e tira o violão do Bruno, por gentileza. Afina pra gente aqui, enquanto eu converso com a Valéria Moraes, pra gente tocar uma música pra esse povão que tá ouvindo a Rádio Jornal no Conversa Boa de hoje. Valéria, nós estamos fazendo o programa de hoje pra lembrar que amanhã temos a Roda de Frevo de Bloco, é isso? Bom dia.
1: Isso, bom dia, Ciro. Mais uma vez, obrigada por estar aqui no Conversa Boa, trazendo um pouco desse novo projeto que faz um encontro, né, do Coral Edgar Moraes com a Orquestra Malassombro. Esse projeto que é a Roda de Frevo de Bloco, onde o Maestro Marcos César já há um bom tempo, né, vem, vamos tentar fazer a roda, vamos conversar, vamos ver como é a viabilidade, porque você sabe que não é fácil, envolve muita gente, muitas pessoas. E Rafa e Isadora abraçaram junto com a gente essa proposta. E aí a gente conseguiu realizar a primeira roda, a primeira edição, dia 15 de agosto. Agora tem um mês isso, lá no Alma Arte Café, um grande parceiro, Marcondes e Carol, que abriu a porta de sua casa para receber a gente. Esse espaço que tem feito um trabalho fantástico divulgando a música pernambucana. E fizemos essa primeira roda, que foi fantástico. Recebemos convidados como Getúlio Cavalcante, Spock, Nena Queiroga, Carlos Filho, Sui, Sarinha, e trazendo o repertório do coral e da orquestra, e unindo esse público, né, que vibrou muito e que nos deixou muito surpreso o resultado, que o pessoal já estava perguntando quando seria a próxima edição. E a gente conseguiu uma nova data no Alma Café. E amanhã, dia 20 de setembro, vamos fazer esse segundo encontro. Lembrando que, felizmente ou infelizmente, os ingressos já estão esgotados, né? E a gente agradece muito esse retorno do público, esse abraço. Isso incentiva a gente a dar continuidade. Amanhã estaremos recebendo como convidados Cristina Amaral, Fátima de Castro, Beto Ortiz... Vou falar depois de Beto, Ricardo Pessoa, Ilana e Marrom Brasileiro. Beto Ortiz é o nosso convidado que vai trazer um frevo de bloco instrumental, um frevo que ele fez em homenagem ao meu pai, né, a Bila do Cavaco, e a gente vai fazer essa estreia desse frevo assim, na roda, né, desse frevo instrumental. É um frevo de bloco, um frevo bem nostálgico, né? E a gente está esperando todo mundo que já comprou seu ingresso, que garantiu sua entrada amanhã lá no Alma Café para a gente fazer esse registro. E muito em breve estaremos divulgando nova programação, o novo trabalho dessa roda de frevo de bloco, que, se Deus quiser, vai se perpetuar.
0: Olha, a questão da divulgação não se restringe apenas à Rádio Jornal, nem ao Sistema Jornal do Comércio e Comunicação. Mas desse mal eu não me ressinto, porque... A prova maior está aqui, a própria casa, né, o Claudinho Nenê, que nunca colocou, interpôs qualquer obstáculo para que a gente divulgasse o evento, que não acontece aqui, acontece em outras casas, mas que é sobretudo pela cultura que esta casa, o Claudinho Nenê, valoriza tanto. Então, a mesma coisa é a Rádio Jornal, e a gente está sempre aqui de portas abertas para fazer o programa e divulgar muito mais do que é nosso. Daí diz, por que estou fazendo esse preâmbulo? Prazer a você é o seguinte... Eu conheço Getúlio Cavalcante e as músicas de Getúlio. Eu conheço o Coral Edgar Moraes e as músicas, as canções que foram feitas quando eu não era nem nascido. Temos novidade? Aí dizem, temos, mas lamentavelmente não há divulgação das emissoras de rádio. Com exceções, hoje eu vou dizer, da Rádio Jornal, da Rádio Universitária, por exemplo, tem algumas rádios comunitárias que a gente sabe nos bairros.
1: A Frei Caneca também.
0: A Frei Caneca, né, tem sido um espaço muito interessante também. Com relação a isso, hoje nós temos a TV Pernambuco já agregada com a Rádio Nacional, não é, que trabalha em ondas estendidas, na frequência estendida também, abrindo muito espaço aqui em Recife. Aí eu queria entender isso. Temos novidade nessa coisa do bloco?
1: Temos sim.
0: As canções?
1: Sim, temos sim. Não só o coral, mas a própria Orquestra Malassombro, que tem um repertório autoral, né? E essa é também a bandeira, a proposta da Orquestra Malassombro, que daqui a pouco Isadora vai poder explanar um pouco melhor. Mas a bandeira da Malassombro é trazer o seu repertório, que tem o frevo de bloco, mas também tem frevo canção. Eles têm os frevos canções, composições próprias. Já tem dois álbuns nas plataformas.

0: formas, então num projeto de um outro álbum que eles vão gravar. E o Coral Edgar Moraes também procura trazer um novo repertório. A gente mescla o repertório tradicional, também trazendo esse repertório tradicional com um novo arranjo, com novas releituras, trazendo composições, por exemplo, de Getúlio Cavalcanti, que as pessoas pouco conhecem, né? Trazendo composições da Malassombra também para o coral, trazendo composição de Marcondes Sávio, de Edinho Queiroz, né? De outros compositores que também estão trazendo composições. E o Coral Edgar Moraes, a gente, além de trazer essa questão do tradicional, a gente procura também trazer os novos compositores para junto dessa roda de frevo de bloco. Né? E a ideia da gente, no futuro, claro, a gente busca apoio, busca projetos para a gente poder abrir mais a roda e trazer esses novos compositores e a gente lançar na roda do frevo de bloco, que é a nossa proposta, que é o nosso projeto futuro. É não ficar só nesse repertório do coral e da Malassombra, mas trazer novos compositores para junto da roda de frevo de bloco.
1: Segunda-feira nós celebramos, dia 14, é o segundo dia que temos no ano para celebrar o Dia do Frevo. Que nós, aqui em Pernambuco, celebramos 9 de fevereiro e celebramos dia 14 de setembro. E fiz lá, inclusive, ao vivo, a abertura do nosso TV Jornal Meio Dia, direto do Passo do Frevo. Disse isso para lembrar que o Passo do Frevo tem sido um espaço, uma tribuna, um fórum extraordinário e maravilhoso para o nosso frevo em todas as suas dimensões e razões. Mas eu queria entender o seguinte: além do Passo do Frevo, como é que as instituições, as entidades públicas, né, se abrem, né? Porque há um arreganho, e eu não sou contra, há um arreganho extraordinário para certas figuras nacionais, no âmbito nacional, que chegam aqui, fazem show, já sobem, inclusive tem um meme, né? Já sobem com o dinheiro no pé do bolso, enquanto que o pessoal daqui tem que fazer empenho. Empenho é um documento, gente, que se faz na entidade pública, empenha aquele documento, que é uma espécie de
0: Tem que
1: programação de
0: comprovar que
1: pagamento.
0: você fez o
1: Tem que
0: show.
1: comprovar, aliás, a comprovação já sofri isso como apresentador. Não é sofrer, eu acho que é correto. Há uma burocracia para fechar as brechas. Já teve gente aí no passado nacional que quis escancarar a porteira para a boiada passar. E não é bem assim. Agora, água demais mata planta, água de menos seca, né? E às vezes burocratizam muito para o povo da terra e menos para quem vem de fora. Fui fazer uma apresentação um dia desses, aí precisou do meu áudio, precisou do meu vídeo, aí já mandei áudio e vídeo, não, áudio também, separado. E diz MP3, New Wave, W4, sei lá, tanta coisa. E aí, ao mesmo tempo, para confirmar, e outra coisa, fiz duas apresentações, foram confirmar se as roupas eram diferentes, para não ser um só vídeo. É uma coisa maravilhosa para poder
0: São os
1: pagar.
0: detalhes.
1: 3 meses para receber o
0: É
1: cachê
0: isso
1: do
0: mesmo.
1: negócio. Então, é uma coisa que isso burocratiza, dificulta, não?
0: Ai, Ciro, é assim que a banda toca. Ou você entra nessa banda, ou você para, né? E aí você também
1: É
0: tem o
1: uma
0: direito.
1: poupança obrigatória. Quando a gente vê, o
0: Isso.
1: dinheiro tá plim, plim,
2: Ontem mesmo aconteceu isso.
0: É.
1: Ah, coisa boa. Caiu o
2: Quase
1: dinheiro do ano
2: caindo.
1: passado.
0: Uma surpresa boa. Mas aí você já entra sabendo que funciona dessa forma. Isso é de hoje, foi de ontem? Não, isso já vem acontecendo há um bom tempo. A gente torce que isso mude, né? Que um dia isso mude. Mas isso tem sido uma coisa recorrente. Esse é o formato. Você precisa comprovar que você fez o trabalho, você precisa registrar tudo, como você falou, por conta de alguns pagam
1: Sem
0: todos,
1: dúvida.
0: e realmente por conta de situações que já aconteceram no passado. A gente fica triste pelo fato de você fazer uma apresentação e você demorar tanto tempo para ter esse retorno. Né, do pagamento, porque você investe naquilo ali, você investe na preparação, você investe com ensaio, com figurino, com hora de estúdio, né, com a disponibilidade de todo mundo para poder estar se preparando para levar o melhor para o público dentro daquele projeto, que também é importante que a gente participe, né, para a gente ter esse retorno dos dois lados, mas a gente torce que um dia esses pagamentos, essa burocracia toda não seja,
1: Se
0: não, não
1: ajuste.
0: fique, se ajuste e não fique cada vez mais difícil, que fique viável.
1: O maestro pediu a senha, segure a senha aí,
0: Não.
1: não perca o raciocínio. Bruno, bom dia para você, tudo bem, querido? A chavinha.
3: Bom dia, bom dia. Estava aqui aperreado com as afinações aqui dos instrumentos, dá sempre problema, né?
4: É, deu.
3: É um negócio que não afina,
4: assim
3: não.
4: Mesmo.
1: Deixa eu lembrar você o seguinte, já já vamos falar mais sobre o movimento Aurora dos Carnavais. Sim. Ô, Binho, fica sentado lá que eu sei que eu vou chamar um intervalo comercial já já, não perturbe não. Vai ter a foto dele agora não. Ó, quando o Binho chega perto de mim, eu já sei que é a Vanildo pedindo para entrar no intervalo. Mas antes, a nossa Jéssica está aqui, do marketing, louca para gravar alguém cantando. A gente precisa postar alguém cantando. Vamos cantar, depois a gente conversa mais aqui no Conversa Boa da Rádio Jornal. 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

0: abraço ao pessoal do Coral Edgar Moraes. Alô, Naná, beijo pra você, meu amor. Que saudade, rapaz. Essa orquestra linda também. Aqui com a gente o maestro Marco César, o nosso querido Bruno Nascimento, que é do Movimento Aurora dos Carnavais, Valéria Moraes, e já também já está conosco aqui a nossa Isadora Mello, da Orquestra Malassombro. Gente, Tony Araújo, Germano Rodrigues, hoje na primeira página, na Supermanhã, na produção de João Carneiro e no plantão do nosso Bruno Araújo. Intervalo, a gente volta já.
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0: Que beleza! Tamo aí, Avanildo, chegando com mais um Conversa Boa, direto aqui do Caldinho do Nenê. 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Gente, a nossa querida Isadora Mello chegou por aqui. Pessoal da Mara Sombra, alô, maestro Rafa Marques, aquele abraço gigante e felicidades. Tem projeto, tem coisa nova ou tu vai cantar só um frevo por dia, todo dia agora? É um frevo só por dia.
1: Oi, Ciro Bezerra, cheguei, homem. Então, tem projeto novo chegando, a gente está muito feliz de realizar a Roda de Frevo de Bloco. É um projeto que a gente foi fazendo, né? Está mais de 2 anos, acho, a gente conversando com todo o carinho, meu amor, para fazer uma roda. É. E esse formato é muito interessante, que aproxima muitas pessoas, e a gente teve essa surpresa, essa segunda edição esgotada já e tudo mais, então a gente está muito feliz de estar aqui. Vamos pensar nessa terceira edição, muito em breve também, para a gente abrir essa bilheteria. Mas a Mala Sombra está aí há 8 anos. 8? 2018. 8 anos, né? 8 anos a Mala Sombra existe. Começamos na Vinda do Bom Jesus. Todos os domingos a gente estava lá ocupando com músicas novas. Então, no começo, a gente tinha um repertório bem pequenininho que a gente distribuía um cordelzinho para cada uma e aprendendo, né? Todo mundo estava ali sentado.
0: Eu estou ficando velho. Eu acho que eu ainda tenho esse cordel.
1: Tu tem?
0: Acho que tenho.
1: E aí, a gente é muito feliz de olhar a história, assim, a construção, esse ano aí, coroando e dando um impulso para a gente continuar trabalhando com o Prêmio da Música Brasileira. Então, a gente está muito feliz, com vontade de realizar. Acho que a gente também vive em tempos muito difíceis mesmo, esse estímulo da tela, da rede social, de tanta coisa que a gente tem, e a gente perde um pouco a sensibilidade para as coisas, né? E a gente ter vontade de criar e de fazer, eu acho que é um privilégio, assim, no meio dessa loucura que a gente vive.
0: Eu estava lendo um dia desses, aliás, estou lendo um livro, O Coração de Tempestade, falando sobre Carlos Lacerda, grande jornalista, tribuno, político. Concordo muito com a coisa dele, não, mas assim, o que ele fez, o legado que ele deixou lá, para a gente aproveitar e fazer o certo e não fazer o errado, ou fazer o errado e não fazer o certo. E ele lembrava o seguinte, Orestes Barbosa, né? Aí ele diz assim, olha, tem umas coisas interessantes, vocês são tão estrelas que tropeçam em astros. Orestes escrevendo as marchinhas. Tô vendo fulano, ó, bicho, aquele cabo é tão estrela que tropeça em astros. Se ele vem tropeçando em astros, por quê? Porque é muito estrela, tá ligado? Orestes Barbosa. Então é dessa época, então, que vocês já tropeçavam em astros, tá vendo aí? Desde a Bom Jesus.
1: E é isso, a gente tem os parceiros, essa parceria com o Edgar Moraes, eu acho que também vem dar um gás, assim, para o frevo de bloco, né? Eu acho que tem uma juventude também que se aproxima, pessoas que estão interessadas. Rafa agora não está aqui, porque está fazendo a prática de conjunto de frevo de bloco. Então, ele leva um repertório, está acontecendo agora no Passo do Frevo, leva um repertório de frevo de bloco para pessoas que tocam instrumentos, enfim, que são tradicionais de banda de pau e corda, e um coro, que vai aprendendo também esse repertório. Que o plano, o grande plano, é sair no carnaval com esse grande cortejo da Mala Sombra. Aí vamos conseguir fazer isso, em Olinda e em Recife. Aí, enfim, aí a gente está nesse caminho aí, do quarto álbum também vem aí, que depois eu posso falar mais também.
0: Meu querido Bruno, agora sim, tá vendo, rapaz? Você chegou aqui, aí o violão, mas já pegou, o microfone não queria entrar, já entrou. Tudo bem, Bruno? Bom dia.
2: Tudo bem, bom dia a todos, que alegria estar aqui.
0: Movimento Aurora dos Carnavais, diga alguma coisa para nós.
2: Esse é meu segundo ano no Aurora. Foi uma indicação de Naara, né, do Passo, pro pessoal. Dizer, olha, esse menino aqui pode montar essa orquestra. E eu cheguei meio que de paraquedas, porque eu só conhecia o Aurora dos cortejos que eu ia com o Bloco da Saudade, né? O bloco ia, mas eu ia lá para ver, porque não era a orquestra do Aurora. Então eu via só aquela, né, aquela milhões de gente, vários blocos passando, aquele pra mim era muito surreal, assim. Né?
1: Porque tu era violonista do Bloco da Saudade,
2: Eu era violonista da Orquestra do Bloco da Saudade. E depois que eu saí, um ano, dois, eu ainda fiquei passando em alguns blocos, e aí Tabata fez, olha, vamos fazer isso aqui, eu fiz, peraí, como assim? Ela já chegou para mim falando como se eu já soubesse, já estava dentro. Fiz, não, peraí, como é que é esse negócio aqui? É montar uma orquestra? É, não, o repertório é esse aqui, ó. Toma aqui, 70 e tantas músicas. Agora, veja, não tem partitura não, viu? O pessoal só vai mandar isso. E você vai ter que organizar, viu? É, tá certo. Aí eu passei uma semana, duas, assim, meio que tentando entender, assim. Aí quando as partituras foram chegando, que eu montei a orquestra, fui marcando ensaio, foi que eu vi o tamanho do problema, assim, que é uma maravilha para resolver. Missão.
0: Sabe que na hora, uma vez, a gente estava montando um programa, não sei, foi contigo, rapaz, não lembro, faz tempo. Aí alguém disse, bota na Ara. É na Ara Santos. Ara do Passo Frevo, rapaz, ela é maravilhosa, canta e tal. E eu não conhecia, juro. Ah, isso tem uns 2 anos, faz tempo. Ah, botei na Ara Santos, papapá. Aí, quando entrou a chamada, ela liga para a produção e disse, eu quero falar com esse rapazinho. Ela disse, olha, quem lhe disse que eu canto? Eu não canto não, viu? Ela disse, canta não. Aí fiquei na minha e liguei para a pessoa. Acho que quem me ajudou foi Rafa. Ela disse, não, canta. Tem uma gravação dela, aí encontraram a gravação de Nara cantando. A gente pegou, refez a chamada e botou a pata que ela cantando. Aí eu liguei e disse, Nara, essa música aqui. Foi a única música que ela cantou. Começo, meio e fim do programa. É só uma música, mas cantou.
1: Inclusive, Nara Santos, que hoje está no Passo do Frevo e faz tantos outros projetos sobre patrimônio, principalmente. E é pesquisadora e tudo mais. Isso. Narinha, nossos caminhos se cruzam de maneiras muito bonitas, assim. Porque eu fui de um grupo chamado Arabiando. E Nara
0: também
1: é a fundadora do Arabiando. Nara ela idealizou o Arabiando e era cantora do Arabiando. E aí, quando a gente funda a Orquestra Mala Sombra, Nara era da primeira formação da Orquestra Mala Sombra também. Cantava com a gente. Então, ela dizer que não canta, ela vai ficar com raiva falando aqui.
3: Olha só quem está chegando aí. Olha só.
0: Professor e mestre, joia, tranquilo. E hoje, esporte. Pecado, doutor Hermes Wagner. Hoje, o esporte ganha?
4: Com certeza.
0: Preciso. Amanhã o Santinha ganha e a gente se encontra no ano passado, no ano que vem ou não?
4: A gente vai se encontrar, com certeza.
0: O esporte sobe, né?
4: Tá difícil, mas eu, se mantiver a pretensão agora é a manutenção na segunda divisão.
0: O senhor sabe que nossa Natália Ribeiro, ela é gaúcha, né? Sim. Aí torce pelo Internacional. Eu fico dizendo, tudo bom? Eu fico dizendo, olha, ano que vem, Santa subiu, o esporte não for nem o Náutico. Eu já tenho 12 pontos, 24. Eu tenho 3 do Náutico do Esporte e 3 do Internacional. Na volta, mais 3 de cada um.
4: É a pretensão dela, né? O Internacional.
0: Não, sou eu que disse para ela. Ela é Internacional.
4: E o Santinha ganhando tudinho.
0: Olha, ontem teve uma ação de pesqueira aqui ontem, viu? O Júnior estava aqui ontem com toda a turma.
4: Eita, pena eu não poder estar aqui.
0: Fica por aí, daqui a pouco o Mesquita chega também. Vamos cantar, gente, uma música. Vamos botar aqui a nossa querida. Agora é contigo, quero nem saber. Já fomos valores. Vamos desvalorizar agora. Eu gosto quando ela, todo dia de manhã, ela fala: um frevo por dia. Mas qual será o de hoje? Ela e Rafa, os dois lá. Vê lá, repete aí o Instagram, por favor, pessoal.
1: É arroba Orquestra Malassombro e o meu também, quem quiser seguir, é arroba Cadeizadora. Chega lá.
0: Beleza, tem lá. Um frevo por dia, é assim?
1: Um frevo por dia.
0: Um frevo por dia. É lá, Isadora Mello. Alô, pessoal da Orquestra Malassombro, Coroa Edgar Moraes, aqui no Caldinho do Nenê, com o maestro Marcos César e também Bruno Nascimento e Valéria Moraes. 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

0: Que
1: resta sobre.
0: Beleza! Rapaz, que maravilha! 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Intervalo e a gente volta já.
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0: Sim!
1: Olá, Vanildo! 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Maestro, o que é que ele ia falar, Valério? Deixa ele falar, Valério.
2: Ela
1: fale,
2: é minha,
1: maestro.
2: Ela é a minha controladora.
1: O que
2: Rafael
1: foi?
2: Disse que Valéria é muito parecida com Isadora, porque as duas, quando falam, falam
1: marcação cerrada,
2: pontualmente aquilo que realmente é a verdade. Mas eu não deixo de falar, certo? Primeiro é dizer o seguinte, que a intenção nossa é que esse frevo de bloco que a gente faz, esse trabalho que a gente faz, que ele seja atemporal, que a gente possa, após o carnaval, o frevo não tem que ser tocado só no carnaval, ele tem que ser tocado fora do carnaval também, e que as temáticas também sejam outras. Não precisa ser quem morreu, quem viveu, quem... Não, você pode mudar completamente a ideia do texto, não é? E para que as pessoas cheguem em casa, por exemplo, o disco do Coral Edgar Moraes, quando a gente fez, foi exatamente com o intuito de a pessoa chegar de casa, do trabalho, e se preparar para descansar, para jantar. Depois de jantar, você senta no sofá, coloca lá o CD e vai ouvir frevo. Por que não? Por que só tem que ser no período do carnaval? E a outra coisa, naquele papo que a gente estava tendo sobre a questão da valorização dos projetos, o Tribunal de Contas já está pesquisando se os projetos, por exemplo, Frevo Patrimônio Mundial, Choro, que eu participei, inclusive, com o IFAM, Choro Patrimônio Brasileiro, Cultural e Material, está se fazendo, os órgãos públicos estão realmente trabalhando em função de valorizar e de destinar esse dinheiro que existe para fomentar esses projetos, que é o grande dilema da gente, não é? É você ter a ideia, você tem a ideia do projeto, mas como viabilizar? Tem vários exemplos. Um deles foi o Coral Edgar Moraes mesmo, preparou um projeto aprovado, e quando a gente foi sugerir à empresa disse, não, se fosse Ivete Sangalo, a gente valorizava, a gente apoiava. Mas Coral Edgar Moraes a gente não. Não valoriza, não apoia. Porque é uma questão de marketing. E você fica na mão do marketing. Então, isso é um problema, não sei, cultural, político, que precisa estar na lei a essa obrigatoriedade de fazer com que esse dinheiro, essa verba, seja realmente destinada ao artista. E não só ao artista de ponta, mas o artista que também tem essa trajetória do meio ou aquele que está iniciando um trabalho que seja digno. Quem julgar é outro problema. As comissões, muitas vezes, não são preparadas para julgar determinados trabalhos. Então, você tem uma curadoria que não entende o que tá julgando. Esse é outro problema.
1: Deixa eu mandar um abraço aqui para a Muniz, taxista. Diga, doutor Hermes Wagner, que meus joelhos estão novos. Mande um abraço aí para Muniz de Pesqueira, nosso querido Muniz, taxista. Tá vendo aí? Aliás, eu tô com uma dorzinha aqui, viu, doutor? Um abraço também ao pessoal aqui. O Elton do Pandeiro. Então, está cheio de coisinha do Santa Cruz. É para o senhor ver, maestro.
2: É uma
1: tá
2: pena.
1: Mandando aqui. Patrick Carvalho. Um abraço também, olha. Jogando futebol de botão e esperando o seu programa. Foi mais cedo. Está lá nas Alagoas. Patrick e Heitor, em Crato, aliás. Crato, no Ceará. Um abraço para você, tudo justo e perfeito, meu irmão. Felicidades. Otávio da Burra, muito obrigado pela audiência. E o nosso amigo Gabriel Divulgador, aquele abraço para você também. Mais cedo recebi mensagem de Arlindo Cross. Geralmente está por aqui o nosso querido Arlindo Cross. Chegou o doutor Romário e a nossa Eliane. Aquele abraço aí para vocês. E todo o pessoal do Poliamor, aquele abraço também. Projetos e mais projetos não faltam. Malassombro se agarra com Edgar Moraes. Malassombro se agarra também com o pessoal da Hora dos Carnavais. E nesse...
3: Se todo mundo. Oh. Malassombro se agarra com todo mundo. A gente é a favor do amor, a favor... a favor principalmente da cultura, que a gente, enfim, consiga enxergar a beleza da nossa diversidade cultural, o valor dos nossos músicos, das nossas musicistas, das nossas compositoras, dos nossos compositores. A gente tem muita coisa boa. A gente tem um grande problema de formação de público. É uma questão que a gente precisa pensar em conjunto, mas a gente tem muita coisa boa. E, assim, a cidade está efervescente, assim. Agora, Paraquedistas vai fazer também um evento lá no Almart Café. Vai ter no Vila Bonfim também um evento também de frevo de bloco, que eu não sei, não vou lembrar agora, acho que é Cordas e Retalhos. Não vou me recordar, mas, assim, a gente está vendo que tem iniciativas, tem cada vez mais eventos, e a gente está conseguindo alcançar um público maior, formar público. E eu acho que essa coisa da gente se juntar, da gente trabalhar a nossa história juntos, eu acho que também é uma... Existe uma inteligência aí, porque a gente junta o público da Mala Sombra...
0: Se fortalece, né, Isa?
3: É. Junta o público da Mala Sombra com o público do Edgar Moraes, e a gente vai se fomentando, inclusive vai chamando outros compositores, dando luz para outros artistas.
0: Isso.
3: Agora vai ter Ilana, vai ter Ricardo Pessoa, vai ter Cristina Amaral, Beto Ortiz. Marrom, vai ser uma tarde linda. Marrom vai estar com a gente também lá.
1: Em breve eu vou mandar a minha partitura para vocês.
0: Tá certo.
2: Pode mandar que a gente faz questão de
1: Calunga
2: você
1: vai nas tocar águas.
2: Com a gente. Olha aí.
1: É Calunga nas águas. Aliás, a história que nasce realmente nas águas ali do braço, né, de maré. Sim. E chegando, a gente estava chegando no Recife Antigo, tinha um público lá enorme. E na minha cabeça só vinha Lírio de Macacão.
2: Sim.
1: E eu fiz na minha cabeça a melodia baseada em 3 da tarde.
2: Certo.
1: Mas depois, com os arranjos divertindo, nós tiramos a introdução de 3 da tarde. Permaneceu e um dia estava em casa de madrugada, liga André Rio. Ele diz, olha, essa melodia que está tocando aí é tua? Eu disse, é, tem letra. Aí disse, André, não.
2: Ele gosta disso.
1: Aí digo, olha, é o seguinte, negar o André Rio a possibilidade de ter uma letra com o André Rio na melodia toda, jamais. Mas também nós passamos uma semana brigando por conta de uma letrinha só.
2: Sim.
1: Aí disse, o André, tá certo? Não, aí deu uma brigada assim. Ô, parceiro, não tô gostando não, filho. Vamos botar. Eu não disse nada. Ele mesmo mudava, entendeu? E ele ficava achando que eu não tava gostando. Isso fica assim mesmo. Ficou. Calunga nas águas tá saindo por aí. Gente, vai ver um programa eleitoral.
0: Oh, que pena.
1: Valéria, obrigado.
0: Obrigada, querido.
1: Essa roda aqui, toda a responsabilidade da Valéria, com essa inteligência dela.
0: Isso.
1: E essa pegada que ela tem para essa nossa cultura. Obrigadaço.
0: Obrigada a você. Dizer que... Dia 1º de novembro está chegando, dia do frevo de bloco. Em breve trarei mais informações. Os blocos líricos todos se organizando para a gente fazer aquele lindo cortejo lá em parceria com o Passo do Frevo, que sempre nos acolhe com muito carinho. E que amanhã, olha, quem garantiu seu ingresso, não esqueça, estaremos lá lhe aguardando no Alma Arte Café. A partir das 14 horas a casa abre, às 16 a gente inicia... A roda de frevo de bloco, coral Edgar Moraes, orquestra Mala Sombra, com os maestros Rafa Marques e Marco César, com músicos fantásticos. Bruninho vai estar lá com a gente também, com Fátima de Castro, Ilana, Cristina Amaral, Marrom, Ricardo Pessoa, Beto Ortiz, esqueci alguém? Não, todo mundo lá nesse encontro maravilhoso. Obrigada, Ciro.
1: Um abraço.
0: Ciro vai.
1: Maestro Marco César, obrigado.
2: Eu só queria agradecer mais uma vez e informar que esta roda, ela tem um formato inédito na história da música de Pernambuco. É uma mesa onde os músicos tocam ao redor, como é feito a roda de samba, a roda de frevo.
1: 360.
2: E é emocionante ver o público ali reagindo com a gente. Quando, no primeiro dia, eu disse a Rafa, você está ouvindo o que eu estou ouvindo? Ele fez, não, o burburinho. Eu sonhei com isso. E era o que a gente queria. Era ouvir as pessoas no pé do ouvido aqui. Epa, não sei o que, olha, vai cantar, vai tocar.
1: No meio do povo.
2: No meio do povo. E eu acho que a música, a arte tem que estar junto com o povo.
1: Então... Brunão, obrigado, querido. Um abraço pra você. Já tô vendo o violãozinho chamando que vem aí o Guia Eleitoral. Vamos lá?
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2: Em Pernambuco, meio-dia e 26 minutos.
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2: Boa tarde, amigos e amigas do Brasil. Tá no ar O Assunto é Futebol, Primeiro Tempo, neste sábado, dia 19 de setembro de 2026. Estamos junto com você aqui nas emissoras de rádio do Sistema Jornal do Comércio e de Comunicação. Recife, Caruaru, Garanhuns, Limoeiro, Pesqueira, Petrolina. 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Ouçam destaques do futebol pernambucano. Wallace Santos.
3: Com caras novas e com futebol novo. Essa é a expectativa da torcida do Sport para o jogo importante de hoje à tarde contra o Juventude na Ilha do Retiro. É essencial para as pretensões leoninas vencer esse jogo contra a equipe gaúcha para continuar sonhando com acesso à primeira divisão. E o técnico Mariano Sosso reconhece a necessidade da vitória.
2: Leonardo Boris.
4: Diretoria Coral paga CLT para jogadores, funcionários e comissão técnica. Hoje treinam pela manhã no Arruda. Amanhã, mais de 45 mil torcedores são aguardados na arena. Técnico Christian de Souza tem apenas uma dúvida: quem vai substituir o atacante Ronald?
2: Leonardo Vasconcelos.
5: Náutico viaja hoje para o Mato Grosso, onde vai enfrentar o Cuiabá segunda. Com o Hélio suspenso, Guilherme dos Anjos explica como vai comandar o time. Escalação deverá ter apenas uma mudança no meio de campo.
2: Olha, começou a 29ª rodada do Campeonato Brasileiro Série B. O Vila Nova venceu o América Mineiro, placar de 1 a 0. O Ceará venceu o Novo Horizontino por 2 a 1. E o São Bernardo venceu o Atlético Goianiense, placar de 1 a 0. Hoje tem mais, tem Brasileirão em destaque para você, o som também da Jornal. A bola rola solta logo mais da Ilha do Retiro para Sport e Juventude. E os outros jogos também da rodada 29 no Campeonato Brasileiro Série B. Tudo isso e muito mais em destaque neste sábado, que tem os trabalhos técnicos de Big Alves, Evandro Chaves e Edilson Lima.
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13: Em Pernambuco, meio-dia e 36 minutos.
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13: Abraçando você, se ligando aqui na Rádio Jornal. O assunto é futebol, primeiro tempo deste sábado. Tá se ligando aqui na Jornal Recife, 90.3, da faixa estendida, 76.1. Caruaru sintoniza 91.3. Garanhuns, 107.5. Limoeiro, 99.5. Pesqueira, pelos 90.9. Alô, você em Petrolina, no Sertão do São Francisco. Você que sintoniza aí a Rádio Jornal Petrolina, 90.5. Estamos juntos aqui pela internet também para todo o Brasil e todo mundo. É a sua Rádio Jornal Pernambuco falando para o mundo. Meio-dia, 37 minutos e as notícias do nosso futebol. Logo mais às 16h30, a bola rola solta na Ilha do Retiro. Tem Esporte e Juventude. Você vai ouvir Haroldo Costa, Sócrates da Silva, o Alessandro, Raldinei Alves e Marcelo Araújo. O Leão é destaque com o Alex Santos. Boa tarde, Alex.
14: Valeu, Xande. Boa tarde pra você. Boa tarde pra todo mundo que está ligado aqui no Assunto é Futebol Primeiro Tempo. E é como eu disse no destaque inicial, a torcida espera uma cara nova e um futebol novo nesse jogo de hoje contra a equipe do Juventude à tarde. Partida que começa às 16h30 e é válida pela 29ª rodada do Campeonato Brasileiro da 2ª Divisão. E falando na 29ª rodada, alguns resultados interessantes aconteceram. Como, por exemplo, a derrota do Atlético Goianiense para o São Bernardo por 1 a 0. Por que eu falo isso? Nesse momento, o Sport é o décimo colocado com 41 pontos conquistados. Ele está a 5 pontos, nesse instante, do Atlético Goianiense, que é o sexto, que tem 46. O Sport, vencendo a equipe de Caxias do Sul, vai a 44 e encosta no Dragão de Goiânia. O resultado foi positivo. O Leão, que também vai ficar de olho no jogo da Ponte Preta contra o CRB, e na partida do Criciúma contra o Operário de Ponta Grossa. Esses dois resultados podem fazer com que o Sport realmente encoste de vez no G6, mas de nada vai adiantar se o Leão da Ilha não fizer o papel dele jogando dentro de casa. E o técnico Mariano Sosso deve promover de 4 a 5 modificações na equipe considerada titular. Vai mexer na lateral direita, vai mexer no sistema defensivo, 2 posições no meio de campo e também 1 posição no ataque. Na lateral direita, o Augusto Pucci deve retornar à posição, já que o Marcelo Aju estava jogando de forma improvisada e o time sentiu falta realmente de um lateral de origem. Então, com o retorno do Augusto Pucci à lateral direita, o Marcelo Aju vai jogar na dele, ou seja, no sistema defensivo, e deve formar a dupla de zaga com o Marcelo Benevenuto. Sendo assim, o Kaique Almeida deve ir para o banco de reservas. Na ala esquerda, o Edson Lucas deve ser mantido, apesar do Raí Lopes também está de olho nessa posição. No meio de campo, aí sim, 2 modificações. O Zé Gabriel e o Biel Fonseca devem perder suas vagas como titulares. Nesse caso, o Fernando Sobral e o William Oliveira devem assumir essa posição no meio de campo e completando ali no meio o Diego Hernandes. A outra dúvida no ataque: Barleta e Pedro Perotti, cadeiras cativas ali no sistema ofensivo do Leão. Mas e o terceiro atacante? Nesse caso, tem a opção do Kevin Andrade fazer a sua estreia ou ainda o Cleison ou o Marlon Douglas. Então vamos com a provável escalação da equipe do Sport. O Leão vai a campo com o Thiago Couto, Augusto Pucci, Marcelo Aju, Marcelo Benevenuto e Edson Lucas, Fernando Sobral, William Oliveira e Diego Hernandes, Cristian Barleta, Pedro Perotti e Kevin Andrade, ou Cleison ou Marlon Douglas. Essa deve ser a provável escalação do time do Sport para encarar o Juventude. Juventude que vem de derrota, né? Perdeu dentro de casa para o Atlético na última rodada por 2-0. O Leão também que vem de derrota, perdeu fora de casa para a equipe do CRB por 2-1. Mas vamos ouvir o técnico Mariano Sosso e a expectativa do comandante rubro-negro para essa partida de hoje à tarde.
0: Esse é meu perfil, identidade como um treinador, mas é o DNA de esporte. Então eu tenho que brigar para isso. E tem que dar certo dessa forma. Eu avaliei qualidades de jogadores que falei com você, mas é intensidade mais na tarefa e que eu fique mais assertivo. Fala você, assertivo, tem mais precisão em tudo, escalação, precisão em plano de jogo, é isso, é intervenção de um treinador, é muito importante isso. Mas tem jogadores que é forte e que eu acho que é um tempo para a mentalidade que o time fique forte. É uma dificuldade essa de hoje, sim. É um confronto direto, como você falou. Sim. Mas agora temos uma oportunidade para que o time imponga condições.
14: Pronto, aí está o técnico Mariano Sosso conversando com a gente aqui no Assunto é Futebol, Primeiro Tempo.
13: Olha, o Ituano vai receber ainda neste ano a sua primeira parcela na venda do Gabriel Martinelli, do Arsenal para o Al Hilal. O Galo de Itu deve ter direito a cerca de 12% do total da negociação, equivalente a 70 milhões de euros, 416 milhões de reais. Com isso, a estimativa é que o Ituano possa faturar o equivalente a 49 milhões pelo câmbio atual. Sensacional, né? Pois bem. O Ituano, ele tem 10% dos direitos federativos do Martinelli e também tem cerca de 2% do mecanismo de solidariedade da FIFA, por ser o clube formador do atacante. O jogador defendeu o Ituano entre os seus 14 e 18 anos de idade. O Corinthians também pode ter direito a 0,5% do total por conta da passagem do atacante pelo Corinthians quando ele tinha 12, 13 anos. O valor também, por meio do mecanismo de formação da FIFA, pode chegar a 2 milhões. Bem, para o Corinthians que deve, né, bilhões, 2 milhões para ele, né, para um clube como o Ituano, sem dúvida é muita coisa. Agora, para o Corinthians é outra história. O montante será pago pelo Arsenal em 4 parcelas. A primeira está prevista aí para este ano, será a maior de todas. A porcentagem de cada pagamento não foi revelada. As outras 3 parcelas serão em 2027, 2028 e 2029. Semana passada, o Juninho, que é o presidente lá do Ituano, falou em 20% dos direitos federativos, mas explicou que o percentual equivalente pertencente ao clube era de 10% e outros 10% pertenciam a um parceiro, que ele não revelou o nome. Pois bem, o gestor da SAF do Ituano, o Juninho Paulista, preferiu adotar pés no chão sobre o dinheiro que pode cair nos cofres do clube numa entrevista que foi concedida semana passada. Meio-dia, 44 minutos em Pernambuco. Em destaque, o tricolor aqui no assunto é futebol. Joga amanhã na Arena contra o time do Floresta. Leonardo Boris atualiza. Boa tarde, Boris.
15: Boa tarde para você, amigo. Boa tarde para você que está ligado aqui no assunto é futebol. Primeiro tempo de sábado. E os jogadores corais treinaram hoje pela manhã. O último treino antes da partida de amanhã, 16h, contra o Floresta. Santa Cruz, 6 pontos ganhos. Floresta, 3 pontos ganhos. Santa Cruz, líder do Grupo B. Santa Cruz e Floresta terá arbitragem de São Paulo. João Vitor Gobi, o árbitro, assistido por Luiz Alberto Andrini Nogueira e Juliana Vicentim Esteves. O VAR fica a cargo de Rodrigo Guarizo Ferreira do Amaral. O provável time do Santa Cruz para a partida de domingo contra o time de Leston Júnior: Thiago Coelho, Thiago Enes, William Alves, Eurico e Matheus Vinícius, Silva, Pedro Favela, Everaldo ou William Júnior ou João Pedro, Renato e Heron. No caso de William Júnior ou João Pedro marcarem presença no meio-campo, Everaldo atuaria pela ponta esquerda. E o técnico Christian de Souza fala sobre os preparativos para mais uma decisão amanhã na Arena de Pernambuco.
16: Vamos lá, né, para mais uma decisão, mais um jogo difícil, frente a um adversário bastante competitivo, bastante organizado, como de praxe está sendo essas equipes da Série C. Todas equipes bem treinadas, equipes competitivas, e temos esse confronto na nossa casa, na frente do nosso torcedor. E a gente segue, né, na nossa mesma ideia, jogo a jogo, a cada jogo mantendo uma base de escalação, a cada jogo colocando aqueles que a gente julga, né, os melhores para iniciar a partida. Flávio, tranquilo, cara, tranquilo, seguindo o meu trabalho, a minha rotina não muda. A gente tem gasto ou investido, né, muito tempo durante os dias aí para analisar os adversários, analisar a nossa equipe. Nos reunimos com a comissão diariamente para poder montar os trabalhos, os treinos. A rotina é a mesma. A pressão é a parte gostosa, eu acho que esse é o bom, né, do futebol, essa pressão, esse envolvimento. Aqui no Santa Cruz a gente está tendo isso de uma maneira mais exacerbada, né, que faz parte do tamanho do clube, da cultura do lugar. E a gente está muito contente, assim, né, por aquilo que a gente está entregando, de profissionalismo, comprometimento, transformando tudo isso em resultado, que é o mais importante, né? E é dessa forma que a gente está encarando essa reta final de campeonato. Estão muito preparados, estão muito confiantes, não estão confundindo a confiança com um oba-oba. Foi tema da nossa conversa durante a semana, nossa volta de Maringá. Estamos fazendo treinos de muita concentração, treinos curtos, mas treinos muito concentrados. Hoje pela manhã não foi diferente. E a gente tem essas 6 finais para jogar, já foram 2. Agora nós vamos para a nossa terceira final. E falo naquelas palavras que eu falo para vocês desde a minha chegada: equilíbrio, organização, análise, jogo a jogo. Isso não muda. É um jogo diferente, né? Jogo diferente, é um outro aspecto agora, mudou completamente do jogo do Maringá. Então a gente já traçou, né, as estratégias, os jogadores já sabem quem vão começar, eles que vão começar já sabem. A gente tem uma dúvida ainda que eu devo definir amanhã, né? Vou me resguardar, obviamente, né? Para não dar de bandeja lá para o Leston, ele também tem as dúvidas dele. E assim a gente vai fazer o encaminhamento, esse pré-jogo da decisão. O jogo, volto a falar para vocês, um jogo difícil. O Floresta, fora de casa, tem uma postura muito inteligente, é muito equilibrado, né? Os três zagueiros do Leston são três zagueiros entrosados, uma linha de cinco entrosada. O Leston está com um trabalho longevo, né, no Floresta, e a gente sabe que ele vai nos trazer muita dificuldade. Então, a gente trabalhou alguns aspectos fortes da equipe dele. Trabalhou também nessa semana algumas coisas que eles podem nos trazer de fragilidade para a gente aproveitar. E eles lá do outro lado fizeram a mesma coisa. Então, vai ser um jogo de paciência, de calma e de organização de ambos os lados.
15: Aí a palavra do técnico Christian de Souza falando aqui. No assunto é futebol, primeiro tempo.
13: O Mamelodi Sundowns venceu o Al-Ahly placar de 2-1 neste sábado pela segunda fase da Copa Intercontinental. Nuno Santos marcou os dois gols da equipe da Sul-Africana, enquanto que Rowan Williams descontou para o clube saudita. Com o resultado, o Mamelodi Sundowns avançou para a próxima fase da competição. Agora aguarda o vencedor do confronto entre Toluca, campeão da CONCACAF, e o campeão da Copa Libertadores da América 2026, no chamado Derby das Américas. Flamengo, Fluminense, Palmeiras e Estudiantes estão nas semifinais da Libertadores, podem enfrentar a equipe sul-africana Mamelodi Sundowns. O campeão da Liga dos Campeões da Europa, o PSG, está classificado diretamente para a final da Copa Intercontinental, conforme o regulamento da competição. O Derby das Américas está marcado para o dia 12 de setembro, enquanto que a grande final será disputada no dia 16. O PSG é o atual campeão da competição continental. Ano passado, o time francês derrotou o Flamengo, até então campeão da Libertadores, e este placar foi nos pênaltis, né? Foi a derrota nos pênaltis para a equipe do PSG, Flamengo e PSG. Portanto, Mamelodi Sundowns venceu o Al-Ahly e se classifica para a terceira fase da Copa Intercontinental. Faltando 9 minutos para 1 da tarde em Pernambuco. E agora o Clube Náutico Capibaribe é destaque para você aqui no assunto é futebol primeiro tempo. Leonardo Vasconcelos.
17: Valeu, amigo. Vamos lá atualizar as notícias do Náutico, que neste sábado viaja para o Mato Grosso, onde vai enfrentar o Cuiabá segunda às 21h30 na Arena Pantanal pela 29ª rodada da Série B. O time finalizou a preparação no CT Wilson Campos, na Guabiraba, nessa sexta-feira, e no domingo à tarde vai fazer seu último treino no CT do Várzea Grande. Com 38 pontos, o Timbu visita o Dourado, que tem 2 pontos a mais, para tentar se afastar cada vez mais da zona de rebaixamento. Apesar do empate vexatório de 3-3 cedido para o Operário nos últimos minutos do jogo nos aflitos, o técnico Guilherme dos Anjos disse que gostou do time e indicou que deve fazer apenas uma mudança no meio de campo diante do Cuiabá, e não por convicção, e sim por obrigação. Com a suspensão do volante Samuel, 3 atletas brigam pela vaga: Aurimir, Pato Nunes e Caio Soares. Assim, a provável escalação alvirrubra será Muriel, Reginaldo, Wanderson, Betão e Igor Fernandes, Auremir, Wenderson e Jean Carlos, Vinícius, Borazzi e Cauã Maranhão. O zagueiro Léo Índio segue como desfalque e o atacante Júnior Todinho, que foi ausência por conta de uma virose, se recuperou e está à disposição, assim como o lateral direito Arnaldo, que cumpriu suspensão. Agora, quem vai cumprir suspensão é Hélio dos Anjos, que foi expulso no fim do jogo contra o Operário. Em relação à ausência do pai, Guilherme brincou sobre o assunto.
18: É, tava até demorando. O professor tá bem tranquilo agora, né? Ele mudou até mesmo um pouco essa abordagem, né? Para ele evitar um pouco esse tipo de circunstância, tá mais calmo, apesar de não parecer muitas vezes. Mas é algo muito corriqueiro dentro do nosso trabalho, né? Não vejo muito problema, não. Assumir ali uma função que já foram, como eu falei, inúmeras vezes, né? Esse ano, que bom que ocorreu só agora. Ele ficou pendurado durante um bom tempo, acho que vai acabar continuar pendurado, né? Mas eu não vejo maiores problemas com relação a isso. Não é algo que a gente já está bem habituado, os atletas também, né? O envolvimento comigo e com ele é muito grande dentro do intervalo e dentro da beira do campo, né? Vai me dar um pouquinho mais até de flexibilidade, na verdade, porque normalmente é uma injeção de saco, os quartos atos, que a gente tem que ficar batendo e voltando, no meu caso, né? Ficar batendo e voltando, não podemos ficar nós dois em pé, então acho que vai facilitar pelo menos um pouquinho para mim nesse sentido.
17: Tá aí as palavras do Guilherme dos Anjos, aqui no Assunto é Futebol, primeiro tempo.
13: Brasileirão, bola rola 4 da tarde para Atlético Mineiro e Chapecoense, 17 horas tem Mirassol e Botafogo, 6:30 Remo e Santos, 8:30 Vasco e Coritiba e às 9 horas tem São Paulo e Internacional. Pela Série B, além do jogo Sport e Juventude, transmissão aqui da sua Rádio Jornal com Escrete de Ouro, tem Atlético e Botafogo de Ribeirão Preto, 6:30 da noite. No Brasileiro Série C, começa, portanto, hoje, já a segunda rodada. O Maringá enfrenta o Botafogo da Paraíba, jogo das 5 da tarde no Willie Davids. Hoje tem Copa Paulista, 18 horas tem Noroeste e Primavera, 19 horas tem São José e Comercial, Copa Rio, 15 horas, Nova Iguaçu e Boa Vista. Como destaque também tem o futebol internacional. Vamos passar aqui para os jogos do futebol internacional. Antes que isso, só atualizando que teve um jogo que aconteceu pela manhã pela Copa Paraná. E o Atlético Paranaense venceu o Azures. Placar de 1-0. E às 15:30 pela Copa Paraná, tem São Joséense e Foz do Iguaçu. Destacar também para vocês a Copa Santa Catarina, antes do futebol internacional. 15 horas tem Nação e Joinville, 5 da tarde tem Blumenau e Metropolitano, também às 5 horas tem Marcílio Dias e Ercílio Luz. Olha a Copa Mato Grosso também acontecendo aí. Às 6 da noite, Uirapuru e Santa Cruz do Mato Grosso. Às 8 horas tem Cacerense e Campo Novo. Partir agora para o futebol internacional. Bem, só dar uma atualizada aqui nos resultados, que a bola estava rolando até então, né? E vamos lá. O Tottenham perdeu para o Aston Villa 3-2. Tottenham 2, Aston Villa 3. O Brighton venceu o Arsenal por 3-0. Lapada, hein? 3-0 do Brighton em cima do Arsenal. Em andamento ainda, o Newcastle está vencendo no Hull City, placar de 2-1. O Everton venceu o Ipswich, placar de 1-0. E a 1:30 tem Nottingham Forest e Coventry. Jogos aqui do Campeonato Inglês, a Premier League. Falar da Itália, 10 horas da manhã a bola rolou e a Udinese perdeu em casa para o Cagliari, placar de 1-0. Encerrado também, Bolonha 1, Torino também 1. Começa daqui a 3 minutinhos Roma e Internazionale. E 15 para as 4 tem Venezia e Lazio. Na Espanha, a La Liga. Pela manhã, o Osasuna empatou com o Rayo Vallecano, placar de 1-1. Está em andamento aqui, Atlético Bilbao 0, Alavés também 0. À 1:30, Celta e Racing Santander. E às 4 da tarde tem Sevilla e Barcelona. A Alemanha também com bola rolando aí nesse sábado na Bundesliga. Pela manhã, o Borussia Mönchengladbach perdeu para o Mainz, placar de 4-3. O Eintracht Frankfurt empatou com o Freiburg 2-2. O Hamburgo venceu o Colônia por 2-1. O Werder Bremen venceu o Augsburg por 3-2. E à 1:30 da tarde tem Stuttgart e Borussia Dortmund. Na França, começou meio-dia 15. E o Paris FC está vencendo o Strasbourg, placar de 1-0. 15 para as 4 tem Toulouse e Le Havre. Também às 15 para as 4, Le Mans e Lorraine, Angers e Troyes, e o Lyon enfrenta o Rennes. Jogos das 15 para as 4 no campeonato francês. Portugal, Primeira Liga, Gil Vicente 1, Marítimo 0. Está em andamento. O Nacional da Madeira está tomando em casa 4-0 do Famalicão. Que lapada. 2 horas tem Alverca e Rio Ave. E às 4h30 tem Sporting e Arouca. Daqui a pouquinho eu trago outros jogos do futebol. Não, vamos logo concluir aqui com o argentino pro nosso Igor Moura. Alô, alô, Igor Moura. 2h30 tem no Clausura Rimásia Mendoza e Deportivo Riestra. Rimásia La Plata e Banfield. E União Santa Fé enfrentam Independiente às 15 para as 5. 7 da noite, River Plate e Huracán. E às 9h15 tem Instituto e Talleres. É isso aí, é o futebol do Brasil e do mundo em destaque para você aqui no Assunto é Futebol. Faltando 1 minuto para 1 da tarde em Pernambuco, já já tem outros destaques do futebol pernambucano.
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6: Uma da tarde, 3 minutos.
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6: E no segundo tempo o assunto é futebol. Ainda não, né? Daqui a pouquinho. Esse é o primeiro tempo. Não tem nem intervalo. Primeiro tempo do assunto é futebol, girando com os repórteres do Scratch. Wallace Santos.
7: Olha, Xande, tô de volta para informar que a última parcial de ingressos vendidos de forma antecipada pelo esporte estava em 15 mil torcedores com presença garantida hoje à tarde na Ilha do Retiro. E a Polícia Militar confirmou o esquema de segurança hoje à tarde com 905 policiais militares.
6: Leonardo Borges.
8: E a diretoria do Santa Cruz, através do presidente Bruno Rodrigues, efetuou ontem pagamento de uma CLT, salário na carteira de jogadores, funcionários e comissão técnica. Agora, restando 3 imagens, e este dinheiro pode pintar na semana que vem com a resolução em definitivo da SAF Coral para o grupo Matic.
6: Leonardo Vasconcelos.
9: A arbitragem do jogo contra o Cuiabá foi definida com Raimundo Rodrigues de Oliveira Júnior, do Ceará, no apito, tendo como assistentes Luiz Felipe Gonçalves Correia, da Paraíba, e Anderson da Silva Rodrigues, do Ceará.
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6: Vem aí, Ralf de Carvalho.
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10: 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Ralf de
11: Carvalho. Minha gente, parece que a derrota do Sport para o CRB no último jogo foi didática. Se aprendeu alguma coisa, porque tudo sinaliza que o técnico Mariano Sosso começou a encontrar o time do Leão dentro do elenco atual. E vai começar pela lateral direita, porque mesmo não sendo um lateral formado, pronto, cascudo, porque ele ainda é jovem e saiu há pouco da base, Augusto Pucci é um especialista da posição e deve render mais do que um zagueiro improvisado de lateral. Nós vimos isto no jogo contra o CRB, quando o Aju foi sacado, jogando improvisado como lateral, e entrou o Pucci. o rendimento do lado direito do Sport cresceu e o time até melhorou. Marcelo Aju deve voltar à sua posição anterior no miolo de zaga, porque também não seria justo tirá-lo do time por jogar mal como lateral se ele se sacrificou na posição para ser útil ao técnico Gilmar Dalpozo, que o colocou ali depois da contusão de Claudinho e por não confiar em Augusto Pucci. Do outro lado, Edson Lucas, que foi sacado do time no jogo com o CRB para Mariano Souza improvisar de pena como lateral, vai voltar a ocupar a lateral esquerda e no futuro vai brigar com Raí Lopes pela posição. Raí foi contratado agora nessa janela de meio de ano. No meio campo, fica insustentável continuar com Biel e Depena, porque eles não renderam. Aí a mudança cria a perspectiva de um crescimento no setor, que eu digo que é o mais negligenciado do time do Sport. Porque a essa altura, esse meio campo do Sport já deveria estar pronto e produzindo. Mas vai melhorar com as entradas de William Oliveira e Fernando Sobral. E reposicionando Diego Hernández, que tem jogado como atacante para vir jogar na meia, na sua posição de origem. Eu creio que o rendimento do meio campo vai aumentar e do próprio jogador, porque volta a jogar na sua posição de origem. E formando o ataque com Barleta, Perotti e Kervin Andrade, ou até pode entrar o Depena e não Kervin, porque o técnico Mariano Sosso afinou, eu acredito que principalmente pelo idioma, com Depena. Só que Depena não está jogando essa bola que o treinador pensa que ele está. Mas se de fato, pelo que vazou nos treinos, se confirmar, o time de Mariano Sosso hoje pode começar jogando contra o Juventude com Thiago Couto, Augusto Pucci, Marcelo Aju, Benevenuto e Edson Lucas. William Oliveira, Fernando Sobral e Diego Hernández, Barleta, Perotti e Kevin Andrade. Certamente um time melhor e mais forte do que aquele que jogou em Maceió. Quanto ao Juventude, é um osso duro de roer. É jogo encardido, porque o Juventude está fazendo uma campanha muito boa e não teve sequência negativa para se anotar. Quando perdia, ele conseguia na frente.

na classificação geral, com 50 pontos no G4. Vencer um time com essa performance é algo importante para configurar de fato uma virada. E é isso que o Sport precisa hoje: vencer a Juventude e sair com a confiança do torcedor de que de fato o time melhorou. Mas passando para o Santa Cruz, que joga amanhã, uma decisão com o Floresta. E ontem a diretoria pagou uma parte dos salários atrasados. O Tricolor ainda deve uma folha CLT, que é o ordenado colocado na carteira, e os direitos de imagens que estão fora da carteira. O Santa Cruz deve, repito, uma folha CLT e os direitos de imagem. Os jogadores remanescentes de 2025 ainda não receberam o 13º salário e as férias do ano passado. É para se perguntar, e os interessados da SAF não estão nessa, já que querem receber o clube na Série B? Eu espero que até a partida com o Botafogo da Paraíba, que é a última desse quadrangular, e aí o Santa Cruz já estará, espero, na Série B, de que a diretoria atual e a SAF se combinem para deixar esse time devidamente quitado. Eu acho que isso é uma questão moral. Mas vamos para o jogo de amanhã. O técnico Christian de Souza ainda tem uma dúvida: a escolha do substituto de Ronald. No mais, tudo leva para a repetição do time que venceu o Maringá. Ou seja, Thiago Couto, Thiago Enes, Eurico, Willi Alves e Matheus Vinícius. Eu estou aqui achando uma coisa realmente interessante o fato de que o Santa Cruz tem uma defesa que é considerado o setor de melhor rendimento do time, e uma defesa onde tem dois artilheiros, os zagueiros Eurico e Matheus Vinícius. Então é uma defesa digna de elogio. O meio-campo pode entrar hoje, amanhã, com Pedro Favela, Silva e Everaldo, Alex Juan, Heron e Renato. Isto seria repetir o time que jogou contra o Maringá. Mas pela dúvida do treinador, ele pode deixar Alex Juan fora, no banco, escalar o William Júnior no meio campo e puxar Everaldo de volta ao ataque. Aí permanece a defesa, que é o melhor compartimento do time, a defesa fica como está, e lá o meio campo passa a ser formado com Pedro Favela, Silva e William Júnior, o que leva o ataque à formação com Renato, Heron e Everaldo. Acho que o time fica mais equilibrado formado desse jeito. Vamos aguardar, porque o treinador disse que tirará esta dúvida hoje, nos treinamentos do sábado, já que o time vai jogar amanhã. O resto, a gente espera o melhor possível. Ou seja, os ingressos vendidos, a torcida do Santa Cruz vai ocupar todos os espaços disponíveis da arena. Isso significa dizer casa cheia, estádio lotado. E a proposta da torcida é unicamente apoiar. Mas a presença de uma multidão dessa significa dizer que há uma confiança de que o time vai devolver essa confiança com a vitória dentro das quatro linhas. É o mínimo que essa equipe pode oferecer à torcida. Mas eu digo que há uma confiança para isso, uma possibilidade, porque o Santa Cruz, já no final da primeira etapa, da primeira fase, a fase de classificação da Série C, ele já estava voltando a ganhar em casa também. Porque o Santa sempre ganhou fora de casa, mas em casa estava falhando. Agora ele se recuperou, desde o final da etapa passada, e ganhou a partida com o Botafogo, acredito que o adversário mais emblemático do quadrangular. Ele ganhou dentro de casa, deixando claro que o Santa Cruz hoje está jogando para ganhar em casa ou fora de casa. É o que a gente está esperando amanhã, uma festa, porque a vitória já vai deixar o Santa Cruz com 9 pontos isolados na liderança do quadrangular e com um pé na Série B de 2027.
Uma boa tarde, minha gente.

0: Falta agora o Explosão do Scratch. Alexandre Costa para comandar o segundo tempo do Assunto é Futebol.
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4: Boa tarde para você, continua se ligando aqui na sua Rádio Jornal, Recife, Caruaru, Garanhuns, Limoeiro, Pesqueira, Petrolina. Segundo Tempo do Assunto é Futebol, tá no ar aqui para toda a rede e pela internet para todo mundo. Começou ontem a rodada 29 da Série B do Brasileiro. Eu vou destacar aqui mais uma vez que o Vila Nova venceu o América Mineiro, placar de 1-0, é o novo líder. O Vila Nova retoma uma liderança momentânea, tem 51 pontos ganhos. O Ceará venceu o Novo Horizontino por 2-1. Ceará dá uma respirada, vai para a 15ª colocação, 35 pontos ganhos. Já estava ali, né, fora da zona de rebaixamento, antes mesmo de iniciar a caminhada na rodada 29. E o São Bernardo venceu o Atlético Goianiense, placar de 1-0. O São Bernardo é o nono colocado, 41 pontos ganhos. O que é que acontece aqui na classificação? O Vila Nova, como dissemos, líder 51, Novo Horizontino vai para a segunda com 50, bem apertada ali a pontuação. O terceiro é o Juventude, 50 pontos ganhos. O quarto, Fortaleza, 48. O Criciúma caiu para a quinta colocação, viu? Criciúma é o quinto com 47. Já estava, na verdade, né? Porque ele vai jogar ainda e o Fortaleza também joga na rodada. Então o Criciúma é o quinto, já estava nessa posição. Quinto colocado com 47, caiu porque ele era o líder, né? Chegou a ser líder da Série B por algumas rodadas. Só que agora deu uma despencada com a rodada passada, ficando na quinta colocação, 47. O sexto é o Atlético Goianiense, 46. Sétimo, o CRB, 45. Na oitava posição, o Operário de Ponta Grossa, 44. Nono é o São Bernardo, 41. Décimo, Sport, 41. Décimo primeiro, o Athletic, com 40. Décimo segundo, Cuiabá, tem 40. O Goiás, na 13ª, com 39. O Náutico é o 14º, com 38. O Ceará, como dissemos, 15º, 35. Botafogo de Ribeirão Preto, na 16ª, com 31.

0: 17º, Avaí, 30. 18º, Londrina, 28. 17º, América Mineiro, 17. E a Ponte Preta na lanterna com apenas 10 pontos ganhos. Zona de rebaixamento, Avaí, Londrina, América Mineiro e Ponte Preta nessa sequência. E no G6, se a Série B terminasse hoje, os 6 classificados para os playoffs, vou isentar aí, vou tirar, né, o Vila Nova e o Novo Horizontino, porque esses estariam automaticamente já na Série A do ano que vem. Iriam brigar por uma vaga na Série A do ano que vem, Juventude, Fortaleza, Criciúma e Atlético Goianiense. A pontuação deles, Juventude 50, Fortaleza 48, Criciúma 47 e o Atlético Goianiense 46. A rodada 29, ela continua hoje, 4:30 na Ilha tem Sport e Juventude, Atlético e Botafogo de Ribeirão Preto 6:30 e amanhã, às 11 horas, Ponte Preta e CRB, às 4 da tarde, Goiás e Avaí, também amanhã, 6:30, Londrina e Fortaleza, e fechando a rodada 29 da Série B, segunda-feira, às 7:30, tem Criciúma e Operário de Ponta Grossa, e às 9:30, tem Cuiabá e Náutico. São jogos aqui da 29ª rodada Série B do Campeonato Brasileiro, tá chegando aí na sua reta final. Bem, daqui a pouquinho vou falar da Série C, os jogos aí do final de semana, a rodada 2 desse quadrangular decisivo, né? Quadrangular que aponta os 2 de cada grupo, tem o grupo B e o grupo C, saem 2 de cada grupo e automaticamente vão para a Série B do ano que vem. São 6 jogos, como todo mundo sabe, já vai atingir a terceira rodada. Falei 2 não, né? Mas é a terceira rodada, perdão. Terceira rodada da Série C em seus quadrangulares decisivos. São tantos jogos aqui que a gente até mistura, né? Mas é a terceira rodada já. Os outros jogos, os 2 que já aconteceram, né? Em um, o Santa Cruz venceu o Botafogo da Paraíba, placar de 1-0. E semana passada, venceu o Maringá, lá no Willie Davids, placar de 1-0 também. E daqui a pouquinho, a gente fala da rodada 3. Vão ficar faltando aí 3 jogos para terminar e apontar consequentemente quem vai para a Série B em 2027. 1:23, vamos voltar com as notícias do nosso futebol. Segundo tempo do Assunto é Futebol, tá de volta, o Alen Santos falando do Leão. Diga lá, Wales.
1: Valeu, Xande, e de volta aqui no Assunto é Futebol, segundo tempo, voltando ainda com notícias do Esporte Clube do Recife. Vamos conversar com Fernando Sobral, o meia que foi apresentado na última quinta-feira, contratado agora nessa última janela de transferências, estava na equipe do Coritiba, né, na primeira divisão, e veio vestir a camisa do Esporte. Inclusive, o Fernando já fez a sua estreia. Entrou em campo contra a Ponte Preta, quando o Sport venceu a Macaca Campineira por 2-0. E também entrou naquele jogo que o Sport foi derrotado pelo CRB 2-1 na última terça, lá no Rei Pelé. E ele está sendo muito cogitado para ser titular no jogo de hoje à tarde contra a equipe do Juventude. Mas vamos ouvir, inicialmente, a perspectiva dele referente a esse restante de campeonato. Porque ele chegou, falou que chegou no momento bom, porque é o momento que os jogadores grandes têm que aparecer, mas para ele é positivo. Porém, o Sport vive num momento muito ruim, fora do G6, e a pressão é muito grande para cima de todo mundo. Ele falou sobre o assunto.
2: Bom, estou ciente de que a pressão é grande, né? Se tratando da camisa, da história que o Sport tem, não teria como ser diferente. Um clube que precisa estar sempre vencendo, o torcedor quer sempre vencer. E eu acho que o nosso pensamento tem que ser esse. Tem que entregar mais, tem que se doar mais, né? Tem que ter perna mais rápida, tem que ser agressivo. Eu acho que um pouco da experiência que eu tenho, eu posso passar um pouco, né? Eu já tenho essa liberdade, já senti que eu tenho essa liberdade de conversar com meus companheiros, com todo mundo do clube. E eu acho que é isso. No dia a dia, lógico que a gente tem pouco tempo, né? Mas eu acho que a gente, se a gente evoluir nesse aspecto, a gente vai conseguir o nosso objetivo. Como eu falei, só depende de nós, mas temos que nos doar mais, né? Temos que correr mais do que os outros times. A gente sabe que a Série B é jogo de imposição física, então a gente não pode perder nisso para ninguém. Se a gente melhorar nisso, eu tenho certeza que a gente vai fazer grandes jogos e fazer o nosso torcedor feliz. Fisicamente, estou me sentindo muito bem. Eu acho que os 2 jogos foi positivo individualmente. Assim, corri bem, né? Os

0: Números, eu sou um cara que acompanho muito, e os números no, nos dados que o clube dá para nós foram legais, mas é o que eu falei, preciso de time, de sequência, né, de minutagem, o que todo jogador precisa. Então, com muito trabalho, eu espero conquistar isso. Nunca ganhei nada só de boca, sempre foi no dia a dia, dando o meu máximo nos treinos e provando para a comissão, para o treinador, que eu mereço um espaço também, sempre com respeito.
1: Fernando também admitiu que há muito tempo existia um interesse do Sport em tê-lo aqui no elenco. E ele comentou como é que se deu essa conversa inicialmente e por que demorou tanto para chegar na Ilha do Retiro.
0: Bom, cara, essa história nessa novela com o esporte já vem de anos, mas por questões de multa, né? Porque quando a gente é mais novo, a gente não pode fugir disso, a multa acaba sendo um pouco mais acima, às vezes os clubes não chegam ao entendimento. Mas, como eu falei na minha apresentação, sempre me via vestindo essas cores. Eu comecei a minha carreira vestindo essas cores, né, no Guarani de Sobral. Tanto é que quando eu cheguei aqui, eu falei para os meninos da assessoria que quando eu vesti a camisa, eu senti uma vibração diferente, né? Quando eu falo, me arrepio todo, mas, cara, é me dedicar, é fazer, é transmitir isso para fora, né? Como eu falei agora há pouco, de boca nunca conquistei nada, sempre foi com muito trabalho. E eu tô muito assim, cara, tô com muita fome mesmo de defender essas cores, de fazer o torcedor feliz, né? De conquistar, né, o carinho, o respeito de todos no clube, na cidade. Estou muito animado, eu acredito que todos que chegaram agora também estão, porque quando se trata do esporte, não tem outro motivo, né? Quando o esporte se interessa em você, você tem que tá pronto para vestir, porque é um grande clube, né? Sempre. A história do esporte é gigante, sempre chegou, então a gente vai lutar muito para voltar o esporte num lugar que ele não devia sair, que tem que permanecer lá sempre.
1: Pronto, tá aí o Fernando Sobral, provável titular no jogo de hoje à tarde contra o Juventude, falando com a gente aqui no assunto é futebol segundo tempo. Daqui a pouco eu volto com outras do Leão, Xande.
2: Valeu, Alex. Olha, a disputa pela Bola de Ouro deste ano é vista como uma das mais indefinidas dos últimos tempos por causa do peso da Copa do Mundo conquistada pela Espanha, além da tradicional influência aí da Champions League também. O atacante Dembélé, que conquistou o prêmio na temporada passada, afirmou que Kvaratskhelia, seu companheiro de PSG, merece a premiação. Palavras do Dembélé. Ficaria muito feliz aí, porque ele também merece. A temporada que ele fez foi excepcional. Para mim, ele é o melhor jogador do mundo. Por isso que merece ganhar a Bola de Ouro. Palavras do Dembélé, numa entrevista ao lado do colega. O Kvaratskhelia foi o craque destaque do PSG na campanha que levou o clube francês ao bicampeonato europeu. Isso no ano passado, né? Porém, pesa contra o georgiano o fato de nem ter disputado a Copa do Mundo, torneio que costuma ter maior peso aí nos votos de quem a cada ano, né, quando é realizado esse prêmio. O georgiano Kvaratskhelia foi ao lado do Dembélé e disse que votaria no companheiro que disputou o Mundial com a seleção francesa, eliminada nas semifinais pela Espanha. Dembélé e Kvaratskhelia estão entre os 30 concorrentes pela Bola de Ouro 2026. Essa lista foi divulgada pela revista France Football no começo do mês. O vencedor será conhecido aí no dia 26 de outubro, na cerimônia realizada em Londres, lá na Inglaterra. Nesses nomes, Jude Bellingham, do Real Madrid, tem o Pau Cubarsí, do Barcelona, o Marc Cucurella, do Real Madrid, Ousmane Dembélé, do Paris Saint-Germain, Luis Dias, do Bayern de Munique, Bruno Fernandes, esse é brasileiro, viu? É Bruno Fernandes mesmo. Manchester United, Gabriel Magalhães, do Arsenal, Erling Haaland, do Manchester City. Tem vários nomes aqui. Tem o Hakimi, né, do Paris Saint-Germain, Harry Kane, o próprio Kvaratskhelia, que a gente citou aqui, do Paris Saint-Germain, Lamine Yamal, do Barcelona, Sadio Mané, do Al Nassr, Marquinhos, do Paris Saint-Germain, Lautaro Martínez, da Inter de Milão, Kylian Mbappé, do Real Madrid, Nuno Mendes, do Paris Saint-Germain, Lionel Messi está nessa lista, pela Copa, né? Inter Miami, João Neves, do Paris Saint-Germain, tem o Michael Olise, do Bayern de Munique, William Pacho, do Paris Saint-Germain, Julian Quiñones, do Alcadizia, da Colômbia. Tem mais aqui. Declan Rice, do Arsenal. Rodri, do Barcelona. Fabian Ruiz, do Paris Saint-Germain. Um monte de jogador do Paris Saint-Germain, né? Tem o Saliba, do Arsenal. Ferran Torres, do Paris Saint-Germain. O Dayo Upamecano, do Bayern de Munique. Vini Júnior, do Real Madrid. E tem o Vitinha, do Paris Saint-Germain. Lista de 30 jogadores indicados aí à Bola de Ouro 2026. Bem, vamos acompanhar, né? Uma lista que traz aqui realmente grandes nomes, feras do futebol, e esperar que talvez um brasileiro possa, né, ao menos ser citado aí nessa votação. O Vini Júnior ficou aí batendo na trave há dois anos, três anos, mas até agora não conseguiu essa tão cobiçada, esperada, até para ele também, almejada Bola de Ouro. Vamos aguardar e depois a gente vai estar aqui comentando quem será o grande felizardo. 1:32 em Pernambuco. Santa Cruz está de volta. Amanhã tem arena lotada para o jogo contra o Floresta. Rodada 3 da Série C do Brasileiro. E o Leonardo Boris está de volta. Diga, Boris.
3: Voltamos a falar do Santa Cruz no Assunto é Futebol. Segundo tempo deste sábado. Santa Cruz que receberá amanhã um grande público na Arena de Pernambuco. Ingressos esgotados. Mais de 45 mil torcedores estarão presentes a uma partida super decisiva que pode traçar o rumo do Santa Cruz para a Série B do Campeonato Brasileiro do ano que vem. Santa Cruz, que na primeira fase teve a defesa menos vazada da competição. E Matheus Vinícius, que fez o gol aos 49 minutos da segunda etapa contra o Maringá, como Haroldo Costa o definiu, a bazuca do Arruda, falou da importância de Christian de Souza e falou de como o grupo está concentrado.
4: Sim, já falei em outros lugares, o Christian foi de suma importância na minha carreira, porque foi onde teve a mudança de chave, né? Que eu fiquei 5 jogos sem ser relacionado, aí eu tava quase para ser emprestado, aí chegou o Christian e mudou a situação, né? Primeiro jogo ele me coloca como titular, não era algo que eu esperava. E graças a Deus as coisas começaram a fluir, tem dado certo, tem tido uma sequência muito boa com ele. E sobre essa questão dos bastidores, realmente muitas das coisas que ele conversa com nós ali antes do jogo, seja numa pré-eleição ali, antes da gente fechar para oração ou numa pré-eleição num vídeo, ele meio que dita o que pode acontecer no jogo. E normalmente tem dado tudo certo, graças a Deus, ele é muito convicto no que ele fala e uma pessoa muito inteligente. E a gente tem conseguido os resultados. A gente sabe que é uma competição muito difícil, mas ele tem nos dado total confiança. Ele priorizou muito quando na chegada dele a parte defensiva, né? É de suma importância um time que não toma gol vai pontuar. A gente até citou isso, o João, nos bastidores. Então ele priorizou muito isso no começo, a parte defensiva, e aos poucos foi encaixando ofensivamente. E aí no final foi um contexto geral. E graças a Deus tem surgido muito, muito bons resultados e vem dando um resultado positivo aí pra gente dentro de campo. O principal objetivo a gente sabe que é o acesso, mas a gente quer muito subir e chegar na final também. A gente tem esse desejo aí. Se Deus quiser, a gente vai conseguir esse objetivo aí, que é o que o grupo vem planejando desde o começo da competição.
3: Aí a palavra do zagueiro Matheus Vinícius, zagueiro. Artilheiro, tem 5 gols na temporada, sendo 3 na Série C. Falando aqui no Assunto é Futebol, segundo tempo.
2: A bola rolando aqui no futebol internacional. A gente deu uma atualizada aqui no primeiro tempo ainda, né? Falando do campeonato inglês, campeonato alemão, campeonato francês, os jogos internacionais. Já tá rolando a bola aqui, ó, por exemplo, no inglês, para o jogo entre Nottingham Forest e Coventry. O jogo começou 13h30. No outro jogo, que começou às 13h, a Roma tá vencendo a Internazionale, placar de 1-0, gol do Coné. E às 15 para as 4 tem Veneza e Lazio, como a gente já havia informado também. Na La Liga, o Celta está empatando com o Racing Santander, placar de 0-0. Às 4 horas tem Sevilha e Barcelona. E está em andamento aqui também na Bundesliga, no campeonato alemão, Stuttgart e Borussia Dortmund 0-0. Na França, em andamento, Paris FC está vencendo o Strasbourg, placar de 2-0. Daqui a pouquinho, às 15 para as 4, tem Toulouse e Le Havre. E os outros jogos que a gente informou aqui também há pouco tempo, né? Le Mans e Lorraine, Angers e Troyes, Lyon e Rennes. E tem também, não, ainda não, em Portugal só às 14 horas que a bola rola para Alverca e Rio Ave, e às 4h30 tem Sporting e Arouca. E daqui a pouquinho eu falo dos outros jogos rolando também ainda. 1h36. Leonardo Vasconcelos.
5: Fala, Xande. Boa tarde para você e para todo mundo que está aqui com a gente curtindo o Assunto é Futebol Segundo Tempo. Vamos voltar agora para destacar um outro assunto que tem sido muito debatido nas arquibancadas alvirrubras. Eu estou falando da utilização, ou melhor, da não utilização do atacante Paulo Sérgio. Ele que foi o artilheiro do time nas últimas temporadas, tem identificação com a torcida, é decisivo, mas está sendo preterido pelos técnicos Hélio e Guilherme dos Anjos. Eu aproveitei que fui na coletiva e fiz essa pergunta diretamente ao Guilherme dos Anjos, questionando, já que ele não tem mais nenhum problema físico, o porquê do não aproveitamento do atleta. Vamos acompanhar.
6: Todos dentro do elenco, assim como o Paulo, não é diferente, eles têm a oportunidade, dentro do dia a dia de treinamento, de demonstrar a capacidade de se envolver. Isso não serve só para o Paulo, serve para o Vinícius, serve para o Jean. Estou dando dois exemplos aí de jogadores, né, que estão sujeitos a mudanças, que já ficaram ora num banco ou foram preteridos em algum momento dentro da partida. Eu acho que é algo natural. Isso não vai ser diferente para o Paulo, assim como não é para nenhum atleta. Ele vai ter que competir dentro do grupo. Hoje eu vejo o Maranhão e o Luiz por ritmo de jogo, mas também por números no minuto, barra aquilo que eles estão produzindo à frente. Mas o Paulo, como você bem mencionou, é um jogador decisivo. É mais uma questão dele e da semana de treino e, naturalmente, dos companheiros também abrirem brecha e oportunidade.
7: Você tem um problema, vamos dizer assim, né, para o Samuel, né, que está suspenso. E o Léo também deve continuar de fora, né, na zaga. Queria que você falasse, claro que você não vai adiantar a escalação, mas como que você enxerga essas ausências? E, claro, falando dos substitutos, meio campo tem o Oremi, o Pato, na zaga o Wanderson jogou. E só uma dúvida, o Todinho, você falou da virose, mas para esse jogo está tranquilo, né?
6: Perfeito, o Todinho está 100%, já vai treinar, já está treinando conosco, né? No caso do... Acho que a única alternativa que a gente vai ter de diferente vai ser na função do Samuel mesmo. A equipe iniciou muito bem o jogo, a gente deve permanecer dessa forma. E a escolha do substituto vai um pouco de acordo com o adversário. Então vai flutuar naturalmente entre Auremir, entre Pato e Caio, né, que vem treinando bem. Tem o Guilherme também, que vem treinando muito bem, mas não acredito que seja o jogador para iniciar. Mas vem chamando muita atenção dentro da semana.
5: Tá aí as palavras do Guilherme dos Anjos. Esses são os destaques do Náutico aqui pro Assunto é Futebol Segundo Tempo.
2: 1h39, daqui a pouquinho tem outras do nosso futebol.
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10: Uma e 46.
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10: O assunto é futebol segundo tempo aqui na sua Rádio Jornal. Na reta final, vamos voltar com as notícias do esporte.
12: Esporte.
10: Logo mais, 4h30, bola rola na ilha, tem esporte, juventude. Haroldo Costa, Sócrates da Silva, Wally Santos, Raldinei Alves e Marcelo Araújo. E o Leão tá de volta com o Wally Santos. Diga lá, Wally.
13: Valeu, Xande. De volta aqui no assunto é futebol segundo tempo. No início dessa semana, foi anunciado que o goleiro Magrão, enfim, teria uma partida de despedida. A data, 31 de outubro, despedida depois de 7 anos que ele vestiu a camisa do esporte. E ele conversou com os repórteres Vinícius Rocha e o Léo Vasconcelos para o programa Screte Clube, aqui no Sistema Jornal do Comércio de Comunicação. Eu vou reproduzir um trecho dessa conversa para que o torcedor rubro-negro entenda como é que vai funcionar essa despedida do ídolo Magrão com a camisa rubro-negra.
14: Com certeza será, acho que, um jogo muito especial para mim, né? Será um jogo especial para mim, acho que não só para mim, mas também para o torcedor, né, do esporte. E eu tenho certeza que será um jogo marcante, que ficará aí, né, no coração de todos.
15: Tava faltando isso, né, Magrão? Tava faltando para a dimensão que você tem na história do esporte, uma despedida à altura, de fato, né? Eu acredito, vendo suas entrevistas, até pra gente mesmo da Rádio Jornal, pro Sistema Jornal do Comércio, você sempre falou que tinha esse interesse de fato, ter uma despedida digna do seu tamanho pra história do clube. E, finalmente, vai chegar esse dia, dia 31 de outubro, aí pra torcida rubro-negra, despedida do ídolo Magrão.
14: É, finalmente, né? A espera tava grande, né? A ansiedade aí, a gente vai ter, né, esse jogo, né? Esse jogo porque realmente 14 anos não são 2, 3, 4 anos, né, vestindo a camisa do mesmo clube. 14 anos é uma marca muito expressiva.
15: Perfeito.
14: Uma história de muitas conquistas, muitas vitórias. Então, nada melhor do que realmente, né, ter esse último jogo com a ilha cheia, com outros ídolos, né, junto ali, que fizeram parte, né, não só da minha trajetória, mas do clube também. Então, será realmente, né, um jogo muito especial, não somente para mim, mas acredito que para todos.
15: O que é que a gente já pode pescar desse jogo? Quem é que vai estar? Já tem alguém confirmado? Tem um Toby aí para vir? Tem um Diego Souza? Quem é que já está aí confirmado?
14: Tem os nomes já, né? Já confirmado, né? Eu vou procurar, né, trazer, né, para esse jogo não somente jogadores que jogaram comigo, mas também que fizeram história no clube, né?
15: Perfeito.
14: Que tem uma identificação grande com o clube. E eu não vou falar ainda, que vai ficar uma surpresa.
15: Ah, tá certo.
0: Tá certo.
15: A gente tem
14: grandes nomes, né, que vestiram a camisa do esporte.
0: Você não vai falar nome, mas eu queria que você comentasse. Como é que foi o convite? Tu ligando pra Toby. Ó, oh, Toby, vem cá, vamos jogar. Agora é o seguinte, ó, tu não vai poder fazer gol em mim, não, é? Rolou isso daí? Como é que foi o convite?
15: Tem que todo mundo respeitar, né, meu amigo?
14: O convite é de não levar a sério, né? É de não levar a sério.
15: Vem brincar, né?
14: Pra se divertir, né? Até porque ninguém mais também tem aquela, né, não joga mais, faz um tempo.
0: Sim.
14: Então não tem como ser como era antes, né? Mas eu tenho certeza que mesmo, né, jogadores que já pararam, né, mantém ainda, né, a sua qualidade,
0: uhum,
14: né, sua técnica. Então vai ter aí um espetáculo legal aí que vai acontecer.
13: Se vocês quiserem assistir esse episódio, está completo lá no canal do YouTube. É só colocar Scratch Clube que vocês vão conferir todo esse episódio completo do Magrão falando, enfim, da despedida dele com a camisa do esporte. Destaques do Leão para o assunto é futebol. Segundo tempo.
10: 9:09. Amanhã, 16:00, na Arena contra o Floresta. Leonardo Borges de volta. Diga, Borges.
11: Voltando a falar no assunto é futebol, segundo tempo deste sábado, eu citei no bloco anterior que o Santa Cruz tem a melhor defesa da primeira fase da competição. Tomou apenas 20 gols. E a defesa formada pelo William Alves, pelo Eurico, pelo Matheus Vinícius. E o William Alves analisa esses números.
16: Você citou a defesa, até três jogadores que eu acho que, nesse sentido de experiência, de vivência dentro do clube, está maturado nesse sentido, porque eu acho que desde o ano passado a gente foi provado, né, e conseguiu passar com certo êxito, que foi a defesa ali, o Matheus, o Eurico, a gente, que a gente jogou boa parte da Série D o ano passado e esse ano também jogou muitos jogos da Série C. Acho que o ano passado também trouxe muito aprendizado para a gente teve que pegar jogos decisivo, com casa cheia, e era jogo eliminatório, que tem uma pressão muito grande. Então acho que tudo isso que a gente já passou no clube nos ajuda nesse momento de decisão. O que a gente tem que tentar passar agora para os nossos companheiros é isso, para a gente ter a tranquilidade necessária. Eu acho que o grupo como um todo já foi provado durante essa Série C, que tem uma maturidade, a gente não tem visto tantos os problemas que tem nos afetado fora de campo, tem concentrado naquilo que a gente faz dentro de campo. Então a gente tem conversado muito que, pô, a gente já sofreu tanto esse ano, passamos por tantas dificuldades, que a gente não pode deixar agora, nesses últimos jogos, perder concentração, perder performance. A gente está muito perto do nosso objetivo, então isso é muito claro aqui dentro do clube, e eu acho que nada vai tirar o nosso foco. A gente vai se dedicar como a gente tem se dedicado, e a gente viu que se a gente se dedicar, a gente é premiado, como nesse último jogo. A gente se defendeu muito, todo mundo se ajudou muito, e no final do jogo a gente foi coroado com a vitória. Então a receita está aí, é muito esforço, muito trabalho para que a gente termine bem esse trabalho desse ano. Bom, a gente estava tentando buscar sequências de vitórias e performances boas desde a primeira fase. Ainda bem que ela veio no momento mais decisivo e mais importante da competição. A gente se concentrou muito para esses dois primeiros jogos e conseguiu os resultados que a gente esperava. O desafio muda agora, né? É não cair na zona de conforto, é continuar buscando a pontuação necessária para o acesso, porque agora surgem outras armadilhas, né? Então a gente tem que estar muito atento, porque não tem nada ganho, o acesso ainda não está garantido, então a gente tem que ter muito pé no chão e trabalhar muito ainda.
11: Aí a palavra do zagueiro e capitão William Alves falando aqui no Assunto é Futebol, Segundo Tempo.
10: Faltando 6 para as 2. Leonardo Vasconcelos.
17: Em relação à ausência do pai, Guilherme brincou sobre o assunto.
18: Tava até demorando. O professor tá bem tranquilo agora, né? Ele mudou até mesmo um pouco essa abordagem, né? Para ele evitar um pouco esse tipo de circunstância, tá mais calmo, apesar de não parecer muitas vezes. Mas é algo muito corriqueiro dentro do nosso trabalho, né? Não vejo muito problema, não. Assumir ali uma função que já foram, como eu falei, inúmeras vezes, né? Esse ano, que bom que ocorreu só agora. Ele ficou pendurado durante um bom tempo, acho que vai acabar continuar pendurado, né? Mas eu não vejo maiores problemas com relação a isso. Não é algo que a gente já está bem habituado, os atletas também, né? O envolvimento comigo e com ele é muito grande dentro do intervalo e dentro da beira do campo, né? Vai me dar um pouquinho mais até de flexibilidade, na verdade, porque normalmente é uma injeção de saco, os quartos aptos, que a gente tem que ficar batendo e voltando, no meu caso, né? Não podemos ficar nós dois em pé, então acho que vai facilitar pelo menos um pouquinho para mim nesse sentido.
10: Muito bem, faltando 5 minutos para as 2 da tarde em Pernambuco, fechando aqui o segundo tempo do Assunto é Futebol. Na sequência tem a Simone Oliveira com o comando geral fim de semana e depois, às 3h30, tem a abertura da nossa jornada esportiva para o jogo entre Sport e Juventude na Ilha do Retiro. Haroldo Costa, Sócrates da Silva, Wally Santos, Raldinei Alves e Marcelo Araújo transmitem esta partida para vocês. Desejando a todos uma ótima tarde de sábado, bom fim de semana. A gente se encontra na programação da sua Rádio Jornal. Trabalhos técnicos, Big Alves e Edilson Lima. Ótima tarde. Tchau, Brasil.
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7: 14h02. Olá, muito boa tarde para você, começando agora o nosso Comando Geral, fim de semana, seguindo a programação deste sábado, 19 de setembro de 2026. Programa Pocket, é aquele mais curtinho. Vamos ficar juntos até as 15h30, trazendo tudo de melhor que o comando tem para você. Já se passaram deste ano 262 dias. Faltam 103 para o ano acabar. Piscou o olho, já vamos sair em dezembro. Olha o que eu tô te dizendo. Setembro já está praticamente no final, né? 10 dias, 11 dias para este ano, esse mês já acabar. E setembro foi um dia desse, gente. Feriadão agora do dia 7. Não sei o que está acontecendo com o mundo, não. Está passando muito rápido. Afe Maria, todo sábado eu falo isso, é biblioteca antiga de Niná. Mas é mais ou menos isso mesmo. Olha, deixa eu dar os parabéns para todos os médicos, ortopedistas, todos os profissionais, né, que auxiliam tanto a todos nós aqui da Rádio Jornal. Parabéns. Dia também... Dia Nacional do Teatro e Dia Mundial de Monitorização da Água. Olha só, vamos monitorar a água. Agradecendo a audiência dos amigos que nos ouvem através da Rádio Jornal Recife, 90,3. Rádio Jornal Limoeiro, 99,5. Rádio Jornal Caruaru, 91,3. Rádio Jornal Garanhuns, 107,5. 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Rádio Jornal Petrolina, 90,5. E aos que nos ouvem no mundo inteiro, pelo aplicativo da Rádio Jornal ou pelo site radiojornal.com.br.
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7: E a partir de agora, com eles, nos trabalhos técnicos, na mesa, Big Alves. Vamos embora, amigo. Vamos para mais um dia, mais um sábado. Edilson Lima aqui no nosso Marcha. Vamos embora, Edilson. Produção de Elis Martins e de Hernani Tavares. Estamos começando agora o Comando Geral Fim de Semana.
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7: E no programa de hoje, como sempre, informação, prestação de serviço, tem música, tem a sua participação, tem você. Junto comigo, até as 3h30 da tarde. O Comando Geral tá só começando. E a gente começa o programa de hoje com o Zé Vaqueiro, com a música Devolva-me. Essa canção é conhecida na voz da Adriana Calcanhoto, um grande sucesso, mas também foi um grande sucesso da Jovem Guarda. Mas a gente vai ouvir agora com ele, Zé Vaqueiro.

0: 2 da tarde, 8 minutos.
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0: E vamos ao nosso giro de informações direto da redação da Rádio Jornal com Bruno Araújo. Olá, Bruno.
2: Oi, Simone Oliveira. A Semana Nacional do Trânsito segue com programação em Olinda. Hoje a ação acontece na Praça do Carmo até às 10 da noite. A programação começou ontem e tem como objetivo orientar o condutor a desacelerar para evitar acidentes. A ideia é levar orientações para motoristas, motociclistas, ciclistas e pedestres, chamando a atenção para um trânsito mais seguro. Na semana que vem, as atividades continuam em escolas públicas e particulares de Olinda. E ainda em Olinda, termina neste sábado em Olinda a programação do Olintec 2026, que é o festival de tecnologia da cidade. O evento reúne tecnologia, inovação, empreendedorismo e economia criativa no mercado Eufrásio Barbosa. A programação de hoje começou a 1h30 da tarde e segue até às 10 da noite. A entrada é gratuita e o credenciamento começou a 1 da tarde. Entre os temas deste sábado estão inteligência artificial, empreendedorismo feminino, economia criativa, carnaval sustentável e o futuro de Olinda. À noite, a programação musical tem a orquestra Henrique Dias e a apresentação do Mombojó. A partir das 7h30 da noite, a programação completa está no site www.olintec.com.br/programação. Repetindo, www.olintec.com.br/programação. E hoje é dia de brechó. Acontece neste sábado no Clube Português do Recife mais uma edição do Encontro de Brechós. O evento é gratuito. A proposta é reunir vendedores e público em um espaço voltado para a moda, o consumo consciente e a economia circular. Além das compras, o público também pode participar de oficinas sobre estilo e moda e outra que vai ensinar a produzir sacolas de papel. O evento segue até às 6 da tarde no Clube Português do Recife. E lembrando, a entrada é gratuita. E agora vamos falar...

0: chegada, o Marco Zero recebeu uma programação cultural, com bonecos gigantes, a escola de samba Gigante do Samba e a banda da Escola de Aprendizes e Marinheiros aqui de Pernambuco. A programação em Fernando de Noronha continua no fim da tarde da segunda-feira, na semana que vem. A cerimônia de premiação vai ser na quarta-feira no Museu do Tubarão. Bruno Araújo, Rádio Jornal, Rádio Notícia.
1: Muito obrigada, Bruno, pelas informações. Agora são 2:12.
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12: 14h, 18 minutos.
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12: E esse mergulho vai ao ar todos os domingos, das 4 às 7 horas da manhã, com o nosso querido Tony Araújo. Ontem à tarde, eu tive a oportunidade de vê-lo, né? Querido Tony, ele olhou para mim, eu olhei para ele. Aí ele falou, Simone Oliveira, com aquele vozeirão, e eu do meu lado, Tony Araújo. Aí ele, eu já sei o seu pedido. Vá-se embora, pegue aquele cabelinho de sapo, quase nada, e leve pro Comando Geral. E é isso que eu tô fazendo agora, no nosso momento, nossa saudade de hoje, faz uma homenagem à aniversariante do dia, a cantora Eliana de Lima, conhecida como a rainha do pagode dos anos 90. Hoje ela completa 65 anos de idade. E por isso a gente vai ouvir aqui no nosso momento, nossa saudade, um grande sucesso na voz dela, Desejo de Amar. Quando a gente fala o nome da música, talvez você nem conheça, mas o estrofe com certeza você vai saber qual é.

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1: Duas da tarde, 23 minutos, rápido intervalo. Na sequência, já vamos falar de saúde, a coluna Vida Ativa, a associação e a relação direta entre atividade física e pessoas que enfrentam ou que já superaram e são em fase de remissão do câncer. Daqui a pouquinho, a coluna Vida Ativa com Joana Barros.
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13: Um dos assuntos do Balanço de Notícias para esta segunda-feira, às 16h. Políticos no crime organizado. Um dos políticos mais influentes das últimas décadas na cidade de São Paulo, o ex-vereador Milton Leite, do União, é alvo de um mandado de prisão temporária em operação que investiga a infiltração do crime organizado no transporte público. Cabe ao eleitor redobrar a atenção. Parte dos candidatos, como se sabe, tem campanhas financiadas por quadrilhas. Sobre o assunto, vamos ouvir a cientista política Priscila Lapa. Participe pelo WhatsApp da Rádio Jornal. 99147-8520.
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14: 2:30.
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14: Estamos de volta aqui no nosso Comando Geral, fim de semana, para falar de saúde. Chegou a hora da nossa coluna Vida Ativa, com ela, Joana Barros, titular da nossa coluna. Joana, boa tarde.
15: Boa tarde, Simone. Satisfação imensa estar aqui para mais uma coluna Vida Ativa. Boa tarde a você, boa tarde a todo mundo que está escutando.
14: Joana, um estudo recente mostrou que o exercício pode aumentar a sobrevivência após o tratamento do câncer e pode ajudar também a evitar a volta. O que exatamente os pesquisadores descobriram?
15: Essa foi uma descoberta muito importante. Um estudo publicado em 2025, ou seja, de uma pesquisa bastante recente no New England Journal of Medicine, que é um jornal inglês de medicina, uma das revistas científicas mais respeitadas no mundo, que mostrou que um programa estruturado de exercícios ajudou pacientes que haviam concluído o tratamento de câncer de cólon. O grupo que se exercitou apresentou um menor risco do câncer voltar, de desenvolver um novo câncer e até de morrer. Isso reforça que o exercício não serve apenas para melhorar a aparência, ou para condicionamento físico, ou para bem-estar. Em determinados casos, ele pode fazer parte do cuidado após o câncer e também de um trabalho preventivo.
14: Que estudo interessante, né? Joana, completa para a gente a informação. Como esse estudo foi realizado?
15: O estudo acompanhou 889 pessoas que haviam passado por cirurgia e concluído a quimioterapia para câncer de cólon. Uma parte recebeu apenas orientações sobre saúde, enquanto a outra participou de um programa de exercícios durante 3 anos com acompanhamento profissional e metas adaptadas à realidade de cada paciente. Após quase 8 anos de acompanhamento, o grupo do exercício, ou seja, o grupo que se exercitou, apresentou uma redução relativa, ou seja, reduziu bastante, em aproximadamente 28%, o risco combinado de recorrência, ou seja, o risco do câncer voltar. O aparecimento de um novo câncer também, ou morte. Também foi observado uma redução relativa de 37% no risco de morte por qualquer causa. São resultados muito relevantes.
14: Perfeito, Joana. Que tipo de exercício essas pessoas fizeram? Era necessário treinar intensamente?
15: Não era um treinamento extremo. O programa foi progressivo, individualizado e utilizou principalmente atividades aeróbicas, as queridinhas, que são as caminhadas em ritmo mais acelerado. Ao longo do estudo, o grupo de exercício, ou seja, o grupo que se exercitou, realizou em média 1 hora e meia, um pouco mais de 2 horas semanais de atividade moderada a mais do que o outro grupo. O mais importante não foi fazer um treino exaustivo, mas ter a regularidade, a progressão e o acompanhamento. Isso mostra que não é necessário se transformar em um super atleta para receber benefícios importantes. Muitas vezes, você fazer o mínimo e o simples já dá resultados maravilhosos.
14: Joana, como o exercício pode contribuir para a recuperação de uma pessoa que teve câncer?
15: Existem diferentes mecanismos. O exercício ajuda a controlar a inflamação, melhora a ação da insulina, fortalece o sistema cardiovascular e contribui para preservar a massa muscular magra, que são os nossos músculos. Ele também pode melhorar a disposição, o sono, a capacidade funcional e a saúde emocional, que muitas vezes interfere também no tratamento. Além disso, durante a atividade física, os músculos liberam substâncias que se comunicam com outros tecidos do corpo. Mas é importante destacar que a ciência ainda investiga quais desses mecanismos que explicam diretamente a melhora dessa sobrevivência, ou seja, dessa capacidade desse câncer dele ir embora de vez e não voltar. O que esse estudo demonstrou com mais segurança foi o benefício do programa estruturado para pacientes tratados por câncer de cólon.
14: Joana, para finalizar a coluna de hoje, fala para a gente, uma pessoa em tratamento contra a doença, contra o câncer, pode começar a se exercitar por conta própria?
15: Não deve começar sem orientação. O tipo, a intensidade e o momento do exercício depende do diagnóstico, do tratamento realizado, dos sintomas, da condição de saúde de cada paciente. Algumas pessoas podem apresentar anemia, fadiga intensa, neuropatia, baixa imunidade, perda muscular ou maior risco de quedas. No próprio estudo, os problemas musculoesqueléticos relacionados aos músculos foram mais frequentes entre os participantes que se exercitaram, mostrando a importância da prescrição individualizada. O primeiro passo deve ser conversar com um oncologista, com um médico que cuida do câncer e, após a liberação, procurar um profissional capacitado para trabalhar com pacientes oncológicos. E aí isso tende a ser um sucesso. Com certeza, As pessoas que se exercitam durante o tratamento de câncer e após, a título de prevenção, essa pesquisa e muitas outras já mostraram que tem uma eficácia muito boa.
14: Joana, muito obrigada por essas informações, esses esclarecimentos de grande valia, viu? Muito obrigada e até sábado que vem.
15: Eu convido todo mundo a me seguir pelas redes sociais através do @joana_personal, @joana_personal. E eu aguardo vocês aqui na próxima Coluna Vida Ativa para a gente falar mais ainda sobre saúde. Até a próxima!
14: Até a próxima, Joana. Sempre um prazer te ter aqui conosco. 2:37.
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14: Governo cria incentivos fiscais para a instalação e modernização de data centers no todo o Brasil. Agora, se os data centers consomem tanta energia e usam recursos dos países onde são instalados, quanto dessa riqueza e tecnologia realmente deve ficar aqui no nosso país? É o que a gente explica agora no A Gente Explica com Kevin Paes.
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17: À medida que empresas estrangeiras como Microsoft, Google e Amazon expandem os gigantescos data centers, países do sul global viram peças estratégicas, oferecendo território, energia e incentivos fiscais em troca de promessas de investimento. A Argentina e Brasil despontam como os novos polos desse movimento. Mas quais as vantagens para os países sul-americanos nas instalações dos data centers dos Estados Unidos? O Brasil pode ter geração de emprego com a medida? A gente explica. Nos últimos 2 anos, anúncios bilionários de novos complexos de computação em nuvem multiplicaram-se. No discurso oficial, trata-se de atrair inovação e posicionar o país na vanguarda tecnológica. Porém, na prática, a lógica predominante é a da inserção periférica. Essa dinâmica repete padrões conhecidos em setores como mineração e energia. A diferença é que agora o recurso a ser explorado inclui dados, eletricidade e infraestrutura digital. Data centers de inteligência artificial demandam volumes colossais de energia e resfriamento. Estudos indicam que a operação de um único complexo pode consumir o equivalente ao abastecimento de uma cidade média. Nesse contexto, a instalação de data center significa investimentos financiados externamente, com baixa exigência de conteúdo local e poucos efeitos de aprendizado tecnológico. Em países onde o sistema elétrico já é pressionado, como o Brasil e a Argentina, essa demanda compete com a expansão industrial e o consumo residencial da população. A combinação de incentivos fiscais e tarifas subsidiadas transforma, em muitos casos, essas instalações em bolsões de privilégio energético. Além disso, os acordos firmados com as multinacionais de tecnologia raramente vêm acompanhados de cláusulas de transparência ou de compartilhamento de benefícios. Os dados processados localmente, inclusive dados públicos e de usuários nacionais, permanecem sob o controle de sistemas proprietários sediados no exterior. Logo, é reforçado um medo em que países hospedeiros fornecem espaço físico e energia, mas não capturam um valor intelectual nem econômico significativo. A partir disso, o conceito de soberania digital se refere à capacidade de um Estado controlar, proteger e direcionar estrategicamente os dados, as infraestruturas e os fluxos de conhecimento que moldam a economia digital. Países da Ásia e da Europa vêm adotando condições regulatórias de investimento mais exigentes, impondo obrigações ambientais, compromissos de inovação local e limites ao controle estrangeiro sobre dados sensíveis. Na América Latina, Chile e Uruguai já incorporam elementos dessa agenda nas políticas de transformação digital, associando o acesso a incentivos fiscais à comprovação de benefícios tecnológicos e de sustentabilidade. No Brasil, se a região optar por um modelo de mera recepção de capitais e equipamentos, vai consolidar uma posição como território de processamento útil para as cadeias globais de inteligência artificial, mas marginal nos retornos econômicos e no poder decisório. Em contrapartida, políticas coordenadas de soberania digital poderiam transformar a presença de data centers em motor de capacitação técnica, integração produtiva e autonomia tecnológica. 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Kevin Paes para o Comando Geral.
14: 2:41.
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14: Vamos agora ao fato da semana com a cientista política Priscila Lapa. Priscila, boa tarde, bem-vinda.
19: Simone, boa tarde, ouvintes da Rádio Jornal. Não tem como a gente dissociar a vida política do país nessa semana dos acontecimentos recentes no Supremo Tribunal Federal. Obviamente que esse acontecimento em qualquer época do ano, em qualquer época da sociedade, já seria por si só um fenômeno a ser observado, sobretudo sob a ótica da saúde da nossa democracia. Mas quando isso tudo acontece num contexto eleitoral, obviamente que ganha outros tons e outras interpretações. E foi exatamente essa tônica daquela sessão que definiria se o ministro Alexandre de Moraes seria alvo de uma investigação justamente pela suspeita das suas relações próximas com o banqueiro Daniel Vorkaro. Além disso, e isso foi também um mote das discussões acaloradas que aconteceram naquele dia, também a conduta do ministro André Mendonça, que é o relator do caso do Banco Master e que foi o autor dos vazamentos seletivos que aconteceram em relação a essas investigações. Mas o que se diz, sobretudo o que mais chama a atenção, especificamente ligada à conduta, é como é que nós chegamos a esse ponto em que nós agora atravessamos na história da nossa República Democrática. Isso a gente não quer dizer que o Supremo Tribunal não possa ser alvo do controle social, não só pode, como deve ser alvo também do controle democrático. Não deve existir nenhuma instituição dentro da democracia que não seja passível do controle social, do olhar crítico do cidadão. Mas o que a gente vem observando nos últimos anos é um processo intensivo de politização do judiciário. Sim, quando o judiciário passa a ser pautado de forma muito clara por vieses políticos. E sim, os seus atores também têm essa responsabilidade. Antes da gente nos deter exatamente lá naquela sessão que fez o Brasil todo parar e prestar atenção realmente na conduta da maior corte, né, do país, é preciso falar um pouco do que veio depois. A gente viu a troca de farpas entre ministros por meio das redes sociais. Ora, os ministros são atores sociais, são pessoas como eu, como você, provavelmente têm seus perfis nas redes sociais, onde trazem suas preferências, seus gostos, suas músicas, seus hábitos. Mas a partir do momento que um ministro do Supremo se utiliza de uma rede social para dar opiniões pessoais que, de certa forma, desqualificam um colega ou colocam em xeque a conduta do outro, isso sim é um fenômeno que pode ser preocupante, porque até que ponto ele, como autoridade pública, pode ter algum tipo de conduta que possa sim gerar suspeita sobre a sua atuação enquanto juiz, enquanto magistrado. Isso aconteceu, a sequência dos fatos não cerrou ali, as coisas não se acalmaram com o término dessa ação que definiu o adiamento dessa decisão, já que o ministro Flávio Dino pediu vistas desse processo. No final de tudo, o que importa é a gente pensar o que vai vir depois da eleição. A eleição presidencial tem sim um potencial para definir o que pode vir a acontecer na maior corte do país, porque justamente haverá a vacância de algumas vagas aí, né? Haverá vacância na composição da Suprema Corte e o Presidente da República, como sabemos, é responsável por essa indicação. Então, certamente, essa será uma tônica forte do próximo mandato presidencial no Brasil e, obviamente, a gente terá aí uma Casa Legislativa, o Senado, a quem cabe fazer a aprovação, sabatinar e aprovar essas indicações. Também temos que prestar muita atenção na conduta do Senado, como é que ele vai agir perante as indicações que serão feitas. E o mais importante, a quem interessa um STF, uma Suprema Corte enfraquecida, esfacelada, com várias dissensões, né? A quem interessa isso? Certamente não é ao controle democrático. A existência de uma Suprema Corte é um indicador de democracia. Quando uma Suprema Corte ela é instalada, ela tem ali a principal função de ser guardiã da Constituição. Ela é a medida para ver se a Constituição está sendo cumprida ou não. Então, a gente tem que se orgulhar de termos uma Suprema Corte. Agora, qual Suprema Corte nós queremos ter? Com que conduta, com que comportamento político dos seus autores e, sobretudo, com que nível de controle social também sobre a sua atuação? Agora, convenhamos, é muito arriscado a gente fazer discursos, como até alguns candidatos têm feito nesse processo, de que o problema é a existência de uma Suprema Corte, de que a gente deve olhar de forma muito responsável para tudo isso, porque, obviamente, essa eleição vai passar, essa composição da corte não será eterna, né? Haverá aí uma transição de composição, mas o que a gente precisa é fortalecer a nossa democracia, retomar um clima mínimo de segurança jurídica, de confiança, para que possamos seguir como uma nação democrática, né? Republicana, e que as lições sejam aprendidas. No final de tudo, é sobre também a nossa cultura política, que é muito conivente com essas relações que misturam o interesse público com o interesse privado. É também sobre a nossa capacidade de fazer melhores escolhas também por meio do nosso voto. É isso. Um grande final de semana e um abraço a todos.
20: Um abraço bem forte para você, Priscila. Muito obrigada por sua participação. 2:48.
21: Música.
20: Vamos em música agora. Vamos voltar para o mês de fevereiro? Vamos sentir um pouquinho do nosso carnaval com ele, o nosso querido André Rio, aqui no Comando Geral, fim de semana. Música.

0: 2 da tarde, 52 minutos.
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0: Eita, aqui daqui a pouco. Daqui a pouquinho a gente vai falar tudo da Sétima Arte, porque esse fim de semana quem mais foi para cabine de filmes de pré-estreia foi ele, viu? Felipe Falcão, que já está aqui conosco no estúdio. Boa tarde, bem-vindo mais uma vez, meu amigo.
2: Olá, Simone, boa tarde para você e para todos os nossos ouvintes aqui na Rádio Jornal.
0: Quantas cabines foram? 3?
2: Foram 3.
0: 3 cabines, sabendo qual acompanhou sua vida?
2: Foram 3, mas eu só vou poder trazer destaque hoje para um filme, porque o que é que acontece? Algumas dessas cabines são para filmes que vão estrear mais para frente, daqui algumas semanas, então eu vou segurar para o futuro. Porém, uma das cabines vai ser o destaque.
0: E essa cabine valeu a pena?
2: Valeu a pena, foi uma ótima surpresa.
0: Oba, a gente vai saber daqui a pouco.
2: Claro.
0: É daqui a pouquinho, depois do intervalo.
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5: 2:59.
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5: Chegou a hora da nossa pipoca, do nosso refrigerante, chegou a hora da gente falar tudo sobre a sétima arte que está bombando nos cinemas com ele, claro. Felipe Falcão, jornalista, professor universitário, pesquisador de audiovisual, titular da nossa coluna. Eu já começo mais uma vez saudando você com boa tarde. E a gente vai falar, Felipe, sobre aquela multidão que tomou conta dos shoppings, né? Aí nas redes sociais a gente pôde acompanhar as pessoas indo atrás das sessões a partir de R$10. Boa tarde, mais uma vez.
6: Olá, Simone, boa tarde mais uma vez. Olha, eu recebi esses vídeos, eu acompanhei as notícias e o que eu posso dizer é que essa semana, né, a Semana do Cinema, que é uma promoção...
5: Que já acabou.
6: Já acabou. Né? Foi do dia 10 até o dia 16. Acontece a cada 2-3 meses e sempre com preços promocionais, a partir de R$10. E o que eu posso dizer é que a semana foi um sucesso. Eu não tenho números, eu não recebi números ainda, mas pelo que nós vimos, quem passou pelo cinema, pelas salas de cinema, durante esse período do dia 10 ao dia 16, pôde notar, eu notei, um aumento, sim, da quantidade de pessoas, muita gente, e eu acho que isso só comprova como as pessoas, elas gostam de cinema, elas querem frequentar cinema, salas de cinema, mesmo tendo seus streamings, mas o cinema ainda continua imbatível. E o que eu acho que impede uma quantidade maior de pessoas de frequentarem o cinema, é o preço. Algumas salas, ao depender do tipo de sala, ao depender do horário, os ingressos são muito caros. Então, quando você encontra uma promoção dessas, eu acho que todo mundo aproveita.
5: E todo mundo vai em busca, né, de poder ter o contato com a arte, porque eu fico tão triste, às vezes, quando eu vejo pessoas falando que o povo, a população como um todo, o povão,
6: sim,
5: não gosta do que é bom, não gosta do que é belo, não gosta do artístico. E eu sempre faço uma pergunta, mas foi oferecido?
6: Pois é, né? Eu acho que é uma pergunta muito importante. Eu acho que se a gente for colocar o cinema enquanto movimento artístico, que claro que é, mas outros movimentos, a música, a pintura, a própria produção artística, é muito importante garantir que a população, que todas as populações tenham acesso à cultura. A cultura é algo que transforma, a cultura é algo que acompanha as pessoas nos melhores momentos, nos piores momentos, e que reforça a nossa relação enquanto pessoas que vivem em sociedade.
5: Exatamente.
6: Então, o cinema como um dos movimentos culturais que nós temos, é importantíssimo que as pessoas tenham acesso. Se elas vão ter os filmes favoritos, aí tudo bem, é uma escolha e faz parte. Ah, eu gosto de filmes nacionais, eu não gosto de filmes nacionais. Aí isso é uma outra discussão. Mas oferecer o acesso é importantíssimo.
5: Importantíssimo e libertador. E como você falou, é transformador, gente. A cultura, o esporte,
6: sim,
5: né, traz esse resgate, muitas vezes, aonde o social não consegue chegar. E é através da arte que tudo se transforma.
6: Exato.
5: Né? Então eu fiquei feliz. Acredito, aquela multidão de gente, algumas pessoas criticando, mas eu fiquei tão feliz.
6: Pois é, eu também. Eu não estava lá. eu acho que a principal filmagem foi no dia 16, foi o último dia. Que o dia 16 foi o dia que teve mais gente. E realmente, quando você vê a imagem assusta um pouco. Mas, na verdade, o que nós temos ali é uma quantidade muito grande de pessoas querendo assistir filme. Exato. No cinema. E eu acho isso fantástico. Eu acho que essa semana, com preços promocionais, deveria acontecer sempre. E, de repente, até se pensar em... Eu sei que existem salas com preços mais acessíveis, mas pensar até em políticas públicas para garantir... Né? Nós temos aí o nosso Cinema São Luís, o Cinema da Fundação, que tem preços acessíveis. O próprio Cinema São Luís tem muitas salas, aliás, muitas sessões gratuitas. Agora, é importante fazer com que esse movimento se amplie. Então, por que não pensar em políticas públicas, talvez para baratear um pouco o preço dos ingressos de maneira geral? Seria, com certeza, existe um público que terá interesse em ocupar essas salas.
5: Que coisa boa. E gente pensante, tudo se transforma, né? Felipe, vamos falar agora do que você traz de novidade? Olha, eu vi, né, através das suas redes sociais, que você foi assistir um filme de terror. Você falou que estava na dúvida se o filme ia prestar ou não. E aí eu quero saber, eu quero o seu veredito final. Seu filme de terror que você foi assistir, qual o nome dele e qual a nota?
6: Vamos lá, Simone. Sim, eu quero falar deste filme de terror muito aguardado pelos fãs e que eu fiquei na dúvida se valeria a pena assistir ou não. Mas acaba que eu preciso assistir tudo para trazer para vocês.
5: Exato.
6: Então, inclusive o pessoal que diz, o crítico de cinema só assiste filme bom. Não, é cada bomba que a gente assiste. Então, eu fui assistir, fui conferir, fui na dúvida. E eu vou já dizer. Primeiro, eu vou contextualizar. Existe um jogo de videogame muito popular chamado Resident Evil. Esse jogo ele foi produzido inicialmente no Japão, lá em 1993. E fez muito sucesso para quem gosta desse tipo de jogo temático de terror. E lógico que por fazer sucesso, o jogo Resident Evil ganhou uma adaptação fílmica em 2002. Agora, sucesso nos games, fracasso na telona. Aqui no Brasil, esse filme, o de 2002, a primeira adaptação, se chamou Resident Evil, o Hóspede Maldito. E teve como protagonista a Mila Jovovich, que é uma péssima atriz. Nunca acertou um papel na vida. Eu acho que o único filme bom que a Mila fez é O Quinto Elemento, lá de 1995. Enfim, ela foi estrear essa franquia e foi um fracasso. Mesmo assim, mesmo sendo um filme muito ruim, esse filme gerou sequências. Foram 6 filmes no total, um pior do que o outro. Aí a produtora resolveu renovar, né, dar um reset aí nessa franquia. E 2021 trouxe um novo filme que não tinha nada a ver com os anteriores. E o resultado foi outra bomba totalmente esquecível. E aí, por que eu estou fazendo toda essa explicação? Justamente porque o que eu fui assistir foi a nova adaptação, a terceira tentativa de adaptação do jogo Resident Evil, e que agora ganhou uma nova adaptação fílmica. E Simone, eu digo para você, para minha surpresa, este novo filme, primeiro, ele é diferente dos outros, o que já o coloca como um produto interessante. Eu fui assistir sem muita expectativa, o que é uma boa dica para quem vai assistir. Só vá, não crie expectativas. No novo filme, nós acompanhamos um personagem que é o Brian. Esse jovem, né? Ele trabalha como entregador de hospitais. E uma bela noite, ele precisa, ao final do turno, ir para um determinado hospital em uma cidade afastada. No entanto, uma coisa que ele não sabe é que um vírus se espalhou na área para onde ele tem que fazer essa entrega, e esse vírus transforma as pessoas em zumbis grotescos e agressivos e comedores de carne humana. Então nós vamos acompanhar o personagem que precisa sobreviver esta noite, ao mesmo tempo em que ele deve fazer a entrega. Vamos lembrar que ele está com essa entrega. E quanto mais o filme avança, mas o conteúdo que ele carrega se mostra muito importante. A direção do novo Resident Evil é do Zack Cregger, que já assinou ótimos filmes de terror, como A Hora do Mal e Noites Brutais. E aqui ele traz uma história que prende a nossa atenção, primeiro pelo suspense, cenas muito bem construídas, o personagem ele também é bem escrito. O novo filme tem até um pouco de humor, na medida exata, nada muito exagerado. E ele nos coloca, ele consegue recriar em vários momentos a ambientação do jogo, a ambientação do game. Então, no fim das contas, eu gostei. E fica a dica para quem gosta de filmes de terror. Esqueçam os filmes anteriores dessa franquia Resident Evil e vá assistir a este novo produto. Vá, que com certeza você vai ter uma experiência melhor do que teve no passado.
5: Nossa, mãe do céu, vá-se embora, viu? Até eu fiquei com vontade agora de ir.
6: Eu acho que você deveria ir, Simone.
5: Acha mesmo?
6: Eu acho.
5: Então tá bom.
6: Vá de coração aberto.
5: Vá, sem preconceito.
6: Sem preconceitos.
5: Né? É. Sem preconceitos. Tá bom. Vou seguir sua dica, viu, Felipe? Porque eu sei que quando você indica, vem coisa boa por aí. Olha, agora, usando desse assunto, este fim de semana vai acontecer a primeira exibição de um filme pernambucano, mas que foi gravado em 1976. É verdade isso? Conta pra gente.
6: É verdade sim, Simone, e é uma ótima notícia essa exibição. O filme se chama Luciana, a Comerciária, e ele esteve guardado por 50 anos e vai ter agora a sua primeira exibição comercial, inclusive gratuita, e vai acontecer amanhã, dia 20, aqui no Recife. Trata-se de um filme que ficou pronto, como você falou, em 1976, mas nunca foi exibido para um público comercialmente. A direção do filme é do cineasta pernambucano Mozart Sintra, e a trama acompanha a trajetória de uma jovem de pouco mais de 20 anos, natural do município de Pedra, no Agreste de Pernambuco, que migra para o Recife em busca de emprego. Mas ao chegar à capital aqui, ela se depara com uma metrópole moderna, confusa e hostil. A exibição desse filme, Luciana, a Comerciária, só se tornou possível 50 anos depois, nossa, graças ao trabalho de digitalização dos materiais preservados, os negativos originais. E essa digitalização foi feita pela Cinemateca Brasileira em São Paulo. O longa-metragem, como eu falei, vai ser exibido amanhã na Sala Derby do Cinema da Fundação em duas sessões, às 16 horas e às 18h30. E por que este filme é tão importante, essa nova exibição? Bom, basicamente ele altera a cronologia do nosso cinema pernambucano. Esse filme de 50 anos, né? Eu ia dizer esse novo filme, não deixa de ser,
5: deixa
6: não
5: ser
6: é?
5: Novo, é?
6: Luciana, a Comerciária, preenche uma lacuna entre as obras O Palavrão, que até então era o último longa-metragem antes da retomada do cinema pernambucano, Baile Perfumado. O Palavrão é de 1975 e Baile Perfumado, 1996.

0: acho que vai ser pouco. Então, acredito que esse filme deve, em breve, entrar em cartaz.
1: Não, e uma oportunidade de conhecer o Recife, de ver o Recife de 1976.
0: Pois é,
1: Não é?
0: eu estou
1: Ah, que
0: animadíssimo.
1: legal,
0: Eu acho que vai
1: Felipe.
0: ser uma experiência muito
1: Não
0: boa. É
1: é?
0: quase como entrar numa cápsula do
1: E
0: tempo,
1: voltar.
0: voltar e descobrir, né, todos esses detalhes.
1: E aí eu quero que você observe não só a fotografia, mas também a maneira como foi feito todo esse enredo, né? O
0: Sim.
1: diálogo que foi utilizado, os trejeitos, né? Desde a moda, tudo. Eu acho que
0: Exato.
1: é um filme para você parar e assistir duas vezes, uma para entender o roteiro
0: Uma para admirar.
1: e outra para admirar.
0: Exato.
1: Muito lindo.
0: Por isso eu acho que depois dessa primeira sessão, dessas primeiras sessões de amanhã, o filme ele deveria entrar em
1: Sim.
0: cartaz. Eu acho que é uma aula, né, ter acesso a esse filme agora. Então, duas sessões é
1: É
0: pouco.
1: pouco. Com certeza, e vai lotar, eu tenho certeza absoluta. Vamos às estreias, Felipe?
0: Olha, eu vou destacar um filme, não é? Eu já falei, na verdade, do Resident Evil, o Resident Evil, né, que já está nas salas. E eu quero destacar um filme nacional que se chama Antártida. Esse filme tem a Leandra Leal, a Andrea Beltrão, a Marina Rui Barbosa no elenco. E esse filme se passa em uma estação de pesquisa brasileira na Antártida. E o que acontece? Um crime vai ocorrer no local. Agora, trata-se de um local isolado, não é? E de repente ele passa a ser tomado por uma tensão, onde cada pessoa ao seu lado pode ser o verdadeiro culpado, o criminoso. Existe essa coisa do isolamento geográfico. Você está em uma estação de pesquisa na Antártida, você não tem para onde fugir. Então aconteceu um crime, quem cometeu? Todos são suspeitos. Eu gostei da proposta. Eu achei a proposta desse filme bem interessante, mas tem algumas coisas que me incomodam no roteiro. Eu acho que alguns roteiristas, eles não levam em consideração que o público faz parte da experiência fílmica pensar, tirar suas próprias conclusões. Me incomoda um pouco um filme que ele lhe entrega tudo de bandeja, quase como se ele precisasse lhe explicar, quase como se ele precisasse parar o filme e dizer: olha, eu vou explicar o que é que esse personagem está fazendo, o que é que ele está pensando. E aí como eu falei, eu gostei do filme, mas eu acho que ele peca no excesso de explicação, como se ele não confiasse na inteligência do público. Mesmo assim, é uma boa história, tem uma boa ambientação e é um filme nacional, mas se passa em um cenário que não é muito comum, aliás, não é nada comum. É no cinema brasileiro, que é uma estação de pesquisa na Antártida. Então, fica aí a dica: filmes de terror pode ir para o Resident Evil e filme nacional temos Antártida. E quem conseguir amanhã vai assistir a esse filme pernambucano de 1976.
1: Traga as suas impressões no próximo sábado, viu?
0: Com certeza.
1: Felipe Falcão, titular da nossa coluna Sessão de Cinema, muito obrigada mais uma vez por tanta coisa bacana aqui na nossa coluna. Sábado, novo encontro?
0: Sábado, novíssimo encontro.
1: Perfeito. 3 da tarde, 15 minutos.
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2: Agora são 3 da tarde, 21 minutos.
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2: E vamos de música, Diana, Por que Brigamos?

0: 3:24.
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0: Vamos agora à nossa agenda cultural com ele, Max Augusto.
2: E alô, o final de semana chegou.
3: A agenda cultural está recheada de atrações. Neste sábado, o Ato Teatro realiza uma leitura dramatizada de Sortilégio Mistério Negro, de Abdias Nascimento, no Museu da Abolição, no Recife. Na história, Emanuel rejeita sua ancestralidade na tentativa de alcançar um lugar de prestígio social. Em sua trajetória, assassina a própria mulher e abandona sua verdadeira paixão. Quando acredita ter se afastado de sua origem, porém, reencontra o território da tradição e precisa confrontar aquilo que tentou apagar de si. A atividade tem entrada gratuita com contribuição espontânea. A leitura no Museu da Abolição começa às 5 da tarde. Também neste sábado, o Rock Nacional tem um encontro marcado na área externa do Centro de Convenções. É o Rock Rec. A escalação traz para os palcos nomes consagrados que já são trilha sonora de milhares de fãs, incluindo Capital Inicial, Jota Quest, Camisa de Vênus, Nação Zumbi e Charlie Brown Jr. Essas lendas da música vão dividir a estrutura com os novos representantes da cena local, provando que o rock nordestino segue em constante renovação. Neste domingo, o Clube das Pás realiza mais uma edição da Super Manhã de Sol. A programação reúne diversão, dança e música, com shows da banda brasileira do Brega, além da banda Expresso ao Passado, Renatinho Expresso e a tradicional Orquestra das Pás, a partir da 1 da tarde. Na ocasião, o público também pode aproveitar a pista de dança com dançarinos profissionais do projeto Pés e Valsa. Segue até este domingo o Festival de Dança Cena Cumplicidades, com a proposta de levar arte e movimento aos teatros. Neste domingo, no Teatro Santa Isabel, a partir das 5 da tarde, a sessão de garçom, mais uma dose de Rossi, é dividida com a Fundação Afro-Colombiana Casa Tumac, que apresenta a Golpe de Mazo, espetáculo que evoca as mulheres da Colômbia. Também tem espetáculo da Companhia Jovem em Dança do Recife, que apresenta 3 trabalhos. Para Tom, dedicado a Tom Jobim, 60, que celebra Chico Sainz, e Por um Fio, sobre Exaustão. E para quem curte um cineminha, tem suspense nacional nas telonas com Antártida.
4: De perto, nem parece de verdade.
3: O filme acompanha a médica Marina, que trabalha na Estação de Pesquisas Brasileira na Antártida. No local, diversos cientistas e militares se preparam para enfrentar um inverno rigoroso e bem afastado do resto do mundo. No entanto, quando a primeira noite chega, junto dela, um crime terrível é descoberto. Agora, a base que parecia a realização de um sonho se torna um verdadeiro pesadelo, e a pressão para encontrar o culpado fica cada vez maior. Também tem terror nas telonas com Resident Evil.
5: Alguém aí pediu um rim ou um fígado? Sei lá o que é isso. Ninguém? Parece meio importante, hein?
6: Aí, você tem tempo pra outro?
7: Não, eu já encerrei por hoje.
6: É fora da zona, tá pagando o dobro.
5: Tá, pode ser.
3: O filme gira em torno de Brian, um entregador de medicamentos que está a caminho do Hospital Geral de Raccoon City para deixar uma encomenda. No entanto, o que deveria ser apenas mais uma entrega em uma noite de neve se transforma em uma corrida desesperada pela sobrevivência quando criaturas estranhas surgem na cidade. Sem entender o que desencadeou os eventos violentos que estão acontecendo, Brian liga para sua namorada para se despedir e tenta encontrar uma saída, enquanto descobre que o problema é muito maior do que imaginava. Aproveite as dicas e tenha um ótimo fim de semana. Com edição e sonorização de Eduardo Silva, Max Augusto, Rádio Jornal, Rádio Notícia.

0: de saber se impor.
1: Com os trabalhos técnicos deles, Big Alves, valeu mais um sábado. Valeu, foi demais. Edilson Lima, gratidão por tudo. Produção Gelis Martins e Gernani Tavares. Chegamos ao fim do Comando Geral fim de semana. Muito obrigada por sua audiência, sua participação. Hoje não foi possível colocar o programa curtinho. Precisamos rodar tudo, mas eu sei que você estava aí participando, acompanhando, aprendendo um bocado aqui com a gente. E claro, desacelerando porque hoje é sábado. Vem aí a jornada esportiva com ele, Marcelo Araújo. Tem jogo. Tem esporte e juventude pelo Campeonato Brasileiro da Série B. Vai saber tudo agora com os meninos, os profissionais e mão cheia, primeira grandeza do Escrete de Ouro aqui da Rádio Jornal. Um forte abraço, aproveita o teu sábado, aproveita o teu domingo e até segunda.

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5: Em Recife, 15 horas e 38 minutos.
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5: Boa tarde, vamos juntos a partir de agora com mais uma grande jornada esportiva. Este sabadão, dia 19 de setembro de 2026. A você que estava acompanhando Simone Oliveira no comando geral, fim de semana, uma ótima tarde de sábado para você. Vamos juntos ter mais uma grande jornada esportiva. O Leão entra em campo e é na Ilha do Retiro.

0: Prosseguimento da 29ª rodada do Campeonato Brasileiro da Série B. Esporte Juventude. Haroldo Costa, Sócrates da Silva, Wallace Santos, Raulinei Alves. Estaremos aqui no plantão esportivo e resumo final. Abraçando a equipe técnica com Big Alves, Edilson Lima. Na Ilha do Retiro, Rafael Moreira e também Daniel Henrique. O Escrete de Ouro Escalado levando tudo para você de Esporte Juventude. Rodada que começou ontem com Vila Nova 1, América Mineiro 0. Ceará 2, Novo Horizontino 1, São Bernardo 1, Atlético Goianiense 0. O Sport perdeu uma posição, o São Bernardo venceu, óbvio que agora tem um jogo a mais, chega a 41 pontos e 11 vitórias. O Leão, com um jogo a menos, tem 41 pontos e 10 vitórias. Vamos às primeiras informações. Direto da Ilha do Retiro, está chegando o repórter que corre com a notícia.
1: O Wallace Santos.
0: Um abraço, ótima jornada para você, Wallace. O Alex Santos com a gente às 15 horas e 41 minutos para Esporte e Juventude. Bola que vai rolar daqui a 49 minutinhos. Direto da Ilha do Retiro, teremos a narração do maior gol do mundo, Haroldo Costa, os comentários de Sócrates da Silva, o Internacional. O Alex Santos estará ao lado de Raulinei Alves. Raulinei, daqui a pouquinho, traz as informações da equipe do Juventude. Meu querido Alex, um grande abraço, ótima jornada para você, amigo.
2: Um grande abraço, Marcelo Araújo, boa jornada para todo o Escrete de Ouro do Rádio. A equipe do Esporte hoje entrando em campo na primeira das 10 decisões que tem pela frente. Mais de 15 mil ingressos foram vendidos de forma antecipada, então teremos hoje um público bem interessante para esse compromisso contra a equipe do Juventude. A 29ª rodada que começou ontem com resultado interessantíssimo para o Leão da Ilha do Retiro, né? A derrota do Atlético Goianiense acabou favorecendo de uma certa forma o Sport, mas para levar vantagem nesse quesito vai precisar vencer hoje a equipe de Caxias do Sul. E detalhe, hein? Acabou de sair a escalação do time do Sport com 6 modificações entre estreias e mudanças também dentro de posições do jogo. Muito interessante porque pela primeira vez teremos a estreia de 2 jogadores vestindo a camisa do Sport. Houve a cobrança por mudanças, houve a cobrança para que o time, além de apresentar as caras novas, também apresentasse um futebol novo, porque as últimas partidas que o Sport fez jogando dentro e fora de casa, com algumas vitórias, não foram partidas convincentes. Então houve realmente essa pressão por parte da diretoria e o técnico Mariano Sosso, depois da derrota para o CRB na última rodada por 2-1, decidiu então mudar o time. Então, o Sport bem diferente hoje para encarar o Juventude. Vamos à escalação, Marcelão.
0: Opa.
2: Do Leão da Ilha do Retiro.
0: Vamos lá, São Alex, com 60% da equipe modificados, levando em consideração jogadores de linha. É mais da metade da equipe, Wallace.
2: Exatamente, só para o torcedor que está ouvindo a gente entender que teve mudanças, por exemplo, na posição. O Marcelo Aju, que atuou nas duas últimas partidas como lateral direito improvisado, voltou, na verdade, para a posição dele de origem, que é zagueiro, tá? Então, o Kaique Almeida foi para o banco de reservas, o Marcelo Benevenuto forma a dupla de zaga com o Marcelo Aju. Mas vamos escalar a equipe do Sport para aos poucos falarmos também sobre essas modificações. O Leão da Ilha do Retiro vai a campo com 26, Thiago Couto no gol. Thiago Couto veste a camisa de número 26. Na ala direita, retornando ao time, que não deveria ter saído, na verdade, o Augusto Pucci com a camisa 68. 68 para Augusto Pucci, eis a primeira modificação. A dupla de zaga do Sport, Marcelo Benevenuto, camisa número 5. 5 para Marcelo Benevenuto e Marcelo Aju, camisa 3. Marcelo Aju, camisa 3, formando a dupla de zaga ao lado do Benevenuto. Então podemos afirmar que é a segunda modificação. Olha a novidade, na ala esquerda, estava apostando que o Edson Lucas fosse continuar como titular. Não, hoje tem a estreia do 76, Raí Lopes. Raí Lopes fazendo a sua estreia hoje com a camisa rubro-negra. Então essa é a quarta modificação. Vamos lá. Thiago Couto, 26. Augusto Pucci, 68. Marcelo Benevenuto, camisa 5. Marcelo Aju, camisa 3. E 76 para Raí Lopes. No meio de campo, com novidades. 88, Fernando Sobral, começando a partida como titular pela primeira vez, vestindo a camisa do Sport. Fernando Sobral, camisa número 88. uma mudança, outra modificação. William Oliveira retornando à titularidade. Ele que foi reserva no jogo passado, hoje está retornando à titularidade com a camisa de número 29. 20, Diego Hernandes, camisa número 20. Esse é o meio de campo do Sport. William Oliveira, 29, 88, Fernando Sobral e 20 para Diego Hernandes. No ataque, novidade, zero referente a Barleta. Esse é titular absoluto, camisa 30. Novidade nenhuma para Perotti, camisa número 9. Um dos artilheiros do esporte. Aliás, o artilheiro do esporte na Série B. Agora, a sexta novidade, hein? Em questão de modificações no time. 80 para Kervin Andrade. Kervin Andrade fazendo a sua estreia com a camisa do esporte, com a camisa de número 80. Então, estreando, né? Os estreantes da tarde dessa partida hoje aqui na Ilha do Retiro, 76, Raí Lopes e o camisa número 80, o Kervin Andrade. Então, vamos confirmar de cima a baixo a equipe do esporte modificada. Thiago Couto, camisa 26, 68, Augusto Pucci, Marcelo Benevenuto, camisa 5, Marcelo Aju, camisa 3, Raí Lopes, camisa 76, 29 para William Oliveira, Fernando Sobral vai com a camisa de número 88, 20 para Diego Hernandes, 30, Cristian Barleta, 9, Pedro Perotti e 80, Kervin Andrade. Eis a escalação do Esporte Clube do Recife, bem modificada para esse jogo importante e também decisivo para as pretensões leoninas dentro do Campeonato Brasileiro da Série B, Marcelo.
0: Ótima jornada para você, Wallace, 15 horas e 47 minutos, o outro lado da história, o Esporte Clube Juventude de Caxias do Sul, Rio Grande do Sul, chegando com o Garoto de Ouro do Screte. Um abraço, ótima jornada para você, Raldinei.
3: Um grande abraço para você, meu amigo Marcelo Araújo. Boa tarde, um abraço para todos e todas que estão nos acompanhando. O Juventude é o adversário do Sport no jogo de hoje. Os goleiros da equipe do Juventude já estão no gramado da Ilha do Retiro fazendo trabalho de aquecimento. Daqui a pouco os jogadores também vão subir para esse momento inicial do jogo. E a torcida também chegando em pequeno número, é bem verdade, mas alguns membros da torcida do Juventude estão aqui na área destinada aos visitantes na Ilha do Retiro. O time do Juventude, treinado pelo técnico Maurício Barbieri, é o terceiro colocado na tabela de classificação. Em 28 jogos, venceu 14, empatou 8 e perdeu apenas 6. O Juventude entrou no G6 na rodada 16 do Campeonato Brasileiro da Série B e não saiu mais. Esse jogo de hoje contra o Sport já é válido pela rodada 29. Desde a rodada 16, o Juventude vai alternando as posições dentro do G6 da zona de classificação para a próxima fase da Série B do Campeonato Brasileiro. É um time que está na briga até realista para subir de forma direta no top 2, mas tem se projetado como um time que vai, pelo menos, para os playoffs da Série B. Jogando fora de casa, um dado que não é bom para o Sport. O Juventude tem a quarta melhor campanha entre os 20 times que disputam o Campeonato Brasileiro da Série B, jogando longe do seu estádio, jogando longe dos seus domínios. Juventude, do técnico Maurício Barbieri, está escalado e a gente confere agora aqui na nossa grande jornada esportiva.
0: Para você conferir, a equipe gaúcha, terceiro lugar em 28 jogos, 14 vitórias, 8 empates e 3 derrotas. Juventude, na voz de Raldinei Alves.
3: O Clube da Serra Gaúcha, o Sport Clube Juventude, vai a campo com Jandrei, camisa 93. O capitão Rodrigo San veste a 34. Titi tem a número 3. Gabriel Pinheiro, 97. Aderlan, camisa 13. Lucas Mineiro, número 8. Mandaca, 44. Gabriel Pires, 29. Diogo Barbosa, número 16. Fábio Lima tem a 11 e Alisson Safira, camisa 25. Repassando Juventude, do técnico Maurício Barbieri, Jandrei 93, Rodrigo San 34, Titi, 3, Gabriel Pinheiro, 97, Aderlan, 13, Gabriel Pires, 29, Diogo Barbosa, 16, Fábio Lima, 11 e Alisson Safira, camisa 25. Esse o Juventude, no momento em que os jogadores subiram para o aquecimento, tomaram algumas vaias da torcida do Sport já presente aqui no gramado, já presente aqui no campo de jogo, e os jogadores estão no gramado fazendo o trabalho de aquecimento. Bom trabalho, boa jornada pra gente, meu amigo Marcelo Araújo.
0: Valeu, um abraço, Haldney. Esse é o popular teste de popularidade, né, Raul? O cara pois vem lá do extremo sul do país, vem pra região nordeste, ele, peraí, deixa eu fazer um teste aqui.
3: Quem chegou de verde aqui não é nada popular hoje.
0: É verdade. Bom trabalho pra você, Haldney. 15 horas e 51 minutos, daqui a pouquinho tem Sócrates da Silva, tem Haroldo Costa. 15 horas e 51, rápido intervalo.
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6: Agora 3:55.
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6: 29ª rodada do Campeonato Brasileiro da Série B. Sport na 10ª colocação, 41 pontos conquistados. Juventude é terceiro com 50 pontos. Rapidamente, antes de acionar o nosso querido Sócrates da Silva, comentarista internacional, vou dar uma passada aqui nos pontos de corte atualizados da 29ª rodada, que até agora teve 3 jogos realizados. Temos mais 7, inclusive o jogo do Sport contra o Juventude e o jogo do Náutico, que fecha a rodada segunda-feira às 9:30 na Arena Pantanal contra o Cuiabá. Pois bem, no novo formato de G2, G6 e, óbvio, lá embaixo Z4, vamos começar de baixo para cima. O Z4 hoje é ocupado pelo Avaí, Londrina, América Mineira e Ponte Preta. Quem demarca a posição que permanece na Série B para o próximo ano é o Botafogo de Ribeirão Preto, com 31 pontos ganhos. 31 pontos ganhos com um percentual de aproveitamento de 36,9. Quando você projeta para diante, hoje dá um ponto de corte de 42,06. Se arredonda para 43, o que está um pouco abaixo da média histórica, né, que é de 45. Então, vamos lá. Avaí tem 30, precisa de 13 pontos, por exemplo. O Botafogo tem 31, precisa de 12. O Ceará tem 35, precisa de menos, né? Precisa de 8. O Náutico, que tem 38 pontos, para o torcedor que ainda está ali assustado, precisa de mais 5 para chegar aos 43. Agora, o ponto de corte para o G6, que determina as equipes que vão para os playoffs, terceiro e sexto, quarto e quinto. O Atlético Goianiense é sexto lugar, 46 pontos, tem um aproveitamento de 52,9. Quando você projeta para diante, vai dar 60,30 pontos, arredonde para 61,61. E o G2, que garante o acesso de forma direta, hoje Vila Nova e Novo Horizontino estariam nessa condição. O Novo Horizontino tem 57,5% de aproveitamento, o que projeta para adiante 65,55. Se arredonda para 66 pontos. Mas agora vamos à análise pré-jogo, inclusive com as equipes definidas e a do Sport com 60% de modificação. Vem aí o Internacional do Escrete.
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6: Agora o velho Sosso chutou o balde, meu querido Sócrates. Um grande abraço, ótima jornada pra você, Sócrates.
8: Um abraço pra você, Marcelo.
6: Opa, o Sócrates da Silva, com aquela qualidade que você já conhece do Escrete de Ouro, vamos acionar o Sócrates, porque vai comentar pra gente essa partida que vale muito para o Sport Clube do Recife. O Sport é décimo lugar com 41 pontos, vencendo vai a 44. Né? Iguala ali com o Operário ainda joga na rodada, o Operário joga na rodada contra o Criciúma fora de casa somente na segunda-feira, tá? Fechando a rodada junto com Cuiabá e Náutico. Então o Operário enfrenta o Criciúma fora de casa, não é parado fácil. O São Bernardo ontem venceu, né? Venceu a equipe do Atlético Goianiense. Tudo ok com Sócrates? Oi. Um abraço, Sócrates. Boa jornada, amigo.
8: Um abraço para você, Marcelo. Um abraço a todos que acompanham o Escrete de Ouro da Rádio Jornal. É um prazer, mais uma vez, estar ao seu lado, ao lado de todos os amigos aqui do Escrete, amigos e amigas que acompanham a gente.
6: Alegria nossa, amigo.
8: Agora, eu não sabia que você era matemático. Para mim, você era filósofo, mas tá tudo valendo, né?
6: Eu sou um curioso, amigo. Perfeito. Curioso. Onde tem alguma coisa para ler, para aprender, eu tô lá. Vou aprendendo com todo mundo. Inclusive, quando você aqui, eu fico aprendendo também, viu?
8: Digo mesmo. E eu acho que essa é uma das melhores coisas que o ser humano pode fazer. Sempre buscar um pouco mais de conhecimento. Nunca parar naquilo que já compreendeu ou aprendeu, ou achou que compreendeu, achou que aprendeu, porque tem sempre alguém estudando um pouco a mais, tem sempre alguém buscando um pouco mais de informação.
6: Você me chamou de matemático, eu vou trazer para você minhas notas lá do fundamental, para você ver como era, viu? Melhor a gente pular.
8: Por que é que tu achas que eu fui para comunicação? Mas vamos em frente.
6: Exato, amigo.
8: Vamos em frente. Um abraço ao torcedor do Sport, especial nessa tarde, né? Porque estamos acompanhando o jogo do Sport, mas ao torcedor pernambucano. Olha, Marcelo, você falou dos números e é interessante notar que esse ponto de corte para o G6, a gente tem que analisar e talvez esteja aí o ponto dessa grande mudança promovida pelo Sousso no comando técnico do Sport, agora com essa troca de 60% entre troca de jogadores e troca de função, né, do grupo que vai a campo logo mais na Ilha do Retiro. Veja, o Sport agora tem 10 jogos pela frente. A mesma coisa do Juventude, mas a gente vai focar aqui no Sport. O Sport tem 10 jogos pela frente. O Sport tem 5 jogos em casa, 5 jogos na Ilha do Retiro e tem 5 jogos fora. Pela pontuação que o Sport tem hoje, 41 pontos, você colocou aí na faixa de 60, 61, 62, é nessa média que está se apontando, né, para as equipes que vão buscar a classificação dentro do G6, pelo menos. Então o Sport, na teoria, tem 20, 21 pontos para buscar. Jogar da forma que vinha jogando, e aí a gente tem que pegar já desde o começo do ano, com o Roger, né? Depois, enfim, as trocas foram acontecendo. Depois com o Márcio Goiano, depois com o Dalpozo. Nada funcionou, né? Nada funcionou. E o que é que aconteceu com o Sousso? Ele chega aqui, ele chega num dia para colocar o time no outro, em campo. E isso é impossível você conseguir transformar um time, mudar a forma de jogar. E seria até um risco para ele mudar alguma coisa sem treinar, sem conhecer, sem conversar. Então, ele aproveita as informações que já tinha e coloca o time em campo contra a Ponte Preta. Vence o jogo, 2-0. Coisa boa, voltei, estreiei, venci. E agora eu posso dar sequência a esse trabalho. Mas algo que o Boris falou no assunto de ontem, eu queria voltar a tocar no ponto. Como é que ele mexe, como é que ele atua, como é que ele troca se ele não conhece o grupo? Então a gente tem que voltar para a estreia dele no dia 10 de setembro. Hoje nós estamos 9 dias depois, no dia 19. Ele pode tomar um pouco mais de consciência daquilo que ele tem em mãos. Então as mexidas que aconteceram para o jogo contra o CRB comprovaram que não renderam, que não funcionaram. Resultado é a prova disso. O intervalo de primeiro para segundo tempo, ele trocou a espinha dorsal do time, onde o Sport inclusive melhorou. E a prova é que as peças que entraram, pelo menos algumas das que entraram, estão começando o jogo de hoje, né? Ele percebeu que a equipe melhorou ou evoluiu com as trocas que ele fez. E volto para a questão da matemática. Se ele não mexe, se ele não troca, se ele não ajusta o time, ele teria o mesmo aproveitamento que ele teve anteriormente, ou que ele tinha anteriormente, ele e Sport, ele e o time do Sport. E ele precisa de um aproveitamento bem melhor para garantir essa pontuação e para fazer com que a equipe chegue no G6. Olha, o Sport tradicionalmente foi um time muito forte jogando em casa. Né? Foi um time muito forte jogando na Ilha do Retiro. E o Sousso tem essa característica, o Sport dele era assim, jogando na Ilha do Retiro, né? Um time brigão, um time que não perdia bola, um time que encurralava o adversário, um time que jogava no ritmo da torcida. E eu não tenho dúvida que essa é a intenção a partir do jogo de hoje, a partir do jogo dessa tarde. Porque desses 5 jogos que ele tem em casa, na teoria, né, pelo menos você analisando o histórico do clube, são 5 jogos que o Sport precisa vencer. Conquistar aí os 15 pontos. E aí, fora de casa, você vai buscar os pontos que restam, né? 6 pontos, 5 pontos, 7 pontos, depende aí da visão, depende da combinação de resultados, do que vier a acontecer daí pra frente. Aí você vai ter que analisar a tabela, quais são os adversários, aqueles onde eu posso buscar ponto fora de casa, né? Na próxima rodada já tem um clássico, eu tenho que vencer esse jogo para ir tranquilo pro clássico, enfim. Tudo passa pelo jogo de hoje. Para que esse aproveitamento de 100% em casa exista, para que essa arrancada aconteça em relação a um novo Sport para o Campeonato Brasileiro, para que a partir de agora nós tenhamos a volta daquele Sport dominante em seus domínios, aquele Sport que assustava, não importa qual fosse o time que aqui viesse, né, que assustava quem chegava em Pernambuco. Então, esse é talvez o objetivo do Sousso ao fazer trocas no seu time. Vou pegar a escalação aqui passada pelo Alex para que a gente possa apontar essas situações. Veja, ele perdia um zagueiro, né? Ele perdia o Marcelo Aju, Não só ele não foi o único a escalar assim, mas ele perde ou perdia o Marcelo Aju ao colocá-lo como, como lateral direito. Por mais que o Aju já tenha em outros momentos da carreira jogado na função, onde ele se encaixou, onde ele deu certo, onde ele rendeu mais, inclusive nessa volta ao Sport agora, é jogando na zaga. Ele é zagueiro. Ele já desde o início da trajetória do futebol, ele atuou algumas vezes na lateral, mas ele é zagueiro. Então ele perdia um dos melhores zagueiros dele para colocar na lateral. E aí ele perdia também a condição de atacar, talvez até por aquele lado, de ajustar um cruzamento, de uma assistência acontecer, porque a característica é outra, a característica é diferente. Coloca o Aju na zaga ao lado do Benevenuto. O Augusto Pucci, eu imagino até que o titular pudesse vir a ser o Claudinho, ou pode ser que, né, ao término do campeonato, a gente ainda tenha essa possibilidade da volta do Claudinho. Porém, nesse momento, é muito melhor colocar o Pucci na lateral, colocar o Pucci jogando na dele. Tem algumas questões defensivas, mas aí você organiza a casa, você ajusta o meio de campo, você faz uma cobertura melhor para que ele possa atuar ali pelo lado direito. O Rai Lopes, havia, como disse o Alex, a probabilidade, pelo menos se analisava que a probabilidade maior fosse para o Edson Lucas, até porque o Rai chegou agora, né, tem pouco tempo de casa, mas é um jogador que, de certa forma, tem experiência internacional, é um jogador que já teve passagem, inclusive, no futebol de Santa Catarina, ou seja, ali na região sul, conhece o estilo de jogo, ele jogou no Novo Hamburgo também, ou seja, um jogador que já teve passagem ali na região sul do país, tem um pouco de conhecimento da forma como os times gaúchos jogam, os times do sul do país jogam. Entra em campo, tem uma boa expectativa em relação a esse jogador. Fernando Sobral entrou muito bem no jogo passado. William Oliveira, até ser sacado, tinha dado um novo ajuste no meio de campo do Sport. Então, dois jogadores que, quando entraram, renderam bem. É claro que chegaram agora há pouco, o William Oliveira já um pouquinho mais de tempo, em algum momento vai haver uma queda, vai haver um momento de desencaixe, você não está ainda 100% habituado com a forma de jogar do time, com o seu companheiro, com o esquema tático, então era natural que o Fernando Sobral, pelo que fez no jogo passado, e o William Oliveira voltasse. O Diego Hernandes, onde foi que o Diego mais rendeu, ou melhor rendeu, desde a sua chegada ao Sport? Ah, Sócrates, ele foi contratado como extrema para jogar do lado esquerdo, que era para ser o Barleto, o Perotti e o Diego Hernandes. Eu vou dizer para você, concordo. A ideia da contratação era realmente essa. Porém, onde ele rendeu melhor? Antes da chegada do Juan Alano, ele estava jogando no meio, armando, né, puxando contra-ataques pelo Sport, sendo jogador de elo ali. Chega o Juan Alano, o Alano entra, o Diego Hernandes vai jogar do lado esquerdo. E o Sport perdeu um pouco com isso, né? O Alano rendeu bem em um jogo, depois na partida seguinte já não foi a mesma coisa, vinha também de um tempo de inatividade, né? Ou pelo menos não sendo usado com tanta frequência assim, né? E nós sabíamos disso quando da contratação dele, né? Quando ele veio do Ceará, né? Que estava em um período de oscilação, mais para menos do que para mais no futebol cearense, e veio para cá, então ele está apenas repetindo aquilo que fazia lá, está ainda buscando o seu melhor, a sua melhor forma. Então agora coloca o Diego Hernandes para jogar na dele. O Kevin tem se falado muito bem desse jogador, é um atleta bastante jovem, mas que já tem uma certa experiência, foi seleção de base no futebol venezuelano, na seleção Vinho Tinto, não é mais aquela seleção da Venezuela dos anos 80, dos anos 90, ou até antes disso, que o povo brasileiro conhecia, que quem é amante do futebol brasileiro conhecia, é uma outra seleção muito mais competitiva, muito mais forte, então a promessa lá do futebol venezuelano, veloz, é um jogador que deve ajudar o Sport, vamos acreditar no jogo de hoje, o que ele pode fazer. As mudanças eram necessárias. Jogar do mesmo jeito que jogava o Dalpozo, então não precisava trazer o Sosso. Jogar da mesma forma que jogava o Márcio Goiano, não precisava nem trazer o Dalpozo, nem trazer o Sosso. E por aí vai. Então, é para mudar, se é para ajustar, se é para a hora da arrancada, se é para o momento da virada, se é para a troca de chave, o momento é esse, o jogo é esse contra a equipe do Juventude. E é logo contra um adversário duríssimo, é logo contra um adversário fortíssimo com esse Juventude. O Raulney falava há pouco o número de derrotas, né, da equipe do Juventude, e algo além do número de derrotas me chama a atenção. É um dos times que menos perdeu na competição, mas o que mais me chama a atenção do Juventude é o sistema defensivo. O Barbieri, desde o começo da temporada, implantou o esquema três zagueiros. Rodou com os três zagueiros, já jogou com o Messias, já jogou com o Marcos Paulo, já jogou com o Gabriel Pinheiro, já jogou com o Rodrigo San, já jogou com o Tite. Ele jogou com todo mundo ali na zaga, ele rodou muito, mas nunca mudou a forma. Três zagueiros. E o que é que ele fez com isso? Por nunca ter trocado o esquema, ser sempre um time tão seguro na parte defensiva. Olha a quantidade de gols né, que o Juventude tomou no campeonato. O Juventude só tomou 17 gols no campeonato. Gente, nós estamos na 28ª rodada. Vamos para a 29ª agora. O jogo de hoje é 29ª. O time só tomou 17 gols no campeonato inteiro. Ah, Sócrates, mas fez poucos gols. É verdade, só fez 30. O ataque não é eficiente. Inclusive, vou falar daqui a pouco sobre essa formação da equipe do Juventude. O ataque realmente não é tão eficiente, mas é um time que defende muito bem, é um time que se protege muito. Inclusive, em jogos fora de casa, eu imaginei até que o Lucas Martins fosse começar o jogo hoje, né, porque ele protege um pouco mais e dá liberdade para a mobilidade do ataque, né, da equipe do Juventude. Mas talvez até, né, por conta do resultado negativo na última rodada, a derrota para o Atlético, o Juventude veja o jogo contra o Sport como aquela partida onde não pode perder. Então pode se arriscar um pouco mais jogando na Arena do Retiro. Então a defesa muito segura, com dois jogadores muito experientes, o Rodrigo San e o Tite. O Tite, gente, a gente pode até nem lembrar, mas teve uma passagem rapidinho no Náutico, aqui em Pernambuco. Mas é um jogador bastante experiente, passou muito tempo fora, porque ele teve um problema de contusão, foi e voltou durante a temporada, mas é um zagueiro extremamente experiente, com passagem no Vasco, com passagem no Bahia, com passagem no Fortaleza. Então, um jogador bastante rodado e bastante experiente. Tá aí a chave. É um time que se defende muito bem. O Aderlan, que é o lateral direito, ou ala direito, já que é o 3-5-2, o esquema utilizado, chegou no meio do campeonato. Ele rodou muito na lateral direita também. Em algumas partidas, ele usou o Rai Ramos, em outras usou o Nathan Santos, mas o Aderlan, desde que chegou, pelo menos quando não teve contundido ou suspenso, foi o jogador titular. Lucas Mineiro tomou muito cartão amarelo, porque ele tem muita mobilidade, né? Ele vai muito à frente, é um volante sim, mas é um volante que ataca, então ele toma muito cartão amarelo, isso pode ajudar o Sport. Gabriel Pires foi contratado há pouco, né, algumas rodadas, mas vem se encaixando na equipe. O Mandaka já é da casa, né, já de algum tempo joga no Juventude, a gente já conhece o Mandaka já há alguns anos. E o Diogo Barbosa é o Diogo Barbosa que jogou no Sport, só que agora mais experiente, né? O jogador que já mais rodado, né, já está na casa dos 34 anos, joga como ala mesmo. E essa posição de ala, nos dois lados, eles atuam assim, eles atuam como ala. Tanto, no caso, o Aderlan, quanto o Diego Barbosa. Ou, aliás, o Diogo Barbosa. No ataque, o Fábio Lima. O Fábio começou a temporada como titular, depois, em alguns momentos, perdeu a posição para o MP. Aliás, eles até chegaram a jogar juntos em algumas vezes. O MP, o Fábio Lima, e na época o Allan Kardec, né? Depois o Alisson Safira chegou, agora o ataque é formado para o jogo de hoje, pelo menos, pelo Fábio Lima e o Allan Kardec. O Fábio nunca se garantiu, nunca se firmou de fato como titular, né? Mas jogou muitas partidas nessa temporada, porque quando ele não começa o jogo, acaba entrando no transcorrer das partidas. E o Alisson Safira

0: brasileiro, estava jogando as outras Copas, né? Porque o Figueirense, aliás, o Juventude jogou a Copa do Brasil, jogou a Copa Sul-Sudeste, ele acabou se encaixando depois, porque havia essa divisão de elenco, e o Alisson Safira já tem 6 gols, ou seja, mais gols, menos nome, mas mais gols do que o Allan Kardec no Juventude. Time duro, time complicado, time difícil, é um time que se defende muito bem, e a gente vai ter que entender como joga esse novo esporte, que deve ser mais móvel, que deve ser uma equipe com mais mobilidade e com velocidade dos dois lados, né? Com velocidade nas extremas, tanto do lado direito quanto do lado esquerdo. Que o Barleta hoje esteja numa grande jornada, que o Diego Hernández esteja numa grande jornada e que nós tenhamos um grande jogo do clube pernambucano. É isso para a introdução, meu caro Marcelo Araújo, que a gente tinha a trazer aqui ao torcedor do Escrete de Ouro para Esporte e Juventude, Campeonato Brasileiro da Série B, Marcelo.
1: Tá certo, valeu, ótimo trabalho para você, Sócrates da Silva. Estamos acompanhando o jogo da Série A do Campeonato Brasileiro na Arena MRV, 13 minutos do primeiro tempo, Atlético Mineiro e Chapecoense vão empatando por 0-0, jogo da 28ª rodada, 4 horas e 14, cabine central, do Adelmar da Costa Carvalho, Ilha do Retiro, para a narração de Esporte e Juventude. Vamos à sua análise também pré-jogo, tudo que ele espera de Esporte e Juventude. Estamos falando do maior gol do mundo.
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1: Um abraço, ótima jornada, Haroldo.
3: Muito boa tarde para você, Marcelo. Boa tarde para quem nos acompanha aqui na Rádio Jornal. Sócrates, Wallace e Haldney. E você que está aqui sintonizada, sintonizado, conectada, conectado com a Rádio Jornal. Ilha do Retiro, um sol para cada um. E a bola rola daqui a pouco às 4h30 para Esporte e Juventude nessa rodada 29 do Campeonato Brasileiro Série B. Como disse aí o Sócrates, acabou de comentar, um novo esporte em campo, né? Muitas mudanças no time rubro-negro para enfrentar a equipe de Caxias do Sul, que é uma das favoritas ao acesso. O Juventude briga pelas primeiras posições, mas mesmo que não fique em primeiro ou segundo lugar, pode ficar no play-off. Tem 50 pontos e faz uma campanha positiva nessa Série B do Campeonato Brasileiro, mas perdeu. Perdeu para o Sport em Caxias do Sul. O Sport foi lá e ganhou o jogo. E agora vem aqui no Recife para enfrentar o Sport Clube do Recife. Eu falei aqui durante a semana na Rádio Jornal, no assunto é futebol segundo tempo, que o técnico Mariano Souza tinha que sair do conservadorismo, tinha que deixar de ser conservador, que foi o que ele fez em relação ao jogo da Ponte Preta. Ele ganha da Ponte Preta por 2-0, pega o mesmo time e manda a campo para enfrentar o CRB. E aí o que foi que aconteceu? O Sport não foi bem contra o CRB, tomou 1-0 no primeiro tempo. Aí no segundo tempo ele muda, mas muda de uma maneira assim bem diferente, mexeu em várias posições, tomou 2-0, no final diminuiu, mas acabou sendo derrotado em Maceió. Mas ficou aquela sensação de que o Sport não tinha mudado nada. Em relação ao time do Gilmar Dalpozo, que veio de 2 derrotas, mas que ganhou da frágil Ponte Preta, o Sport não tinha mudado nada. O mesmo time de Dalpozo em campo para enfrentar o CRB. E o Sport saiu derrotado de Maceió. Aliás, o Sport perdeu as duas para o CRB. Perdeu na Ilha e perdeu lá em Alagoas. Então, era hora de mudar. Era hora da mudança e a mudança está aqui. O time está cheio aí de novidades. Fernando Sobral ganhou espaço. Rai Lopes ganhou espaço. A Ju voltou para a posição dele. Tudo já foi comentado aí pelo nosso Sócrates da Silva. E vamos ver como é que esse Sport, então, vai se apresentar hoje aqui na Ilha do Retiro, diante do bom time do Juventude. O Juventude de Caxias do Sul, Rio Grande do Sul, tentando voltar à Série A do Campeonato Brasileiro. E a Rádio Jornal acompanha tudo para você nesta tarde ensolarada aqui no Recife, de Esporte e Juventude pela rodada 29 do Campeonato Brasileiro Série B. Agora faltam 10 rodadas, faltam apenas 10. Arrancada final, o sprint para saber quem vai chegar, para quem vai brigar por vaga no G6. Quem vai para a primeira divisão? E a gente vai contar essa história aqui na Rádio Jornal, aqui direto no estádio Adelmar Costa Carvalho, na Ilha do Retiro. A bola rola daqui a pouco para Esporte e Juventude, Marcelo.
1: Tá certo, valeu, ótimo trabalho, Haroldo Costa. Vamos a um rápido intervalo, são 4h17.
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6: Agora 4:21.
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6: 4:21. Estamos acompanhando o primeiro tempo de jogo na Série A. Atlético Mineiro 0, Chapecoense também 0. Pela rodada da Série B, neste sábado, a 29ª rodada, além de Sport e Juventude, tem Atlético e Botafogo de Ribeirão Preto às 18h30. Quando nesse instante o Atlético Mineiro abre o placar na Arena MRV, 28ª rodada da Série A, Atlético 1, Chapecoense 0. E a partir de agora, assumindo o comando da grande jornada esportiva para Esporte e Juventude, vem aí o maior gol do mundo.
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8: Obrigado, Marcelo. A partir de agora, falamos em definitivo aqui direto do estádio da Ilha do Retiro. Emoções da rodada 29 do Campeonato Brasileiro Série B. Esporte e Juventude é o jogo que a Rádio Jornal transmite para você a partir de agora. 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
8: Trabalhando para você o Escrato de Ouro, repórteres da Jornal, captando todos os detalhes, todas as notícias do Esporte e Juventude. Vamos com mais um destaque do Esporte e do Juventude também. Os dois já estão ali na boca do túnel. Primeiramente, o destaque do Leão da Ilha do Retiro, que busca hoje reabilitação no Campeonato Brasileiro Série B. Com 41 pontos, tenta ainda brigar diretamente por uma das vagas. Mesmo sendo vencedor do confronto hoje à tarde aqui na Ilha do Retiro, não entra no G6, mas só vai entrar no G6 novamente se vencer jogos, se tiver uma sequência positiva, se for vencedor dos próximos confrontos. Tem 10 jogos para ganhar aí, 5 ou 6 ou mais, talvez até 7, para poder chegar no acesso. A missão não é mais fácil como antes, mas o Sport aí vai ter que lutar muito. O Sport do argentino Mariano Sosso, em destaque com o repórter Wales Santos. Alô, Wales. Você sintoniza a Rádio Jornal, 4 horas e 25 minutos. E o Juventude, representando o município de Caxias do Sul. Bela cidade de Caxias do Sul, no interior do Rio Grande do Sul. Já tô vendo ali que a numeração vem legal. Tava com medo da camisa do Juventude. Tá ali com a predominância da cor branca e o número tá escuro ali no uniforme. Me dei bem hoje. O destaque do Juventude, o time da papada, representando Caxias do Sul, com o repórter Raldinei Alves. Boa noite, Raldinei. Ou boa tarde, Raldinei.
0: Alô, Haroldo. Boa tarde para você. Um abraço.
8: Você sempre firme, Raldinei. Um abraço.
0: Mais uma vez, um abraço para todos que estão nos acompanhando. Os jogadores entrando em campo, aplaudidos, pelo menos no lado do Juventude, pela pouca torcida presente aqui no setor visitante. O time do técnico Maurício Barbieri vai a campo com Jandrei, Rodrigo San, Tite, Gabriel Pinheiro, Aderlan, Lucas Mineiro, Mandaca, Gabriel Pires, Diogo Barbosa, Fábio Lima e Alisson Safira. Como você bem falou, o Juventude com uniforme predominantemente branco, nas camisas, calções e meiões, o número em verde na camisa. Esse é o único detalhe verde na camisa do Juventude para esse duelo contra o Sport. Haroldo Costa.
8: Valeu, grande Raldinei Alves, 4 horas 27 minutos. Iniciado aqui o protocolo da CBF. Deixa eu acionar aqui o nosso Sócrates da Silva, que tem a responsabilidade de explicar esse jogo no microfone da Rádio Jornal nesta tarde de Campeonato Brasileiro Série B. Sócrates, aqui a gente poderia ter uma briga direta ali dentro do G6. Ainda não é assim. Para o Juventude, a possibilidade até de ser líder. Para o Sport, a possibilidade de voltar a lutar por uma vaga no G6. Mesmo sendo vencedor do confronto, ele não entra no G6. Mas, é como eu falei agora há pouco, ele só vai voltar para os playoffs, para o G6, se vencer os jogos. E esse é um dos jogos para vencer. Está em casa e vai atacar o Juventude aqui na Ilha do Retiro em busca desta reabilitação, porque o resultado lá em Maceió foi muito ruim. Poderia ter pontuado pelo menos lá em Maceió, não voltou com pontos, voltou zerado. E agora a missão ficou até um pouco mais difícil. Um abraço, Sócrates da Silva.
9: Um abraço, Haroldo. Um abraço para você mais uma vez. Um abraço a todos os amigos e amigas que acompanham o Escrete de Ouro da Rádio Jornal. Pois é, Haroldo, é isso. A questão é, o Sport não pode dar aquelas bobeadas que deu em tantos jogos desse Campeonato Brasileiro, né? Momentos finais de partida, vencendo o jogo, cede o empate para o adversário. Em jogos onde o Sport, na teoria, deveria ter vencido, jogando em casa, aquele jogo contra o Operário, o jogo contra o Cuiabá, o jogo contra o Botafogo de Ribeirão Preto. Se a gente for pegar os jogos aqui, foram várias partidas, onde a causa foi basicamente a mesma. Falhas defensivas ou desatenção em minutos finais das partidas. Se o Sosso conseguir hoje dar uma nova cara ofensiva para o Sport com essas peças que estão entrando e dar concentração para esse time, os 90 minutos mais acréscimos, para que o time não perca o foco, não dê bola boba para o adversário, não permita jogada de bola parada se transformar em pandemônio da equipe adversária, o Sport vai caminhar para o que todos os torcedores do rubro-negro querem, que é a classificação. Mas tudo passa para o jogo de hoje. Como você disse, era para ser um duelo, se não de líderes, mas de pelo menos equipes que estivessem ou no G6, ou quem sabe até no G2, um no G2, o outro no G6, ou alguém pronto para entrar no G6, mas hoje a gente tem essa discrepância de pontuação com o Juventude numa condição bem melhor, e o Sport, por seus próprios erros, por suas próprias falhas, ficando nessa situação de tudo ou nada no jogo de hoje. Eu tô curioso para ver esse novo Sport do Mariano Sosso com tantas mudanças, viu, Haroldo?
8: Tá certo, Sócrates da Silva, 4 horas e 29 minutos. O Wallace aí está, portanto, o time do Sport saudando ali a equipe do Juventude. A bola rola já aqui na ilha, Wallace.
10: Isso, e de forma considerável houve um aumento aqui da torcida rubro-negra chegando, viu? Então, a expectativa é de 15 mil torcedores. Trazendo as últimas informações referentes a jogos realizados aqui na Ilha do Retiro. O Sport que só tem uma derrota jogando dentro de casa, que foi a derrota para a equipe do CRB, que aconteceu em maio desse ano. E o que chama a atenção é que de lá para cá foram 9 jogos. Agora, o que predominou foram os empates, viu? Então, o Sport com 9 jogos na Ilha do Retiro, com 4 vitórias e 5 empates. Então, dentro de casa, o Sport empatou mais do que venceu.
8: Muito bem. Marcelo Araújo acompanhando o Sábado de Futebol do Brasil e esta rodada do Campeonato Brasileiro Série B. Uma passada aí rápida na Série B do Campeonato Brasileiro, Marcelo.
6: Ok, Haroldo, além de Esporte e Juventude, estaremos acompanhando o jogo das 18h30. Atlético e Botafogo de Ribeirão Preto se enfrentam em São João del Rei. Ontem o Vila Nova venceu o América Mineiro e assumiu a liderança. 1-0 o jogo lá em Goiânia. O Ceará derrotou o Novo Horizontino por 2-1. O São Bernardo venceu o Atlético Goianiense por 1-0. Agora há pouco eu havia falado do gol da abertura do placar do Atlético Mineiro na Série A, mas o VAR acabou anulando. Permanece Atlético Mineiro 0, Chapecoense também 0 pela Série A, Haroldo Costa.
8: Muito bem. Ontem o Atlético Goianiense perdeu, né, para o São Bernardo, né, Marcelo?
6: Sim, 1-0.
8: E o time do Novo Horizontino se deu mal. Perdeu para o Ceará escapou ali um pouquinho, se afastou um pouquinho ali do Z4, né, Marcelo?
6: Exato, o Ceará, Haroldo, foi para 35 pontos, fica uma distância de 5 pontos, permanece na 15ª colocação, mas se afasta um pouco em termos de pontuação. Quem aproveitou na parte de cima foi o Vila Nova, né? O tropeço do Novo Horizontino venceu seu jogo em casa em relação ao América, 1-0, e assumiu a liderança com 51 pontos ganhos, Haroldo.
8: É, o Ceará tem 9 jogos, Sócrates, para fazer 10 pontos, ou seja, ele vai disputar 27. Tem que fazer 10. Não é uma missão impossível, mas é a Série B, muito equilibrada, né?
9: É, e o problema é o aproveitamento até agora, né? O aproveitamento do Ceará até agora é de 40%. Se ele repetir o aproveitamento, pode se complicar bastante, né? Porque você com aproveitamento baixo como esse, baixo um tropeço. Você tropeça contra um adversário direto, por melhor que você consiga, mais que você tente se recuperar em outra partida, um tropeço contra um adversário direto pode levar o time para uma Série C. Olha que tragédia que seria para o futebol do Ceará uma queda para a Série C. Os seus dois clubes, um com possibilidade de subir, que seria o Fortaleza, e o outro caindo para uma Série C. Tá apertada a corda pro Rosão, viu, Haroldo?
8: E no caso do Sport, teria que ser uma sequência de 3 vitórias, né, Sócrates? Para pisar de novo no G6 e não sair de lá, né?
9: Tem que ser. E o pior disso, Haroldo, para o Sport, é porque a gente tem um clássico no meio do caminho, né? Então, essa sequência de 3 vitórias é aquela história do clássico. A gente viu o Campeonato Pernambucano como foi, a própria partida da final, ou as partidas da final do Campeonato Pernambucano. Tem um clássico pela frente. O Sport tem que ganhar hoje, né? Independente de qualquer coisa. O Sport tem que vencer hoje, tentar buscar pontos contra o Náutico. Se não conseguir, no jogo seguinte já tem que entrar em campo mordendo mais uma vez para tentar pontuar, porque tá assim, né? O Sport tem que jogar contra o Atlético fora, lá em São João del Rei. Veja que dureza, 2 jogos fora de casa, um clássico contra o Náutico e um jogo contra o Atlético. E quando voltar para casa, ele pega o São Bernardo. A tabela não é das melhores não, viu, Haroldo?
8: É verdade, tudo pronto aqui para a bola rolar no estádio da Ilha do Retiro para o Sport e Juventude. Time do Juventude à minha esquerda, consequentemente à minha direita, o Sport mexe na bola. Juventude começa o jogo.
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8: Lançada a bola para o campo de ataque, a bola está indo embora pela linha de fundo, é apenas o tiro de meta. Reposição de bola para o goleiro Thiago Couto, do time do Sport. Primeiros movimentos da Ilha do Retiro para Sport e Juventude. Campeonato Brasileiro, Série B, rodada 29, faltam 10 para terminar a competição. 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Movimentada a bola para o time do Sport, organizar a primeira saída para o ataque. Bola trabalhada para Benevenuto. Benevenuto domina a bola pelo lado direito, ele larga a bola aqui na metade do campo. Vem buscar Perotti, Perotti deixa para Barleta. Barleta aplica a vida no primeiro, no segundo marcador, é desarmado na sequência. Briga pela bola, do Sport na intermediária, ela sobra no grande círculo para Hernandes, mas o árbitro mato-grossense paralisa e marca falta. Falta no círculo central sul-mato-grossense, né? O Paulo Henrique Schleich Volkoff marca a falta que favorece a equipe do Juventude no círculo central. Tomando posição para fazer a cobrança, Lucas Mineiro. Lucas Mineiro cobra para trás, entregou aqui na cabeça do grande círculo para sair de jogo da equipe do Juventude. Bola tocada na intermediária agora para Tite. Tite domina rodando para Rodrigo San. Rodrigo San para Tite. Tite recebe a bola na cabeça do grande círculo, organiza a saída para o ataque pelo time do Juventude. Larga a bola rasteira, queimando a grama, empurra a bola para Rodrigo San. Rodrigo San lateraliza no lado direito para Gabriel Pires. Gabriel Pires domina, combatido pela intermediária, volta a bola na cabeça do grande círculo, deu para Tite. Tite volta a bola aqui para Rodrigo San. Rodrigo San começa tudo de novo com a bola recuada para o goleiro Jandrei, sai jogando com os pés. Ele abre no lado direito agora para a saída de Aderlan. Aderlan se atrapalha todo e deixa a bola sair. Lateral para o Sport aqui na metade do campo. 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Vamos para 2 minutos do primeiro tempo aqui na Ilha do Retiro. Sport Juventude 0-0. Jandrei está jogando bola curta aqui na intermediária para a equipe da Juventude. Entregando para Lucas Mineiro. Se atrapalhou, perdeu. Aperta o time do Sport, rouba. Sobrou para Barleta na entrada da grande área. Barleta tentou progredir, foi desarmado. E o rebote de bola em poder da equipe da Juventude. Vai embora para o campo de ataque. Bola trabalhada na intermediária aqui na meia direita. Agora para Aderlan. Aderlan sacode a bola pelo grande círculo. Vem para cortar, para roubar o time do Sport. Aju escapou de dois marcadores. Deixou a bola para Barleta. Barleta para Perotti. Perotti vai bater daí. Atirou! Pra fora! Tiro de meta na tentativa de Perotti na entrada da grande área. Ele reclama que foi empurrado, Wallace.
10: A jogada foi legítima, mas valeu sim, com certeza. E a torcida do Sport gostando muito dessa postura do Leão, que começou ali com o Marcelo Aju. Bom drible de corpo deu Pedro Perotti. Não pegou como ele queria. Bom chute, só que do lado direito do goleiro Jandrei, que ficou observando. Mas chegando com perigo a equipe rubro-negra.
8: E a bola movimentada aqui no campo de defesa da equipe da Juventude. Trabalha a bola aqui na intermediária da equipe da Juventude. Bola tocada para Aderlan. Aderlan recua a bola no lado direito, entregando a bola para Rodrigo San. Rodrigo San vai embora com a bola dominada. Abre o jogo lateralmente na direita. Deixa a bola para Gabriel Pires. Gabriel Pires para Rodrigo San. Rodrigo San larga a bola aqui na linha, aqui de vira o gramado. Entregando a bola para Fábio Lima. Fábio Lima acelerou a jogada na intermediária. Marcelo Aju cometeu a falta. Falta do Aju no Alisson Safira. É falta na meia direita, na intermediária ofensiva para a equipe, gaúcha cobrar. 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A Tupan é 10. 3 minutos e meio no primeiro tempo aqui na Ilha do Retiro. Sport Juventude 0-0. Falta na meia direita, na intermediária ofensiva para a equipe da Juventude cobrar, tomando posição para fazer a cobrança na peça intermediária. A equipe de Caxias do Sul ajeitando para bater aqui no lado direito, tomando posição para fazer a cobrança. Gabriel Pires também tem o mandaca. É bola que vai lá para o interior da grande área. Aderlan cobrou. Aderlan levantou, bola viajou na grande área, subiu, cortou, tirou para a defesa rubro-negra, corta, retira da grande área. William Oliveira, rebote de bola fora da grande área para o time da Juventude. Levantamento buscando Alisson Safira. Subiu, cortou, William Oliveira. Ele tirou mais uma, a bola sobra para Fernando Sobral. Fernando Sobral empurra a bola para Barleta. Barleta tenta a fita no primeiro marcador, adiantou Barleta, bola espirrada, vai na ponta direita, imprimiu velocidade, Fernando Sobral. Falta nele no bico direito na grande área. Subiu o cartão amarelo porque ele tirou o Fernando Sobral, que ia chegar na bola, Wallace.
10: Ia chegar sim, viu? Se ele passasse pelo Fábio Lima, ia ficar cara a cara com o goleiro Jandrei. O jogador do Juventude teve que fazer aquela falta providencial. Uma falta perigosíssima lá no direito do ataque do Sport, na quina da grande área. Pegando a bola por ali, o Diego Hernandes, o Christian Barleta, e teve o cartão amarelo também para o camisa. O jogador que fez, o Fábio Lima, viu? Fábio Lima recebeu o cartão amarelo, Arudo.
8: Sócrates, primeiro cartão amarelo do jogo.
9: Bem aplicado, até mesmo porque a jogada era muito boa para a equipe do Sport. O Fernando Sobral ia entrar na área, né? Ia entrar cara a cara com o goleiro Jandrei. Então ele preferiu fazer a falta. E eu ainda teria dado a falta no lance anterior do Perotti, viu? Chegou atrasado o zagueirão da equipe do Juventude e atrapalhou, sim, o atacante do Sport. O Sport ter dado até vantagem, mas a falta também aconteceu. E nesse lance, cartão bem aplicado.
8: Falta no bico direito da grande área para o time do Sport cobrar. 5 minutos aqui no primeiro tempo. Sport Juventude 0-0. 4 homens na formação da barreira da equipe gaúcha. É bola que vai para o interior da grande área. Autoriza o árbitro sul mato-grossense. Vai para a bola, Hernandes saiu da bola, deixou. Aí vem a cobrança direto nas mãos de Jandrei. Agarra o goleiro do Juventude. E a Jornal marca o tempo de jogo. Ataca o Sport, Fernando Sobral, pegou mal no meio da rua, jogou longe. Tiro de meta para o Juventude. 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Campeonato Brasileiro na Ilha do Retiro. Sport Juventude, 0-0, Marcelo.
6: O Herói do Campeonato Espanhol, primeiro tempo de Sevilha 1, Barcelona também 1. Tem gol no Campeonato Português. O Sporting abre o placar. Sporting 1, Arouca 0.
8: 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A bola pertence aqui para o Juventude no campo de defesa. A bola recuada aqui na frente da grande área para sair jogando aqui para o Juventude com Gabriel Pinheiro. Ele não vai para frente, vai para trás. Recua a bola para o goleiro Jandrei trabalhar com os pés. 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É uma falta na meia-direita no campo de ataque, infração para a equipe do Juventude, marca o árbitro da partida, posse de bola favorável à equipe gaúcha aqui na meia-direita. Placar de 0-0 com 7 minutos do primeiro tempo, Rádio Jornal Recife, FM 90.3, faixa estendida 76.1, Caruaru 91.3, Garanhuns 107.5, Limoeiro 99.5, Pesqueira 90.9, Petrolina 90.5. Esporte rouba a bola com Fernando Sobral, deixando para Barleta, Barleta larga a bola para o grande círculo, agora para o avanço de Hernandes, intercepta e ganha a defesa gaúcha, vai embora a equipe do Juventude, perdeu o contato, melhor para o time do Esporte, grande roubada. Grande jogada de Hernandes. Ele abre na esquerda para Kervin. Domina Kervin. Kervin tenta a finta no primeiro marcador. Kervin é desarmado. A bola volta na esquerda. Volta em poder da equipe do Sport. Agora com Raí Lopes. Raí de primeira tocando a bola para Hernandes. Hernandes sacode na esquerda. A bola bateu nas costas de Aderlan e saiu na lateral. Arremesso manual. Já cobrou Diego Hernandes. Diego Hernandes recua a bola aqui na intermediária para seguir o jogo da equipe do Sport. A bola tocada na peça defensiva. Agora para Marcelo Aju. Aju de primeira para Fernando Sobral. Fernando Sobral abre o jogo lateralmente na direita. Deixa a bola para Augusto Pucci. Pucci para Sobral. Sobral abre na direita para Barleta. Barleta domina a bola pelo lado direito, é combatido para Ferreira Trair, recua a bola na linha, que devido gramado entregou para Fernando Sobral, Fernando Sobral para Christian Barleta, Barleta domina pela meia direita, foi para a jogada individual e perdeu, tomaram dele, Alisson Safira roubou, vai embora a equipe do Juventude para o campo de ataque, depois a roubada de Mandaca, ataca o Juventude, bola tocada pelo grande círculo, vai embora a equipe do Juventude para o campo de ataque, a bola trabalhada para Rodrigo San de primeira pela meia esquerda, larga a bola aqui na linha, que devido gramado faz a manobra, manobrou para Gabriel Pinheiro empurra a bola na esquerda para Fábio Lima para Gabriel Pinheiro inverteu de leste a oeste para Aderlan, lateral de entrada de grande área, cruza, cabeçada de Alisson Safira e ela foi embora. Tiro de meta para a equipe rubro-negra. 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Vamos para 9 minutos do primeiro tempo aqui na Ilha do Retiro. Esporte Juventude 0-0. Recolhe bola, time do Esporte no campo de defesa. Bola para Benevenuto. Benevenuto tentando sair. Foi desarmado. O árbitro paralisa e marca posse de bola para o time do Esporte na intermediária defensiva. Infração para a equipe pernambucana cobrar. A bola cobrada para trás. 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Dá um like pro Scratch, YouTube, Rádio Jornal. 9 minutos e meio no primeiro tempo, Esporte Juventude 0-0, Rádio Jornal Pernambuco falando para o mundo. Lateral pro time do Esporte, tomando posição para fazer a cobrança aqui na metade do campo, Raí para fazer a movimentação de bola, sacode na esquerda buscando Perotti no chão, falta nele. Falta cometida pelo Tite em cima do Perotti. Agarrou o Perotti, deixou ele no chão ali, o Alex.
10: E o Tite saiu reclamando com o juizão, dizendo que não fez nada. Pera aí, Tite, agarrasse, segurasse e desse até um golpe de judô no Perotti. É uma falta que leva perigo, sim. Lado esquerdo de ataque da equipe do Sport, se preparando por ali, o Diego Hernandes, que é o cara da bola parada rubro-negra.
8: Hernandes tomando posição para fazer a cobrança. 10º minuto aqui do primeiro tempo na Ilha do Retiro. Sport 0, Juventude também 0. Vai para a cobrança na falta na esquerda. Diego Hernandes prepara-se para fazer o levantamento lá para o interior da grande área. 0-0, Ilha do Retiro, Campeonato Brasileiro. 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Vai para a bola na esquerda para cobrar. Diego Hernandes levantou. Bola viajou na grande área. Afasta a defesa gaúcha. Rebote de bola fora da grande área para Aju. Aju rola a bola aqui pela meia direita na intermediária ofensiva. Ataca o Sport. Aprofundada a bola para Barleta. Barleta chegou na linha.
12: fundo, cruza na pequena área, afasta a defesa gaúcha, tá viva, corta mal, aperta o Sport, Benevenuto ganhou, no fundo do campo preparou, recebeu Benevenuto, Benevenuto perdeu o ângulo, preferiu recuar, recuou a bola pra Raí, Raí dominou pelo lado esquerdo, deu um tapa na bola, atirou cruzado na entrada na pequena área, pênalti de cabeça, afasta a defesa, retira o time do Juventude, outra bola de bola fora da grande área para o time do Sport, permanece no campo de ataque, a bola pra Ju, a Ju arma a jogada na direita, empurrando a bola pra Pussi, Pussi deixa pra Barleta, Barleta domina a bola pela ponta direita, prefere retrair, retrair a bola aqui na intermediária, colocando a bola para Marcelo Ju, Marcelo Ju de primeira pelo grande círculo, encosta a bola para Fernando Sobral, Fernando Sobral entrega a bola na meia esquerda para Hernandes, Hernandes largou na entrada da grande área, foi desarmado Kervin, deu bobeira, foi desarmado ali na entrada da grande área, o rebote de bola para a equipe gaúcha, contra-ataque do time do Juventude, imprime velocidade, dispara pela ponta esquerda da equipe do Juventude, vai embora com Diogo Barbosa, Diogo Barbosa aplica a finta no primeiro marcador, gira o corpo, faz a manobra, mano Brock na meia esquerda, deixou para Lucas Mineiro pisando no campo de ataque, ele tenta no tiro, primeiro marcador, não vai para frente, vai para trás, e a Jornal marca o tempo de jogo. 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Campeonato Brasileiro na Ilha do Retiro. Sport Juventude 0-0.
6: Oi, Haroldo. E tem gol na Arena MRV. Série A do Brasileirão. A Chapecoense abre o placar. Túlio, aos 44 do primeiro tempo. Atlético Mineiro 0, Chapecoense 1.
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7: Haroldo Costa.
12: Obrigado pelo carinho, amizade e audiência. Ataca o Sport. Bola lançada na direita agora para Augusto Pussi. Pussi pisando contra ataque. Ele rompe a linha aqui. Divide o gramado e a fronteira inimiga. Prepara Pussi. Ação ofensiva. Preferiu recuar a bola para William Oliveira. Domina William. William toca para trás. O Sport organiza a saída para o ataque. Bola movimentada no grande círculo agora para Raí Lopes. Raí Lopes voltando a bola aqui no intermediário. De primeira, Marcelo Ju vira o jogo na esquerda. Entrega a bola para Fernando Sobral. Fernando Sobral vai embora para o ataque. Ele chuta contra o corpo do marcador. A bola sai lateral para a equipe rubro-negra. 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
12: Sócrates da Silva, 12 minutos, 13 minutos do primeiro tempo. Sport 0, Juventude também 0, Sócrates.
9: Boa postura do Sport, Haroldo, jogando praticamente no campo do adversário. Em vários momentos a gente percebe um homem mais adiantado do Juventude é o Alisson Safira, mas ele ainda na linha intermediária, ou seja, encurralado mesmo o Juventude. Só teve uma tentativa, foi um cruzamento do Aderlan, ele estava longe, tentou o Alisson, que estava lá na frente, cabeceou sobre a meta do Sport. Estou gostando da postura do Leão, jogando, pressionando o adversário, buscando o gol, não tá nem subindo muito o Pussi nem o Raí, só em jogadas mais isoladas, mas o Sport tá jogando no campo do adversário, tá boa a movimentação até agora, Haroldo.
12: E vem o Sport, bola pra Perotti, bateu de primeira, a bola foi embora pela linha de fundo. Tiro de meta para a equipe gaúcha. 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
12: 13 minutos do primeiro tempo na Ilha do Retiro, Sport Juventude 0-0. Vem Juventude, a bola saiu, cobrança ruim do tiro de meta do goleiro Jandrei buscando o Aderlan. É lateral de graça para o time do Sport. Estamos com 14 minutos aqui no primeiro tempo, placar do Sport Juventude 0-0, lateral cobrado pelo Raí, joga a bola para frente da grande área, vai atrás da bola Kervin, Kervin não consegue o domínio, chega para cortar a defesa gaúcha, cortando com o Rodrigo San, joga a bola aqui na metade do campo, na linha que vira gramado, antecipa-se, ganha Marcelo Aju, Hernandes tentou de cabeça da sequência, ela volta na meia direita, fica em poder da equipe do Sport com Raí, Raí alimenta o ataque, ela volta na intermediária, cai no peito de Lucas Mineiro, que mata na caixa no terreno, foi desarmado, rebote na bola para o time do Sport, a bola para Kervin, Kervin primeiro para Fernando Sobral, vai embora para o campo de ataque, Fernando Sobral vai para jogar pela meia direita, entre na intermediária para Pussi, Augusto Pussi para Barleta, Barleta domina a bola pela ponta direita, ele vai para cima no marcador, lateral de entrada da grande área, foi desarmado, veio na cobertura, tirou Diogo Barbosa, mandando a bola para a lateral, arremesso manual já cobrado para Fernando Sobral, domina Fernando Sobral pelo lado direito, ele vai para cima do primeiro marcador, toca a bola curta na ala direita, ele faz a manobra, Mano Bro agora para Augusto Pussi, Pussi desarmado, a bola vai para a lateral, mais um arremesso manual para o time do Sport, Fernando Sobral para a cobrança, arremessa a bola, tem algum problema ali com a chuteira do Pussi, a bola volta na intermediária para Barleta, Barleta não vai para frente, vai para trás. E a Jornal marca o tempo de jogo. 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Campeonato Brasileiro na Ilha do Retiro. Sport Juventude 0-0, Marcelo.
6: Oi, Haroldo.
12: Olha o Sport chegando na esquerda. Boa bola agora para Kervin. Kervin esqueceu da bola, foi desarmado. Lateral para o Leão, Marcelo.
6: Oi, Haroldo. Ontem pela Série B no Castelão, Ceará 2, Novo Horizontino 1. Hoje pela Premier League, Brighton 3, Arsenal 0.
12: Ataca o Sport, bola para Fernando Sobral, largou a bola para Barleta. Barleta domina na entrada da grande área, passa bem pelo primeiro marcador, deixou o Mandaca falando sozinho. Ele arma a jogada pela ala direita, entregando a bola para Augusto Pucci. Pucci recua a bola para Fernando Sobral. Fernando Sobral aplica a finta, gira o corpo, toca no fundo do campo agora para Pucci. Pucci tentou, cruzou contra o corpo do marcador. Espirrada a bola, volta em poder da equipe do Juventude no lado esquerdo com Diogo Barbosa. Diogo Barbosa encontra o espaço com Gabriel Pinheiro. Gabriel Pinheiro larga a bola aqui na metade do campo, na linha que ele vira o gramado. Antecipa-se Benevenuto e a bola recuada pelo William Oliveira, chamando Marcelo Ajum para jogar no Círculo Central. 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
12: Perotti, falta na meia direita, na intermediária ofensiva, infração para a equipe pernambucana. Wallace.
10: City chegou com força ali em cima do atacante do Sport, uma falta dura, inclusive. Há reclamações dos jogadores leoninos, justamente solicitando o cartão amarelo para cima do zagueiro da equipe do Juventude. O Perotti está ali reclamando de dores, é uma falta perigosa, que realmente é pelo lado direito de ataque, bem pertinho ali da quina da grande área, aproximadamente 2 metros atrás. Pedro Perotti está mostrando que foi atingido, tudo ok com ele, falta marcada, quem sabe agora?
12: 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Falta na ponta direita para o time do Sport cobrar, tomando posição para fazer a cobrança. Ali está o Barleta, também nas proximidades da bola está o Fernando Sobral. É bola que vai lá para a entrada na grande área. Estamos com 17 minutos aqui no primeiro tempo. Placar de Sport Juventude 0-0. Ninguém chora, ninguém ri aqui na Ilha do Retiro. 0-0, tudo como começou. Vai fazer a cobrança da falta lá na ponta direita. O time do Sport vai para a bola. Fernando Sobral. Fernando Sobral empurra a bola no fundo do campo. Chegando o Sport na direita. Foi desarmado Diego Hernandes. Dividiu e perdeu, e o rebote de bola para a equipe gaúcha. Vai embora a equipe da Juventude, lançando a bola aqui na linha, aqui no meio do gramado, chega na cobertura da defesa rubro-negra. Bola sobrou para o William Oliveira. William Oliveira de primeira para Barleta. Barleta vai embora para o campo de ataque, dominou na entrada na grande área, vai ingressar na grande área, partiu Barleta, foi desarmado Gabriel Pinheiro, tomou dele, afasta na defesa gaúcha. Bola sacudida aqui na esquerda agora para a equipe da Juventude, vem buscar Fábio Lima. Fábio Lima domina na esquerda, perdeu o contato, foi desarmado, bola para o William Oliveira, de primeira para Diego Hernandes. Hernandes dominou no bico direito da grande área e tocou errado Diego Hernandes. Jandrei sai do gol para fazer a defesa. Agarra o goleiro do Juventude. 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
12: Escanteio para o Sport. Jandrei demorou demais para fazer a reposição. Tá mostrando ali os 5 dedos. O Paulo Henrique Schleich Volkopf do Mato Grosso do Sul. Escanteio é a nova regra. Se a bola não rola, se tem demora, gera essa situação aí, Wallace.
10: Exatamente, é isso que o seu Paulo Henrique está tentando convencer o Aderlan. Ele disse: eu sinalizei, eu levantei a mão, fiz a contagem, mesmo assim houve a demora. Marcação bem feita, escanteio lado esquerdo de ataque. Na cobrança, o Fernando Sobral.
9: E os árbitros são muito condescendentes com isso, né, Haroldo? Dos 5 segundos são 10, fácil, fácil.
12: Pois é. Escanteio de graça aí pro Leão na falha do Jandrei. Demorou demais para repor. Vai para a cobrança do escanteio na ponta esquerda da equipe do Sport. A bola que vai para o interior da grande área na marca dos 19 minutos do primeiro tempo. Placar de Sport Juventude 0-0. Já pensou se sai o gol agora do Sport? O tamanho do prejuízo por causa da demora na reposição de bola? Vamos ver. Sport vai para o ataque, vai cobrar o escanteio aqui na ponta esquerda na marca dos 19 minutos e meio neste primeiro tempo. Placar de Sport Juventude 0-0. 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Vai para a cobrança do escanteio. O time pernambucano vai para a bola, Fernando Sobral autorizado, pé direito, bateu, horroroso escanteio. na primeira trave, sem força, quase que a bola não chega na área. Volta Fernando Sobral, trabalha na ala esquerda, levanta lá na marca do pênalti. Jandrei sai do gol para fazer a defesa, agarra o goleiro do Juventude. 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Avança Kervin pelo time do Sport. Kervin traz aqui na entrada da grande área. Demorou com a bola no pé, foi desarmado. Aderlan tomou dele e na sequência falta do Kervin no Aderlan. É falta para o time do Juventude na peça defensiva. A Jornal marca o tempo de jogo. 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Campeonato Brasileiro na Ilha do Retiro. Sport Juventude 0 a 0.
6: Oi, Haroldo. Tivemos ontem pela Série B, Vila Nova 1, América Mineiro 0. No Campeonato Português, o segundo gol do Sporting, Soares. Sporting 2, Arouca 0.
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7: Haroldo Costa.
12: Obrigado pelo carinho, amizade e audiência. 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
0: Sócrates da Silva, 21 minutos do primeiro tempo, Sport Juventude 0 a 0, Sócrates.
9: E o Thiago Couto é um simples espectador do jogo, né? O goleiro do Sport está só acompanhando a sua equipe. Eu queria ver o Sport um pouco mais ali pelo lado esquerdo, Sabarudo. Estou vendo o Barleta bem entrosado ali com o Augusto Pucci, está funcionando. Agora aqui do lado esquerdo, às vezes que o Kervin foi acionado, ou ele desperdiçou a jogada, ou a jogada foi mal trabalhada com ele, também com o Raí. Estou aguardando o Sport um pouco mais contundente pelo lado esquerdo. A movimentação do lado direito já encaixou, já tá boa, mas o lado esquerdo ainda não. E houve aquele arrefecimento da pressão, né? Afinal de contas, não dá pra jogar na pressão os 90 minutos, o Sport diminuiu um pouquinho o ritmo.
12: 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Ninguém chora, ninguém ri. Campeonato Brasileiro Série B, rodada 29. Tem uma falta, o time do Juventude aqui na ponta direita, tomando posição para fazer a cobrança. Equipe gaúcha, Gabriel Pires nas proximidades da bola, também o Aderlan. Ou Aderlan ou Gabriel Pires. 22 minutos e meio aqui, metade deste primeiro tempo, Sport 0, Juventude também 0. Tomando posição para fazer a cobrança da falta aqui na ponta direita, a equipe do Juventude vai embora, vai lá para o interior da grande área, ajeitando para bater aqui na ponta direita. O Gabriel Pires ou Aderlan, movimentação intensa na risca da grande área, autoriza o árbitro. Gabriel Pires levanta, a bola viaja na grande área, golpeada pra cima, tá viva, tenta cortar, Fernando Sobral afasta, tira aqui Diego Hernandes, ela sobra na esquerda para a equipe do Juventude, permanece no campo de ataque com Alisson Safira prende na esquerda, lateral de entrada da grande área, foi a linha de fundo, perdeu o ângulo, dois a marcá-lo, toma dele, a defesa rubro-negra, sacudida a bola para Barleta disputa aqui pelo alto, corta a defesa, ela volta para Diego Hernandes bota a bola no chão, Kervin abre na esquerda, ele prefere na direita, virou a bola agora para Fernando Sobral. Sobral adiantou a jogada para Barleta dividiu, perdeu. E a bola sobra em poder da equipe do Juventude no seu campo de defesa. 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
12: 23, primeiro tempo, Sport Juventude 0 a 0. Recolhe para a equipe do Juventude no lado direito do campo de defesa. Bola tocada na intermediária para sair do jogo da equipe do Juventude. Agora dominando Mandaka. Mandaka perdeu o contato. Opa! Quando Mandaka saiu, saiu com a chuteira erguida e atingiu o rosto do Kervin, que está se contorcendo aqui. Mas o Mandaka já foi lá pedir desculpas. O Alex.
10: Exatamente. O jogador do Sport está ali se contorcendo em dores, como diriam os outros. Mas só que, bom, o Mandaka foi lá realmente. Fez tudo ok com ele, o juizão foi conferir, o auxiliar também, número 4, também foi lá. Tudo ok com o atacante do Sport, 0 a 0 para cá.
12: 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Bola que pertence aqui para o Sport aqui na intermediária. Tem uma falta para bater no seu campo de defesa. Tomando posição para fazer a comandação na peça intermediária. Movimenta a bola agora a equipe rubro-negra. Bola para Fernando Sobral. Fernando Sobral entrega entrega a bola para Benevenuto, Benevenuto larga a bola curta aqui na meia esquerda, entrega a bola para Marcelo Aju, Aju dominando na meia, na intermediária, combatido, prefere retrair, retraída a bola para o goleiro Thiago Couto, trabalhar fora da sua grande área, ele toca a bola para Benevenuto, Benevenuto volta a bola para Thiago Couto e a Jornal marca o tempo de jogo. 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Campeonato Brasileiro na Ilha do Retiro. Esporte e Juventude. 0 a 0, Marcelo.
6: Oi, Haroldo. Série B às 18h30 na Arena Sicredi. Tem Atlético e Botafogo de Ribeirão Preto. Hoje pela Série A italiana, Roma 2, Inter de Milão também 2. 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
12: 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Ataca o Esporte. Lançamento aqui na ponta direita, vai embora o Leão para o campo de ataque, trabalhando, jogada pelo lado direito do campo, agora Fernando Sobral, é o Augusto Pucci. Pucci progride na ponta direita, ele tenta ir no tiro, primeiro marcador, rola a bola curta aqui na frente, na grande área, deu para Barleta, Barleta para Pucci, Pucci vai atrás da bola na linha de fundo, proteção da defesa gaúcha, e a bola está indo embora pela linha de fundo, apenas o tiro de meta, reposição de bola para o goleiro Jandrei, do time do Juventude. 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
12: Mais uma opinião de Sócrates da Silva aqui na Rádio Jornal. Esporte 0, Juventude também 0. Sócrates.
9: Só para não deixar passar o daquele lance do Mandaca com o Kevin, o choque realmente aconteceu. O tornozelo, né, do Mandaca pegou na cabeça do atacante do Esporte, mas ele não fez nenhum gesto para tentar alcançar o jogador do Esporte. Ele simplesmente saltou e, quando saltou, o calcanhar bateu na cabeça do atacante do Leão. A gente destacou no começo da jornada, Arudão, um time que se defende muito bem, esse Juventude. Não é à toa que tomou só 17 gols no campeonato até agora. Se defende muito bem, tem uma proteção muito boa com os três zagueiros, com os cabeças de áreas que se aproximam. Hoje, por exemplo, o Lucas Mineiro está jogando bem pertinho dos zagueiros, então o Sport tem que girar a bola, movimentar, troca de passes rápida. Se ficar só concentrado no lado direito, não vai conseguir furar a defesa do Juventude, não.
12: 27 minutos do primeiro tempo, Esporte Juventude 0 a 0. www.radiojornal.com.br é o site da Jornal. 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Recolhe bola, time do Esporte no lado direito, no campo de defesa. Bola trabalhada para Augusto Pucci. Pucci domina, Pucci não vai para frente, vai para trás. Retraída a bola aqui na frente, na grande área, para sair do jogo do time rubro-negro. Bate na bola, Marcelo Aju. Vira o jogo lateralmente na esquerda, entrega a bola para Kervin. Kervin retrai. Retraída a bola aqui na linha, que vira o gramado para Raí. Raí tentou contra o corpo do marcador, perdeu o contato. Raí deu tudo errado na jogada do Raí. Vai embora a equipe do Juventude. Juventude com Lucas Mineiro. Boa finta no grande círculo. Desvencilha-se no primeiro, desvencilha-se no segundo. Larga a bola pela meia esquerda. Toca para trás, começa tudo de novo, o time do Juventude com Gabriel Pinheiro. Gabriel Pinheiro domina a bola aqui na meia esquerda, na cabeça do grande círculo, deixa a bola curta na intermediária, entregando para Tite. Tite solta a bola agora para o Rodrigo San. Rodrigo San largando a bola aqui na meia direita, combina, faz um dois com Gabriel Pires. Gabriel Pires para Rodrigo San. Rodrigo San pisa na bola, volta a bola para Gabriel Pires. Gabriel Pires na meia direita, falta do Kervin. É falta na linha aqui, ele vira o gramado, infração para a equipe gaúcha. 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Esporte Juventude 0 a 0. Ataca o Juventude. Lançamento na direita para o time do Juventude. Gabriel Pires toca na bola, larga a jogada para Fabio Lima. Fabio Lima para Alisson Safira. Safira tenta a finta na entrada da grande área. Chega para cortar a defesa rubro-negra. Alisson Safira jogou muito tempo no Londrina, né? Dividida agora Safira. O juiz deu pênalti para o Juventude. Alisson Safira perdeu a primeira dividida, na segunda foi brigar pela bola e o árbitro marcou pênalti. Pênalti para o Juventude. Raldinei Alves.
14: Eu posso dar a impressão que eu tive daqui, na frente do lance. O Safira teve uma bola travada pelo Augusto Pulse e um contato que, na minha visão, foi natural de jogo, tá? Eu tô bem na frente do lance, eu não vi um contato faltoso pra pênalti. O Pulse, inclusive, sai reclamando, né? Dizendo que não, não foi pra isso tudo. Eles travaram a bola, os dois pés, o pé do Pulse com o pé do Alisson Safira. E aí o Alisson Safira caiu no chão, foi dentro da área, o árbitro com convicção marcou o pênalti. Mas o árbitro até já colocou o dedo no ouvido, né? Depois da reclamação dos jogadores do Sport. Vamos ver se haverá uma revisão do árbitro de vídeo. Mas eu repito, a minha impressão aqui do gramado é que não foi um contato faltoso, foi um lance normal.
9: Vai ser, Raul, um lance bem interpretativo, porque você tem razão quando você diz que houve a dividida. Realmente a dividida, ela aconteceu entre os dois jogadores, o atacante, o Alisson Safira, e o Augusto Pulse. O Pulse pegou mais em cima da bola e o pé do Pulse sobe depois que toca na bola. E depois que toca na bola, ele primeiro toque foi na bola, mas aí a perna dele sobe e pega a perna do Safira. É um lance muito interpretativo que aqui no Brasil, Haroldo, é difícil você apontar qual será a decisão oficial do VAR. É porque o primeiro toque foi na bola, foi bola dividida. Foi pé, bola e pé. No caso, os dois jogadores tocando a bola. Porém, depois a perna sobe. A perna do Augusto Pulse sobe e derruba o Safira. Então, se fosse, por exemplo, num campeonato inglês, dificilmente o pênalti seria marcado. Aqui no Brasil, existe a grande probabilidade que o VAR confirme a marcação do pênalti, viu, Haroldo?
8: Vinícius Furlan, de São Paulo, é o árbitro de vídeo. Por enquanto, não chamou nada. E vamos para a cobrança. 31 minutos do primeiro tempo. Sport Juventude 0-0. O Juventude tem um pênalti que parece que está sendo confirmado. Raldinei Alves.
14: Pois é, o árbitro está pedindo para os jogadores se organizarem, jogadores do Sport na entrada da grande área. Aparentemente vai rolar, vai ser cobrado o pênalti pelo lado do Juventude, Haroldo.
8: Confirmado o pênalti, Mandaca vai para a cobrança. É ele, né, Haldinei?
14: Isso.
8: Mandaca, ele contra o goleiro Thiago Couto aqui na Ilha do Retiro. 31 minutos desse primeiro tempo, Sport Juventude 0-0, partiu Mandaca! E o gol! Juventude! Mandaca, goleiro de um lado, bola do outro. 32 minutos do primeiro tempo. Explosão da torcida, da papada da torcida do Juventude. Mandaca faz de pênalti na Ilha do Retiro. Sport 0, Juventude tem 1. E tem mais do gol de Mandaca de pênalti com Haldinei Alves.
14: Pênalti muito bem batido pelo Mandaca, né? No canto esquerdo da meta defendida pelo goleiro Thiago Couto, que tentou adivinhar, mas pulou no canto direito. Então, goleiro para um lado, bola para o outro. Gol do Juventude, Mandaca. O primeiro chute a gol do Juventude no jogo. Já é nesse pênalti um gol para abrir o placar aqui na Ilha do Retiro. 1-0 para a equipe jaconeira.
8: 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Campeonato Brasileiro na Ilha do Retiro. Sport 0. Juventude tem um Mandaca de pênalti.
6: Foi, Haroldo. E com o novo placar, o Sport permanece na décima colocação. 41 pontos ganhos. O Juventude assume novamente a liderança. Vai a 53 pontos.
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8: 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Atacou o Sport, bola para Barleta. Barleta rolando para Perotti. Perotti brigando pela bola. Sobrou para Barleta. Dividiu. Perotti no chão. Árbitro disse que nada houve. Só jogando o time do Juventude pelo lado esquerdo. Bola para Rodrigo San. Larga a bola aqui na intermediária. Briga pela bola. O time do Sport sobrou para Kervin. Kervin na entrada da grande área. Foi desarmado. Roubada de bola da equipe gaúcha. Volta na recomposição defensiva. Brigando pela bola. Fernando Sobral. Ela sobra para Alisson Safira. Safira larga a bola aqui na esquerda. Bola rifada, chutada para cima. Cai para Alisson Safira. Safira domina a bola aqui na intermediária. No campo de defesa da equipe do Juventude.
12: recorre, for a bola, o time do Juventude chutada a bola pra frente, a Ju ganha no tempo certo, ela cai no grande círculo, fica em poder da equipe do Sport, a bola tocada agora pelo Diego Hernandes, Hernandes enfia a bola na esquerda, vai embora aqui pro Sport, para o campeonato, ataque, a bola tocada pra Raí, Raí desvencilhou-se no primeiro, não passou pelo segundo, chegou o Rodrigo Sain, cortou lateral na esquerda, campo de ataque para a equipe rubro-negra. 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
12: Sócrates da Silva, aberto o placar da Ilha, Sport 0, Juventude tem um, mandaca de pênalti,
9: o que
12: Sócrates.
9: Complica muito, Haroldo, a vida do Sport, não porque o Sport não estivesse exercendo, é até determinado ponto, um certo domínio do jogo, mas muda muito a vida do Sport, porque enfrenta um adversário que é duríssimo que você consiga fazer gols nele. O Pucci ia fazendo uma partida tática bastante interessante, ajudando ali pelo lado direito, construindo, sempre que o Barleta ia para a ponta, ele voltava para fechar pelo meio, estava bem consciente taticamente, tanto que estava fazendo a cobertura ali, né, no lance de ataque do Safira. Agora, a vida do Sport será mais do que nunca de superação. O adversário é muito duro, o Sport tem que melhorar do lado esquerdo, boa movimentação no meio, ainda precisa se encontrar entre o Diego Hernandes e também o Fernando Sobral. O Sport precisa crescer mais no jogo e tentar o empate antes do intervalo. Estava melhor, mas tomou o gol.
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6: Oi, Haroldo, Arena MRV, segundo tempo de Atlético Mineiro 0, Chapecoense 1 no Campeonato Espanhol, início de segundo tempo, Sevilha e Barcelona 1-1.
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12: Ataca o Sport, bola na esquerda para Kervin, dominou Kervin, lateral de entrada, ligando de área, tocou para Hernandes, Hernandes tenta a finta, foi pro chão, o juiz disse que não houve nada. E aquela reclamação de pênalti, o Alex.
10: Houve um choque ali com o Aderlan, mas não acredito que tenha sido um choque faltoso. Realmente houve ali a tentativa de reclamação sobre o pênalti. Olha o Juventude.
12: Cortando bola aqui, Benevenuto mandando para a lateral, arremesso manual, lado esquerdo, campo de ataque para a equipe do Juventude. 36 minutos do primeiro tempo, Sport 0, Juventude tem 1. 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E não foi nada, o jogo já foi reiniciado, Sócrates da Silva, o árbitro entendeu como lance normal.
9: E foi normal mesmo, viu, Haroldo? Foi normal mesmo, grande atuação, né, do camisa 20, o Diego Hernandes nesse lance, não houve nada.
12: A bola tocada aqui no lado direito para seguir o jogo do time do Sport, dominando a bola aqui na peça intermediária, bola retraída agora para Benevenuto, Benevenuto domina a bola aqui na frente da sua grande área, abre o jogo lateralmente na direita, empurra, recebe de volta, domina Benevenuto, deu bobeira, perdeu para Fábio Lima, volta Benevenuto, se recompõe e manda a bola para a lateral, arremesso manual ao lado esquerdo, campo de ataque para a equipe do Juventude cobrar, vai a equipe de Caxias do Sul, trabalhando bola aqui na peça intermediária, bola colocada na cabeça do grande círculo para a equipe do Juventude, dominando a bola pela minha direita com Rodrigo San, ele retrai a bola para o goleiro Jandrei, futebol é na Jornal.
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12: Lateral pro time do Sport cobrado errado aqui na frente da grande área. Um presente para a defesa gaúcha. A bola vai para a lateral, arremesso manual agora ao lado direito, campo de defesa, posse de bola favorável à equipe do Juventude. 38 minutos do primeiro tempo, Sport 0, Juventude tem 1. 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
12: Recorde, bola, time do Sport na intermediária, bola tocada para Fernando Sobral, Fernando Sobral de primeira, colocando bola curta na cabeça do grande círculo, entrega a bola para Benevenuto, Benevenuto larga a bola para Pucci, Pucci rola a bola para Sobral, Sobral larga para William Oliveira, William Oliveira domina a jogada pelo grande círculo, prefere retrair, recua a bola para Marcelo Aju, Aju para Marcelo Benevenuto, Benevenuto deixa a bola pela meia direita agora para Fernando Sobral, acelera por dentro, deu para Diego Hernandes, Hernandes desvencilha-se no primeiro, abre o jogo lateralmente na direita, empurra a bola agora para Augusto Pucci, Pucci não vai para frente, vai para trás, retraída a bola aqui na meia direita para Fernando Sobral, sacode na frente da grande área, estava meio impedido impedido ali o Perotti, né? Não podia chegar a bola nele. Sport rouba a bola agora, dominou Barleta, Barleta na entrada na grande área, perdeu o contato, foi desarmado, insiste Barleta, espirrada, a bola chega pro goleiro Jandrei, com tranquilidade dominar no interior da grande área. 39 minutos do primeiro tempo, Sócrates da Silva, Sport 0, Juventude tem 1, Sócrates.
9: Não sei se você percebeu agora, Arudo, mas eu vou descrever para o torcedor que está acompanhando a gente, além dos três zagueiros, né, o Rodrigo San, o Tite e o Gabriel Pinheiro, quando está sendo atacado, o Juventude está baixando os dois alas, então aproxima também o Aderlan, aproxima o Diogo Barbosa, já faz uma linha de 5. Né? O Lucas Mineiro se aproxima também desse trio de defesa pelo meio, ou seja, já ficam 4 pelo meio, 2 fechando pelas laterais e quem depende do lado. De um lado o Mandaka ajuda, se for do lado direito, se for do lado esquerdo o Gabriel Pires ajuda. Ou seja, o time está se fechando, fazendo uma barreira, um muro de Berlim à frente do ataque do Sport. É mobilidade. Agora o Sport precisa de mobilidade para desencaixar essa marcação da equipe do Juventude.
12: 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Atacou.

0: O mundo reclama falta, o árbitro diz que nada houve. Lançada a bola aqui na ponta direita, agora para o time do Juventude. Juventude vai embora para o campo de ataque, bola trabalhada para Alisson Safira. Alisson Safira recebe na frente da grande área, vira a jogada pela ponta direita, ele empurra a bola curta, agora entregando para Fábio Lima. Fábio Lima não vai para frente, vai para trás. Retraída a bola aqui na linha, aqui ele vira o gramado, ele larga a bola pela meia direita e o time do Juventude troca passes. Confirmando para você, 40 minutos do primeiro tempo, Campeonato Brasileiro na Ilha do Retiro. Sport 0, Juventude tem um mandaca de pênalti.
1: Oi, Haroldo, ontem em São Bernardo do Campo, São Bernardo 1. Atlético Goianiense 0. Logo mais às 18h30 tem Atlético e Botafogo de Ribeirão Preto.
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0: 41, primeiro tempo, placar de Sport 0, Juventude tem um, mandaca fez de pênalti aos 32 minutos desse primeiro tempo. É lateral aqui na direita, campo de defesa para o time do Juventude cobrar, tomando posição para fazer a cobrança. Aderlan, Aderlan lança a bola aqui na meia direita, combinação com Aderlan, ele tentou progredir, mas o árbitro marcou a falta no Aju, pegaram pesado, falta em Aju na metade do campo. Posse de bola favorável à equipe rubro-negra, futebol é na Jornal.
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0: Augusto Pucci tenta pela ponta direita e faz a falta, Pucci. Falta do Pucci, é falta para o time do Juventude no seu campo de defesa. 42 minutos e meio aqui no primeiro tempo, placar de Sport 0, Juventude tem 1. Sócrates da Silva comenta o jogo para você no microfone da Jornal. Sócrates.
5: A sensação que eu tenho agora, Lula, é que o Sport meio que se perdeu psicologicamente depois do gol. Você pode perceber que tem muita reclamação no lance de ataque anterior. O Perotti ficou reclamando falta, o Barleta ficou reclamando falta. Enfim, todo mundo ficou erguendo os braços, alguns caídos reclamando. Agora essa falta do Pucci, para mim é uma falta também de questão de nervosismo, né? De você perceber que cometeu um pênalti, isso pode prejudicar o time, estou jogando em casa, para mim o Sport perdeu o eixo psicológico. Enquanto isso, do outro lado, Juventude estava no ataque agora, o Fábio Lima estava com a bola, o Alisson estava lá na frente, o Safira esperando a bola. O que foi que o Fábio Lima fez? Devolveu a bola para o meio, não tem pressa, é um time muito consciente. O Sport tem que recobrar a questão psicológica e o Sosso vai ter que mexer pelo menos no posicionamento, na garra, na tática, no intervalo, para que o time volte melhor no segundo tempo, porque o time se perdeu depois do gol.
0: 43, primeiro tempo, placar de Sport 0, Juventude tem um gol do mandaca. Juventude, o trabalho aí do Maurício Barbieri, né? Foi técnico do Flamengo, longo período também no Bragantino. Maurício Barbieri aí, várias camisas no futebol do Brasil, começou jovem e agora ele está aí construindo a sua carreira no Juventude. Falta aqui no Raí, marca o árbitro. É falta na esquerda, campo de ataque para a equipe pernambucana. Marca a arbitragem da partida com 43 minutos aqui nesse primeiro tempo. Placar de Sport 0, Juventude tem 1. 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
0: 44 minutos do primeiro tempo, placar de Sport 0, Juventude tem 1. 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O árbitro vai se caminhando ali para o Jandrei, vai pedir a bola, o jogo vai ser reiniciado. É posse de bola para o time do Sport. Com 44 minutos aqui nesse primeiro tempo, placar de Sport 0, Juventude tem 1. Na verdade, ele devolveu a bola para o Juventude, Sócrates.
5: Merecia o cartãozinho o Rodrigo San, viu? Na falta que ele cometeu em cima ali do Raí, ele chegou realmente dividindo com a perna bastante alta. Merecia o cartãozinho amarelo o Rodrigo San, o zagueiro do Juventude.
0: 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Campeonato Brasileiro na Ilha do Retiro, Sport 0, Juventude tem 1, mandaca de pênalti, Marcelo.
1: Oi, Haroldo, e tem gol na Liga Espanhola, gol brasileiro, Rafinha faz o segundo dele na vitória parcial do Barcelona em cima do Sevilha, 10 do segundo tempo, Sevilha 1, Barcelona 2.
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0: Ataca o Juventude, bola para Derlan, Derlan larga a bola para Safira. Safira de primeira colocando a bola para Fábio Lima no bico direito da grande área. Chega na recomposição defensiva. Rifa

bola, corta Raí Lopes pelo time do Sport. Ele joga a bola aqui na intermediária, ela volta rebatida na frente da grande área, agora para Safira. Cortou a defesa rubro-negro, William Oliveira deu sequência, largou a bola para Barleta, Barleta vai embora, imprime velocidade, Barleta, por dentro ali tem Perotti, ganhou a grande área, vai bater, gol, gol, gol, Barleta, Barleta, Barleta, jogadaça, golaço!

0: quarta-feira. É você e mais 10, Barleta. É você e mais 10. Que arrancada de Barleta. Ganhou uma grande área. Consciência, tranquilidade para levantar a cabeça e bater rasteira no canto esquerdo do goleiro João Andrei. Explosão da torcida rubro-negra, campeã brasileira de 87 e da Copa do Brasil de 2008. Um golaço de Barleta, uma arrancada do grande círculo, foi parar dentro do gol. Um golaço, brilha muito a camisa 30 do Sport. Christian Barleta faz! Sport 1, Juventude também 1. E tem mais do gol de Barleta com o Alex Santos.
1: E a Ilha do Retiro vai à loucura com esse golaço do Barleta. O Barleta, que velocidade, que arrancada fantástica. Dentro do grande círculo foi levando. O Pedro Perotti abrindo pelo lado direito. O sistema defensivo do Juventude observando, achando que o Barleta iria tocar. De drible de corpo ele conseguiu ficar cara a cara com o Jandrei. No único drible, sem driblar, definitivamente fez com que três marcadores de Juventude ficassem a ver navios. Frente a frente com o Jandrei, aí ficou fácil. Lado esquerdo do goleiro do Juventude. Golaço na Ilha do Retiro. E agora Barleta, o Barleta empatando o jogo. Sport 1, Juventude também 1.
0: Sócrates da Silva, o gol da individualidade, da categoria, da boa presença e da qualidade técnica desse jogador chamado Christian Barleta. 1-1 aqui na Ilha, Sócrates.
2: Tô dando sorte, viu, Haroldo, pro Barleta. Tava naquele jogo do Vila Nova, que ele fez aquele golaço também, esse agora. Agora, como aconteceu? Ele deslocou a marcação, né? O Gabriel Pinheiro tá sempre marcando ele ali pelo lado direito, onde o Barleta joga. O Gabriel acompanhou ele. E quando acompanhou, desmontou todo o sistema defensivo. Ele saiu arrastando a defesa, buscando os jogadores, tentando se encontrar, sem alcançar, porque ele é veloz e a zaga não tem essa velocidade toda, e ele consegue fazer o gol. Melhor momento impossível para o Sport empatar, para tranquilizar a casa, para colocar os nervos de novo no lugar e voltar melhor do segundo tempo. Haroldo, tu tá mais do que certo. É Barleta e depois vem os outros. Uns dois ou três degraus depois vem os outros.
0: Ninguém mexe mais na bola no primeiro tempo. Sport 1, golaço de Barleta, Juventude também 1, mandaca de pênalti. Repórteres do Scratch, Wallace Santos e Haldinei Alves.
1: Jogadores do Sport, nesse momento, o Perotti está ali conversando com o juizão, ainda falando justamente de algumas faltas que ele recebeu e o adversário não recebeu o cartão amarelo. A torcida realmente um pouco mais aliviada, já que vai para o intervalo com o time que estava inicialmente perdendo, mas agora empatando o jogo. O Mariano Sosso, que tem à disposição, caso queira realizar modificações, o goleiro Breno, tem os zagueiros Abraão e Kaique Almeida, tem o lateral esquerdo Edson Lucas, de volantes ele tem à disposição o Zé Gabriel, o Murilo Hickman e o Biel, e de meia ele tem o Patrick de Paula e também o Depena. No ataque ele pode contar com o Marlon Douglas, o Cleison e o Neto Pessoa e a equipe do Juventude, Haldinei.
3: Jogadores já estão deixando o gramado aqui da Ilha do Retiro. As opções do técnico Maurício Barbieri para o segundo tempo são os goleiros Pedro Rocha e Juan Carneiro, os laterais Raí Ramos e o Adson,

0: os zagueiros Messias e Marcos Paulo, o volante Luan Martins, os meias Raí Bruno e Raí Silva e os atacantes Allan Kardec, Juan Christian e Lucas Alves. Volta ao comando da nossa transmissão, o maior gol do mundo.
1: Haroldo Costa!
2: Intervalo na Ilha do Retiro, Campeonato Brasileiro Série B, rodada 29. Sport 1, Christian Barleta. Juventude também 1, Mandaca de pênalti. Vem aí, comandando o intervalo da Jornal, mais uma fera do seu Scratch de Ouro.
1: Marcelo Araújo!
3: Ok, Haroldo, intervalo então na Ilha do Retiro, 29ª rodada da Série B, Sport 1, Juventude também 1, rodada que começou ontem com Vila Nova 1, América Mineiro 0, Ceará 2, Novo Horizontino 1, São Bernardo 1, Atlético Goianiense 0. Às 18h30 em São João del Rei, tem Atlético e Botafogo de Ribeirão Preto. Liderança do Vila Nova com 51 pontos ganhos e 15 vitórias. Juventude em segundo com 51 e 14 vitórias. Terceiro, Novo Horizontino, 50. Quarto, Fortaleza, 48. Quinto, Criciúma, 47. Sexto, Atlético Goianiense, 46. Sétimo, CRB, 45. Oitavo, o Operário de Ponta Grossa, 44. O Sport vai ganhando um pontinho, chegando a 42 pontos. É o nono colocado. Décimo, São Bernardo, 41. Décimo primeiro, Atlético, 40. Décimo segundo, Cuiabá, 40. Décimo terceiro, Goiás, 39. Décimo quarto, Náutico, 38. O Timbu enfrenta o Cuiabá segunda-feira na Arena Pantanal. 15º, Ceará, 35. 16º, Botafogo Paulista, 31. O Z4 tem Avaí com 30, Londrina com 28, América Mineiro com 17 e a Ponte Preta com 10 pontos conquistados. Estamos acompanhando os jogos da Liga Espanhola, segundo tempo de jogo. O Barcelona vai vencendo a equipe do Sevilha por 2-1, de virada com 2 gols de Rafinha. Na Arena MRV, segundo tempo de jogo, Série A, Atlético Mineiro 0, Chapecoense 1. E a partir de agora, análise completa do primeiro tempo de Sport 1, Juventude também 1, com o comentarista internacional do Scratch.
1: Sócrates da Silva.
4: Torcedor do Sport, amigo, amiga que acompanha aqui o Scratch de Ouro da Rádio Jornal. Que primeiro tempo, né, cheio de alternativas, mas sem grandes chances por parte dos dois times. A gente não teve, apesar do Sport ter jogado mais no campo do adversário, ter jogado mais no campo do Juventude, ter mais tempo de posse de bola, mas não foi um jogo onde o Sport amassou, né? Não foi aquele jogo onde o Sport tenha uma sequência de jogadas onde o goleiro salvou, onde o Jandrei tenha sido essencial. Não. E do outro lado, né, do lado do Juventude, para a gente já começar descrevendo de forma bem clara como foi o jogo, do lado do Juventude, tirando o pênalti, a gente não tem nada ou praticamente nada a descrever, né, nada a apresentar. Foi um jogo onde uma equipe que é muito bem postada defensivamente, no caso estou falando do Juventude, exerceu aquilo que melhor sabe fazer, né, tirar espaço do adversário, não permitir a jogada de facão, não permitir as jogadas pelo corredor, e quando elas aconteceram, sempre tinha alguém chegando, sempre tinha alguém se aproximando, pelo meio, pelas janelas. A gente também não teve essa possibilidade de liberdade, de espaço fornecida pela equipe do Juventude. É um Juventude dentro do seu padrão nesse campeonato nacional. É um time que sabe conter os adversários nas suas principais valências. Ah, o Sport atacou mais pelo lado direito no primeiro tempo? Sim. E aonde está o Barleta, que é o principal jogador da equipe no campeonato, né? E todos conhecem, ou já o conhecem, né, devido à trajetória do próprio Sport nesse campeonato nacional da Série B. Então, ali, ele criou, ele apareceu? Sim. Mas a gente teve pouquíssima oportunidade clara, ou quase nenhuma oportunidade clara de gol, mesmo com essa boa participação do lado direito do Sport, porque o adversário, ele vem jogando dessa forma já há algum tempo, ele está estruturado, ele está preparado para suportar esse tipo de pressão. Foi assim em muitos jogos desse Juventude no Campeonato Brasileiro. É um time que se posta defensivamente sem ser um time recuado, né? É um time que fecha espaços porque é a sua postura, é a sua forma de jogar, e quando sai, tenta sair em velocidade, mas sem pressa, principalmente jogando fora de casa. É esse o panorama de jogo da equipe do Juventude. O Sport, que é o que você deseja saber nesse momento, torcedor, que é o que você precisa de alguma luz para o segundo tempo. O Sport começou bem, O Sport começou pressionando. Até os 13, 15 minutos do primeiro tempo, o Sport jogou só no campo do adversário, né? Foi um time que deu pouco sossego para o sistema defensivo do Juventude, mas essa barreira construída à frente da defesa, essa barreira construída à frente do Jandrei, ela foi muito eficiente. É, e ela ficou mais fechada ainda depois do gol, né? Depois que o Juventude conseguiu marcar de pênalti, aí é que essa defesa, essa linha defensiva ficou mais fechada, mais travada ainda. Eu vou falar do gol daqui a pouco, mas o gol saiu porque essa linha não estava baixa, né? O Juventude estava na frente, o Juventude estava no ataque, o gol que me firo, o gol de empate. O Juventude estava no ataque, o Juventude estava à frente. Então eles não estavam no seu posicionamento defensivo ideal. Né, eles estavam num posicionamento de ataque na transição para voltar para o sistema defensivo, para a posição defensiva. O time estava atacando, o Sport rouba a bola e aí eles, nessa hora da reposição, da reconstrução defensiva, foi que o Barleta fez a diferença. Bom, isso é um preâmbulo do que a gente teve nesse primeiro tempo de partida. Mas como é que foi o jogo? Como é que começou a equipe do Sport? Como é que começou o time do Juventude? O Sport começou já indo para cima, a gente teve um chute do Perotti da intermediária e ali o árbitro do jogo, né, o árbitro da partida, o senhor Paulo Henrique Volkoff, ele já deixava claro o seu cartão de visita ao não marcar todo tipo de falta, e isso foi uma reclamação dos dois times, tá? Tanto o Juventude reclamou quando terminou o primeiro tempo, quanto o Sport reclamou também. É, ele não está marcando todas as faltas, ele deixa o jogo correr um pouco mais livre. E nesse primeiro momento eu já teria marcado a falta do Perotti. Né? Foi um lance da intermediária, ele pega a bola, o chute não saiu dos melhores, mas talvez até o chute não tenha saído também, porque ele recebe a pancada por trás, né? Foi não marcada pelo árbitro, e ele se desequilibra na hora de chutar. Talvez se ele tivesse caído, se ele tivesse ido ao solo, talvez o árbitro tivesse marcado. Mas como ele continuou de pé e ele deu prosseguimento à jogada com um chute, né, que ele desferiu para o gol, o árbitro acabou dando a vantagem. Mas esse lance, para mim, já teria sido o primeiro momento de falta, né, que não marcou o ato da partida. 4 minutos de jogo, a gente teve o Fábio Lima, né, o camisa número 11 da equipe do Juventude, fazendo uma falta em cima do Fernando Sobral. Vou aproveitar para falar do Sobral. Muito voluntarioso, né, participa de diversas jogadas, tenta, ajuda bastante na marcação, tenta ajudar na construção. O William Oliveira jogou mais como primeiro volante hoje, né, mais próximo dos zagueiros. Fernando Sobral tendo mais espaço para chegar ao ataque. O que notei que no jogo de hoje pode ser melhorado em relação ao Fernando Sobral, mas aí também tem a questão do próprio entrosamento. É a primeira vez que estão jogando juntos o Fernando Sobral, o Diego Hernandes, o Kevin ali pelo lado esquerdo, o Raí também ali pelo lado esquerdo, então isso dificulta um pouco na construção das jogadas. Não são apenas nos treinamentos onde você aprende de que forma joga o seu companheiro, você aprende no jogo, com a bola rolando. E talvez no jogo de hoje tenha faltado um pouquinho disso, desse entrosamento ali pelo meio. Bom, teve essa falta no Fábio Lima, ele recebeu o cartão amarelo, inclusive foi o único cartão amarelo do primeiro tempo. Nessa falta, a gente teve uma cobrança de falta do Sport, o Diego Hernandes foi quem fez a cobrança, lado direito de ataque. Ele chutou para o gol, mas a força da bola foi a força de um cruzamento, né? Então ficou fácil a defesa do goleiro Jandrei. Veja, eu disse a vocês que o Sport pressionou praticamente até os 15 minutos jogando no campo do adversário. Mas em nenhum momento aqui eu descrevi um lance de uma grande defesa do Jandrei. Eu descrevi um lance de grande perigo para o Sport. O Sport tinha volume de jogo, número de minutos com posse de bola, mas nada que encurralasse no sufoco, que desse sufoco na equipe adversária. O único lance até os 15 que, aliás, eu posso dizer até que no primeiro tempo inteiro que a equipe do Juventude chegou foi aos 8 minutos, o Aderlan estava na intermediária, praticamente em frente ao banco de reservas do Sport. Ele lançou, não foi um cruzamento, né? Ele lançou a bola na meia lua da grande área, olha para aí, onde o Safira cabeceou e o Thiago Couto só olhou. Basicamente, nesse momento, o Haroldo me chamava e dizia: Haroldo, o Thiago Couto é um mero espectador da partida. Ele está só olhando o jogo, olhando o que é que está acontecendo, porque a bola não chega nele. Aos 3 minutos, a gente teve um chute do Perotti, chute prensado, uma jogada direita pelo lado direito de ataque do Sport. Começou com o Barleta, sobrou para o Pussi. Aliás, o Pussi nem chegou a cruzar de forma limpa, né? A marcação estava muito próxima dele. Mas, mesmo assim, o cruzamento saiu, chegou no Perotti. O Perotti tentou o chute, ficou prensado, né, e acabou colocando a bola para fora. Veja como são poucas oportunidades. Depois disso, pressão do Sport, o Juventude retraído, buscando sua jogada ofensiva. A partir dos 15, o Sport diminui um pouco o ritmo, o que é normal. Não dá para fazer essa pressão os 45 minutos, no caso de um tempo, o tempo inteiro. Não dá para você fazer isso, porque você se esgota fisicamente, né? E não é o ideal, né? Você cansar logo no começo do jogo. Então o Sport deu aquela arrefecida, o Juventude subiu um pouco mais, conseguiu armar algumas jogadas, mas nenhuma, repito, nenhuma com perigo para a equipe do Sport. E aos 30 minutos veio o lance do pênalti. Na hora que eu estava escrevendo aqui o lance, eu pensei na hora a questão do campeonato da Premier League, né, do futebol inglês. No futebol inglês, dificilmente a arbitragem teria marcado o pênalti. Eu até dizia, olha, vai ser um lance de muita interpretação, um lance interpretativo. Porque possivelmente na Premier League, o VAR analisaria que houve o chute, aliás, a dividida entre o Pussy e o Safira. Safira estava na entrada da área, lá direito, tentou na primeira vez, não conseguiu passar pela zaga do Sport. Quem estava na jogada, inclusive, era o Marcelo Aju. Depois ele consegue recuperar a bola, vai entrando na área, o Pussy vem na cobertura e faz a jogada da dividida. Chuta para dividir. E eles dividem, né? Divide o Safira e divide o Pussy. Só que a bola, né, o Pulse passa por cima da bola, ele toca a bola bate no pé dele, bate no pé do Safira, meio que prensado, e o pé do Pulse sobe. Quando sobe, ele alcança a perna do centroavante da equipe do Juventude. No futebol brasileiro, esse lance, em 90% dos casos, é marcado pênalti, porque o que é contabilizado é que houve o choque e foi... Na interpretação de muitos, um choque temerário, né? Porque o jogador sabia que a sua dividida poderia causar um pênalti, poderia favorecer ao adversário com a marcação de um pênalti. Então o pênalti foi marcado, o Pussy vinha fazendo, repito o que disse no jogo, né? Na bola rolando, vinha fazendo um jogo tático interessante, ajudando ali pelo lado direito, inclusive participando e dando e abrindo espaço para que o Barleta pudesse fazer as suas jogadas e ajudando em alguns momentos o próprio Diego Hernandes ali, mas... Aí comete o pênalti. O pênalti aconteceu, foi marcado, foi cobrado depois pelo Baraka, aliás, pelo Mandaka. E eu vou chamar o gol do Juventude, não, Bill Big, para não machucar o torcedor do Sport, né? Mas depois a gente chama o gol do Barleta. Então, sai o gol. E o Sport meio que se destemperou, né? O Sport meio que se perdeu. Porque via que estava atacando, mas não conseguia furar a defesa do adversário. Via que tinha mais posse de bola, mas não transformava essa posse de bola em jogada ofensiva ou jogada perigosa. Começou a se irritar com o árbitro pela marcação do pênalti. Toda falta que acontecia reclamava porque o lance não era marcado. Enfim, tudo isso foi a consequência do pênalti, foi enervar o time do Sport. E o Sport começava a, de certa forma, se perder no jogo. Mas quando você tem um jogador que é diferente dos demais, quando você tem um jogador que, para a divisão, ele está acima, você tem uma grande chance de que esse jogador brilhe. E brilhou a estrela do Barleta. Por que eu digo isso? Porque foi uma jogada dele, extremamente ou estritamente dele. Jogada individual do Barleta. Ele joga pelo lado direito, como vocês sabem, atacando pelo lado direito aberto. Ele pega a bola pelo meio... E qual é a primeira impressão que o time do Juventude tem? Que ele vai buscar dele. É que ele vai tentar puxar para o lado direito, que é o lado onde ele atua. Não, ele primeiro conduz pelo centro e vai puxando para a esquerda. O seu marcador, que é o Gabriel Pinheiro, é o zagueiro que joga ali pelo lado esquerdo defensivo do Juventude, ele acompanha. Quando ele acompanha, ele desmonta o sistema defensivo todinho da equipe do Juventude. E o Barleta vai passando por todo mundo, atropelando todo mundo, e entra na área e faz um golaço. Um belíssimo gol do Barleta. E digo para vocês, um gol salvador, porque o Sport estava se perdendo psicologicamente. E esse gol recoloca o Sport no jogo, recoloca o Leão na partida em condição de igualdade. O Sport vai começar o segundo tempo buscando justamente voltar a marcar com mais qualidade, atacar com mais qualidade e quem sabe chegar à marcação do segundo gol. Mas vamos trazer ele para relembrar esse gol do Sport, o gol de empate no primeiro tempo. Tá chegando o maior gol do mundo!
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2: Rifa a bola, corta Raí Lopes pelo time do Sport. Ele joga a bola aqui na intermediária, ela volta rebatida na frente da grande área, agora para Safira. Cortou a defesa rubro-negro, William Oliveira deu sequência. Largou a bola para Barleta, Barleta vai embora. Imprime velocidade, Barleta! Por dentro ali tem Perotti, ganhou a grande área, vai bater! Gol! Gol! Gol! Barleta! Barleta! Barleta! Jogadaça! Golaço!

0: quarta-feira. É você e mais 10, Barleta. É você e mais 10. Que arrancada de Barleta. Ganhou uma grande área. Consciência, tranquilidade para levantar a cabeça e bater rasteira no canto esquerdo do goleiro Jandrei. Explosão da torcida rubro-negra, campeã brasileira de 87 e da Copa do Brasil de 2008. Um golaço de Barleta, uma arrancada do grande círculo, foi parar dentro do gol. Um golaço, brilha muito a camisa 30 do Sport. Christian Barleta faz! Sport 1, Juventude também 1. E tem mais no gol de Barleta com o Alex Santos.
1: E a Ilha do Retiro vai à loucura com esse golaço do Barleta. O Barleta, que velocidade, que arrancada fantástica. Dentro do grande círculo foi levando. O Pedro Perotti abrindo pelo lado direito. O sistema defensivo do Juventude observando, achando que o Barleta iria tocar. De drible de corpo ele conseguiu ficar cara a cara com o Jandrei. O único drible sem driblar definitivamente fez com que três marcadores de Juventude ficassem a ver navios. Frente a frente com o Jandrei, aí ficou fácil. Lado esquerdo do goleiro do Juventude.
0: Vai começar.
2: E o Marlon vai entrar, né? No lugar do Kevin, pelo que eu percebi ali, já tá em campo. Bola vai rolar, Haroldo.
0: Mexe na bola o Sport, começa o segundo tempo.
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0: Começa o segundo tempo aqui na Ilha do Retiro do Sport 1, Juventude também 1. Câmbio no Sport, o Alex.
1: Isso, saído com a camisa de número 80, o Kevin Andrade. Entrando camisa número 31, o Marlon Douglas.
0: Primeiro tempo ruim do Kevin, né, o Sócrates?
2: É, foi o que mais estourou, né, no primeiro tempo. Você lembra que a gente falou bastante durante a transmissão que o lado esquerdo do Sport ficou devendo. Foi o que mais estourou, né, inclusive dos que entraram e dos que já estavam na equipe. Foi o que mais esteve abaixo do restante. O Marlon, boa sorte pro Marlon. Em alguns momentos ele brilha, em outros momentos nem tanto, né?
0: Placar de Sport 1, Juventude também 1 para o Sport. Barleta aos 46 minutos. Para o Juventude, Mandaca de pênalti aos 32 minutos no primeiro tempo. Recolhe a bola, tira o Sport no campo de defesa. Bola para Mene, minuto, lança a bola aqui na meia direita, na metade do campo, na linha que do gramado, brigando pela bola. Perotti, ela sobrou na intermediária, ficou aqui para a saída do jogo do time rubro-negro. Bola para Marlon. Marlon joga a bola aqui na meia direita, ela se oferece para a defesa da equipe do Juventude. Espirrada, volta na intermediária agora para Benevenuto. Benevenuto para o Diego Hernandes. Esse vira a jogada na ponta esquerda, dispara para campo de ataque, vai embora o time do Sport, trabalhando jogada na intermediária ofensiva com Christian Barleta. Recorda a bola pela meia esquerda, no grande círculo, trabalha a jogada agora Fernando Sobral. Fernando Sobral recua a bola aqui na meia esquerda para seguir o jogo do time do Sport. A bola tocada pela intermediária, abertura do Aju. Aju tocou e caiu e ficou se contorcendo muito, e o árbitro está com a mão no bolso. Vai pintar cartão amarelo aí para o Alisson Safira. Pegou pesado o Raldinei Alves.
5: Pois é, essa falta cometida em cima do Marcelo Aju foi uma falta quase na linha que divide o meio de campo. O Aju está caído no chão, está batendo no gramado com aspecto de muita dor. Foi uma falta dura a favor da equipe do Sport, mas como eu disse, é perto da linha que divide o meio do campo.
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2: Tornozelo, viu, Arudo? Pegou no tornozelo. Sogra. Pegou no tornozelo do Aju e pegou em cheio. Sorte que ele não tava com a perna presa no chão, mas pegou em cheio, Safira. Cartão bem aplicado.
0: E o juiz foi bem, Sócrates?
2: Ele é meio complicado, viu, Haroldo? Ele é meio complicado, ele não marca muitas faltas, ele deixa o jogo correr. Ele conseguiu receber reclamação dos dois times. O Sport reclamou, o Juventude também reclamou. O Sport muito mais pelo pênalti e o Juventude achando que algumas faltas não foram marcadas. Regular, Haroldo. Bom não. Bom seria elogio demais para ele.
0: Estamos com dois minutos aqui no segundo tempo. O placar de Sport 1.

0: Juventude também 1, Futebol é na Jornal.
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0: Movimenta a bola, equipe do Juventude, lançando a bola para campo de ataque para Fábio Lima. Fábio Lima ganha a primeira dividida, corta a defesa rubro-negra, rebote da bola, volta no grande círculo em poder da equipe do Sport. A bola tocada agora para Fernando Sobral. Fernando Sobral domina a bola aqui na meia esquerda, na intermediária, acelera a jogada curta, deixa para Diego Hernández. Hernández sacudida a bola na ponta esquerda, um osso, bola longa demais, forte demais para Barleta, foi embora pela linha de fundo. É apenas o tiro de meta para a equipe do Juventude. Placar de Sport 1, Juventude também 1, Futebol é na Jornal.
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0: E a bola tocada aqui na intermediária, brigando pela bola aqui para o Sport com Marlon. Marlon fica no chão, o assistente diz que não houve nada, só lateral para o time do Juventude. Na esquerda, no seu campo de defesa. 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Recolhe a bola para o Sport no campo de defesa, bola para Raí. Raí vai embora, imprime velocidade, dispara Raí para o campo de ataque. Quando larga, larga errado aqui na entrada da grande área. Recomposição da defesa gaúcha. Rifa a bola, Jandrei. Jandrei chuta a bola para frente, ela viaja aqui na linha, aqui do gramado. Bola desviada para trás, Marcela Ju vai atrás da bola para dominar aqui na intermediária defensiva. A Ju recua a bola para o goleiro Thiago Couto trabalhar com os pés. Ele chuta a bola, rifa aqui na metade do campo. Chegou Raí, deu um toque, volta a rebatida aqui na frente da grande área. Agora sai do gol, Thiago Couto agarra o goleiro do Sport. E a Jornal marca o tempo de jogo. Ataca o Juventude, chegando na linha de fundo, Thiago Couto, espalma, estava impedido, não valia mais nada, impugnada a jogada de ataque do time do Juventude na finalização de Diogo Barbosa. 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Campeonato Brasileiro na Ilha do Retiro. Sport 1, Barleta. Juventude também 1, Mandaca de pênalti, Marcelo.
2: Oi, Haroldo Arena, MRV, Campeonato Brasileiro. Segundo tempo de Atlético Mineiro 1, Chapecoense também 1. Na Série C, 42 da primeira etapa. Grupo B, 0 para o Maringá, 0 para o Botafogo paraibano.
0: 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Vem o Sport trabalhando bola aqui na intermediária. Marlon de cabeça complicou tudo. Ela sobra na ponta esquerda para Mandaca. Mandaca vai embora para cobrir ataque. Marlon volta para ficar com ela. Corrigiu ali o que fez. A bola ficou para Augusto Pucci. Pucci solta a bola pela meia direita na intermediária. Entregando a bola para Fernando Sobral. Recuando a bola para Marcelo Benevenuto. Benevenuto chuta a bola para cobrir ataque. Tenta ligação direta. Briga pela bola Perotti. Perotti perdeu e o rebote de bola fica em poder da equipe da Juventude com Gabriel Pinheiro. Gabriel Pinheiro entregando a bola curta agora para Rodrigo San. Rodrigo San domina a bola pelo círculo central. Encosta a jogada na intermediária. Entregando para Lucas Mineiro. Lucas Mineiro vai embora para campo de ataque, trabalha a jogada pela meia esquerda, deixa a bola curta na canhota, ele manobrou aqui no lado esquerdo para Diego Barbosa. Diego Barbosa entregando para Lucas Mineiro de primeiro entregando a bola pelo grande círculo, troca passes a equipe do Juventude, avançando pela meia direita com Rodrigo San. Rodrigo San solta a bola para a ponta direita, agora entregando para o avanço do Gabriel Pires. Este recua a bola na intermediária, trabalha a bola a equipe do Juventude na intermediária ofensiva. Gabriel Pires pisa na bola, tenta iludir o marcador, ainda Gabriel Pires abriu na ponta direita para Fábio Lima, dominou Fábio, tocou no ponto futuro, chega por baixo para cortar a defesa do Negra, não cortou, a bola vem na pequena área, uma confusão, chega para cortar a defesa do Sport, a Ju retira da grande área, volta a bola para a equipe do Juventude na entrada da grande área, ainda o Juventude, o árbitro mandou a jogada para seguir, o rebote da bola pernambucano, a bola para Barleta, olha o Barleta, olha o Barleta, olha o Barleta, falta nele na cabeça do grande círculo e vai pintar cartão. Amarelo para Lucas Mineiro, Raldinei Alves.
3: Simplesmente parou a jogada. O Christian Barleta partiu em velocidade em direção ao ataque e o Lucas acabou parando ele, o Lucas Mineiro, na linha que divide o meio de campo. Falta a favor do Sport e cartão amarelo para o camisa 8 do Juventude.
0: Mais um cartão, Sócrates.
4: E aí, no começo do jogo, eu lembrava que o Lucas Mineiro é difícil ele entrar em campo e não sair com um cartãozinho amarelo, porque lá adianta e sempre fica um espaço e ele não consegue fazer a recuperação. Agora, nos últimos minutos, Haroldo, nos últimos 3 minutos, parecia que o Juventude estava jogando em casa. E o Sport recuado, jogando retraído e aceitando o jogo do Juventude. Não pode ser essa postura para quem quer a vitória, não. O Sport tem que mudar, nesse segundo tempo, aquela postura derrotada que teve depois do gol. Tem que ser uma postura vitoriosa, uma postura de time mandante, uma postura que o Sport sempre teve historicamente.
0: 8 minutos do segundo tempo na Ilha do Retiro. Sport 1, Juventude também 1. Ninguém chora, ninguém ri aqui na Ilha do Retiro. Ataca o Sport, lançamento para Marlon. Chega para cortar, a defesa gaúcha se atrapalha. Voltou para Marlon, Gabriel Pinheiro dá um toque na bola. Ela vai saindo pela lateral. Arremesso manual para a equipe pernambucana cobrar. Vai tomar uma bronca lá o Sosso. O Sosso saiu da área técnica dele, foi para pertinho da bandeirinha de escanteio participar da jogada, entregar a bola ali que saiu na lateral, hein, Wallace?
5: Ele dominou de coxa, ainda fez um gestinho ali e pediu desculpa para o juiz. Ele reconheceu que exagerou.
0: Lateral cobrado lá para a entrada da pequena área. Perotti dá o toque na bola atrás para Fernando Sobral, brigando pela bola. Fernando Sobral tocou para trás, a bola ficou para Diego Hernandes. Hernandes empurra a bola para Raí, domina Raí pela meia esquerda, será na jogada na canhota. Raí entregando para Barleta, bola ruim para o Barleta, passe errado. Fica na defesa gaúcha, futebol é na Jornal. 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Sport 1, Juventude também 1. Tudo no primeiro tempo. Barleta aos 46. Mandaca de pênalti para o Juventude aos 32. E vai embora o time do Sport, marcando ataque, bola tocada na ponta direita, agora para Marlon. Marlon entregando para o curto aqui para Diego Hernandes. Isso aí é falta, né? Isso aí é falta, o juiz disse que não houve nada, um lance roscado, horroroso. Brigando pela bola aqui pelo Sport na intermediária, a arbitragem mandou a jogada prosseguir, não. Parou, marcou falta e vai pintar cartão. Subiu o cartão amarelo, o Alex Santos.
5: Isso, o Ray Lopes fez falta dura ali em cima do Aderlan. Foi advertido com o cartão amarelo pelo juiz de jogo.
0: 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Campeonato Brasileiro na Ilha do Retiro. Sport 1, Barleta. Juventude também 1, Mandaca de pênalti.
2: Oi, Haroldo, Série A do Campeonato Brasileiro. Primeiro tempo de Mirassol 2, Botafogo 0. Às 18h30 em Belém do Pará, Clube do Remo e Santos.
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0: Obrigado pelo carinho, amizade e audiência. Vai embora o time do Juventude por campo de ataque. A bola trabalhada no lado esquerdo aqui para a equipe gaúcha com o Diogo Barbosa virando por dentro. Entregando a bola pela meia esquerda na intermediária. Solta a bola rapidamente agora para o lado direito. Devolução feita, cruzamento na entrada da pequena área. Thiago Couto ficou olhando, ela foi embora. Tiro de meta, reposição de bola para o goleiro rubro-negro. Com 11 minutos do segundo tempo. Sport 1, Juventude também 1. 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Sócrates da Silva, 11 minutos do segundo tempo. Sport 1, Juventude também 1, Sócrates.
4: Até agora não gostei não, Haroldo. Até agora não gostei. O Barleta caindo ali pelo lado esquerdo, o Marlon caindo pelo lado direito. Para mim, uma coisa está anulando a outra. O Sport tem como grande característica, como grande força, o Barleta aqui pelo lado direito. O Barleta cai agora pelo lado esquerdo. O Marlon entrou e há pouco você narrava um lance onde ele, ao invés de cortar ou jogar a bola, dar prosseguimento para o ataque, ele deu a bola para trás e ele teve que voltar para ajudar como se fosse um zagueiro. Até agora o Sport não voltou com o ritmo necessário no segundo tempo que eu imaginava. E o Juventude, percebendo isso, inclusive, adiantou um pouco a marcação. Não marca mais tanto no seu campo defensivo, não. Começou a marcar mais à frente, impedindo que o Sport inicie a construção das jogadas. Por diversas vezes no segundo tempo, o Sport já teve que voltar para o Thiago Couto a bola. Coisa que não havia feito no primeiro tempo, porque a marcação era diferente do Juventude.
0: 12 minutos do segundo tempo na Ilha do Retiro. Sport 1, Juventude também 1. Recolhe bola, time do Sport na meia esquerda. Bola para Marcelo Aju. Aju vai embora para o campo de ataque. Domina pelo círculo central. Encosta a bola curtinha na meia direita. Entrega para Diego Hernandes. Diego Hernandes domina a bola na linha aqui do gramado. Abre o jogo lateralmente na direita. Deixa para Marcelo Benevenuto. Benevenuto para Marlon. Marlon devolveu no bico direito da grande área. Combinação com Marlon. Marlon recepcionou. Rolou por dentro. Entregou para Diego Hernandes. Diego Hernandes na entrada da área para Perotti. Perotti tentou fazer um 2. A bola volta para Pedro Perotti. Perotti empurra a bola pela meia esquerda. Vai embora aqui para o Sport para o campo de ataque. inversão de jogo do Fernando Sobral, abre na ponta esquerda, na caixa no terreno, dominou Raí, Raí tentou a bola para Barleta, corta a defesa, a bola volta para Raí, Raí domina a bola pelo lado esquerdo, perdeu Raí Lopes. O Raí nem tá conseguindo tabelamento com o Barleta, nem tá conseguindo progredir ali no lado esquerdo. E aí é contra-ataque do Juventude. Juventude domina a bola pela meia direita, bola trabalhada para Fábio Lima. Fábio Lima inverteu de leste a oeste. Marlon intercepta mal. Acabou servindo Alisson Safira. Safira brigando pela bola com Benevenuto. Benevenuto ganha dele. Deixa a bola para Hernández. Hernández recua a bola para Marcelo. Ajuda de primeira para Hernández. Hernández domina pelo grande círculo. Preparou o Hernández. Vai lançar. Lançou na esquerda agora para Barleta. Corta a defesa. Escorrega Perotti. E a bola volta. Está aqui na linha, aquele vídeo gramado. Fica para o time do Sport agora para Fernando Sobral. Fernando Sobral de primeira pelo grande círculo. Deu para William Oliveira. William Oliveira encosta na meia direita. Fez 1-2 com o Hernández. Hernández domina a bola pela meia direita aqui na frente da grande área. Dominando a bola curta aqui na frente do primeiro marcador. Trabalhou o Hernández. Hernández vira o jogo lateralmente na direita. Deixa a bola para Augusto Pucci. Pucci volta a bola para Hernández. Hernández toca a bola na entrada da grande área. Agora para Barleta. Pegaram Barleta. Lance ríspido. O juiz mandou prosseguir. Contra-ataque do time do Juventude. Lançada a bola para Safira. Dominou Safira. 2 para passar. Bateu. Bola desviada. Vai embora. Está impedido. Impugnada a jogada de ataque do time do Juventude. Estava impedido Alisson Safira. E vamos ter agora câmbio no Juventude. Haldney, vem aí o Luan Martins e também o Allan Kardec.
3: Perfeito, obrigado, Haroldo. Deixa só subir a plaquinha para a gente ver se a substituição vai acontecer agora. Vai sim, confirmada a substituição agora. Então vamos lá, saindo camisa 25, Alisson Safira para a entrada do 9, Allan Kardec. Essa é a primeira mudança da equipe do Juventude. E a outra é a saída do Lucas Mineiro, com a camisa de número 8, para a entrada de Luan Martins, com a número 5.
0: 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Maurício Barbieri tirou 2 pendurados aí.
4: É, a intenção é bem essa, claramente essa, principalmente em relação ao Lucas Mineiro. O Allan Kardec ele até tem entrado nos jogos, né, no segundo tempo, e boa parte dos jogos no segundo tempo ele entra. Jogador muito inteligente, né, jogador com grande rodagem, grande bagagem, mas o posicionamento é o mesmo do Safira, são 2 centroavantes. E em relação ao Lucas Mineiro, o Lucas já tomou cartão amarelo, e eu vou repetir o que falei há pouco, não tem um jogo praticamente que ele não entre e tome cartão. Então, para evitar algum problema, ele tira logo, coloca um volante no lugar dele, que é o Lucas Martins, que poderia até começar o jogo. Em alguns momentos ele adota essa postura de colocar o Lucas, que é mais defensivo do que o Mineiro. O Mineiro geralmente vai um pouquinho mais à frente.
0: Vai mexer também Edson Lucas, né, Wallace?
5: Exatamente, o Edson Lucas já está ali conversando com o Mariano Sosso.
0: 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Campeonato Brasileiro na Ilha do Retiro. Sport 1, Barleta. Juventude também 1, Mandaca de pênalti. Marcelo.
2: Oi, Haroldo. Intervalo de jogo pela Série C. Maringá 0, Botafogo Paraibano também 0. Às 18h30 pela Série B, Atlético e Botafogo de Ribeirão Preto.
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0: 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Com Ralf de Carvalho, Igor Moura, Haldinei Alves e Marcelo Araújo. 16 minutos aqui no segundo tempo na Ilha do Retiro. Placar de Sport 1, Juventude também 1. 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Câmbio no esporte, o Alex Santos.
5: Saindo com a camisa de número 76, o Ray Lopes, que já tem cartão amarelo, está entrando com o número 96, o Edson Lucas. Um lateral esquerdo por outro.
0: 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Sócrates da Silva mexeu, o técnico Mariano Sosso.
4: É, aí claramente, Haroldo, mais do que o cartão amarelo, pesou o desempenho, né? Não jogou bem, né? Para resumir, não esteve bem em campo. O lado esquerdo do Sport não funcionou. As duas peças colocadas pelo Sosso, né? Tanto o Kevin quanto o Ray Lopes, então entra agora o Edson Lucas para tentar melhorar a produção no setor.
0: Estamos com 17 minutos do segundo tempo na Ilha do Retiro. Placar de Sport 1, Juventude também 1. Recolhe a bola do time da Juventude aqui na meia direita. Bola acelerada na intermediária. Sobra na entrada da grande área para Allan Kardec. Allan Kardec brigando pela bola. Espirrada, ela cai no corredor central. Volta para Allan Kardec na entrada da grande área. Deu para Mandaka. Mandaka lança na entrada da grande área. O tiro de primeira! Gol do Juventude! Fábio Lima! Uma trama rápida, inteligente e que termina em gol aqui na Ilha do Retiro. Com a bola do Allan Kardec, combinando com o Mandaka. Sobrou para o Fábio Lima de primeira, arrematou no canto esquerdo, numa triangulação perfeita que termina em gol. Explosão da torcida jaconeira. Fábio Lima faz na Ilha do Retiro, Sport 1, Juventude tem 2. E tem mais do gol de Fábio Lima com Raldinei Alves.
3: E que passe do Mandaka. Lá da intermediária, ele deu um lançamento buscando o Fábio Lima, que estava na entrada da área do Sport, e conseguiu se projetar para receber a bola livre de marcação. Mas não tinha muito tempo e aproveitou bem esse passe que o Mandaka deu, porque o Fábio Lima, na entrada da grande área, de primeira, de perna esquerda, mandou a bola no canto esquerdo da meta defendida pelo goleiro Thiago Couto, que não conseguiu alcançar ela. O Juventude volta a ficar na frente no placar aqui na ilha. Agora 2 a 1 para o clube jaconeiro.
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5: Haroldo.
8: Oi.
5: Tem informação aqui. O Mariano Sosso acabou de mandar uma ordem para dentro do campo, para o Barleta mudar de lado com o Marlon Douglas.
0: É, o Barleta estava jogando bem, exato, na ponta direita. Ele mandou lá para a ponta esquerda, não saiu nada. Agora, Sócrates, parece que você estava adivinhando, né? Quando o comentarista vê e lê o jogo. Não estava gostando. O Juventude fez 2-1, mas o gol não valeu. Estava impedido. Impedimento do Fábio Lima. Você viu o lance de novo aí, Sócrates?
4: Faz impedimento. Bom para o Sport. Voltamos, Haroldo, agora para uma outra situação, né? O Sosso está desmanchando mais um equívoco que ele cometeu, né? Trazendo o Barleta para o lado dele, para o lado certo, para o lado direito. Vamos ver se o Marlon rende melhor agora do lado de esquerdo. Agora, o Sport estava com os dois volantes nessa jogada. O passe do Mandaka foi fantástico. Foi um passe a lá Marcelo, foi um passe a lá Ronaldinho Gaúcho, né? E a conclusão também, o chute do Fábio foi um grande chute. Agora, o Sport não pode dar esse espaço, não pode dar esse mole. Repito, até agora não gostei do segundo tempo do Sport. Mas esse gol agora anulado pode levar o Sport a ressurgir. Agora, o Sousa também não pode complicar ele mesmo. Pelo menos ele complicou colocando o Barleta do lado oposto, ao lado onde ele melhor desenvolve.
3: Depois o Sócrates vai, lógico, detalhar tudo direitinho pra gente, mas a impressão que eu fiquei é que a posição irregular é num lance, no momento em que o Allan Kardec toca na bola e ela vai para os pés do Fábio Lima. Não é no passe do Mandaka para o Fábio Lima, que aí a posição estava legal. É antes do passe que originou o gol que teve esse lance que, na minha visão aqui, me parece ter ficado irregular. Do Allan Kardec para o Fábio Lima.
0: 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Campeonato Brasileiro na Ilha do Retiro. Sport 1, Barleta. Juventude também 1. Continua 1-1. Mandaka de pênalti.
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0: liga. Olha o Sport. Bola colocada no corredor central. Era para Perotti. Corta a defesa. Ela volta para Hernández. Hernández domina pela intermediária. Rico a bola aqui no grande círculo. Entregando a jogada para Benevenuto. Começa tudo de novo, Marcelo.
2: O Haroldo liga espanhola. Final de jogo. Sevilha 1, Barcelona 3. 3 gols de Rafinha. Série C, intervalo de Maringá e Botafogo Paraibano 0-0.
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0: Aperta o Sport na entrada da grande área. Bola colocada para o Milhão Oliveira. Dominou o Milhão. Milhão de primeira para Fernando Sobral. Dominou Fernando Sobral na entrada da grande área. Vira a jogada pela ponta direita. Entregou para Christian Barleta. Barleta conduziu. Traz para o pé esquerdo. Vai para a jogada pessoal e acabou sendo desarmado. A bola volta na intermediária. Fica em poder da equipe do Sport. A bola para Hernández. Hernández larga a bola pela meia direita. Espirrada a bola que é aqui no lado direito para o time pernambucano. Domina a jogada no lado direito. Fernando Sobral. Mas o árbitro paralisa e marca falta em cima do William Oliveira. É falta na meia direita para a equipe pernambucana. Já cobrada. Bola para Augusto Pucci. Pucci vai embora para o campo de ataque, trabalha a jogada pela ala direita, preparou, Pulse, atirou. ruim, não. Cruzamento ruim do Pulse nas mãos do goleiro Jandrei. Agarra o goleiro do Juventude. 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
0: 22 minutos do segundo tempo, placar de Esporte 1, Juventude também 1. Ninguém chora, ninguém ri aqui na Ilha do Retiro. Entra o time do Juventude aqui na intermediária, Allan Kardec. Caiu por cima da bola e o árbitro marcou a falta. Falta do Benevenuto no Allan Kardec, é falta na intermediária para a equipe gaúcha. 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
0: Vem aí Lucas Alves no time do Juventude. Próxima atração aí do técnico Maurício Barbieri na equipe gaúcha. 23 no segundo tempo. Esporte 1, Juventude também 1. Pois não?
5: Vai mexer também o Esporte. Dois atacantes. Já. Um meia, na verdade, um atacante. O Patrick de Paula e o Neto Pessoa.
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0: 23, segundo tempo na Ilha do Retiro, placar de Esporte 1, Juventude também 1. 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Câmbio no Juventude, Raldinei Alves.
4: Mudou, mas não subiu a plaquinha. Confesso que eu não vi quem saiu.
0: Tá perdido ali com a placa, mas... já entrou o Lucas Alves, ficou perdido na placa.
4: O jogador que saiu tá caminhando aqui, né,
0: Aron? O Mandaca.
4: Pronto, Mandaca. Agora sim, ó. Agora subiu a placa depois da substituição. Saiu o Mandaca com a 44, autor do gol, para a entrada do Lucas Alves com a 72.
0: O Paulo Belense Alves dos Prazeres Filho, de Pernambuco, que é o árbitro reserva aqui para subir a placa. A mudança foi feita sem a placa subir. Os jogadores já sabiam quem ia sair e a placa subiu 30 segundos depois. 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
0: 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Campeonato Brasileiro na Ilha do Retiro, Esporte 1, Barleta. Juventude também 1, Mandaca de pênalti, Marcelo.
2: Oi, Haroldo, já finalizado pela Série A, Atlético Mineiro 1, Chapecoense também 1. Às 20h30, Vasco da Gama e Coritiba.
0: Ataca o Esporte, bola para Barleta, domina pela ponta direita, Barleta foi desarmado e o rebote de bola em poder da equipe gaúcha, dominando a bola pela minha esquerda, Lucas Alves lança aqui na intermediária, corta, Benevenuto intercepta, a bola volta para Barleta acabou ficando ali entre dois jogadores, feito um bobinho, a bola sobrou aqui no lado direito, a bola tocada para fora, a arbitragem marca arremesso manual, lateral aqui na direita, campo de ataque para a equipe pernambucana. Vamos para as mudanças no Esporte daqui a pouco. 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
0: Câmbio no Esporte Wallace.
5: Pronto, confirmando aqui, saindo Pedro Perotti com a camisa de número 9, entrando camisa 19, o Neto Pessoa, um atacante por outro. Agora na saída do Patrick de Paula, vamos ver quem vai entrar. Entrando camisa número 7, o Patrick de Paula, saindo o... virou ali. Fernando Sobral com 88.
0: Aí as mudanças do técnico Mariano Sousso. O Sócrates fala já, porque o Esporte vai para o ataque, tem um lateral para cobrar aqui na direita, cobrou Pulse. A bola sobra no fundo do campo, Hernandes vai atrás da bola, ela foi embora pela linha de fundo, só tiro de meta para o Juventude. Mudanças no Esporte, Sócrates.
4: O Sobral, gostei mais do jogo dele contra o CRB do que no jogo de hoje, né? Vamos ver se o Patrick de Paula dá melhor velocidade ao meio de campo do Esporte. Em relação ao Perotti, a bola pouco chegou no Perotti no jogo, né? Foi um pouco criativo o Esporte. Mesmo quando o Esporte no primeiro tempo tinha mais posse de bola, né? Dominava a posse, não chegava a bola no Perotti. Participou pouco do jogo, não pôde sair muito porque são três zagueiros. Se você sai da área fica mais difícil ainda. Então participou pouco do jogo o Perotti. Vamos ver se o Neto Pessoa consegue modificar esse panorama. panorama. E o pênalti, aliás, o pênalti não, o impedimento, meu amigo, foi uma confusão, viu, Haroldo? É na primeira jogada, como disse o Raul, ele lá atrás, quando o Fábio ainda estava pretendendo participar do lance. Foi lá atrás o impedimento.
0: Roubando a bola, time do esporte com Edson Lucas. Edson Lucas abre a jogada na esquerda para Patrick de Paula. Patrick de Paula tabelou com o adversário. A bola ficou para Fábio Lima. Fábio Lima corrige na defesa gaúcha. Larga a bola pela meia direita. Vai embora aqui para o Juventude para campo de ataque. A bola trabalhada na intermediária. Sacudida na frente. Volta rebatida aqui no campo de defesa para a equipe gaúcha. Dominando o Rodrigo San. Rodrigo San abre a jogada na cabeça do grande círculo. Vai embora aqui para o Juventude. Abertura para Diogo Barbosa. Diogo Barbosa domina a bola pela meia esquerda. Ele vai se aproximando da grande área com a bola dominada. Diogo Barbosa deixa a bola para Lucas Alves. Lucas Alves domina pela ponta esquerda. Prepara a jogada de ataque, rola a bola curtinha na intermediária, entregando a bola para Luan Martins. Luan Martins abriu errado, a bola foi direto para a lateral. Só arremesso manual, lado direito, campo de defesa para a equipe pernambucana cobrar. 28 minutos do segundo tempo, esporte 1, juventude também 1. 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Consulte condições na loja. 28 minutos e meio no segundo tempo, placar de esporte 1, juventude também 1, placar construído na primeira etapa. Vai o esporte com Patrick de Paula, ele chuta a bola contra o campo do marcador, Rodrigo San ganhou a dividida, o rebote de bola em poder da equipe de Gaúcha, dispara pela ponta direita a equipe do Juventude, avançando perigosamente no lado direito, cruzamento para a entrada na pequena área, corta na cabeçada, tira a defesa rubro-negra, a bola voltou na entrada da grande área para Lucas Alves, ele gira o corpo, arremata contra o corpo do marcador, sobrou na esquerda um foguete, e a bola foi embora pela linha de fundo, Diogo Barbosa teve desvio, é escanteio. Escanteio na ponta esquerda para a equipe do Juventude, Raldinei.
3: Escanteio lado esquerdo de ataque da equipe do Juventude, Gabriel Pires é quem está se encaminhando para a cobrança. O escanteio foi depois de um chute do Diogo Barbosa, a bola acabou subindo porque teve um desvio na entrada da pequena área. Saiu, escanteio para o Juventude.
0: 1-1 aqui na Ilha do Retiro, placar construído no primeiro tempo. Barleta fez o gol do esporte, Mandaca abriu o placar de pênalti para o Juventude. E agora a gente está assistindo outro esporte ali. Isso aí é tudo menos futebol. Um misto de jiu-jitsu com judô. Benevenuto agarrado ali com o jogador do Juventude, viu, Haldinei?
3: Tite Juventude. Se jogaram no chão os dois, um agarrando o outro. O árbitro foi conversar, mandando parar com isso para o escanteio ser cobrado.
0: É que o Benevenuto não quer deixar o Tite se mexer. Escanteio cobrado, lá vem bola na entrada da pequena área. Corta, Patrick de Paula, retira da grande área. E claro. 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Meia hora, 30 minutos do segundo tempo. Campeonato Brasileiro na Ilha do Retiro. Esporte 1, Barleta. Juventude também 1, Mandaca de pênalti.
2: Oi, Haroldo. Liga Portugal. Segundo tempo de Sporting 2, Arouca 0 pela Série B. Daqui a 19 minutos a bola vai rolar para Atlético e Botafogo de Ribeirão Preto.
0: Escanteio na ponta esquerda para o time do esporte, para o time do Juventude. Gabriel Pires tomando posição para fazer a cobrança. E novamente outro esporte sendo praticado ali. Tem empurrão, tem queda, algo como o UFC. Também pode ser um bom UFC, um MMA, não é isso, Haldinei?
3: Isso, William Oliveira foi quem ficou caído dessa vez. Que coisa, né?
0: Olha o Patrick de Paula, vai embora para cobrir ataque, domina a jogada pelo lado esquerdo. E Fiona caiota para Marlon, vai embora Marlon, vai embora Marlon. Hernandes por dentro, Marlon vai virar, dominou, precou, perdeu o ângulo. Ainda rola para Patrick de Paula na entrada da grande área. Patrick em grande... Não, perdeu o contra-ataque. Um contra-ataque que poderia ser promissor e definir o jogo, Alex.
5: Impressionante, meio que desligado. O Marlon Douglas, na verdade, na hora do cruzamento, tropeçou nas próprias pernas. E a bola bateu na perna direita, na perna esquerda. Ele conseguiu dominar. Tocou para o Patrick de Paula. Até agora eu estou tentando entender qual era a jogada que ele tentou fazer no meio de dois defensores da equipe do Juventude. Aí ficou fácil ser desmarcado.
0: 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Ataca o esporte, Patrick de Paula, enfiou na esquerda a bola para Marlon. Ele, o goleiro, bateu para fora! Grande chance rubro-negra e o tiro pela linha de fundo, Alex.
5: Que chance! O próprio Marlon Douglas, ele caiu aqui colocando as mãos no rosto sem acreditar como é que ele perdeu esse gol. Ele deu um drible sensacional para cima do Rodrigo San. Ficou cara a cara com o Jandrei. Ele deu do lado esquerdo e todo mundo esperando a hora só de comemorar o gol. Ele chutou para fora. Uma chance inacreditável, perdeu o Marlon Douglas. Aquele que poderia ser o gol da virada.
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0: foi advertido com o cartão amarelo. Rodrigo Sam está dizendo que não houve nada. Foi sim, falta dura, advertido acertadamente com o cartão amarelo.
1: O Haroldo, só lembrando o seguinte, no primeiro tempo o Rodrigo Sam fez uma falta parecida com essa em cima do Kevin. Aliás, perdão, em cima do Rai Lopes. E não recebeu o cartão amarelo. E agora o cartão muito bem aplicado. Só que no primeiro tempo ele deveria ter recebido o cartão. Então o árbitro erra ao não ter dado o cartão no primeiro tempo. Agora seria um jogador a menos na equipe do Juventude.
2: Recorde bola do Sport pela meia direita na intermediária. O Leão vai para o ataque com o William Oliveira. William Oliveira de primeira para Patrick de Paula. Patrick de Paula dominou, deixou a bola curta agora para Marlon. Marlon recua a bola para Patrick de Paula. Patrick de Paula retrai a bola aqui no campo de defesa. Ele toca a bola curta na intermediária para sair do jogo do time pernambucano. A bola conduzida na intermediária agora pelo Benevenuto. Benevenuto de primeira passa a bola curta na linha esquerda, entregando para Marcelo Aju. Aju lateraliza, lateralizou do lado esquerdo. Ele faz a manobra, toca a bola curta para Edson Lucas. Edson Lucas para Aju. Aju abrindo jogada na esquerda agora para Marlon. Marlon tentando se desvencilhar, falta nele, na linha aqui de vídeo gramado, é falta para a equipe pernambucana. 34 minutos e meio no segundo tempo, Sport 1, Juventude também 1. Câmbio no Juventude, Raldinei Alves.
3: A primeira é a saída do 29, Gabriel Pires, para a entrada do 75, Raí Silva. E tem mais outra alteração na equipe do Juventude, a saída do Aderlan com a camisa 13, para a entrada do 6, Watson.
2: Muito bem, tá aí as mudanças no time do Juventude. O Adson e o Raí Silva. Mais um Raí no jogo, né?
1: É, e ainda tem o Raí Breno no banco, viu?
2: E o Raí Ramos
1: também. Um jogo com tanto Raí...
2: Mas esses não entram mais, né? É a quinta alteração aí do Juventude.
1: Exato. Agora, num jogo com tanto Raí, me perdoe o trocadilho, tinha que ter um Sócrates comentando.
2: Estamos com 35 minutos do segundo tempo, placar do Sport 1, Juventude também 1, está empatado o jogo. Ninguém chora, ninguém ri aqui na Ilha do Retiro. 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Campeonato Brasileiro na Ilha do Retiro, Sport 1, Barleta. Juventude também 1, Mandaca de pênalti, Marcelo.
4: Oi, Haroldo, e tem gol no Willie Davids, 4 minutos do segundo tempo pela Série C, gol do Maringá. Maringá 1, Botafogo Paraibano 0, e tem gol no Campeonato Português. O Arouca diminui, Sporting 2, Arouca 1. 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
2: Jornal, Haroldo Costa. Cartão amarelo, Raldinei Alves para Pussi.
3: Cartão amarelo dessa falta cometida no lado direito de ataque da equipe do Sport. Falta a favor do Juventude, mas é longe da área.
2: Cobrada a falta, a bola vem na entrada na pequena área. Fábio Lima brigando por ela, corta a defesa rubro-negra, rebote de bola fora da grande área para o time pernambucano, bola no peito de Patrick de Paula. Patrick de Paula joga a bola para frente, garimpa o lance Neto Pessoa, corta aqui a defesa gaúcha, volta o rebote de bola para o time do Sport. Errou o William Oliveira, foi chutar, ela deu certo aqui, ele atirou no que viu e acertou no que não viu, que a bola ia para fora. Aí o Barleta brigou por ela, ela saiu na lateral, arremesso manual. Informação para você:
0: esse cartão amarelo do Pulse é o terceiro dele, está fora do clássico.
2: Aí, portanto, Pussi, desfalque de Mariano Souza para o jogo do próximo sábado, 4:30 da tarde, nos aflitos, Náutico e Sport. Domina a bola aqui na linha aqui de vídeo gramado, trabalha a jogada na intermediária ofensiva, a equipe rubro-negra, 1-1 no placar. Passe na intermediária para o William Oliveira, William Oliveira de primeira, largando a bola para Diego Hernandes. Diego Hernandes desarmado, lateral para o Sport. No lado direito, no campo de ataque, tomando posição para fazer a cobrança, Augusto Pussi. 37 minutos do segundo tempo, aqui, Rádio Jornal do Comércio. Placar de Sport 1, Juventude também 1, placar construído no primeiro tempo. Mandaca fez de pênalti. O Sport empatou com Barleta. Um golaço. Vai embora o time do Sport para o campo de ataque. Conduz a bola pelo lado esquerdo. Tentou ingressar na grande área. Acabou perdendo contato e sendo desarmado Marcelo Aju. E o rebote da bola agora para a equipe gaúcha. Domina a bola aqui pela meia esquerda na linha aqui do gramado. A equipe do Juventude. A bola enfiada na esquerda para Fábio Lima. Fábio Lima toca, toca errado. O presente para Hernandes. Hernandes domina, toca a bola curtindo na intermediária para Marlon. Marlon vai embora para o campo de ataque. Deixa para Neto Pessoa. Ficou no chão. Falta nele. Falta na meia direita na intermediária ofensiva. Infração para a equipe pernambucana. 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Sport 1, Juventude também 1. Sport trabalha a jogada pela meia esquerda na intermediária. Bola para Patrick de Paula. Patrick de Paula recua a bola aqui na peça intermediária, colocando bola curta para sair do jogo do time pernambucano. Faz a manobra Benevenuto. Benevenuto abre lateralmente na direita, deixando a bola para Augusto Pucci. Pucci joga errado, joga a esmo Pucci, né? Rifa a bola. Ela volta para o time do Juventude, mas erra o passe Juventude. A bola

0: Sobra agora para o time pernambucano, cai para Barleta. Barleta corta para a perna esquerda, conduz no corredor central. Lançou na entrada da grande área para Marlon. Disputou pelo alto, tá viva. Afasta, tira de qualquer maneira. Tite. Ela volta para Patrick de Paula. Recepciona, bota a bola no chão. Ele trabalha Patrick de Paula. Patrick de Paula de primeira pela ponta direita, entregando a bola para Diego Hernández. Hernández conduziu no lado direito. Ele larga a bola aqui errada na entrada da grande área. Um osso ali para o William Oliveira. A bola tocada errada pelo time do Juventude. Volta a bola para o time pernambucano, trabalhando Benevenuto. Benevenuto de primeira para o William Oliveira. William Oliveira recua a bola no grande círculo, entrega a bola para Ju. A Ju lança a bola pela ponta esquerda para Edson Lucas. Edson Lucas é desarmado e o lateral é pernambucano. Sócrates da Silva, 39 no segundo tempo, 1-1 aqui na ilha, Sócrates.
1: E o torcedor vai perceber com isso aqui como o Sport não chegou no gol do adversário. Em um segundo tempo inteiro, até agora 39 minutos, o Sport só chegou de fato com perigo uma vez naquele chute do Marlon Douglas, que a bola saiu cruzada, passou pertinho, é verdade, foi uma bonita jogada, driblou o zagueiro da equipe do Juventude.
0: Olha o Barleta pela direita. Direita, escapou Barleta, ganhou o fundo do campo, ainda Barleta, bate cruzado, corta Tite para a linha de fundo, tinha que ser ele, Barleta, ele carrega o time, ele chama a responsabilidade quando as coisas não estão acontecendo, Alex.
2: É impressionante como o Barleta, ele é esguio, quando você pensa que ele vai perder a bola, ele consegue passar, grande jogada, e se não é o Tite, o Neto Pessoa ia aparecer na boa para fazer o segundo gol. É tiro destinado, lado direito de ataque, na cobrança ao Diego Hernández.
0: Diego Hernández tomando posição para fazer a cobrança do escanteio aqui na ponta direita. Ele vai fazer o levantamento lá para o interior da grande área. Tomando posição, Diego Hernández, 40º minuto do segundo tempo, 1-1. Cobrou na entrada da pequena área, retira a defesa gaúcha. Outra bote de bola fora da grande área em poder da equipe do Sport. Permanece no campo de ataque, a bola aberta lateralmente na direita agora para Augusto Pucci. Pucci acelerou na grande área para Neto Pessoa, bateu! Gol! Gol! Gol!

0: Araújo, o zagueiro que vai para a área, na jogada pela direita, Marcelo Araújo recebeu e com categoria definiu, mandou para o fundo do gol, explosão da torcida rubro-negra, campeã brasileira de 87 e da Copa do Brasil de 2008. O jogo tava duro, o zagueiro foi pra área pra decidir, pra definir, pra mandar pra dentro. Marcelo Araújo faz na Ilha do Retiro. Sport 2, Juventude 1, de virada, de virada, de virada. Sport 2, Juventude 1, e tem mais do gol de Marcelo Araújo com o Alex Santos.
1: É uma frase boa de se falar, de virada é muito mais gostoso. Grande jogada, pressão do Sport, Marlon Douglas, que visão, que lançamento e elemento surpresa. O Marcelo Araújo fazendo o que muito atacante não faz, aparecendo dentro da pequena área e de primeira tocando na saída do Jandrei, que ficou só se lamentando. A Ilha do Retiro vai à loucura, Sport fazendo o segundo gol, o gol da virada. Leão tem dois, Juventude só tem um.
0: 42 minutos aqui no segundo tempo, o placar de Sport 2, Juventude 1 de virada, e vai embora o time do Sport, agora pode matar o jogo no grande contra-ataque, avançando agora Hernández tocou no contrapé do Neto Pessoa, briga pela bola agora Marlon, arbitragem paralisa e marca falta, falta para o time do Juventude no seu campo de defesa. 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
0: 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Campeonato Brasileiro na Ilha do Retiro. Sport 2, Barleta e Marcelo Araújo. Juventude 1, mandaca de pênalti.
3: O Haroldo, com a vitória parcial, o Sport pega o elevador. Vai para a nona colocação, 44 pontos. Fica a 2 pontos do G6.
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0: Haroldo Costa. Obrigado pelo carinho, amizade e audiência. Pintou o público aqui na ilha, né, Wallace?
5: Já já eu confio pra você, Aron. 15.400
0: e alguma coisa aqui.
6: 15.461 torcedores é o público e a renda R$ 423.896.
0: E agora câmbio no Esporte, Wallace.
1: Isso, saindo Diego Hernández com a camisa número 20, entrando o 6, Biel Fonseca.
0: 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É o segundo tempo, Campeonato Brasileiro na Ilha do Retiro. Sport 2 de virada, Barleta e Aju. Juventude 1, mandaca de pênalti. Marcelo.
3: Oi, Haroldo, finalzinho de jogo em Portugal. Empate do Arouca. Sporting 2, Arouca também 2. Brasileirão da Série A, segundo tempo de Mirassol 2, Botafogo 0.
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0: Escanteio para o Juventude, todo mundo achou que o Thiago Couto tinha feito a defesa, ele deu escanteio aí, Haldinei.
6: Pois é, ele encaixou a bola e acabou pisando fora do campo, só que ele esticou os braços para a bola ficar dentro, não conseguiu. Na visão do juiz, a bola saiu, escanteio para o Juventude.
0: Escanteio cobrado, a bola viaja na entrada da pequena área, sobrou na entrada da área, o foguete pela linha de fundo do Fábio Lima. Tiro de meta, Sócrates da Silva. Vitória de virada do Sport no jogo duro, jogo difícil contra o então líder da Série B, Sport 2, Juventude 1.
7: Sócrates. Dificílimo, dificílimo jogo até agora, Haroldo. E não pode baixar a concentração em momento algum. Veja esse chute do Fábio Lima agora, veja essa tentativa, né, do Thiago Couto evitar o escanteio, acabou acontecendo o escanteio. Tem dia que é assim, né? Tem dia que não vai na técnica, tem dia que o esquema não encaixa, tem dia que o jogador que você coloca para, né, mudar o panorama da partida não funciona. Aí vai lá o zagueiro. O gol do Eaju foi gol de centroavante, mas centroavante de categoria, Haroldo. Ele mata no peito, antes da bola cair no chão, ele vai lá com a perna direita de primeira e completa pro gol. Tem dia que é isso, o herói é o herói improvável, e que seja assim. O Sport tem tudo para conquistar uma grande vitória no jogo de hoje.
0: 47 minutos do segundo tempo, o placar de Sport 2, o Juventude tem um de virada, ataca o Juventude, conduz a bola pelo bico direito na grande área, a equipe do Juventude trabalha a jogada pelo lado direito, a bola movimentada pelo Lucas Alves entregando a bola curta aqui na intermediária, ele faz a manobra, manobrou pela meia direita, deixando a bola para Luan Martins, combinação na entrada da grande área, agora para o Luan rolando para Raio Silva desarmado, o rebote de bola para o time do Sport com Patrick de Paula rola a bola curta aqui na intermediária, devolução para Patrick lança a bola pela meia esquerda, Patrick entrou bem demais no jogo. Jogo, hein? A bola tocada na intermediária, vem para cortar a defesa gaúcha. O Patrick de Paula entra bem demais no jogo. Quando a bola vai nele, sempre sai algo bom aí, viu, Sócrates? É,
7: e sempre atento, né? Sempre prestando atenção no jogo. Por vezes ele parece lento, mas na verdade ele está erguendo a cabeça e buscando o melhor posicionamento dos seus companheiros. Entrou realmente muito bem. Mano, uma partida muito superior, por exemplo, a que fez o Fernando Sobral, que foi quem ele substituiu do jogo.
0: Eletrônico vai marcar 48, tem jogo até 52 aqui na Ilha do Retiro. Placar de Sport 2, o Juventude tem um. Recolhe a bola aqui para o Juventude pelo lado direito do campo de ataque. A bola trabalhada na área direita para a equipe do Juventude com Lucas Alves deixando a bola aqui na intermediária. Vai embora aqui para o Juventude para o campo de ataque. Recepcionou pelo corredor central, passe do Tite. Sobrou na entrada da área para Allan Kardec. Rasga, tira de qualquer maneira. William Oliveira rifa a bola. Ela volta no grande círculo em poder da equipe do Juventude. O Sport se defende. Luan Martins avança com a bola dominada. Acelerou, bate no Patrick de Paula, sobra na defesa rubro-negra, calma, agora calma, Patrick de Paula, dominando na cabeça do grande círculo, lança errado, pede desculpas ali no lançamento para o Barleta, a bola chegou de graça para o goleiro Jandrei, e a vez do Juventude trocar passes, jogo duro, 48 minutos aqui no segundo tempo, placar de Sport 2, o Juventude tem um, e lá vem Juventude, lançamento na direita, chega inteiro na jogada, Edson Lucas domina a jogada pelo lado esquerdo, ele trabalha a jogada aqui na intermediária defensiva, recua a bola para o lado esquerdo, o Leão rifa a bola, calma, deu um bico para frente lá o Marlon, lateral de graça para a equipe do Juventude. E o Barleta já não consegue correr tanto, né? Correu muito o Barleta. Lá vem bola lançada na entrada na grande área. Sobe, corta na cabeçada, tira a defesa rubro-negra. Bola viva aqui, perdeu o Patrick de Paula. O time da bola. Ela sobra para a equipe do Juventude. 49, tem jogo até 52. Juventude troca passes. O Leão se defende. Sustenta a vitória por 2-1. Recolhe a bola aqui no lado direito. A equipe do Juventude vai embora para o campo de ataque. A bola tocada no lado direito agora para o avanço do Lucas Alves, fez o levantamento na grande área, retira a defesa rubro-negra, a bola volta para o time do Juventude. Sport fica lá atrás, baixou as suas linhas e aí o Juventude troca passes e o jogo fica perigoso. A bola tocada no lado esquerdo para o Juventude, agora recolhendo, dominando, pisando no campo de ataque. O Gabriel Pinheiro levantou na pequena área, a bola para o Rodrigo Santos, tirou a defesa rubro-negra. O Rodrigo Santos estava de centroavante. A bola sobra para o time do Sport, agora no lado esquerdo no campo de defesa e tome bola de novo para frente. Não consegue troca passes no Sport, e aí o Juventude fica sempre com a segunda bola. Lucas Alves domina, colocou na entrada da área, o tiro de fora da área, pela linha de fundo, pro Leão respirar, e atenção, a Jornal marca o tempo de jogo. 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Campeonato Brasileiro na Ilha do Retiro, de virada, Sport 2, Barleta e Aju, Juventude 1. E lá vem Sport, lançamento para Biel, dominou, ele, a bola, o goleiro tocou, agora para Barleta, driblou o goleiro, vai fazer! Perdeu, gol incrível! Tava impedido, não valia mais nada, o Biel já tava impedido lá, mas o Barleta perdeu o gol, viu, Alex?
5: Na verdade, ele tentou prestigiar o Biel, né? Ele poderia ter concluído, ele viu o Biel livre de marcação e tentou tocar para o amigo de lado. Ainda bem que estava parada a jogada, porque senão ia ser um gol perdido.
0: 51, último minuto na ilha! Um minuto! minuto. E o Juventude vai para a área de todo jeito. A bola para Allan Kardec. Rasga Marcelo Aju, o herói do jogo. A bola sobra aqui no lado direito. Volta em poder da equipe do Sport. Ganha a jogada pela intermediária. Barleta fez o certo. Jogou a bola para frente. Corrige aqui a defesa do Juventude. 30 segundos. 30 segundos para terminar. O banco do Sport pede o fim do jogo. A bola para o time do Juventude vai todo para a área. Os zagueiros estão lá na área. E tome lançamento. Bateu nas costas do Patrick de Paula. A bola está viva na entrada da grande área. Não pode fazer falta aí. Lucas Alves tentou, cortou, tirou. Defesa rubro-negra. O rebote de bola para Barleta. Na experiência. Isso, Barleta. Escapou do primeiro, do segundo. Vai embora o Barleta. Brigou por ela. Fez a falta o Barleta. Falta do Barleta no Rodrigo San. Ninguém mexe mais na bola na ilha.

0: Guilherme Preto não vence! Sport 2, Juventude 1. E o Barbieri foi falar com o juiz. Não sei o que é que ele está cobrando lá do árbitro. Sport 2, Juventude 1. Está olhando para o relógio lá. A comissão técnica do Juventude foi lá atrás do sul-mato-grossense Paulo Henrique Schleich Volkopf. Vitória rubro-negra de virada. Barleta e Aju. Sport 2, Juventude 1. O Leão ruge na ilha. Ruge, Leão. E volta para a briga. Volta para sonhar com essa vaga nos playoffs. O Alex Santos e Raldinei Alves.
1: Olha, Haroldo, impressionante o alívio com o apito final. Jogadores extenuados, muitos caíram aqui no gramado agradecendo, outros realmente em estado de cansaço puro. Olha só o Patrick de Paula, dá para observar ele? Eu não sei o que está acontecendo, se ele está agradecendo, mas está ali numa situação realmente que está chamando bastante atenção. O Barleta, o Pedro Perotti aqui estava no banco de reservas, ele saiu para comemorar e muito essa vitória, uma vitória importante, significativa, atletas nesse momento dentro do gramado. E o Barbieri, será que está reclamando ainda do gol anulado por aí, Haldinei?
2: É, tem confusão ali ainda, não só o Barbieri, mas jogadores do Juventude estão cercando a equipe de arbitragem. É

0: tá um debate pacífico, tá? Sem violência, sem agressão, não tem nem policiamento, como às vezes acontece nesse tipo de discussão pós-jogo com a arbitragem. Mas os jogadores estão lá, assim como o Barbieri, reclamando bastante de alguma decisão. O árbitro agora tá levantando o cartão amarelo para alguém, me parece ser pro Barbieri. Enfim, muita reclamação em cima da arbitragem. Não sei se pelo impedimento, não sei se pelo tempo de acréscimos. Depois na saída de campo a gente tenta ouvir dos jogadores o que motivou tanta reclamação.
1: A diretoria do esporte está por aqui, viu? Todo mundo comemorando bastante. O presidente Matheus Souto Maior, diretor de futebol do esporte Bruno Reis. Ó, o Barleta está passando por aqui, mas dificilmente o Barleta fala com a imprensa. Eu vou tentar me posicionar para a gente tentar ouvir os jogadores nessa saída, viu? Tá passando por aqui. Alguns atletas ainda continuam dentro do gramado. Marcelo Aju comemorando nesse momento com a torcida, né, aqui na parte social. Jogador realmente importante. Jogando na dele é bem diferente, viu? Nada de improvisá-lo. Ter que jogar como zagueiro, inclusive fazendo hoje um gol que qualquer atacante, tem atacante que não consegue nem fazer. Pelo lado do Juventude, todo mundo indo embora, mas sem querer falar nada, né, Haldane?
0: Pois é, jogadores passando rapidamente em direção aos vestiários. Se você tiver alguém do esporte, fique à vontade, viu, Alex?
1: Vamos ficar por aqui esperando sair, né? Deixa eu aqui. Ô, Bruno, chega aqui rapidinho. Bruno Reis, diretor de futebol. Tem que ter coração forte, né?
2: É assim, o esporte sempre foi assim, né? Vamos embora, nunca duvido do esporte.
1: Então tá bom, acreditando como sempre.
2: Como sempre, a gente vai chegar, vamos chegar.
1: Pronto, tá aqui, ó, diretor do futebol do esporte. Tá acreditando na chegada leonina? Bom, vamos aqui. Já estou devidamente posicionado para tentar ouvir os jogadores que agora começam a sair, né? Haroldo, quando tiver por aqui por perto... Oi, Haldane.
0: Allan Kardec por aqui. Vamos com ele, então. Allan Kardec, da equipe do Juventude.
3: É que vinha tendo uma boa campanha. Ainda temos uma boa campanha. Esses dois últimos resultados, obviamente, não nos definem, nem definem a competição. Seguimos na parte de cima da tabela, são resultados que obviamente não esperávamos. É levantar a cabeça, ter maturidade e continuar o nosso trabalho.
0: Ô Allan, sobre a reclamação com a arbitragem, a gente viu muitos jogadores do Juventude, o próprio Barbieri, batendo boca com o árbitro. O que exatamente vocês estão cobrando, reclamando para a arbitragem?
3: Dois toques no escanteio. O jogador escorrega, ele bate com o pé de apoio, a bola tem um desvio bem severo, bem significativo. E paciência, o jogo já acabou.
0: Muito
1: pronto.
0: Bem, Allan Kardec
1: aqui. Tá esclarecido. Tá perto do Marlon? Pega por aí, Haldane, tá perto de você.
0: Moveu o Marlon.
4: De qualquer maneira, vencer esse jogo pra se manter vivo o processo, você sente isso?
5: Sim, com certeza, a gente sabia que era um jogo muito importante, né? Ainda mais sendo diante do nosso torcedor, a gente precisava dessa vitória para nos dar confiança pra sequência. Eu acho que mais que nunca a gente tá muito vivo pela briga.
1: Pronto, deixa eu encostar por aqui. Deixa eu ver. Patrick, deixa eu bater um papo. Ô, Patrick, chega aqui. Cara, deixa eu encostar agora sim. Patrick de Paulo. Vamos falar dessa vitória do jogo de hoje. Vamos ouvir aqui o Patrick de Paulo.
6: Vitória importante, cara. A gente sabia do nosso desafio, sabia da oportunidade que a gente tinha. Terça-feira não foi o resultado que a gente queria, mas a gente buscou a todo momento. E hoje deu pra ver a força do grupo. Saímos atrás do placar, mas a gente teve concentração, sustentou e fomos em busca do primeiro gol, primeiramente. Depois fomos buscar o segundo. Então isso daí, a vitória de hoje é para glorificar o nome do Senhor, tudo que Ele tem nos dado, tem nos ajudado. E para mostrar a força do grupo também. Como eu falei, saímos atrás do resultado. É um jogo difícil, jogo de concorrente direto com a gente, mas a gente mostrou a força do grupo. Todo mundo que começou, todo mundo que entrou, o Kevin que teve a estreia, o Raí que teve a estreia, então foi um jogo muito bom da nossa equipe, então continuar focado, continuar trabalhando, porque daqui a pouco tem mais, então a gente tem que continuar trabalhando para evoluir cada vez mais.
1: Ô Patrick, continuando ouvindo aqui o Patrick de Paula, vamos tentar acompanhar aqui um pouco. Tá por aqui o Marcelo Aju, vamos tentar localizar, falar com o Marcelo. Marcelo, Aju! Fala aqui, ele tá falando com o presidente, pra ele falar com a torcida. Ô Aju, cara, aquele gol que você fez, vamos lá.
7: Uma partida com muitas emoções, tô aqui

0: acaba errando naquele primeiro gol. Aí tem gol no lado do Juventude. Aí você consegue fazer esse segundo gol agora da vitória. O que é que passou na tua cabeça durante esse jogo? Quanto foi difícil uma partida como essa, já por um adversário complicado, mas também por tudo isso que aconteceu?
1: Cara, quando eu errei, né? Eu sabia que foi um erro e já de primeira mão pedi desculpa para a torcida do Sport. Foi um erro de irresponsabilidade minha. Mas o treinador no intervalo falou que tinha plena confiança, que eu estava fazendo um jogo muito bom. E eu acreditava também que eu estava fazendo um grande jogo, então um erro não podia definir isso. Então não tem forma melhor de sair desse jogo fazendo o gol da vitória. Para esse grupo que merece demais, que está trabalhando demais, que está se esforçando demais. Então, feliz demais por tudo que está acontecendo.
2: O time é outro, nitidamente mudou a postura, mudou o estilo de jogo. Eu queria que você falasse o efeito Mariano Sosso para a equipe.
1: Cara, importante demais. Eu comentei ali na primeira entrevista que, além de um treinador incrível, é uma pessoa incrível. Então, a partir do momento que ele chega, conversa com a gente, entende o nosso lado, faz a gente querer correr mais por ele, por esse time. Ele sabe o que é ser Sport e os outros jogadores estão começando a entender isso também. Então acho que é muito importante o Mariano aqui no Sport, que entende a dimensão do que é esse clube, do que é esse estádio, do que é essa camisa.
2: É clássico agora pela frente, né? Náutico jogando lá nos Aflitos.
1: É focar agora nessa semana, trabalhar bastante, comemorar hoje, descansar, para que segunda a gente possa começar uma preparação boa para ir lá buscar os 3 pontos.
2: Beleza, tá por aqui o Marcelo Aju, autor do segundo gol, o gol da virada, e ele foi o último jogador da equipe rubro-negra a deixar aqui o gramado conversando com a gente. Bom, fim de papo por aqui, vitória do Sport para cima do Juventude, de virada 2-1, e o comando volta para ele, o maior gol do mundo.
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4: Muito bem, fim de jogo aqui na Ilha do Retiro, Sport 2, Juventude 1 de virada. Vamos escolher o melhor jogador da partida. O seu voto, o Alex Santos.
2: Eu vou com o Barleta ainda, por conta de tudo que ele desempenhou dentro de campo, pelo gol e também pela postura.
4: E agora, Raldinei Alves.
5: Barleta.
4: O jogo tem um herói, mas o Barleta ganhou 2 votos. Sócrates da Silva.
5: Pois é, tem um herói, que é o Marcelo Aju, que foi quem salvou tudo, né? Foi quem fez o gol da vitória do Sport. Agora, Haroldo, o golaço que o Barleta fez, aquela jogada, né, que ele saiu driblando todo mundo agora no segundo tempo e o zagueiro salvou, colocou para escanteio. Depois a jogada com o Biel, né, que o drible que ele deu, o Jandrei tá procurando ele até agora, né, porque ele fez o drible, deu corte no Jandrei, aquele lance do impedimento, deu corte no Jandrei e, como disse o Alex, ele tentou devolver pro Biel, para o Biel fazer cara a cara com um gol. Pelo conjunto da ópera, né? Pelo conjunto da obra, melhor dizendo, vai pro Barleta. Agora uma menção honrosíssima para o herói do jogo, como você disse, para o Marcelo Aju.
4: Muito bem, estou voltando no Barleta também. Portanto, por unanimidade, o Barleta foi o melhor jogador da partida aqui na Ilha do Retiro. Sport 2, Juventude 1, de virada, o Alex.
2: Eu deixei para fazer essa observação no final, só para não trazer, né? De repente vai que... Mas o Dudu Teodoro sequer foi relacionado para o banco.
4: É verdade. O Dudu Teodoro nem banco pegou. E jogou o segundo tempo inteiro, né? Lá em Maceió.
2: Aham.
4: Pois é. Muito bem. Fim de jogo aqui. Sport 2, Juventude 1, atualizando você. É a sequência da rodada 29 do Campeonato Brasileiro Série B. Ele informa tudo no som da jornal. A voz bonita desta fera do Scratch.
6: Valeu, Haroldo. E a enxurrada de mensagens agora com o torcedor do Sport empolgado. O Sport volta para a briga, fica a 2 pontos do G6. Eu vou trazer aqui, Haroldo, Sócrates, Haldinei e o Alex, a classificação e alguns detalhes para detalhar essa história. É o seguinte: o Vila Nova é líder, 51 pontos. Novo Horizontino é segundo lugar, 50. O Juventude fica em terceiro com 50. Quarto lugar, o Fortaleza, 48. Quinto, Criciúma, 47. Sexto, Atlético Goianiense, 46. Sétimo, CRB, 45. Oitavo, Operário de Ponta Grossa, 44 pontos, 12 vitórias. Nono, Sport, 44, 11 vitórias. 11 empates, 7 derrotas. Marcou 39 gols, sofreu 29, tem saldo de 10. Aproveitamento, 50,6%. O Atlético vai vencendo o Botafogo de Ribeirão Preto. O jogo, logo no início, Logo no início, o Atlético já fez seu gol, continua vencendo. São 14 minutos, o gol foi marcado aos 6.
4: Era um jogo que o Sport tinha que secar, né? O Atlético aí, uma Atlético já fez.
6: Isso.
4: E o CRB em Ponte Preta, né?
6: Exato, e ainda tem outro. Tem uma situação bem interessante, Haroldo, que é a seguinte. Vamos lá. Primeiro lugar, o ponto de corte é determinado pelo sexto colocado, que é o Atlético Goianiense. Ele tem um aproveitamento de 52,9. Só que o Atlético já jogou na rodada e pode perder essa posição. Esse percentual vai dar, projetando para diante, 61 pontos. E aí o seguinte, eu vou pedir permissão aos amigos para aumentar um pouco, pelo seguinte, aumentar para 62, para dar uma margem de segurança. Por quê? O CRB, caso pontue contra a Ponte Preta, amanhã, 11 da manhã, mesmo que seja empate, já toma a posição do Atlético Goianiense. Mas aí permaneceria com o mesmo percentual. Agora, vencendo, vai a 48. Tem outra equipe que vencendo também chega lá, que é o Operário.
4: Jogo em Campinas, né?
6: Isso, ou do CRB em Campinas.
4: Agora, Pontes Preta com 10 pontos só, né, Marcelo?
6: É
4: muito difícil.
6: Tomou 6 do Londrina.
4: O time realmente já está no meio que com um clima de fim de temporada.
6: Tomou 6 do Londrina, meio da semana. O Operário, Haroldo, joga contra o Criciúma fora de casa. E aí vem a questão. O sexto colocado ao final da rodada pode ser ou o CRB, ou o próprio Criciúma, se perder o jogo, ou o Operário de Ponta Grossa, caso vença a sua partida. Falamos aqui do ponto de corte. O sexto colocado, que pode ser uma dessas equipes. Agora o principal, a quantidade de pontos. Vamos lá, projetando para adiante. O Sport chegou a 44. Para chegar a 62 no final do campeonato, o Sport precisa de 18 pontos. 18. E aí a gente vai olhar a tabela. O Sport tem 5 jogos fora de casa e 4 em casa. Se você faz os 100% em casa, são 12 pontos. O Sport precisaria de mais 6 fora de casa. Os jogos fora de casa, 2 seguidos, as próximas 2 rodadas. Náutico nos Aflitos, Atlético em São João del Rei. Aí depois tem o São Bernardo em casa, depois enfrenta o Atlético Goianiense fora, aí tem 2 partidas na ilha, Fortaleza e Criciúma, depois 2 fora de casa, Botafogo em Ribeirão Preto, Operário em Ponta Grossa, e fecha sua participação contra o Goiás na Ilha do Retiro. Então a conta de hoje, Haroldo, 18 pontos o Sport precisa para brigar ali, para chegar ao G6 na última rodada. Haroldo Costa.
4: Muito bem, é aquela história, né, Sócrates? Você precisa de uma sequência, o aproveitamento alto para poder voltar aí para esse G6. E vai ser rodada a rodada, né? Secando adversários, observando outros resultados. Vai ser essa luta com o Sport ainda na briga, tá? 2 pontos o G6, mas não depende só dele. Para você voltar pro G6, você tem que ganhar e ainda torcer pelos tropeços de quem tá lá dentro, né, Sócrates?
5: Perfeito. Eu vou tirar da conta o jogo com o Náutico, mas o clássico, a gente sabe da rivalidade existente entre os clubes. Mas quando você pega o restante da rodada, você ainda vai matando, todas essas informações que o Marcelo trouxe, você ainda vai matando rodada após rodada os sonhos dos adversários. O Sport tem que ir fazendo a parte dele. Mas, por exemplo, o jogo contra o São Bernardo, que é o terceiro, né? Primeiro agora o Náutico, depois o Atlético, depois o São Bernardo. O São Bernardo também está nesse sonho do Sport, é mais distante e tal, aquela coisa toda, mas já pode pegar um São Bernardo sem ter nada em disputa, sem sonhar com G6 e já livre de zona de rebaixamento. Então, essa questão do rodada a rodada na Série B também é muito interessante, principalmente para quem está num momento como esse, né?
4: Porque
5: momento do
4: Sport. Alguns, né, Sócrates, não vai ser só, não é impossível,
5: isso,
4: mas é improvável.
5: Exato,
4: né? Alguns,
5: exatamente.
4: Porque no futebol, a gente sabe, tem de tudo, mas para alguns times mais à frente, como você está falando, como São Bernardo, por exemplo, talvez não seja impossível, mas é improvável que consiga chegar, né?
5: Pois é, aí numa situação como essa, você que tem a possibilidade na mão, né? Você que tem um sonho mais próximo, você tem que fazer prevalecer o seu futebol. A tabela é das melhores? Não é, né? A gente olhando aqui adversário por adversário, o que eles já fizeram até agora no campeonato, é a mais simples das tabelas? Não é. Mas não é, aí a gente entra aqui. Ela nem é improvável, nem é impossível. O Sport consegue, né, dentro das suas melhores apresentações, bater boa parte desses adversários aqui, né? E principalmente em reta decisiva, né, em reta final do campeonato. É rodada a rodada, é jogo a jogo, passava pelo jogo de hoje, passava principalmente pelo jogo de hoje, porque você bateu o líder, você achata a distância, né? Você aproxima justamente essa possibilidade de encostar no líder, também aumenta esse percentual que o Marcelo falou, né? Quando você bate no líder, você obriga a quem vai chegar no G6 a ter uma pontuação maior também para garantir classificação. Meu amigo, o campeonato está divertido, viu? A única coisa que eu posso lhe garantir é que a Série B está divertida. Parecia que os líderes iriam desgarrar muito, mas não, né? Os que estão logo abaixo estão começando a vencer, né? Tirar ponto dos líderes, e aí o campeonato fica divertidíssimo. O caso do Teodora, tem uma outra situação ainda que não foi levantada pelo Alex, mas eu vou levantar aqui agora. Não foi apresentada a informação no começo, né, que ele não estava no jogo, que ele não foi nem sequer relacionado, mas sabe o que é que descreve melhor essa situação, Haroldo? É que ninguém sentiu falta. Ninguém perguntou, cadê o Dudu? Mas, rapaz, por que o Dudu não está no banco?
7: Ô, Sócrates.
5: É pior ainda, entendeu?
7: Por isso que eu deixei para falar no final da nossa jornada, justamente por conta disso. Vai que eu falo durante o jogo e o nome acabe, né? Não, mas deixei só para o final, com a vitória garantida, só para lembrar. E é como você falou, ninguém sequer sentiu falta do Dudu. E também avisando que já estou aqui na sala de imprensa esperando só a chegada do Mariano Sousa.
4: Muito bem, é isso, né, Sócrates? É uma caminhada que tem os seus desafios.
5: Tem desafios.
4: Para poder chegar no G6.
5: Quando a gente pega aqui, por exemplo, Atlético. O Atlético tem 40, está empatando agora, né? Vou deixar terminar a rodada. Mas está perto do Sport. Então, esse é do improvável, mas se sonha ainda, né? Vai depender dos próximos jogos. O Sport Náutico, o Náutico Sport, o jogo é nos aflitos. A gente tem que aguardar o que é que vai acontecer nesse jogo. O Náutico joga segunda-feira. Qual vai ser o clima do jogo, né? Como é que o Náutico chega para essa partida? O Sport chega bem, porque o Sport vem nos últimos 3 jogos. Claro, a gente teve a derrota contra o CRB, mas 2 vitórias em 3 jogos, com um ressurgimento, né? Com um treinador que é motivador, né? Com um treinador que empurra os jogadores, um treinador que motiva, inclusive motiva a torcida também. É o momento certo, o momento da virada é este. Agora, ela precisa ser consolidada. O São Bernardo, eu falei há pouco, a pontuação é essa também de 41 pontos, já jogou, está a 3 pontos do Sport. Enfim, é todo mundo muito próximo, né? Um Botafogo de Ribeirão Preto, que o Sport tem na sequência, já vai estar rebaixado? Não vai estar rebaixado? Vai estar lutando para fugir do rebaixamento? Vai estar fugindo ou tentando fugir? O Cuiabá, que o Sport pega também mais à frente. Aliás, o Goiás, que o Sport pega também na última rodada. O Goiás já vai ter definido a vida dele, vai estar já rebaixado? É um campeonato muito interessante essa Série B nessa reta final. O Goiás já vai ter garantido sua condição de permanência? É rodada a rodada, é adversário a adversário, é ler a necessidade do adversário, é ler a sua necessidade. O Juventude foi muito inteligente no jogo de hoje. Perdeu o jogo, você vai dizer, Sócrates, ele perdeu o jogo, como é que ele foi inteligente? Mas ele não veio afobado para o Recife, mesmo tendo uma derrota dentro de casa, como foi para o Atlético. Veio consciente, né? Veio um time estruturado. Então, é jogo a jogo, Haroldo, é muito complicado. A esperança está viva, ela permanece, não é improvável nem é impossível, mas exige muito trabalho no jogo a jogo.
4: Muito bem. Acompanhamos então aqui na Ilha do Retiro essa vitória do Sport. Sport 2, Juventude 1, de virada pelo Campeonato Brasileiro Série B na rodada 29. Para o Juventude abrir o placar Mandaca de pênalti. Aos 32 minutos do primeiro tempo, o Sport empatou com Barleta. Aos 46 minutos do primeiro tempo, o Barleta. E no Sport virou o placar com Marcelo Aju. Aos 41 do segundo tempo, Sport 2, Juventude 1. Aliás, o gol do Aju, um gol bonito também, né?
5: Golaço, golaço.
4: É verdade.
5: Belíssimo gol.
4: Ele bateu no meio, é um meio voleio ali, né?
5: É, meio voleio, não deixou a bola cair, Haroldo. Gol de centroavante. Foi centroavante. Recebeu a bola, inclusive o passe do Pucci, ele mata no peito, antes que a bola caia no chão, ele gira o corpo e acerta de primeira. Um golaço do Aju. Em relação à reclamação dos jogadores do Juventude, em relação a esse pênalti que eles colocaram, eu realmente não percebi. Eu pensei que eles iriam reclamar muito mais do lance do impedimento, porque o lance do impedimento é bem cumprido, sabe, Haroldo? Há um lançamento na área do Gabriel Pires, aliás, na área não, na intermediária do Gabriel Pires, ele buscando, no primeiro momento ainda, o Allan Kardec. O Allan Kardec mata a bola, mas ela sai do domínio dele. E quem volta para pegar essa bola é o Fábio Lima. O Fábio Lima estava impedido quando o Allan Kardec toca a bola. Depois disso, o que é que a gente teve na jogada? O Fábio Lima disputa, a bola sobra de novo no meio, sobra para o Gabriel Pires, o Gabriel Pires faz o passe para o Allan Kardec faz o passe para o Mandaka, o Mandaka faz aquela jogada belíssima de cobertura, um passe muito bonito para o Rafael na entrada da área chutar e fazer aquele gol do Juventude que foi anulado. Eu imaginei que eles iriam reclamar disso, porque é uma sequência. A gente tem um toque do Allan Kardec, a disputa de bola do Rafael, a volta da bola para o Gabriel Pires, o Gabriel Pires toca no Allan Kardec, o Allan Kardec toca no Mandaka para o Mandaka tocar para o Rafael Lima, né? Foi essa a sequência do impedimento. No primeiro lance estava realmente à frente o Rafael Lima. Eu pensei que eles iam reclamar isso, dizer que ele não participou da primeira disputa de bola, já que ele estava mais à frente, mas ele volta, ele sai da condição de impedimento para recuperar a bola que foi tocada pelo Allan Kardec. E ninguém do Sport tocou na bola antes que ele voltasse para brigar pela bola. Lembrou que no começo da jogada ele estava em posição de impedimento. Eu imaginei que eles fossem reclamar disso, mas reclamaram de um pênalti e eu realmente não vi, não, esse pênalti que eles reclamaram.
4: Muito bem. Sócrates da Silva vai voltar já já aqui no resumo final para os comentários finais dessa vitória do Sport de virada. Sport 2, Juventude 1 pelo Campeonato Brasileiro Série B na rodada 29. E eu chamo a atenção para você para o nosso domingo. Meio-dia tem um domingo esportivo. 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É Haroldo. O tricolor a caminho da Série B. E você vai ouvir Santa Cruz e Floresta às 16h, com Alexandre Costa no comando, emocionando você. 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
6: E tem gente se complicando no quadrangular da Série C, Haroldo. O Maringá faz o segundo gol aos 40 do segundo tempo. Maringá 2, Botafogo chega na terceira rodada sem pontuar. Complicou.
4: O Botafogo
6: tabela, né?
4: Tá ficando praticamente eliminado, né? Ele só pode chegar a 9.
6: Exato.
4: Se confirmada a derrota, né, Marcelo?
6: Complica então, demais.
4: Para tentar subir com 9, ele tem que torcer aí para uma grande combinação de resultados, né?
6: Esse resultado
4: ter 100% de aproveitamento, ganhar perfeito os próximos 3 jogos e ainda combinar, né?
6: Isso, e ainda torcer por tropeço dos outros. Esse resultado fica ótimo pro Santa Cruz, que tem 2 confrontos diretos com o Floresta. Se você faz uma conta rápida, o Santa Cruz vence um jogo e empata o outro, vai a 10. O Botafogo já não chega. E Floresta e Maringá, um atrapalharia o outro. O Maringá tem 6 pontos agora e o Floresta tem 3, Haroldo.
4: É, o Maringá é que vem para 6, né?
6: Isso.
4: Aí o Maringá com 6, ele tá... Nesse momento, ele tá empatado com o Santa Cruz, né? Ele vai secar muito o Santa Cruz.
6: Vai.
4: Amanhã, torcendo... Ele torceria para uma derrota ou para um empate?
5: E o Botafogo tem que torcer 100% para Santa Cruz, para no último jogo contra o Santa tentar vencer o Santa já classificado. O Santa com 15 pontos, né, porque o Santa mataria o Floresta, então o Botafogo não se preocuparia com o Floresta. O Santa teria que vencer o Maringá, né, para o Botafogo continuar sonhando. Meu amigo, quem diria, hein? O Botafogo daquela arrancada de 11 jogos de invencibilidade, liderando a Série C, e hoje chegar nessa situação.
6: Respondendo a tua pergunta, Haroldo, acho que o melhor resultado para o Maringá, para os paranaenses, seria o empate.
4: Um empate, né?
6: Porque tanto Santa quanto Floresta perderiam 2 pontos.
4: Entendi.
6: Ficaria aliás, todo mundo
4: aliás,
6: vivo,
4: você
6: né?
4: sempre fala isso, né?
6: É.
4: O empate faz o time perder 2 pontos, né?
6: E aí são 2, né?
4: Aí fica tudo, todo mundo junto ali.
6: Embolado e aí ele só depende dele.
4: Mas o Santa Cruz, 2 vitórias, está na Série B, né? Praticamente, né?
6: Exato.
4: Com
6: talvez
4: 12
6: até...
4: sobe, né?
6: Com 12, tranquilo. Com 12, tranquilo. E com 10, acredito que... Você só não sobe com 10 se 3 ficarem com 10, né? E aí fica complicado, porque o Botafogo já não alcança mais 10. O Santa Cruz venceria um e empataria o outro. Floresta não chegaria a 10, então ficaria Santa Cruz e Maringá. Porque o Santa Cruz tem 2 confrontos diretos seguidos com o Floresta.
4: Com o Floresta,
6: não é isso?
4: É. Muito bem. Santa Cruz e Floresta amanhã. A Rádio Jornal acompanha tudo para você na grande cobertura do Scratch, com Alexandre Costa no comando, com Ralf de Carvalho, Igor Moura, Raldinei Alves e Marcelo Araújo. Portanto, o Botafogo está todo enrolado aí. Vai ficar realmente numa situação bem complicada o time do Botafogo. Vai ter que ganhar 3 jogos, né? Vai ter que derrotar o Maringá em casa, vai ter que derrotar o Floresta lá no Ceará, ele perdeu pro Floresta, né?
6: Isso.
4: E vai ter que derrotar o Santa Cruz em casa para fazer 9 e ainda ver se com 9 ele entra. Né?
6: Exato, exato.
4: Então, quem passar de 9 pontos já está deixando o Botafogo na saudade, né? Já...
5: Pois é.
4: Acabou.
5: E um detalhe que vale a pena ressaltar. É, isso é interessante para aprendizado, sabe, Haroldo? Porque Londrina é SAF, e veja a posição do Londrina. O Botafogo é SAF já há 2 anos e com muito dinheiro sendo colocado, quando eu digo muito dinheiro, para o que era hábito no Botafogo, né? Para o que acontecia lá em João Pessoa. Com muito dinheiro sendo colocado em campo. Nem sempre dinheiro é a solução. Dinheiro mal investido ou dinheiro não pensado na hora do investimento não se transforma em resultado dentro de campo. SAF é bom, SAF é interessante, é um pensamento que nós temos que ter para os nossos clubes, porém não significa que todos os problemas estão resolvidos, não. É o segundo ano de SAF do Botafogo e, pelo menos até agora, de não sucesso dessa SAF.
4: Pois é. Bom, tá aí, portanto, a situação da Série C do Campeonato Brasileiro. O Marcelo vai explicando tudo para você no resumo final. Qual é a situação aí do Campeonato Brasileiro Série C com esta terceira rodada do quadrangular final. Eu vou me despedindo por aqui, mas o resumo final vem aí. Vem com muita informação. Vem com a opinião de Sócrates da Silva, que vem com o Alex Santos na coletiva do técnico Mariano Sosso. E você vai acompanhar tudo aqui na Rádio Jornal. Depois do resumo final, tem o programa Movimento do Sábado com a apresentação do Leonardo Boris. E Marcelo Araújo vem aí, esta fera, para ficar com você aqui na Rádio Jornal. O nosso próximo encontro na Jornal é na segunda-feira. Eu estarei com Cuiabá e Náutico, ao lado do Igor Moura, do Raldinei Alves, do Leonardo Boris. Segunda-feira, 9:30 da noite, Arena Pantanal, no Mato Grosso. Estaremos juntos aqui no microfone da Rádio Jornal. E amanhã tem Santa Cruz e Floresta, com o Scratch trabalhando para você, contando tudo neste jogo decisivo pelo Campeonato Brasileiro Série C. Quero aqui abraçar o nosso Raldinei Alves, o Alex Santos, Sócrates da Silva, que ainda vai continuar com vocês, e o nosso Marcelo Araújo está chegando para apresentar o resumo final. Que Deus abençoe a sua noite de sábado, você e sua família, abençoe o seu domingo, abençoe a sua semana que vai começar, que Deus abençoe você e sua família, lhe desejo muitas bênçãos, que Deus abençoe você e sua família nesta noite, neste domingo e nesta semana. Obrigado, boa noite, fique com Deus, 7:01, vem aí o resumo final, com essa voz bonita do Rádio do Brasil.
6: Valeu, Haroldo, um abraço, bom descanso. Haroldo Costa, o maior gol do mundo, que narrou as emoções da vitória do Leão, 2-1 em cima do Juventude, 11ª vitória do rubro-negro da Praça da Bandeira, o que eleva sua condição para a 9ª posição na tabela e o deixa 2 pontos do G6, pelo menos hoje, né? O Atlético Goianiense é o 6º colocado com 46, a gente fica no aguardo do desenrolar desses jogos, são 5 até a segunda-feira. Ponte Preta e CRB amanhã, 11 da manhã, 4 da tarde, Goiás e Avaí na Serrinha, aí 18:30 no Vitorino Dias, Londrina e Fortaleza, segunda-feira 2 partidas, Criciúma e Operário, às 19:30 no Heriberto Wilson e às 21:30 na Arena Cuiabá, na Arena Pantanal, em Cuiabá, tem Cuiabá e Clube Náutico Capibaribe. Jogo que você acompanha na segunda-feira com Haroldo Costa, Igor Moura, Raldinei Alves e Leonardo Boris. 19:02, estamos começando.
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6: Com os trabalhos técnicos de Aldo Leite e também Elivelto Henrique, estamos iniciando o resumo final. Daqui a pouquinho a entrevista coletiva do técnico do Esporte, Mariano Sosso. O Alex Santos está posicionado na sala de entrevistas e tem o comentário do Internacional, Sócrates da Silva. Olha, o Botafogo empatou o jogo lá em São João del Rei, tá? Primeiro tempo de 2 gols lá em São João del Rei. Atlético 1, Botafogo de Ribeirão Preto também 1. Aí o Botafogo é 16º lugar, agora 32 pontos. E o Atlético na 11ª posição, 41. Tá sonhando ainda com o G6, né? Tá sonhando ainda. Isso é bem interessante, né, Sócrates? Porque quando era somente os quatro, o tradicional somente os quatro, ponto de corte era um, as perspectivas nas últimas três rodadas

0: figurava ali no máximo para 7, 8, no máximo 9. Agora a previsão é de se estender a quantidade de clubes que vão ficar sonhando com o G6 na última rodada, né, Sócrates?
1: Perfeito. E depois a gente ainda vai entrar numa outra fase de comentários, viu? Pode ter certeza. Qual será esta fase de comentários? Por exemplo, hoje a gente tem na terceira posição o Juventude, né? 50
0: isso,
1: pontos.
0: Isso.
1: E o sexto é o Atlético Goianiense, né? 46.
0: Exato.
1: Aí sabe qual é o comentário? Por exemplo, num confronto aqui, hipotético confronto entre Atlético Goianiense e Juventude, passa o Atlético Goianiense.
0: Exato.
1: Aí entra em debate. Rapaz, onde ficou a regularidade, o investimento, o pensamento no campeonato como um todo e não apenas preparar um time para um jogo, para um mata-mata? É, a gente ainda vai entrar nesse ponto do diálogo, do debate.
0: Deixa eu ir na série vizinha? Posso ir na série
1: vizinha? Vamos a ela.
0: Botafogo Paraibano terminou a primeira fase em primeiro. Santa Cruz terminou em oitavo.
1: Exato.
0: Não é isso?
1: É, aí é menos complicado, mas também vale o mesmo discurso, né? É menos complicado porque a fórmula do campeonato já é essa há algum tempo, né? E quando
0: são quatro só, né?
1: Isso, são quatro e é um quadrangular. Alguém vai dizer, não, tem chance ainda de você reagir? Eu sei que não tem, né? Seis jogos é muito pouco tempo para você reagir. Mas alguém vai dizer, não, há tempo para reagir, não tá danado que você não consiga vencer os últimos, né? Porque os grupos têm as formações diferentes, né? Dependendo da classificação. Mas é isso, Marcelo. É um discurso que é assim, é campeonato ou é Copa? Mata-mata tem só em Copa, mas isso é um campeonato. Estão querendo voltar à fórmula antiga. Eu sei do seguinte, motiva muito. O campeonato está motivado.
0: Sim.
1: Né? O Sport está na nona posição e está motivadíssimo depois da vitória de hoje. Né, sonhando e imaginando que é possível chegar no G6. Se fosse numa situação diferente, poderia ser que houvesse já um certo esmorecimento, né? Olha, não sei se dá, talvez a gente não alcance, mas tá todo mundo vivo ainda. Então, do décimo até o décimo, eu vou até exagerar, até o décimo, tá todo mundo na briga ainda. Todo mundo com algum tipo de chance, algum tipo de possibilidade. É interessante, Marcelo, o campeonato ganhou mais vida, né? A própria Série D, que você acompanhou alguns momentos conosco lá no Central, também apresentou essa possibilidade, né? Não subindo apenas o tradicional, né? Aqueles dois times, né? Com mais vagas, mais espaço, aliás, quatro times com mais vaga, com mais espaço, tudo isso motivou. É interessante, eu vejo um movimento bom, um movimento legal no futebol brasileiro nesse momento. Tem erros, tem muitas dificuldades ainda, a gente sofre em Copa do Mundo, a gente sofre com desorganização em algumas situações ainda. Por exemplo, jogador passando 2-3 minutos agarrado um com o outro dentro da área, quando o jogo já poderia ter sido reiniciado. Os 5 segundos para cobrança de arremesso manual e 5 segundos para cobrança de tiro de meta, para reposição da bola em jogo, melhor dizendo, se transformando em 10 ou 15, depende do árbitro. Erros nós temos. Mas eu tenho percebido, Marcelo, nos últimos meses e do ano passado para cá, uma certa reconstrução do futebol brasileiro nesse sentido de motivação. Foi fechado um acordo agora na Copa do Brasil, um acordo bilionário, né? Que esse dinheiro não fique só para premiação. A premiação é importante. Né? Quem fez, quem conquistou título, quem passou de fase, tudo isso é importante, você receber prêmio pelo seu bom trabalho. Mas que seja investido também no futebol feminino, que seja investido também numa melhor estrutura, ainda melhor estrutura na CBF em termos de seleções de base, né? De se trabalhar mais conjuntamente com os clubes, de se encontrar posições onde nós não temos mais jogadores como nós tínhamos no passado. Só para lembrar a última Copa, a gente não teve lateral, a gente não teve meia. Quem é que está trabalhando para encontrar lateral? Quem é que está trabalhando para encontrar meia? Então, eu tenho notado um movimento interessante no futebol brasileiro. Que seja o começo de uma guinada, que seja o começo de uma transformação.
0: Você falou naquele instante dos agarrões na grande área, eu afetuosamente denomino de momento Rock Júnior. Você lembra dele, né? Era cada abraço, né, amigo?
1: O Haroldo lembrou agora na transmissão que era momento UFC. Você sabe que o nosso...
0: Então, isso.
1: Ricardo Luiz é o nosso especialista em UFC aqui, né?
0: É o Ricardão bom de tapa, isso mesmo. Grande abraço ao Ricardo, ele adora, faz tempo. Vamos seguindo, daqui a pouquinho o Alex vai chamar com o técnico Mariano Sosso. Então você já está on e roteando, né, Sócrates?
1: Tudo tranquilo.
0: Pronto, então vamos lá. Deixa eu somente falar aqui do amigo que aparece no WhatsApp. Adon do Barro. Aí diz: o esporte não sobe, tem muitos jogadores e que perdem a bola e dormem.

0: eles têm que chamar chá de camomila, ficam nervosos. Um abraço. Aí tá falando aqui sobre o Aju também.
1: No lance
0: sobre...
1: do gol houve um nervosismo mesmo, viu? Né? E se você perceber na fala pós-jogo do Pucci, isso ficou muito claro. Né? Porque ele ficou nervoso, ele disse que conversou com o Sosso no vestiário, né? Porque o próprio treinador percebeu o nervosismo e aí todo mundo ficou nervoso naquele momento. É a pressão, meu amigo. É a pressão, porque esses jogadores sabiam da necessidade da vitória do jogo de hoje. Sabem também que o time dentro de casa deixou a desejar em muitos momentos. Somos humanos, né, Marcelo? O lado psicológico pesa para todos nós. Em determinadas situações a gente perde um pouco o chão. O importante é saber se reconstruir, né? O importante é saber colocar a cabeça no lugar. E qual foi a reconstrução do Pucci? Ele foi o responsável por dar o passe para o gol do Marcelo Aju. O cruzamento foi dele, do Pucci.
0: Isso.
1: Né? Então, ele se reconstruiu durante o jogo. É claro, merece a cobrança, merece a conversa, merece ajuste, mas esse ponto de desequilíbrio emocional, ele aconteceu, mas o time, de certa forma, soube reagir, tanto que venceu o jogo.
0: O Demetrios do Ibura diz, não foi um ótimo jogo, mas mostrou raça. Tá difícil de se classificar porque perdeu muitos pontos em casa. Boa noite, que Deus abençoe a todos. Um abraço ao Demetrios. Então já vamos para o início, 19 horas e 10 minutos. Daqui a pouquinho vem o Mariano Sosso. O Alice já aciona diretamente o comentarista internacional do Screte. Sócrates da Silva. É contigo, Sócrates.
1: E eu cometi um equívoco, assim como você, viu, meu caro Marcelo Araújo? Ah. Porque... me pediram um abraço aqui às 17h25 e eu tô vendo agora.
0: Não, mas tá no dia ainda.
1: Tá no mesmo dia, tá bom, né?
0: Tá no mesmo dia, tá no mesmo dia.
1: Menos de duas horas. Menos de duas horas.
0: Não, o meu pessoal aqui já entendeu o meu sistema, né? Às vezes vai, às vezes demora um pouquinho, tá? É tipo o Martinho na música Devagar, Devagarinho.
1: Pronto, é o doutor do churrasco lá em Bezerros. Lá em Bezerros, ele coloca uma caixa de som. Né, uma caixa de som e fica acompanhando. Quem tá lá, fica ouvindo o jogo. Então, ele colocou uma caixa de som hoje, estava ouvindo a transmissão do Aru, da nossa transmissão, né? A transmissão aqui do Screte de Ouro. Mandou um vídeo até para mim aqui, né? Ouvindo a transmissão. Então, um abraço aos amigos de Bezerros. 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
0: O meu amigo Elivelto acaba de cometer uma injustiça terrível. Ele diz, manda mensagem para mim na segunda, eu respondo na sexta. Mas isso aí, entende, amigo?
1: Depois você conversa com
0: ele. Pelo menos não chega a 2 anos, né?
1: Depois você conversa com ele e explica a situação de um conhecido seu aí.
0: É tranquilo.
1: Pronto. Mas vamos lá, vamos pro jogo. Realmente, assim, os ouvintes... Gente, todos nós entendemos de futebol, isso aqui é legal, sabe? É um esporte que quem ama, quem gosta, quem torce por um clube, quem acompanha no dia a dia, né, quem vive esse mundo, entende. O que os torcedores falaram nessas mensagens agora... é bem dentro do jogo. É que o time ficou nervoso? Ficou. O Sport ficou nervoso quando tomou o gol. O Sport ficou nervoso quando tomou o gol do Juventude no primeiro tempo, gol de pênalti. O time fica desatento em alguns momentos durante o jogo? Fica. Fica. E isso é claro com os resultados que já aconteceram. E isso é claro com as derrotas ou os pontos perdidos que o Sport teve nesse campeonato. Momentos de desatenção, final de jogo, tomando empate. Quantas vezes, né, isso aconteceu? É fato. É difícil subir? Todo mundo sabe que é. Meu amigo, tá complicadíssimo. O campeonato tá muito disputado. A pontuação é muito próxima. Todo mundo tem um objetivo nessa reta final do campeonato. Essa questão do G6 fez com que todo mundo sonhasse com a possibilidade de pelo menos o sexto lugar. E aí chegou lá, chegou no sexto lugar, salve-se quem puder. Vamos tentar de todo jeito. É na força, é na vontade. O torcedor disse agora há pouco, não faltou vontade, não, não faltou vontade, não. O time correu, o time lutou, o time brigou, o time se esforçou, o time foi até o limite, até onde dava. Agora, ajustes podem ser feitos. Não precisa ser tanto sofrimento assim. Não precisa ser tão sofrido, tão suado sangue, como tem sido ultimamente, né? E principalmente no jogo de hoje, a que nos referimos. A gente tem que dizer o seguinte para começar esse comentário de fim de jogo. O adversário é muito qualificado. O Juventude perdeu a liderança por conta dos jogos que aconteceram ontem. Hoje, se vence o Sport, reassumiria a liderança no campeonato. É um time que fez bom investimento. É um time que, veja,

trouxe alguns jogadores, mas o grosso, a base, a estrutura já estava aí, já estava na casa, já vinha jogando desde o campeonato estadual. Algumas mudanças depois do estadual, algumas chegadas, algumas partidas. É um time que fez uma boa campanha na Copa do Brasil, a gente não pode esquecer. E foi um time que no começo desse campeonato, no começo dessa Série B, dividiu forças, porque eles jogavam, teve semana que foi assim, né? Lembra daquele período que a Série B teve uns intervalos de 15 dias, né? Teve uns intervalos maiores, às vezes 10, às vezes 15 dias. Chegou o momento do Juventude jogar, vou colocar aqui dias hipotéticos, jogar num sábado pela Série B, na terça pela Copa Sul-Sudeste, na quinta pela Copa do Brasil e no domingo pela Série B de novo. Aconteceu. Não com esses dias específicos, mas aconteceu assim. Então é um time que vem montado já há algum tempo. Isso reflete um pouco no jogo de hoje. De um lado eu tenho uma zaga que atua junta há muito tempo, um meio de campo que vem jogando também já há várias rodadas juntos, um ataque que também é assim, e estou falando aqui me referindo especificamente ao Juventude, e do outro lado eu tinha um time que veio com 6 mudanças para o jogo. Por necessidade, tá? As mudanças por necessidade e não por invenção. Porque às vezes tem aquele, né, o típico professor Pardal que sai buscando peças, tentando, dorme, aí sonha com algo e vai colocar em prática. Não, o Sport mexeu, o Sosso, o Mariano Sosso, mexeu porque precisava reajustar o time. Precisava reorganizar o Sport. Na lateral direita, não era o Aju. Não era o Aju. Na lateral direita, era um lateral direito. Não tem um Claudinho, é o Pucci. Então, o lateral direito, na função de lateral direito. A lateral esquerda, o Sport teve regularidade com o Filipinho. Não pode contar com o Filipinho? Ah, tinha o Edson Lucas. Não rendeu? Vamos testar o Raí que já chegou? Vamos colocar ele para ver o que é que aconteceu? O que é que vai acontecer? Foi isso. Foi a tentativa de melhorar o lado esquerdo do Sport. No meio de campo, foi reconstruir um meio que o Sport, por incrível que pareça, estamos em setembro, o Sport ainda não encontrou, de fato, o seu meio de campo ideal. O Sport começou o ano com Zé Lucas, já tentou Zé Gabriel, já tentou William Oliveira, já tentou Biel. Hoje teve o Fernando Sobral, tem o Patrick de Paula, já tentou com Juan Alano, com Carlos de Pena, com Diego Hernandes. O Sport ainda, em setembro, não encontrou o seu meio de campo. E está procurando. No ataque, a gente tem uma definição, uma certeza. Duas, eu vou colocar o Perotti junto. A gente tem duas certezas no ataque do Sport, Barleta e Perotti. O outro componente, né, a outra peça desse ataque, o Sport procura desde o estadual. Desde o campeonato estadual que o Sport procura essa outra peça, esse outro componente do ataque. O que é que eu quero dizer aqui? É que o Sosso errou e acertou no jogo de hoje. Mas errou e acertou tentando. O que é importante. A inércia é que atrapalha. Ele poderia chegar à conclusão e dizer, não, eu vou trocar uma ou duas peças em relação ao jogo do CRB, eu vou manter o time que eu comecei o segundo tempo e tá bom, né? Alguma coisa desse tipo. Mas não, ele tentou mexer, ele tentou encontrar o time do Sport. Falta pouco tempo? Faltam poucos jogos? Sim, falta pouco tempo, faltam poucos jogos. E isso é um empecilho. Mas ele, quando foi contratado, a diretoria sabia que ele teria pouco tempo, mas acreditou no que ele pode fazer. Ele, quando veio, sabia que tinha pouco tempo, que tinha pouco ou zero conhecimento do elenco. É diferente você ver um time jogar, é diferente você assistir partidas, né? É diferente você acompanhar à distância do que você estar no dia a dia. Qual o comportamento desse jogador? O comportamento dele no treino? Qual o comportamento dele durante o jogo? Ele obedece taticamente? Ele reconhece as instruções que são passadas para ele? Ele é fácil de encaixar num novo esquema na minha forma de jogar? Tudo isso é no dia a dia. Tudo isso é no dia a dia. E temos que lembrar, lembremos-nos, 9 dias. 9 dias de Mariano Sosso no Recife. Então, é um curtíssimo espaço de tempo, né? Ele chegou no dia 9, então vou botar 10. No dia 10, ele colocou o time em campo contra a Ponte Preta. 10 dias de Mariano Sosso. É muito pouco. É muito pouco para qualquer treinador, por melhor capacitado que seja, por maior conhecimento que tenha, por maior staff que possua de estatísticas, ou por melhor que seja o seu staff de estatísticas, né, que passe para ele
todas as valências dos jogadores

0: é muito pouco tempo para você encontrar um time. Vai ser no jogo a jogo, vai ser no dia a dia, vai ser sofrido, vai ser suado desse jeito. E se for para vencer, né, torcedor, que seja assim. Né? Se for para ganhar o jogo sofrido, suado, como foi hoje, que seja desse jeito. Né? Que seja dessa forma, que seja realmente assim. Bom, o Sport conquista a vitória. E alguém pode perguntar, merecida? Eu tenho que dizer que é merecida. Porque o Sport não se rendeu, lutou, não desistiu e teve as mais belas jogadas da partida. Apesar da gente ter no jogo poucas chances concretas e reais de gol, as mais vistosas, as melhores construídas, as que tiveram a oportunidade, a chance de balançar a torcida, saíram dos pés do time do Sport. Tanto no primeiro tempo ainda com o gol do Barleta, que foi um golaço, golaço do Barleta, quanto no segundo tempo, o próprio gol do Aju, a jogada do Barleta que não houve a conclusão, né? Ele até tentou dar o passe para trás, mas não conseguiu, houve o corte da zaga. A jogada que havia um impedimento, né, no início da jogada do Biel, que ele faz o passe para o Barleta, foi um lance de animal torcedor, ele deixou o goleiro Jandrei no solo, caiu. E ele foi para o outro lado. Ele poderia ter chutado em gol. Não valeria, estava em impedimento, mas ele poderia ter chutado em gol. E seria a conclusão mais entusiasmada desse lance, né, do gol. Seria o gol. Mas enfim, então o Sport criou melhor, criou mais. Né? O Sport foi mais belo no jogo, né? Teve mais cuidado com a bola. E do outro lado, o Juventude, que não se vendeu fácil, é um time duríssimo, mas o Juventude não criou assim, né? O Juventude não teve. O lance do gol anulado do Juventude foi um belíssimo gol. Mas foi esse belo gol. E no primeiro tempo foi o pênalti e nada mais. Então foi um time que, apesar de ter demonstrado boa qualidade, ser um adversário complicado de se vencer, mas pouco criou. E veja, é um reflexo do campeonato. Toma poucos gols, mas também faz poucos gols. Vamos para o intervalo da partida, né? A gente falou já sobre o primeiro tempo. Eu vou só pegar o gancho da saída do intervalo, porque a gente chamou o gol com o Barleta e quando terminava a descrição do lance, os times já estavam voltando para campo. Quem acompanhou a transmissão do primeiro tempo vai lembrar que em vários momentos eu cheguei a dizer, olha, lado esquerdo do Sport não está rendendo. Olha, o Kevin, não tá, a bola não está chegando para ele. Eu queria que ele não está dando sequência à jogada. Eu queria que ele conseguisse fazer parecido com o que o Barleta está fazendo do lado direito. Olha, o Rai Lopes, a bola chega para ele e ele pouco participa do jogo. Ele não está evoluindo. O lado esquerdo do Sport não está legal. Bom, o Souza também viu isso. O Souza também percebeu. E no intervalo, ele tira o Kevin, estreando no jogo de hoje. E, gente, não dá para crucificar, não dá para, né, colocar para baixo o futebol do garoto, até porque está estreando agora, foi o primeiro jogo dele, né, num clube diferente, com a torcida próxima, é um jovem. Então, né, tem que se dar crédito. Mas no primeiro jogo não foi bem, né, não esteve bem na partida de hoje. Entrou o Marlon. Qual seria o normal? O normal seria, pelo menos, né, manter o Barleta na direita, o Barleta fazendo um grande jogo, e colocar o Marlon no espaço que estava correndo o Kevin, ou seja, do lado esquerdo. Mas o Sosso não fez assim. O Sosso decidiu inverter. Colocar o Marlon para jogar pelo lado direito e o Barleta para jogar pelo lado esquerdo. E o Sport não estava rendendo. O Sport não conseguia, né, explorar nem o Marlon, e nem sequer conseguia explorar o Barleta. Então, a melhor jogada que o Sport possuía com o Barleta, ela deixou de existir. E o Marlon, pela direita, não conseguia repetir aquilo que o Barleta estava apresentando na etapa inicial. Então, o Sport ficou inofensivo no começo do segundo tempo. Ficou inócuo. E teve um momento, por volta dos 7 minutos, que eu chamando o Haroldo, até dizia, olha, Haroldo, o Sport nesse momento parece ser o time visitante, porque era o Juventude quem atuava no ataque, era o Juventude quem jogava no campo do Sport. E isso fez com que o próprio treinador corrigisse. Mas vamos começar aqui. Começa o segundo tempo, né, com essa formação, com o Barleta jogando pelo lado esquerdo, com o Marlon pelo lado direito. Aos 2 minutos logo a gente teve um cartão amarelo para o Alisson Safira, atacante da equipe do Juventude, uma falta em cima do Aju, do Marcelo Aju, aos 5 minutos. Uma jogada que foi em impedimento, mas foi uma boa jogada do Diogo Barbosa, né? Já demonstrando como a equipe visitante, né, como o Juventude estava jogando no ataque, estava jogando no campo ofensivo. Veja como não tem grandes jogadas de criatividade, grandes jogadas de troca de passe, grande jogada de construção, não tem. Esse começo do segundo tempo foi um começo nervoso e travado, e eu vou dizer por quê. Deixa eu terminar aqui só em relação a dois cartões antes dos 10 minutos, além desse do Safira. A gente teve um cartão amarelo para o Lucas Mineiro, numa falta em cima do Barleta, aos 7 minutos, e aos 9, uma falta do Ray Lopes em cima do Aderlan. Né, o lateral esquerdo do Sport em cima do lateral direito da equipe do Juventude. Até aqui, os 10 minutos, nós tivemos como destaque uma jogada em impedimento do Diogo Barbosa e 3 cartões amarelos. O segundo tempo começou com o Juventude com uma postura um pouco diferente da que teve no primeiro tempo. No primeiro tempo, vocês vão relembrar aqui, né, que no comentário do intervalo nós falávamos sobre o Sport jogar no campo do Juventude. O Juventude, no primeiro tempo, deu muito mais campo de jogo para o Sport, né? Permitiu muito mais a aproximação do time leonino. Não foi uma postura reativa daquela tradicional de se trancar e dar só um bombão para frente. Não, não foi essa a postura, né, do Juventude. Era um time que jogava fechadinho, travadinho, e quando recuperava a bola, tentava sair em velocidade, mas sem essa característica do bombão para buscar os pontas. Não era isso. Era um time que tentava construir mais. No segundo tempo foi diferente. O Barbieri adiantou um pouco a marcação do seu time. Então, por diversas vezes, o Sport tentava começar a criação das jogadas, mas não tinha espaço, né? Porque o Juventude estava marcando alto. Em pelo menos 2 ou 3 jogadas antes dos 20 minutos, o Sport teve que buscar a ajuda do Thiago Couto, né? O Sport tentava saída com o William Oliveira, o Sport tentava a saída com o Fernando Sobral, tentava buscar o Diego Hernandes, mas a bola tinha que ser devolvida para o sistema defensivo, tinha que voltar para o Aju, tinha que voltar para o Benevenuto, e em pelo menos 2 ou 3 jogadas a bola teve que voltar para o Thiago Couto, né, para que o Thiago Couto recomeçasse a jogada. Isso aqui já mostra como teve uma diferença de postura no Juventude da etapa inicial para o Juventude da etapa final. Foi um time que marcou mais em cima, né? Marcou mais alto, e isso atrapalhou a vida do Sport. Com esses cartões amarelos, aí o treinador visitante, o Maurício Barbieri, percebeu que era necessário fazer alterações. Uma alteração que ele faz rotineiramente, né, é a troca do centroavante. Ele tirou o Alisson Safira e colocou o Allan Kardec, né, no jogo de hoje. E já tinha cartão amarelo Safira. E tirou o Lucas Mineiro e colocou o Luan Martins. O Luan Martins, geralmente nos jogos fora de casa, ele tem começado os jogos fora de casa, ele é mais volante de marcação do que o Lucas Mineiro. Ele guarda mais posição, ele aproxima mais da zaga. Mas o Lucas Mineiro, quando ele está apoiando no ataque, geralmente ele deixa um espaço e na hora da recomposição, a recomposição dele não é tão boa. Ele nunca consegue, ou em boa parte de jogadas, ele não consegue fazer uma volta rápida. E com isso ele tenta matar a jogada nas faltas. Por isso ele toma vários cartões amarelos. Se não me engano, o cartão dele hoje já foi de número 7, né, no campeonato. Já foi o 7º cartão dele no brasileiro desse ano. Então é um jogador que tem essa dificuldade. E percebendo que o Sport iria tentar, né, pressionar, o Barbieri tira o Lucas Mineiro e coloca o Luan Martins. Mas aqui não houve mudança de função. É apenas mudança de jogadores e as mudanças com cada um com a sua característica. O Kardec já está bem mais experiente do que o Safira, né? O Kardec já girou bastante, não rendeu o suficiente ainda no Juventude, o que ele rendeu em outras partidas, aliás, em outras equipes, enfim, tanto que está no banco de reservas. No Sport também a gente teve uma mexida, por quê? Aos 16 minutos saiu o Ray Lopes e entrou o Edson Lucas. Veja só, o Ray era a opção, né, foi a peça que o Sousa encontrou, né, para colocar em campo no jogo de hoje, para tentar buscar uma nova forma de jogar, tentar buscar uma nova válvula de escape, tentar fazer com que alguém encostasse no ponta pelo lado esquerdo. Sousa, chegou o Alex?
1: Exatamente, chegando aqui o técnico argentino Mariano Sousa. Bom, estamos aguardando apenas a entrevista coletiva. Pronto, vamos lá.

0: Técnico Mariano Sosso, na sua entrevista coletiva, às 7h30.
1: Chegar nesse nível?
2: Boa noite. Hoje tiveram
0: 19h30, ajustes finais para a entrevista do técnico Mariano Sosso, do Esporte Clube do Recife, após a vitória por 2-1 na Ilha do Retiro. Vitória que levou o Esporte a 44 pontos, ocupa nesse instante a nona colocação. Lembrando que o jogo entre Atlético e Botafogo de Ribeirão Preto está no intervalo, de primeiro para segundo tempo, e vai sendo registrado o empate por 1-1. Tá? 1-1. Estamos aguardando então os ajustes finais para a entrevista coletiva do técnico do Esporte, Mariano Sosso, após a vitória contra o Juventude por 2-1. Agora são 11 vitórias, 11 empates e 7 derrotas. Chegou, Mariano.
3: Com muita mentalidade, fizeram. Eu fico muito agradecido ao time que. Nossa proposta de jogo, o plano de jogo eles fizeram com muita disciplina, bem? Mas é um jogo que é um confronto muito difícil. A Juventude é um time muito forte na estrutura e muito forte em duelos. Então, acho que deu certo a organização defensiva, mas o time foi muito perseverante, insistente e tive muita convicção para jogar na frente. Então, eles hoje representaram muito bem nossas expectativas e também a da torcida, bem? Toda a gente, independentemente de mudança, toda a gente à disposição e trabalhando para construir uma história, uma vitória muito importante.
4: Sosso, podemos falar que essa base que o senhor colocou em campo hoje deve ser a base para o restante dos jogos que tem pela frente?
3: Eu sou um treinador que define escalação em função do rendimento dos caras. Então você tem que ter uma competição interna, bem? Tem um elenco que tem muita competição interna. E isso aumenta o rendimento de os jogadores. Então acho que hoje tiveram uma boa postura coletiva, mas também acho que individualmente o time teve boa prestação, uma muito boa prestação, mas é uma semana de preparação e ninguém tem fechado a sua titularidade.
5: Professor, muito boa noite. Maicon, do Mosaic Esportivo. Professor, no final do jogo, o Marcelo ajuda uma entrevista falando da sua importância, falando que você chegou, falando para os jogadores do Esporte, o que é ser o Esporte, como é o Esporte. A sua chegada, você encontrou um grupo psicologicamente relativamente abalado, queria que você respondesse isso, e também a importância, ainda para o lado da psicologia, a importância numa reta final de Série B, em que o Esporte vai ter confrontos diretos nos próximos jogos e principalmente um clássico na próxima rodada.
3: Eu encontrei um grupo de jogadores que tem muita qualidade e que eles, como um treinador, um tem que reforçar e que eles possam acreditar em eles, bem? Agora, é o espírito de um time. É um espírito forte,

0: também é um trabalho muito importante de Ro, que é a psicóloga. E a gente tem muita liderança interna. Jogadores que hoje não, eu não escolhi para a escalação foram muito importantes para sustentar esses caras. Então, eu acho que nossa força é coletiva. E eu fico muito, com muito orgulho disso. Marcelo é um cara tão importante como outros jogadores. E ele também deu uma demonstração de resiliência, falamos nós. Participou de um penal, de um penalti de eles, então ficou, falamos, chateado, ficou no intervalo, mas reforçamos sua qualidade e tem que, isso tem relação com as capacidades de jogadores. Então, eu sou um treinador que acompanho isso e eu fico muito agradecido a eles.
1: Professor, boa noite. Sou Alexandre Raposo, BetoCast TV e Júlio Medrado TV. Parabéns pela vitória. Eu vi um Sport no primeiro tempo muito intenso, até os 25 minutos. Depois ele deu uma desacelerada, acabou o primeiro tempo 1-1. Eu pensei que ele fosse voltar com outro tipo de postura, mas ele cedeu muito espaço para o time do Juventude no segundo tempo. Mas no finalzinho ele tomou mais corpo e conseguiu fazer o gol da virada. Eu queria saber como é que o senhor pretende consertar esse tipo de coisa, esse tipo de apagão que dá e ceder muito espaço.
0: Bem, é um confronto, eu sempre falo que é um jogo de oposição, jogamos com um time muito forte, não tão só em seu aspecto defensivo, sino que eles têm uma muito boa movimentação, é um time que não mudou nunca de seu treinador, eu me respeito para ele, e é um time que acho que nós neutralizamos muito bem a eles, bem? Então, você não eu tenho intenção de que comportamentos ou padrões de jogo sejam sustentados o maior tempo possível, mas você tem um time que também tenta fazer coisa, bem? Então, acho que hoje também fizemos um jogo com maduração. Interpretar quando você tem bola, como agredir a eles, e quando você não tem bola, ser um time sólido, consistente, defensivamente.
2: Sosso, boa noite. José Luiz, Futebol PE. Eu percebi durante a partida que o Sport teve uma postura de marcação alta na área do Juventude em diversos momentos da partida, principalmente na metade inicial do primeiro tempo e também no final do segundo tempo, buscando essa pressão para conseguir o gol da virada. O que se deu essa pressão? Como que isso foi trabalhado durante a semana? E se alguma outra equipe nessa Série B, o Sport e o seu trabalho podem fazer com que isso volte a se repetir?
0: Bom, quando você organiza essa pressão que desenvolveu em sua pergunta, sempre tem claridade de estrutura de adversário, de perfil dos jogadores, mas hoje nosso time tem a intenção de ser um time protagonista, bem? Então fizemos uma proposta de igualar numericamente a eles para que não conseguiram jogar confortável. Acho que fizeram um esforço, uma repetição de esforços dos jogadores muito importante. Então acho que o adversário jogou incômodo, não? E isso faz parte de uma entrega de intensidade para movimentar, mas tem que movimentar junto, mais perto e coordinadamente. principalmente uma virtude de jogadores.
3: Professor, boa noite. Queria saber sobre Patrick de Paula, né? Ele entrou bem mais uma vez. O que que está faltando, né? Parece que ele está pedindo mais espaço, mais minutos. O que que ainda pesa para ele não começar como titular, né? Ou o porquê disso, né? Hoje ele estaria pronto para assumir essa titularidade? E a outra questão é essa vitória de hoje. Próximo jogo é um clássico. Ela aumenta o peso nesse clássico, não só pela rivalidade, mas porque o Sport pode começar aquela reação no campeonato. Você acaba enxergando assim?
0: Então, a pergunta de Patrick, ele é um jogador que, como tantos outros, eu não vou falar publicamente da qualidade dele. É um jogador muito bom, mas o time tem jogadores de sua meia que acho que tem uma boa competição interna. Eu escolhi outros jogadores, mas Patrick teve um bom ingresso, falamos nós. Ingresso, um jogador que, não sei se você pode ajudar. Eu troquei em CRV e ele jogou bem. Mas hoje, na escalação inicial, interpretei que outro companheiro se encontrava em melhores condições. Também você tem que escolher o jogador que vai ter muitos duelos com adversário, bem? Então, acho que a toda a gente e todos os jogadores estão fazendo uma boa tarefa para colocar o melhor deles. Enquanto ao clássico, para nós é uma motivação isso. Eu não quero tirar o peso, sino que principalmente é um jogo que eu fico com muita expectativa para fazer uma boa preparação e continuar com essa postura e principalmente com o que chama identidade de Diogo, que representa a eles principalmente, representa a história de nosso clube e também o torcedor hoje sentir que eles saem de a ilha representados por jogadores.
4: Pronto, obrigado. Fim de papo aqui da entrevista coletiva do técnico Mariano Sosso. A programação, Marcelo, do Leão. Amanhã é folga para todo mundo. Reapresentação acontecendo na próxima segunda-feira. Lembrando que o próximo compromisso do Sport é o clássico contra o Náutico, jogo que acontece no Eládio de Barros Carvalho. E detalhe, para essa partida, o Mariano Sosso perdeu o lateral direito Augusto Pucci porque recebeu o terceiro cartão amarelo. Está falado, professor?
5: Opa, tá falado o Alex, grande abraço, matando no peito e retornando para o dono da bola, o Sócrates da Silva. E aí, Sócrates?
6: Eu só tô devendo a bola, né? Eu tenho que pagar ainda várias prestações dela. Perfeito, meu caro Marcelo, parabéns pelo trabalho, Alex. Veja, o Sosso ainda tem algumas dificuldades com algumas palavras no português. É parecido com o que acontece com o treinador da seleção brasileira, né? De vez em quando procura a palavra e ela não vem. Mas é natural, né? Mas o espírito é esse. E estava dentro daquilo que a gente vinha falando aqui. Né? Que o time não desistiu, o time não deixou de lutar. Mas eu estava falando aqui da substituição do Rai Lopes pelo Edson Lucas. A tentativa aqui era clara, era evidente, era dar uma nova postura à lateral esquerda do Sport. Até cheguei a falar há pouco, desde que o Filipinho, né, teve a contusão e tal, e não está podendo ser utilizado, o Sport não conseguiu encaixar um jogador, né? Deixar um atleta ali com aquela cara. Esse é o lateral esquerdo do Sport. No jogo de hoje, o Rai Lopes não rendeu o suficiente. O mesmo que disse em relação ao Kevin, eu vou dizer em relação ao lateral. É o primeiro jogo, é a primeira vez na ilha. Não é tão jovem quanto o Kevin, tudo bem, né? Já tem mais rodagem, já tem mais experiência. Mas mesmo assim, ele precisa de mais tempo, né, para se adaptar e se encaixar junto com o seu novo grupo. Não há por que crucificar, mas a gente tem que fazer a crítica construtiva. O Kevin não foi bem, o Rai Lopes também não foi bem no jogo de hoje. E aos 17 minutos a gente teve o gol, que o impedimento foi tão antes do gol que eu acho que ninguém se apercebeu que ele poderia ter acontecido. Foi um lance longo, né? Que foi o gol, belíssimo gol, diga-se passagem, do Fábio Lima. Tanto pelo passe que ele recebeu do Mandaka, quanto pela conclusão, né, do Fábio Lima. Não estava valendo, então o gol não valeu. Mas de onde veio o impedimento? O lance, ele teve alguns toques na bola. A bola sai do campo, da intermediária, né, do meio de campo, para ser mais preciso, do meio de campo da equipe do Juventude, tentando chegar no Allan Kardec. Ele sofria a marcação da defesa do Sport e um pouco mais à frente estava o Fábio Lima. O impedimento não era do Allan Kardec. O impedimento foi do Fábio Lima, o autor do gol. Ah, mas como? Ele estava à frente quando o Allan Kardec tenta dominar a bola e não consegue. Ela escapa, mas ele tocou na bola quando o Fábio estava em posição de impedimento. O Fábio consegue voltar, ganha a bola e devolve atrás para o Gabriel Pires. Ou seja, ele saiu da posição de impedimento, nenhum jogador do Sport toca a bola, ele volta, devolve para o Gabriel Pires. O Gabriel Pires faz o passe de novo para o Allan Kardec faz a função de pivô, entrega para o Mandaka, veja que lance comprido, viu? Entrega para o Mandaka. O Mandaka, num passe modelo Ronaldinho Gaúcho, modelo Marcelo lateral, né? Aquele passe pelo alto, né, que é feito com a mão, é o popular assim, deu o passe com a mão para o Fábio conseguiu, já que os dois volantes do Sport fechavam em cima do Mandaka e também do Allan Kardec, no caso aí os volantes na oportunidade ainda eram o William Oliveira e o Fernando Sobral, fecharam em cima dos jogadores do Juventude, ele passa a bola sobre eles dois. O Fábio, de primeira, dá uma pancada indefensável para o Thiago Couto. Eu acho que ninguém na Ilha do Retiro percebeu essa possibilidade de impedimento. Veja, o impedimento, a regra é clara, o jogador se beneficiou da posição irregular dele, à frente da zaga do Sport, não houve toque de ninguém do Sport, ele rouba a bola, entrega, devolve para o Gabriel Pires, seu companheiro de time, e aí nasce toda a jogada que originou o gol. Então, o VAR analisou esse ponto. Então, essa foi a questão do impedimento. Se esse gol é validado, e é por isso que o futebol é tão interessante, né? Porque esse impedimento marcado mudou a vida do Sport. O Sport não começou bem o segundo tempo. Não é que o Sport deu espaço ao Juventude. O Juventude se impôs ao Sport em alguns momentos no segundo tempo. Jogando, como eu estava dizendo há pouco, no campo do Sport, marcando alto, marcando a saída de bola do Leão. Então não foi o Sport que deu espaço, foi o Juventude que foi para cima, né? Mudou a forma de jogar. E esse gol, se ele tivesse sido validado, o Sport dificilmente teria encontrado forças para reagir. Aí o gol não é validado. E aí tudo muda. E aí o Sport passa a acreditar. Ou pelo menos a não desacreditar, a perceber que era possível. Tivemos mais algumas substituições, né? Aos 23 minutos saiu o Mandaka para entrar o Lucas Alves na equipe do Juventude, alteração promovida pelo Barbieri. No Sport nós tivemos logo na sequência, um minuto depois, duas substituições, né? Saiu o Fernando Sobral, entrou o Patrick de Paula. Eu gostei mais do Fernando no jogo contra o CRB do que no jogo de hoje. Ele esteve acima, né, não fez uma partida no mesmo nível, por exemplo, do Kevin e do Rai Lopes. O que fez um nível inferior foi o Kevin, depois o Rai Lopes. Não é que o Fernando Sobral tenha feito um jogo que eu possa apontar como um jogo ruim, mas ele jogou mais na partida contra o CRB. No jogo de hoje não foi a mesma coisa. Entrou o Patrick de Paula e saiu o Perotti para a entrada do Neto Pessoa, até da substituição de seguinte, olha, a bola não chegou no Perotti, principalmente no segundo tempo não chegou. E ele como centroavante, se ele for sair da área, ele jogando já com três zagueiros, vai dificultar mais ainda, porque se o zagueiro não acompanha, ele vai ficar mais distante ainda do gol. E aí, mesmo que a bola passe por ele, não vai ter ninguém para importunar os zagueiros terão mais espaço ainda para executar as jogadas defensivas. Bom, e aí o jogo prossegue. Aos 32 minutos, talvez tenha sido o grande lance, aliás, não, foi o primeiro grande lance do Sport no segundo tempo, a primeira jogada realmente perigosa do Sport no segundo tempo. O Patrick de Paula fez um passe para o Marlon fez um drible, eu dei um drible, e aí o Marlon já tinha voltado a jogar do seu lado, tá? aí já havia invertido as posições, colocado o Barleta na direita e o Marlon na esquerda, o Mariano Sousa. O passe para o Marlon dá um corte no Rodrigo San e bateu cruzado. Mas a bola passou muito perto do poste esquerdo do goleiro Jandrei, do time do Juventude. Muito próximo. Mais um pouquinho, se ela se aproxima 5 centímetros do gol, ela tinha tocado na trave. Ela passou muito perto. Foi o primeiro grande lance do Sport no segundo tempo, aos 32 minutos da etapa complementar, gente. Por isso que eu disse há pouco que se o Sport tivesse tomado o gol, se o gol fosse válido, dificilmente o Leão teria tido a força para reagir. Mas como o gol não valeu, o Sport continuou acreditando, né? Continuou pensando que seria possível. Aos 33 minutos, a gente teve um cartão amarelo do Rodrigo San em cima do Diego Hernandes. Quem acompanhou a transmissão do jogo vai recordar que o Rodrigo San, no primeiro tempo, ele fez uma falta em cima do Rai Lopes, perto da linha divisória do gramado, perto da linha lateral onde estava correndo o Rai Lopes. Ali, naquele lance, ele chegou com força desproporcional, não foi com as travas da chuteira, foi com a perna, mas ele chegou com força desproporcional e foi alto. Ele não foi na disputa de bola. Ele merecia ter tomado o cartão amarelo no primeiro tempo. Não tomou. Vamos para o segundo tempo, ele toma o cartão amarelo que, se o árbitro tivesse percebido o que aconteceu na etapa inicial, seria o segundo cartão e ele estaria fora do jogo. Mais alterações, né? A gente teve a saída do Gabriel Pires para a entrada do Raí Silva. O Raí Silva, durante muitos jogos da Série B, foi titular do Juventude. Teve um momento, inclusive, enquanto o Safira, né, não era efetivado como centroavante titular. Teve um momento que o Raí era o artilheiro da equipe do Juventude, depois passou por um período de suspensão, contusão e acabou não sendo mais utilizado com tanta frequência como titular. Mas era um meia importante para o time do Juventude no começo da jornada, no começo do campeonato. E saiu o Aderlan, cansado, para a entrada do Vadson. O Vadson é lateral esquerdo. Tá? O Vadson lateral esquerdo, mas ele entrou na lateral direito. O Diogo Barbosa permaneceu jogando ali pelo lado esquerdo da equipe do Juventude. Aos 36 minutos, um cartão amarelo para o Augusto Pucci, e o Alex bem lembrava na oportunidade, que era o terceiro cartão amarelo dele, está fora do jogo. E aí a gente vai de novo para aquela luta, mas isso vai ser um assunto para a semana. Quem vai jogar no lugar do Augusto Pucci? O Claudinho volta, não tem condição ainda, bota o Aju de novo, e aí desmantela a zaga, e aí quem é que pode jogar na função? Vamos aguardar o desenrolar dessa semana, porque nós teremos muitos panos para manga justamente nessa situação. Aos 39 minutos a gente teve uma grande jogada do Barleta, ele fez, foi no segundo tempo a primeira grande arrancada dele. Né? Ele sai driblando, ele tem uma facilidade no drible, principalmente se ele consegue dar o tapa na bola. Se ele dá o tapa à frente, a não ser que o zagueiro tenha cobertura, a não ser que o zagueiro tenha a possibilidade de ter um arranque muito forte, né? Seja aqueles zagueiros velozes, dificilmente o zagueiro consegue acompanhar. E foi o caso desse lance, ele saiu passando pelos seus marcadores, o primeiro a ficar para trás foi o Gabriel Pinheiro, e quando chegou na área, queria tentar o corte, né? Queria tentar fazer o passe para trás, onde estava chegando já o Neto Pessoa para tentar o arremate para o gol, houve o corte, a bola foi à linha de fundo. Mas, veja, o Sport começou a reagir. A gente teve a chance aos 32 minutos, aquela com o Marlon, essa chance agora com o Barleta, mostra que o time estava de novo, né, encaixando, o time estava de novo acreditando no resultado. E aí, aos 40 minutos, a gente teve o lance da redenção, né, da redenção do Pucci, né, que fez o pênalti no primeiro tempo, porque o cruzamento foi dele, né, para o gol do Marcelo Aju. Por que não a redenção do Marcelo Aju? Né, porque, não que ele tenha falhado em nada, mas não é isso. É que a volta dele, a função dele, né, volta dele a jogar na zaga, e aí ele me aparece dentro da pequena área como centroavante, doutor. A bola foi lançada na área com perfeição e foi um cruzamento distante. O Marcelo Aju, como bons centroavantes que nós já tivemos no futebol pernambucano, ajeita a bola com o peito e antes que ela caísse, ele está em diagonal, o corpo está em diagonal para o gol. Ele gira com a perna direita, mas ele dá uma pancada. É aquela pancada de raiva, sabe? É aquela pancada de vontade, é aquela pancada de valer a permanência do sonho de subir. É a pancada de continuar acreditando no G6. E foi essa pancada que fez com que o Sport chegasse ao segundo gol. Naquele momento a gente ainda não sabia, mas que desse o resultado final, desse cifras finais à partida. Era o gol do 2-1 do Sport, era o gol da vitória diante do Juventude. E mais uma vez aqui no microfone do Escrete de Ouro da Rádio Jornal, você vai ver como narrou o maior gol do mundo esse lance.
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8: A outra batida, bola fora da grande área, em poder da equipe do Sport, permanece no campo de ataque, a bola aberta lateralmente na direita, agora para Augusto Pucci. Pucci acelerou na grande área, para Neto Pessoa, bateu! Gol! Gol! Gol! Gol!

0: vai pra área. Na jogada pela direita, Marcelo Azul recebeu e com categoria definiu. Mandou pro fundo do gol. Explosão da torcida rubro-negra, campeã brasileira de 87 e da Copa do Brasil de 2008. Jogo tava duro, o zagueiro foi pra área pra decidir, pra definir, pra mandar pra dentro. Marcelo Azul faz na Ilha do Retiro. Sport 2, Juventude 1, de virada, de virada, de virada. Sport 2, Juventude 1, e tem mais do gol de Marcelo Azul com o Alex Santos.
1: É uma frase boa de se falar, de virada é muito mais gostoso. Grande jogada, pressão do Sport, Marlon Douglas, que visão, que lançamento e elemento surpresa. O Marcelo Azul fazendo o que muito atacante não faz, aparecendo dentro da pequena área e de primeira tocando na saída do Jandrei, que ficou só se lamentando. A Ilha do Retiro vai à loucura, Sport fazendo o segundo gol, o gol da virada. Leão tem dois, Juventude só tem um.
2: Foi bonito, isso eu garanto a vocês. Depois vocês podem, né, procurar aí nas redes do sistema, com certeza vocês vão ver o gol. Que golaço! Mas enfim, o Sport faz 2-1, jogo duro, a própria narração do Haroldo aponta isso, né? Jogo duro, jogo difícil, o zagueiro tem que ir para a área para fazer o gol. E depois do gol, o Sport, não vou dizer que recuou, né? O Sport ficou aguardando as oportunidades para contra-ataque. Mas isso foi muito perigoso porque não estava o Sport gastando tempo. O Sport pegava a bola, quando recuperava, dava um chute para frente buscando o Barleta, buscando o Marlon ou o Neto Pessoa, né? Não tentava construir jogada, nem sequer segurar um pouco a bola. E isso é muito perigoso. Você tem um adversário qualificado jogando, né, por uma bola, tentando chegar a um empate, e você dando o campo, o Sport deu o campo para a Juventude, e não conseguia buscar o beabá numa circunstância como essa, que é aquela de cozinhar o galo, tentar segurar a bola, sofrer uma falta, né, tocar de lado, levar a bola para a bandeirinha de escanteio, levar a bola para a linha lateral. O Sport não conseguiu fazer isso. E ficou perigoso, né? O Sport tirou, o Mariano Souza tirou do Sport o Diego Hernandes, aos 44 minutos entrou o Biel. A única chance, né, que o Juventude teve mais clara de bater em gol foi um chute do Fábio Lima, um chute de fora da área, inclusive foi perigoso depois de um escanteio. O Thiago Couto tentou ficar com a bola dentro das quatro linhas, mas não conseguiu, ela ia saindo, ele segurou a bola e colocou os braços para frente para tentar manter a bola dentro das quatro linhas, mas não conseguiu. O escanteio foi marcado no rebote, o Fábio Lima pega o rebote, bate forte. Para a sorte do Sport, a bola foi longe do gol do Thiago Couto. E no final do jogo, já aos 50 minutos, a gente teve uma jogada do Biel. Era perceptível que o Biel estava em impedimento. Eu acho até, sabe, depois, pensando a respeito do lance, que o Barleta percebeu que o Biel estava impedido. O Biel pega a bola, recebe o lançamento no grande círculo, ele está no grande círculo, puxa o contra-ataque em velocidade, o Barleta passa pela direita, ele percebe a passagem do Barleta, faz o passe para o Barleta entra na área, só tem um zagueiro e o goleiro Jandrei. Ele dá um corte no goleiro, o goleiro fica procurando o Barleta até agora. O Barleta, qual era o natural? Chutar em gol. Só que o Barleta preferiu dar o passe para o Biel. Eu fiquei na dúvida se nesse lance ele percebeu que o impedimento havia acontecido ou não. E aí ele não pensou, não preciso marcar não, aqui eu faço o passe e o juiz vai anular mesmo, então não vai ter problema. Mas enfim, foi uma bela jogada para encerrar o jogo. E depois disso, aí sim, o Sport tentando ir um pouquinho mais à frente, foi cozinhando o jogo, foi parando as jogadas, e aí o Leão conseguiu essa importante vitória diante da equipe do Juventude, 2-1. Por todas essas descrições que eu apresentei aqui para vocês, vocês percebem que o jogo não foi fácil. O jogo foi difícil, foi complicado, foi pesado para o time do Leão, mas não se esperava um jogo diferente. Eu não vi ninguém apontando que o jogo contra o Juventude fosse um jogo fácil, né? É um time que é muito competente naquilo que se dispõe, né? O Maurício Barbieri tem um esquema desde o começo do campeonato. Em alguns jogos ele até abriu com três atacantes, mas geralmente é dessa forma que entrou em campo contra a equipe do Sport. Deixa eu trazer aqui o Juventude de Jandrei. Veja, os goleiros pouco trabalharam, né, de fato. Eles não tiveram, né, grandes defesas. Nem o Thiago Couto, nem o Jandrei. Não houve. É porque os dois ataques não conseguiram criar nesse nível, né, no nível de exigir dos goleiros grandes defesas. Rodrigo Sam, para mim, deveria ter sido expulso, já expliquei aqui. Tite. O Tite passou boa parte do campeonato ou no departamento médico ou como reserva, né, entrando depois que conseguiu conquistar a condição ideal. É o zagueiro mais experiente, mas também é o zagueiro mais pesado do time de Juventude. O Gabriel Pinheiro, ele tentou alcançar o Barleta no lance do primeiro gol, do primeiro tempo, também não chegou nem perto de alcançar o Barleta. Aderlan, torcedor do Sport já conhece, né? Esteve aqui no futebol pernambucano, esteve aqui no Rubro Negro de Pernambuco. O Adson, que entrou no lugar dele, pouquíssimo tempo para se fazer qualquer avaliação. O Lucas Mineiro é um bom volante, porém tem aquela dificuldade que eu falei aqui. Ele, quando perde a bola ou quando ele vai correr em busca do adversário, ele não tem a velocidade necessária e por diversas vezes ele faz a falta para evitar que o ataque aconteça. E com isso ele recebe muitos cartões. O Luan Martins, que entrou no lugar dele, mas já entrou no segundo tempo com a partida já bastante adiantada. O Gabriel Pires foi um dos últimos reforços, né, do time, né, foi um dos últimos jogadores a serem contratados. Bom jogo, um jogo intermediário, né, do Gabriel Pires. O Mandaka, o lance do passe, né, do gol que não valeu, foi um lance belíssimo. Fez um jogo razoável o Mandaka. Diogo Barbosa, o torcedor também já conhece, né, pela passagem aqui no Sport. Ainda teve a entrada do Lucas. O Lucas entrou no lugar do Mandaka no time. Lucas Alves, né, um atacante, né, um jogador que atua no ataque, entrou na vaga do Mandaka, aí já tentando chegar ao gol de empate. No ataque, o Fábio Lima, autor do gol da equipe do Juventude, e o Alisson Safira, que acabou sendo substituído pelo Allan Kardec, esse o time visitante. Aliás, o Fábio Lima teve o gol impedido, o gol que valeu foi do Mandaka no primeiro tempo, na cobrança de pênalti. Bom, esse o Juventude, time que tem grandes chances de figurar entre os seis. Aí você vai perguntar, mas Sócrates, primeiro, segundo, terceiro, quarto, quinto, sexto, não sei. Esse campeonato é cheio de altos e baixos, mas tem grandes chances de figurar entre os seis, até pela regularidade que possui e pelo elenco, pelo treinador que entende muito bem, ou entendeu muito bem a competição deste ano. Do Sport, o Thiago Couto, repito, a mesma avaliação que fiz em relação ao Jandrei, praticamente não foi testado no jogo. Augusto Pucci, de vilão a herói, né, porque vilão fez o pênalti no primeiro tempo, e herói porque foi o autor do cruzamento para o gol do Sport, o gol do Marcelo Aju. Aju fez o gol, herói do jogo. Marcelo Benevenuto, partida na média. O Rai Lopes, já falei sobre ele. O Edson Lucas, que entrou no segundo tempo, deu mais consistência ali ao lado esquerdo do Sport. O William Oliveira jogou mais próximo da defesa hoje. A criatividade, vamos dizer assim, dos volantes ficou a cargo do Fernando Sobral. Uma partida boa, boa partida do William Oliveira. O Patrick de Paula entrou bem. O Patrick de Paula é lento e eu acho que isso deixa o torcedor um pouco impaciente, né? A bola chega nele, ele meio ganso, sabe? Guardando-se as devidas proporções. Meio ganso, ele mais se demora um pouco mais para fazer a decisão, se demora um pouco mais para partir e às vezes isso impacienta o torcedor. Mas entrou bem. Entrou bem no jogo de hoje o Patrick de Paula. Diego Hernandes, no primeiro tempo, participou mais do jogo. Na etapa complementar, não conseguiu desenvolver tanto, por isso que o Biel entrou. O Barleta, o craque da partida, né, por tudo que fez. O Kevin, já falei sobre ele. O Marlon, quando esteve do lado direito, teve muito mais dificuldade. Se você dividir o jogo do Marlon do lado direito e Marlon do lado esquerdo, do lado direito foi um jogo ruim do Marlon. Do lado esquerdo foi um bom jogo do Marlon, jogando do lado que ele, na teoria, deveria estar desde o momento em que foi acionado. O Perotti, já falei sobre ele, o Neto Pessoa também. O Neto ficou na mesma posição do Perotti. Então, num jogo como o de hoje, é muito difícil aparecer. Né? Num jogo como o de hoje, é muito difícil ser destaque para quem está nessa posição. Quem foi destaque foi o Paulo Henrique Volkoff. Aí você vai dizer positivo? Eu diria que negativo, porque ele conseguiu impacientar os dois times. Os dois times apontaram erros graves na arbitragem dele. Os dois times reclamaram dos critérios de falta. Os dois times reclamaram dos critérios de cartões. Então, não foi. E não foi, de fato, uma boa arbitragem dele. Poderia ter dado o cartão para o Rodrigo Sam. Poderia ter sido mais claro nas decisões em campo. Não gostei. Não gostei. Não foi uma atuação horrível do árbitro, mas uma atuação, no máximo, regular como me perguntava inclusive o Maroldo durante o jogo. O Marcelo Grande e o Carlos Eduardo Ribeiro Santos, os seus assistentes, assistente 1 e assistente número 2, dentro da média, nada a reclamar de ambos, né? Acabaram participando bem da partida. Você vai dizer, mas e o assistente 2, o Carlos Eduardo, não viu o impedimento, né, do lance do primeiro gol? Aliás, no lance do gol do segundo gol da equipe do Juventude, que foi anulado, eu acho que ninguém no estádio viu. Então, como ninguém no estádio viu, e foi uma distância muito pequena também a posição de impedimento, eu tenho que dar um crédito para ele. Se ninguém viu, né, só o VAR, depois de ir e voltar várias vezes, ir e fazer a traçagem das linhas, eu vou dar um bônus aqui, uma liberação para o Carlos Eduardo Ribeiro Santos. 15.461 torcedores em campo para uma renda de 423.896 torcedores. Se a situação de classificação fosse mais clara, eu tenho certeza que o público seria muito maior. Se o Sport tivesse vencido ao CRB, ou pelo menos não perdido no CRB, o público poderia não ser muito maior, mas seria maior do que esse. Porém, né, o torcedor vem ressabiado, né, com o Sport jogando na Ilha do Retiro, por alguns resultados que ocorreram. O torcedor ficou mais ressabiado ainda depois da derrota para o CRB, e isso explica o público. Não é um mau público. Quando a gente pega os outros estados do país, quando a gente pega os outros times por aí e vai analisar a quantidade de torcedores que eles colocam em campo, a gente percebe que os 15 mil não se pode desprezar, não se pode apontar como um público ruim. É isso, torcedor. O Sport venceu. Classifico mais uma vez que venceu merecidamente. O Sport não esmoreceu de todo, né? Houve um esmorecimento psicológico no primeiro tempo por conta do gol tomado, né? Quando o Sport pressionava mais, jogava mais no campo do adversário, e isso é natural. Conseguiu se consertar no segundo tempo, mas venceu um grande adversário, um adversário duro, e isso é importante para continuar vivo na classificação. Marcelo já passou todas as possibilidades, a gente vai ter que aguardar o término da rodada, é aquela rodada longa, né, com jogos em vários dias, para a gente ter uma real análise da posição dos times, da pontuação que eles estão, mas o fato é que o Sport tinha 5 jogos em casa e 5 jogos fora. Tinha que vencer os 5 em casa e buscar uns 5 ou 6 pontos fora para se garantir. Venceu em casa, 1. Ainda tem 4 para serem vencidos em casa e ainda continua com os 6 pontos a serem buscados fora. É essa a trajetória apontada por todos os matemáticos, é essa a matemática, é o número, é o fato concreto, é o que a gente tem daqui para frente para acompanhar do Esporte Clube do Recife. É isso, Marcelo, é isso, amigos que acompanham aqui o Escrete de Ouro, que acompanham o resumo final, que nós tínhamos a falar a respeito de 2 para o Sport, 1 para o Juventude. Que o final de semana seja recheado de vitórias, final de semana e começo da próxima, seja recheado de vitórias para o futebol pernambucano. Primeiro foi hoje, o Sport venceu, que amanhã tenhamos o Santa Cruz, que na segunda-feira tenhamos o Náutico, com mais motivos a comemorar. Um abraço para você, meu amigo, que todo mundo gosta, e eu sou um deles. Marcelo
3: Araújo. Valeu, meu querido Sócrates da Silva. Um grande abraço, Sócrates da Silva é o comentarista internacional do Escrete e trouxe análise completa de Sport 2, Juventude 1. 8:09, vamos ao intervalo e tem mais no resumo final.
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9: Pois é, agora 20 horas e mais 14 minutos, estamos acompanhando o finalzinho de jogo no Mangueirão, o Clube do Remo perdendo para o Santos 1-0. Grande abraço ao nosso querido Sócrates da Silva, o comentarista internacional. O Santos abriu o placar com o Rony já no finalzinho do jogo e agora o Remo vai para o abafa, né, tentar o gol de empate. Vamos destacar aqui a Série B com a sua 29ª rodada. Essa rodada teve início ontem. Gol do Remo. Empatou o jogo, hein? Empatou o jogo aos 37 minutos no Mangueirão. Remo 1, Santos também 1. Jogo bem interessante, né? Ao longo da partida não aconteceu quase que nada de mais ofensivo. Muito poucos lances ofensivos.

Haroldo Costa, Sócrates da Silva, Wallace Santos e Raldinei Alves. Esporte 2, Juventude 1. Christian Barleta. Aliás, quem abriu o placar foi o Juventude, com Mandaka aos 31 do primeiro tempo. Barleta empatou aos 45. 11º gol do Barleta na Série B. Aju fez o gol da vitória, Marcelo Aju, aos 40 do segundo tempo. Esporte 2, Juventude 1. O público na Ilha do Retiro. Eu anotei aqui em algum lugar. Vai chegar, né? 15 mil e alguma coisa. Mas enfim, vem o público completo para você. Público e renda daqui a instante. Aqui. 15.461 para uma renda de R$ 423.896. 15.461 público, a renda R$ 423.896 para Esporte 2, Juventude 1. Finalzinho de jogo em São João del Rei, Atlético 1, Botafogo de Ribeirão Preto 1. Cauã Lindes aos 4 do primeiro para os mineiros. E aí os paulistas empataram aos 24 ainda do primeiro tempo com Igor. 1-1 é o placar de momento. O jogo já conta 43 minutos do segundo tempo. 43 minutos, 1-1, Atlético e Botafogo. A rodada prossegue amanhã, 11 da manhã, no Moisés Lucarelli, Ponte Preta e CRB. 4 da tarde, na Serrinha, Goiás e Avaí. 18h30, no Vitorino Dias, Londrina e Fortaleza. No Heriberto Wilson, 19h30, tem Criciúma e Operário. Aí já na segunda-feira, e também na segunda-feira, na Arena Pantanal, Cuiabá e Náutico. Jogo que você acompanha aqui no Scratch, com Haroldo Costa, Igor Moura, Raldinei Alves e também Leonardo Boris. Nosso querido Igor, de volta das férias. Muito bem-vindo das férias, nosso querido Igor. A classificação atualizada. O Vila Nova lidera com 51 pontos ganhos. 51 pontos. E detalhe, né? Com a derrota do Juventude, o Vila comemorou demais, porque não perde a liderança até o final da rodada. Não perde. Porque o Novo Horizontino é segundo lugar com 50, perdeu ontem para o Ceará. O Juventude é terceiro com 50, perdeu hoje para o Sport. Quem pode alcançar o Vila é o Fortaleza, que tem 48, joga amanhã em Londrina, 18h30, mas tem 13 vitórias e os goianos têm 15. Então o Fortaleza só chega a 51 pontos em caso de vitória e 14 vitórias na competição. Então o Vila Nova comemora até a próxima rodada a liderança isolada, pelo menos até agora isolada. Pode dividir a liderança com Fortaleza, mas fica na primeira colocação pelo critério número de vitórias. Quinto, Criciúma com 47. Falei que o Fortaleza tem 48 ao quarto. Sexto, Atlético Goianiense com 46. Vou parar aqui para os pontos de corte. Vamos lá. O segundo colocado é o Novo Horizontino. Tem um aproveitamento de 57,5%. Quando você projeta para diante, dá 65,5 pontos. Se arredonda para 66 para classificar direto para a Série A. O sexto colocado é o Atlético Goianiense, 46 pontos, percentual de 52,9. Quando você projeta para diante, dá 60,30. Pode modificar amanhã, tá? 60,30. Então, por enquanto, se arredonda para 61, ponto de corte para o G6. Quando nesse instante o Gabriel Barbosa faz o gol da vitória do Santos. 3 gols em 4 minutos, hein? Gabriel Barbosa, 2-1 Santos lá no Mangueirão, é Série A. Sétimo colocado da Série B, CRB com 45, oitavo Operário 44, com 12 vitórias, nono Sport 44, 11 vitórias, décimo São Bernardo 41, décimo primeiro Atlético 41, 12º Cuiabá 40, 13º Goiás 39, 14º Náutico 38, 15º Ceará 35, 16º Botafogo 32. Deixa eu dar uma olhada lá se acabou. Acabou não. 41 minutos, Atlético 1, Botafogo de Ribeirão Preto 1. 17º Avaí com 30, 18º Londrina 28, 19º América Mineiro 17, 20º lugar a Ponte Preta com 10 pontos ganhos.
Os amigos ligados com a gente, grande abraço, meu querido amigo Marcelo Gomes, em Camaragibe.

0: Abraço, Marcelão. Abraço ao professor Natan, grande professor Natan, grande rubro-negro. Meu querido professor Ricardo, Márcio Teodósio, essa turma boa, um grande abraço. Estão ligados com a gente no resumo. José Pereira em São Lourenço, Evandro no Cordeiro, um abraço, Evandro. André Maurício e também Heriberto Henrique estão ligados no Screte. 8 horas e 20 minutos agora.
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0: 8 horas e 24 minutos. Estamos no resumo final. Finalzinho de jogo, né? Finalzinho de jogo, não acabou ainda, no Mangueirão. Santos 2, Clube do Remo 1, tá? Segundo tempo, já no finalzinho. Essa rodada começou com a Atlético Mineiro 1, Chapecoense também 1. Gol de Túlio, hein? Garoto faz gol. Ex-base do Santa Cruz, ex-decisão, jogou no Decisão nesta Série D desse ano. Foi contratado pela Chape, tá jogando a Série A e deixou outro dele. Não é o primeiro gol dele na Série A. Se não me falha a memória, segundo gol do Túlio já na Série A do Brasileirão. O Mirassol derrotou o Botafogo por 2-0. Falei aqui do gol do Túlio. O gol do Atlético foi marcado pelo Cassierra. O Túlio abriu o placar aos 43 do primeiro tempo. Cassierra empatou aos 23 do segundo. Com dois gols de Eduardo aos 15 e aos 46 do primeiro tempo, o Mirassol derrotou o Botafogo por 2-0. Nesse instante, Remo 1, gol de Marlon. Santos 2, gols de Rony e Gabriel Barbosa. 20:30, daqui a 4 minutos, tem Vasco e Coritiba. E às 9 da noite, tem São Paulo e Internacional. Amanhã, 11 da manhã, em Porto Alegre, tem Grêmio e Palmeiras. 4 da tarde, na Neoquímica Arena, tem Corinthians e Fluminense. Barradão tem Vitória e Cruzeiro. 18:30, tem Flamengo e Bragantino. E às 19:30, Atlético Paranaense e Bahia. Liderança do Flamengo, 57, Palmeiras, segundo, 56, terceiro, Atlético Paranaense, 46, quarto, Bahia, 46, quinto, Fluminense, 45, sexto, Cruzeiro, 42, sétimo, Atlético Mineiro, 40, oitavo, Santos, 38, nono, Coritiba, 38, décimo, Bragantino, 36, décimo primeiro, Botafogo, 35, décimo segundo, São Paulo, 33, décimo terceiro, Vitória, 33, décimo quarto, Corinthians, 32, 15º, Mirassol, 32, 16º, Grêmio, 28, e aí vem o Z4, Vasco, 28, Internacional, 28, Remo, 23, Chapecoense, 18 pontos ganhos. 8 horas e 27 minutos agora.
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15: 8 horas e 31 minutos. 8h31, temos agora o término do jogo. Discussão braba ali de dois jogadores do clube do Remo, né? Após a derrota, acontece essas coisas, né?
16: Ah, a bola era sua, pai, era você que tinha que ir, pai.
15: Santos que acabou vencendo o jogo por 2-1 dentro do Mangueirão. Início de jogo agora em São Januário para o Vasco da Gama e Coritiba. Estou acompanhando o jogo ali do Campeonato Argentino no Monumental de Núñez. O Huracán abriu o placar no primeiro tempo, o River empatou. Teve até outro gol agora no segundo tempo, mas foi anulado pelo árbitro. Então, placar, nesse instante, 1 para o River, 1 também para o Huracán. A Série C do Campeonato Brasileiro e o Botafogo paraibano, hein? 2-0, o Dogão meteu um 2-0 no Belo. Igor Moraes contra aos 4 e Gabriel Travassos aos 38, 2-0. É a abertura da terceira rodada do quadrangular Grupo B da Série C. O Maringá assume a liderança no número de gols marcados. Os paranaenses têm 6 pontos, tem 3 jogos, um a mais que Santa Cruz e Floresta. Tem 2 vitórias, tem saldo de 2, 3 gols marcados. Santa Cruz é segundo, 1 jogo a menos, 6 pontos, 2 vitórias, saldo de 2, 2 gols marcados. Terceiro, Floresta, 3 pontos. Quarto, Botafogo, o time que fez a melhor campanha na primeira fase. Olha como é emblemático esse formato da Série C, né? Botafogo, nenhum ponto, 3 jogos, 3 derrotas, nenhum gol marcado. Não, Marcelo, aquele gol... Não teve gol. Não teve gol. Em 3 jogos, nenhum gol marcado. 4 sofridos, saldo negativo de 4. Ah, o Belo ainda tem chance de classificação? Tem. A grosso modo, vencer as 3 e torcer para ninguém ali chegar aos 9. Somente um poderia chegar aos 9 pontos, né? Maringá, Santa Cruz e Floresta. Fica muito complicada a situação do Botafogo. Facilita a situação do Santa Cruz, desde que some pontos. Por exemplo, Santa Cruz vence um jogo. Vamos admitir, né? Teoricamente, o jogo da casa. Amanhã, na Arena de Pernambuco, arena cheia. Santa vai a 9 pontos. Aí tem o jogo já da volta na quarta rodada contra o Floresta. Mais um pontinho, chegou a 10. Praticamente sacramenta a classificação. O Botafogo não chega mais a 10. O Maringá ficaria com meia dúzia, o Floresta com 3. E lembrando que eles têm mais 3 jogos pela frente, mas vão se enfrentar também, né? Então um pode dar um xeque-mate no outro. Então o ideal para o Santa Cruz nesse instante seria a vitória amanhã para alargar mais ainda essa gordura e ir lá para jogar por um pontinho lá no Presidente Vargas. Isso ainda lembrando que é a quarta rodada, tá? O jogo lá, o próximo final de semana. Santa Cruz e Floresta, 4 da tarde deste domingão, com Alexandre Costa, Ralf de Carvalho, Igor Moura, Raldinei Alves, e estaremos aqui no Plantão Esportivo e resumo final. O Grupo C, amanhã 18h30, na Arena Fonte Luminosa, Ferroviária e Brusque, no mesmo horário na Curuzu, tem Paysandu e Inter de Limeira. Ferroviária e Brusque tem 4 pontos, a Inter tem 2, Paysandu ainda não venceu na competição. 8 horas e 35 minutos, daqui a pouquinho tem Leonardo Boris no programa Movimento. 8h35.
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4: Agora, 8 horas e 39 minutos, aqui no Resumo Final. Deixa eu abraçar os amigos ligados com a gente aqui no Resumo Final. O Arthur Gomes de Peixinhos, boa noite. Estou aqui no trabalho ouvindo a melhor resenha do futebol do Brasil. Roberto José de Santo Amaro está ligado com a gente, pergunta pelo Ricardo Luiz. Ah, o Ricardo está nas próximas jornadas do Escrete de Ouro, nosso grande Ricardo. Deixa eu abraçar também o Wilton Senna. O Wilton Senna diz o seguinte: Sport vence e não convence, torcermos que se mantenha, vamos torcer para que se mantenha na famosa segundona. Esperamos que o Náutico também lhe acompanhe, até o Santinho amanhã se classificando para a segundona. Lamentamos muito o momento que está passando os clubes de marca de futebol de Pernambuco. Temos 3 clubes e os demais estados têm 2. Só Rio e São Paulo têm 4. Lembramos que já faz anos que os clubes de Pernambuco não disputam a primeira divisão. Mas tem um adágio que diz

0: quem morre de véspera é Peru. Esperamos que seja o nosso caso. O Jonifer está com a gente, diz boa noite, amigo. Maringá venceu. Tanto ele quanto o Santo tem 6 pontos. Essa vitória, teoricamente, Santa Cruz fazendo o dever dele, não é um bom resultado, até porque o Botafogo fica morto no quadrangular. Não, o Santa Cruz fazendo a parte dele está encaminhando, viu, Johnny? Vai encaminhando, né? Principalmente se dessa forma que falamos agora há pouco. Se conseguir vencer as duas, melhor ainda. Se conseguir vencer uma e empatar a outra, pode já classificar na próxima rodada, na quarta rodada, né? Emiliano de Piedade ligado com a gente também, o Canindé da Ipotinga. Um abraço, obrigado pelo carinho da audiência. Zaia do Barro, meu coração quase para nos 47 minutos, mas valeu dessa vez. Sérgio de Limoeiro, torcedor do esporte, pelo esporte tudo, meu leão é isso aí. O Salviano Louro, da Malhada, Caruaru, diz é só ganhar o clássico e correr pro abraço. São 8 horas e 41 minutos. Vamos destacar aqui no finalzinho do resumo final a Premier League, os jogos deste sábado. Tivemos Tottenham 2, Aston Villa 3, Brighton 3, Arsenal 0, Newcastle 2, Hull City 1, Everton 1, Ipswich 0, Nottingham Forest 0, Coventry 1. Série A italiana, Udinese 0, Cagliari 1, Bolonha 1, Torino 1, Venezia 0, Lazio 2 e um jogão de bola, Roma 2, Inter de Milão 2. A Liga Espanhola com destaque para o Rafinha. 3 gols na vitória do Barcelona de virada em cima do Sevilha. 3-1 para o Barça. Celta 5, Racing Santander 0. Athletic Bilbao 0, Alavés 0. Osasuna 1, Rayo Vallecano também 1. Na Bundesliga, vitória do Borussia Dortmund fora de casa 1-0 no Stuttgart. Werder Bremen 3, Augsburg 2, Hamburgo 2, Colônia 1, Eintracht Frankfurt 2, Freiburg 2, Borussia Mönchengladbach 3, Mainz 4. 8 horas e 42 minutos no resumo final.
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3: 8:47. No jogo do Campeonato Argentino, o Huracán fez o segundo, hein? O Huracán fez o segundo, jogo no Monumental de Núñez. Agora são 42 minutos do segundo tempo. River 1, Huracán 2. Casa cheia no Monumental de Núñez e o River perdendo para o Huracán. Na Série A brasileira, 17 do primeiro tempo, Vasco da Gama e Coritiba vão empatando por 0-0. Por aqui eu vou me despedindo. Obrigado, Aldo Leite, também Elivelto Henrique, nos trabalhos técnicos. Escrete de Ouro do Rádio, equipe esportiva que tem a coordenação de Haroldo Costa, o maior gol do mundo. Haroldo na Rua das Emoções, de Esporte 2, Juventude 1, com os comentários de Sócrates da Silva, as reportagens de Wally Santos e também Raldinei Alves, com Rafael Moreira e o nosso querido Daniel Rafael na técnica, lá na Ilha do Retiro. Tá chegando o Leonardo Boris com o Movimento de Sábado, que tá super demais, tá imperdível. Grande abraço e até amanhã na Grande Jornada Esportiva. Abraço.
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1: Na capital pernambucana, 8 horas e 50
0: minutos. Começa agora pela Rádio Jornal Movimento. 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
1: Olá, meu querido amigo, olá, minha querida amiga. Alegria, satisfação, tudo de bom para você. Estamos falando para a Rádio Jornal 90.3 e na faixa estendida 76.1, Rádio Jornal Caruaru 91.3, Rádio Jornal Garanhuns 107.5, Rádio Jornal Limoeiro 99.5, Rádio Jornal Pesqueira 90.9, Rádio Jornal Petrolina 90.5. É a Rádio Jornal do Litoral ao Sertão. E você também participa pelo JC Play, JCPE e pelo portal do Jornal do Comércio. Para saber, você tem que ler o JC. Com a produção técnica de Aldo Leite, Elivelton Henrique, estamos começando o Movimento Edição de Sábado. Muito especial para você e você pode participar pedindo a sua música pelo WhatsApp da Rádio Jornal 99147-8520. 99147-8520. Sempre no Movimento de Sábado. Muita saudade para você. O que você pedir, a gente toca. Agora, 8 horas e 52 minutos.
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1: Vamos começar com Reginaldo Rossi. Dê um olhar. Pode pedir, a partir de agora, sua música pelo WhatsApp da Jornal.
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Sim, Adalto, de João Alfredo, estou na escuta. Sou Adalto. Já tô na arena, viu? Coloca Nikita. Já tá na arena, amigo. Que isso? Que isso? Um abraço pra você, tudo de bom pra quem já está na arena. Um abraço, tudo de bom. Daqui a pouco, Elton John, Nikita. Tem também, boa noite, meu querido, sempre na escuta. Louro da Malhada, em Caruaru. Um abraço pra você, tudo de bom. Boa noite, Leonardo Boris. Andrade, de Rio Doce. Por favor, toque Newton César. A Namorada que Sonhei. A Namorada que Sonhei, daqui a pouco, pro nosso amigo Andrade, de Rio Doce. Um abraço pra você. É Douglas da Catedral, alô Boris, Caruaru, te amo, Douglas da Catedral, um abraço para você Douglas, tudo de bom. Também você pode pedir a sua música pelo 99147-8520. Tem também um pedido do Gutenberg, maratonista tricolor. Fica com Deus, um abraço para você. Um abraço para você, Gutenberg. Tudo de bom. Gutenberg, que é maratonista. O WhatsApp fechou, de repente. Mas vai abrir de novo, já abriu. Um abraço, Leonardo Boris, boa noite. Boa noite. Eu gostaria de ouvir Fernando Mendes, A Desconhecida, Edmilson do Coqueiral, um abraço para você. O Gutenberg, ele pediu José Augusto, Como Posso Te Esquecer. É bom que vocês vão fazendo a programação neste movimento especialíssimo de sábado. Lembrando que amanhã tem Domingo Esportivo ao meio-dia. Tem também, a partir das 3 horas, a nossa grande jornada esportiva. Boa noite, Leonardo Boris. Aqui é Silvino, do bairro Riachão, em Caruaru. A esperança fala mais forte. Esporte na Série A. Gostaria de ouvir a música SOS, de Bezerra da Silva. Um abraço para você. A gente vai procurar. Achando, a gente toca. Felipe, seu fã, um abraço, tudo de bom, um abraço para você, tudo de bom, Felipe. Rodrigo, um abraço para você, Rodrigo. Raul Santos, do bairro Henrique. Jorge, Fortaleza, Ceará, toca Oswaldo Montenegro. Tocaremos Oswaldo Montenegro. Qual é a música que você quer do Oswaldo Montenegro? Se pode ser Bandolins, está na audiência o Raul e Pernalonga, segundo ele. Mas ele está escrevendo aqui qual é a música que ele quer do Oswaldo Montenegro. A Lista, ele pediu A Lista, tá certo, A Lista é um musicaço. Tem mais ouvintes. Um abraço para você. Agora, por favor, digita, tá? Digita. Hilton Senna, da Iputinga. Um abraço, boa noite. Agora, um minuto faltando para as 9 horas.